0: responsabilidade de intervir no debate público e admite que pode ponderar o regresso à política ativa para acrescentar algo de positivo ao país.
1: Se eu tivesse de equacionar uma possibilidade dessas, isso teria de corresponder a uma situação em que o PSD, visivelmente, não tivesse a possibilidade de entregar um resultado satisfatório face àquilo que o país precisa e de eu achar que eu o poderia fazer. E se isso vier a acontecer, eu ponderarei e tomarei uma iniciativa, se for caso disso. Quer dizer, não é uma coisa confortável para alguém que já foi primeiro-ministro e que está muito fora da atividade partidária. Não é uma ideia muito confortável a ideia de regressar.
0: São declarações de Pedro Passos Coelho. Diz que saberia o que fazer se fosse primeiro-ministro sobre uma aliança com o Chega, o antigo governante. Diz que o PSD tinha obrigatoriamente de explorar essa possibilidade.
1: Eu acho que o PSD tinha a obrigação de explorar essa possibilidade. Não estou a dizer que seria uma possibilidade fácil, porque talvez não fosse fácil um entendimento parlamentar entre o PSD e o CDS, o Chega e a Iniciativa Liberal. Não vou dizer que fosse fácil, mas era importante tentá-lo.
2: Era uma coisa que faria, doutor Passos.
1: Era importante tentá-lo. Repare, a gente sabe que os governos, para poderem transformar alguma coisa de importante, precisam de apoio. Precisam de apoio no país, nos eleitores, e precisam de apoio
2: do Parlamento.
1: Evidentemente, é muito difícil mudar as coisas sem ter estabilidade e sem ter força política.
0: Pedro Passos Coelho critica ainda a ideia de um bloco central e deixa elogios a André Ventura. Questionado sobre reformas políticas, o antigo primeiro-ministro garante que o Estado não tem autoridade para alterar o Sistema Nacional de Saúde.
1: Eu acho que o Estado já não tem autoridade, se quiser, gestionária. São os próprios profissionais que já não acreditam nisso. É preciso fazer alguma coisa para inverter isto. Se nós queremos que as pessoas possam ter, de facto, acesso a cuidados de saúde de qualidade e que exista uma garantia pública de que isso possa acontecer, muita coisa vai ter de mudar na saúde. E eu não vejo nada a mudar. Não vi nada a mudar durante os 9 anos do Partido Socialista no governo, pelo contrário, via degradação da política pública, e não vejo nada ao cabo de 2 anos de essencial, de estruturante, de diferente, para mudar o que se está a passar na saúde.
0: É o que diz Pedro Passos Coelho, em entrevista à SIC Notícias, que apesar de manter uma ligação emocional ao PSD, admite que o governo se meteu numa armadilha política muito grave. Seguimos com uma notícia do Observador sobre o caso BES. A defesa dos arguídos suíços queria ouvir 358 testemunhas que fariam com que o julgamento se arrastasse durante mais um ano, mas o tribunal recusou. O Ministério Público prescindiu destas inquirições e apenas 15 testemunhas podem vir mesmo a ser ouvidas. O Observador conseguiu apurar que esta decisão gerou uma tensão entre a juíza presidente e a defesa dos arguídos suíços. Em causa está também a decisão do tribunal de começar a ouvir testemunhas da defesa antes de terminar a prova da acusação. Os advogados dos arguídos suíços consideram que esta decisão viola o princípio do contraditório e as garantias de defesa dos arguídos. Mas a juíza rejeita estes argumentos e alerta que pode aplicar multas aos arguídos se considerar que estão a usar manobras para atrasar o processo. O julgamento deve terminar as sessões até julho do próximo ano. Este é um artigo assinado pelo jornalista João Paulo Godinho e pelo redator principal do Observador, Luís Rosa, e que pode ler com mais detalhe em observador.pt. O Murpi exige explicações à Caixa Geral de Aposentações e à Provedoria de Justiça devido ao erro no cálculo de quase 3 mil pensões atribuídas entre maio e agosto. A Confederação de Reformados defende que a CGA deve assumir a responsabilidade e as consequências do engano sem penalizar os pensionistas de boa fé. Em causa estão cortes que variam entre 90 e 200 euros mensais, com a administração a conceder 10 dias para resposta em audiência prévia. A CGA recusa ter feito uma reinterpretação da lei e fala num erro de parametrização, sendo que vai dar início às notificações com os valores a devolver ainda este mês. Os pensionistas afetados vão poder optar pelo pagamento voluntário, pelo reembolso em prestações até dezembro de 2027 ou por um desconto mensal na pensão que não ultrapasse os 30%. Passamos à atualidade internacional. O Irão afirma que os Estados Unidos aceitaram algumas das condições para acabar com o conflito e reabrir o Estreito de Hormuz. Durante a Assembleia Geral das Nações Unidas, o Irão apresentou aos Estados Unidos uma proposta para interromper as hostilidades e reabrir o Estreito de Hormuz. Donald Trump rejeitou publicamente a proposta por considerá-la inaceitável. No entanto, o Conselho Supremo de Segurança Nacional do Irão

0: conhece o cessar-fogo energético entre a Ucrânia e a Rússia. Ainda assim, o presidente ucraniano afirma estar disponível para aceitar a trégua. Na rede social Truth Social, Donald Trump anunciou um cessar-fogo energético com caráter imediato. O presidente norte-americano diz também que a trégua resulta de um acordo entre as duas partes envolvidas no conflito. No entanto, o presidente ucraniano diz desconhecer estas notícias. Ainda assim, assegura que Kiev está sempre disponível para passos de desescalada deste conflito, dizendo estar agora a aguardar por mais detalhes do lado norte-americano. Na análise, António José Telo, antigo diretor do Instituto de Defesa Nacional, afirma que estes mais recentes passos de Donald Trump, no que toca aos combustíveis, podem estar relacionados com a eleições intercalares de novembro. Quanto ao facto de Zelensky dizer desconhecer o cessar-fogo, António José Telo explica que o presidente norte-americano costuma antecipar anúncios de acordos para atingir objetivos políticos. O historiador admite ainda que Donald Trump está a tomar decisões que permitam baixar o preço dos combustíveis ainda antes das eleições marcadas para novembro.
1: Agora estamos na reta final para as eleições. E para ele é importante mostrar que existe já um alívio em termos de preços, e nisso o diesel, o gasóleo, é importante, para, em particular para os Estados Unidos, que é onde tem mais dificuldades em termos de produção de refinarias próprias. Portanto, sim, este é um dos grandes objetivos de Trump, é as eleições, estas eleições intermédias, que irá haver dentro de menos de um mês, e que estas vantagens de última hora podem se traduzir em ganhos eleitorais significativos.
0: O antigo diretor do Instituto de Defesa Nacional considera ainda que a disponibilidade de Volodymyr Zelensky para convocar eleições funciona como um passo intermédio para tentar alcançar um entendimento. Isto no momento em que Kiev recusa as imposições russas de entrega do Donbass ou de desmilitarização.
1: Estes acordos continuam e esta questão das eleições é uma maneira de tentar encontrar um entendimento entre as partes, pelo menos para um passo intermédio, sobretudo se isto é acompanhado pelo cessar-fogo energético. O cessar-fogo energético é particularmente importante para a Ucrânia, agora que se aproxima o inverno, se obviamente o cessar-fogo energético se aplicar o conceito da Ucrânia sobre o que é que isso é.
0: A análise de António José Telo à Rádio Observador. No desporto, o Benfica recuperou da derrota no Clássico do Dragão e venceu o Vitória por 2-0 no Estádio da Luz. Os encarnados regressaram ao campeonato a ganhar em casa. Foi um jogo a contar para a 8ª jornada da Liga Portugal, depois da pausa para as seleções. Aos 24 minutos, Samuel Dal inaugurou o marcador pelo Benfica. O Vitória recolheu aos balneários 100 golos marcados e assim continuou até ao final do jogo, porque na segunda parte marcou novamente o Benfica. Golo do Sudakov aos 75 minutos. No final da partida, Marco Silva, treinador das Águias, diz que destaca a boa prestação da equipa, mas dá especial destaque ao golo de Sudakov, um dos internacionais que esteve afastado durante várias semanas.
2: Parabéns para ele, parabéns para a equipa, porque três pontos importantes, voltar a jogar em casa após não muitos jogos, mas após muitas semanas sem estar aqui com os nossos adeptos, agradecer aos nossos adeptos, mais de 60 mil novamente na Luz, com a equipa. Em muitos momentos, principalmente na segunda parte, não conseguimos controlar tão bem com bola como normalmente gostamos de o fazer, mas a realidade é que praticamente não demos uma oportunidade de gol ao adversário. Há um cruzamento sim na segunda parte, já na fase terminal, em que é um cruzamento e a bola acaba por bater no poste. De resto, o Vitória não tem uma única oportunidade de gol, mesmo nós não conseguindo controlar tão bem o jogo com bola como normalmente o fazemos e queremos, mas não demos praticamente uma oportunidade de gol ao Vitória. Importante ganharmos, muito importante ganharmos sem sofrer golos, e mais três pontos para nós.
0: Treinador do Benfica, Marco Silva, aqui em registros da BTV. Já Tiago Margarido, que assume o comando técnico do Vitória Sport Clube, fala num jogo que já se esperava ser difícil perante um forte ataque da equipa da casa.
3: O Benfica teve uma entrada fortíssima, algo que nós já estávamos à espera. Vieram de um resultado menos bom, então esperávamos uma entrada muito forte. A verdade é que surpreenderam-nos na questão do jogo interior que exploraram. muitas dinâmicas de ser o homem, fundamentalmente bola no Prestiano, deixar de frente para o Palhinha, bola para o Pavlidis também conseguia deixar de frente, isso foi-nos criando algumas dificuldades e penso que nós demoramos a encontrar-nos no jogo. Penso que os primeiros 20 minutos, os primeiros 25 minutos, até o golo do Benfica, o domínio foi óbvio. Depois disso fomos crescendo, fomos conseguindo ter mais bola num ou noutro momento, a equipa foi ganhando.

0: de confiança.
1: Treinador do Vitória, Tiago Margarido, em declarações à BTV. Com esta vitória, o Benfica soma 19 pontos e ocupa o segundo lugar da tabela e continua na perseguição do Futebol Clube do Porto, que lidera o campeonato com 24 pontos. Ainda no desporto, a seleção portuguesa feminina de futsal qualificou-se para o europeu do próximo ano. A formação, orientada por Luís Conceição, venceu a Finlândia por 3-0 em Oliveira de Zmeix, na última jornada do grupo 1 da ronda de elite, mas estava empatada para assegurar o primeiro lugar, mas a equipa das Quinas completou o pleno de vitórias depois dos triunfos sobre os Países Baixos e a República Checa. A vantagem surgiu no minuto 8, com Ana Oliveira a marcar, a superioridade portuguesa que voltou a traduzir-se no marcador aos 15 minutos, quando Mariana Marques ampliou para 2-0. Nos minutos finais, a guarda-redes lusa, Ana Catarina, fecha o resultado com um remate de baliza a baliza. O presidente da Federação Portuguesa de Futebol, Pedro Proença, já parabenizou as atletas e Luís Conceição nas redes sociais. O Europeu Feminino de Futsal de 2027 realiza-se na Croácia de 14 a 21 de março próximo ano e conta pela primeira vez com 8 seleções. Notícia de fecho neste Jornal da 1 da manhã. O essencial da informação é atualizado à 1:30.
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0: Muito boa noite, o meu nome é Maria Miguel Marques, está com a Rádio Observador, é 1:30, vamos conhecer as notícias em destaque a esta hora. Pedro Passos Coelho não fecha a porta à vida política, admite mesmo que pode voltar caso o PSD não seja bem sucedido. Em entrevista na SIC Notícias, o antigo primeiro-ministro fala num dever e responsabilidade de intervir no debate público e admite que pode ponderar o regresso à política ativa para acrescentar algo de positivo ao país. Sobre uma aliança com o Chega, o antigo governante diz que o PSD tinha obrigatoriamente de explorar esta possibilidade. Pedro Passos Coelho critica a ideia de Bloco Central, mas deixa elogios a André Ventura. Questionado sobre reformas políticas, o antigo primeiro-ministro garante que o Estado não tem autoridade para alterar o Sistema Nacional de Saúde e, apesar de manter uma ligação emocional ao PSD, Pedro Passos Coelho admite que este governo meteu-se numa armadilha política muito grave. Sobre o caso BES, a defesa dos arguidos suíços queria ouvir 358 testemunhas que fariam com que o julgamento se arrastasse durante mais de um ano, mas o tribunal recusou. O Ministério Público diz que apenas 15 testemunhas podem vir mesmo a ser ouvidas. O Observador conseguiu apurar que esta decisão gerou uma tensão entre a juíza-presidente e a defesa dos arguidos suíços. Em causa está também a decisão do tribunal de começar a ouvir testemunhas da defesa antes de terminar a prova da acusação. Os advogados dos arguidos suíços consideram que esta decisão viola o princípio do contraditório e as garantias de defesa dos arguidos. Mas a juíza rejeita estes argumentos e alerta que pode aplicar multas aos arguidos se considerar que estão a usar manobras para atrasar o processo. O MURPI exige explicações à Caixa Geral de Aposentações e à Provedoria de Justiça devido ao erro no cálculo de quase 3 mil pensões atribuídas entre maio e agosto. A Confederação de Reformados defende que a CGA deve assumir a responsabilidade e as consequências do engano sem penalizar os pensionistas de boa-fé. Em causa estão cortes que variam entre 90 e 200 euros mensais, com a administração a conceder 10 dias para resposta em audiência prévia. A CGA recusa ter feito uma reinterpretação da lei e fala num erro de parametrização, sendo que vai dar início às notificações com valores a devolver ainda este mês. No desporto, olhamos para o Benfica, que recuperou da derrota no Clássico do Dragão e venceu o Vitória por 2-0 no Estádio da Luz. Os encarnados regressaram ao campeonato, ganhar em casa, bem o jogo a contar para a 8ª jornada da Liga Portugal, depois da pausa para as seleções. Com esta vitória, o Benfica soma 19 pontos e ocupa o 2º lugar da tabela. Continua na perseguição do Futebol Clube do Porto, que lidera o campeonato com 24 pontos. Ponto final nesta síntese de notícias. Toda a atualidade agora em destaque às 2 da manhã.
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0: 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São 2 horas. 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
1: Começamos com declarações de Pedro Passos Coelho. O antigo primeiro-ministro admite voltar à vida política caso o PSD não tenha um resultado satisfatório. Em entrevista na SIC Notícias, o antigo primeiro-ministro fala num dever e responsabilidade do próprio intervir no debate público. Passos Coelho mantém a expectativa de que o PSD possa vir a ser bem-sucedido na governação, mas caso isso não aconteça, o antigo primeiro-ministro admite a intenção de intervir.
2: Se eu tivesse de equacionar uma possibilidade dessas, isso teria de corresponder a uma situação em que o PSD, visivelmente, não tivesse a possibilidade de entregar um resultado satisfatório face àquilo que o país precisa e de eu achar que eu o poderia fazer. E se isso vier a acontecer, eu ponderarei e tomarei uma iniciativa, se for caso disso. Quer dizer, não é uma coisa confortável para alguém que já foi primeiro-ministro e que está muito fora da atividade partidária. Não é uma ideia muito confortável a ideia de regressar.
1: Declarações de Pedro Passos Coelho, que deixa claro que por agora não é candidato a nada, mas diz que julga saber o que fazer no caso de ser primeiro-ministro. Sobre uma aliança da AD com o Chega, o antigo governante admite que seria algo difícil, mas é um assunto que Pedro Passos Coelho insiste que tem de estar em cima da mesa.
2: Eu acho que o PSD tinha a obrigação de explorar essa possibilidade. Não estou a dizer que seria uma possibilidade fácil, porque talvez não fosse fácil um entendimento parlamentar entre o PSD e o CDS, o Chega e a Iniciativa Liberal. Não vou dizer que fosse fácil, mas era importante tentá-lo.
3: Era uma coisa que faria, doutor Passos.
2: Era importante tentá-lo. Repare, a gente sabe que os governos, para poderem transformar alguma coisa de importante, precisam de apoio. Precisam de apoio no país, nos eleitores, e precisam de apoio
3: do Parlamento.
2: Evidentemente, é muito difícil mudar as coisas sem ter estabilidade e sem ter força política.
1: Pedro Passos Coelho, que critica ainda a ideia de um bloco central, questionado também sobre reformas políticas. O antigo primeiro-ministro fala no setor da saúde, afirma que o Estado não tem feito mudanças e que já não consegue gerir o Sistema Nacional de Saúde.
2: Eu acho que o Estado já não tem autoridade, se quiser, gestionária. São os próprios profissionais que já não acreditam nisso. É preciso fazer alguma coisa para inverter isto. Se nós queremos que as pessoas possam ter, de facto, acesso a cuidados de saúde de qualidade e que exista uma garantia pública de que isso possa acontecer, muita coisa vai ter de mudar na saúde. E eu não vejo nada a mudar. Não vi nada a mudar durante os 9 anos do Partido Socialista no governo, pelo contrário, via degradação da política pública, e não vejo nada ao cabo de 2 anos de essencial, de estruturante, de diferente, para mudar o que se está a passar na saúde.
1: É o que diz o antigo primeiro-ministro do PSD, Pedro Passos Coelho, que apesar de manter uma ligação emocional ao partido, admite que o governo se meteu numa armadilha política muito grave. Seguimos com uma notícia do Observador sobre o caso BES. A defesa dos arguidos suíços queria ouvir 358 testemunhas que fariam com que o julgamento se arrastasse durante mais um ano, mas o tribunal recusou. O Ministério Público prescindiu destas inquirições e apenas 15 testemunhas podem vir mesmo a ser ouvidas. O Observador conseguiu apurar que esta decisão gerou uma tensão entre a juíza-presidente e a defesa dos arguidos suíços. Em causa está também a decisão do tribunal de começar a ouvir testemunhas da defesa antes de terminar a prova da acusação. Os advogados dos arguidos suíços consideram que esta decisão viola o princípio do contraditório e as garantias de defesa dos arguidos, mas a juíza rejeita estes argumentos e alerta que pode mesmo aplicar multas aos arguidos se considerar que estão a usar manobras para atrasar este processo. O julgamento deve terminar as sessões até julho do próximo ano. Este é um artigo assinado pelo jornalista João Paulo Godinho e pelo redator principal do Observador, Luís Rosa, e que pode ler com mais detalhe em observador.pt. O Murphy exige explicações à Caixa Geral de Aposentações e à Provedoria da Justiça devido ao erro no cálculo de quase 3 mil pensões atribuídas entre maio e agosto. A Confederação de Reformados defende que a CGA deve assumir a responsabilidade e as consequências deste engano sem penalizar os pensionistas de boa-fé. Em causa estão cortes que variam entre 90 e 200 euros mensais, com a administração a conceder 10 dias para resposta em audiência prévia. A CGA recusa ter feito uma reinterpretação desta lei e fala num erro de parametrização, sendo que vai dar início às notificações com os valores a devolver ainda este mês. Os pensionistas afetados vão poder optar pelo pagamento voluntário, pelo reembolso em prestações até dezembro do próximo ano ou por um desconto mensal na pensão que não ultrapasse os 30%. No desporto, o Benfica recuperou da derrota no Clássico do Dragão e venceu o Vitória por 2-0 no Estádio da Luz. Os encarnados regressaram ao campeonato e a ganhar em casa. Foi um jogo a contar para a 8ª jornada da Liga Portugal, depois da pausa para as seleções. Aos 24 minutos, Samuel Dal inaugurou o marcador pelo Benfica. O Vitória recolheu aos balneários 100 golos marcados. E assim continuou até ao final do jogo, porque na segunda parte marcou novamente o Benfica. Gol de Sudakov aos 75 minutos. No final da partida, Marco Silva, treinador das Águias, diz que destaca a boa prestação da equipa, mas dá especial destaque ao gol de Sudakov, um dos internacionais que esteve afastado durante várias semanas.
4: Parabéns para ele, parabéns para a equipa, porque três pontos importantes, voltar a jogar em casa após não

0: Terminal em que há um cruzamento e a bola acaba por bater no poste, de resto o Vitória não tem uma única oportunidade de gol, mesmo nós não conseguindo controlar tão bem o jogo com bola como normalmente o fazemos e queremos, mas não demos praticamente uma oportunidade de gol ao Vitória. Importante ganharmos, muito importante ganharmos sem sofrer golos e mais 3 pontos para nós.
1: O treinador do Benfica, Marcos Silva, aqui em registros da PTV. Já Tiago Margarido, que assume o comando técnico do Vitória Sport Clube, fala num jogo que já se esperava ser difícil perante um forte ataque da equipa da casa.
2: O Benfica teve uma entrada fortíssima, algo que nós já estávamos à espera. Vieram de um resultado menos bom, então esperávamos uma entrada muito forte. A verdade é que surpreenderam-nos na questão do jogo interior que exploraram. Muitas dinâmicas de ser o homem, fundamentalmente bola no Prestiano, deixar de frente para o Palhinha, bola para o Pavlidis também conseguia deixar de frente, isso foi-nos criando algumas dificuldades e penso que nós demoramos a encontrar-nos no jogo. Penso que os primeiros 20 minutos, os primeiros 25 minutos, até o golo do Benfica, o domínio foi óbvio. Depois disso fomos crescendo, fomos conseguindo ter mais bola num ou noutro momento, a equipa foi ganhando confiança.
1: Treinador do Vitória, Tiago Margarido, em declarações à BTV. Com esta vitória, o Benfica soma 19 pontos e ocupa o segundo lugar da tabela e continua na perseguição do Futebol Clube do Porto, que lidera o campeonato com 24 pontos. Ainda no desporto, a seleção portuguesa feminina de futsal qualificou-se para o europeu do próximo ano. A formação orientada por Luís Conceição venceu a Finlândia por 3-0, em Oliveira de Azeméis, na última jornada do Grupo 1. Da ronda de elite. Bastava empatar para assegurar o primeiro lugar, mas a equipa das Quinas completou o pleno de vitórias depois dos triunfos sobre os Países Baixos e a República Checa. O presidente da Federação Portuguesa de Futebol já parabenizou estas atletas e Luís Conceição nas redes sociais. O Europeu Feminino de Futsal do próximo ano realiza-se na Croácia de 14 a 21 de março e conta pela primeira vez com 8 seleções. Notícia de fecho deste noticiário das duas. A informação está de regresso às 14h30 com a síntese de notícias.
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Muito boa noite, o meu nome é Maria Miguel Marques, está com a Rádio Observador, são 2:30, vamos conhecer as notícias em destaque a esta hora. Pedro Passos Coelho não fecha a porta à vida política, admite mesmo que pode voltar caso o PSD não seja bem sucedido. Em entrevista na SIC Notícias, o antigo primeiro-ministro fala num dever e numa responsabilidade de intervir no debate público e admite que pode ponderar o regresso à política ativa para acrescentar algo de positivo ao país. Sobre uma aliança com o Chega, o antigo governante diz que o PSD tinha obrigatoriamente de explorar esta possibilidade. Pedro Passos Coelho critica ainda a ideia de um bloco central e deixa elogios a André Ventura. Questionado sobre reformas políticas, o antigo primeiro-ministro garante que o Estado não tem autoridade para alterar o Sistema Nacional de Saúde. E apesar de manter uma ligação emocional ao PSD, Pedro Passos Coelho admite que este governo meteu-se numa armadilha política muito grave. Seguimos com uma notícia do Observador sobre o caso BES. A defesa dos arguidos suíços queria ouvir 358 testemunhas que fariam com que o julgamento se arrastasse durante mais de um ano, mas o Tribunal recusou. O Ministério Público diz que apenas 15 testemunhas podem mesmo vir a ser ouvidas. O Observador conseguiu apurar que esta decisão gerou uma tensão entre a juíza-presidente e a defesa dos arguidos suíços. Em causa está também a decisão do Tribunal de começar a ouvir testemunhas da defesa antes de terminar a prova de acusação. Os advogados dos arguidos suíços consideram que esta decisão viola o princípio do contraditório e as garantias de defesa dos arguidos. Mas a juíza rejeita estes argumentos e alerta que pode aplicar multas aos arguidos se considerar que estão a usar manobras para atrasar este processo. O MURPI exige explicações à Caixa Geral de Aposentações e à Provedoria de Justiça devido ao erro no cálculo de quase 3 mil pensões atribuídas entre maio e agosto. A Confederação de Reformados defende que a CGA deve assumir a responsabilidade e as consequências do engano sem penalizar os pensionistas de boa-fé. Em causa estão cortes que variam entre 90 e 200 euros mensais, com a administração a conceder 10 dias para resposta em audiência prévia. A CGA recusa ter feito uma reinterpretação desta lei, fala num erro de parametrização, sendo que vai dar início às notificações com os valores a dever ainda este mês. No desporto olhamos para o Benfica, que recuperou da derrota no Clássico do Dragão e venceu o Vitória por 2-0 no Estádio da Luz. Os encarnados regressaram ao campeonato e a ganhar em casa. Foi um jogo a contar para a 8ª jornada da Liga Portugal, depois da pausa para as seleções. Com esta vitória, o Benfica soma 19 pontos e ocupa o segundo lugar da tabela, continuando na perseguição do Futebol Clube do Porto, que lidera este campeonato com 24 pontos. Ponto final nesta síntese de notícias. Toda a atualidade agora em destaque às 3 da manhã.

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Rádio Observador, muito boa noite. Em cima das 3 da manhã, espreitamos os títulos em destaque nesta edição. Pedro Passos Coelho não fecha a porta à vida política, admite mesmo que pode voltar caso o PSD não seja bem sucedido. Olhamos para o caso do BES, a defesa dos arbitros suíços queria ouvir mais de 300 testemunhas, mas o tribunal recusou. E ainda no desporto, o Benfica venceu o Vitória por 2-0 no Estádio da Luz.

0: 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São 3 horas. 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
1: Começamos por Pedro Passos Coelho, o antigo primeiro-ministro, deixa em aberto a possibilidade de voltar à vida política. Diz que tenciona intervir caso o PSD não tenha um resultado satisfatório. Na primeira entrevista à televisão, depois de ter estado à frente do governo, o antigo primeiro-ministro diz que tem o dever e a responsabilidade de intervir agora no debate público. Passos Coelho mantém a expectativa de que o PSD possa vir a ser bem-sucedido na governação, mas caso isso não aconteça, o antigo primeiro-ministro admite a intenção de intervir.
2: Se eu tivesse de equacionar uma possibilidade dessas, isso teria de corresponder a uma situação em que o PSD, visivelmente, não tivesse a possibilidade de entregar um resultado satisfatório face àquilo que o país precisa e de eu achar que eu o poderia fazer. E se isso vier a acontecer, eu ponderarei e tomarei uma iniciativa, se for caso disso. Quer dizer, não é uma coisa confortável para alguém que já foi primeiro-ministro e que está muito fora da atividade partidária. Não é uma ideia muito confortável a ideia de regressar.
1: Declarações de Pedro Passos Coelho, que deixa claro que por agora não é candidato a nada, mas diz também que saberia o que fazer se fosse primeiro-ministro. Sobre uma aliança da AD com a IL e com o Chega, o antigo governante admite que seria difícil, mas é um assunto que Pedro Passos Coelho insiste que tem que estar em cima da mesa.
2: Eu acho que o PSD tinha a obrigação de explorar essa possibilidade. Não estou a dizer que seria uma possibilidade fácil, porque talvez não fosse fácil um entendimento parlamentar entre o PSD e o CDS, o Chega e a Iniciativa Liberal. Não vou dizer que fosse fácil, mas era importante tentá-lo.
3: Era uma coisa que faria o Dr.
2: Era importante tentá-lo. Repare, a gente sabe que os governos, para poderem transformar alguma coisa de importante, precisam de apoio. Precisam de apoio no país, nos eleitores, e precisam de apoio
3: do Parlamento.
2: Evidentemente, é muito difícil mudar as coisas sem ter estabilidade e sem ter força política.
1: Pedro Passos Coelho, que critica ainda a ideia de um bloco central, questionado ainda sobre reformas políticas, o antigo primeiro-ministro fala no setor da saúde, afirma que o Estado não tem feito mudanças e que já não consegue gerir o Sistema Nacional de Saúde.
2: Eu acho que o Estado já não tem autoridade, se quiser, gestionária. São os próprios profissionais que já não acreditam nisso. É preciso fazer alguma coisa para inverter isto. Se nós queremos que as pessoas possam ter, de facto, acesso a cuidados de saúde de qualidade e que exista uma garantia pública de que isso possa acontecer, muita coisa vai ter de mudar na saúde. E eu não vejo nada a mudar. Não vi nada a mudar durante os 9 anos do Partido Socialista no governo, pelo contrário, via degradação da política pública, e não vejo nada ao cabo de 2 anos de essencial, de estruturante, de diferente, para mudar o que se está a passar na saúde.
1: É o alerta do antigo primeiro-ministro do PSD, Pedro Passos Coelho, que, apesar de manter uma ligação emocional ao partido, admite que o governo se meteu numa armadilha política muito grave. Seguimos com uma notícia do Observador sobre o caso BES. A defesa dos arguidos suíços queria ouvir 358 testemunhas que fariam com que o julgamento se arrastasse durante mais de 1 ano, mas o tribunal recusou. O Ministério Público prescindiu destas inquirições e apenas 15 testemunhas podem vir mesmo a ser ouvidas. O Observador conseguiu apurar que esta decisão gerou uma tensão entre a juíza-presidente e a defesa dos arguidos suíços. Em causa está também a decisão do tribunal de começar a ouvir testemunhas da defesa antes de terminar a prova da acusação. Os advogados dos arguidos suíços consideram que esta decisão viola o princípio do contraditório e as garantias de defesa dos arguidos, mas a juíza rejeita estes argumentos e alerta que pode aplicar multas aos arguidos se considerar que estão a usar manobras para atrasar o processo. O julgamento deve terminar as sessões até julho do próximo ano. Este é um artigo assinado pelo jornalista João Paulo Godinho e pelo redator principal do Observador, Luís Rosa, e que pode ler com mais detalhe em observador.pt. O MURPI exige explicações à Caixa Geral de Aposentações e à Provedoria de Justiça devido ao erro no cálculo de quase 3 mil pensões atribuídas entre maio e agosto. A Confederação de Reformados defende que a CGA deve assumir a responsabilidade e as consequências do engano sem penalizar os pensionistas de boa fé. Em causa estão cortes que variam entre 90 a 200 euros mensais, com a administração a conceder 10 dias para resposta em audiência prévia. A CGA recusa ter feito uma reinterpretação da lei e fala num erro de parametrização, sendo que vai dar início às notificações com os valores a devolver ainda este mês. Os pensionistas afetados vão poder optar pelo pagamento voluntário, pelo reembolso em prestações até dezembro do próximo ano ou por um desconto mensal na pensão que não ultrapasse os 30%. Olhamos ainda para a atualidade internacional, isto porque os preços do petróleo já reagiram ao cessar-fogo temporário anunciado por Donald Trump entre a Rússia e a Ucrânia. Em causa está uma expectativa de maior oferta russa. O presidente dos Estados Unidos afirmou hoje que a Ucrânia e a Rússia concordaram em interromper ataques às instalações energéticas uma da outra, na sequência de um acordo de fornecimento de diesel entre os Estados Unidos e Moscovo, um anúncio que foi, entretanto, desmentido pelo líder ucraniano, que afirma, porém, estar disposto a colaborar nesta possibilidade. E agora, de acordo com o que avança a agência Reuters, os preços futuros de petróleo Brent caíram pouco mais de um dólar para cerca de 103 dólares por barril, enquanto o petróleo dos Estados Unidos desceu ligeiramente mais e está pelos 90 dólares por barril. São descidas que permanecem ligeiras devido ao conflito no Médio Oriente, numa altura em que os autis reivindicaram a responsabilidade por um ataque no sábado ao aeroporto internacional de Riad, que matou 13 pessoas e feriu mais de 300, e enquanto autoridades sauditas relataram ainda feridos num novo ataque ao aeroporto no domingo. Sendo que Donald Trump disse também no sábado que os Estados Unidos estavam a considerar participar em ataques sauditas contra os autis no conflito. Também durante o fim de semana, um navio de tanque foi atingido por um drone em Oman e outro foi danificado por um projétil desconhecido ao transitar no Estreito de Hormuz, de acordo com a organização.

0: Mundial. Depois da pausa para as seleções, aos 24 minutos, Samuel Dal inaugurou o marcador pelo Benfica. O Vitória recolheu aos balneários 100 golos marcados e assim continuou até ao final do jogo, porque na segunda parte marcou novamente o Benfica. Gol de Sudakov aos 75 minutos. No final da partida, Marco Silva, treinador das Águias, diz que destaca a boa prestação da equipa, mas dá especial destaque ao gol de Sudakov, um dos internacionais que esteve afastado durante várias semanas.
1: Parabéns para ele, parabéns para a equipa, porque três pontos importantes, voltar a jogar em casa após não muitos jogos, mas após muitas semanas sem estar aqui com os nossos adeptos, agradecer aos nossos adeptos, mais de 60 mil novamente na luz, com a equipa. Em muitos momentos, principalmente na segunda parte, não conseguimos controlar tão bem com bola como normalmente gostamos de o fazer, mas a realidade é que praticamente não demos uma oportunidade de gol ao adversário. Há um cruzamento, sim, na segunda parte, já na fase terminal, em que é um cruzamento e a bola acaba por bater no posto. De resto, o Vitória não tem uma única oportunidade de gol, mesmo nós não conseguindo controlar tão bem o jogo com bola como normalmente o fazemos e queremos, mas não demos praticamente uma oportunidade de golo ao Vitória. Importante ganharmos, muito importante ganharmos sem sofrer golos, e mais três pontos para nós.
0: Treinador do Benfica, Marco Silva, aqui em registros da PTV. Já Tiago Margarido, que assume o comando técnico do Vitória Sport Clube, fala num jogo que já se esperava ser difícil perante um forte ataque da equipa da casa.
2: O Benfica teve uma entrada fortíssima, algo que nós já estávamos à espera. Vieram de um resultado menos bom, então esperávamos uma entrada muito forte. A verdade é que surpreenderam-nos na questão do jogo interior que exploraram. Muitas dinâmicas de ser o homem, fundamentalmente a bola no Prestiano, deixar de frente para o Palhinha, a bola para o Pavlidis também conseguia deixar de frente. Isso foi-nos criando algumas dificuldades e penso que nós demoramos a encontrar-nos no jogo. Penso que os primeiros 20 minutos, os primeiros 25 minutos, até o golo do Benfica, o domínio foi óbvio. Depois disso fomos crescendo, fomos conseguindo ter mais bola num ou noutro momento, e a equipa foi ganhando confiança.
0: Treinador do Vitória, Tiago Margarido, em declarações à BTV. Com esta vitória, o Benfica soma 19 pontos e ocupa o segundo lugar da tabela. Continua na perseguição do Futebol Clube do Porto, que lidera este campeonato com 24 pontos. Ainda no desporto, a seleção portuguesa feminina de futsal qualificou-se para o europeu do próximo ano. A formação orientada por Luís Conceição venceu a Finlândia por 3-0 em Oliveira das Meias, na última jornada do grupo 1 da ronda de elite. Bastava empatar para assegurar o primeiro lugar, mas a equipa das Quinas completou o pleno de vitórias depois dos triunfos sobre os Países Baixos e a República Checa. O presidente da Federação Portuguesa de Futebol, Pedro Proença, já parabenizou estas atletas e Luís Conceição nas redes sociais. O Europeu Feminino de Futsal 2027 realiza-se na Croácia de 14 a 21 de março e conta pela primeira vez com 8 seleções. Fechamos assim este jornal das 3 da manhã. O essencial da informação está atualizado às 3:30.
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Muito boa noite, o meu nome é Maria Miguel Marques, está com a Rádio Observador, são 3:30, vamos conhecer as notícias em destaque a esta hora. Começamos por Pedro Passos Coelho, que não fecha a porta à vida política, admite mesmo que pode voltar caso o PSD não seja bem sucedido. Em entrevista na SIC Notícias, o antigo Primeiro-Ministro fala num dever e numa responsabilidade de intervir no debate público e admite que pode ponderar o regresso à política ativa para acrescentar algo de positivo ao país. Sobre uma aliança com o Chega, o antigo governante diz que o PSD tinha obrigatoriamente de explorar esta possibilidade. Pedro Passos Coelho critica ainda a ideia de um bloco central e deixa elogios a André Ventura. Questionado sobre reformas políticas, o antigo primeiro-ministro garante que o Estado não tem autoridade para alterar o Sistema Nacional de Saúde. Apesar de manter uma ligação emocional ao PSD, Pedro Passos Coelho admite que este governo meteu-se numa armadilha política muito grave. Seguimos com uma notícia do Observador sobre o caso BES. A defesa dos arguidos suíços queria ouvir 358 testemunhas que fariam com que o julgamento se arrastasse durante mais de um ano, mas o tribunal recusou. O Ministério Público diz que apenas 15 testemunhas podem vir a ser ouvidas, mas o Observador conseguiu apurar que esta decisão gerou uma tensão entre a juíza-presidente e a defesa dos arguidos suíços. Em causa está também a decisão do tribunal de começar a ouvir testemunhas da defesa antes de terminar a prova da acusação. Os advogados dos arguidos suíços consideram que esta decisão viola o princípio do contraditório e as garantias de defesa dos arguidos. Mas a juíza rejeita estes argumentos e alerta que pode aplicar multas aos arguidos se considerar que estão a usar manobras para atrasar este processo. O MURPI exige explicações à Caixa Geral de Aposentações e à Provedoria de Justiça devido ao erro no cálculo de quase 3 mil pensões atribuídas entre maio e agosto. A Confederação de Reformados defende que a CGA deve assumir a responsabilidade e as consequências do engano sem penalizar os pensionistas de boa-fé. Em causa estão cortes que variam entre 90 e 200 euros mensais, com a administração a conceder 10 dias para resposta em audiência prévia. A CGA recusa ter feito uma reinterpretação desta lei e fala num erro de parametrização, sendo que vai dar início às notificações com os valores a devolver ainda este mês. No desporto, o Benfica recuperou da derrota no Clássico do Dragão e venceu o Vitória por 2-0 no Estádio da Luz. Os encarnados regressaram ao campeonato e a ganhar em casa. Foi um jogo a contar para a 8ª jornada da Liga Portugal, depois da pausa para as seleções. Com esta vitória, o Benfica soma 19 pontos e ocupa o segundo lugar da tabela e continua na perseguição do Futebol Clube do Porto, que lidera este campeonato com 24 pontos. Ponto final nesta síntese de notícias. Toda a atualidade agora em destaque às 4 da manhã.

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Rádio Observador, muito boa noite. A caminho das 4 da manhã, no topo da atualidade, falamos de Pedro Passos Coelho, que não fecha a porta à vida política. Admite mesmo que pode voltar caso o PSD não seja bem sucedido. Olhamos para o caso BES. A defesa dos arguidos suíços queriam ouvir mais de 300 testemunhas, mas o tribunal recusou. Já no desporto, o Benfica venceu o Vitória por 2-0 no Estádio da Luz.

0: 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São 4 horas. 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
1: O antigo primeiro-ministro Passos Coelho diz que tenciona voltar à política, isto caso o PSD não tenha um resultado satisfatório. Na primeira entrevista à televisão, depois de ter deixado a liderança do partido, o antigo primeiro-ministro diz que tem o dever e a responsabilidade de intervir agora no debate público. Passos Coelho mantém a expectativa de que o PSD possa vir a ser bem-sucedido na governação, mas caso isso não aconteça, o antigo primeiro-ministro admite a intenção de intervir.
2: Se eu tivesse de equacionar uma possibilidade dessas, isso teria de corresponder a uma situação em que o PSD, visivelmente, não tivesse a possibilidade de entregar um resultado satisfatório, faça aquilo que o país precisa, e de eu achar que eu o poderia fazer. E se isso vier a acontecer, eu ponderarei e tomarei uma iniciativa, se for caso disso. Quer dizer, não é uma coisa confortável para alguém que já foi primeiro-ministro e que está muito fora da atividade partidária, não é uma ideia muito confortável a ideia de regressar.
1: Pedro Passos Coelho deixa claro que por agora não é candidato a nada, mas diz também que saberia o que fazer se fosse primeiro-ministro. Sobre uma aliança da AD com a IL e com o Chega, o antigo governante admite que seria algo difícil, mas é um assunto que Pedro Passos Coelho insiste que tem que estar em cima da mesa.
2: Eu acho que o PSD tinha a obrigação de explorar essa possibilidade. Não estou a dizer que seria uma possibilidade fácil, porque talvez não fosse fácil um entendimento parlamentar entre o PSD e o CDS, o Chega e a Iniciativa Liberal. Não vou dizer que fosse fácil, mas era importante tentá-lo.
3: Era uma coisa que faria o Dr.
2: Era importante tentá-lo. Repare, a gente sabe que os governos, para poderem transformar alguma coisa de importante, precisam de apoio. Precisam de apoio no país, nos eleitores, e precisam de apoio
3: do Parlamento.
2: Evidentemente, é muito difícil mudar as coisas sem ter estabilidade e sem ter força política.
1: Pedro Passos Coelho, sobre acordos entre a AD e a oposição à direita, questionado sobre reformas políticas, o antigo primeiro-ministro deixa um aviso para a gestão do setor da saúde, afirma que o Estado não tem feito mudanças e que tem de recuperar a autoridade sobre o SNS.
2: Eu acho que o PSD tinha a obrigação de explorar essa possibilidade. Não estou a dizer que seria uma possibilidade.
1: Vamos ouvir o som relativo ao SNS.
2: Eu acho que o Estado já não tem autoridade, se quiser, gestionária. São os próprios profissionais que já não acreditam nisso. É preciso fazer alguma coisa para inverter isto. Se nós queremos que as pessoas possam ter, de facto, acesso a cuidados de saúde de qualidade e que exista uma garantia pública de que isso possa acontecer, muita coisa vai ter de mudar na saúde. E eu não vejo nada a mudar. Não vi nada a mudar durante os 9 anos do Partido Socialista no governo, pelo contrário, vi a degradação da política pública e não vejo nada ao cabo de 2 anos de essencial, de estruturante, de diferente para mudar o que se está a passar na saúde.
1: É um alerta que o antigo primeiro-ministro do PSD, Pedro Passos Coelho, deixa à SIC Notícias que, apesar de manter uma ligação emocional ao partido, admite que este governo meteu-se numa armadilha política muito grave. Seguimos com uma notícia do Observador sobre o caso BES. A defesa dos arguidos suíços queria ouvir 358 testemunhas que fariam com que o julgamento se arrastasse durante mais de 1 ano, mas o tribunal recusou. O Ministério Público prescindiu destas inquirições e apenas 15 testemunhas podem vir mesmo a ser ouvidas. O Observador conseguiu apurar que esta decisão gerou uma tensão entre a juíza presidente e a defesa dos arguidos suíços. Em causa está também a decisão do tribunal de começar a ouvir testemunhas da defesa antes de terminar a prova da acusação. Os advogados dos arguidos suíços consideram que esta decisão viola o princípio do contraditório e as garantias de defesa dos arguidos, mas a juíza rejeita estes argumentos e alerta que pode aplicar multas aos arguidos se considerar que estão a usar manobras para atrasar este processo. O julgamento deve terminar as sessões até julho do próximo ano. Este é um artigo assinado pelo jornalista João Paulo Godinho e pelo redator principal do Observador, Luís Rosa, e que pode ler com mais detalhe em observador.pt. O MURPI exige explicações à Caixa Geral de Aposentações e à Provedoria de Justiça devido ao erro no cálculo de quase 3 mil pensões atribuídas entre maio e agosto. A Confederação de Reformados defende que a CGA deve assumir a responsabilidade e as consequências do engano sem penalizar os pensionistas de boa-fé. Em causa estão cortes que variam entre 90 e 200 euros mensais, com a administração a conceder 10 dias para resposta em audiência prévia. A CGA recusa ter feito uma reinterpretação desta lei e fala num erro de parametrização, sendo que vai dar início às notificações com os valores a devolver ainda este mês. Os pensionistas afetados vão poder optar pelo pagamento voluntário, pelo reembolso em prestações até dezembro do próximo ano, ou por um desconto mensal na pensão que não ultrapasse os 30%. O mês de setembro foi o segundo setembro mais quente de que há registro, desde a Europa Ocidental aos oceanos tropicais. Extrapolares, as temperaturas médias bateram recordes. Estes dados fazem parte de um balanço divulgado pelo Serviço de Alterações Climáticas Copérnicos, implementado pelo Centro Europeu de Previsões Meteorológicas de Médio Prazo. Setembro marcou o segundo mês consecutivo com temperaturas globais superiores a 1,5 graus Celsius, acima dos níveis pré-industriais. Segundo a Copérnicos, no mês passado as temperaturas globais atingiram 1,63 graus acima do nível pré-industrial. É uma sequência de meses com temperaturas acima do normal, que começou em agosto e que deve continuar até ao próximo ano. E na atualidade internacional, os preços do petróleo já reagiram ao cessar-fogo temporário anunciado por Donald Trump entre a Rússia e a Ucrânia. Em causa está uma expectativa de maior oferta russa. O presidente dos Estados Unidos afirmou que a Ucrânia e a Rússia concordaram em interromper ataques às instalações energéticas uma da outra, na sequência de um acordo de fornecimento de diesel entre os Estados Unidos e Moscovo, um anúncio que, entretanto, foi desmentido pelo líder ucraniano, que afirma, porém, estar disposto a colaborar nesta possibilidade. E agora, de acordo com o que avança a agência Reuters, os preços futuros de petróleo Brent caíram, mas pouco mais de um dólar, para cerca de 103 dólares por barril, enquanto o petróleo dos Estados Unidos desceu ligeiramente mais e está pelos 90 dólares por barril. São descidas que permanecem ligeiras devido ao conflito do Médio Oriente, numa altura em que os autos reivindicaram a responsabilidade por um ataque no sábado ao aeroporto internacional

0: neste conflito. Também durante o fim de semana, um navio tanque foi atingido por um drone em Oman e outro foi danificado por um projétil desconhecido ao transitar pelo Estreito de Hormuz, de acordo com a Organização de Operações de Comércio Marítimo do Reino Unido. Olhamos no desporto para o Benfica, que recuperou da derrota no Clássico do Dragão e venceu o Vitória por 2-0 no Estádio da Luz. Os encarnados regressaram ao campeonato e a ganhar em casa. Foi um jogo a contar para a 8ª jornada da Liga Portugal, depois da pausa para as seleções. Aos 24 minutos, Samuel Dal inaugurou o marcador pelo Benfica. O Vitória recolheu aos balneários 100 golos marcados e assim continuou até ao final do jogo, porque na segunda parte marcou novamente o Benfica. Gol de Sudakov aos 75 minutos. No final da partida, Marco Silva, treinador das Águias, diz que destaca a boa prestação da equipa, mas dá especial destaque ao gol de Sudakov, um dos internacionais que esteve afastado durante várias semanas.
1: Parabéns para ele, parabéns para a equipa, porque três pontos importantes, voltar a jogar em casa após não muitos jogos, mas após muitas semanas sem estar aqui com os nossos adeptos. Agradecer aos nossos adeptos, mais de 60 mil novamente na Luz, com a equipa. Em muitos momentos, principalmente na segunda parte, não conseguimos controlar tão bem com bola como normalmente gostamos de o fazer, mas a realidade é que praticamente não demos uma oportunidade de gol ao adversário. Há um cruzamento, sim, na segunda parte, já na fase terminal, em que é um cruzamento e a bola acaba por bater no posto. De resto, o Vitória não tem uma única oportunidade de gol, mesmo nós não conseguindo controlar tão bem o jogo com bola como normalmente o fazemos e queremos, mas não demos praticamente uma oportunidade de gol ao Vitória. Importante ganharmos, muito importante ganharmos sem sofrer golos, e mais 3 pontos para nós.
0: Treinador do Benfica, Marco Silva, aqui em registros da BTV. Já Tiago Margarido, que assume o comando técnico do Vitória Sport Clube, fala em um jogo que já se esperava ser difícil perante um forte ataque da equipa da casa.
2: O Benfica teve uma entrada fortíssima, algo que nós já estávamos à espera. Vieram de um resultado menos bom, então esperávamos uma entrada muito forte. A verdade é que surpreenderam-nos na questão do jogo interior que exploraram. Muitas dinâmicas de ser o homem, fundamentalmente a bola no Prestina deixar de frente para o Palhinha, a bola para o Pavlidis também conseguia deixar de frente, e isso foi-nos criando algumas dificuldades, e penso que nós demoramos a encontrar-nos no jogo. Penso que os primeiros 20 minutos, os primeiros 25 minutos, até o golo do Benfica, o domínio foi óbvio. Depois disso fomos crescendo, fomos conseguindo ter mais bola num ou noutro momento, e a equipa foi ganhando confiança.
0: Treinador do Vitória, Tiago Margarido, em declarações à BTV. Com esta vitória, o Benfica soma 19 pontos e ocupa o segundo lugar da tabela e continua na perseguição do Futebol Clube do Porto, que lidera o campeonato com 24 pontos. Terminamos assim esta edição das 4 da manhã. A informação está de regresso às 4h30.
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Muito boa noite, o meu nome é Maria Miguel Marques, está com a Rádio Observador, são 4:30, vamos conhecer as notícias em destaque a esta hora. E começamos por Pedro Passos Coelho, que não fecha a porta à vida política, admite mesmo que pode voltar caso o PSD não seja bem sucedido. Em entrevista na SIC Notícias, o antigo primeiro-ministro fala num dever e em responsabilidade de intervir no debate público e admite que pode ponderar o regresso à política ativa para acrescentar algo de positivo ao país. Sobre uma aliança com o Chega, o antigo governante diz que o PSD tinha obrigatoriamente de explorar esta possibilidade. Pedro Passos Coelho critica ainda a ideia de Bloco Central, mas deixa elogios a André Ventura. Questionado sobre reformas políticas, o antigo primeiro-ministro garante que o Estado não tem mais autoridade para alterar o Sistema Nacional de Saúde e, apesar de manter uma ligação emocional ao PSD, Pedro Passos Coelho admite que este governo meteu-se numa armadilha política muito grave. Seguimos com uma notícia do Observador sobre o caso BES. A defesa dos arguidos suíços queria ouvir 358 testemunhas que fariam com que o julgamento se arrastasse durante mais de um ano, mas o tribunal recusou. O Ministério Público diz que apenas 15 testemunhas podem mesmo vir a ser ouvidas. O Observador conseguiu apurar que esta decisão gerou uma tensão entre a juíza-presidente e a defesa dos arguidos suíços. Em causa está também a decisão do tribunal de começar a ouvir testemunhas da defesa antes de terminar a prova de acusação. Os advogados dos arguidos suíços consideram que esta decisão viola o princípio do contraditório e as garantias de defesa dos arguidos. Mas a juíza rejeita estes argumentos e alerta que pode mesmo aplicar multas aos arguidos se considerar que estão a utilizar manobras para atrasar o processo. O Murpi exige explicações à Caixa Geral de Aposentações e à Provedoria de Justiça devido ao erro no cálculo de quase 3 mil pensões atribuídas entre maio e agosto. A Confederação de Reformados defende que a CGA deve assumir a responsabilidade e as consequências do engano sem penalizar os pensionistas de boa fé. Em causa estão cortes que variam entre os 90 e os 200 euros mensais, com a administração a conceder 10 dias para resposta em audiência prévia. A CGA recusa ter feito uma reinterpretação da lei e fala num erro de parametrização, sendo que vai dar início às notificações com os valores a devolver ainda este mês. Vamos ainda no desporto. O Benfica recuperou da derrota no Clássico do Dragão e venceu ontem o Vitória por 2-0 no Estádio da Luz. Os encarnados regressaram ao campeonato e a ganhar em casa. Foi um jogo a contar para a 8ª jornada da Liga Portugal, depois da pausa para as seleções. Com esta vitória, o Benfica soma 19 pontos e ocupa o segundo lugar da tabela e continua na perseguição do Futebol Clube do Porto, que lidera o campeonato ainda com 24 pontos. Ponto final nesta síntese de notícias. Toda a atualidade está agora em volta às 5 da manhã.

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Muito bom dia. A caminho das 5 da manhã, no topo da atualidade, falamos de Pedro Passos Coelho, que não fecha a porta à vida política. Admite mesmo que pode voltar caso o PSD não seja bem sucedido. Olhamos ainda na atualidade internacional para o cessar-fogo temporário anunciado por Donald Trump entre a Rússia e a Ucrânia. E ainda no desporto, o Benfica venceu o Vitória por 2-0 ontem no Estádio da Luz.

0: 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São 5 horas. As notícias com Maria Miguel Marques.
1: O antigo primeiro-ministro Pedro Passos Coelho admite voltar à política caso o atual governo do PSD não tenha um resultado satisfatório. Na primeira entrevista à televisão, depois de ter deixado a liderança do partido, o antigo primeiro-ministro diz que tem o dever e a responsabilidade de intervir agora no debate público. Passos Coelho mantém a expectativa de que o PSD possa vir a ser bem-sucedido nesta governação, mas caso isto não aconteça, o antigo primeiro-ministro admite a intenção de intervir.
2: Se eu tivesse de equacionar uma possibilidade dessas, isso teria de corresponder a uma situação em que o PSD, visivelmente, não tivesse a possibilidade de entregar um resultado satisfatório face àquilo que o país precisa e de eu achar que eu o poderia fazer. E se isso vier a acontecer, eu ponderarei e tomarei uma iniciativa, se for caso disso. Quer dizer, não é uma coisa confortável para alguém que já foi primeiro-ministro e que está muito fora da atividade partidária. Não é uma ideia muito confortável a ideia de regressar.
1: Pedro Passos Coelho deixa claro que por agora não é candidato a nada, mas diz também que saberia o que fazer se fosse primeiro-ministro. O antigo líder do governo deixa um aviso para a gestão do setor da saúde. Afirma que o Estado já não tem feito mudanças e que tem de recuperar a autoridade sobre o SNS.
2: Eu acho que o Estado já não tem autoridade, se quiser, gestionária. São os próprios profissionais que já não acreditam nisso. É preciso fazer alguma coisa para inverter isto. Se nós queremos que as pessoas possam ter, de facto, acesso a cuidados de saúde de qualidade e que exista uma garantia pública de que isso possa acontecer, muita coisa vai ter de mudar na saúde. E eu não vejo nada a mudar. Não vi nada a mudar durante os 9 anos do Partido Socialista no governo, pelo contrário, via degradação da política pública, e não vejo nada ao cabo de 2 anos de essencial, de estruturante, de diferente, para mudar o que se está a passar na saúde.
1: É um alerta que o antigo primeiro-ministro do PSD, Pedro Passos Coelho, deixa ao governo de Luís Montenegro. Já sobre André Ventura, Passos Coelho deixa elogios, mas diz que é preciso pôr à prova as medidas do Chega.
2: Conheço o suficiente para achar que é uma pessoa que tem bastante mérito ou não tivesse criado um partido com a expressão que ele hoje tem e que é um político que tem mostrado um poder de iniciativa notável. Eu acho muito natural que quanto mais se deixe o Chega fora de qualquer solução, mais provável é que o Chega se sinta muito à vontade para não ser testado nas ideias que está a defender.
1: Pedro Passos Coelho, em entrevista à SIC Notícias, insiste numa aliança entre a AD, a IL e o Chega. Diz que, por vezes, as coligações são necessárias para existirem reformas e que este governo tem-se metido numa armadilha política muito grave. O MURPI exige explicações à Caixa Geral de Aposentações e à Provedoria de Justiça devido ao erro no cálculo de quase 3 mil pensões atribuídas entre maio e agosto. A Confederação de Reformados defende que a CGA deve assumir a responsabilidade e as consequências do engano sem penalizar os pensionistas de boa fé. Em causa estão cortes que variam entre 90 a 200 euros mensais, com a administração a conceder 10 dias para a resposta em audiência prévia. A CGA recusa ter feito uma reinterpretação da lei e fala num erro de parametrização, sendo que vai dar início às notificações com os valores a devolver ainda este mês. Os pensionistas afetados vão poder optar pelo pagamento voluntário, pelo reembolso em prestações até dezembro do próximo ano ou por um desconto mensal na pensão que não ultrapasse os 30%. O mês de setembro foi o segundo setembro mais quente de que há registro. Desde a Europa Ocidental aos oceanos extrapolares, as temperaturas médias bateram recordes. Estes dados fazem parte de um balanço divulgado pelo Serviço de Alterações Climáticas Copérnicos, implementado pelo Centro Europeu de Previsões Meteorológicas de Médio Prazo. Setembro marcou o segundo mês consecutivo com temperaturas globais superiores a 1,5 graus Celsius, acima dos níveis pré-industriais, sendo que, segundo o Copérnico, térmicos. No mês passado, as temperaturas globais atingiram 1,63 graus acima do nível pré-industrial. É uma sequência de meses com temperaturas acima do normal que começou em agosto e que deve continuar até ao próximo ano. Ainda na atualidade internacional, os preços do petróleo já reagiram ao cessar-fogo temporário anunciado por Donald Trump entre a Rússia e a Ucrânia. Em causa está uma expectativa de maior oferta russa. O presidente dos Estados Unidos afirmou que a Ucrânia e a Rússia concordaram em interromper ataques às instalações energéticas na sequência de um acordo de fornecimento de diesel entre os Estados Unidos e Moscou, um anúncio que foi desmentido pelo líder ucraniano, que afirma porém estar disposto a colaborar nesta possibilidade. E agora, de acordo com o que avança a Reuters, os preços futuros de petróleo Brent caíram pouco mais de um dólar para cerca de 103 dólares por barril, enquanto o petróleo dos Estados Unidos desceu ligeiramente mais e está pelos 90 dólares por barril. São descidas que permanecem ligeiras devido ao conflito no Médio Oriente, numa altura em que os houthis reivindicaram a responsabilidade por mais um ataque no sábado ao aeroporto internacional de Riad, que matou 13 pessoas e feriu mais de 300, enquanto autoridades sauditas relataram feridos num novo ataque ao aeroporto no domingo. Sendo que Donald Trump disse já no sábado que os Estados Unidos estavam a considerar participar em ataques sauditas contra os houthis no conflito. Também durante o fim de semana, um navio-tanque foi atingido por um drone em Oman e outro foi danificado por um projétil desconhecido ao transitar pelo Estreito de Hormuz, de acordo com a Organização de Operações de Comércio Marítimo do Reino Unido. Vamos para o desporto. O Benfica recuperou da derrota no Clássico do Dragão e venceu o Vitória por 2-0 ontem no Estádio da Luz. Os encarnados regressaram ao campeonato e a ganhar em casa. Foi um jogo a contar para a 8ª jornada da Liga Portugal, depois da pausa para as seleções. Aos 24 minutos, Samuel Dal inaugurou um marcador pelo Benfica. O Vitória recolheu aos balneários 100 golos marcados e assim continuou até o final do jogo, porque na segunda parte marcou novamente o Benfica. Gol de Sudakov aos 75 minutos. No final da partida, Marco Silva, treinador das Águias, diz que destaca a boa prestação da equipa, mas dá especial destaque ao golo, um dos internacionais que esteve afastado durante várias semanas.
3: Parabéns para ele, parabéns para a equipa, porque três pontos importantes, voltar a jogar em casa após não muitos jogos, mas após muitas semanas sem estar aqui com os nossos adeptos, agradecer aos nossos adeptos, mais 60 mil novamente na Luz, com a equipa. Em muitos momentos, principalmente na segunda parte, não conseguimos controlar tão bem com bola como normalmente gostamos de o fazer, mas a realidade é que praticamente não demos uma oportunidade de gol ao adversário. Há um cruzamento sim na segunda parte, já na fase terminal, em que é um cruzamento e a bola acaba por bater no poste. De resto, o Vitória não tem uma única oportunidade de gol, mesmo nós não conseguindo controlar tão bem o jogo com bola como normalmente o fazemos e queremos, mas não demos praticamente uma oportunidade de gol ao Vitória. Importante ganharmos, muito importante ganharmos sem sofrer golos, e mais três pontos para nós.
1: Treinador do Benfica, Marco Silva, aqui em registros da BTV. Já Tiago Margarido, que assume o comando técnico do Vitória Sport Clube, fala num jogo

0: ser o homem fundamentalmente, bola no pré-estreno, deixar de frente para o Palhinha, bola para o Pavlidis também conseguia deixar de frente, isso foi-nos criando algumas dificuldades e penso que nós demoramos a encontrar-nos no jogo. Penso que os primeiros 20 minutos, os primeiros 25 minutos, até o golo do Benfica, o domínio foi óbvio. Depois disso fomos crescendo, fomos conseguindo ter mais bola num ou noutro momento, a equipa foi ganhando confiança.
1: Treinador do Vitória, Tiago Margarido, em declarações à BTV. Com esta vitória, o Benfica soma 19 pontos e ocupa o segundo lugar da tabela. Continua na perseguição do Futebol Clube do Porto, que lidera o campeonato com 24 pontos. Está atualizado o essencial da informação. As notícias voltam às 5h30.
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bom dia. O meu nome é Maria Miguel Marques, está com a Rádio Observador. São 5:30 da manhã. Vamos conhecer as notícias em destaque a esta hora. E começamos com Pedro Passos Coelho, que não fecha a porta à vida política. Admite mesmo que pode voltar, caso o PSD não seja bem sucedido. Em entrevista na SIC Notícias, o antigo primeiro-ministro fala num dever e em responsabilidade de intervir no debate público e admite que pode ponderar o regresso à política ativa para acrescentar algo de positivo ao país. Sobre uma aliança com o Chega, o antigo governante diz que o PSD tinha obrigatoriamente de explorar esta possibilidade. Pedro Passos Coelho critica ainda a ideia de um bloco central, mas deixa elogios a André Ventura. Questionado sobre reformas políticas, o antigo primeiro-ministro garante que o Estado não tem autoridade para alterar o Sistema Nacional de Saúde e, apesar de manter uma ligação emocional ao PSD, Pedro Passos Coelho admite que este governo meteu-se numa armadilha política muito grave. Seguimos com uma notícia do Observador sobre o caso BES. A defesa dos arguidos suíços queria ouvir mais de 300 testemunhas que fariam com que o julgamento se arrastasse durante mais de um ano, mas o Tribunal recusou. O Ministério Público diz que apenas 15 testemunhas podem vir mesmo a ser ouvidas. O Observador conseguiu apurar que esta decisão gerou uma tensão entre a juíza-presidente e a defesa dos arguidos suíços. Em causa está também a decisão do Tribunal de começar a ouvir testemunhas da defesa antes de terminar a prova da acusação. Os advogados dos arguidos suíços consideram que esta decisão viola o princípio do contraditório e as garantias de defesa dos arguidos, mas a juíza rejeita estes argumentos e alerta que pode aplicar multas aos arguidos se considerar que estão a usar manobras para atrasar este processo. O Murpi exige explicações à Caixa Geral de Aposentações e à Provedoria de Justiça devido ao erro no cálculo de quase 3 mil pensões atribuídas entre maio e agosto. A Confederação de Reformados defende que a CGA deve assumir a responsabilidade e as consequências do engano sem penalizar os pensionistas de boa fé. Em causa estão cortes que variam entre 90 e 200 euros mensais, com a administração a conceder 10 dias para resposta em audiência prévia. A CGA recusa ter feito uma reinterpretação da lei e fala num erro de parametrização, sendo que vai dar início às notificações com os valores a devolver ainda este mês. Olhamos para o futebol. O Benfica recuperou ontem da derrota do Clássico do Dragão e venceu o Vitória por 2-0 no Estádio da Luz. Os encarnados regressaram ao campeonato e a ganhar em casa. Foi um jogo a contar para a 8ª jornada da Liga de Portugal, depois da pausa para as seleções. Com esta vitória, o Benfica soma 19 pontos e ocupa o segundo lugar da tabela, continua na perseguição do Futebol Clube do Porto, que lidera ainda o campeonato com 24 pontos. Ponto final nesta síntese de notícias. Toda a atualidade agora em destaque às 6 da manhã.

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Bom dia, a caminho das 6 da manhã vamos conhecer os títulos em destaque a esta hora. Pedro Passos Coelho admite que pode voltar à vida política caso o PSD não seja bem sucedido. O mês de setembro foi o segundo setembro mais quente de que há registro. E no desporto, o Benfica venceu o Vitória de Guimarães por 2-0 no Estádio da Luz.

0: 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São 6 horas. As notícias com Teresa Freire.
1: Bom dia. O antigo primeiro-ministro Pedro Passos Coelho admite voltar à vida política caso Luís Montenegro falhe. Na primeira entrevista televisiva dada depois de ter deixado a liderança do PSD, o antigo primeiro-ministro mantém a expectativa de que o partido possa vir a ser bem-sucedido, mas caso o governo do PSD não tenha um resultado satisfatório, admite intervir.
2: Se eu tivesse de equacionar uma possibilidade dessas, isso teria de corresponder a uma situação em que o PSD, visivelmente, não tivesse a possibilidade de entregar um resultado satisfatório face àquilo que o país precisa e de eu achar que eu o poderia fazer. E se isso vier a acontecer, eu ponderarei e tomarei uma iniciativa, se for caso disso. Quer dizer, não é uma coisa confortável para alguém que já foi primeiro-ministro e que está muito fora da atividade partidária. Não é uma ideia muito confortável a ideia de regressar.
1: Pedro Passos Coelho deixa ainda críticas ao não é não da AD ao Chega. Admite que uma aliança com a Iniciativa Liberal e com o Chega seria difícil, mas é um assunto que insiste que tem de estar em cima da mesa.
2: Eu acho que o PSD tinha a obrigação de explorar essa possibilidade. Não estou a dizer que seria uma possibilidade fácil, porque talvez não fosse fácil um entendimento parlamentar entre o PSD e o CDS, o Chega e a Iniciativa Liberal. Não vou dizer que fosse fácil, mas era importante tentá-lo.
3: Era uma coisa que faria, doutor Passos.
2: Era importante tentá-lo. Repare, a gente sabe que os governos, para poderem transformar alguma coisa de importante, precisam de apoio. Precisam de apoio no país, nos eleitores, e precisam de apoio
3: do Parlamento.
2: Evidentemente, é muito difícil mudar as coisas sem ter estabilidade e sem ter força política.
1: Pedro Passos Coelho, numa entrevista de quase uma hora, comparou diretamente António Costa e Luís Montenegro, sugerindo que ambos são meros gestores do dia-a-dia.
2: O doutor António Costa esteve 4 anos no seu primeiro governo, depois de ter conseguido um entendimento com o Partido Comunista e com o Bloco de Esquerda, esteve 4 anos a governar e a gerir o dia-a-dia. Conseguiu, com a ajuda do Presidente da República, que depois de um orçamento de Estado que não foi viabilizado no Parlamento, ter as eleições. E nessas eleições ganhou a maioria absoluta. É muito difícil a gente convencer as pessoas hoje no PSD a não seguirem este caminho. Que as pessoas acham que foi isso que foi premiado. Foi empurrar com a barriga, a não querer enfrentar os problemas sérios.
3: Acredita nisso que está a dizer.
2: Ai, com certeza. As pessoas acham que é assim que se chega lá.
3: As pessoas, quais pessoas?
2: As pessoas estão no governo, valha-me Deus, porque se não forem as pessoas que estão no governo, então quem é que há de ser?
1: O antigo primeiro-ministro, Pedro Passos Coelho, entrevista a Maria João Avilés na SIC Notícias. Na atualidade internacional, os ministros dos Negócios Estrangeiros da União Europeia aprovam hoje o maior pacote de sanções de sempre contra a Rússia. A reunião está marcada para esta manhã no Luxemburgo e tem 3 pontos na ordem de trabalhos: a guerra na Ucrânia, a situação no Médio Oriente e as oportunidades a nível de segurança e defesa criadas pela potencial adesão de novos países à União Europeia. O novo pacote de sanções à Rússia vai visar cerca de 1.600 indivíduos e entidades do complexo militar industrial russo. Está também prevista a aprovação de outro pacote relacionado com a realização de eleições legislativas em setembro nos territórios ocupados na Ucrânia. Os preços do petróleo já reagiram ao cessar-fogo temporário anunciado por Donald Trump entre a Rússia e a Ucrânia. Em causa está uma expectativa de maior oferta russa. O presidente dos Estados Unidos afirmou este domingo que a Ucrânia e a Rússia concordaram em interromper ataques às instalações energéticas uma da outra, na sequência de um acordo de fornecimento de diesel entre Washington e Moscou. Um anúncio que foi desmentido pelo líder ucraniano, que ainda assim admite estar disposto a colaborar nessa possibilidade. Agora, de acordo com a Reuters, os preços futuros do petróleo Brent caíram pouco mais de $1 para cerca de 103 por barril, enquanto o petróleo dos Estados Unidos desceu ligeiramente mais e está pelos $90 por barril. São descidas que permanecem ligeiras devido ao conflito no Médio Oriente. Os Houthis reivindicam a responsabilidade por um ataque ao aeroporto de Riad no sábado, que matou 13 pessoas e feriu mais de 300. Isto enquanto as autoridades sauditas relataram feridos num novo ataque ao aeroporto no domingo, sendo que Donald Trump disse já no sábado que os Estados Unidos estavam a considerar participar em ataques sauditas contra os Houthis no conflito. Também durante este fim de semana, um navio tanque foi atingido por um drone em Oman e outro foi danificado por um projétil desconhecido ao transitar pelo Estreito de Hormuz, de acordo com a Organização de Operações de Comércio Marítimo do Reino Unido. O mês de setembro foi o segundo setembro mais quente de que há registro, desde a Europa Ocidental aos oceanos extrapolares. As temperaturas médias bateram recordes. Informação avançada num balanço divulgado pelo Serviço de Alterações Climáticas Copérnicos, implementado pelo Centro Europeu de Previsões Meteorológicas de Médio Prazo. Setembro marcou o segundo mês consecutivo com temperaturas globais superiores a 1,5 graus Celsius, acima dos níveis pré-industriais. Segundo o Copérnicos, no mês passado, as temperaturas globais atingiram 1,63 graus acima do nível pré-industrial. É uma sequência de meses com temperaturas acima do normal que começaram em agosto e que devem continuar até ao próximo ano. No desporto, o Benfica venceu o Vitória por 2-0 no Estádio da Luz. Depois da pausa para as seleções, os encarnados regressaram ao campeonato a ganhar em casa, um jogo a contar para a 8ª jornada da Liga Portugal. O Benfica venceu com 2 golos de Samuel Dal e Sudakov. No final da partida, Marco Silva, o treinador das Águias, destacou a boa prestação da equipa, mas dá especial destaque ao gol de Sudakov, que esteve afastado durante várias semanas.
4: Parabéns para ele, parabéns para a equipa, porque 3 pontos importantes, voltar a jogar em casa após não muitos jogos, mas após muitas semanas sem estar aqui com os nossos adeptos, agradecer aos nossos adeptos, mais de 60 mil novamente na Luz, com a equipa. Em muitos momentos, principalmente na segunda parte, não conseguimos controlar tão bem com bola como normalmente gostamos de o fazer, mas a realidade é que praticamente não demos uma oportunidade de gol ao adversário. Há um cruzamento sim na segunda parte, já na fase terminal, em que é um cruzamento e a bola acaba por bater no poste. De resto, o Vitória não tem uma única oportunidade de gol, mesmo nós não conseguindo controlar tão bem o jogo com bola como normalmente o fazemos e queremos, mas não demos praticamente uma oportunidade de gol ao Vitória. Importante ganharmos, muito importante ganharmos sem sofrer golos e mais 3 pontos para nós.
1: O treinador do Benfica, Marco Silva, em declarações à BTV. Já o Tiago Margarido, treinador do Vitória Sport Clube, fala num jogo que já se esperava ser difícil perante um forte ataque da equipa da casa.
5: O Benfica teve uma entrada fortíssima, algo que nós já estávamos à espera. Vieram de um resultado menos bom, então esperávamos uma entrada muito forte. A verdade é que surpreenderam-nos na questão do jogo interior que exploraram. Muitas dinâmicas de ser o homem, fundamentalmente bola no pré-estreno, deixar de frente para o Palhinha, bola para o Pavlidis, também conseguia deixar de frente, isso foi-nos criando algumas dificuldades e penso que nós demoramos a encontrar-nos no jogo. Penso que os primeiros 20 minutos, os primeiros 25 minutos, até o golo do Benfica, o domínio foi óbvio. Depois disso fomos crescendo, fomos conseguindo ter mais bola num ou noutro momento, a equipa foi ganhando confiança.
1: O treinador do Vitória, Tiago Margarido, no fim do jogo na Luz. Com esta vitória, o Benfica soma 19 pontos e ocupa o segundo lugar da tabela e continua a perseguição ao Futebol Clube do Porto, que lidera o campeonato com 24 pontos. Ponto final neste jornal das 6 da manhã. A informação está de regresso às 6:30. Antes temos conferência de imprensa e vamos à bola.
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6: 6:10 na Rádio Observador, vamos à conferência de imprensa. Abrimos agora a conferência de imprensa na Rádio Observador. Nos próximos minutos passamos em revista os destaques da imprensa nacional e internacional. As outras da Freira, a edição de hoje é da jornalista Maria Miguel Marques. Bom dia, Maria.
7: Bom dia, Teresa.
6: Começamos pelo Jornal de Notícias. Em destaque na capa, lê-se que o governo prevê uma perda de 2 milhões de euros num cenário em que a economia é pior.
7: É uma fatura pesada que o Jornal de Notícias afirma estar escondida nas letras pequenas do Orçamento de Estado. As contas feitas pelo JN focam a possibilidade de uma travagem no consumo com o aumento do custo de vida e menos investimento devido ao fim do programa de recuperação e resiliência. São menos 2.043 milhões de euros a menos de produção que estão em causa, acompanhados de uma subida inesperada das taxas de juros, tal como aconteceu já este ano, um cenário que pode agravar o saldo das contas públicas em aproximadamente 1.703 milhões de euros e assim desaparece o excedente de 0,1% anunciado pelo Ministro das Finanças.
6: Olhamos para o caso das gêmeas, que é destaque na capa do Correio da Manhã.
7: Isto porque o presidente do Infarmed, Rui Santos Ivo, também foi apanhado pela investigação. Em causa estará uma cunha no Hospital de Santa Maria. De acordo com e-mails que constam neste processo, Rui Santos Ivo pediu ao ex-presidente do Conselho de Administração deste hospital e ao então diretor clínico se podiam ver uma situação que lhes encaminhava. Em causa estava um pedido feito relativamente à irmã de uma mulher a quem tinha sido diagnosticado um cancro.
6: Olhamos agora para a capa do Jornal Público, que avança que cerca de 40% das câmaras municipais que não têm maioria absoluta têm acordos com a oposição.
7: Das 75 câmaras municipais que saíram das últimas eleições autárquicas sem maioria absoluta, pelo menos 47 continuam a governar em minoria, enquanto as restantes 28 conseguiram fazer acordos de governação. De acordo com um levantamento feito pelo Público, 63% dos executivos que começaram o mandato em minoria continuam dependentes de negociações com a oposição para aprovar propostas. As restantes 28 autarquias encontraram soluções que lhes permitiram formar uma maioria. Entretanto, o debate sobre uma eventual alteração à lei eleitoral autárquica que garanta a força vencedora, condições de maioria no executivo, começa a ganhar peso.
6: Passamos agora à imprensa internacional. O El País dá destaque a Ceuta. O jornal espanhol revela que no dia da chegada de milhares de migrantes vindos de Marrocos, uma fragata de navios de guerra marroquinos invadiu as águas da cidade autónoma.
7: Pelo menos uma fragata e várias lanchas de patrulha da Marinha Real Marroquina navegaram sem autorização pelas águas territoriais espanholas nos dias 30 e 31 de julho. Segundo as fontes consultadas pelo El País, não se tratou de um mero trânsito ou de uma entrada acidental, mas sim de uma violação intencional e reiterada das águas territoriais, para a qual existem poucos precedentes. As incursões navais marroquinas continuaram nos primeiros dias de agosto, numa altura de tensões crescentes, e quase resultaram numa colisão entre os navios militares dos dois países.
6: A semanas da segunda volta das eleições presidenciais brasileiras, espreitamos a capa do jornal Estado de São Paulo, o relator no TSE mantém o canal Exército do Lula no WhatsApp.
7: O corregedor-geral eleitoral Ricardo Villas Boas Cueva reverteu a decisão do presidente do Tribunal Superior Eleitoral e manteve no ar o canal de apoio ao presidente. O presidente do TSE tinha afirmado

0: o que este canal transmitia a milhões de pessoas sob comando único, conteúdos que o tribunal reconheceu como inverídicos. O corregedor, porém, considerou que as provas apresentadas pela campanha de Flávio Bolsonaro eram insuficientes para justificar a suspensão integral deste canal.
1: Estão vistos os destaques da imprensa nacional e internacional. Hoje, com a jornalista Maria Miguel Marques, a conferência de imprensa está de regresso amanhã.

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0: Está no ar mais um Vamos à Bola, o Jornal de Desporto da Rádio Observador. Hoje tem a edição do Miguel Pina Andrade. E Miguel, o Benfica segue a perseguição ao líder Futebol Clube do Porto. No regresso ao Estádio da Luz, as Águias bateram o Vitória Sport Clube por 2-0.
6: O Benfica quis mostrar uma cara diferente no regresso da pausa para as seleções e depois da derrota em casa do campeão nacional na última jornada. Os golos de Samuel Dal aos 24 e Sudakov aos 75 minutos ditaram a história do jogo e no final da partida, aos microfones da BTV, Marco Silva elogiou este bom regresso aos jogos em casa.
7: Parabéns para ele, parabéns para a equipa, porque 3 pontos importantes, voltar a jogar em casa após não muitos jogos, mas após muitas semanas sem estar aqui com os nossos adeptos, agradecer aos nossos adeptos, mais 60 mil novamente na Luz, com a equipa. Em muitos momentos, principalmente na segunda parte, não conseguimos controlar tão bem com bola como normalmente gostamos de o fazer, mas a realidade é que praticamente não demos uma oportunidade de gol ao adversário. Há um cruzamento sim na segunda parte, já na fase terminal, em que é um cruzamento e a bola acaba por bater no poste. De resto, o Vitória não tem uma única oportunidade de gol, mesmo nós não conseguindo controlar tão bem o jogo com bola como normalmente o fazemos e queremos, mas não demos praticamente uma oportunidade de golo à Vitória. Importante ganharmos, muito importante ganharmos sem sofrer golos, e mais 3 pontos para nós.
6: Já o técnico do Vitória, Tiago Margarido, diz que este era um jogo que à partida já se esperava difícil.
8: O Benfica teve uma entrada fortíssima, algo que nós já estávamos à espera, vieram de um resultado menos bom, então esperávamos uma entrada muito forte. A verdade é que surpreenderam-nos na questão do jogo interior que exploraram. Muitas dinâmicas de ser o homem, fundamentalmente a bola no Prestina, deixar de frente para o Palhinha, a bola para o Pavlidis também conseguia deixar de frente, e isso foi-nos criando algumas dificuldades, e penso que nós demoramos a encontrar-nos no jogo. Penso que os primeiros 20 minutos, os primeiros 25 minutos, até o golo do Benfica, o domínio foi óbvio. Depois disso fomos crescendo, fomos conseguindo ter mais bola num ou noutro momento.
6: As declarações do técnico do Vitória, Tiago Margarido, e também de Marco Silva, em declarações aqui à BTV. Com esta vitória, o Benfica soma 19 pontos e ocupa o segundo lugar da tabela. Continua na perseguição ao líder, Futebol Clube do Porto, que tem 24 pontos.
0: Futebol Clube do Porto, que no sábado, Miguel, precisou de uma régua para levar os 3 pontos do Estádio dos Barreiros.
6: Isto porque o golo da vitória por 2-1 sobre o Marítimo, marcado por Oscar Pietuszewski, estava em jogo por apenas 1 centímetro. O VAR teve mesmo de intervir porque a decisão do campo foi o fora de jogo. A reviravolta começou a ser construída antes do intervalo, com o golo de Froholt. Os Dragões viram-se em desvantagem logo aos 16 minutos. Ora, no final do jogo, o treinador dos Dragões, Francesco Farioli, diz que era claro quem devia ser o vencedor da partida.
9: Quanto às dificuldades de vir jogar aqui, acho que ontem já estava a ter uma ideia bastante clara do que esperar. A equipa está muito bem organizada, são lutadores. Começam muito fortes, mas, mais uma vez, na avaliação global do jogo, acho que não há dúvida sobre qual é a equipa que devia ter ganho este jogo.
6: Com esta vitória, o Futebol Clube do Porto soma 24 pontos, mais 5 do que o segundo lugar Benfica, e 6 do que o Sporting, terceiro classificado. Os Leões, que na sexta-feira foram ao Minho vencer o primeiro jogo grande da época, bateram o Sporting de Braga por 3-1, no jogo em que o Braga até começou a vencer. Valeu o autogolo de Rui Silva, Luís Soares e Rodrigo Salazar por 2 vezes. 2 golos do médio avançado uruguaio consumaram a reviravolta do Sporting. Os Leões voltam a jogar amanhã, visitam o Lens no jogo a contar para a Liga dos Campeões.
0: Começa quando faltarem 15 minutos para as 6 da tarde, é para acompanhar com relato e análise em direto aqui na antena da Rádio Observador. E no fim de semana, destaca ainda para o primeiro jogo do Manchester City, depois da acusação de irregularidades financeiras. Os citizens foram a Anfield de vencer o Liverpool por 3-0.
6: Com o descontentamento dos Reds a ser mostrado pelos adeptos nas bancadas, de pouco valeu a expulsão de Gravenberg, à hora do jogo, desbloqueou esta partida que terminou 3-0. Ainda na Premier League, o Manchester United de Bruno Fernandes empatou em casa com o Tottenham, um igual. O golo dos Spurs surgiu já nos descontos da partida. Em Espanha, o Real Madrid de Mourinho bateu o Villarreal por 1-0. Yane Diomandé estreou-se a marcar e Vinícius, o destaque da partida, foi expulso. O Barcelona em Espanha também continua a vencer, bateu em casa o Getafe por 3-0. E oramos ainda para a Roma de Rodrigo Mora. O jovem de 19 anos não saiu do banco no empate a 0 com o Como. Os comandados de Rubén Amorim também perderam pontos nesta jornada. O AC Milan não fez mais do que um empate a 1 na visita ao Sassuolo.
0: E ontem, Vítor Severino venceu na estreia aos comandos do Arouca, que foi à Reboleira vencer o Estrela da Amadora por 1-0.
6: Vasco Seabra, que também venceu na estreia, mesmo com 10 jogadores, o Rio Ave venceu o Nacional por 3-2. O Santa Clara continua com um bom início de época, com a vitória por 1-0 em Rio Maior frente ao Casa Pia. Os açorianos igualaram o Sporting na classificação. Destaca ainda para as vitórias do Gil Vicente sobre o Moreirense e do Académico de Viseu sobre o Estoril.
0: E passada a polémica na seleção, de volta às Arábias, Cristiano Ronaldo já marca o serviço do Al Nassr.
6: Marcou o primeiro golo da vitória por 3-0 frente ao Al Diriyah num fim de semana em que a Federação Portuguesa de Futebol anunciou que já está aberto o processo disciplinar a Cristiano Ronaldo por ter abandonado o último estágio da seleção, com o castigo que já se esperava. O Conselho de Disciplina da FPF deliberou que CR7 está suspenso. Ora, na análise, o editor de desporto do Observador, Bruno Roseiro, diz que este é um processo de carácter urgente.
2: Por um lado, está confirmada a suspensão preventiva de Cristiano Ronaldo da seleção, ou seja, confirma que a partir do momento em que abandonou a seleção, Cristiano Ronaldo passou a estar automaticamente suspenso. Era uma dúvida que existia, agora está dissipada. Atribui caráter de urgência a este processo e envia agora a questão para a Comissão de Instrução Disciplinar da Federação, que vai conduzir toda a instrução.
6: O próprio jogador, Cristiano Ronaldo, já tinha dito em comunicado que devia ser punido e sem atenuantes, mas Bruno Roseiro explica que Ronaldo pode sim ter atenuantes e ver o nome na próxima convocatória. O presidente da Federação Portuguesa de Futebol, Pedro Proença, tem a mesma visão, quer ver CR7 de volta à Seleção Nacional.
10: Há uma grande vontade de termos o nosso capitão de volta. Obviamente, como disse há pouco, haverá um processo disciplinar normal, as instâncias de forma independente irão avaliar, mas aquilo que registamos neste momento é uma vontade, primeiro, da Federação Portuguesa de Futebol de poder ter o capitão rapidamente connosco. Dois, há uma vontade já expressa do nosso selecionador nacional que disse que, desde que desportivamente esteja em condições, teremos o nosso capitão connosco. E, fundamental, uma grande vontade do nosso capitão voltar à Seleção Nacional.
6: O presidente da Federação Portuguesa de Futebol, Pedro Proença, aos jornalistas este fim de semana, na análise, o audio-árbitro e comentador da Rádio Observador, Pedro Henriques, fala em palavras apaziguadoras do dirigente máximo da FPF e admite que a altura ideal para Ronaldo voltar seria nos quartos de final da Liga das Nações.
11: Estas palavras são apaziguadoras. O castigo já se sabe, já tínhamos falado aqui por causa do artigo 106, ainda por cima o Cristiano Ronaldo não vai abrir propriamente dito um processo porque ele não vai apresentar testemunhos e ao assumir a culpa passa logo para metade, às 15 dias a 3 meses e não de um mês a 6, e depois a parte financeira não importa, e portanto eu acho que o ideal, se calhar, era que o Cristiano Ronaldo, por exemplo, voltasse numa parte já mais final a partir de março. Passavam bem dos 8 meses, apaziguava, havia aqui um certo afastamento porque ele também não teve a atitude correta e tínhamos os quartos de final da Liga das Nações e depois, se tudo correr bem, aquela em junho, aquela Final Four.
6: O áudio árbitro e comentador da Rádio Observador, Pedro Henriques, no E o Campeão É. A Seleção Nacional volta a jogar no dia 14 do próximo mês, em frente à Dinamarca, um jogo a contar para a Liga das Nações.
0: Nas modalidades, o Futebol Clube do Porto venceu o clássico de basquetebol frente ao Benfica por 93-84.
6: E com o direito a reviravolta, os dragões chegaram mesmo a estar a perder por 13 pontos. Só chegaram à vantagem no terceiro quarto, num jogo que foi decidido com triplos importantes no final da partida. Também no final da partida, mas aos microfones do Porto Canal, o treinador dos dragões, Fernando Sá, afirma que o campeonato só se decide nos playoffs e avisa que recuperar de desvantagens não se pode tornar um hábito.
12: É uma situação que nós gostaríamos muito de evitar. Já na Alemanha nos aconteceu a mesma coisa. A intensidade com que nós estamos a começar o jogo não é a intensidade que um jogo deste tipo necessita, nos obriga a ter e depois obriga-nos a fazer um esforço dobrado e deixa mazelas em termos de fadiga. O campeonato em si resolve-se nos playoffs. Evidentemente que estas vitórias são muito importantes para todos nós. A forma como conseguimos vencer também acho que traz muita coisa positiva. Agora é esquecer e trabalhar o próximo sábado e tentar estarmos ainda melhores.
6: As declarações do técnico portista no final da partida aos microfones do Porto Canal. O Futebol Clube do Porto venceu este clássico de basquetebol frente ao Benfica por 93-84. Na próxima jornada, os Dragões visitam o pavilhão do Jogueira. Já o Benfica recebe Oliveirense no pavilhão da Luz.
0: Seguimos a alta velocidade com a Fórmula 1. Max Verstappen venceu o Grande Prémio da Singapura, mas é Kimi Antonelli que está mais perto do título.
6: E pode garanti-lo já no próximo fim de semana, na capital do Texas, no Grande Prémio de Austin. Apesar de Max Verstappen ter dominado a corrida deste domingo, Kimi Antonelli ficou em terceiro, depois de Charles Leclerc. Ora, para assegurar matematicamente o troféu em Austin, Antonelli precisa de sair deste Grande Prémio com uma vantagem de 125 pontos sobre George Russell. A combinação necessária implica uma vitória do piloto italiano e que George Russell, piloto da Mercedes, termine no nono lugar ou em posição inferior. Caso este cenário se confirme, a margem de 125 pontos vai ser suficiente nas cinco provas que restam até ao fim do calendário. Depois de Austin, ainda corridas no México, Brasil, Las Vegas, Qatar e Abu Dhabi até ao final da temporada.
0: A seleção portuguesa feminina de futsal qualificou-se para o europeu do próximo ano.
6: A formação orientada por Luís Conceição venceu a Finlândia por 3-0 em Oliveira de Azeméis na última jornada do grupo 1 da ronda de elite. Bastava empatar para assegurar o primeiro lugar, mas a equipa das esquinas completou o pleno de vitórias depois dos triunfos sobre os Países Baixos e a República Checa. O presidente da Federação Portuguesa de Futebol, Pedro Proença, já veio parabenizar as atletas, e Luís Conceição nas redes sociais. Este europeu de feminino de futsal realiza-se na Croácia para o ano entre 14 e 21 de março e conta pela primeira vez com 8 seleções.
0: Fica por aqui o Vamos à Bola de hoje. O Jornal de Desporto da Rádio Observador está de regresso amanhã. A edição de hoje foi do Miguel Pina Andrade.
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2: Olá, muito bom dia. Muito obrigada por estar com a Rádio Observador. Boa semana. Eu sou a Maria João Simões. Comigo está a jornalista Teresa Freire. Olá, Teresa. Bom dia.
3: Bom dia.
2: A Teresa que utiliza agora a informação. O antigo primeiro-ministro Pedro Passos Coelho admite voltar à política caso Luís Montenegro falhe.
3: Na primeira entrevista televisiva dada depois de ter deixado a liderança do partido, o antigo primeiro-ministro mantém a expectativa de que o PSD possa vir a ser bem-sucedido, mas caso o governo do PSD não tenha um resultado satisfatório, admite intervir. Pedro Passos Coelho deixa ainda críticas ao não é não da AD ao Chega, admite que uma aliança com a Iniciativa Liberal e com o Chega seria difícil, mas é um assunto que insiste que devia estar em cima da mesa. Pedro Passos Coelho comparou ainda diretamente António Costa e Luís Montenegro, sugerindo que ambos são meros gestores do dia-a-dia.
2: E na atualidade internacional, os ministros dos Negócios Estrangeiros da União Europeia aprovam hoje aquele que é o maior pacote de sanções de sempre contra a Rússia.
3: A reunião está marcada para esta manhã no Luxemburgo e tem três pontos na ordem de trabalhos: a guerra na Ucrânia, a situação no Médio Oriente e as oportunidades a nível da segurança e defesa criadas pela potencial adesão de novos países à União Europeia. O novo pacote de sanções à Rússia vai visar cerca de 1.600 indivíduos e entidades do complexo militar e industrial russo. Está também prevista a aprovação de outro pacote relacionado com a realização de eleições legislativas em setembro nos territórios ocupados na Ucrânia.
2: E no Médio Oriente, os Houthis reivindicam a responsabilidade pelo ataque ao aeroporto de Riad, no sábado, que matou 13 pessoas e feriu mais de 300.
3: Isto enquanto as autoridades sauditas relataram feridos num novo ataque ao aeroporto no domingo, sendo que Donald Trump disse já no sábado que os Estados Unidos estavam a considerar participar em ataques sauditas contra os Houthis no conflito.
2: E três, o mês de setembro foi o segundo setembro mais quente do que há registro.
3: Desde a Europa Ocidental aos oceanos extrapolares, as temperaturas médias bateram recordes. A informação é avançada num balanço divulgado pelo Serviço de Alterações Climáticas Copérnicos, implementado pelo Centro Europeu de Previsões Meteorológicas de Médio Prazo. Setembro marcou o segundo mês consecutivo, com temperaturas globais superiores a 1,5 graus Celsius, acima dos níveis pré-industriais. Segundo o Copérnicos, no mês passado, agosto, as temperaturas globais atingiram já 1,63 graus acima do nível pré-industrial. É uma sequência de meses com a temperatura acima do normal, começaram em agosto e devem continuar até ao próximo ano.
2: E no desporto, o Benfica venceu o Vitória por 2-0 no Estádio da Luz.
3: Depois da pausa para as seleções, os encarnados regressaram ao campeonato a ganhar em casa, um jogo a contar para a 8ª jornada da Liga Portugal. O Benfica venceu com golos de Samuel Dal e Sudakov. No final da partida, o treinador das Águias, Marco Silva, destacou a boa prestação da equipa e deu especial destaque ao golo de Sudakov, que esteve afastado durante várias semanas. Já Tiago Margarido, do lado do Vitória Sport Clube, fala num jogo que já se esperava ser difícil perante um forte ataque da equipa da casa. Com esta vitória, o Benfica soma 19 pontos e ocupa o segundo lugar da tabela. Continua a perseguição do Futebol Clube do Porto, que lidera o campeonato com 24 pontos.
2: A jornalista Teresa Freire com as notícias que marcam as últimas horas. Voltamos a olhar para o mundo quando forem 7, numa edição da jornalista Carla Jorge Carvalho.
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2: Olá de novo, bom dia, boa semana. Antes da história do dia, espreitamos o tempo que vai ser de nuvens. Em todo o país não trazem chuva, é certo, mas também não vamos ter muito sol ao longo do dia. Além disso, as temperaturas também estão mais baixas, mas amanhã voltam a subir e ficam assim toda a semana. Para esta segunda-feira, dia 12 de outubro, são esperadas máximas de 24 graus em Lisboa, Braga e Viseu. Porto e Aveiro devem chegar aos 20, Coimbra e Leiria 23, Santarém espera uma máxima de 26 graus e Faro 25. A esta hora Lisboa e Aveiro estão com 15 graus, Braga e Viseu 12, Porto e Santarém começam o dia com 14, Coimbra e Leiria estão com 13 e Faro com 17 graus.
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2: Muito bom dia, boa segunda-feira. Daqui a pouco não perca o Tratar da Saúde com a doutora Maria Ana Sobral. Hoje sobre o descanso de que o nosso cérebro precisa tanto, mas tanto. Meia hora sem redes, sem televisão, sem música, meia hora de tédio. Não sabe o bem que lhe faz. Já lá vamos, primeiro, a história do dia. Santana Lopes chegou a ganhar muito dinheiro nos jornais e na televisão, mas na política acumulou um património modesto. Hoje, o Pedro Benevides conversa com o jornalista de política do Observador, o Miguel Pereira Santos, que foi, às declarações de rendimentos, contar a história por detrás das contas do ex-primeiro-ministro.
7: Esta é a história do dia da Rádio Observador. Santana Lopes, uma popstar política de património modesto.
8: Não vou estar por aqui, mas vou andar por aí.
7: Talvez nem toda a gente se lembre que este homem, que um dia, numa daquelas frases que se colam à pele, disse isto que ouvimos, que ia andar por aí. Talvez nem toda a gente se lembre que ele já andava por aqui há muito e, cumprindo a promessa, continuou a andar. Pedro Santana Lopes é um clássico da política portuguesa. Dos anos 80 até agora, entre altos e baixos, Santana foi primeiro-ministro e presidente de Câmara e ocupou vários outros cargos pelo meio. E se houve tempos em que o ex-primeiro-ministro capitalizou com a vertente de popstar, tendo ganho muito dinheiro a escrever nos jornais e a comentar na televisão, um olhar mais atento às contas de Santana Lopes mostra que, na verdade, o património acumulado não chega sequer perto da popularidade mediática. Eu vou falar hoje sobre isto com o Miguel Pereira Santos, jornalista de política do Observador, o homem que adora mergulhar de cabeça nos arquivos do Tribunal Constitucional para descobrir as histórias que nos contam as declarações de rendimentos dos políticos. Eu sou o Pedro Benevides e esta é a história do dia de segunda-feira, 12 de outubro. Olá Miguel, bem-vindo.
9: Olá Pedro.
7: Da última vez que nós estivemos juntos, creio, aqui na História do Dia, tu tinhas um artigo sobre a situação financeira de Marcelo Rebelo de Sousa. Agora estás aqui sentado outra vez comigo porque andaste a vasculhar a vida financeira de outro político. Primeira pergunta, o que é que se passa contigo? Não tens...
9: Antes de mais, posso dizer que as pessoas gostam disto, que nós andemos a vasculhar, portanto, especialmente depois de termos tido um primeiro-ministro que teve um ano e tal no cargo até que as pessoas se lembrassem de ir ver as declarações de rendimentos deles, acho que agora é muito legítimo que nós vamos vasculhar tudo o que haja para vasculhar no Tribunal Constitucional e tudo mais.
7: E perceber os rendimentos dos políticos, o que é que eles andaram a fazer, o que é que eles andaram a ganhar, sobretudo depois de terem estado nos cargos que ocuparam. E desta vez o teu alvo jornalístico foi Pedro Santana Lopes. E o que é que tu descobriste assim de curioso de Pedro Santana Lopes?
9: É assim, o aspecto mais curioso... Bem, Pedro Santana Lopes tem uma carreira de política de mais de 40 anos.
7: As pessoas às vezes não têm ideia disso, pois, mas é que é mais de 40 anos.
9: É, e é tão longa que o Tribunal Constitucional nem nos deixa aceder a todas as declarações. Portanto,
7: antes de 1995
9: já não dá para ver.
7: Okay.
9: E por essa altura Pedro Santana Lopes já tinha sido eurodeputado, tinha feito parte do gabinete de Francisco Sá Carneiro quando era primeiro-ministro. Tudo e mais alguma coisa, e portanto esses anos nós não sabemos, só sabemos ali a partir de 95 que em 98 é quando ele é eleito pela primeira vez como presidente da Câmara da Figueira da Foz. Uhum. E nesse mandato como autarca dá-se uma situação interessante, que é Pedro Santana Lopes, por esta altura, como nós já sugerimos aqui, já é uma estrela mediática, não é?
7: Sim,
9: as pessoas sabem quem ela
7: não,
9: é.
7: Quer dizer, há políticos que têm uma carreira longa, mas são mais ou menos discretos.
9: Sim,
7: não é essa
9: caso.
7: A definição de Pedro Santana Lopes.
9: Não é o caso. E, portanto, comentava na RTP, escrevia crónicas para a Bola e também para o Diário de Notícias. Isto, nos rendimentos de Pedro Santana Lopes, representava cerca de 120 mil euros, convertidos de escudos para euros.
7: Uhum.
9: Se,
7: à época?
9: À época, se tivermos em conta a inflação, são cerca de 200 mil euros anuais que Pedro Santana Lopes recebia enquanto comentador em três meios de comunicação. Ao mesmo tempo, continuava a ser presidente da Câmara, não é?
7: Certo.
9: Portanto, aquele era só um part-timezinho.
7: E agora, quanto é que ele ganhava como presidente da Câmara nessa altura em que ganhava 200 mil euros a escrever crónicas e a fazer comentário político na televisão?
9: Ganhava cerca de 50 mil euros. À altura, portanto.
7: Portanto, 200 mil euros mais ou menos a fazer esse comentário e agora 50 mil euros, que seriam agora mais...
9: Sim, com a inflação, portanto... Mas
7: vá, em termos de valores da época, 120 mil euros para fazer comentário e 50 mil euros para ser presidente da Câmara.
9: Só que há aqui outro pormenor, que entretanto o governo de António Guterres, da altura, não é? O governo da nação, decide que Pedro Santana Lopes está a ganhar... Por acaso pegaram neste caso, não é? Há aqui uma pessoa que está a ganhar imenso dinheiro com o comentário, vamos lá ver se isto é compatível. E chegaram à conclusão que não era compatível, então cortaram o salário da autarca de Pedro Santana Lopes em 50%. Portanto, aqueles 50 mil passaram a ser 25 mil. Portanto, okay, já era uma diferença de... Ganhava mais 5 vezes como comentador do que nas suas funções como autarca na Figueira da Foz.
7: Já agora, como é que esse caso acabou? Porque isso é um bocadinho absurdo, essa discrepância de valores.
9: Sim.
7: Mas um autarca, efetivamente, não podia estar a fazer comentário político ou crónicas para jornais ao mesmo tempo que era autarca?
9: Podia. E veio-se a verificar, porque Pedro Santana Lopes pôs o Estado em tribunal e acabou por ganhar e recebeu a metade daqueles 4 anos como presidente da Câmara da Figueira da Foz, passado alguns anos, não é?
7: Portanto, digamos, o que ficou por ganhar foi-lhe restituído.
9: Sim.
7: Ganhando essas quantias e fazendo a diferença já, incluindo o poder de compras, toda a evolução da inflação, etc., para os anos de hoje, diríamos que ele tinha um rendimento bastante acima da média. Portanto, era um político, podia-se dizer que era um político rico, teve sempre grandes rendimentos, ou a tua conclusão não foi exatamente essa?
9: Sim, podemos dizer que tinha rendimentos elevados, mas aqui há semelhança de Marcelo Rebelo Sousa, que já falaste no início desta nossa conversa, também podemos dizer que tinha assim um património frugal, não tinha, quase nunca tinha carros, propriedades, imóveis também quase nunca, portanto ia mudando de vez em quando, mas não havia grande acumulação e mesmo as contas bancárias no início das suas declarações quase não há. Agora, nesta última fase, desde que foi para a Figueira da Foz, já tem as contas bancárias...
7: Figueira da Foz agora nesta segunda, digamos, leva de presidência.
9: Sim, mas portanto o património não reflete dessa maneira que tenha sido um político vá com rendimentos muito elevados.
7: Ou seja, não enriqueceu com a política, apesar de ser uma estrela mediática, ele não enriqueceu com a política. O que é curioso, já agora, porque não é que os políticos enriqueçam,
9: sim,
7: mas quer dizer, olhando para a projeção mediática de Pedro Santana Lopes, para os anos a que ele está no espaço público, uma pessoa imaginaria que ele teria já, enfim, é um advogado, tem outras funções e, portanto, que ele teria um património mais consistente, e não é isso que
9: sim,
7: acontece.
9: Pois, a verdade é que nós também não sabemos que uso é que Pedro Santana Lopes faz ao dinheiro que ele recebe, não é? Nós só sabemos que este rendimento que ele tem, tanto das suas atividades políticas como na esfera privada, no mercado privado, não sabemos como é que ele o gasta.
7: Sim,
9: e
7: claro,
9: só sabemos que depois não são imóveis.
7: Mal seria.
9: Mas, portanto, as declarações de rendimento não nos deixam ver a história toda, não é? Só como é que depois é
7: permitem
9: gasto.
7: Ver a acumulação de património e,
9: é
7: neste
9: isso.
7: caso, não poderemos estar a dizer que há uma grande acumulação de património.
9: Sim.
7: Agora, outros aspectos curiosos que tu tenhas encontrado aqui no percurso histórico de Pedro Santana Lopes, que nos contam as suas declarações de rendimentos.
9: Há aqui outro aspecto que imagino que as pessoas não conheçam, eu também não conheci antes de olhar com atenção para este caso, que é Pedro Santana Lopes reformou-se oficialmente aos 49 anos.
7: 49 anos. Isto é a idade que eu tenho agora.
9: Pois.
7: Portanto,
9: e achas que já estavas a precisar?
7: Não sei se estava a precisar, não sei se me apetecia já, mas pronto, mas é significativo que seja aos 49 anos.
9: Sim.
7: Portanto, no meu caso, eu imaginaria que eu agora estaria reformado. Como é que isso é possível?
9: É possível porque Pedro Santana Lopes beneficiou de um regime especial que existia para autarcas, em que cada ano, como autarca, contava, na verdade, como 2 anos de descontos. E depois tinha começado a descontar bastante jovem, portanto, tudo somadinho, dava ali até aos 49 anos, que calha ser na altura em que Pedro Santana Lopes deixa de ser primeiro-ministro, depois daqueles meses
7: mais turbulentos.
9: Turbulentos ali em São Bento. E ele próprio, quando eu confrontei com isto, tentar perceber qual é que era a razão para isto ter acontecido, o próprio me diz que tem algumas dúvidas morais sobre se este, se fazia sentido que este regime existisse. A verdade é que hoje já não existe, portanto os autarcas já não beneficiam disto.
7: Portanto, se eu fosse autarca, é melhor tirar da equação a reforma mais 49. Muito bem.
9: Mas pronto, entretanto também o próprio, tal como tu, o próprio Santana Lopes, depois dos 49, continuou a contribuir para a nossa... para o nosso espaço público e então...
7: Se não reparo jornalístico, eu ainda não estou depois dos 49.
9: Ah, desculpa.
7: Só para...
9: Mas foi isso, portanto. Pedro Santana Lopes também é um dos políticos que beneficia daquelas famosas subvenções vitalícias, portanto. Uhum. Mas, estando ele agora em funções públicas, também esse subsídio, essa subvenção, não lhe está a ser atribuída.
7: Portanto,
9: não é?
7: Ele tem suspenso quer a reforma a que teve direito aos 49 Sim. anos, quer a subvenção vitalícia, uhum. à qual ele também teve Sim. direito, porque, enfim, cumpriu funções na época em que isso estava em vigor. Deixa-me perguntar-te aí sobre essa questão que eu acho interessante, que é Pedro Santana Lopes achava... talvez não estivesse confortável do ponto de vista moral com essa reforma da qual ele acabou por usufruir e ainda usufrui, embora esteja suspensa. Ele depois continuou a cumprir outras funções porque a vida dele profissional não acabou aí, apesar de já estar reformado. E há uma parte interessante no teu artigo que é ele dá assim uma espécie de justificação para compensar, para digamos, compor moralmente aquilo, uhum. aquilo que o afetava relativamente a essa reforma.
9: Sim, pois Pedro Santana Lopes acabou por ser provedor da Santa Casa da Misericórdia, antes de voltar agora à Câmara Municipal da Figueira da Foz, e diz que abdicou do seu salário enquanto esteve nessa função, que, segundo as contas dele, seriam 300 mil euros ao longo desse primeiro mandato que ele cumpriu. Portanto, ele diz: é verdade que eu me reformei aos 49, mas também abdiquei de 300 mil euros enquanto era presidente da Santa Casa da Misericórdia.
7: Portanto, resolveu com a sua consciência essa questão. Já agora, para terminarmos, como é que ele está neste momento em que estamos a falar? Ele é presidente da Câmara da Figueira da Foz e tem que outro tipo de rendimentos?
9: Além dos rendimentos como presidente da Câmara da Figueira da Foz, Pedro Santana Lopes começou a ter participações também em empresas na área do turismo e da gestão e consultoria, portanto são duas empresas, mais a sociedade de advogados dele, com a qual ele esteve sempre ligado, uhum. mesmo quando estava em funções públicas, e portanto passou a ter nestes últimos anos também rendimentos comerciais, da atividade comercial uhum. dessas empresas. Portanto, neste momento é assim mais equilibrado, existe, lá está, algum dinheiro em contas bancárias. Eu, por acaso, até perguntei ao próprio Pedro Santana Lopes porque é que parece que só no final da sua carreira é que passa a declarar quantias mais avultadas nas contas bancárias. Avultadas, mas relativamente normais, não é? Em conta com aquilo que foi o salário dele. Ele disse: pode haver algumas minudências nas declarações passadas que eu possa não ter declarado tudo certinho, mas também o Tribunal Constitucional nunca me chateou. Portanto,
7: esse não é um problema de consciência.
9: Não é um problema, sim.
7: Muito bem, Miguel. Fico desejosamente à espera da próxima história do dia contigo. Não sei se é com outro tema ou se vais investigar em outro...
9: nos rendimentos.
7: Outro político. Vamos ver. Obrigado, Miguel.
9: Obrigado, Pedro.
7: Eu conversei hoje com o jornalista de política do Observador, Miguel Pereira Santos, sobre os rendimentos de Pedro Santana Lopes, um dos únicos primeiros ministros a viver em São Bento, precisamente porque na altura não tinha casa. Não durou muito, no entanto, como nos lembramos, em menos de 9 meses, o então presidente da República, Jorge Sampaio, dissolveu o Parlamento e chegou a São Bento outro primeiro-ministro. Chamava-se José Sócrates e a história dele com casas e rendimentos é outra coisa. Completamente diferente. Esta foi a história do dia. A sonoplastia é da Lourdes Oswald. A música do genérico é do João Ribeiro. Eu sou o Pedro Benevides. Até amanhã.
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0: Vivemos rodeados de estímulos. Mensagens, notícias, vídeos curtos, música, trabalho, lista de tarefas. E até o tempo livre parece ter de ser produtivo e instagramável. Mas será que o cérebro também precisa de momentos sem fazer nada? Doutora Mariana Sobral, diga-me que sim. O tédio pode fazer bem. Bom dia.
1: Sem dúvida. Bom dia. Estarmos aborrecidos de vez em quando não é o mesmo que sentir, portanto, tristeza ou perda de prazer da vida. Mas, de facto, num dia-a-dia saudável, nós precisamos de não ter necessidade de preencher cada minuto com um estímulo, ou seja, termos um espaço mental livre, uma caminhada sem ecrãs, olhar para a janela, esperar numa fila sem pegar no telemóvel, tudo isso pode ser uma oportunidade para o cérebro abrandar e mudar de modo, não é?
0: Quando diz mudar de modo, o que é que acontece ao cérebro?
1: É difícil explicar, mas quando não estamos concentrados num estímulo externo, há uma série de redes cerebrais que se ativam, a memória autobiográfica, pensarmos sobre nós mesmos, a refletirmos e no fundo não significa que o cérebro esteja desligado,
0: claro,
1: nem que estejamos, no fundo estamos a sonhar acordados. e é importante, o cérebro, e diz-nos a ciência, isso sim com toda a certeza, o cérebro não foi feito para estar constantemente a receber estímulos.
0: Pois, lá está. Portanto, temos de nos obrigar a estar sem fazer nada?
1: O obrigar aqui,
0: é
1: eu acho que, exatamente, acho que tem que ser, temos que sentir o descanso, não como uma obrigação, mas como uma tarefa que faz parte do
0: das
1: nosso
0: outras
1: dia.
0: Todas que temos no dia a dia.
1: Cozinhar sem pressa, ouvir música, ler, ou até às vezes ficar simplesmente em silêncio.
0: Em silêncio. Ou
1: seja, momentos sem exigência de desempenho e idealmente com distantes do trabalho e de todas as tarefas diárias.
0: Doutora Mariana, e que relação tem isto com a atenção? Porque é que sentimos tantas vezes que já não conseguimos concentrar-nos?
1: Porque a atenção é um recurso limitado, por mais estranho que pareça. Apesar de nós estarmos realmente a alternar continuamente entre o telemóvel, o computador, as notificações, a responder a uma série de coisas... É importante, o descanso de qualidade tem mesmo de incluir pausas verdadeiras, ou seja, períodos em que não estejamos a responder a tudo, ou em que nós estejamos até a ver uma série ao mesmo tempo com o telemóvel na mão, que é tão
0: frequente. Eu
1: imaginei, é verdade. Mas é importante, pequenas escolhas, como desativar notificações não essenciais, ou ter mesmo um período do dia sem ecrãs, podem ajudar com o tempo a criar esta margem.
0: E doutora Mariana, é esse descanso que ajuda a prevenir o tão conhecido burnout?
1: Sim, sem dúvida é importante. O burnout está ligado, no fundo, a um stress crónico em contexto laboral e a partir do momento em que consigamos desligar psicologicamente do trabalho durante o tempo livre, estamos, efetivamente, mais protegidos, potencialmente com melhor sono, maior bem-estar e uma melhor recuperação até do quadro clínico. Temos que ter atividades de lazer, limites claros e momentos em que não estamos permanente disponíveis. Acho que isto é fundamental.
0: Mas, doutora, há pessoas que quando param ficam inquietas ou a sentir-se culpadas. Parece que descansar é assim uma perda de tempo.
1: Sim, eu já ouvi falar imenso em slow living, não é? Que parece que é um conceito que está na moda, mas efetivamente as pessoas não param. E temos que ter em conta uma coisa, não precisamos de ser perfeitos, não precisamos de responder sempre, precisamos de nos proteger e precisamos de o descanso, de pensar ou de perceber que o descanso não é preguiça, é mesmo uma necessidade humana.
0: E há sinais de que este cansaço já não é apenas falta de férias e que merece ajuda?
1: Sim, se for uma coisa persistente, com muita insónia, irritabilidade, perda de interesse, a tal dificuldade em funcionar quer no trabalho, quer em casa, acho que podemos pensar logo de imediato num médico de família ou eventualmente no psicólogo e psiquiatra para perceber de facto se há algum padrão, se há fatores desencadeantes, quais são os fatores protetores e de risco e depois se é necessário fazer uma intervenção com medicação e psicoterapia. Isto vai variar.
0: E conselho prático gostaria de deixar para quem sente que tem de preencher todos os silêncios?
1: Eu acho que temos que começar devagar. Imagine escolhermos 10 minutos do dia sem notificações e sem uma tarefa para cumprir. Caminhar, beber café, voltarmos ao mesmo, estar em silêncio, alguma coisa que lhe seja agradável.
0: Doutora Mariana, muito obrigada por esta conversa, foi muito elucidativa. Portanto, saímos daqui com muitas mensagens objetivas.
1: Isso.
0: Obrigada, até amanhã.
1: Até amanhã.
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0: Olá, muito bom dia, 6h57. Muito obrigada por estar com a equipa das manhãs 360. Fazemos-lhe companhia até às 10, numa semana de 5 dias.
1: É verdade.
0: Esta alegria toda. Ah, para alguns é que é bom, Bruno, olha, podes sair, é a mesma porta, é aquela.
1: Posso,
2: olha
1: posso.
2: O sorriso do Bruno. O sorriso
1: na quinta-feira, às 10 da manhã, não, ao meio-dia.
0: Aula?
1: Isso.
0: Aula. Bem, quanto a si que está connosco nesta dura luta. Vamos a isto mais uma semaninha. Hoje, o Explicador, depois das 9, olhamos para a entrevista de Pedro Passos Coelho, logo depois à Comissão de Inquérito, esta segunda-feira com o antigo Ministro da Economia, Pedro Siza Vieira, depois das notícias das 9h30. Até lá, há sempre mais para ouvir, como o Gabinete de Guerra, nesta hora das 7, com a análise do Miguel Baumgartner, especialista em relações internacionais. Para já, espreitamos os títulos do Jornal das 7. Carla.
3: Pedro Passos Coelho, o antigo primeiro-ministro, admite voltar à vida política ativa, mas diz que só o fará se o atual governo não for bem-sucedido. Na primeira entrevista televisiva, depois de ter saído do Executivo, lamenta a falta de reformas, elogia André Ventura, compara Montenegro a António Costa. Vamos ouvir as principais declarações de Passos Coelho na entrevista à SIC Notícias. Olhamos também para os mercados, depois do anúncio de um acordo entre Estados Unidos e Rússia para o fornecimento de diesel. O fim de semana foi marcado pela troca de palavras entre Donald Trump e Volodymyr Zelensky. O presidente dos Estados Unidos critica o impacto dos ataques ucranianos a refinarias russas no preço dos combustíveis. O Benfica está de regresso às vitórias no Campeonato Nacional de Futebol. Os encarnados venceram o Vitória Sport Clube na Luz por 2-0. Vamos ouvir os treinadores.
0: Já vamos às notícias. Primeiro, o tempo que vai estar nublado em todo o país, nublado e com temperaturas mais baixas, o que vale é que não é para durar. Amanhã os termómetros voltam a subir e o sol a brilhar e vai ficar assim o resto da semana. Nesta segunda-feira são esperadas máximas, ou para esta segunda-feira, são esperadas máximas de 24 graus em Lisboa, Braga e Viseu. Porto e Aveiro devem chegar aos 20, Coimbra e Leiria 23, Santarém 26 graus e Faro 25 de máxima. A esta hora Lisboa, Porto e Santarém estão com 14 graus, Braga com 12, Viseu, Coimbra e Leiria com 13, Aveiro e Faro estão a começar o dia com 16 graus. Bom dia, notícias às 7 na Rádio Observador com Carla Jorge de Carvalho. Pedro Passos Coelho admite voltar à vida política ativa, mas apenas sentir que o PSD está a falhar ao país. Numa entrevista ontem à noite, o antigo primeiro-ministro também voltou a criticar o não é não de Luís Montenegro ao Chega e acusa o atual governo de gerir o país apenas a pensar no dia-a-dia, como fazia António Costa.
3: Foi na primeira entrevista televisiva desde que saiu do governo, em 2015. Passos Coelho enviou vários recados a políticos, a maioria à família política a que pertence, o PSD, e também ao executivo da AD. Em declarações na SIC Notícias, o ex-primeiro-ministro diz que para já não quer regressar ao cargo que ocupou, mas não descarta voltar a ser chefe de governo no futuro, isto diz se o PSD falhar na governação do país.
4: Se eu tivesse de equacionar uma possibilidade dessas, isso teria de corresponder a uma situação em que o PSD, visivelmente, não tivesse a possibilidade de entregar um resultado satisfatório, faça aquilo que o país precisa e de eu achar que eu o poderia fazer. E se isso vier a acontecer, eu ponderarei e tomarei uma iniciativa, se for caso disso. Quer dizer, não é uma coisa confortável para alguém que já foi primeiro-ministro e que está muito fora da atividade partidária, não é uma ideia muito confortável a ideia de regressar.
3: Ainda assim, Pedro Passos Coelho admite esse regresso, assume-se como proto-candidato a primeiro-ministro, caso o PSD não mude de rumo. O antigo chefe de governo acusa ainda o executivo de Luís Montenegro de estar a seguir os passos do PS e de António Costa e não encarar os problemas do país.
4: O doutor António Costa esteve 4 anos no seu primeiro governo, depois de ter conseguido um entendimento com o Partido Comunista e com o Bloco de Esquerda, esteve 4 anos a governar e a gerir o dia-a-dia. Conseguiu, com a ajuda do Presidente da República, que depois de um orçamento de Estado que não foi viabilizado no Parlamento, ter as eleições e nessas eleições ganhou a maioria absoluta. É muito difícil a gente convencer as pessoas hoje no PSD a não seguirem este caminho. Que as pessoas acham que foi isso que foi premiado? Foi empurrar com a barriga, a não querer enfrentar os problemas sérios.
5: Acredita nisso que está a dizer.
4: Ai, com certeza. As pessoas acham que é assim que se chega lá.
5: As pessoas, quais pessoas?
4: As pessoas estão no governo, valha-me Deus, porque se não forem as pessoas que estão no governo, então quem é que há de ser?
3: Passos Coelho lamenta que as ideias reformistas que estavam no programa eleitoral da AD não tenham ainda passado do papel. O ex-primeiro-ministro insiste que o não é não de Luís Montenegro foi um erro e que o PSD devia ter optado por um entendimento parlamentar com o Chega e com a Iniciativa Liberal que durasse os 4 anos de legislatura.
4: Eu acho que o PSD tinha a obrigação de explorar essa possibilidade. Não estou a dizer que seria uma possibilidade fácil, porque talvez não fosse fácil um entendimento parlamentar entre o PSD e o CDS, o Chega e a Iniciativa Liberal. Não vou dizer que fosse fácil, mas era importante tentá-lo.
2: Era uma coisa que faria, doutor Passos.
4: Era importante tentá-lo. Repare, a gente sabe que os governos, para poderem transformar alguma coisa de importante, precisam de apoio. Precisam de apoio no país, nos eleitores, e precisam de apoio
2: do Parlamento.
4: Do Parlamento, evidentemente. É muito difícil mudar as coisas sem ter estabilidade e sem ter força política.
3: Pedro Passos Coelho, em entrevista à SIC Notícias, o antigo primeiro-ministro deixa ainda elogios a André Ventura, diz que é um político com um poder de iniciativa notável. Já sobre António José Seguro, Passos Coelho diz que o Presidente da República tem tido uma atitude muito cautelosa desde que está no Palácio de Belém.
0: A entrevista de Passos Coelho é o tema do Explicador desta manhã, para ouvir, como sempre, logo a seguir ao Jornal das 9. Os preços do petróleo estão a reagir ao anúncio de um acordo entre Estados Unidos e Rússia para o fornecimento de diesel. A descida está, no entanto, Carla, a ser muito ligeira.
3: É muito. Os futuros do petróleo Brent caíram um pouco mais de $1 para cerca de $103 por barril, enquanto que o preço do petróleo dos Estados Unidos desceu um pouco mais. Esta madrugada negociava pelos $90 o barril. É o reflexo de um fim de semana muito tenso, marcado por declarações contraditórias entre Donald Trump e Volodymyr Zelensky. Miguel Pena Andrade.
5: A tensão aumentou a partir do momento em que os Estados Unidos anunciaram um acordo com a Rússia. Donald Trump explicou que Moscovo passa a fornecer imediatamente 300 mil toneladas de diesel aos Estados Unidos e aos mercados internacionais, isto para tentar reduzir o preço dos combustíveis. A reação do presidente ucraniano não se fez esperar. Zelensky afirma que o acordo é uma notícia terrível, injusta e desonesta. São declarações que levaram a uma nova reação de Trump. Acusou Zelensky de não fazer o suficiente para pôr fim à guerra com a Rússia e sugeriu que está na hora de os ucranianos mudarem de presidente.
3: Miguel, a crítica de Donald Trump está sobretudo relacionada com o efeito que os ataques ucranianos a refinarias russas está a ter no preço dos combustíveis.
5: Sim, Carla, é essa a linha vermelha que o presidente norte-americano estabelece no conflito. Avisa Kiev, Donald Trump, que pode atacar o que quiser, desde que não atinja refinarias. Donald Trump vai até mais longe ao anunciar ontem na Truth Social que haveria um cessar-fogo com efeitos imediatos entre a Rússia e a Ucrânia sobre infraestruturas energéticas. Só que, aparentemente, nem todas as partes estavam a par deste entendimento. Volodymyr Zelensky afirmou numa entrevista que era uma novidade para ele também esse acordo, mas disse que aceitaria um cessar-fogo energético se os russos também o aceitassem.
3: Só que parece que não, porque poucas horas depois um ataque russo iria desmentir a possibilidade de um acordo.
5: E a denúncia dos ataques partiu de Zelensky e também do presidente francês. Ontem à noite houve mais um passo na escalada de tensão. O Financial Times revela que Donald Trump estará a ameaçar bloquear o fornecimento de armas à Ucrânia por causa dos ataques que Kiev continua a fazer a refinarias russas.
3: Miguel Pina Andrade com o filme de um fim de semana tenso entre Donald Trump e Volodymyr Zelensky. É neste contexto que os ministros dos Negócios Estrangeiros da União Europeia se preparam para aprovar hoje o maior pacote de sanções de sempre contra a Rússia. Vai visar cerca de 1.600 pessoas e entidades do complexo militar e industrial russo. A reunião está marcada para esta manhã no Luxemburgo.
0: O mês passado foi o segundo setembro mais quente desde que há registro. Os dados são do Serviço de Alterações Climáticas Copérnico.
3: O mês de setembro ficou marcado por temperaturas globais mais altas, 1,63 graus acima do nível pré-industrial, sendo que o Serviço Copérnico prevê que a temperatura do ar se mantenha mais elevada do que o normal, até pelo menos ao início do próximo ano. O relatório conhecido hoje destaca o tempo quente e seco que se viveu em toda a Europa neste mês de setembro, o mais quente de sempre, sobretudo em partes da Europa Ocidental. A temperatura geral dos oceanos também foi a mais elevada de sempre para o mês de setembro, com exceção dos mares polares.
0: No desporto, o Benfica venceu ontem o Vitória Sport Clube no Estádio da Luz por 2-0. As Águias continuam na perseguição ao líder, o Futebol Clube do Porto.
3: O Benfica quis mostrar uma cara diferente no regresso da pausa das seleções e depois da derrota no clássico da última jornada. No final da partida, em conferência de imprensa, o treinador do Benfica, Marco Silva, afirma que a vitória foi indiscutível.
2: Uma vitória justíssima, uma vitória da única equipa que criou realmente oportunidades para ganhar e da equipa que fez mais para ganhar também, como nos competia, como era a nossa obrigação. Voltando a jogar após longo tempo na Luz novamente, a começar por agradecer também aos nossos adeptos, mais uma vez mais de 60 mil na Luz, com apoio constante à equipa. Em relação à vitória, uma entrada muito forte nossa, os primeiros 30 minutos foram de grande qualidade, muita dinâmica, muitas e boas oportunidades para praticamente resolver o jogo naqueles primeiros 30 minutos.
3: Marco Silva, depois da vitória de ontem do Benfica, já o treinador do Vitória Sport Clube, Tiago Margarido, fala num jogo equilibrado.
6: Até ao segundo golo, penso que o jogo foi dividido, conseguimos ter mais bola, conseguimos fazer o nosso jogo e isso fez com que o jogo ficasse em aberto. O segundo golo acaba por sentenciar o jogo, a meu ver, de forma injusta, porque o Benfica não estava a fazer muito para conseguir o segundo golo, mas a verdade é que acabou por sentenciar o jogo e animicamente deitou-nos um pouco abaixo.
3: O treinador do Vitória, Tiago Margarido, na conferência de imprensa no final do jogo. Com esta vitória, o Benfica soma 19 pontos, ocupa o segundo lugar da tabela, tem mais um ponto do que o Sporting e menos 6 do que o líder, o Futebol Clube do Porto, que tem 24 pontos. Famalicão e Alverca fecham hoje as contas da jornada 8 do Campeonato Nacional.
0: São 7:09, Carla, que outras notícias marcam este arranque de semana?
3: A Confederação dos Agricultores de Portugal vai concentrar-se hoje em frente ao Parlamento. O objetivo é entregar ao Presidente da Assembleia da República e aos grupos parlamentares do PSD, Chega, PS, Iniciativa Liberal e CDS, uma carta a exigir uma verba de compensação ao setor no valor de 140 milhões de euros. A concentração está marcada para as 11 da manhã, sendo que a delegação da CAP segue depois para a residência oficial do Primeiro-Ministro. A Arábia Saudita estará com dificuldades a interceptar os ataques vindos do Iémen. A notícia é avançada pelo Wall Street Journal, que cita fontes da Arábia Saudita. De acordo com o jornal, o arsenal de Riad está a ficar sem mísseis para interceptar as sucessivas ofensivas dos Houthis, que mataram pelo menos

0: tem um sofá, era mais confortável.
1: Se desse para dormir uma cesta, sim.
0: Assim, em velocidade.
1: Em velocidade de cruzeiro, sim.
0: Para embalar. Esta pergunta não é descabida, pode parecer, mas não é. Esta ideia, tiveram dois homens nos Estados Unidos, na Carolina do Norte, decidiram conduzir uma trotinete de sofá e acabaram, vá-se lá saber porquê, parados pela polícia.
1: Também.
2: Um afetivo, implica um corta barato.
0: É por isso que o mundo não se desenvolve, não é?
2: Claro, obviamente.
0: O Departamento da Polícia fez uma publicação nas redes sociais a desaconselhar publicamente este tipo de comportamento.
1: Mas por todos os dias que alguém põe um sofá em cima de uma trota.
2: Pessoas que criam coisas, não é?
0: Enfim. Há gente
1: É cortar a iniciativa.
0: Sem olhar.
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13: Muito bom dia, 7 e 12.
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1: Início de mana. Início de quê? Da mana? É da minha mãe, fez anos no sol. Estava a pensar então, nela. Início de semana é dia de olharmos para os combustíveis que esta semana vão estar assim desencontrados, não é, Paulo?
2: Desencontrados, o gás óleo a descer um cêntimo, portanto, cuidado, não gastem tudo agora. Não é?
1: Que loucura! Que sobra,
2: não gastem tudo em bebida com o dinheiro que sobra, não é?
3: Não, não se ponham a ir para o carro, para o trabalho de carro.
2: Claro, e a acelerar à volta das redondas. Ali no Marquês, só dá voltas. Bom, um cêntimo desce o gasóleo, gasolina sobe 5 cêntimos.
1: Também se era para isto, mais gasolina
2: para isto, mais, exatamente, ficar em casa, não é? Os preços continuam assim, ambos acima dos 2 euros. Aqui parece que uma grande resistência, não sabemos se isto vai voltar alguma vez.
1: Nem nos low cost estão abaixo dos 2.
2: Sim, é provável que não apanhaste. Amanhã, se calhar, posso olhar aqui para o site da DGEG, que tem aqueles postos em Vila Formoso.
1: Exato, que é um
2: onde ela é mais barata.
3: Sim,
2: exatamente.
3: Estamos a filar Vila Formoso a testar.
2: Vamos lá a testar, não é? E compensa.
3: Chegamos a Lisboa e voltamos a testar.
2: Exato.
1: A preço que é para darmos valor. Que é para dar-nos...
2: Depois a preço Lisboa. E não metam nas autoestradas, senão anda quase nos 2,5 nas autoestradas. Com o Brent também, já ouvimos há pouco das notícias, nos 104 dólares, acima dos 100 dólares também. Portanto, isto não está fácil. Não está fácil, nem há perspectivas de grande melhoria nos próximos tempos.
1: Paulo, os seguros de saúde têm cada vez mais importância na hora de aceitar um emprego.
2: Estamos a ficar muito americanos nisto, não é?
3: Devíamos

0: visto nos filmes norte-americanos.
1: É completamente, mas lá não tem Serviço Nacional de Saúde, não é? E portanto a questão da saúde lá é muito importante.
0: E nós agora também. Pois, já temos de uma forma...
1: Temos, e obviamente que o SNS continua a responder a quem queira, agora com as debilidades que nós sabemos. E os estudos vão refletindo isso. De facto, o seguro de saúde tem um peso cada vez maior na altura de escolher um emprego em Portugal. 4 em cada 10 trabalhadores, portanto estamos aqui na casa dos 40%, consideram este benefício, que é um dos vários, como sabemos, que as empresas vão oferecendo, que este benefício de seguro de saúde é determinante para aceitarem uma proposta de trabalho. O estudo revela também que a importância do seguro de saúde vai além do próprio momento da contratação, isto é, no momento em que as pessoas decidem escolher ou não escolher um emprego, porque 43% dos profissionais afirmam que manter esse benefício é fundamental para continuarem na empresa onde trabalham. Portanto, é também um fator de retenção de talento, não só de contratação, como de retenção também. Para termos uma ideia, a percentagem há 2 anos do mesmo estudo era de 27%. Portanto, passou de 27% para os 43%. As pessoas consideram-se de saúde essencial. A conclusão é do barómetro de seguros de saúde, o 5º barómetro da WTW, ou a Willis Towers Watson, é uma multinacional nesta área da gestão de risco, consultoria e mediação de seguros. O estudo identifica também um aumento forte da procura de cuidados relacionados com a saúde mental, isto sempre no âmbito de empresas e da ativação de seguros de saúde para esta área. Os custos per capita associados às consultas de psicologia aumentaram 40% num ano, enquanto os serviços de utilização, ou a utilização de serviços de se quisermos, de psiquiatria também continuam a crescer. Portanto, o velho problema também que temos falado, a saúde mental um bocadinho a sair do armário também, mas também a pressão provocada também por motivos profissionais também aqui a dar sinais.
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1: Muito bom dia, 7 e 17. Este é o Gabinete de Guerra das Manhãs 360. Eu sou a Maria João Simões. À segunda, a análise é do Miguel Baumgartner, especialista em relações internacionais. Olá, Miguel. Bom dia. Bem-vindo.
2: Olá, Maria João. Olá, Miguel. Bom dia.
1: Começamos com Donald Trump, que anunciou um cessar-fogo energético entre a Ucrânia e a Rússia. Uma trégua que apanhou Zelensky de surpresa, embora já tenha dito que aceita se Moscovo também cumprir, o que parece não acontecer depois de mais um ataque russo. Mas, Miguel, este acordo surge depois da decisão chocante de Washington suspender as sanções à Rússia para importar diesel e travar a subida dos combustíveis. Como se não bastasse, também no fim de semana, Trump disse que é hora da Ucrânia ter um novo presidente para negociar a paz com Putin. Miguel, o que dizer de tudo isto?
2: Começamos sempre à segunda-feira por Donald Trump, é sempre a mesma coisa. Bom, vamos por partes. Bom, em primeiro lugar nós temos que ver aqui um ponto que é essencial em toda esta questão, é que Donald Trump está a pôr no centro da diplomacia os seus interesses políticos e os seus interesses económicos. Nós estamos próximos das eleições intercalares, nós vemos e sabemos que as sondagens não são positivas para o Partido Republicano, nós sabemos o que é que politicamente pode advir dessa situação. Se efetivamente Donald Trump perder a Casa dos Representantes e também o Senado, isto poderá levar à questão do impeachment, e ele não tendo efetivamente a maioria republicana no Congresso, pode efetivamente sofrer o impeachment e pode efetivamente termos aqui a queda de Donald Trump. E portanto ele está a pôr no centro da diplomacia os seus interesses económicos, por razão dos aumentos dos preços de combustíveis, e portanto é uma ideia inundar o mercado com aquilo que é mais fácil, que é efetivamente o diesel e o combustível russo. Por outro lado, curiosamente, quando fala da questão do levantamento das sanções, e este negócio agora, que inclusive alguns senadores americanos acabam por vir dizer que é ilegal, é efetivamente permitir que o esforço de guerra russo receba aqui um balão de oxigênio enorme, com efetivamente o aumento de receitas e economicamente ajudando aquilo que é o esforço de guerra russo. Portanto, ao mesmo tempo que temos aqui uma ideia de que neste momento em que a Rússia está efetivamente, digamos assim, num patamar acima nesta guerra, que vemos a fragilidade da Ucrânia económica, política, mas essencialmente militar, com a incapacidade de ter os interceptores, que curiosamente são norte-americanos, mas que os norte-americanos dizem que não podem entregar, a Ucrânia acredita que sim, mas os Estados Unidos continuam a dizer que não, por razão daquilo que foi a utilização maciça desses interceptores no Médio Oriente, na guerra com o Irão. E, portanto, o que é que acontece? Acontece que nesta medida aparece esta ideia de criar duas coisas, que são dois pontos importantes, que fragilizam completamente a posição de Zelensky. Primeiro diz: vamos fazer um acordo energético com a Rússia, permitindo assim refinanciar a economia russa. Vamos ter aqui um ponto de um cessar-fogo energético, porque nós não queremos que a Ucrânia continue a atingir as refinarias russas, permitindo assim que eles continuem a utilizar as refinarias para depois exportar então o tal diesel que fizeram a negociação americana. E depois dizem aquilo que não é nada de novo e que efetivamente é uma questão até sine qua non por parte dos Estados Unidos e da própria Rússia, que é: Zelensky não é o nosso parceiro ideal e nós não queremos que Zelensky seja o interlocutor num processo de paz. Até porque saiu a semana passada uma sondagem que diz que mais de 52% dos ucranianos não querem Zelensky como um futuro presidente. Dito isto, Zelensky obviamente que sai fragilizado. Claro. E vê-se obrigado a dizer que, bom, efetivamente, nós podemos aceitar este cessar-fogo energético, apesar de ninguém nos ter
1: negociado nas suas costas, não é?
2: Exatamente, e ninguém nos perguntou nada. E no mesmo dia em que vamos falar desse cessar-fogo energético, nós sabemos de um ataque enorme
1: Da Rússia.
2: russo portanto, às instalações energéticas da Ucrânia. Portanto, Zelensky está aqui um pouco nesta posição que é o seguinte: Zelensky já conta para muito pouco. E no momento que Donald Trump se apercebe que é com a Rússia que tem que negociar, porque precisa daquilo que é o combustível da Rússia para tentar baixar os valores daquilo que são o preço dos combustíveis nos postos de gasolina, que afetam o bolso americano e
1: Não
2: que,
1: olha
2: ao
1: mais,
2: afetarem o
1: não é?
2: bolso americano, afeta também o voto, não olha a meios.
1: Isto também prova que a Ucrânia já não tem qualquer margem de manobra para resistir a esta pressão do Washington.
2: Zelensky já tinha muito pouca. E depois daquilo que aconteceu politicamente com Fedorov, e quando nós vimos efetivamente
1: Pois.
2: Fedorova a vir desafiar para eleições, sabendo nós que nessa altura Fedorov já contava com um apoio muito próximo de Musk, que inclusive veio agora dizer, depois de Donald Trump, dizer efetivamente: sim, nós precisamos de um novo presidente ucraniano e temos que ir para eleições. Já sabia nessa altura que Fedorov contava com o apoio dos norte-americanos e, portanto, Zelensky há muito tempo que Zelensky tem muito pouca, digamos assim, margem de manobra. Conta com os europeus, mas conta com os europeus para aquilo que os europeus conseguem fazer, que é
1: Exato,
2: ir
1: que é.
2: injetando dinheiro. Mas ao mesmo tempo que nós vemos Europa a ferro e fogo, politicamente extremamente instável, aproximando-se de uma extrema-direita que não quer continuar a alimentar financeiramente a Ucrânia.
1: Ucrânia.
2: Instabilidade na rua, problemas económicos, problemas habitacionais. Os miúdos, eu vou chamar miúdos porque já não estou nessa idade. Os miúdos que não querem ir fazer o serviço militar obrigatório porque não se querem ver envolvidos numa guerra. Tudo isso também fragiliza a posição
1: Claro.
2: da Europa relativamente à Ucrânia.
1: Entretanto, a tensão no Médio Oriente voltou a atingir um ponto crítico, o ataque dos hutis contra o aeroporto internacional de Riad, na Arábia Saudita. Isto surge depois da coligação saudita ter lançado a Operação Amanhecer no Iémen, e destruído 82 alvos rebeldes. Miguel, esta tentativa de sufocar os rebeldes no terreno acabou por transformar toda a Península Arábica numa zona de guerra aberta?
2: Pois lá está, temos aqui dois problemas sérios. Primeiro, temos aqui um escalar da guerra, que começou efetivamente com a guerra do Irão e que passou para o Iémen. Os Houthis efetivamente veem aqui uma oportunidade de fragilizar aquilo que é o projeto de Mohammed bin Salam, que é mais conhecido por MBS, que é o príncipe herdeiro da Arábia Saudita e que sempre quis fazer da Arábia Saudita, digamos assim, um projeto económico em termos de tecnologia, de turismo, de um hub também de transporte marítimo, de logística e distribuição. E, portanto, queria uma Arábia Saudita muito para além do petróleo e que agora se vê envolvido numa guerra regional que se pode efetivamente prolongar e é uma guerra regional que vai trazer complicações também àquilo que é o transporte marítimo, através do Estreito de Bab el-Mandeb, mas também a sua relação com o Irã. O Irão, neste sentido, obriga a que os Estados Unidos não se afastem da região, por mais que queiram se afastar da região e fingir que a questão do Irão nunca existiu. Razão pela qual vão pedir a Putin a compra do diesel para tentar baixar os preços, esperando que depois dos midterms pudessem intervir militarmente. Agora, os Estados Unidos, quando nós olhamos para este processo todo, os Estados Unidos já estão a intervir. Nós sabemos que em termos de inteligência militar e logística militar, os norte-americanos já estão a intervir. Se vamos ver, por exemplo, caças norte-americanos a intervir bombardeando o Iémen, parece-me para já não, por razão
1: Até
2: das
1: por causa,
2: midterms.
1: exatamente, por causa das
2: E,
1: intercalares.
2: portanto, por razão das intercalares. E, portanto, mas agora já estão envolvidos, até porque a proximidade, digamos assim, económica, e de uma certa amizade pessoal entre o príncipe herdeiro da Arábia Saudita e Donald
1: Donald
2: Trump
1: Trump.
2: é bastante. Até porque não nos podemos esquecer, já para aproveitar a polémica das últimas semanas, que Cristiano Ronaldo foi utilizado como, digamos assim, um embaixador
1: É verdade,
2: deste
1: sim.
2: regime saudita na visita a
1: Aos
2: Washington,
1: Estados Unidos, sim.
2: naquele célebre jantar na Casa Branca, em que é apresentado como um embaixador daquilo que é um dos projetos também desportivos da própria Arábia Saudita.
1: Miguel Baumgartner, muito obrigada pela tua análise no Gabinete de
2: Muito
1: Guerra.
2: obrigado,
1: Boa
2: bom dia,
1: semana.
2: boa
1: Obrigada.
2: semana. Obrigado, obrigado.
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1: São 7h30, as notícias que marcam este início de semana. Carla Jorge Carvalho.
17: Pedro Passos Coelho admite voltar à vida política ativa, mas apenas se sentir que o PSD está a falhar ao país. Em entrevista à SIC Notícias, o ex-primeiro-ministro diz que para já não quer regressar ao cargo que ocupou, mas não descarta voltar a ser chefe de governo no futuro. Passos Coelho volta também a criticar o não é não de Luís Montenegro ao Chega e defende um acordo parlamentar da AD com o partido de André Ventura e com a Iniciativa Liberal. Passos acusa ainda o atual governo de gerir o país a pensar no dia-a-dia, como fazia António Costa. A Confederação dos Agricultores de Portugal vai concentrar-se hoje em frente ao Parlamento. O objetivo é entregar ao Presidente da Assembleia da República e aos grupos parlamentares do PSD, Chega, PS, IL e CDS uma carta a exigir uma verba de compensação ao setor no valor de 140 milhões de euros. A concentração está marcada para as 11 da manhã. A delegação da CAP segue depois para a residência oficial do Primeiro-Ministro. Os preços do petróleo estão a reagir ao anúncio de um acordo entre Estados Unidos e Rússia para o fornecimento de diesel. A descida está, no entanto, a ser muito ligeira. Os futuros do petróleo Brent caíram pouco mais de $1 para cerca de $103 o barril, enquanto que o preço do petróleo dos Estados Unidos desceu um pouco mais, negociava esta madrugada pelos $90 o barril. É o reflexo de um fim de semana muito tenso, marcado por declarações contraditórias entre Donald Trump e Volodymyr Zelensky. O presidente norte-americano chegou a sugerir que Zelensky fosse substituído no cargo e ameaçou também cortar o financiamento de armas a Kiev. Vamos recordar estas trocas de acusações no jornal às 8 horas. A Arábia Saudita estará com dificuldades a interceptar os ataques vindos do Iémen. A notícia é avançada pelo Wall Street Journal, que cita fontes do país. De acordo com o jornal, o arsenal de Riad está a ficar sem mísseis para interceptar as sucessivas ofensivas dos húteis, que mataram pelo menos 12 pessoas este fim de semana em ataques contra o aeroporto da capital. capital saudita. O mês passado foi o segundo setembro mais quente desde que há registro. Os dados são do Serviço de Alterações Climáticas Copérnicos. O mês de setembro ficou marcado por temperaturas globais mais altas, 1,63 graus acima do nível pré-industrial. O relatório conhecido hoje destaca o tempo quente e seco que se viveu em toda a Europa neste mês de setembro, o mais quente de dezembro, sobretudo em partes da Europa Ocidental.
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1: Muito bom dia, são 7h33. Antes do Ainda Bem que faz essa pergunta, espreitamos o tempo que vai ser de nuvens. Em todo o país não trazem chuva, é certo, mas também não vamos ter muito sol ao longo do dia. Além disso, as temperaturas também estão mais baixas, mas amanhã voltam a subir e ficam assim toda a semana. Para esta segunda-feira, dia 12 de outubro, são esperadas máximas de 24 graus em Lisboa, Braga e Viseu. Porto e Aveiro devem chegar aos 20, Coimbra e Leiria 23 de máxima, Santarém 26 e Faro 25 graus. Esta hora, Lisboa, Porto e Santarém estão com 14, Braga começa o dia com 12 graus, Viseu, Coimbra e Leiria 13, Aveiro e Faro 16 graus.
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3: Eu ouvi a pergunta, mas ela não é a pergunta.
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8: Para a Coba, mas já é pré-história, Bruno.
7: Se nós olharmos e fizermos as contas, Obama foi eleito pela primeira vez há quase 20 anos.
8: Não quer fazer essas contas.
7: É verdade. Mas, entretanto, houve tanta coisa que mudou e que aconteceu que tudo isto parece que já foi há muito mais tempo, aí há uns 50 anos. Os antigos presidentes norte-americanos sempre se dedicaram, entre outras coisas, às palestras, a participar em conferências, e muito bem pagas, e por todo o mundo. Mas ver agora Barack Obama, que esteve em Lisboa neste fim de semana, não é apenas ouvir um ex-presidente norte-americano, agora num registro mais descontraído, sem aquele peso de estar na presidência. É comparar épocas já muito distintas. Uma que acabou precisamente quando Obama saiu da Casa Branca, e outra que começou da primeira vez que Donald Trump para lá foi. Era um mundo diferente, aquele em que vivemos hoje, muito diferente. Há quem diga que não, há quem não veja assim grandes diferenças, mas mesmo quem reconhece essas diferenças, uns dirão que é para melhor, outros que é para pior, mas as diferenças sem dúvida existem, e para percebermos essas diferenças basta ouvir Barack Obama.
8: Paulo, o Estado anda com vontade de voltar a brincar às empresas?
9: É verdade, deve ser saudades dos tempos em que o Estado punha e dispunha nas empresas, numa grande parte das empresas, das maiores empresas do PIB português, e isso não deu bons resultados. Mas este governo parece querer voltar a esses tempos, com o argumento desta vez de se tratarem de posições estratégicas. Nas últimas semanas, o Estado já se tornou dono de quase 20% da REN, a Rede Elétrica Nacional, comprou as ações ao grupo Inditex, o dono da Zara, e também um lote de cerca de 5% de capital à seguradora Fidelidade, e portanto chegou aos 20% da REN. E o Expresso noticiou este fim de semana que o governo também anda de olho numa posição no BCP, no banco, cerca de 5% do capital do banco, que estão agora nas mãos dos chineses da Fosun. O Estado, neste caso da banca, já é dono de 100% da Caixa Geral de Depósitos, que tem cerca de um quarto do mercado. Bom, fará sentido voltar às compras, e com que estratégia é que isto é feito? Isso não se sabe bem, o que sabemos é que o Estado nunca foi bom empresário no passado, tirando raras exceções, e certamente não é agora que vai ser, não é?
8: Bruno, então, e António Costa, tem garantida a reeleição?
7: As coisas parecem, para já, bem estar encaminhadas. Bem encaminhadas para António Costa. António Costa pode ganhar a eleição, para Presidente do Conselho Europeu. Até pode ficar em segundo lugar, continua na presidência. Ai não, isso foi em 2015, assim. Aqui não funciona assim. Mas não haverá grandes dificuldades, mesmo que o governo mude de mãos em Espanha. E porquê é que Espanha conta para esta reeleição também? É que atualmente os socialistas na Europa têm 3 líderes de governo no Conselho Europeu. Se Pedro Sánchez perder as eleições de novembro em Espanha, continuam com 3, porque entretanto a Suécia foi recuperada. Só que a percentagem de população europeia governada pelos socialistas cai de 12% para quase 4%. Aqui as contas para os altos cargos europeus não são muito fáceis de fazer, às vezes, porque a geometria dos poderes é muito complexa, depende da população, dos líderes de governo, mas quanto mais complexas forem as contas, maior será a tentação de optar pela saída mais simples, que é a reeleição de quem já está no poder.
8: Pois, fica mais simples. Paulo, e é preciso muito amor à camisola para ser autarca?
9: É preciso amor à camisola, é preciso dedicação à causa e já agora abdicar também de rendimentos que podem ser maiores. Os autarcas são mal pagos e o trabalho que está a ser feito pelo Observador sobre o tema demonstra isso mesmo. Santana Lopes, num certo período, como comentador nos mídia, ganhava 5 vezes mais do que o salário de autarca da Figueira da Foz. Pode acontecer que os comentadores, alguns comentadores, como sabemos, sejam muito bem pagos, é certo, mas também é verdade que os autarcas são dos mais mal pagos na administração pública, em cargos de topo da administração pública, dos eleitos, se quisermos, isto para as responsabilidades que têm, e são bastantes até em termos jurídicos e criminais. Dizer isto é muito impopular, e o tema presta-se, obviamente, sempre que se fala de ordenados de políticos, presta-se a muita demagogia e hipocrisia. Bom, mas não é por isso que deixa de ser verdade, não é?
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8: Muito bom dia, estamos a 20 minutos das 8.
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8: Há uma nova moda a ganhar força nas redes sociais, especialmente no TikTok, que defende que o verdadeiro segredo para ser mais atraente antes de um encontro é não tomar banho, não usar perfume e dispensar o desodorizante.
12: É ser ele próprio.
9: É mesmo moda de redes sociais, estão à distância.
8: Isto é impressionante. Parece brincadeira de mau gosto, mas o fenómeno até já tem nome, chama-se pheromone maxing. A ideia por trás desta tendência assenta numa teoria muito simples, a de que devemos deixar de esconder o nosso cheiro natural para potenciar a libertação de feromonas e assim aumentar o desejo e a atração na outra pessoa. Só que quando vamos consultar a ciência, a história não é bem assim. Até o momento, a comunidade científica garante que não existe nenhuma prova de que os seres humanos produzam feromonas capazes de despertar ou aumentar o desejo de forma direta. O conceito está muito estudado no mundo animal, mas em nós humanos simplesmente não está provado que funcione da mesma maneira. O que a ciência confirma é que o olfato, sim, esse está diretamente ligado às zonas do cérebro responsáveis por emoções e pela memória, e por isso é que certos cheiros nos provocam reações positivas ou negativas, consoante as nossas experiências anteriores. Portanto, lá
9: não
8: está.
9: Mas não necessariamente o nosso cheiro quando não tomamos banho há uma semana, não é?
8: Reagimos de forma diferente ao cheiro de alguém que conhecemos bem do que ao de um estranho, mas isso tem a ver com ser familiar, as memórias, não com as feromonas mágicas. Portanto, jovens, deixem-se de coisas, não há nada melhor do que assim um bom banhinho, cheirinho. A pele e a roupa lavada. Por mais que o pheromone maxing esteja a acumular milhões de visualizações nas redes sociais, a ciência não engana. Dispensar o banho desodorizante não é de todo uma fórmula científica para conseguir um segundo date, um segundo encontro.
12: Há muitos estudos que dizem que os jovens se encontram cada vez menos, socializam
8: pois,
12: cada vez menos.
8: Precisam.
12: Se calhar estas modas ajudam
7: não
12: a explicar.
7: Precisam
8: e os pais poupam em água.
7: Como é que se passa as feromonas por online?
8: Aqui é no date.
7: Não, mas quer dizer, porque a maior parte dos contactos devem ser feitos hoje
8: à distância.
12: Isso. Ainda se não tomam banho é melhor.
7: Tem de ser com caps lock ou assim coisas.
8: Exatamente.
7: Muito
8: fortes, e muitos emojis.
7: Muito fortes. Olha, eu vou trazer aqui uma notícia que está também em destaque no Observador, de um homem que montou em Braga um plano para sobreviver ao apocalipse. Ele escondeu quase 300 bidões de comida, construiu um bunker. Também tinha combustível. Combustível, azeite, comida, muita
12: olha,
7: coisa.
12: Tudo que vale muito mais hoje em dia.
7: Vale muito, olha, está rico. Ele desviou também muito dinheiro. Ele era o responsável por gerir um investimento em bitcoins do sogro e que estavam avaliados já. Esse investimento estava avaliado em cerca de 2 milhões de euros e desviou o dinheiro para construir este bunker. E, para além disso, para além de construir o bunker, também raptou a própria filha para, segundo ele, a proteger. O Ministério Público agora deu a conhecer a acusação, mas pede que este homem seja considerado inimputável. O Observador teve acesso à acusação e este plano de sobrevivência foi preparado ao longo de 2 anos. Na propriedade onde este homem vivia, as autoridades encontraram os tais 300 bidões de 1 metro de altura e 50 centímetros de diâmetro, cheios com comida até cima. Outra dezena de bidões escondia o combustível e pela propriedade ainda estavam espalhadas mais de 100 botijas de gás. Também era um perigo que não sei se o apocalipse não podia resultar da explosão das botijas de gás. Ele não se escondeu com a menor, tinha 2 anos na altura, não se escondeu aqui, ele andava a circular, no fundo para não ser detectado pelas autoridades, mas tinha a esperança de que a família se lhe juntasse um dia, porque ele escreveu cartas à mãe, aos familiares, a dar conta dos perigos, das coisas que aí vinham, que ia ser muito pior do que na altura da pandemia, e tinha a esperança de que os familiares acabassem por se juntar a ele. Ora, o terreno tinha aquela primeira zona onde estavam escondidos os bidons, e depois havia uma segunda habitação de pedra, onde os inspectores da Polícia Judiciária encontraram uma divisão com 2 arcas frigoríficas cheias de congelados, mas havia muito mais. Numa outra área de acesso difícil, havia uma quantidade, segundo a acusação, absolutamente inusitada de embalagens e caixas de alimentos empilhados até ao teto, estavam enlatados em vidro, atum, sumos, arroz, patés, legumes, e tal como na casa principal, debaixo do alpendre, os inspectores descobriram, escondidos debaixo de oleados, mais 138 bidões com produtos em pó, sopas, leite, ovos, aveia, vitela liofilizada, portanto desidratada, atum, massas e também legumes. Havia no exterior 12 bidões cheios com gasóleo e cerca de 130 botijas de gás. Também fizeram uma inspeção ao bunker. Este abrigo ficava a 5 metros de profundidade. Era composto por 2 corredores, uma sala com televisão e sofá, uma cozinha equipada com lavatório e frigorífico, vários quartos com camas e beliche, uma casa de banho, uma sala com máquinas de lavar e secar roupa. Portanto, tudo isto foi um investimento feito ao longo de 2 anos,
8: pois, claro.
7: E um grande investimento.
8: E muito planeamento.
7: E muito, isso é que é inacreditável em toda esta história, em função também depois de que o Ministério Público alega que este homem será inimputável, porque de facto isto requer, construir tudo isto requer um planeamento minucioso. Só que, de facto, a acusação, o Ministério Público diz que o arguido entrou numa deriva obsessiva quanto à necessidade de afastamento do mundo, e materializou as suas intenções, concretizando um plano que já vinha concebendo há vários anos, e cujo modo de vida pretendia impor à ex-mulher e a demais familiares. O Ministério Público cita também um relatório médico em que este homem de 42 anos foi diagnosticado com perturbação delirante persistente, foi considerado inimputável em razão de anomalia psíquica, e perigoso se não for seguido, acompanhado por um médico psiquiatra e apoiado também numa instituição psiquiátrica. E por estes motivos o Ministério Público fez o requerimento que ele fosse declarado inimputável, impondo-se-lhe o tal dever de sujeição a tratamento psiquiátrico numa instituição, num estabelecimento psiquiátrico apropriado, por haver um fundado receio de que venha a cometer outros factos do mesmo tipo. Ou seja, se não tiver tratamento, é muito provável que este homem volte a reincidir, porque esta perturbação delirante não está tratada. Nós já ouvimos muitas histórias, até de multimilionários, e todo mundo tem aqui a preparação para o apocalipse, com bunkers.
8: Este não era multimilionário,
7: mas
8: investiu muito.
7: Investiu muito, tinha o dinheiro suficiente para criar estas condições, mas de facto depois tinha todo um outro registro, um outro comportamento que levou até ao rapto da própria filha, e no fundo a coação e a pressão sobre os familiares, mas não é muito diferente de outras pessoas. Noutros pontos do mundo temos visto também muitas histórias que acreditam mesmo que vem aí um cataclisma que pode de um momento para o outro obrigar as pessoas a refugiarem-se, e quem tem condições para se refugiar, por exemplo, nesse tipo de bunkers, há de sobreviver e os outros não. Mas este homem, como vimos, padecia aqui de um problema psiquiátrico e em princípio não será considerado culpado, mas terá de ser tratado. É uma notícia que está com bastante desenvolvimento no site do Observador.
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8: Muito bom dia, estamos a 11 minutos das 8, já a seguir o 3 Toques.
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7: Estávamos a falar de bunkers, uhum. Vamos continuar na área da construção,
12: então.
7: Da construção civil. Demorou, mas ao fim de 7 anos, Roger Federer já tem uma casa nova. É verdade, na Suíça.
12: É a crise na habitação.
7: É a crise na habitação, muito tempo para encontrar uma casa. Está difícil para todos, mesmo para alguém que tem uma fortuna avaliada em 900 milhões de euros. Coisa pouca. Ora, ao fim de 7 anos de obras, o antigo tenista e a família agora já se terão instalado na nova propriedade, que fica no cantão de St. Gallen, na Suíça. Estamos a falar de um terreno de 17 mil metros quadrados, junto ao Lago Zurique, que tem 6 edifícios, garagem subterrânea, um campo de ténis, obviamente, e outras infraestruturas. Os trabalhos parece que ainda não estão completamente concluídos. Há jardineiros, têm sido avistados jardineiros a preparar as coisas, a dar os retoques finais. Mas, segundo relatos...
12: Mas está a compor-se.
7: Sim, e a família parece que já está lá a viver nesta casa. E é uma casa, quer dizer, é quase um condomínio sozinho, mas está também ao lado de uma outra construção que ainda está a ser erguida, que é de cerca de duas dezenas de apartamentos de luxo. Ou seja, não é uma propriedade isolada de Roger Federer, e ainda vai ter que levar aqui com as obras da vizinhança. Isto começou, esta construção, por volta de 2019, mas na altura a família de Roger Federer esperava ir viver aqui para a propriedade em 2021, mas houve problemas legais, aqueles problemas que as pessoas mais ricas enfrentam, sucessivas objeções por causa do desenrolar do projeto, e agora finalmente Roger Federer já tem uma casa, já está instalado.
12: Finalmente,
7: só faltam aqueles...
12: coitadinho, que coitado, ele andava aí com a atrás de um lado para o outro.
7: Onde é que ele estaria a viver?
12: Em motéis.
7: Ou em tendas.
12: Em tendas.
7: Se calhar numa tenda. Eu acho que ele tinha montado lá uma tenda nesta propriedade, mas agora já estão instalados. Só faltam mesmo aqueles retoques finais dos jardineiros. Messi, Lionel Messi, continua a marcar golos no Inter de Miami. Há quem diga que é capaz de chegar em primeiro lugar aos 1000 gols. Será?
12: Oi? Será?
7: Bem, este fim de semana também, na sexta-feira, o Cristiano Ronaldo marcou mais um. Portanto, já tem 980. Mas há quem diga que isso seria a machadada final. Seria o Lionel Messi chegar primeiro aos 1000 gols. É difícil. Ele ainda
12: quanto
7: falta
12: é que ele
7: mais
12: tem,
7: algum.
12: Sabes?
7: À volta de 930. Ainda está
12: ainda
7: um bocadinho.
12: Falta um bocadinho.
7: Ainda tinha que marcar muitos golos para ultrapassar Cristiano Ronaldo. Mas há aqui uma questão que envolve o antigo presidente do Barcelona e que veio criticar Messi. Messi que normalmente não é criticado, e ainda por cima por alguém relacionado que teve esta ligação ao Barcelona, mas Juan Gaspar veio criticar Lionel Messi por não ter feito uma despedida no Camp Nou. Messi despediu-se da seleção argentina, com o jogo em Buenos Aires, mas não marcou nenhum jogo de despedida para o Camp Nou, e claro, tem uma ligação umbilical ao clube.
12: Mas ainda pode vir a marcar ou não?
7: Sim.
12: A ter esse jogo.
7: Mas agora ele foi avisado, alertado de alguma forma pelo antigo presidente do Barcelona. Ele disse que tenha cuidado, porque não se esqueça de marcar um jogo. No fundo, houve aqui uma saída.
12: Nós também queremos receita.
7: E no fundo, aquela tentativa de dizer que o Messi não é maior que o Barcelona, porque o Messi depois saiu na altura do Barcelona para o Paris Saint-Germain. criou-se ali uma relação um pouco mais difícil, e o Barcelona acha que Messi não é maior que o clube, certamente não será, mas acha que por vezes, e com, até agora com esta despedida da seleção argentina, cria-se aquela ideia de que Messi não está grato ao Barcelona, pelo menos esta é a ideia do antigo presidente. Ele disse também, ainda lhe vou dar algum tempo, mas vai chegar o dia em que me incomodará que o senhor Lionel Messi não faça um esforço para vir ao Barcelona despedir-se dos adeptos. É um bocadinho, é assim um bocadinho de má vontade também por parte do antigo presidente. A questão é que Messi saiu um pouco a mal do Barcelona na altura e parece que não quererá voltar enquanto quando Laporta continuar a ser o presidente do clube. Portanto, aí haverá essa questão, e é por isso que o Juan Gaspar diz que não deveria dar tanta atenção à questão do presidente, deveria preocupar-se com o clube e manter essa relação com o clube. Não sabemos, Messi continua a jogar. A despedida foi do futebol internacional, da seleção argentina. Claro. Portanto, não haverá, ou supostamente não haveria nenhum problema em ele não ter ainda marcado uma despedida no Camp Nou, mas já fica aqui o aviso.
12: É um bocadinho precipitado, não é?
7: É um bocado precipitado, porque ele ainda não, claro. Na verdade, ele continua a jogar. Ele ainda não se despediu do futebol e ninguém diz que ele não vai marcar. Mas há aqui uma certa... eu diria uma desilusão de alguns setores do Barcelona em relação ao Messi, por ele ter saído daquela forma do clube e não ter concluído a carreira no clube. Vamos ver como é que as coisas vão correr, mas haverá muito tempo para uma despedida em grande de Messi, mesmo em relação ao Barcelona. Por último, vamos aqui acabar com uma ótima notícia
12: então.
7: De uma campeã do mundo portuguesa em patinagem artística livre, Madalena Costa, de 17 anos, só 17 anos, ela também é bicampeã europeia e agora...
12: É madeirense, não é?
7: Madeirense.
12: Nós ficámos a falar com ela uma vez aqui no
7: texto. E ela sagrou-se campeã na categoria sénior da patinagem artística livre e revalidou o título que já tinha conquistado o ano passado na China. Madalena Costa disse que foi o final perfeito para estes campeonatos do mundo. É o quarto título mundial da patinadora, é o segundo em séniores e o primeiro nos World Skate Games neste escalão de sénior, mas também disse a patinadora que é um sentimento de recompensa pelo trabalho, todo o investimento. Não foi a única medalha para Portugal nesta edição dos World Skate Games, houve também o ouro de João Cruz, a prata de Rita Azinheira, mas em ambos os casos foi em patinagem artística livre júnior, portanto de sénior. Este título de Madalena Costa foi mesmo único. É bom sempre trazermos aqui outras modalidades, às vezes desenjoar um bocadinho do futebol e, sobretudo, para reconhecer o mérito dos nossos atletas quando
12: conseguem
7: estes resultados.
12: Parabéns à Madalena Costa.
7: E a todos os patinadores portugueses que conseguiram ótimos resultados nestes campeonatos do mundo.
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0: Olá, muito bom dia. 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Boa segunda-feira, são 8 horas. Pedro Passos Coelho não exclui voltar a candidatar-se à liderança do PSD. O antigo primeiro-ministro diz que regressar à política ativa não é o cenário ideal, mas admite que pode vir a fazê-lo se Luís Montenegro falhar na governação do país.
1: É o principal destaque da entrevista que Passos Coelho deu ontem à noite à SIC Notícias. O ex-primeiro-ministro abordou vários temas, incluindo o que tem gerado mais especulação, se pretende ou não voltar à política ativa num futuro próximo. Passos Coelho diz que, para já, não é candidato a nada, mas admite um regresso ao cargo que ocupou entre 2011 e 2015, se o país precisar.
2: Se eu tivesse de equacionar uma possibilidade dessas, isso teria de corresponder a uma situação em que o PSD, visivelmente, não tivesse a possibilidade de entregar um resultado satisfatório face àquilo que o país precisa e de eu achar que eu o poderia fazer. E se isso vier a acontecer, eu ponderarei e tomarei uma iniciativa, se for caso disso. Quer dizer, não é uma coisa confortável para alguém que já foi primeiro-ministro e que está muito fora da atividade partidária, não é uma ideia muito confortável a ideia de regressar.
1: Ainda assim, Passos Coelho admite esse regresso, assume-se como protocandidato a primeiro-ministro, caso o PSD não mude de rumo. O antigo governante volta também a criticar a falta de reformismo da AD e acusa o atual governo de gerir o país apenas a pensar no dia-a-dia, como diz, fazia António Costa.
2: O doutor António Costa esteve 4 anos no seu primeiro governo, depois de ter conseguido um entendimento com o Partido Comunista e com o Bloco de Esquerda, esteve 4 anos a governar e a gerir o dia-a-dia. Conseguiu, com a ajuda do Presidente da República, que depois de um orçamento de Estado que não foi viabilizado no Parlamento, ter as eleições e nessas eleições ganhou a maioria absoluta. É muito difícil a gente convencer as pessoas hoje no PSD a não seguirem este caminho, que as pessoas acham que foi isso que foi premiado. Foi empurrar com a barriga, a não querer enfrentar os problemas sérios.
3: Acredita nisso que me está a dizer.
2: Ai, com certeza. As pessoas acham que é assim que se chega lá.
3: As pessoas, quais pessoas?
2: As pessoas estão no governo, valha-me Deus, porque se não forem as pessoas que estão no governo, então quem é que há de ser?
1: O ex-primeiro-ministro insiste que o não é não ao Chega foi um erro do Luís Montenegro. Passos Coelho defende um acordo parlamentar à direita para reformar o país.
2: Eu acho que o PSD tinha a obrigação de explorar essa possibilidade. Não estou a dizer que seria uma possibilidade fácil, porque talvez não fosse fácil um entendimento parlamentar entre o PSD e o CDS, o Chega e a Iniciativa Liberal. Não vou dizer que fosse fácil, mas era importante tentá-lo.
3: Era uma coisa que faria o Dr. Passos.
2: Era importante tentá-lo. Repare, a gente sabe que os governos, para poderem transformar alguma coisa de importante, precisam de apoio. Precisam de apoio no país, os eleitores, e precisam de apoio
3: do Parlamento.
2: Evidentemente, é muito difícil mudar as coisas sem ter estabilidade e sem ter força política.
1: São os destaques da entrevista de Pedro Passos Coelho ontem na SIC Notícias. O antigo primeiro-ministro deixa elogios a André Ventura, diz que é um político com um poder de iniciativa notável, diz que nunca quis ser presidente da República, considera que António José Seguro tem sido muito cauteloso desde que está em Belém.
0: A entrevista de Pedro Passos Coelho é o tema do Explicador de hoje, para ouvir logo a seguir ao Jornal das 9. Depois do anúncio do acordo entre Estados Unidos e Rússia para o fornecimento de diesel, os preços do petróleo já estão a mudar. No entanto, Carla, a descida está a ser muito ligeira.
1: Muito. O preço do barril de petróleo Brent, referência para o mercado europeu, caiu pouco mais de $1 para cerca de $103 por barril. Já o preço do petróleo dos Estados Unidos desceu um pouco mais. Esta madrugada negociava pelos $90 o barril. São valores que refletem as declarações contraditórias de Donald Trump e Volodymyr Zelensky durante este fim de semana. Um fim de semana marcado por muita tensão. Miguel Pina Andrade.
4: Tudo começou quando os Estados Unidos anunciaram um acordo com a Rússia. Segundo Donald Trump, Moscou passa a fornecer de forma imediata 300 mil toneladas de diesel aos Estados Unidos e também aos mercados internacionais, com o objetivo de reduzir o preço dos combustíveis. O presidente da Ucrânia não perdeu tempo a reagir. Zelensky classifica o anúncio do acordo como uma notícia terrível, injusta e desonesta. Declarações que levaram depois a uma nova reação de Trump, que diz que Zelensky não tem feito o suficiente para pôr fim à guerra com a Rússia e põe em causa a continuidade do presidente da Ucrânia em frente, a liderar o país.
1: Miguel, as críticas de Trump surgem depois dos ataques ucranianos a refinarias russas e estão sobretudo relacionadas com o efeito que estão a ter no preço dos combustíveis.
4: E é precisamente essa a linha vermelha que o presidente norte-americano estabelece no conflito, com avisos reforçados que Kiev pode pode atacar o que quiser, desde que não atinja refinarias. Trump vai até mais longe. Ontem anunciou na rede social Truth um cessar-fogo com efeitos imediatos entre a Rússia e a Ucrânia sobre infraestruturas energéticas. Ainda assim, aparentemente nem todas as partes estavam a par deste entendimento. Vladimir Zelensky diz mesmo que o acordo era uma novidade, mas deixa a ressalva que aceitaria um cessar-fogo energético, isto se os russos também o aceitassem.
1: Só que poucas horas depois disse a possibilidade de um cessar-fogo foi desmentida, lá está, por um ataque russo.
4: Sim, ataques esses que foram denunciados tanto por Zelensky, mas também pelo presidente francês, Emmanuel Macron. Ontem à noite houve uma nova escalada de tensão. O Financial Times diz que Donald Trump estará a ameaçar a Ucrânia com o fim do fornecimento de armas, tudo por causa dos ataques que Kiev continua a fazer a refinarias russas.
1: Miguel Pina Andrade com o filme de um fim de semana tenso entre Donald Trump e Volodymyr Zelensky. Neste clima de tensão, os ministros dos Negócios Estrangeiros da União Europeia preparam-se para aprovar hoje o maior pacote de sanções de sempre contra a Rússia. Vai visar cerca de 1.600 pessoas e entidades do complexo militar e industrial russo. A reunião está marcada para esta manhã no Luxemburgo. Entretanto, esta madrugada há registro de um novo ataque russo na região de Kharkiv que provocou pelo menos 3 mortos e 25 feridos.
0: São agora 8:06. Carla, antes dos momentos de glória, que outras notícias marcam esta manhã?
1: A Confederação dos Agricultores de Portugal vai concentrar-se hoje em frente ao Parlamento. O objetivo é entregar ao Presidente da Assembleia da República e aos grupos parlamentares do PSD, Chega, PS, Iniciativa Liberal e CDS, uma carta a exigir uma verba de compensação ao setor no valor de 140 milhões de euros. A concentração está marcada para as 11 da manhã. A delegação da CAP segue depois para a residência oficial do Primeiro-Ministro. O mês passado foi o segundo setembro mais quente desde que há registro. Os dados são do Serviço de Alterações Climáticas Copérnicos. Setembro ficou marcado por temperaturas globais mais altas, 1,63 graus acima do nível pré-industrial. O relatório conhecido hoje destaca o tempo quente e seco que se viveu em toda a Europa no último mês, sobretudo em partes da Europa Ocidental.
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0: Não.
1: Vamos lá então, parece que o debate quinzenal que ocorreu sexta-feira não se realizou no Parlamento.
2: Ah, não?
1: Não, mas foi na Escola de Dança Alunos de Apolo.
3: Senhor deputado Paulo Raimundo.
4: O senhor primeiro-ministro, com toda a franqueza e com toda a respeitabilidade, o senhor primeiro-ministro é um verdadeiro bailarino. Já sabíamos, tinha dotes de bailarino a dançar a dois. Também já sei que tem dotes de bailarino a dançar a três.
1: Dançar a três.
2: É difícil, a três.
1: Sim. É difícil, mas olha, Luís Montenegro é muito modesto nestas matérias.
3: Senhor Primeiro-Ministro.
4: Muito obrigado, Senhor Presidente. Senhor Deputado Paulo Raimundo, eu, se há coisa para a qual não tenho jeitinho nenhum, é para dançar.
1: Pronto, não esqueçam isso da dança, não é?
2: Modéstia.
1: Mas Paulo Raimundo estava mesmo.

0: membros do Governo, Sr. Primeiro-Ministro, eu começaria por dizer, já agora ao seu deputado para Raimundo, o Sr. Primeiro-Ministro acabou de dizer que não tinha grande jeito para dançar, mas eu quero deixar descansado. Se houve governo que deu um grande baile aos portugueses, foi o governo apoiado por Vossa Excelência, foi o governo da Geringonça durante 8 anos em Portugal. E assim deu um grande baile aos portugueses.
1: Ora bem, Paulo Núncio viu isto tudo, obviamente o CDS não quis ficar atrás, não é? E preparou-se, mas ele aqui preparou-se logo para mudar de tema.
2: Senhoras e senhores deputados, senhor Primeiro-Ministro, para quem não sabe dançar, está a dar um grande baile às oposições neste debate. Um grande baile. Senhor Primeiro-Ministro, já tinha saudades de dizer isto. Temos novamente um bom orçamento de Estado para 2027.
1: Ora bem, cá está a dica, não é? Deixa, uhum. Temos um bom orçamento, ficou esta deixa, que Paulo Núncio fez ali a passagem das artes da dança para outra arte muito, muito importante, que é a astrologia, não é?
2: Parece que há quem esteja tão desesperado para aparecer que vem a terreiro para prevenir a desgraça das contas públicas. E eu não resisto. E eu não resisto. É o caso de um recente consultor de uma empresa espanhola de seguros e pensões. E, de facto, de pensões ele sabe muito. Principalmente de reformas antecipadas. Porque conseguiu, sabe-se lá como, obter a sua reforma aos 59 anos e uma reforma choruda. Eis que o reformado e pensionista Mário Centeno vem dizer que o diabo vem aí. O mesmo que falhou todas as previsões nos últimos anos. E o mesmo que, como bom socialista, omitiu na sua análise os anos negros da bancarrota do governo José Sócrates. E por isso, Sr. Primeiro-Ministro, eu faço-lhe a pergunta: como é que o governo responde a estes aprendizes do professor Chibanga que não acertaram uma previsão nos últimos anos e que se armam agora em comentadores independentes?
3: Espera aí, mas o Chibanga não era toureiro?
1: Acho que havia um Chibanga toureiro também. Mas depois houve outro Chibanga, isto tem quase 20 anos. Houve outro Chibanga dos Gato Fedorento. Vamos
4: recordar. Estamos aqui em direto do consultório do professor Chibanga, que nos vai fazer algumas previsões para 2007. Não é assim, professor?
5: Não, professor Chibanga não faz previsão para 2007, só faz previsão para 2070.
4: Porquê, professor?
5: Porque em 2070 já não está cá ninguém para ver se era verdade ou mentira e é mais difícil chatear e processar professor Chibanga.
1: Ora bem, cá está, já sabemos, ficámos a saber aqui há umas semanas que a traição é uma coisa que serve fria, não é? Mas nunca se esqueçam, de facto, nestas conversas, que nunca se esqueçam dos telhados de vidro também.
6: Quando pensares que o telhado foi, quando pensares que o teu telhado é de vidro, antes de mandares a pedra, pensa que o telhado... Peraí, limão. Quando se achares que o telhado for de vidro, quando achares que o teu telhado tiver uma pedra, pensa, porque pedras há muitas. É que mostra... Quando...
3: Como o chapado.

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1: Muito bom dia, são 8h14. Hora de conhecermos o tema do contracorrente, depois já sabe, para entrar em direto só tem de ligar para nós, 910024185, é o número que também pode usar para nos enviar a sua mensagem de voz pelo WhatsApp. Se preferir, deixe os seus comentários nas redes sociais ou no site do Observador. Carla.
2: Foi conhecida este sábado a proposta irlandesa que deverá servir de ponto de partida para as negociações do próximo quadro orçamental europeu, que se estenderá até 2034. Essa proposta desceu os montantes globais, mas sem cortar nas áreas mais sensíveis para os países do Sul e do Leste, a agricultura e pescas e as políticas de coesão. Mesmo assim, os chamados frugais dizem que os cortes são muito insuficientes e há mesmo quem duvide que se possa chegar a um acordo até dezembro. Esta semana teremos uma cimeira de líderes, quinta e sexta, mas não se pode dizer que haja otimismo em Bruxelas. Bom dia, José Manuel. Até que ponto

0: ponto é importante para a Europa que se chegue a um acordo?
1: Bem, este momento é um momento relativamente crítico para o que se possa vir a passar nos próximos anos. Repara, o que é que está aqui em causa? Está aqui em causa, por um lado, a dificuldade de fazer contas, isto é, de acertar com uma conta que vale a pena, e por outro lado, um calendário político que é muito complicado se pensarmos naquilo que vai ser as condições para aprovar este tipo de orçamento. Nós vamos ter ainda este mês, ainda este ano, eleições em Espanha, o que quer dizer que provavelmente o acordo final já não será aprovado por Pedro Sánchez, mas muito porventura pelo próximo Primeiro-Ministro. As eleições são a 29 de novembro e o acordo teria que ser firmado, em princípio, na Cimeira, que costuma ocorrer em dezembro, mas depois, sobretudo, temos eleições em França. Vamos também ter eleições em Itália, há uma situação difícil na Alemanha, portanto, há eleições na Polónia, portanto, os maiores países europeus, eu falei de todos, não é? Portanto, França, Espanha, sim, Polónia e Itália, e Alemanha, naturalmente, e estão todos com situações políticas, não direi de grande instabilidade, a Itália não está, mas com possibilidade de mudanças de governo. E isto faz com que haja tenha sido colocada prioridade, tenha sido dada, feito um esforço para tentar aprovar ainda este ano estes orçamentos, porque se deixar escorregar mais para diante, pode ser que nunca que as condições mudem radicalmente. E eu acho que aqui começa a ser o problema, quando de repente os líderes europeus andam num lufa-lufa, porque têm medo dos eleitores, é disso que estamos a falar, têm medo que os eleitores escolham opções diferentes, eu acho que está tudo dito, não é? Estamos mal. E depois há outro problema, e esse problema porventura é uma espécie de quadratura do círculo. A Europa tem, nos próximos anos, duas novas obrigações, digamos assim. Uma vem de trás. Essa obrigação decorre de ter andado a pedir empréstimos, portanto, os empréstimos Covid, os empréstimos do PRR, portanto, e depois, quer dizer, quem pede empréstimos tem que pagá-los, não é? Tem que amortizá-los, tem que pagá-los, não está previsto que sejam dívidas rolantes, como é o caso das dívidas dos países. As dívidas dos países vão sendo amortecidas, mas basicamente vai-se comprando dívida para amortizar a dívida e, portanto, parte-se do pressuposto que há dívida sempre, não é? Convém é que ela não tenha as dimensões que tem hoje a dívida da maior parte dos países na Europa. No caso da União Europeia, a ideia é que não sequer houvesse dívida europeia. Portanto, e aqui começa um dos problemas, porque há já países, a Espanha, por exemplo, que anda a propor que aquilo que a União Europeia tem que pagar agora das dívidas que contraiu seja adiado. Portanto, isto era quase inevitável que acontecesse. A Comissão diz que se acontecer isso, os juros vão ficar piores, não é? E, portanto, os encargos, porventura, nem sequer há nenhuma vantagem em não começar a fazer já a amortização, mas isto mostra o estado de espírito. E, por outro lado, temos a questão de a União Europeia querer apoiar os investimentos em defesa dos diferentes países e, portanto, ter uma nova frente de gastos, digamos assim. Portanto, isto é, há duas novas grandes parcelas e a questão que se coloca é onde é que se corta. E aqui há também duas atitudes diferentes. Os países que recebem, que têm um saldo líquido, dizem não se corta nada, ou até queremos mais, e é um bocadinho a posição do Parlamento Europeu e da maior parte dos deputados europeus, mas é típico, o Parlamento Europeu quer sempre mais coisas. É o ponto de partida da própria Comissão Europeia, representando algum corte, é praticamente isto. E depois temos o ponto de vista dos países que são contribuintes líquidos, os chamados frugais, que dizem não pode ser. E repara, alguns destes países têm razões fortíssimas para dizer não pode ser, porque o principal deles chama-se Alemanha, e a Alemanha é um dos países onde há mais instabilidade, quer dizer, mais pressão política neste momento, não há instabilidade, há um governo a funcionar, mas há mais pressão política e, sobretudo, há quem os partidos que estão a crescer dizem, nasceram, mas as pessoas já se esqueceram disso, nasceram precisamente de críticas ao facto da Alemanha contribuir para o naquele caso, para salvar a Grécia e para os orçamentos europeus, e apesar de, entretanto, a AfD ter evoluído muito para outros campos, essa questão nunca desapareceu. E se é verdade que hoje, designadamente nos últimos dias, a AfD, em alguns domínios, se tornou, digamos, menos dura, digamos, no que respeita designadamente às questões europeias, há um lado de insatisfação com a Constituição Europeia, que também tem reflexo em Marine Le Pen. Marine Le Pen não defende a sede que saia do euro, nem defende nada desse género, como defendeu no passado, mas não, quer dizer, são partidos soberanistas e, portanto, não querem que seja, que haja tanta coisa a ser decidida em Bruxelas e querem que haja devolução de poderes aos países. E, portanto, é neste quadro que nós estamos. E achar a proposta irlandesa é uma proposta que tenta fazer uma espécie de quadratura do círculo. Vamos tentar ver onde é que corta e onde é que não corta. Em princípio, como corta pouco naquilo que é mais sensível, ou não corta mesmo nada, naquilo que é mais sensível para os países, para os chamados países da coesão, que só em si é uma coisa um bocadinho assustadora, sendo que nesses países entra a França. Portanto, basicamente a ideia é não cortar na agricultura, que é o tema dos franceses, e não cortar nos fundos de coesão, que é o tema dos portugueses, dos italianos, dos polacos e por aí adiante. Portanto, é neste ponto que estamos, mas que é um ponto, sim, que, não sendo de ruptura, é um ponto de impasse, uhum, e que sobretudo desafia algo, e depois temos que ver isto, que é aquilo que me parece ser cada vez mais evidente, que é a enorme distância que existe entre as elites, a eurocracia, os burocratas de Bruxelas e os eleitores. E isso é em alguns países está à beira da ruptura, e disso abrir realmente uma crise grave, e não parece que haja para isso grande sensibilidade entre aqueles que estão aqui a somar com folhas de Excel, a ver se o dinheiro chega para tudo, sem tentar arranjar um alçapão, e esse alçapão chama-se eufemisticamente recursos próprios, na prática são
0: impostos.
1: Novos impostos.
0: Isso mesmo. É disso que falaremos melhor. Exatamente. Até já, José Manuel.
1: É disso que falaremos.
0: Faça parte do Contracorrente, ligue 910024185 e entre em direto logo a seguir ao Jornal das 10. Se não puder, envie-nos a sua mensagem de voz através do WhatsApp ou então deixe os seus comentários nas nossas redes sociais ou no nosso site. Muito bom dia, boa segunda-feira, são 8h23.

0: Este é o bom, o mau e o vilão das manhãs 360. Olá, bom dia, Miguel Pinheiro.
1: Bom dia.
0: Bom dia. Miguel, o teu bom deu uma entrevista.
1: Pois deu, passo escolha, deu uma entrevista ontem a Maria João Avilés, a primeira entrevista em televisão desde que deixou o poder. E ele é o bom não tanto pelo que disse, mas pelo que fez. O que ele disse foi importante, claro. Passos repetiu agora de viva voz, em direto e ao vivo, que depois dos governos de António Costa o eleitorado esperava uma mudança significativa e que, na sua opinião, essa mudança não existe. Pelo contrário, existe uma continuação da forma de governar de António Costa, agora através de Luís Montenegro. Insistiu que os partidos da direita se deviam ter conseguido entender depois das primeiras eleições lá atrás, em 2024, e voltou a afirmar que estamos a andar a uma velocidade demasiado lenta. Teve também uma boa frase de efeito, foi esta. Ele disse: alguma coisa de errado se está a passar com Portugal. Já estou a imaginar os cartazes, não é? Mas sobre as suas intenções, Passos Coelho também confessou novamente que se o PSD não vier a ser bem sucedido, se não vier a entregar um resultado satisfatório, ele ponderará e tomará uma iniciativa. Mas, lá está, mais importante do que aquilo que disse é aquilo que fez no passado. Passos deu conferências em universidades, apresentou livros, escreveu prefácios, até deu uma entrevista sobre o seu tempo de governo aqui na Rádio Observador, também a Maria João Avilés, mas ontem ele deu o salto para uma televisão. Ou seja, cada vez está a falar para mais pessoas e eu diria que se ele quisesse voltar a ser primeiro-ministro, se quisesse, vamos lá ver se quer, mas se quisesse, o plano, obviamente, seria este, seria ir aos poucos, devagarinho, até ir chegando a mais e mais e mais pessoas.
2: E é clarificador isto. Isto é, agora não, também não podem acusá-lo, não pode ser acusado de não se perceber quais são as intenções, isto ou aquilo, pronto. Tem as ideias dele e diz se for necessário o que é que estou, basicamente.
1: Sim, mais claro só se fizesse um desenho.
2: Claro.
0: O teu mal é contra a descida do IRS.
1: Parece que sim. Mário Centeno, o ex-ministro das Finanças, que, como toda a gente sabe, quer um dia ser primeiro-ministro, anda num frenesinho de intervenções. Há dias deu uma entrevista à TSF e ao Jornal de Notícias e aí fez uma crítica dura à decisão do governo de descer o IRS. Ele disse isto: faz sentido reduzirem os impostos a quem ganha mais do que 10 mil euros por mês? É que a grande parte da despesa fiscal que está a ser aprovada no Parlamento favorece essas pessoas. Fim de citação. Ora, há aqui várias coisas interessantes. Primeira, não sei de onde é que ele agora de repente tirou as pessoas que ganham 10 mil euros por mês. Claro, há pessoas que ganham 10 mil euros por mês, mas a redução do IRS favorece todas as pessoas que não ganham 10 mil euros por mês. Segunda, as pessoas que ganham 10 mil euros por mês estão muito para lá, sequer da fronteira para a entrada no último escalão de IRS, o mais alto. Anda à volta essa fronteira nos 7 mil euros. Portanto, estão muito, muito para lá. Terceiro, as pessoas que ganham 10 mil euros têm uma taxa marginal de IRS de 48%. É essa a taxa marginal para este escalão lá de cima. Portanto, se calhar Mário Centeno acha que é pouco, talvez ache que a taxa marginal podia subir, sei lá, para 50%, 60%.
2: 70%, Miguel.
1: 70%, talvez as pessoas que ganham 10 mil euros, em vez de lhes ser aplicada a progressividade do imposto, podiam pagar tudo, todo o seu rendimento, nestes 60%, 70%. Para assim finalmente termos justiça social e termos um país moderno, não sei, acho que... Olha, aqui é o contrário. Mário Centeno podia ser mais claro.
2: Nas suas
1: Passos
2: intenções,
1: foi muito
2: não é?
1: Claro. Claro. Mas sim, podia ser mais claro. Explicar-nos então o que é que ele quer fazer a estes malvados que ganham 10 mil euros brutos por mês. O que é que lhes quer fazer? Qual é o plano dele, já agora?
2: É que logo a seguir depois toda a gente lamenta a saída de pessoas qualificadas que vão trabalhar para fora e o talento que está a fugir, não é só a mão de obra não qualificada, enfim, decidam-se.
1: Certo, é isso, é isso. Portanto, era interessante perceber estes pecaminosos, estes pecaminosos que recebem 10 mil euros brutos por mês, o que seria deles com um governo de Mário Centeno?
0: Portanto, o teu mal é contra a descida do IRS, já o teu vilão é contra a descida do IRC.
1: Claro, claro, Maria, mas para quê andarmos aqui a baixar impostos? Então, o José Luís Carneiro falou sobre o tema este fim de semana, depois da Comissão Nacional do PS, que foi no sábado, o líder socialista explicou que, apesar de viabilizar o orçamento, ele é contra muita coisa que lá está, tudo bem, mas depois explicou que o partido é especificamente contra a descida do IRC. Sendo que eu até acho que esta descida que está a acontecer este ano ainda está englobada no acordo, nas conversas, aquelas conversas que houve com o Pedro Nuno Santos. Eu até acho que Pedro Nuno Santos, penso eu, até tenho ideia, não sei, agora não quero estar aqui a mentir, tinha a ideia que esta descida de um ponto percentual por ano, neste segundo ano, foi falada na altura. Mas enfim, aqui o ponto é, estamos a falar de uma descida de IRC de 1 ponto percentual, não é uma descida de 10 pontos, é de 1 ponto percentual. E José Luís Carneiro está muito preocupado porque isto significa menos 300 milhões de euros de receita, ou seja, nada para o Estado, isto não é nada. Se olharmos para os valores que estão envolvidos com as contas do nosso Estado. Segundo o PS, então, o país não pode abdicar, o país não, o Estado, não pode abdicar de 300 milhões a favor das empresas e, aliás, é pior. Segundo ele, o Estado está a fazer isto para beneficiar, eu vou citá-lo, quem menos precisa. Para José Luís Carneiro, as empresas são quem menos precisa de uma redução de impostos. Porque, claro, para os socialistas, as empresas, sejam pequenas, médias, grandes, as empresas, qualquer empresa, todas as empresas, as empresas são todas ricas, são todas exploradoras, são todas privilegiadas. Realmente o PS não engana o PS.
2: É verdade. Tão boas empresas, mas depois o país na produtividade e na capacidade para exportar, enfim, pelas ruas da amargura. É assim.
1: Enfim. Eu, por acaso, agora tenho aqui ideia, eu acho que Pedro Nuno Santos já era contra esta descida de IRS, de facto. Portanto,
2: era. Andaram ali os títulos, era 2 pontos, era, 1 ponto,
1: era,
2: ou se não era
1: e,
2: nada.
1: E ele também era. Tenho ideia. De qualquer forma, é assim que estamos.
0: Vamos ao resumo bom desta segunda-feira. Pedro Passos Coelho, o mau é Mário Centeno e o vilão é José Luís Carneiro. Foram as escolhas do Miguel Pinheiro nas manhãs 360 e que também pode ouvir daqui a pouco em podcast.
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0: São 8h32, é hora da síntese de notícias da Rádio Observador, que também pode ouvir no nosso canal do WhatsApp. Carla? A PSP está a retirar as tendas dos manifestantes que pernoitaram na Praça de Dom João I, no Porto, em protesto contra a crise na habitação. A polícia está a pedir aos manifestantes que abandonem o recinto e retirem as tendas da praça. É uma notícia que contamos desenvolver. Pedro Passos Coelho admite voltar à vida política ativa, mas apenas se sentir que o PSD está a falhar ao país. Em entrevista à SIC Notícias, o ex-primeiro-ministro diz que para já não quer regressar ao cargo que ocupou, mas não descarta, no futuro, voltar a ser chefe de governo. Passos Coelho volta também a criticar o não é não de Luís Montenegro ao Chega e defende um acordo parlamentar da AD com o partido de André Ventura e com a Iniciativa Liberal. Passos acusa ainda o atual governo de gerir o país apenas a pensar no dia-a-dia, exatamente como fazia António Costa. A Confederação dos Agricultores de Portugal vai concentrar-se hoje em frente ao Parlamento. O objetivo é entregar ao Presidente da Assembleia da República e aos grupos parlamentares de PSD, Chega, PS, IL e CDS uma carta a exigir uma verba de compensação ao setor no valor de 140 milhões de euros. A concentração está marcada para as 11 da manhã. A delegação da CAP segue depois para a residência oficial do Primeiro-Ministro. Os preços do petróleo estão a reagir ao anúncio de um acordo entre Estados Unidos e Rússia para o fornecimento de diesel. A descida está, no entanto, a ser muito ligeira. É o reflexo de um fim de semana tenso, marcado por declarações contraditórias de Donald Trump e de Volodymyr Zelensky. O presidente norte-americano chegou a sugerir que Zelensky fosse substituído no cargo e ameaçou cortar o financiamento de armas a Kiev.

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2: Vencedor é das manhãs 360, que também pode acompanhar com imagem através das nossas redes sociais ou pelo site do Observador. E Carla, esta segunda-feira estão connosco o José Manuel Fernandes e o Luís Rosa.
4: E esta manhã vamos falar de pensões, mas vamos começar por dar nota a alguém que claramente não está reformado, pois não, José Manuel Fernandes. Falamos de Pedro Passos Coelho.
5: É, exatamente, quer dizer, não está reformado, mas... Não está, quer dizer, anda por aí, mas não está na política ativa. Isso também é claro ontem por aquilo que disse. Eu curiosamente, enfim, dá-se muito destaque a saber se ele vai regressar, não vai regressar, como vai regressar, como não vai regressar. Mas aquilo que me parece, que eu achei mais importante da entrevista de ontem, digamos assim, é a ideia de que há uma maioria que quer políticas diferentes, ou pelo menos queria políticas diferentes nas eleições de 24 e 25, e que o governo, mesmo não tendo maioria, portanto, deveria entender-se com quem representou, de alguma forma, essa vontade de mudança. E estamos a falar, quer dizer, a AD, não é? E depois ainda há o Chega e a Iniciativa Liberal. Portanto, eu acho que aqui é que está bastante o nó da questão, não é? Portanto, é saber se, havendo uma vontade de mudar, de não querer continuar como se estava com o Partido Socialista, há ou não uma maioria operacional para fazer coisas diferentes. E não devemos ficar apenas pelo... Era possível ou não tentar? Eu vi muitas pessoas ontem à noite a seguir ao debate a discutir, mas não era possível porque o não é não e não se podia as linhas vermelhas e isto e aquilo e aquilo outro. E a questão é que, entretanto, já passaram, vamos a caminho dos 3 anos, não é? Olha, de empurrar com a barriga, a expressão também de Pedro Passos Coelho, com poucas mudanças. Houve mudanças que, apesar de tudo, são significativas, mas não podemos dizer que isto aconteceu apenas porque os temas, quer dizer, aquilo que preocupa Pedro Passos Coelho, tinha acontecido agora. Foi interessante recordar que, nas campanhas do PSD, a primeira pessoa a falar do tema que depois haveria de ser determinante na percepção pública do que andam a fazer os políticos e nos resultados eleitorais, que foi o tema da imigração, foi Pedro Passos Coelho. E na altura, criando enorme desconforto dentro do próprio PSD, como ele deu a entender que percebeu que tinha acontecido. Portanto, a questão é, no fundo, tentar perceber se... tentar fazer tarde aquilo que se percebe antes que devia ser feito, mas que não se faz porque há uma espécie de clima comunicacional hostil, deve ou não acontecer. E, portanto, se é ou não possível, porque nesse ponto de vista Pedro Passos Coelho também não disse que seria fácil, é ou não possível dar um corpo mais político àquilo que é aquela maioria dos mais de 60%, mas que é muito heterogénea. Eu acho que esta é muito uma discussão que é necessário ter, ou pelo menos começar a ter, se bem que eu não vejo que as coisas vão mudar de hoje para amanhã, não é? Já percebemos o que é que está em cima da mesa, e independentemente de podermos ler aqui ou acolá sinais designadamente do próprio Pedro Passos Coelho, eu creio que não vai ser para amanhã que ele vá colocar-se no terreno. Já ficou claro também a partir do que ele disse ontem, é preciso primeiro que o seu partido falhe. Agora a questão é saber o que é que significa falhar. Se falhar é perder umas eleições, se falhar é perder um orçamento de Estado, o que é falhar, não é? E em condições também é que ele poderia um dia considerar que tinha condições para regressar. Porque ele, uma das coisas que também disse, e que às vezes as pessoas esquecem, é que para fazer reformas, mudanças, para mudar o que quer que seja, são necessárias duas coisas. Uma coisa é uma maioria política, portanto que consiga concretizar essas mudanças no Parlamento, e essas maiorias, às vezes, quer dizer, às vezes são contraditórias e difíceis de montar. Ele próprio recordou que não teve uma relação fácil com o CDS quando montou a sua maioria em 2011. E, por outro lado, é necessário aquilo que eu costumo chamar, ele não usou este termo, mas eu costumo usar, que é a maioria social. No fundo, perceber que, portanto, ter uma maioria de portugueses que concorda com aquilo que se vai fazer e não apenas pessoas que, pronto, ok, faça-se lá, não é? Ou então, sobretudo aquilo que acontece, que é uma enorme visibilidade daqueles que não querem que aconteça nada. Bem, tudo isto são pistas que me parecem interessantes de debater a partir daquilo que ele disse ontem. Então vou dar uma bastante positiva à entrevista, vou dar um 15, pela sua claridade, não é? Portanto, e por não ter, quer dizer, não é difícil, quer dizer, as pessoas podem agora especular sobre o dia em que volta, mas não podem especular sobre, ele vai voltar amanhã, não podem especular sobre o que é que ele pensa, não podem especular sobre, no fundo, qual era, o que é que ele gostaria que fosse diferente. Portanto, é positivo, penso eu, e não é, mas não é positivo apenas, quer dizer, não é, digamos, desconfortável apenas para o Primeiro-Ministro, como muitas pessoas podem achar. É um bocadinho desconfortável para o clima em que vivemos. Eu acho que, inclusive, é desconfortável, apesar daquilo que têm sido algumas leituras, para partidos como o... Para figuras políticas como André Ventura, porque em vários momentos ele deu a entender, ele disse, ou reafirmou, que em áreas que ele acha que são necessárias mudanças, e falou, por exemplo, da lei liberal, ou falou também da história das reformas, não é? Do sistema de pensões, a distância para ele é muito grande, o facto de ele ter dito que ele tem talento, quer dizer, só um, quem não quer ver as coisas é que não percebe que Ventura é um político talentoso, podemos não estar de acordo com as suas políticas.
4: Sim, mas daí o teu 15.
5: Daí o meu 15.
4: O 15, Passos Coelho Luís
5: é um
4: Rosa.
5: É 15 de claridade, falou-se claro.
4: Claro, e de clareza, ficámos a perceber todos melhor o que é que Pedro Passos Coelho pensa e quer?
6: Sim. Parece-me que concordo com o Zé Manuel, acho que foi uma clarificação suficiente para o atual ciclo político. Claramente o que o Passos Coelho quer é construir uma tal maioria de 60%, uma maioria política, neste momento é só uma maioria aritmética, nunca se tentou construir essa maioria política e Passos Coelho defende claramente esse cenário. Diz coisas que são realmente muito importantes, que o PSD de Montenegro é exatamente igual ao PS de Costa, não elogiou Montenegro, pelo contrário, foi só apenas um bom líder parlamentar, e até citou, nem sequer é a opinião dele, é a opinião da Assunção Esteves, que é uma crítica bastante dura para Montenegro, de ser rasgado elogios a Ventura. Eu acho que há aqui uma questão que é muito importante, além de defender a ideia de uma maioria de direita, obviamente isso também implica rejeitar esta ideia do Bloco Central que Mário Centeno e algumas figuras do PSD andam a tentar lançar nas últimas semanas. Ele faz questão de dizer que o Bloco Central foi importante, sim senhor, em 83 e 85, mas foi um dever patriótico na época, e que agora é perigoso. E também deixa claro que só regressará, eu por acaso interpreto a questão da falha, que o Zé Manuel diz que pode não ser perder umas eleições, pode ser não conseguir aprovar um orçamento. Eu, sinceramente, tenho a convicção de que ele só regressará se Montenegro, só tentará voltar à liderança do PSD se Montenegro perder as próximas legislativas, sejam elas antecipadas ou não. Agora, nós aqui entramos em várias dúvidas. Como é que eu aqui... É uma dúvida que eu tenho desde que se fala deste regresso de Passos Coelho. Como é que Passos Coelho regressa ao líder do PSD, em primeiro lugar, e como é que ele ganha as eleições? Pronto, são duas dúvidas muito grandes, porque, primeiro, portanto, Montenegro tem de perder as eleições, sejam elas legislativas, ou antecipadas, ou regulares. Passos está a contar que o partido vai estender a passadeira vermelha. A tática dele é simples, é do ponto de vista interno, ele é a única alternativa a Montenegro. Duvido que seja assim. Acho que vai haver mais gente a disputar a liderança. Segundo, depois o cenário ideal para Passos Coelho também tem diversas premissas que tem que se concretizar todas elas, que é o PS ganhar as eleições, por pouco, que é provável, de acordo com as sondagens, o PSD continuar à frente do Chega, o que é muito incerto, não é nada certo, a direita continuar a valer mais 50%, eu aqui acho que isso é muito provável, é verdade, sim senhora, mas é que uma vitória do Chega ou Chega à frente do PSD pode estragar todo este cenário. Pronto. A ideia de que André Ventura vai estender uma passadeira vermelha a Passos Coelho é uma coisa que eu contesto em absoluto. Ventura nunca fará isso. Que sentido faz Ventura conquistar 23% ou 24% do eleitorado e depois oferecer-lhe um beijado a Passos Coelho? Isso não faz sentido nenhum, do ponto de vista meramente político. Bem, depois, a outra questão é como é que Passos Coelho ganha as eleições? Porque Passos Coelho jurou atenção que a política pode-se mudar de ideias, é verdade, mas jurou que ele só regressaria se ganhar eleições legislativas.
7: Passos Coelho deve ser o melhor nome do PSD para esvaziar o Chega.
6: Espera, mas deixa-me só concluir aqui o meu raciocínio. Podemos discutir isso. Mas deixa-me só dizer aqui o seguinte, que é António Costa rasgou uma convenção constitucional. Rasgou. Eu acho que a direita algum dia vai entregar esse fruto envenenado ao PS, vai dar troco ao PS. O PS não vai conseguir governar tão cedo, e muitos socialistas têm noção disso, o próprio Mário Centeno tem noção disso, não irá conseguir governar tão cedo, precisamente porque António Costa rasgou essa convenção.
7: Enquanto houver uma maioria direita no Parlamento, não é?
6: Exato, há uma maioria, vai haver uma maioria direita no Parlamento durante vários anos. Claro. Este ciclo político, no próximo ciclo político. Agora, a questão que eu coloco é a seguinte: se Passos Coelho não quer fazer o mesmo que António Costa, e por acaso até teria legitimidade por fazer, mas se não quer, vai ter que derrubar o governo, mas pedir ao Presidente da República a convocação de eleições. Depois, como é que ganha as eleições? Também não é realmente claro. Portanto, eu estou aqui a fazer muitos cenários, mas só para dizer o seguinte: eu acho que o Passos Coelho fez muito bem em ser clarificador. Acho que até estamos a antecipar aqui já, estamos a desenhar para o próximo ciclo político, não é o atual, é o próximo ciclo político. Estão-se a desenhar duas alternativas claras, que é uma que é Passos Coelho que defende uma maioria de direita,
7: mas uma maioria de direita reformadora. Eu acho
6: reformadora,
7: que o ponto está aí.
6: O que também não é claro.
7: Se é para estar no governo e no poder, para ocupar o poder, para ir gerindo o dia a dia, é contra essa ideia que ele luta.
6: Mas o Chega
7: seja
6: não é propriamente
7: transformador. Seja do PS, esse é o ponto.
6: O Chega não é propriamente transformador, agora, não é? Tem recuado nos últimos anos.
7: A minha grande questão, independentemente de como é que ele ganhou o partido e depois as realizações, Passos diz que defende um entendimento com o Chega e com a IEL. Muito bem. A minha grande questão é como é que Passos monta uma maioria reformadora, não é para ocupar o poder, reformadora com o Chega que recusa alterações na lei laboral, vota contra mudanças no regime de vistos prévios do Tribunal de Contas, quer acabar com todas as portagens no país, todas. Quer baixar a idade da reforma para os 65 anos.
6: Que Passos Coelho acha uma ideia absurda.
7: Absurda. Quer aumentar as pensões para o valor de salário mínimo e pagar isso com fundos europeus. Quer cortar o IVA nos combustíveis. Quer cortar o IVA nos produtos alimentares. E isto é só para começo de conversa, não é? Sim. Como é que Passos Coelho, antes de mais eu gostava de saber o que é que Passos Coelho acha de cada uma destas propostas de Chega? Já sabemos de uma ou outra.
6: Rejeitará.
7: Mas isso é evidente. Esta coisa do dar tudo a todos é precisamente o contrário da ideia de reformas que Passos Coelho defende. E o Chega foge da cruz a tudo aquilo que seja uma mudança no país que possa parecer minimamente impopular
6: ideia,
7: para
6: não
7: um grupo.
6: Não é que roubar muito tempo para o Bruno também falar, mas há aqui uma ideia que tu disseste que é importante, que é Passos Coelho pode roubar o eleitorado ao Chega. Passos Coelho diz uma frase que é importante, que é o Chega tem que ser confrontado com as suas ideias, ou seja, essas ideias têm que ser testadas e elas têm que ser confrontadas com a realidade. Ou seja, ele está disponível também para combater politicamente
7: pois,
6: o Chega.
7: Mas também é importante. Ou o Chega mete tudo isto no bolso, não é?
6: Claro.
7: Ou então...
6: Mas para mim há aqui duas ideias claras, só para terminar muito rapidamente, há aqui duas ideias claras para o próximo ciclo político, que é, temos Mário Centeno a defender um Bloco Central e algumas figuras do PT a defender um Bloco Central. Esta ideia não é, está longe de ser unânime, seja no PSD, seja no PS, levará sempre a rupturas, seja num partido, seja no outro. Mas depois temos Passos Coelho a defender esta maioria da direita, que por seu lado também não é unânime no PSD. Ainda ontem ouvimos logo votos do PSD a contestar essa ideia de uma coligação que o Chega, e também levará a rupturas no PSD. Portanto, temos essas duas ideias centrais. O que eu acho interessante é que António José Seguro, no 5 de outubro, fez este discurso das maiorias sólidas, das coligações, e nós temos aqui duas ideias de coligações sólidas e duradouras. Isto é interessante para o próximo ciclo político.
4: Sim. Bruno, como é que viste esta entrevista?
8: Vi, nesse aspecto da clarificação, vi que houve uma clarificação de Passos Coelho, da sua posição, do que é que ele pretende vir a fazer. O problema é que a situação é que é confusa. Ele clarificou a posição dele, mas a situação política é confusa. E Passos Coelho, ele tem não voltar, que o PSD não volte a ter as mesmas condições políticas parlamentares de que atualmente dispõe. E Passos Coelho vê passar o tempo para as reformas para o país, mas também é uma oportunidade para o próprio PSD, porque ele acredita que numas próximas eleições o PSD já não vai, não vai ganhar as eleições e não vai ter as condições que tem atualmente. E é verdade que, eu acho que Passos Coelho está convicto disso, ele provavelmente seria a única pessoa, o único líder do PSD com capacidade de aproveitar esta maioria parlamentar e conseguir aqui um acordo tripartido com a Iniciativa Liberal e com o Chega. O problema é que não foi ele que conseguiu esta vitória eleitoral. E não sabemos se conseguiria nestas condições. Portanto, isto é um paradoxo, é quase paradoxal, porque olhamos, sim, talvez Passos Coelho fosse a pessoa capaz de juntar IEL e Chega para um acordo. Mas provavelmente não conseguiria os resultados que Montenegro conseguiu naquelas circunstâncias em que Montenegro conseguiu os resultados. Porque se é verdade também que Passos Coelho é o grande aglutinador da direita, não é menos verdade que é também o grande agregador da esquerda. Ele também, aliás, Mário Centeno até falou disso. Ter o Passos Coelho no Parlamento era uma forma de manter a esquerda unida.
7: A geringonça nasce muito contra ele.
6: O problema é que a esquerda toda junta neste momento vale muitíssimo menos,
8: claro,
6: do que valia.
8: Claro, há uns anos. Claro, obviamente.
6: É por isso que o Centeno quer dividir o PSD, que conta com uma parte do PSD. Aliás, as críticas do Centeno, Sócrates, por exemplo, não são nada ingénuas, são muito propositadas para tentar conquistar uma parte do PSD.
8: Agora, a questão é saber, ok, Passos Coelho conseguia este acordo tripartido, mas para ir aonde? É o Chega, olhando para as posições do Chega, podemos considerar o Chega um parceiro fiável para essas reformas que Passos Coelho diz serem essenciais para o país. Nós vimos que não podemos pôr a hipótese, mas se Passos Coelho estivesse na liderança do PSD, ele conseguiria arrastar, para já conseguiria esvaziar uma parte do eleitorado ou dos votos do Chega, e por outro conseguiria arrastar o Chega para uma política reformista. Eu tenho algumas dúvidas de que isso acontecesse. Passos Coelho olha para o cenário político e vê, eu acho que ele vê como única possibilidade de voltar a ter funções executivas ser concorrente nas próximas eleições legislativas. Ele ser concorrente.
4: Ele já.
6: Como é que ele tira Montenegro de lá?
4: Congresso antes das eleições.
6: Nós não temos o sistema inglês, não é?
8: Mas por isso mesmo é que nós não estamos a ver uma maneira de Luís Montenegro, neste momento, de não ser o candidato do PSD nas próximas legislativas.
4: Ou seja, Passos Coelho não tem oportunidade política.
8: Não tem. Por isso é que ele tem aparecido com estas intervenções todas. Ele está a ver estas condições parlamentares, o tempo a passar e estas condições parlamentares mais cedo ou mais tarde vão desaparecer, seja porque o Chega acaba à frente do PSD nas eleições, seja porque há uma alteração, uma vitória do PS, seja como for, e está a haver a oportunidade a passar. E, na verdade, essa oportunidade, nós pensamos, para Passos Coelho, só seria numas próximas legislativas, cujo resultado, não sabemos se seria idêntico ao que foi nas últimas eleições. Portanto, é de facto um colete de forças. Eu percebo que Passos Coelho queira intervir, tem ainda aspirações a ter funções executivas, mas a realidade é que o está a pôr num colete de forças do qual...
4: O tempo não favorece.
8: Não favorece, as oportunidades não favorecem, mas... A entrevista teve esse mérito de clarificar o desejo de Passos Coelho de voltar, de estar na vida política ativa e de voltar a assumir...
4: E de ver problemas na atual governação. Que nota dás, então?
8: Eu vou dar um 11, mais pela questão da clarificação, porque as circunstâncias políticas não são nada favoráveis a Passos Coelho, apesar de todas as promessas reformistas.
4: Ainda não,
6: eu não era só para dizer, dar aqui a nota, que também não dei, desculpa,
4: não.
6: Falha minha.
4: Não, eu é que não te perguntei.
6: Vou dar um 14 pela capacidade clarificação, acho que é muito positivo que um ex-primeiro-ministro intervenha no espaço público e que tenha ideias e que critique de forma construtiva. Acho que ele está a criticar de forma construtiva o governo, não está a criticar de forma destrutiva. E, portanto, isso é claramente positivo. Agora, obviamente que é um grande incómodo para Luís Montenegro, não foi falar de outra coisa nos próximos dias.
4: E falaremos também, será o tema do explicador já daqui a pouco. Paulo, queres ir ainda a uma outra questão e que tem a ver com a tal almofada das pensões?
7: Quero. A notícia está no Eco. Isto ia acontecer mais cedo ou mais tarde em função da evolução dos mercados. Isto para todos os políticos, basicamente, que falam de utilizam expressões como querem é pegar no dinheiro das pensões e jogar na bolsa e no casino e por aí fora. Lembro-me de António Costa, que foi o último primeiro-ministro a utilizar muito esse tipo de linguagem. Ora bem, isto tinha que acontecer porque mesmo assim o Fundo de Estabilização da Financeira da Segurança Social, a tal almofada, perdeu 2,6% no último trimestre, o que é normal, atenção. Perdeu porquê? Porque como tem o dinheiro quase todo, 75% investido em obrigações, em títulos de dívida e não em ações, significa que em períodos de subida da taxa de juros, o preço das obrigações cai. É um efeito normal que a aritmética de juros explica. E, portanto, como se põe os ovos todos, ou quase todos, nesse cesto das obrigações, nestes períodos em que os juros sobem, o valor dos títulos cai. E, portanto, esta perda de 2,6% num trimestre ainda anula uma parte dos ganhos com ações que são de 15%, ou seja, a valorização de fundo era muito maior se não tivessem investidos em ações. Isto para dizer o quê? Para dizer que, de facto, essas conversas do casino, da bolsa e por aí fora, aplicam-se também, se quisermos, ao fundo de Estabilização Financeira da Segurança Social. A tal almofada, a tal segurança social pública está investida nos mercados e faz bem, não há outra alternativa, o dinheiro não ia estar debaixo de colchão, está investida em ações, devia estar mais investida em ações, devia estar menos investida em obrigações, sobretudo em títulos da dívida portuguesa. Por lei, metade do dinheiro tem que estar na dívida pública portuguesa, o que é colocar então aí todos os ovos no mesmo cesto, porque se o Estado um dia tiver problemas, a dívida pública apanha por tabela e a Segurança Social também apanha por tabela, e esse tipo de conversa leva de facto a que muita gente, no fundo, prolonga a iliteracia financeira, ou então ela nasce mesmo ainda nos políticos, não percebem minimamente como é que isto funciona, mas atiram para cima para a opinião pública estas ideias. E portanto cá temos o Fundação Social a perder dinheiro, precisamente porque investe nos títulos errados, à procura de uma ideia de segurança de títulos de taxa fixa.
6: Estás a ser otimista, que acho que os políticos, alguma parte deles, nomeadamente Costa e uma parte da esquerda, gostam é de explorar a ignorância das pessoas.
7: Como
6: às vezes.
7: É evidente. É muito mais
6: gostam de explorar a iliteratia.
7: É muito mais fácil fazer propostas eleitorais dessa forma.
6: É por isso que são contra as disciplinas de literacia financeira nas escolas. É porque depois já não têm grande margem para esses cursos.
4: Só falta uma nota a dizer.
7: Queres uma nota a isto?
4: Quero.
7: A este tema. Ok. Dou um 4 aos exploradores da ignorância alheia, basicamente.
4: Fica o 4 neste. E o vencedor é que está de regresso mais logo na tarde política, depois do Jornal das 6.
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0: Olá, muito bom dia, boa semana com a Rádio Observador, são 9 da manhã. As notícias com Carla Jorge de Carvalho. Passos Coelho admite voltar a ser candidato a primeiro-ministro se o PSD não mudar de rumo e se não fizer as reformas de que o país precisa.
1: O antigo primeiro-ministro diz que essa é uma hipótese a considerar e por isso não fecha a porta a um eventual regresso à vida ativa política. Em entrevista ontem à noite na SIC Notícias, Pedro Passos Coelho diz que nunca lhe passou pela cabeça ser presidente da República por ser uma pessoa com propensão a cargos executivos. Por isso, e apesar de dizer que não é candidato a nada, ainda Passos Coelho não recusa voltar a candidatar-se a presidente do PSD.
2: Se eu tivesse de equacionar uma possibilidade dessas, isso teria de corresponder a uma situação em que o PSD, visivelmente, não tivesse a possibilidade de entregar um resultado satisfatório face àquilo que o país precisa e de eu achar que eu o poderia fazer. E se isso vier a acontecer, eu ponderarei e tomarei uma iniciativa, se for caso disso. Quer dizer, não é uma coisa confortável para alguém que já foi primeiro-ministro e que está muito fora da atividade partidária, não é uma ideia muito confortável a ideia de regressar.
1: Passos Coelho lamenta que as ideias reformistas que estavam no programa eleitoral da AD não tenham ainda passado do papel. O ex-primeiro-ministro insiste que o não é não de Montenegro foi um erro e que o PSD devia ter optado por um entendimento parlamentar com o Chega e com a Iniciativa Liberal que durasse os 4 anos de legislatura.
2: Eu acho que o PSD tinha a obrigação de explorar essa possibilidade. Não estou a dizer que seria uma possibilidade fácil, porque talvez não fosse fácil um entendimento parlamentar entre o PSD e o CDS, o Chega e a Iniciativa Liberal. Não vou dizer que fosse fácil, mas era importante tentá-lo.
3: Era uma coisa que faria, doutor Passos Coelho.
2: Era importante tentá-lo. Repare, a gente sabe que os governos, para poderem transformar alguma coisa de importante, precisam de apoio. Precisam de apoio no país, os eleitores, e precisam de apoio
3: do Parlamento.
2: Evidentemente, é muito difícil mudar as coisas sem ter estabilidade e sem ter força política.
1: Nesta entrevista, o antigo primeiro-ministro deixa ainda elogios a André Ventura, diz que é um político com um poder de iniciativa notável. Passos Coelho rejeita a ideia de um bloco central entre AD e PS e continua a defender um acordo à direita para reformar o país.
0: E este vai ser o tema do Explicador desta manhã. Para ouvir já a seguir a este jornal, são nossos convidados Vitalino Canas, do PS, Pedro Lomba, do PSD e Miguel Corte Real, do Chega. A PSP está neste momento a retirar as tendas dos manifestantes que pernoitaram na Praça Dom João I, no Porto, em protesto contra a crise na habitação e o aumento do custo de vida.
1: A polícia está a pedir aos manifestantes que abandonem o espaço e retirem as tendas da praça. Foram mais de 50 as pessoas que passaram esta noite na Praça Dom João I. De acordo com as imagens que chegam através das televisões, a PSP já retirou praticamente todas as tendas do local, mas há dezenas de manifestantes que se mantêm na Praça Dom João I. A Rádio Observador está a caminho do local, pelo que contamos ter a reportagem em direto nos próximos espaços informativos.
0: Num clima de tensões internacionais, os ministros dos negócios estrangeiros da União Europeia preparam-se para aprovar hoje o maior pacote de sanções de sempre contra a Rússia. A reunião está marcada para esta manhã no Luxemburgo.
1: Vai visar cerca de 1.600 pessoas e entidades do complexo militar e industrial russo. Esta reunião acontece depois de um fim de semana muito tenso entre Washington e Kiev, que começou com um anúncio de um acordo entre Estados Unidos e Rússia. Miguel Pina Andrade.
4: Moscovo passa a fornecer imediatamente 300 mil toneladas de diesel aos Estados Unidos e aos mercados internacionais. Foi o que disse Donald Trump num post na Truth Social, em que explica que o objetivo é tentar reduzir o preço dos combustíveis. A reação do presidente ucraniano não se fez esperar. Zelensky afirma que o acordo é uma notícia terrível, injusta e desonesta. Na resposta, Trump acusa o presidente ucraniano de falta de esforço para pôr fim à guerra com a Rússia e sugere que está na hora de os ucranianos mudarem de presidente.
1: Miguel, a crítica de Trump está sobretudo relacionada com o efeito que os ataques ucranianos a refinarias russas está a ter no preço mundial dos combustíveis.
4: Sim, Carla, e é essa a linha vermelha que o presidente norte-americano estabelece no conflito. Kiev pode atacar o que quiser, desde que não atinja refinarias. Donald Trump vai até mais longe e ontem anunciou na Truth Social um cessar-fogo com efeitos imediatos entre a Rússia e a Ucrânia, aqui falando das infraestruturas energéticas. Mas, pelo que parece, nem todas as partes estavam a par deste entendimento, isto porque Volodymyr Zelensky afirmou numa entrevista que o acordo era uma novidade para ele. Diz também que aceitaria um cessar-fogo, desde que os russos também o aceitassem.
1: Mas este cessar-fogo e a possibilidade de um acordo foi desmentida por um ataque russo poucas horas depois do anúncio.
4: A denúncia dos ataques partiu de Zelensky, mas também do presidente francês, Emmanuel Macron. Ontem à noite houve mais um passo na escalada de tensão. O Financial Times revela que Donald Trump estará a ameaçar bloquear o fornecimento de armas à Ucrânia por causa dos ataques que Kiev tem vindo a fazer a refinarias russas. Entretanto, esta madrugada há registro de um ataque russo na região ucraniana de Kharkiv, que provocou 3 mortos e pelo menos 25 feridos.
1: Miguel Pina Andrade com o resumo deste fim de semana tenso entre Donald Trump e Volodymyr Zelensky. Na análise, o especialista em relações internacionais, Miguel Baumgartner, diz que as ações do presidente dos Estados Unidos estão a ser influenciadas pelas intercalares do próximo mês.
5: Donald Trump está a pôr no centro da diplomacia os seus interesses políticos e os seus interesses económicos. Nós estamos próximos das eleições intercalares, nós vemos e sabemos que as sondagens não são positivas para o Partido Republicano, nós sabemos o que é que politicamente pode advir dessa situação. Por outro lado, curiosamente, quando fala da questão do levantamento das sanções, é efetivamente permitir que o esforço de guerra russo receba aqui um balão de oxigênio enorme.
1: A análise do especialista em relações internacionais Miguel Baumgartner esteve esta manhã no gabinete de guerra. Olhando para o anúncio de um acordo entre Estados Unidos e Rússia para o fornecimento de diesel, o preço do barril de petróleo Brent, referência para o mercado europeu, caiu pouco mais de $1 para cerca de $103 o barril. Já o preço do petróleo nos Estados Unidos desceu um pouco mais, negociava esta madrugada pelos $90 o barril.
0: São 9:07, Carla, antes do explicador, que outras notícias marcam esta manhã?
1: A Confederação dos Agricultores de Portugal vai concentrar-se hoje em frente ao Parlamento, a partir das 11 da manhã. O objetivo é entregar ao Presidente da Assembleia da República e aos grupos parlamentares do PSD, Chega, PS, Iniciativa Liberal e CDS uma carta a exigir uma verba de compensação ao setor no valor de 140 milhões de euros. A Arábia Saudita estará com dificuldades em interceptar os ataques vindos do Iémen, de acordo com o Wall Street Journal. O arsenal de Riad está a ficar sem mísseis para interceptar as sucessivas ofensivas dos Houthis, que mataram pelo menos 12 pessoas este fim de semana em ataques contra o aeroporto da capital saudita. O mês passado foi o segundo setembro mais quente desde que há registro. Os dados são do Serviço de Alterações Climáticas Copérnicos. O mês ficou marcado por temperaturas globais 1,63 graus acima do nível pré-industrial.
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0: Muito bom dia, são 9:09, já a seguir o explicador. 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
0: Este é o explicador das manhãs 360. Esta segunda-feira falamos da entrevista de Pedro Passos Coelho e para isso convidamos para estarem connosco Pedro Lomba, do PSD, Miguel Corte Real, do Chega e Vitalino Canas, do PSD.

0: bem-vindos aos três, a este explicador. Começando por si, Pedro Lomba. Pedro Passos Coelho tem razão. O governo da AD está a desperdiçar as condições no Parlamento, as condições políticas de uma maioria de direita para fazer as reformas de que o país precisa.
1: Muito bom dia para vocês e também para o Miguel Corte Real e para o Vitalino Canas. Eu ouvi a entrevista de ontem e de facto fiquei com essa leitura interpretativa. Isto é, o Pedro Passos Coelho já sabíamos, muito crítico dos anos de António Costa, que eu considero terem sido uns anos de pouca preparação do futuro, di-lo várias vezes na entrevista, e também diz que isso está agora a acontecer, porque na sua leitura o governo está fundamentalmente a repetir o método de António Costa de governar. E uma das objeções que muitas vezes é feita, e João Vilhas ontem fez essa objeção, é de que o país está bloqueado, que portanto é um problema do país, quer dizer, no fundo o governo atua desta maneira, repete o modo de governar de António Costa porque o país está bloqueado, não consegue gerar uma outra forma de fazer as coisas. E pareceu-me ontem claro que subjacente à proposta de Passos Coelho não está a ideia de que o país está bloqueado. Aquilo que está a acontecer é que o país não está a aproveitar a força que existe. As forças que existem. E essas forças são as, como ele nomeia, as forças à direita que não estão a ser utilizadas para gerar, digamos, a força, o movimento, a energia política que o país aqui poderia ter para levar a cabo um conjunto de medidas transformadoras que responderiam, no seu entender, àquelas que são as ansiedades das pessoas, que as pessoas querem essas mudanças.
2: Querem essas mudanças. Sendo sobretudo um problema de liderança, é isso, Pedro Lomba?
1: E nesse sentido, se assim for, o problema é um problema político e é um problema de método, é um problema de vontade, é um problema de liderança também, não é um problema do país. Porque as armadilhas, para a palavra armadilha também é de Pedro Passos Coelho, em que o governo se deixou colocar, não é um problema, repito, não é um problema do país, não foi uma escolha do país. Poderia ter sido de outra maneira, ou pelo menos, e penso que até que vocês poderiam perguntar isso, eu não quero antecipar-me a perguntas, que é, não sabemos se poderia ter sido de outra maneira, mas sabemos que poderia ter sido tentado, que eu acho que é uma coisa que ele também diz, e também não foi tentado. E é isso que eu acho que está, e portanto esta questão, o problema é um problema político, é um problema que se estende de facto ao sistema partidário, não é? E aí também se vê a crítica que ele faz ao Bloco Central como uma das soluções possíveis, porque desse ponto de vista o Bloco Central anularia essas forças em vez de, penso eu, em vez de somar, digamos assim, em vez de, portanto, e por isso penso que esta é uma das chaves da leitura da entrevista de ontem.
0: Vitalino Canas, muito bom dia também, bem-vindo a este explicador. Um governo do Bloco Central seria uma solução, uma forma de desbloquear o atual impasse, ou agravaria precisamente esse impasse?
3: Bom dia a todos, aos companheiros espanhol e também aos moderadores, e à audiência, naturalmente. Eu gostaria de começar por dizer, antes de dizer alguma coisa sobre a pergunta, mas gostaria de começar por dizer que eu achei esta entrevista muito interessante, clarificadora, importante não apenas para o PSD e para a leitura que o PSD possa fazer do trajeto que Pedro Passos Coelho esteja a pensar fazer, mas também para os outros partidos, para o Chega e para o Partido Socialista. Eu acho que aquilo que ontem Pedro Passos Coelho veio dizer é que será, mais tarde ou mais cedo, candidato a primeiro-ministro. Não tenho outra leitura, porque as condições que ele estabelece para isso são condições que são quase inevitáveis. É como dizer, eu candidato-me a primeiro-ministro se amanhã o dia tiver 24 horas e os dias seguintes também. É claro que amanhã o dia vai ter 24 horas.
2: Mas é inevitável que a condição do país, o estado do país, se agrave, é isso?

0: Na leitura dele, sim. Parece-me que isso ficou particularmente evidente. Ele disse, bem, o meu partido deixou-se cair numa armadilha. A atual liderança do partido deixou-se cair numa armadilha. Não está a fazer aquilo que deveria fazer, que é fazer reformas e quebrar com o ciclo do Partido Socialista. Não fez uma consolidação à direita, não fez qualquer tipo de acordo à direita. Bem, estas condições, todas elas vão continuar a acontecer. E, portanto, se são estas as condições de Pedro Passos Coelho, significa que daqui a algum tempo Pedro Passos Coelho vai ser candidato a primeiro-ministro, para então, agora ainda à sua pergunta, para ter um projeto alternativo àquele que ele acha que está sobre a mesa, que é o projeto do Bloco Central. Ou seja, no fundo, Pedro Passos Coelho acha que o atual governo, liderado por Luís Montenegro, é um governo que continua as políticas do Partido Socialista, portanto, é um governo estilo Bloco Central. Não está lá o Partido Socialista, mas também não é necessário estar, porque estaria, na leitura de Pedro Passos Coelho, a fazer aquilo que o Partido Socialista já tinha feito no passado. E, portanto, o que Pedro Passos Coelho vem dizer é que tem um projeto alternativo diferente desse. Ou seja, tem um projeto alternativo que é o projeto de coligação, de aliança, de acordo, do que seja, com partidos à direita, Iniciativa Liberal e o Chega. Isso ficou também muito claro ontem. Isto é importante, quer para o PSD, porque naturalmente Luís Montenegro vai ter agora um problema ainda mais sério do que aquele que tinha com Pedro Passos Coelho. É também um problema para o PS, porque o PS tem estado a agir com a responsabilidade que tem sido reconhecida, tem estado a agir no pressuposto de que o PSD está, digamos, dentro de uma linha de governabilidade que passa também por ele Partido Socialista, quando o Partido Socialista for governo. Ora, se aquilo que Pedro Passos Coelho vem dizer é que se Luís Montenegro falhar, ele avança, o Partido Socialista não vai ter Luís Montenegro depois para fazer
1: Sim,
0: acordos e não vai
1: terá
0: ter
1: um
0: qualquer
1: interlocutor
0: possibilidade.
1: que olha para a distribuição
0: Terá um
1: parlamentar de uma outra
0: interlocutor
1: forma.
0: que, de
1: Miguel.
0: uma vez sendo possível, derrubará o Partido Socialista se o Partido Socialista estiver no governo ou não permitirá que o Partido Socialista for para o governo.
1: Ou seja,
0: Seja,
1: uma
0: vá para o governo.
1: geringonça à direita. Miguel Corte Real, bem-vindo também. O Chega estaria disponível para um entendimento parlamentar que juntasse AD e Iniciativa Liberal?
2: Muito bom dia a todos, bom dia também a quem nos ouve. Bem, acho que o Chega está sempre disponível e estará sempre disponível para uma solução que verdadeiramente queira transformar Portugal. O Chega, durante estes últimos anos, tem procurado afirmar este discurso e, portanto, tem que naturalmente que ser consequente. A entrevista de ontem de Pedro Passos Coelho é uma entrevista que está assente numa lógica, é muito simples, foi muito agradável de ouvir. E, sobretudo, acho que foi muito claro tudo o que Pedro Passos Coelho disse. E que Portugal, em 2024, quando tivemos eleições, deu um sinal claro que estava farto e queria uma mudança de um ciclo muito grande de socialismo. E deu uma clara maioria ao espaço não socialista em Portugal. O que é que o Luís Montenegro optou por fazer? Optou por não dialogar, optou por ficar ao serviço do que eram os interesses do Partido Socialista, em primeiro lugar, mas também os interesses de uma espécie de Bloco Central, que nem teve nenhuma intenção de dialogar com o espaço não socialista. Ficou refém e iniciou o que Pedro Passos Coelho classificou muito bem, que foi um ciclo eleitoralista de um ano, numa estratégia tática de governar o país para umas eleições rápidas, que se materializou em mais uma pequena vitória e que nos trouxe até hoje, a mais um ano, sem reformas, sem fazer evoluir o país.
3: Miguel Corte Real, mas Passos Coelho também responsabilizou os partidos à direita da oposição, o Chega e a Iniciativa Liberal, por não ser ou não ter sido possível até agora alcançar esse acordo. O Chega tem responsabilidades na falha desse entendimento parlamentar com o governo?
2: Não. E não tem por um motivo muito simples. Quem lidera o governo é que tem a obrigação de ser capaz de construir uma maioria para conseguir governar. Não é a oposição que vai construir maiorias. Não é o Chega que vai ter com o governo e dizer, por favor, vamos fazer um acordo. O PSD, dentro de uma arrogância, em primeiro lugar estratégica, de quem quer governar sozinho, por motivos que se assemelham aos de António Costa, mas também aos de José Sócrates, é uma arrogância que mistura. Não só a estratégia de António Costa, mas também muita da atuação de José Sócrates, é que prefere estar sozinho. Prefere não ter parceiros que o obriguem a um escrutínio. Prefere continuar a ser o mesmo partido com os vícios dos últimos 50 anos.
1: E, portanto, mesmo que o Chega tenha contribuído para a aprovação de medidas do governo, lei da nacionalidade, agora recentemente a questão da lei das rendas, tem havido entendimentos, aproximações,
2: claro,
1: pelo menos.
2: Claro que sim, esse é o sinal de que o Chega está disponível. Quando há medidas que são discutidas, são negociadas, o Chega está disponível para aprovar. O Chega não aprova só o que entende que está certo. O Chega entende que em muitas matérias é fundamental haver cedências de parte a parte, porque isso é que é a capacidade de negociar. E repare, se nós tivermos eleições, o Chega irá sempre defender as suas ideias. Depois dessas eleições, e se derem o resultado que hoje as sondagens nos demonstram, do Chega ser o partido mais votado, o Chega vai fazer também sempre esse caminho de falar com o espaço não socialista, de acolher as suas ideias e propostas e de procurar criar uma solução firme de governo, obviamente, onde tem que haver cedências de parte a parte, porque só assim é que é possível fazer acordo.
1: Pedro Lomba, ouvimos aqui Vitalino Canas muito seguro de que Pedro Passos Coelho vai avançar para a liderança do PSD. Também tirou essa conclusão da entrevista?
4: Bem, eu não disse isso com essa clareza, mesmo que eu perceba que há sempre liberdades interpretativas que nós temos quando comentamos estas entrevistas. Julgo que a entrevista é muito clara sobre a condição dele. A condição dele para que ele faça mais do que dar entrevistas e do que, como alguém dizia há pouco, andar por aí, é se o PSD não estiver a responder. Se o PSD não estiver a responder a esta proposta ou estas preocupações que ele tem manifestado.
1: Mas haverá razões para pensar que depois desta entrevista o governo mude de alguma forma o ritmo de reformas de que Passos Coelho falava?
4: Esta não é a primeira vez que Passos Coelho diz estas coisas, já o tinha dito em março, noutras ocasiões já o tinha dito, e portanto o governo não vai mudar porque Pedro Passos Coelho fala, isso julgo que é muito claro que isso não vai acontecer. Agora, há aqui um gatilho que não depende de Passos Coelho, depende do desgaste do governo, depende da iniciativa do governo. Este ponto é um ponto importante, quer dizer, ou o governo tem ou não tem iniciativa. Ele menciona ontem o tema da imigração como um tema relativamente ao qual o governo terá chegado tarde, e ao chegar tarde sujeitou-se à crítica de ter atuado a pedido do Chega, quando o problema migratório está aí há muitos anos e, portanto, não é preciso nem estar no Chega, nem militar no Chega, para ter um ponto de vista muito crítico sobre o que se passou nos últimos anos em Portugal. E, portanto, ele é muito claro sobre a condição, sobre a necessidade do PSD ter iniciativa, sair da armadilha em que se colocou. Dir-me-á, isto significa que ele acha que o PSD ainda vai corrigir o caminho errado que tem seguido nos últimos anos? Eu estou convencido que ele acha que não. Agora, uma candidatura é um tema muito mais complexo. Depende de muitas coisas. Algumas delas julgo que não as temos agora à frente. Depende de calendários internos, de calendários nacionais, de uma série de outras questões. E, portanto, não consigo dizer vai ser candidato, isso não pode.
3: Mas ficou claramente manifestada essa vontade por parte de Passos Coelho. Vitalino Canas, qual poderá ser o papel do Presidente da República em todo este cenário político, sabendo que António José Seguro, ainda na última semana, fez um apelo a entendimentos ao centro, entre PSD e PS?
0: Bom, é manifesto que esse não é o projeto político de Pedro Passos Coelho. Pedro Passos Coelho falou em vários setores, vários domínios, onde entende que deveria haver reformas, e essas reformas não estão a ser feitas e o governo não mostra elã para as vir a fazer. Ele falou da saúde, falou da educação, falou da habitação, falou do crescimento económico, também falou da imigração e segurança, mas noutro nível, noutro patamar. Ora, essas são áreas onde manifestamente o governo não mostra grande elã, e não estou a ver que possa vir a mostrar. O Presidente da República, creio que que é manifestamente alguém que é favorável, aliás, a sua candidatura baseou-se essencialmente nessa área política, é manifestamente favorável a entendimentos entre o centro-esquerda e o centro-direita do espectro político, e deixando de fora o Chega.
3: E isso pode ser um obstáculo ao regresso de Passos Coelho, o posicionamento do Presidente da República?
0: Pode vir a constituir uma situação em que o ciclo político muda e em que o Presidente da República pode desempenhar um papel essencial aí, porque se Pedro Passos Coelho, suponha por exemplo o seguinte cenário, que há eleições, Luís Montenegro perde essas eleições, o Partido Socialista é o partido com mais votos e é-lhe pedir que forme governo. Entretanto o PSD entra em ebulição, como é normal quando perde eleições, e é substituído, Luís Montenegro substituído por Pedro Passos Coelho. Pedro Passos Coelho vem e traz um projeto político diferente, não viabiliza orçamentos do Partido Socialista, faz acordos com o Chega, apresenta um projeto político que é um projeto político de um governo diferente. Qual é que poderá ser aí o papel do Presidente da República? É claro que é um papel importantíssimo, nós sabemos que se fosse Marcelo Rebelo de Sousa, porventura não deixaria que o ciclo político pudesse alterar sem haver eleições. Com este Presidente da República não sabemos.
1: Pode haver outras soluções.
0: Pode haver outras soluções e, portanto, aí o Presidente da República terá certamente um papel muitíssimo mais importante, mas também não é possível nós anteciparmos o que ele fará, porque como nós também já conhecemos, não é um Presidente da República muito atreito a fazer cenários e a antecipar
1: pelo menos publicamente
0: possibilidades, e portanto não vamos saber até que isso aconteça efetivamente, se vier a acontecer.
1: Se vier a acontecer, Miguel Corte Real, e se vier a acontecer, se Pedro Passos Coelho volte de facto à vida política partidária ativa, isso poderá ser uma má notícia para o crescimento eleitoral do Chega?
2: Não. A participação de Pedro Passos Coelho na vida política é sempre uma boa notícia para o país. Pedro Passos Coelho tem demonstrado e demonstrou já uma grande capacidade de serviço ao país e, portanto, nunca será uma má notícia.
1: Mas se muitos votantes do Chega pensarem assim, o Chega pode ter menos votos em próximas eleições.
2: Sabe que eu acho que o facto de reconhecer que Pedro Passos Coelho foi um grande primeiro-ministro e é um grande ativo político para o país, não significa que as pessoas não entendam que, apesar de Pedro Passos Coelho ter estas características, o PSD continua a ser o mesmo partido com os mesmos vícios de há 50 anos. E o que o Chega trouxe aqui ao espaço político foi essa diferença. E é nessa diferença, e é sobretudo nessa diferença, que os portugueses têm confiado e têm vindo a votar de uma forma crescente. Portanto, o facto de nós termos melhores agentes políticos nos outros partidos é bom para o país, e se é bom para o país, é bom para o Chega. Nós não temos medo do resultado eleitoral, nós não achamos que somos donos dos votos. Nós temos, em cada momento eleitoral, somos chamados a apresentar um projeto para o país. E estamos muito seguros que o nosso projeto para o país é o projeto que vai merecer a maioria da confiança dos portugueses, independentemente de quem está no PSD ou nos outros partidos. Mas também dizer que é
1: mesmo para concluir, Miguel, por favor.
2: E é muito importante que o PSD, se o PSD puder ter uma liderança séria, será muito melhor. Não estou em crer que Pedro Passos Coelho esteja à espera da tempestade perfeita. Não, Pedro Passos Coelho está à espera de ter a oportunidade de pôr o PSD, mas sobretudo Portugal, no rumo certo. E para isso, entendo que o Chega é essencial, e o Chega entende que um PSD com Pedro Passos Coelho parece-nos que estaria melhor para servir os interesses portugueses. E portanto é nisso que nós estamos apostados, em mudar Portugal.
1: Miguel Corte Real, Pedro Lomba, Vitalino Canas, muito obrigada por terem estado esta manhã connosco no Explicador. Um bom dia e uma boa semana.
2: Obrigado.

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5: São 9h31, daqui a pouco há a Comissão de Inquérito com Pedro Siza Vieira, antigo Ministro da Economia. Primeiro espreitamos a atualidade. Carla.
6: A PSP e a Polícia Municipal do Porto retiraram esta manhã as tendas das pessoas que pernoitavam desde a noite de sábado na Praça Dom João I, um protesto contra a crise na habitação e o aumento do custo de vida. No entanto, são ainda dezenas as pessoas que se mantêm esta hora no local, enquanto entoam cânticos e mostram cartazes. A Rádio Observador está a caminho do local. Passos Coelho admite voltar à vida política ativa, mas apenas se sentir que o PSD está a falhar ao país. Em entrevista à SIC Notícias, o ex-primeiro-ministro diz que para já não quer regressar ao cargo que ocupou, mas não descarta, no futuro, voltar a ser chefe de governo. Passos Coelho volta também a criticar o Não é Não de Luís Montenegro ao Chega e defende um acordo parlamentar da AD com o partido de André Ventura e com a Iniciativa Liberal. Acusa ainda o atual governo de gerir o país apenas a pensar no dia-a-dia, como fazia António Costa. Às 10 horas vamos ouvir a análise a esta entrevista. A Confederação dos Agricultores de Portugal vai concentrar-se esta manhã em frente ao Parlamento. O objetivo é entregar ao Presidente da Assembleia da República e aos grupos parlamentares uma carta a exigir uma verba de compensação ao setor no valor de 140 milhões de euros. A concentração está marcada para as 11 da manhã. A CAP segue depois para a residência oficial do Primeiro-Ministro. Os ministros dos Negócios Estrangeiros da União Europeia preparam-se para aprovar esta manhã o maior pacote de sanções de sempre contra a Rússia. Vai visar cerca de 1.600 pessoas e entidades ligadas ao complexo industrial e militar russo. A reunião já terá começado há cerca de meia hora no Luxemburgo. Acontece depois de, no fim de semana, ter sido anunciado um acordo entre Estados Unidos e Rússia para o fornecimento de diesel.

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1: Começa agora mais uma comissão de inquérito das manhãs 360. Hoje é nosso convidado Pedro Siza Vieira, antigo ministro da Economia. Bem-vindo de novo. Foi o nosso primeiro totalista, lembra-se?
5: Lembro-me muito bem. Bom dia a todos, era por isso que eu não queria vir cá.
1: Não queria perder aqui o título.
5: Estragar o recorde.
1: O desafio hoje é manter.
5: Isso.
1: E aí será o primeiro a conseguir os 25 pontos duas vezes.
5: Duas vezes, exatamente. Mais uma estreia. Vamos lá.
1: Está preparado? Não sei se está à espera desta primeira pergunta.
5: Não estou à espera de nenhuma.
1: Vamos lá.
5: Não é combinado, como
1: não,
5: dizer.
1: Pois claro. É, nada combinado.
5: Os meus 25 pontos anteriores foram
1: muito merecidos.
5: Inteiramente merecidos.
1: No mês passado, houve uma senhora que se tornou viral depois de interromper a atuação de um músico e de se ter posto a cantar isto.
6: Ok,

0: pergunta é como se chama a protagonista?
1: Não sei. Eu vi referências a esse episódio, mas faço... arrumei naquela categoria de coisas horríveis que vão acontecendo atualmente e que tornam...
0: Não me diga que não tem TikTok.
1: Não tem TikTok.
0: Bem, então vou dar-lhe uma ajuda, mas não sei se...
1: Mas era qualquer coisa... Regina... tinha um R qualquer, acho.
0: Com ajudas.
1: Não, mas não vale a pena.
2: Vale.
0: Com ajuda? Com ajuda. Stella, Bela ou Estrela?
1: Não sei. Stella,
0: é isso.
2: É Stella.
0: É Stella. Bem, isto tudo porquê? Porque o Pedro Sousa Vieira disse há dias que não podemos ter urgências hospitalares abertas como se fossem lojas do Pingo Doce. Qual é a solução ainda ontem? Passos Coelho dizia que nada tinha mudado nos últimos dois governos.
1: Querem que eu comente o Passos Coelho?
0: O estado da saúde.
1: O estado da saúde. Não, uma das coisas que tenho falado é da espécie de excessivas expectativas que nós vamos confiando na capacidade do Estado de resolver todos os nossos problemas. Uhum. E isso, de facto, é sistematicamente impossível de ir cumprindo. E por isso a única coisa que eu vou falando é que provavelmente algum realismo também implica que os políticos e as pessoas com a imposição de responsabilidade sejam capazes de dizer o que é que nós esperamos dos serviços públicos. Porque senão aquilo que estamos sistematicamente a fazer é alimentar uma expectativa que, ao ser frustrada, põe em causa a própria democracia e o Estado de Direito. Temos hoje níveis de cuidados de saúde que eram impensáveis há 20 anos. Temos uma extensão da esperança de vida nestas últimas duas décadas, que anda da ordem dos 4 ou 5 anos. Tudo isto tem a ver com a sermos capazes de responder a coisas que são necessárias. Mas, obviamente, não podemos ter... pensar que podemos entrar numa urgência com uma coisa muito grave e estar com as coisas resolvidas em 30 minutos.
2: Mas o que está a dizer é que temos que baixar as expectativas, então, isto é...
1: Sim, estou a dizer, exatamente.
2: Baixar isso. As expectativas...
1: Não é baixar, é torná-las...
2: Em relação àquilo que esperamos do Serviço de Saúde.
1: Em relação a tudo aquilo que esperamos do Estado. Ou seja, nós...
0: Do Estado social. Está a dizer, podemos chamar Estado social, temos que
1: não,
0: pensar
1: estou,
0: que
1: estou a falar do Estado
0: coisa.
1: Em geral. Ou seja, eu espero que o Estado seja capaz de assegurar a coesão social, que seja capaz de assegurar um mínimo de provisão de serviços públicos que seja adequado para todos os cidadãos conseguirem cumprir as suas aspirações e os seus projetos de vida como cidadãos europeus, mas temos que pensar que os cidadãos europeus também não têm tudo o que aparentemente hoje em dia se faz.
0: Portanto, um SNS universal, é melhor não pensar nisso?
1: Não, o SNS é universal, no sentido em que todos os cidadãos, todos os residentes no país têm acesso ao Serviço Nacional de Saúde. É geral, cobre todas as patologias. Agora, não podemos pensar que, por exemplo, eu estava a falar dessa questão a propósito da rede de urgências materno-infantis na área metropolitana de Lisboa. Nós, obviamente, temos coisas a mais. Este tema foi resolvido no Porto há muito tempo, com uma racionalização da rede de cobertura, e aqui em Lisboa parece que ou os médicos têm muita força, ou os autarcas têm muita força, mas as coisas vão sendo sistematicamente adiadas no sentido de adequarmos a capacidade de resposta às necessidades racionalizadas da população. É isso que eu digo.
0: Muito bem. Então agora vamos, se calhar, ao assunto do dia. Onde nasceu Passos Coelho?
1: Passos Coelho nasceu, salvo erro, em Vila Real. Não? Nasceu em Lisboa? Não.
2: Ele esteve por lá muitos anos, em Vila Real, de facto.
3: Sim, infância, mas não. Mas onde é que foi nascer?
1: O pai era de Vila Real.
2: Exato,
1: sou eu. Sim. Esteve em Angola. E ele nasceu, se calhar, em Lisboa. Não? Então não sei. Não faço ideia.
0: Não.
1: Eu não conheço Passos Coelho, a não ser de o cumprimentar. Portanto, apesar dele ser praticamente da minha idade.
0: Então, olha, vamos dar-lhe as ajudas. Coimbra, Bragança, Figueira da Foz. É como a Stella.
1: É como a Stella.
0: É como a Stella.
1: É. Vai a Coimbra.
0: Pois, foi a primeira hipótese. Então vamos lá. Viu a entrevista de Passos Coelho?
1: Não vi, não.
0: Não vi.
1: Mas já li.
2: Então é a pessoa ideal para comentar.
1: já vi o suficiente.
3: Não está influenciado.
0: O que é que retira do que leu?
1: Retiro do que li que Passos Coelho está claramente na oposição ao governo e a Luís Montenegro, que Passos Coelho defende uma linha política mais do que programa, porque foi extremamente vago, como tem sido extremamente vago relativamente àquilo que defende, para as coisas que vai criticando em matéria de saúde, de educação, do que seja. A linha política é basicamente fazer uma maioria com o Chega e depois fazer o que sei lá o quê. Acho que claramente colocou-se do lado daqueles que querem que o governo seja substituído, está objetivamente alinhado com o Chega para isso, e há duas coisas que ficam a faltar. Uma é a questão programática, o que é que efetivamente, quando ele fala das reformas na saúde, na educação, o que é que efetivamente defende. E isso depois também coloca uma outra questão, que é de saber se essas reformas, sejam elas quais forem, do ponto de vista programático, são compatíveis com aquilo que é, digamos assim, o eleitorado que André Ventura conseguiu reunir, por um lado, e por outro lado também saber se a linha política que Passos Coelho defende ainda é possível. Ou seja, a ideia de que ele poderia ser o líder de uma direita que incluía o Chega, se ainda é possível, face às aspirações que as sondagens onde naturalmente estar a dar a esse indivíduo super ambicioso que é André Ventura.
0: Ou seja, o Chega pode valer mais hoje em dia do que o PSD?
1: Eu não sei se o Chega pode valer mais que o PSD. O que eu acho é que André Ventura provavelmente quer mais do que ser o suporte de um governo do PSD.
0: Quer ser o novo Paulo Portas.
3: Não se contentaria isso.
1: Exatamente. Isso por um lado. E por outro lado também, quer dizer, o que me parece também muito claro é que algo que todos intuíamos, que era Passos Coelho, quer estar na oposição ao governo, ficou desta forma explícito, obviamente. Quer dizer, de formas absolutamente diretas. Quer dizer, quando se diz Luís Montenegro é igual a António Costa, isto é, digamos assim, não só a manifestação de uma oposição clara ao governo do seu partido, como também o pôr-se ao lado daqueles que querem derrubar o governo do seu partido e substituí-lo.
3: E para o PS? Para o PS seria bom um regresso de Passos Coelho, no sentido também de Passos Coelho ser uma figura que acaba por mobilizar a própria esquerda? Seria um adversário mais apetecível?
1: Não, quer dizer, eu não consigo pensar nas coisas do que é bom para o PS e do que é bom para o PSD, ou para o Partido A ou para o Partido B, porque eu não só não tenho ligação a nenhum partido, como, francamente, isso é o género de política de quase de bancada de futebol que não me interessa. Eu acho, e tenho defendido isso a vários propósitos, que uma coisa importante é assegurar que os governos cumprem as legislaturas. Acho que neste particular momento, então, é muito importante que os governos concluam o processo legislativo, a legislatura completa, e que possam assegurar um mínimo de estabilidade macroeconómica num contexto particularmente difícil. E, portanto, ver um nome de peso dentro do PSPD a trabalhar para interromper a legislatura faz-me impressão. E não acho que seja bom para ninguém.
3: Muito bem. Pedro Sousa Vieira, 4 pontos até o momento. Próxima pergunta, quem foi o Ministro das Finanças do primeiro Governo Constitucional?
1: Primeiro Governo Constitucional foi o do PS sozinho, Mário Soares Primeiro-Ministro. Uhum. E o Ministro das Finanças poderia ser, sei lá, o Vítor Constâncio foi do segundo.
0: Uhum. Uhum. Muito bem.
1: Não sei se foi o Silva Lopes.
3: Também não, poderia ter sido.
1: Uma coisa assim. Isso, ou se esses foram de ainda.
2: Já não está entre nós há algum tempo.
1: Pois, isso é muito provável, não é? Deve haver pouca gente desses. Deve haver pouca gente lá.
3: Quero arriscar tentando lembrar-se aí de um nome.
1: Porque... Medina Carreira?
0: Isso. Isso mesmo.
3: Muito bem. Estava
0: valia pouca... 10 pontos só por... Foi a todas as hipóteses.
2: É que foi a todos os que
3: as hipóteses estavam aqui, exatamente. Há pouco falava da questão da estabilidade, da necessidade de manter também essa estabilidade. O PS fez bem em desdramatizar a votação do orçamento, garantindo a aprovação através da abstenção. Ou precipitou-se, tendo em conta também declarações que têm sido feitas por responsáveis do partido na última semana?
1: Acho que fez bem. Aliás, eu acho que é bom desdramatizar a política. Quer dizer, a política serve para resolver problemas das pessoas. Resolver não é o problema das pessoas concretas. Volta àquilo que são as expectativas que temos que o Estado tenha que nos resolver os problemas nossos. Estou a dizer, os problemas que são da esfera coletiva. E isso não precisa de dramatismo, isso precisa de abordagem dos problemas e capacidade de decisão e de execução. Portanto, acho que fez bem. Acho que há uma coisa que tinha defendido desde sempre e que, pelos vistos, agora está a ser seguido, que é esta. O orçamento é uma autorização que a Assembleia da República dá para realizar despesas e uma previsão das receitas que vão ser cobradas para satisfazer essas despesas. Não tem que ser mais do que isso. E, portanto, aquela tendência para metermos muitas coisas no orçamento, que não são matéria orçamental, questões de leis fiscais, de investimento público, etc., acaba por tornar muito mais difícil, e lá está, dramática, a discussão orçamental.
3: Mas isso é, essa tem sido a tendência nos últimos anos.
1: E o governo, que é um governo minoritário, fez bem, a meu ver, em retirar da lei, da proposta de lei de orçamento, toda essa matéria que não interessa ao orçamento, com isso facilita a discussão, desdramatiza e torna mais fácil viabilizá-la. Claramente, quem está a dizer que quer fazer uma batalha política à volta de um orçamento que não tem nada de particularmente novo, como não deve ter, está a fazer bem. As discussões de questões programáticas, políticas, mesmo aquilo que normalmente se associa muito ao orçamento, como a fiscalidade, isso tem que ter uma decisão própria. Quando se fizeram grandes reformas fiscais em Portugal, quando se aprovou o Código do IVA, o IRS, o IRC, isso fez-se em propostas de lei específicas que foram discutidas como tal e não a propósito do orçamento. Eu fiz parte de um governo onde as discussões orçamentais eram sempre muito dramáticas, porque precisamente, sendo um governo minoritário, os partidos que acabavam por suportar a vida do governo impunham na lei de orçamento uma série de matérias que, na verdade, não pertenciam a essa lei. Eram os chamados cavaleiros orçamentais, de que vocês provavelmente já devem ter ouvido falar.
2: Sobre ainda as opções que o governo tomou, nomeadamente no IRS, ainda antes do orçamento, Mário Centeno diz que é um erro baixar o IRS, sobretudo para rendimentos superiores a 10 mil euros. Concorda com essa leitura?
1: Eu não sei se é um erro. Acho que mexer avulsamente em impostos estruturantes não é bom. E, por outro lado, neste contexto em que nós estamos, precisamente, e o Governo está a dizer que, por um lado, quer manter a prudência na gestão orçamental face a incertezas que podem vir para os anos seguintes. E, por outro lado, face à necessidade de apoiar alguns setores particularmente atingidos, por exemplo, pela subida dos custos de combustíveis ou dos custos alimentares, eu teria feito a opção diferente. Ou seja, percebo que o Governo esteja a procurar manter o equilíbrio orçamental. Isso tem sido muito importante para toda a economia portuguesa, para as famílias que têm empréstimos à habitação, para as empresas que precisam de fazer investimentos. Manter os custos dos juros que o Estado paga tem um efeito positivo em toda a economia. Mas, dentro dessa prudência, há escolhas que têm que se fazer e provavelmente não tinha sido a minha, não tinha sido esta que o Governo tomou.
2: Qual teria rapidamente sido a sua?
1: Já falei sobre isso. Acho que mais valia pegar nesses 400 milhões de euros que o Governo usou este ano para apoiar setores económicos mais atingidos diretamente pelo impacto dos custos energéticos e que tem um efeito de arrastamento para o resto da economia.
2: Muito bem, 9 pontos. Vamos seguir para a quarta pergunta. Pedro Sousa Vieira, qual foi a percentagem do capital da REN que o Estado português comprou recentemente ao grupo Inditex?
1: 13,7%.
2: Certíssimo, à vírgula. Eu ia-lhe dar aqui tipo, 2 pontos de margem para cima ou para baixo, 13,7%.
1: Eu não conheço a Stella, mas ao menos passava 13,7%.
2: Depois já comprou, entretanto, foi anunciado há poucos dias, 5,3% à fidelidade, portanto quase 20%. Estas compras fazem sentido ou não?
1: Eu acho que fazem. Eu acho que os Estados ocidentais, praticamente todos eles, têm participações em empresas que têm impacto grande naquilo que é o funcionamento da sociedade e, portanto, acho que isso faz sentido.
2: Mesmo que o Estado não mande nada com estes quase 20%.
1: Não manda nada, mas tem uma presença na administração e, digamos assim, isso também implica outras coisas a quem tem que tomar, quem queira tomar decisões que possam afetar estruturalmente as empresas. Acho que esta decisão foi mal anunciada por Luís Montenegro num comício partidário, falou de um fundo soberano que não é sequer o modelo adequado a quem... Nos vários casos em que os Estados ocidentais têm participações em empresas desta natureza, isto não tem impacto do ponto de vista do déficit ou da dívida, porque aquisições de ativos financeiros como estes não são levados ao déficit e, portanto, foi uma aplicação financeira que o Estado fez e que lhe pode dar uma palavra a dizer em decisões importantes.
2: Foi invocado também que isto podia ajudar a descer os preços da eletricidade.
1: Como eu digo, acho que isto foi tudo muito mal comunicado. Falar-se em fundo soberano, falar-se em que isto pode manter baixos os preços da eletricidade, não é por isso. Francamente, não acho que seja por isso.
2: O Expresso deste fim de semana dizia que o Governo estaria a ponderar também a entrada no capital do BCP.
1: Não faço a mínima ideia. O Sr. Ministro das Finanças negou isso mesmo numa entrevista que deu ontem.
2: Portanto, assunto que não... Mas imagino que fazia sentido essa entrada 5% do BCP.
1: Eu volto a dizer, num contexto, o que é que nós vimos nesta última década, se quiser? Reparámos que os Estados europeus, mas também o Estado americano, que entretanto mudou muito drasticamente de política, apercebeu-se da fragilidade das suas estruturas económicas em várias esferas que são relevantes para a nossa vida coletiva. Quer a dependência de abastecimentos e de cadeias de valor que estão muito dependentes de países terceiros, quer a própria circunstância de algumas empresas que são essenciais para o funcionamento da nossa economia estarem exclusivamente na mão de capital estrangeiro. E isso tem levado os países ocidentais a repensarem a forma como, digamos assim, olham para a economia e asseguram a chamada resiliência. Como é que nós conseguimos funcionar no caso das coisas correrem verdadeiramente mal? Como é que nós conseguimos assegurar a continuidade das funções essenciais à economia num caso, por exemplo, de conflito aberto ou de ameaças híbridas? Isso tem levado os Estados a preocuparem-se com outros aspectos que, nestes tempos de hiperglobalização e do consenso de Washington, não existiam, mas que agora são importantes.
2: Muito bem.
0: Eu sei, Vieira, 25 pontos não consegue, mas pode conseguir os 19. E para isso agora vamos até 1983. É o tempo do Bloco Central. Uhum. Mota Pinto foi vice-primeiro-ministro, mas entretanto foi substituído no cargo por quem?
1: Rui Machete.
0: Precisamente. É o
1: Eu
0: caminho.
1: Sou velho.
0: Nós todos aqui nos lembramos. É esse o caminho que vê, nesta altura, como o que garante a maior estabilidade política para o país?
1: Não. Não acho que isso seja necessário. Acho que é necessário, como eu digo, haver continuidade, haver governos de legislatura, haver sentido de responsabilidade, quer de parte do governo, quer de parte da oposição. E haver continuidade e sentido de responsabilidade implica que os partidos no Parlamento não façam de temas laterais foco de divergência política, que não se ponham em causa consensos essenciais digamos assim, ao funcionamento da nossa inserção internacional, que coisas que eu vejo os partidos tradicionais manterem, como por exemplo o compromisso com a integração europeia, por exemplo, a ideia de que deve haver um reforço das funções da União, a nossa ligação atlântica, o Estado Social, a prevalência da economia privada. Isso são continuidades, históricas.
0: Que Cavaco Silva exigiu que os partidos da chamada geringonça assinassem. São essas grandes linhas que devem ser mantidas.
1: O que eu acho que Cavaco Silva exigiu nessa altura foi uma coisa diferente, que foi assegurar que havia um mínimo de condições de estabilidade parlamentar antes de dar posse a um governo que, por definição, era minoritário. E por isso, eu acho que isso foi sensato. Quer dizer, na verdade, assegurou uma legislatura completa, mas isso é diferente de haver aquilo que está a sugerir de um Bloco Central ou coisa assim. É uma coisa. E acho mesmo que não é necessário, entre partidos que, obviamente, têm visões diferentes sobre a organização da sociedade e sobre a organização do Estado, se ponham de acordo sobre tudo.
3: Mas sobre algumas coisas, não é necessário o Bloco Central, ou é prejudicial? Pode ser negativo, negativa a existência de um governo de Bloco Central?
1: Quer dizer, eu vejo o PS e o PSD historicamente como estando em oposição e representando interesses diferentes dentro da sociedade portuguesa. Mas ambos assentando na ideia de que há um chão comum, que é da nossa Portugalidade. Esse chão comum é exercido dentro da inserção europeia, em liberdade, no respeito do Estado de Direito e dos direitos, liberdades e garantias. E, portanto, eu acho que esses consensos e compromissos são importantes e depois dentro disso existem, obviamente, visões diferentes, também em função de interesses diferentes. Acho que o Partido Socialista foi tradicionalmente o partido que representava os interesses das pessoas que vivem do seu trabalho, o PSD era tradicionalmente o partido das pessoas que tinham algum património, as classes sociais, os setores sociais que representavam eram diferentes, tinham visões diferentes, foram-se alternando no poder, mas nunca puseram em causa estes valores essenciais que são os nossos e que também se afirmaram em ruptura com anos de isolamento internacional, de desrespeito pelos direitos, liberdades e garantias, vivemos sem iniciativa económica privada, toda essa liberdade de iniciativa que se conseguiu depois do 25 de Abril e que não havia antes e que foi o consenso entre os dois partidos.
0: O seu faro diz-lhe que este governo chega ao fim?
1: Eu acho que sim, mas acho que vai ser torpedeado por dentro do Partido Social Democrata, além de que o Partido Social Democrata sempre viveu um bocadinho em guerra civil, não é? Desde os tempos de Sá Carneiro. Mesmo o Chega, se pensar bem, é resultado de uma dissidência do Partido Social Democrata. Foi no tempo de Rui Rio que André Ventura começou a afirmar-se como oposição interna e depois oposição externa, e ainda hoje aqueles que vemos na bancada parlamentar do Chega, muitos deles, eu conheci-os do tempo em que estava no governo e que eram parlamentares do PSD, portanto aquilo é gente que saiu do PSD e que agora tem, parece que Passos Coelho quer recuperar, mas não sei se terá sucesso, porque no entanto eles ganham outras ambições.
0: Pedro Sousa Vieira não fez os 25, fez 19.
1: É uma chatice. É,
2: significa muito que vai bom. Ter que voltar.
0: É uma era, para duas sem três. Claro. Obrigada, uma vez mais, por ter aceitado o nosso convite. Obrigado. Foi um gosto recebê-lo.
1: Obrigado.
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18: Chegámos ao fim da nossa votação. Agradeço a colaboração de todos, mesmo daqueles que colaboraram pouco. Muito obrigado e boa noite.
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0: Muito bom dia, boa semana com a Rádio Observador, são 10 da manhã. A PSP e a Polícia Municipal do Porto retiraram esta manhã as tendas das pessoas que pernoitaram na Praça Dom João I esta noite, em causa um protesto contra a crise na habitação e o aumento do custo de vida.
1: O protesto começou no sábado, envolveu mais de 1.500 pessoas. Eram cerca de 50 tendas que estavam ainda no local esta noite e que foram retiradas. Em direto da Praça Dom João I está o Miguel Pinheiro Correia. Bom dia, Miguel. Ainda há manifestantes no local?
2: Bom dia, Carla. Ainda estão aqui alguns manifestantes, mas num cenário totalmente diferente do que se poderia ver aqui também há umas horas e também do que se podia ver nas últimas noites. Neste momento já não há tendas na Praça Dom João I. Os manifestantes que aqui permanecem estão ora sentados nas escadas da praça, ora em mesas no centro da mesma praça. Neste protesto que, como dizias, começou no sábado, um protesto contra a subida dos preços da habitação e que terminou abruptamente, terminou mais cedo que o previsto, tendo em conta que também estes manifestantes não teriam data para o fim desta mobilização, mas iriam avaliando a cada dia a continuidade deste protesto. Mas esta manhã, pelas 6:30, chegaram aqui alguns agentes da Polícia Municipal e também da PSP. Neste momento continuam apenas na praça vários agentes da PSP e começaram, então, antes das 7:00 da manhã, a retirar as tendas destes manifestantes, alegando as autoridades que estas tendas estavam a obstruir a via pública. Ora, a ação não foi totalmente pacífica, os manifestantes não concordaram, disseram que tinham autorização da polícia para continuar aqui e então fizeram ouvir os seus protestos, mas acabaram por retirar a maioria das tendas, sendo que o momento de maior tensão deu-se pouco depois. Chegou um camião da Câmara do Porto que veio precisamente recolher as tendas que ainda não tinham sido desmontadas e aí então juntaram-se algumas pessoas para bloquear o camião aqui com a intenção de adiar um pouco o fim desta mobilização. Surgiram também aí alguns confrontos com a polícia, mas importa referir, pelo menos do que pudemos apurar até ao momento, não resultaram detidos ou identificados pela polícia. Nesta mobilização que continua, como dizia, aqui com um aspecto diferente, os manifestantes mantêm aqui os cartazes, mas têm os seus mantimentos fora das tendas. As tendas já estão desmontadas, vemos aqui algumas desmontadas, outras ainda a serem desmontadas, mas já não estão na zona central da praça, estão nas imediações. Continuam aqui com megafones e a ouvir música também e a polícia está atenta. Vamos então perceber ao longo das próximas horas se sairão mesmo daqui, se tentarão retomar a ação com nova montagem das tendas.
1: Vamos perceber como vai evoluir a situação. Miguel Pinheiro Correia, em direto da Praça Dom João I, no Porto, onde, nesta altura, como ouvíamos, ainda estão alguns manifestantes a protestar contra a crise na habitação e o aumento do custo de vida, um protesto que começou este fim de semana. Esta manhã já a PSP e a Polícia Municipal do Porto retiraram as tendas dos manifestantes que passaram as duas últimas noites na Praça Dom João I.
0: E são várias as reações que têm surgido à entrevista que Pedro Passos Coelho deu ontem à noite. Há quem acredite que o antigo primeiro-ministro vai voltar à política e com ideias de que envolvem o Chega e a Iniciativa Liberal, mas há também quem discorde.
1: A leitura à entrevista de Passos Coelho foi o tema do Explicador desta manhã. O socialista Vitalino Canas considera que as declarações do antigo primeiro-ministro foram claras. Passos quer voltar a liderar o governo ao lado do Chega e da Iniciativa Liberal.
3: Aquilo que ontem Pedro Passos Coelho veio dizer é que será mais tarde ou mais cedo candidato a primeiro-ministro, porque as condições que ele estabelece para isso são condições que são quase inevitáveis. É como dizer, eu candidato-me a primeiro-ministro se amanhã o dia tiver 24 horas, os dias seguintes também. É claro que amanhã o dia vai ter 24 horas. Significa que daqui a algum tempo Pedro Castro Coelho vai ser candidato a primeiro-ministro para ter um projeto alternativo, ou seja, ter um projeto alternativo que é o projeto de coligação com partidos à direita, Iniciativa Liberal e o Chega.
1: É a convicção do socialista Vitalino Canas. Pedro Lomba discorda e relembra que não é a primeira vez que Pedro Passos Coelho fala sobre a vida política.
4: Eu não disse isso com essa clareza, mesmo que eu perceba que há sempre liberdades interpretativas. Julgo que a entrevista é muito clara sobre a condição dele. Agora, uma candidatura é um tema muito mais complexo. Depende de muitas coisas. Algumas delas julgo que não as temos agora à frente. Depende de calendários internos, de calendários nacionais, de uma série de outras questões. E, portanto, não consigo dizer vai ser candidato.
1: Já Miguel Corte Real, do Chega, considera que um regresso de Pedro Passos Coelho à vida política ativa seria uma boa notícia para o país e também para o Chega.
5: A participação de Pedro Passos Coelho na vida política é sempre uma boa notícia para o país. Pedro Passos Coelho tem demonstrado e demonstrou já uma grande capacidade de serviço ao país e, portanto, nunca será uma má notícia. E é muito importante que o PSD, se o PSD puder ter uma liderança séria, será muito melhor. Não estou em crer que Pedro Passos Coelho esteja à espera da tempestade perfeita. Não. Pedro Passos Coelho está à espera de ter a oportunidade de pôr o PSD, mas sobretudo Portugal, no rumo certo. E para isso, entendo que o Chega é essencial e o Chega entende que um PSD com Pedro Passos Coelho parece-nos que estaria melhor para servir os interesses portugueses.
1: Miguel Corte Real, do Chega, a dizer que com o Pedro Passos Coelho na liderança do PSD seria mais fácil um entendimento.
0: Os ministros dos Negócios Estrangeiros da União Europeia estão reunidos, a esta hora, no Luxemburgo. Preparam-se para aprovar o maior pacote de sanções de sempre contra a Rússia. À entrada da reunião, a chefe da diplomacia dos 27 elogia o cessar-fogo energético anunciado por Donald Trump este fim de semana.
1: Um cessar-fogo com efeitos imediatos entre Rússia e Ucrânia sobre infraestruturas energéticas, que foi, entretanto, desmentido rapidamente por um ataque russo. Apesar de saudar esse eventual acordo, a alta representante da União Europeia para os Negócios Estrangeiros diz que a responsabilidade está do lado da Rússia e admite que gostaria que o cessar-fogo incluísse também pessoas.
6: We welcome the energy ceasefire when it holds. We haven't yet seen that.
7: Nós agradecemos este cessar-fogo energético, apesar de ainda não termos visto a Rússia a cumpri-lo. Pessoalmente gostava que também incluísse o fim da morte de pessoas inocentes. Ainda assim, o cessar-fogo energético é extremamente importante, porque o inverno vai ser frio. É importante também referir que a Ucrânia tem poucas refinarias, já a Rússia tem muitas. Por isso, este cessar-fogo é mais benéfico para Moscou.
6: And Russia has plenty, so it's definitely in the benefit of the Russians.
1: A chefe da diplomacia da União Europeia, Kaya Kallas, à entrada da reunião dos ministros dos negócios estrangeiros dos 27, preparam-se para aprovar o que descrevem como o maior pacote de sanções de sempre contra a Rússia. Vai visar cerca de 1.600 pessoas e entidades ligadas ao complexo militar e industrial russo.
0: São agora 10h08. Carla, antes do contracorrente, que outras notícias estão a marcar a atualidade?
1: Cerca de 60% dos voos previstos para hoje no aeroporto de Riad devem ser cancelados por causa dos ataques dos últimos dias dos Houthis em território saudita. Estas foram declarações, números avançados pelo ministro da Energia do país. Os ministros dos Negócios Estrangeiros do Irão e da Arábia Saudita estiveram esta noite ao telefone. O representante de Teherão ofereceu-se para facilitar o diálogo entre sauditas e o grupo do Iémen. Por cá, a Confederação dos Agricultores de Portugal vai concentrar-se daqui a pouco em frente ao Parlamento, está marcado para as 11 da manhã, vão entregar ao Presidente da Assembleia da República e aos grupos parlamentares uma carta a exigir uma verba de compensação ao setor no valor de 140 milhões de euros.
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0: Muito bom dia, são 10h09. Obrigada por ter estado com as Manhãs 360. Estamos de saída com a promessa de que voltamos amanhã.
9: Amanhã estamos cá, sem falta.
1: E com coisas incríveis.
0: Ui, sempre.
9: Sempre, todos os dias.
0: Contamos consigo. Até amanhã.
9: Até amanhã.
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0: Muito bom dia, foi conhecida este sábado a proposta irlandesa que deverá servir de ponto de partida para as negociações do próximo quadro orçamental europeu que se estenderá até 2034. Essa proposta desceu os montantes globais, mas sem cortar nas áreas mais sensíveis, para os países do Sul e do Leste, a agricultura e pescas e as políticas de coesão. Mesmo assim, os chamados frugais dizem que os cortes são muito insuficientes e há mesmo quem duvide que se possa chegar a um acordo até dezembro. Esta quinta e sexta-feiras teremos uma cimeira de líderes e não se pode dizer que haja otimismo em Bruxelas. José Manuel, bom dia. Até
1: bom dia.
0: Que ponto é importante para a Europa alcançar um acordo?
1: Ora bem.
0: Muito. Muito ou pouco.
1: Não vai ser fácil. Não vai ser fácil e, sobretudo, eu creio que há alguns dos termos da discussão que um dia destes, não creio que seja desta vez ainda, que têm que ser repensados. O que é que está em causa? A União Europeia tem um quadro orçamental que dura 7 anos. Portanto, o atual está a acabar, vem de 21, irá até ao final de 27, e depois precisa de um novo quadro orçamental. Aquilo que nós percebemos é que o próximo quadro orçamental, portanto que irá depois até 34, tem condicionalismos fortíssimos e, ao mesmo tempo, eu diria que em muitos aspectos é uma dissintonia com aquilo que começa a ser a percepção e a vontade dos eleitorados. Mas vamos tentar separar isto. Qual é a maior dificuldade, ou se quisermos, as duas maiores dificuldades do próximo quadro orçamental e da discussão que estamos a ter? Por um lado, e nós já falámos aqui disso algumas vezes, a Europa está precisar, quer dizer, quem está a olhar para os números da Europa está a sentir que tem perante si uma espécie de quadratura do círculo. Porque há a percepção de que não se pode continuar a aumentar os gastos, porque há uma grande sobrecarga em todos os orçamentos globais, não apenas no orçamento europeu, na Europa, muitos países no vermelho, muito no vermelho, portanto, França, a Alemanha também com dificuldades, a Itália com uma dívida muito grande, pronto, e depois outros saírem do sufoco, Portugal, Grécia. A Grécia, curiosamente, melhor do que nós. Tem um primeiro-ministro talvez mais competente que os que nós tivemos e temos, portanto, e um sistema eleitoral que também permite mais facilmente ter maiorias. Mas, sei lá como for, a Itália pesa, porque tem uma dívida muito elevada, a Espanha também está com dívidas, começar a ter dívidas elevadas, os juros estão a aumentar para todos, portanto, por razões que não têm só a ver com a Europa, e, portanto, temos aqui um quadro em que, por um lado, há novas obrigações, a defesa em particular, a ideia de que tem que haver fundos para o desenvolvimento, para a investigação, para tentar pôr a Europa a par ou recuperar a par com os Estados Unidos, e por outro lado temos um outro peso que ia vir, não é? Portanto, a Europa andou a endividar-se. Nunca tinha acontecido. Quando foi o Covid e o PRR achou-se, portanto, ir ao banco não era só ir ao banco nosso António Costa, ir ao banco da Europa, foi ao banco, digamos assim, endividou-se, que era uma coisa que estava fora das previsões dos tratados. Considerou-se uma coisa excepcional. Só que, ao contrário da dívida dos Estados, portanto, precisamente por não estar nos tratados, por não se prever que a Europa tenha uma dívida comum, há quem defenda isso, mas isso porventura faria implodir a Europa quando se aceitasse, definitivamente. Portanto, a Europa não pode fazer aquilo que fazem os Estados com as suas dívidas. Os Estados têm dívidas que, como se costuma dizer na gíria, vão rolando. Portanto, vou comprando obrigações a 1 ano, 2 anos, às vezes 6 meses, 10 anos, 20 anos, até há obrigações a mais tempo. Quando as obrigações vencem, eu compro novas obrigações para substituir aquelas que vencem. Portanto, aquilo que nos períodos de aperto, o monte de dívida aumenta. Quando as contas estão melhores, o monte de dívida diminui. Nós, neste momento, em Portugal, estamos com o monte de dívida a diminuir, a França está com o monte de dívida a aumentar. A Europa não pode, não deve, no dia em que fizer isto, eu acho que é suicidário. Há muita gente a pensar exatamente o contrário, mas eu acho que é suicidário. A Europa não pode fazer isso, portanto, o que tem que fazer é, foi

0: buscar dinheiro por causa do Covid e das aflições todas que houve nessa altura, agora tem que pagar. Isto não é um detalhe, porque isto pesa, não vai pagar tudo de uma vez, vai pagar aos bocados, mas já há quem diga, epá, vamos adiar isso. Quem? Inevitavelmente a Espanha de Pedro Sánchez, não é? Mas vamos adiar isto, que é para termos folga e tal, portanto, aquilo tudo que é decisões difíceis e dolorosas, a Espanha de Pedro Sánchez não está por aí, não está pelos ajustes, não é? Não está por aí. E é necessário pagar, que enfim, não é assim uma barbaridade de dinheiro nesses próximos 7 anos, mas são ainda uns milhares de milhões valentes, não é? Portanto, como é que se consegue, por um lado, ter mais obrigações? Ah, e a isto acrescenta, portanto, as novas obrigações da defesa e por aí adiante. Portanto, gastar mais dinheiro, ter mais dinheiro para gastar, ter dinheiro para pagar e, ao mesmo tempo, manter todos os programas que estão a andar e numa altura em que os países dizem nós não pagamos mais. Portanto, é a tal chamada quadratura do círculo, é perante esta dificuldade que, neste momento, a Europa está. Como é que isto começou? A Comissão Europeia fez uma primeira proposta que era em boa. Pronto, não colocava tudo que se esperava que colocasse de aumentos de investimento, portanto, mas mesmo assim haveria necessidade de mais dinheiro. Como é óbvio, não é? A reação natural dos países contribuintes, aqueles que pagam mais do que recebem. Todos os países recebem fundos, atenção, não é só, não pagam só, pagam mais do que recebem, mesmo os países que recebem como nós também pagam. Portanto, só que há países que pagam muito e recebem pouco, e outros países que pagam pouco e recebem muito, o que faz algum sentido, mas tem limites, sobretudo numa altura em que as opiniões públicas estão a começar a ficar saturadas de algumas coisas que chegam de Bruxelas. E, portanto, disseram nem pensar. Portanto, houve uma primeira proposta de compromisso da presidência cipriota, ainda uma proposta de junho deste ano, em que baixavam 2% à proposta inicial da Comissão. Esta proposta atual baixa 8% à proposta inicial da Comissão. Onde é que estão aqui os ossos difíceis de roer? O orçamento europeu, mais de metade do orçamento europeu é agricultura e pescas, por um lado, e fundos de coesão. Portanto, os nossos. Que não é bem os PRRs, mas é tudo aquilo que Portugal foi recebendo ao longo dos anos, aqueles os famosos fundos europeus. Mais de metade. E aquilo que se diz é que isto tem que ser cortado. Ou que se defende há muito tempo, mas depois nunca se consegue cortar, porque os países estão dependentes. Isto é uma espécie de. É como a droga, não é? Isto tem sido uma droga. As pessoas estão enfeitiçadas com aquele dinheiro, já não sabem viver sem eles. Desse ponto de vista, é pena, nós hoje tentámos que ele viesse aqui ao programa, mas não vamos ter connosco o Nuno Palma. Nuno Palma até publicou recentemente um livro sobre esta, sobre ele começou por achar que para Portugal isto era um grande problema. Ele achava mesmo que era o principal problema do nosso dos nossos déficits de capacidade, digamos, incapacidade de crescer, incapacidade de ganhar competitividade, e depois fez um estudo, enfim, que foi publicado agora há pouco tempo, há poucos meses, ele teve cá nessa altura. Sobre o impacto negativo dos fundos no crescimento europeu e no desenvolvimento dos vários países europeus. Quer dizer, infelizmente ou felizmente para ele, agora já não está na Universidade de Manchester, está na Universidade, está na Flórida, mas neste momento até está do outro lado dos Estados Unidos, está para Los Angeles ou para a Califórnia, e portanto não tinha. A diferença horária é muito grande, estamos a falar de 9 horas, só vou ir para a Califórnia. Portanto, não podemos tê-lo aqui no programa, mas este ponto de vista, acho que é um ponto de vista importante, porque aquilo que nós percebemos, até pela negociação deste pacote, é que isto cria dependências mesmo. Quer dizer, ter fundos de coesão e ter fundos para a agricultura cria dependências. Quer dizer, como é que. Só que essas dependências, nós não, em boa parte, há reformas que deviam ter sido feitas na agricultura que não foram feitas porque chega ao cheque da Europa. Quer dizer, já não estamos naquela altura, eu lembro-me que é. Décadas atrás, já não são apenas anos, uma pessoa com a minha idade já pode falar em décadas atrás, de certa altura andar aí pelo país, andei voando muito pelo país, e a altura disse, mas o que é que estão a fazer aqui estes campos de girassol? E alguém me respondia, ah, é porque há um fundo para o girassol. Então, depois arrancavam o girassol.
1: Tabaco, porque não, cana-de-açúcar.
0: Quer dizer, havia muitas coisas que só eram plantadas porque havia dinheiro, havia subsídios, claro. Depois nem era vendida, nem se vendia não, sequer, não era sequer comercializado o fruto da produção.
1: Uhum.
0: Quer dizer, todas aquelas coisas, aquelas histórias do leite e da manteiga e tudo isso. Pronto. E isso, quer dizer, nunca se pôs isto noção. Se nós pensarmos nos fundos europeus, boa parte, quer dizer, já não falo do desperdício que houve com os fundos sociais, as formações profissionais fantasma, com aquilo que não se vê para nada. Falo outra coisa. Há opções de investimento público que em Portugal, há décadas que são tomadas, não em função dessas, de ser o melhor investimento Sim. público, mas em função de ter ou não ter fundos Sim. europeus.
1: Não em função da necessidade, mas na disponibilidade financeira.
0: Exatamente. O que quer dizer que nós temos... E depois achamos que isso é bom, mas o problema é que se nós fizermos um investimento, e agora há pouco tempo, nas últimas semanas, tem-se discutido um pouco isso. Um pouco isso, muito pela rama, mas que é, basicamente, se nós construirmos uma autoestrada, ou uma ponte, ou um caminho de ferro, uma coisa é o investimento da construção, outra coisa é aquilo que é o que é preciso gastar para aquilo continuar a funcionar. E, portanto, qualquer coisa que nós façamos...
1: E o dinheiro que vai para ali não vai para o outro lado.
0: E o dinheiro que nós façamos, pomos ali para aquilo, para manter aquilo a funcionar, exatamente como disseste, é dinheiro que vai para ali e não vai para o outro lado. Portanto, tudo tem custo. Isto tem externalidades negativas, para usar uma daquelas expressões...
1: Dos economistas.
0: Das palavrões dos economistas. E a Europa devia começar a curar-se disto. Mas não se cura. E o problema é inclusivamente, vai a tentativa de criar novas dependências. Novas dependências na área da defesa... E novas dependências na área da tecnologia e do desenvolvimento e dessas apostas. Portanto, na minha perspectiva, que é a perspectiva contrária, por exemplo, à da maioria do Parlamento Europeu, e se quiserem ter uma boa ideia do que se defende no Parlamento Europeu, a ler um texto que eu creio, por acaso ainda não verifica se está publicado aqui hoje, mas penso que nós temos aqui... Sim, senhora, um texto de um eurodeputado do PSD, Hélder Sousa Silva, que está precisamente na Comissão de Orçamento, obviamente faz parte dela, e que explica como é que é preciso muito mais dinheiro para a Europa, na perspectiva deste... Eu, aliás, tenho muita consideração para este deputado, ele foi presidente da Câmara de Mafra e fez lá um bom trabalho. Mas não estou de acordo. Não estou de acordo. Quer dizer, nós não podemos continuar a achar que... A nossa solução vem de dinheiro de fora. Porque, por exemplo, eu fiz aqui um pequeno exercício, que é um exercício, enfim, podemos considerar, mas que eu acho que é um exercício de responsabilidade, que é saber quanto é que nos custaria se a dívida que a Europa assumiu pesasse na nossa dívida. É difícil fazer essas contas, porque há uma parte da dívida europeia é a dívida que tem que ser mesmo paga, outra parte são empréstimos e, portanto, os empréstimos em princípio têm uma lógica diferente, mas seja lá como for, estamos a falar de a nossa dívida, conforme o critério, nós teríamos, naquelas contas, estar abaixo ou não dos 100%, agora é dos 90%, teríamos, na hipótese mais favorável, mais 1,8% de peso na nossa dívida pública, na hipótese menos favorável, mais 3,2% de peso na nossa dívida pública. E eu acho que era essa conta que a gente devia fazer para sabermos que isto pesa sempre, seja de um lado ou seja do outro, não é? Não é, não é imaginar que aquele dinheiro não está lá. Aquele dinheiro está lá, foi gasto, foi usado.
1: E alguém vai ter que o pagar.
0: E alguém vai ter que o pagar. O dinheiro tem sempre que se pagar mais tarde ou mais cedo. Porque na altura em que não pagamos, ficamos sem dinheiro mesmo. Não é ficar com dinheiro no bolso, é ficamos sem dinheiro. Porque, sobretudo nesta lógica dos países, quando não pagas, não consegues ir buscar empréstimos. E como as dívidas rolam, a certa altura ficas sem dinheiro. Como nós tivemos quase estivemos em 2011. Estamos à beira de não conseguir pagar salários à função pública e não pagar pensões. Eu às vezes penso que era melhor isso ter acontecido para as pessoas perceberem qual era, de facto, uma vez por todas, qual era o estado em que tínhamos estado. Bem, mas agora, portanto, temos este problema, temos esta quadratura do ciclo. Aquilo que agora vem fazer a presidência irlandesa é procurar ajustar um pouco as coisas. E, portanto, o corte é de 8% e os cortes na área da coesão, da agricultura e das pescas não são muito elevados. Estamos a falar de menos 3% em relação à proposta e ao corte inicial. E depois, onde corta muito é na competitividade, na investigação e na defesa. Portanto, naquilo que eram as novas áreas, onde há um corte de 13%. relativamente à proposta da Comissão. E depois há outro, o maior corte de todos, eu diria que é bem-vindo, mas também é um daqueles que é fácil, que é a ação externa.
1: Que é, desculpa?
0: Ação externa.
1: Ação externa. Ação externa.
0: Isto é, estamos a fazer o mesmo que o Trump fez, mas não dizemos. Não é? Estamos a fazer o mesmo que o Trump fez, ou que o Elon Musk andou a fazer para o Trump, mas não dizemos. Porque isso fica mal, não é? Portanto, e isto vai acontecer. Porque já se percebeu que isto ninguém defende, não é? Não há nenhum Parlamento Nacional que diga de vão dar dinheiro ao Sudão, ou vão dar dinheiro ao Peru, o que tu quiseres.
1: Portanto, a ação externa é aquilo que se designa por ajuda ao desenvolvimento, então, e etc.
0: Sim, ajuda ao desenvolvimento, depois também tem também a diplomacia, que custa os diplomatas europeus, que também é uma zona de tensão permanente, até por questões que têm a ver com a estrutura, com as capelinhas em Bruxelas. Uhum. E, finalmente, há algo que também é descrito como sendo um eufemismo. Que é descrito como sendo uma coisa que não faz mal nenhum, mas é um eufemismo, que é o chamado a União Europeia ter recursos próprios. De que é que falamos quando falamos de recursos próprios? Falamos de impostos. Só que são impostos que seriam impostos europeus e, portanto, no fundo, que os governos... Mas, atenção, a Europa não pode chegar à nossa conta bancária e tirar lá os impostos. Portanto, estes impostos seriam retirados pelos governos nacionais, que depois iam fazer o discurso de dizer: epá, peço desculpa, mas não é a nossa culpa, é a culpa da Europa, nós estamos a contribuir para a Europa. E estamos a falar de impostos que, para variar, tenta-se vendê-los como sendo uma coisa boa, não é? Como sendo uma coisa boa, como não tendo impacto nenhum. Portanto, é o comércio de emissões, portanto, tem a ver lá com...
1: emissões de carbono.
0: Com o carbono e tal... é a maior fatia, não é a maior fatia de todas, mas é uma fatia muito grande. É outra coisa que tem a ver com o lixo eletrónico, uma coisa assim, aquelas coisas que estão inventando. Portanto, quem não recicla os computadores e os telemóveis e não sei o que paga. Depois, o tabaco. O tabaco, não é? O tabaco é sempre aquela...
2: impostos do vício e do pecado.
0: O tabaco. Bem, agora reparemos. Há mais coisas ainda, portanto, também tem os direitos aduaneiros e umas coisas assim do género. Agora repara, isto, quer dizer, quando estamos a criar impostos, alguém vai pagá-los, não é? Portanto, estes chamados recursos próprios serão mais impostos que vamos pagar, provavelmente não entram nas contas nacionais, portanto não vão entrar como receita nem como despesa, portanto vai-se mascarar ali um bocadinho essas contas. Os governos vão poder dizer: a culpa não é nossa. Uma parte disto é: ou os governos ficam com menos orçamento, ou os governos aumentam de facto os impostos. É o caso, por exemplo, do tabaco. Não é obrigatório criar uma taxa nova, é obrigatório entregar uma parte dos recursos dos impostos sobre o tabaco. Eu creio que a maior parte dos governos vai fazer é criar uma taxa nova. Se tem hoje 100%, passa a 120%, alguma coisa assim desse género. Isto não é solução. Não é solução porque, por um lado, não, na minha perspectiva, não resolve o problema de haver um crescimento constante do orçamento europeu, nem resolve o problema de haver uma dissintonia cada vez maior entre os eleitores, as opiniões públicas e a Europa. Quer dizer, quando as pessoas hoje se queixam, uma coisa que corre mal é culpa da Europa. E podemos dizer que, em boa parte, é bode expiatório de outras políticas nacionais. Acrescentarmos a isso impostos, estamos a ver que isto não vai correr bem. Onde vamos? Para o outro problema que eu referi de entrada, disse que havia duas questões, não é? O segundo é frente difícil. A segunda frente difícil também me deixa muito desconfortável, que é a perspectiva de que isto tem que ser aprovado até ao final do ano, porque se não for até ao final do ano, caput. E porquê caput? Porque há uma coisa chata, que é: há aí umas eleições e os eleitores europeus são capazes de fazer umas escolhas diferentes daquelas que os atuais governos e que a Comissão Europeia e os tecnocratas de Bruxelas gostam. Portanto, e há umas eleições que são importantes. Temos eleições em França, temos eleições na Polónia, temos eleições em Itália, porventura aqui não haverá grandes alterações, mas na Polónia e em França pode haver alterações muito substantivas, e vamos ter umas eleições ainda antes, porventura até da aprovação deste pacote, eleições em Espanha. Aqui não estou a ver que para a discussão do pacote orçamental seja muito diferente, quer dizer, creio e espero que Pedro Sánchez não continue como primeiro-ministro de Espanha, presidente do governo de Espanha, mas Feijó, no que diz respeito a estes sistemas europeus, não deve ir por caminhos muito diferentes, da mesma forma, por exemplo, que a Itália de Meloni não vai por caminhos muito diferentes do que teriam ido outros governos italianos. Já não é a mesma situação em França, se houver um governo do Rassemblement National, portanto da Frente Nacional de Le Pen, e porventura também não será a mesma coisa na Polónia, onde atualmente temos um governo de centro-direita, portanto PPE, Partido do PPE, Donald Tusk, e pode regressar ao poder.
2: Da proposta governamental de Marine Le Pen, da sua proposta que ela já apresentou, ela propõe reduzir em um terço o orçamento da França para a União Europeia.
0: Sim, as entregas. Portanto, no fundo, o que estão a dizer é...
2: Ela está a pensar reduzir significativamente. Curiosamente, do lado dos insubmissos, da França insubmissa, também há uma proposta de menor valor daquilo que se entregaria, mas neste momento, com uma segunda volta, Mélenchon, Marine Le Pen, a ser dada mais ou menos como certa, nenhum dos possíveis candidatos, ou da área dos candidatos, porque no caso do Rassemblement foi mesmo a Marine Le Pen a falar nisto, já como proposta, quer dizer que nenhum deles se sente com margem para dizer que não corta as entregas à União Europeia, o que é muito significativo.
0: Agora, repara, estamos numa situação que é um aspecto diferente e que provavelmente vamos falar dele noutras vezes noutros programas. Estamos numa situação em que as propostas de Marine Le Pen e desta força política, assim como as de sobretudo Marine Le Pen, há aqui uma evolução no sentido, antes dizia sair do euro, já não dizia sair da União Europeia, mas dizia sair do euro, agora que a probabilidade de chegar ao poder é maior, estas propostas tornaram-se mais, eu diria que em muitos aspectos mais razoáveis, dentro daquilo que é o sentimento das pessoas, há muitos eleitores que se sentem desconfortáveis e zangados com entre outras coisas, com muitas coisas deixarem de ser decididas a nível nacional para serem decididas a nível europeu. E nós temos também, curiosamente, as posições da AfD alemã, a tornarem-se também, em alguns destes domínios, eu diria, mais razoáveis, mais próximo daquilo que será fácil. Já não há as ideias mais radicais, tipo exits, qualquer tipo de exit, à moda inglesa ou de outro género. Portanto, seja lá como for, aquele discurso, que aliás é um discurso, designadamente, do nosso antigo primeiro-ministro António Costa, que anda a tentar a negociar no meio destas coisas todas, mas é sobretudo o discurso de Bruxelas e da Comissão, que é ou é agora, ou os eleitores são capazes de nos tramar isto, eles não dizem desta forma, acho um discurso perigoso, e, portanto, porque estamos a falar de algo que vai acontecer nos próximos 7 anos, e termos 7 anos, quer dizer, eu ter 7 anos de desconforto das pessoas em Bruxelas não me incomoda. Ter 7 anos de revolta dos eleitores europeus incomoda-me. Portanto, ou de zanga dos eleitores europeus incomoda-me. E o argumento ao contrário, quer dizer assim, pá, mas isto são só 1, enfim, depende agora da forma como fazemos as contas e sobretudo qual é a proposta que me estou a referir, estamos a falar de ser 1,15%, 1,26%, 1,23% do PIB europeu. Quer dizer, em termos percentuais é pouco, mas soma aquilo que os Estados Nacionais já gastam, que em alguns casos é muito, sobretudo alguns Estados Nacionais, em termos de gasto público para o PIB respectivo, estamos a falar de gastos muito elevados. Neste momento o recordista é a França. E, portanto, tudo isto não ajuda, mas o discurso, é preciso ter consciência do seguinte: nós temos de um lado os chamados países da coesão, que estão viciados, enfim, uns mais nos fundos agrícolas, outros mais nos fundos de coesão, e temos do outro lado, de facto, os países contribuintes, o principal dos quais é a Alemanha, a dizer nem pensar. Portanto, e aquilo que se, enfim, umas coisas que eu li sobre o estado de espírito em Bruxelas, nos meios de Bruxelas, é: ou há liderança no Conselho Europeu desta semana, ou não saímos daqui. Porque ninguém está confrontado a provar isto. Quer dizer, neste momento, os países, os pobres, os países da coesão, até não estão muito desconfortáveis com esta proposta, porque basicamente ela deixa tudo na mesma, não é? Ou pouco na mesma, os cortes são muito marginais, e para Portugal quase não existiriam, por exemplo. Enquanto os países, os financiadores dizem assim nem pensar. Portanto, ou há aqui alguém que consiga dizer onde é que fica o middle ground, a linha mediana, ou não se está a ver como é que isto sai daqui. Sendo que nós temos o famoso eixo franco-alemão super debilitado, portanto temos um Macron acossado e um Merz acossados, e neste caso concreto, cada um do seu lado da barricada, porque o Macron está a defender... Quer dizer, repara, tocar nos fundos agrícolas antes de uma campanha eleitoral é um vespeiro.
2: Em França.
0: Em França. Tocar é um vespeiro. Tocar do lado.
2: De vespa
0: do lado
2: asiática. É um vespeiro de vespa asiática.
0: De vespa asiática, sei lá. Vespa
3: neste caso é brasileira.
0: É brasileira,
3: o Mercosul.
2: Sim, eu sei.
0: Tudo aquilo é coisa. E depois
1: bom
0: temos
1: dia.
0: Do lado do alemão
1: dia,
0: tocar. Quer dizer, pensar que a Alemanha continua a pagar. Aqui não será um vespeiro, mas é uma bomba de profundidade. Portanto, é neste estado que estamos.
1: E o relógio não para, não é?
0: E tem que se arranjar.
1: E tem que se encontrar um acordo até dezembro.
0: Dezembro. E se nós pensarmos, nós tivemos já duas dependências, que é a dependência da agrícola, que já não é tão grande como foi no passado, mas em boa parte não é tão grande porque foram acrescentadas as outras dependências. Depois temos a dependência dos fundos de coesão, que é uma má dependência, como já falámos, e depois as duas más dependências, e agora queremos acrescentar uma dependência na inovação e uma dependência na defesa. E depois, quando criamos isso, nunca mais conseguimos cortar, que é o dilema em que estamos. Não são coisas temporárias, não é? Já vimos que com os empréstimos, já há gente dizer agora empréstimos é para sempre, agora não é para pagar agora. Quer dizer, por enquanto não há maiorias nesse sentido, mas não sabemos se um dia não vai haver.
1: Pois. Muito bem, está lançado o debate. Temos em estúdio o Ricardo Ferreira Reis, economista. Bom dia, Ricardo. E temos do outro lado do telefone o André Azevedo Alves. Vamos ao André primeiro. Ricardo, bom dia, André.
4: Olá, bom dia.
1: Vai ser possível chegar a um acordo até dezembro ou o calendário é muito apertado?
4: É um calendário apertado, mas também há pressões para que esse acordo exista. E, portanto, eu acho que a possibilidade existe. Agora, pegando também no que o José Manuel Fernandes estava a dizer e que eu subscrevo, a União Europeia está neste momento numa situação muito, muito complicada. Não só pela situação orçamental francesa, a gestão orçamental de Macron tem sido catastrófica. Portanto, a ponto de Marine Le Pen concorrer como a... Um dos aspectos da plataforma de Marine Le Pen é a responsabilidade orçamental face ao que é a situação atual de França. Depois, uma questão diferente também relevante é qual a credibilidade de Marine Le Pen para depois executar esse programa, digamos, de austeridade que seria necessário. A meu ver, essa será outra dificuldade. Num cenário em que chega ao poder. Portanto, em França, digamos, a situação não só atual é muito complicada, como as perspectivas a curto e médio prazo, em qualquer dos cenários, uns se calhar piores do que outros, mas não são particularmente animadoras. E depois há também a situação de termos também como o José Manuel Fernandes referiu, e também estou de acordo, temos um conjunto de países que estão viciados nos fundos, não é? Portanto, temos, por um lado, neste momento, a segunda maior economia numa situação extremamente precária, numa situação de orçamental muitíssimo, muitíssimo precária. Temos um conjunto de países, entre os quais, infelizmente, Portugal se inclui, para os quais a principal prioridade, enquanto membros do projeto europeu, é basicamente o montante de fundos que conseguem capturar e que conseguem trazer para si a cada momento, e portanto é uma equação que me parece bastante, bastante complicada de resolver. Ainda para mais com as pressões externas em termos de defesa e de necessidade de aumentar as despesas com defesa e com um crescimento económico, na maior parte dos casos, com algumas exceções, mas na maior parte dos casos relativamente anémico.
1: E acresce que essa tal segunda economia europeia, a França, está nesta altura a viver um período de convulsão social e em pré-campanha eleitoral. Isto pode minar ainda mais as negociações, André?
4: Pode minar e pode dificultar ainda mais. Em França temos neste momento uma tempestade perfeita, ou seja, aquilo que é preciso fazer do ponto de vista orçamental, que seriam cortes muito substanciais na despesa pública, no imediato, para pelo menos estancar a acumulação de dívida e cortar substancialmente o déficit. Aliás, a França precisaria até de superávites no futuro próximo para entrar numa trajetória de sustentabilidade. Isso que é preciso fazer, do ponto de vista económico, liga com uma situação política em que tudo na situação política aponta em sentido contrário. Ou seja, é extraordinariamente difícil aplicar medidas que levem a essa redução da despesa pública, e sabemos que em cenários de contestação social a tendência dos governos, enfim, seja qual for a sua orientação política, é precisamente a contrária, de aumentar despesa para tentar atender a esses problemas de contestação nas ruas e de contestação social. E, portanto, o puzzle em França é particularmente difícil de resolver. Só uma nota também sobre a Alemanha. Uhum. A Alemanha, não, a meu ver, não sendo no imediato uma situação com o mesmo grau de gravidade da francesa, seja do ponto de vista económico, seja do ponto de vista social, é uma situação que também, num horizonte não muito distante, poderá degradar-se rapidamente. E poderá degradar-se rapidamente também em função do que aconteça em próximas eleições. Temos a AfD a crescer substancialmente. Parece-me bastante menos provável que haja a curto prazo na Alemanha um governo da AfD, não impossível, mas mais difícil do que, por exemplo, a direita radical em França efetivamente chegar ao poder. Mas o que isso pode gerar na Alemanha, mesmo a AfD não tendo condições para governar, por exemplo, se vencer umas eleições e depois a forma de evitar que a AfD governe seja uma grande coligação, eventualmente até mais alargada do que só CDU e SPD, mais uma vez, do ponto de vista económico e do ponto de vista da condução das políticas internas na Alemanha e das suas implicações também em termos de política europeia, parece-me que pode ser bastante complicado. E, portanto, nós arriscamos, partindo de uma situação em que a França já está numa situação económica e social e política extremamente delicada, num prazo de não muito tempo, nos próximos anos, termos a Alemanha também nessa situação, e perante esse cenário, com as duas principais economias numa situação muito, muito, muito complicada, julgo que aí as implicações para a União Europeia poderão ser ainda mais graves.
0: Portanto, a tua perspectiva é que o famoso ex-franco-alemão que é a única hipótese, digamos, de haver um acordo rápido, seria com a liderança de um ex-franco-alemão, está por um lado partido e por outro lado enfraquecido.
4: Está partida e enfraquecida, mas parece-me que, apesar de tudo, pode funcionar. Neste momento ainda pode funcionar. Acho que as perspectivas daqui por 1, 2, 3 anos, dependendo do que se passar nos dois países, a tendência parece-me ser para a situação se complicar ainda mais. Ou seja, acho que neste momento ainda poderá, ainda que seja delicado, haver condições para um entendimento, mas preocupa-me mais o que se poderá passar num cenário de curto para médio prazo, nomeadamente pelo agravamento da situação em França e pela provável, não certa, mas provável deterioração da situação na Alemanha, que eu acho que, quer dizer, que neste momento vai ser muito difícil de evitar com os resultados que temos visto nas eleições regionais. Acho que o quadro que se está a formar na Alemanha, repito, não sendo um quadro num cenário mais provável, no imediato, de um governo liderado pela AfD, mas é um quadro de uma situação política e social muito, muito complicada e mais complicada do que o que vimos nos últimos anos.
1: Mas isso depois, nesse tal horizonte de 2-3 anos, depois isso consubstancia-se em quê? Em Alemanha e França poderem pôr em causa o acordo alcançado agora?
4: Eventualmente, e basicamente da perspectiva...
1: Ou seja, renegociar os termos do acordo alcançado até dezembro?
4: Da perspectiva francesa, eu acho que há, até independentemente de qual for o governo que esteja em funções, uhum. a França vai estar numa situação orçamental complicadíssima. E, portanto, aí acho que mais do que uma questão de decisão de quem estiver no governo em França, é uma questão de possibilidade de cumprir o que for acordado. Uhum. Não é? Ou seja, os dados com que a economia francesa está neste momento, e as finanças públicas em França estão neste momento, numa situação em que não fosse a segunda economia da União Europeia e em que as próprias autoridades europeias não fechassem os olhos ou não semi-fechassem os olhos à situação, é um país que está na iminência de um colapso das suas finanças públicas, não é? E, portanto, qualquer acordo que seja feito neste momento, e eu acredito que, apesar de tudo, ele poderá ser feito, é um acordo cujo cumprimento, a meu ver, vai estar contingente do que se vai passar depois, do que se vai passar nos próximos anos em França, e que será, em qualquer cenário, uma situação muitíssimo complicada. No caso alemão, acho que o cenário é ligeiramente diferente, no sentido em que, enquanto no caso francês me parece que é a realidade orçamental que vai estar em cima, vai estar como primeiro fator, uhum. no caso alemão, o que me parece é que podemos ter, num prazo relativamente curto, um governo que, não sendo liderado pela AfD, parece-me que esse, apesar de tudo, continua a ser o cenário mais provável, será um governo que vai estar extraordinariamente pressionado a, de alguma forma, para usar uma expressão mais popular, fechar a torneira. Não é? Ou seja, vamos ter, muito provavelmente na Alemanha, uma situação, num cenário de pós-eleitoral, num próximo cenário pós-eleitoral, em que o governo, a tal possível grande coligação que se venha a formar, pressionada pela subida, nomeadamente da AfD, vai ter incentivos muito fortes e vai ter uma pressão muito forte para, digamos, para este papel que a Alemanha tem assumido de principal financiador uhum. no contexto da União Europeia ser restringido, e a isso vai somar-se a situação francesa. Não é? Em que, independentemente, como eu dizia, da situação política, me parece que vai ser efetivamente muito, muito difícil, por razões orçamentais, o papel da França nos próximos anos.
1: É legítimo concluir que neste processo negocial a França está a contar pouco, ou não?
4: Não está a contar pouco, porque não deixa de ser, quer do ponto de vista económico, quer do ponto de vista político, ainda mais depois da saída
1: do
4: Reino Unido, um dos dois principais motores, dos dois principais pilares, não é? Portanto, não deixa de ser relevante. Agora, o que me parece é que, no caso francês, importa ter em conta que o que quer que seja acordado, estamos a falar de um país que está, neste momento, numa situação de insustentabilidade das suas contas públicas. E, portanto, essa situação de insustentabilidade das suas contas públicas é algo que não se resolve só por vontade política, não é? Ou seja, não, independentemente do que seja a vontade dos governantes franceses ou dos governantes europeus, a França vai ter que lidar com a situação das suas contas públicas. E, nesse aspecto, é uma situação diferente da situação alemã, ou, felizmente também para Portugal neste momento, da situação portuguesa. Ou até da situação italiana, apesar de tudo. E, portanto, no caso francês, há um para lá do contexto das negociações, há um elefante na sala, que é que a França, neste momento, é um país que está na iminência da falência, não é? Portanto, é um país que está... O Estado francês, aliás, mais que o país, o Estado francês, está numa situação muito próxima da insustentabilidade das suas contas públicas, e com um cenário político em que, enfim, ainda que a senhora Le Pen prometa o equilíbrio orçamental a curto prazo, etc., com um cenário político em que, a meu ver, não facilita, quem ganhar umas próximas eleições, não facilita essa trajetória para o equilíbrio orçamental, até pelo histórico e pela situação atual de contestação social em França, e sabemos que em França estas situações de contestação social e contestação social até violenta acontecem com relativa facilidade. Somarmos a isso o ajustamento orçamental que será necessário, parece-me relativamente fácil de prever que a situação em França para os próximos anos vai quase de certeza ser muitíssimo complicada.
0: Não, é isso que eu queria acrescentar, que entretanto veio aqui informação sobre uma reunião que houve ontem em Bruxelas com os embaixadores e aparentemente a Comissão está furiosa com a Irlanda e por a Irlanda ter apresentado tantos cortes. Chama a atenção para coisas que são óbvias, não é? Quer dizer, aquilo que é novo não é cortado, porque aquilo que é velho não se consegue cortar. Portanto, e agora sabemos que a posição da Comissão é sempre ter mais poderes e mais competências, e tudo aquilo que foi cortado são competências, no fundo, competências novas, têm a ver com as áreas que, de vez em quando, como não se resolvem a nível nacional, há quem inventa achar que se podem resolver por ali, como, por exemplo, a questão da habitação. Sim, não é sobre isto que são os cortes são desenvolvimento e inovação, mas é muito sobre esse ponto que... e havia um outro ponto que a Comissão Irlandesa também não está a querer facilitar, que é obrigar os reembolsos a ficarem dependentes de reformas, que é um dos temas que a nível nacional também levanta mais dúvidas e mais problemas muitas vezes, que é a ideia de que quem manda é quem está de fora, portanto é quem está em Bruxelas e não quem foi eleito a nível nacional.
4: E que se liga também com a questão que estávamos a falar há pouco, que é de haver um conjunto significativo de países, não é? Portanto, estávamos há bocadinho a falar das duas principais economias, mas depois há também o tal conjunto de países que está viciado nos fundos, não é?
0: Claro, portanto, claro, falámos disso há pouco.
4: Toda esta equação é complicada do ponto de vista europeu, porque também depois do outro lado, digamos, da perspectiva negocial, há um conjunto de países, e aí infelizmente onde Portugal está incluído, para os quais a principal prioridade é basicamente fazer as contas de quanto dinheiro é que vem para manter as várias clientelas, às vezes até para financiar despesas que deviam ser financiadas internamente, mas que acabaram ao longo dos anos por ser financiadas sistematicamente por
1: programas europeus.
4: Uhum. Por programas europeus. Uhum. E portanto, por bons e por maus motivos, temos do outro lado, digamos, destas negociações um conjunto de governos e um conjunto de países para os quais é uma questão de sobrevivência manter a torneira aberta, não é? Portanto, entre quem, por razões orçamentais, que é o caso da França, e fundamentalmente por razões políticas, parece-me já a curto, médio prazo, que é o caso da Alemanha, terá dificuldade em manter a torneira aberta no mesmo fluxo, temos depois um conjunto de países para quem manter essa torneira aberta é fundamental até para a sua estabilidade política interna. E, portanto, é uma equação que parece, de facto, bastante complicada, talvez não tanto no sentido de impedir que haja um acordo agora, não será fácil, mas acho que pode existir. Agora, a execução que se vai passar nos próximos anos, eu acho que vamos ter um cenário francamente complicado.
1: André, muito obrigado por ter aceitado o convite, por ter juntado a nós. Ricardo Ferreira Reis, quer isto dizer que há falta de dinheiro na Europa e ainda não se acertaram as prioridades para o futuro?
3: Falta de dinheiro é em todo o lado e em todo o mundo. E a Europa tem uma característica particular, que é, ao contrário de muitos dos vários países de membros, tem uma capacidade de emissão de moeda que é perigosa neste contexto e que eu acho que é capaz de ser uma válvula de escape a pensar mais à frente, que eu tenho muita esperança de que não aconteça em momento algum. Eu só queria deixar uma nota, acabou de ser anunciado. Sim. O Prémio Nobel da Economia, Robert Hall e Michael Woodford, que têm bons contributos a dar nesta matéria. Portanto, eles são macroeconomistas, têm uma visão muito micro da macro, peço desculpa por aqui a dimensão mais técnica, e assentam muito na visão que as empresas e os indivíduos têm sobre a economia como um todo. E têm como teoria, ou como modelos teóricos, um conjunto de coisas que são extremamente úteis para esta discussão que estamos a ter. Por isso é que, desculpem lá, estou aqui, acabou de sair, eu estou a olhar aqui para o telefone e aqui com a ajuda do meu amigo artificial, mas há aqui uma lógica neste contexto de uma mensagem clara de bancos centrais, ou seja, que as pessoas tenham expectativas que sejam coerentes, consistentes daquilo que é o futuro para tomarem as suas decisões de investimentos. Portanto, uma política que assenta num crescimento vocacionado por este lado, portanto, pelo lado mais privado da economia, com uma articulação, com um tandem claro, com uma política de estabilidade e é exatamente isso que neste momento está a ser posto em causa na Europa. Ou seja, esta política de estabilidade, de não mexer em impostos, está claramente a ser colocada em causa. Aqui a questão que, aliás, o ponto que o Zé Manuel acabou de acrescentar da Comissão não estar satisfeita com a proposta irlandesa, com a Caixa Negocial Irlandesa e por sua vez o Parlamento Europeu não estar satisfeito nem com a Comissão nem com a Caixa Irlandesa, há uma parte que não foi muito abordada na discussão anterior, que é a questão da defesa, que eu acho que é pertinente nos próximos tempos, e portanto isso merece um capítulo de discussão sobre esta matéria, e isso tem a ver com aquilo que o Zé Manuel estava a dizer, de como é novo não ser uma coisa difícil de cortar, como é bastante novo, só que é novo com consequências que podem ser dramáticas para aquilo que é a Europa no atual contexto.
1: Porque é preciso tirar dinheiro a outros dossiers?
3: Em princípio não, aliás é esse o argumento dos irlandeses. Vamos lá ver uma coisa, nós tivemos um ano em que as duas presidências europeias, os dois semestres, foram de países que não são membros da NATO, o Chipre e a Irlanda, e portanto que a questão da defesa, então no Chipre a questão da defesa é uma questão muito delicada no contexto da divisão da ilha, já agora falando de ilhas divididas, a Irlanda também, mas a questão da defesa não é prioritária nas culturas políticas desses países e, portanto, naturalmente, os governos... Olha, para ter uma ideia, o ministro irlandês que está a gerir isto é o ministro da Defesa, também, portanto, acumula. E não ligou nenhuma a esta questão da defesa. Até porque há outro mecanismo de financiamento da defesa, que aliás temos discutido aqui em Portugal no âmbito da discussão das fragatas, que é os mecanismos SAFE da Europa, e, portanto, é um orçamento à parte dedicado a isso. E esse é o argumento irlandês. Chutamos para essa parte e para a segunda parte também.
1: Exatamente. Vamos falar disso na segunda parte. Até já.

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6: São 11 horas, há síntese de notícias com a edição do Miguel Gato.
7: E começamos com uma notícia de última hora, um ataque numa escola em França. Um aluno atingiu a tiro o diretor da escola e uma professora na cidade de Marselha. O suspeito tem 14 anos e estava armado com uma espingarda de caça. De acordo com a imprensa francesa, o incidente não estará relacionado com o movimento de protesto estudantil no país. É uma notícia que contamos atualizar nos próximos espaços informativos. A PSP e a Polícia Municipal do Porto retiraram esta manhã as tendas das pessoas que pernoitavam desde a noite de sábado na Praça Dom João I, em protesto contra a crise na habitação e o aumento do custo de vida. Eram cerca de 50 as tendas que estavam no local esta noite, foram entretanto retiradas nas últimas horas, já esta manhã. Apesar desta ação da polícia contra este protesto não autorizado, dezenas de manifestantes ainda se encontram no local. Nas reações à entrevista de ontem à noite de Pedro Passos Coelho, socialista Vitalino Canas considera que as declarações do antigo primeiro-ministro foram claras. Passos quer avançar para uma candidatura à liderança do PSD, liderar o governo e rasgar o não é não de Luís Montenegro ao Chega. Já Pedro Lomba, do PSD, discorda, relembra que não é a primeira vez que Pedro Passos Coelho fala sobre a política nacional e por isso não é líquido que esta entrevista signifique um regresso à vida política ativa. No explicador desta manhã também escutámos Miguel Corte Real, do Chega, que afirmou aqui na antena da Rádio Observador que o regresso de Passos Coelho não seria negativo para o partido de André Ventura, seria, no entender de Miguel Corte Real, positivo para o Chega e também para o país. Foi aprovado na última hora o maior pacote de sanções à Rússia desde que se iniciou a guerra na Ucrânia, um pacote de sanções contra indivíduos e entidades ligadas à indústria militar russa, é assim descrito pelos 27. Na rede social X, a alta representante europeia para os negócios estrangeiros, Kaya Kallas, diz que a aprovação do documento mostra que a Europa está unida no apoio a Kiev. Entretanto, nas últimas horas, o presidente ucraniano Volodymyr Zelensky diz estar disposto a respeitar o cessar-fogo energético com a Rússia, que foi anunciado este fim de semana por Donald Trump, se Moscovo também estiver disposto a fazer o mesmo.
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0: Está no ar a segunda parte do Contra Corrente. Estamos a olhar para as negociações em torno do Orçamento Europeu para o quadro 2028-2034. Helena, a Europa quer gastar mais, mas a pergunta é: quem paga?
1: Pois olha, em primeiro lugar, eu quero dizer que sei que esta despesa parece significativa a pessoas depois que vivem com orçamentos de cidadão comum e português, mas esta despesa eu acho que alguma vez se há de ter de pôr em cima da mesa. Apesar de tudo, são 103 milhões anuais, 110 milhões anuais, estou a falar daquela, e é uma boa negociação com a França, se a França quer de facto reduzir as suas despesas, as suas contribuições para a União Europeia, pode ser que acabe finalmente aquela loucura daquele comboio semanal para Estrasburgo, não é? Naquilo que é o cómputo das despesas europeias é pouco significativo, mas estamos a falar em 114 milhões de euros por ano, 103 variável.
0: Para os deputados irem reunir uma vez por mês a Estrasburgo.
1: A Estrasburgo, mas quer dizer, são comboios, pessoas que se deslocam, portanto, tudo isto, que aliás é curioso.
0: Vai tudo, vão pessoas e caixas com documentos,
1: tudo,
0: não é?
1: Tudo. Mas, e é curioso, falando-se de ambiente e de pegada ecológica, para lá da pegada orçamental, também temos a pegada ecológica de tudo isto. Portanto, a União, eu peguei nisto porque também temos aqui, e isso é muito importante ter em conta, nós estamos a falar da administração melhor paga em termos europeus, não é? Claro, pois no mundo não será, Singapura pagará melhor, mas é uma administração muito bem paga, é uma chamada burocracia. Eu não estou a dizer isto com sentido negativo, portanto, nós mesmos vimos como Portugal apostou a determinada altura em mandar para Bruxelas aqueles que eram, são os melhores. Portanto, não estou a discutir a falta de qualidade, estou a discutir que temos de ter muito cuidado com a criação destas elites burocráticas, mais a mais numa organização transnacional. Quando nós falamos de decadência europeia ou dos problemas europeus, eu acho que estudar história faz sempre muito bem perceber que o Império Romano já não existia no sentido propriamente dito, mas a elite burocrática mantinha-se, o que na verdade conseguiu prolongar por mais algum tempo. Portanto, temos de ter muito cuidado com a criação de uma rua contra esta elite de Bruxelas e contra Bruxelas, o que não é difícil tendo em conta muitas vezes quando se analisam as suas condições de remuneração, as suas decisões, que são muito facilmente apresentadas como estando contra os países. Portanto, esta é uma das questões. Depois, temos de perceber naquilo que estamos. E temos aqui, foi aqui falado da questão das entregas, das contribuições dos países para a União Europeia, mas há outras decisões, e há outras decisões da mesma natureza que terão levado a França, terão permitido que a situação francesa se arrastasse, quer dizer, se agravasse ainda mais, e que é, isto vai-se ouvindo, é claro que o governador do Banco de França já disse que não poderá ser assim, mas que é a ideia que é do BCE ter uma intervenção na compra de dívida francesa. E o BCE já teve intervenções, como nós bem sabemos, mas esta possibilidade, porque houve áreas políticas que depois de terem endividado os seus países, veem agora no endividamento da União Europeia um novo propósito, no sentido em que poderá permitir aquelas políticas expansionistas construídas em cima de dívida. Portanto, esta questão, eu acho que politicamente temos de ter muito cuidado com isto, com aquilo que poderá ser uma intervenção do BCE na dívida francesa. O BCE pode intervir, mas não era para situações destas. É preciso entender o que é que isto implica para os outros contribuintes da União Europeia, ou pode implicar, porque neste momento a dívida francesa é uma dívida de risco. A própria dívida do Estado francês, a dívida da França, já é considerada mais arriscada que a várias empresas, de grandes empresas do país. Portanto, estamos a falar de decisões que vão muito para lá das questões económicas, estamos a falar de questões políticas. As organizações transnacionais são, em geral, produto de momentos em que os Estados, as nações, atingem patamares de desenvolvimento superior, claro, superior em relação ao seu tempo. Elas têm um lado, elas só podem existir na medida em que existem níveis de desenvolvimento muito grandes, mas as organizações transnacionais têm enormes fragilidades. E, portanto, porque, em primeiro lugar, é muito mais fácil aos povos odiá-las do que, e nunca as amam, propriamente. Portanto, e têm uma relação muito, muito, muito interesseira com elas. Como é que eu hei de traduzir isto? Os povos podem, em determinados momentos, estar dispostos a morrer pela bandeira do seu país, mas dificilmente alguém quer morrer por uma bandeira de uma organização transnacional. Portanto, o dilema da União Europeia, muitas vezes, é que se continua no sítio em que está do caminho, não, acaba por atrofiar. Mas, se der passos muito mais à frente, corre o risco de se desintegrar. Portanto, e nós estamos neste momento, num momento desses, a relação, temos aqui um problema terrível, que é o problema francês, e o problema francês e a dívida francesa tiveram e gozaram de um tratamento diferenciado e, de alguma forma, muito protetor por parte e muito condescendente por parte das instituições europeias. A França é a França. E a dívida francesa acabou a ser tratada de uma forma que não foi, por exemplo, tratada a dívida de outros países. É como, politicamente, aquilo que acontece com Pedro Sánchez. A União Europeia tomou frequentemente posições contra Orbán, e bem, mas tem fechado os olhos sistematicamente àquilo que Pedro Sánchez está a fazer em Espanha e que neste momento se pode definir no domínio da golpada. Aquilo que está a acontecer, por exemplo, com os dois decretos que irão ser aprovados numa comissão permanente

relação à figura de Orbán. Portanto, acho que neste momento isto que está a acontecer com a França era previsível, era antecipável, o que não se vê como é que se pode sair daqui, porque nós, e sabemos-lo por experiência própria, até mais do que uma vez, quando um país está nesta situação, tem de aceitar que perdeu parte da sua autonomia. E a França, e o grande problema que eu vejo é que, e nós lembramos bem do momento em que os líderes do PS, do PSD e do CDS assinaram o memorando de entendimento com a Troika. Tivemos no passado situações dessas também, em que os dois principais partidos, que era o que havia então, acabaram até a arranjar uma solução política para poderem beneficiar dessa ajuda externa. E o que eu pergunto é quem é que em França vai assinar um memorando de entendimento com e de compromisso de cumprimento desse entendimento com os seus credores. Seja, mesmo que esse credor seja BCE. Ou seja, nós olhamos hoje para o que está a acontecer em França, para as ruas de França, olhamos para as propostas que estão a ser feitas para a campanha eleitoral, e é como se houvesse um delay entre a realidade e aquilo que a França acha que pode ter de fazer. E aqui, eu acho que nós temos neste momento uma questão da discussão deste orçamento entre os frugais e os não frugais, mas há também aqui outras questões neste momento, e que é como é que a União Europeia se pode, até onde é que a União Europeia pode ir para resgatar parte, resgatar não no sentido da falência, mas para ajudar a resolver a questão francesa. É que em França não se vê a capacidade de compromisso que existiu noutros países, que por serem pequenos tiveram de aceitar condições muito duras, e nós sabemos, somos portugueses, não é? Portanto, esta é uma das questões, e creio que esta é uma questão que não se coloca em relação a outros países que têm uma dívida tão, até maior que a da França. Nós podemos falar de Itália, mas a Itália, ao contrário da França, tem liderança política neste momento, e boa parte da dívida da Itália está na mão de bancos italianos. Portanto, há aqui diferenças. A capacidade da França impactar na União Europeia, a mim, parece-me ser uma coisa complicadíssima, e neste momento em que estamos também a discutir este orçamento, e vemos as duas áreas políticas, a Marine Le Pen, provavelmente a próxima presidente de França, mas também o líder da França, a vir da área da França insubmissa, esta proposta de reduzir as contribuições para o orçamento europeu. Portanto, a Marine Le Pen já não quer fazer o Frexit, mas quer claramente dar um sinal aos seus eleitorados. E que num país, podemos pensar, Portugal, a Holanda, haja um partido que até seja grande, que tenha uma grande dimensão, que faça este tipo de argumentação, pronto, faz parte da política local, até podem ganhar as eleições. Agora aqui nós estamos a falar daquele que era um dos países do eixo, e nós agora estamos sem eixo. Não, a França está como está, a Alemanha tem um problema político gravíssimo, e, portanto, este eu acho que é um momento de fragilidade política para lá das questões orçamentais. Discutir aqui dinheiro nunca foi fácil, mas neste momento nós temos, sobretudo, um déficit político gravíssimo. E depois temos aqui um problema em países como Portugal, para os quais a entrada na União Europeia foi o cheque. Foi claramente o cheque. Nós chegamos à discussão, portanto, quando o PS faz o primeiro cartaz com a Europa, logo em 76, note-se, nós tínhamos, de repente, há um termo que desapareceu dos jornais portugueses e do discurso político português, que é ultramar. Portanto, o governo que é derrubado a 25 de abril de 1974 tinha um discurso centrado no ultramar. A seguir começa-se a falar de descolonização, que ia ser exemplar e um sucesso, e como não foi, é como se apagasse esse outro território. E de repente, a União Europeia, não era a União Europeia então, a comunidade, é-nos apresentada como um cheque. Era o cheque. O cheque vinha e nós, de repente, íamos receber dinheiro para fazer estradas, para fazer tratado de redes de esgotos. Era como se, de repente, viesse um dinheiro que ia fazer de nós europeus. É um termo que começa a ser muito usado.

0: portanto, aquilo que nós temos agora é que foram criadas, foi criado um modelo transacional com as instituições europeias em alguns países, que hoje já não é esse modelo. E neste momento é difícil, mas terá de ser feito, que é explicar, as lideranças políticas terão de explicar, que a importância de nós estarmos nas instituições europeias, aí estou a falar de países como Portugal, não é o cheque, já foi, não é o cheque, e sim, e há questões que se colocam ao efeito perverso de que muitas vezes esses cheques tiveram, também tiveram bons efeitos, como é claro, mas que é a vantagem política. Sem União Europeia, países como Portugal, sem estarem integrados numa União Europeia, onde apesar de tudo temos um estatuto que vai muito para lá da nossa dimensão, não é? Nós sentamos-nos àquela mesa e não na linha de trás da mesa. Portanto, é absolutamente essencial e positivo. Portanto, a publicidade das organizações, a propaganda das organizações transnacionais é sempre difícil, sobretudo se não vier acompanhada do cheque ou de uma vantagem óbvia, e é difícil explicar a vantagem política. Mas, para os grandes países serão sempre grandes países. A França pode ter todos os problemas que quiser e que engendram, mas há dimensão, há estrutura, não é? Os pequenos países, como Portugal, precisam imenso destas grandes organizações transnacionais. E neste momento, eu acho que também terá de haver uma mudança do discurso, daquilo que é um discurso muito centrado sempre na parte da vantagem, não é? Já posso ir ao banco, não é? É a pergunta do António Costa. Para uma outra questão que é, eu vou sentar-me a essa mesa, porque com os outros líderes. Portanto, para Portugal, eu acho que este lado é muitíssimo importante, sobretudo porque os nossos líderes durante muito tempo reduziram tudo ao cheque. E para nós, a questão política, na minha opinião, é fundamental. Já não no sentido de 76, de garantir que não íamos ter mais um golpe que nos levava a um resquício qualquer de Estado novo, nem íamos ser a Cuba da Europa, mas no sentido de estarmos num espaço que trata da sua defesa, da sua perspectiva, que eu espero que venha a tratar da capacidade de ter grandes empresas neste espaço, não é? Passarmos a assumir que somos mais exportadores de diplomatas em missões de paz para esse mundo fora. Portanto, e de boa vontade. Por fim, uma questão, esta lógica dos recursos próprios da União Europeia. É curioso, porque a União Europeia já tem alguns recursos próprios que exatamente seguem aquela lógica dos impostos do vício e do pecado, e que é lá uma taxa sobre os plásticos e que tem muito a ver com a ideia de que a fiscalidade está aqui para corrigir os nossos vícios e são impostos que em geral não impactam em atividades económicas. O tabaco é o melhor imposto. É maravilhoso. Nós não produzimos tabaco. Tem de se dizer às pessoas que não fumem. Portanto, consegue-se revestir aquilo até de uma moral. Quer dizer, mas por mais que se queira, não chega. Estes impostos o Ricardo.
1: Não, eu estava aqui a pensar no jogo online, que é uma das coisas que exatamente nesta lógico, linha daquilo que ela está a dizer do vício, de taxar o vício, e que não passou. Ou seja, que não conseguiram chegar a esse ponto. Que
0: não, mas provavelmente acabarão a chegar lá. Mas não creio, quer dizer, a possibilidade de haver impostos que incidem noutras áreas e com o aumento das despesas por causa da parte da defesa, creio que isso poderá vir a colocar. Agora, os líderes europeus neste momento, eu sei, estão a discutir o orçamento. A grande questão é que a discussão do orçamento acaba a gerar polémicas e comoções e interesses muito mais vivos do que aquilo que são os discursos políticos, do que, por exemplo, é o discurso sobre o Estado da União, porque a União tem sido sempre, é muito vista como isto. O que é que eu dou? O que é que eu recebo? Não é? Ora, aquilo que o Sr. Putin à porta de um lado, com o Médio Oriente como está, e com a grande desestabilização trazida pela administração Trump nos Estados Unidos, mas que na prática não inaugura o desinteresse dos Estados Unidos pelo espaço europeu, Nós precisamos da união, porque se ficamos sem união, os dias que vêm a seguir não serão propriamente dias fastos, no sentido latim do termo. Portanto, eu vejo aqui, na discussão deste orçamento, que espero seja, se consiga chegar a um porto, mas acho que, sobretudo, estamos naquele momento em que a união, para muitas pessoas, como é o meu caso, ou para algumas pessoas, é mais importante politicamente do que nesta questão orçamental, que também é importante. Agora, esta questão orçamental pode escavacar a parte política, sim.
2: Pois, Ricardo, há pouco ia falar da defesa.
1: Ia, mas se calhar continuar aqui o discurso que a Helena estava a fazer. Nós estamos habituados a uma visão orçamental europeia em que as receitas são vistas país a país. E a despesa é essencialmente para políticas comuns. A política agrícola comum, a política de coesão, a política de migração, a política de pescas, a política de segurança, são políticas comuns. Quer dizer, mandávamos o dinheiro para Bruxelas, Bruxelas fazia uma política geral. O que estamos a assistir desde o PRR, e portanto desde o Next Generation Europe, é uma inversão deste princípio, que é exatamente aquilo que a Helena estava a dizer, ou seja, receitas comuns, no caso do Next Generation, um empréstimo comum, e despesas país. Há um PRR para Portugal, há um PRR para Espanha, há um PRR para a França, por aí adiante. E, portanto, é uma inversão completa daquilo que era a lógica fundadora da União, nem sequer é da comunidade, é da União. Sim. A comunidade era uma coisa mais aberta ainda neste contexto. Ora, aquilo que a Comissão está a propor é o enfatizar dessa dimensão de despesa nacional e receita comum. E a Caixa Negocial Irlandesa vai no mesmo sentido. Há uma mudança de arquitetura bastante grande, que é juntar a coesão, a política agrícola comum, as pescas, a migração e a segurança num único plano, portanto, num patamar único, que depois vai ser entregue país a país. Desculpa eu estar a entrar aqui um pouco na filosofia e no contexto, mas acho que é útil para percebermos isto. Até porque isto tem logo à partida uma questão de nacionalização, acho que foi um eurodeputado que chamou a atenção para isso, destas políticas europeias. A política agrícola comum neste contexto deixa de ser comum. Passa a ser dirigida país a país. O que é uma coisa que é absolutamente contra a política agrícola comum, que era criar um bloco europeu, já agora é a mesma coisa na defesa e pior do que isso, na migração. Quer dizer, nós não podemos ter políticas migratórias a serem resolvidas, eu costumo dizer, em Odmira, não é? Tem que ser resolvidas em Bruxelas. E deixamos de ter isto se passarmos a ter esta visão nacional disto. Isto vai muito alinhado com aquilo que os partidos mais à direita querem, que é a tal dimensão soberanista de Bruxelas. E acho que é um pouco a resposta a essa tendência. Outra dimensão que eu acho que é muito particular e que ninguém está a discutir é que isto marginaliza as regiões. E é logo à partida uma questão que vai reabilitar tensões nacionalistas em algumas regiões por essa Europa fora, começar aqui ao lado, mas a continuar para outras zonas que têm estado mais calmas neste contexto.
2: Mas quando diz regiões é países?
1: Ou... Não, as regiões, Baviera, Catalunha... Alsácia, Renânia do Norte, Vestfália, etc.
0: Aliás, que já foi referida agora até pelo...
1: Pois, é que isto é uma coisa que o Comitê das Regiões perde, esvazia-se completamente. Quer dizer, se isto passa a ser decidido a nível nacional, as regiões não estão lá a fazer nada. E as regiões estão a reclamar neste contexto. Acresce outra coisa, isto vai pôr, por exemplo, a nível da coesão, autarcas contra agricultores, porque passam a disputar o mesmo saco de dinheiro. Portanto, vamos ter poder local, subindo, eu sempre, costumo sempre pôr as autarquias no nível mais alto, mais próximo ao povo. Portanto, subindo ao nível local, estamos a ter discussões que vão entrar no âmbito da discussão do euro, este euro é meu, não é teu, e vamos ter questões destas, o que é em França, na questão agrícola, vai ser
2: dramático,
1: não é? Portanto, bastante, bastante crítico. Em relação à competitividade, à defesa, àquilo que o relatório Draghi vinha defender, de que nós temos que compensar um conjunto de atrasos que temos e fazê-lo com investimento que seja comum, numa lógica comum europeia e numa doutrina comum europeia, vamos bater de frente com esta lógica de que isto, se agora é comum, como é que nós agora vamos ter uma política de defesa comum europeia? E neste contexto já se começou a notar aquelas questões da sexta geração do caça, em que a França e a Alemanha não se puseram de acordo sobre quem liderava o projeto. Já estamos a entrar nesse tipo de discussão, que naturalmente enfraquecerá bastante a posição europeia. Depois temos outra tensão neste contexto, que é a do alargamento. Ou seja, as discussões em termos do alargamento vêm mostrar que a Europa tem que ter uma voz comum neste contexto, que não está a ter em relação aos países que se propõem à adesão. Não há muitos países neste momento em linha de entrada, estamos a falar do Montenegro e de alguns países dos Balcãs, mas há um país crítico de potencial adesão, que é a Ucrânia, que é o elefante na sala, já vinha do elefante na sala da defesa, agora passa para o elefante na sala também na questão do alargamento.
0: E, Ricardo, é preciso que também tenhamos consciência que a União não mudou apenas a sua relação económica e aquela visão que os países quase transacional que os países tinham com a sua integração na comunidade europeia, mas ela tem mudado no seu perfil e coisa que será absolutamente reforçada com a entrada da Ucrânia, e que é Bruxelas a leste. Ou seja, há um
2: o eixo vai para lá, não é?
0: Vai para lá, e são países com uma dimensão, com uma demografia.
1: Uhum. Com uma agricultura.
0: Com uma agricultura.
3: Aliás, um dos problemas neste momento, um dos problemas, quer dizer, um dos temas em cima da mesa com a Ucrânia, é que de repente havia a ideia que os cereais ucranianos não entravam no pacote.
0: Uhum. E com uma maneira de olhar para a vida completamente diferente daquilo daquela Europa à qual nós aderimos, não é? Portanto, tem de se ter em conta que a União, ela mesma, está a mudar de perfil, não é? E esta questão da Ucrânia, pois traz outras questões, porque é um país com uma dimensão absolutamente diferente, com uma história diferente. Portanto, há aqui, a União está em mutação, não é?
1: E é de geometrias muito variáveis neste contexto. Nós temos aqui a divisão dos frugais e dos amigos da coesão. Os frugais são seis, portanto são os três países nórdicos, Finlândia, Dinamarca e Suécia, e os três países que estão ali à volta da Alemanha, portanto a Alemanha, a Áustria e os Países Baixos. Se eu chamar a Holanda, peço já desculpa a todos os países baixenses que estiverem a ouvir, antecipadamente, mas...
3: Custa um bocadinho, mas a gente sabe que é correto, que é o que é correto.
0: Sim,
3: mas é mais fácil dizer Netherlands do que dizer Países Baixos. Netherlands é em inglês, não é?
1: Depois, os países os amigos da coesão serão os outros países. Há ali quatro países que estão no meio, e precisamente por causa desta indefinição geométrica. O Luxemburgo, a Irlanda, a França e a Bélgica estão mais ou menos a meio deste contexto. Mas isto não é verdade, por exemplo, quando se falamos da defesa. A geometria muda radicalmente. Portanto, por exemplo, temos a Polónia e a Roménia junto a Portugal e à Itália de um lado, se calhar não estarão tão juntos a nós no que respeita ao perigo da ameaça da guerra a leste, porque necessariamente eles são países fronteiros da Ucrânia e nós estamos mais distantes. Portanto, todas estas geometrias são bastante variáveis. E há aqui uma dimensão que eu acho que é bastante engraçada, enfim, tão engraçado quanto estas coisas possam ser, que é a correlação que existiu, e é interessante nós termos a oportunidade, há aqui um conjunto de oportunidades que, em termos económicos, de choques externos, como nós costumamos chamar, que aliás é uma das áreas que estudam os dois prémios Nobel também, que ajudam a perceber muito destes fenómenos. Houve um ataque às dívidas públicas e às obrigações nas últimas semanas que agudizou diferenças significativas de spread entre aquilo que é a dívida pública alemã e as dos vários países. É muito engraçado, enfim, notar que os países da frugais estão todos alinhados com... o mercado viu-os da mesma forma como vê a Alemanha, e em particular o caso que eu acho que é mais curioso é a Suécia e a Dinamarca, porque nem sequer têm o euro e, portanto, têm divisas próprias, portanto, podiam ter oscilações de risco diferentes, que estão a pagar spreads menores do que a dívida alemã, o que quer dizer que as pessoas confiam menos no euro do que nas divisas dos países frugais que estão dentro da União Europeia. Depois,
3: estás a falar da Suécia?
1: Da Suécia e da Dinamarca.
3: Dinamarca.
1: Depois está a Alemanha, portanto, a Suécia e a Dinamarca, a Suécia está com menos 28 pontos de base, a Dinamarca com menos 20, a Alemanha tem zero, obviamente, portanto é o ponto de referência. Depois, acima estão os Países Baixos, ia dizer a Holanda, mas estão os Países Baixos e a Irlanda, que é o primeiro não frugal que aparece aqui, mas é um país do meio. A Áustria e a Finlândia está com 40 pontos de base, portanto, os Países Baixos com 10, a Irlanda com 14 e a Áustria com 26. Isto é à base de 9 de outubro, portanto, sexta-feira passada. Toquem as trompetas, porque a seguir vem Portugal. Ou seja, dos países da coesão, Portugal é o melhor de todos.
3: Exceto a Irlanda, não é?
1: Exceto a Irlanda, que é um país do meio. Portugal está com 51, segue-se a Eslovénia com 53, depois a Espanha com 62. Os piores países aqui são os países da coesão que têm divisas próprias. Portanto, nos dois extremos não estão o euro. Estão a Suécia e a Dinamarca, que não têm euro, e está a República Checa, a Hungria, a Polónia e a Roménia. Portanto, os quatro países que também têm ainda divisas próprias. Aliás, isto é um incentivo muito grande a que entrem para o euro. Mas claramente o mercado olhou para esta situação da crise da dívida, que é eminentemente francesa, que já agora é o pior país do euro neste contexto, e separou-os claramente, quer dizer, alinhou-os claramente. Já agora, nós somos o país mais fronteiro neste contexto, e já agora também uma nota importante, quer dizer, nós vemos tantos gráficos a dizer que Portugal é ultrapassado pelos outros países, em termos de dívida pública sobre o PIB, Portugal tem vindo a ultrapassar países e a ser ultrapassado países no mau sentido, ou seja, Portugal está no bom caminho neste contexto, já não está no pelotão de trás dos países dos 27 nesta dimensão.
0: Aliás, desculpa interromper, na intervenção que o Luís Montenegro fez no Parlamento Europeu, que eu acho que foi uma boa intervenção, ele chama a atenção para uma coisa. É muito mais difícil a um pequeno país, por mais irrisórios que se perceba o esforço que ele está a fazer, do que para um grande país fazer o mesmo esforço. Eu acho que isto tem de ser tido muito em conta. Sim. Ou seja, o esforço num pequeno país, o esforço que é exigido a esse país, porque é pequeno, tem uma repercussão que aquilo que se exige a um país, quando a questão se coloca, num grande país. Não é a mesma coisa. Ele, aliás, usa a expressão, não é a mesma coisa tirar 5 de 100 ou 10 de 1000, é uma coisa assim qualquer. E isto é algo que tem de ser tido em conta, não é?
1: E essa trajetória, isso é exatamente isso, e esta trajetória que as contas públicas portuguesas têm tido ao longo destas últimas décadas, consistentemente desde o fim dos PECs do Sócrates, e portanto que vem do governo do Sócrates com a assinatura do acordo PEC. Com a Troika, não, do fim do PEC.
0: A passagem já para o acordo, sim.
1: Os defuntos PECs e a passagem para o acordo, e depois com os governos de Passos, e depois com os governos de Costa, e agora com os governos de Montenegro, essa é a grande virtude daquilo que nós tivemos, é que já tivemos a crise que os outros países estão a ter agora.
3: Grande virtude, enfim. O efeito, para nós, neste momento, é positivo.
1: É muito positivo.
3: Para nós ir para a Grécia.
1: A Grécia está ainda assim atrás, sim. Ainda está no pelotão, mas a Grécia é o país...
3: com a maior dívida da Europa.
1: Sem dúvida. A Grécia é o país que mais tem recuperado. E ainda assim, continua lá atrás, não é? Portanto, seguindo a lógica do ciclismo, eles tinham mesmo furado o pneu e já estavam com o carro vassoura, não é? Portanto, e têm conseguido aproximar-se do pelotão, até porque o pelotão vai-se aproximando deles, nomeadamente a França e a Itália, que estão a chegar lá. E, por exemplo, nós vamos seguramente, nos próximos tempos, ultrapassar a Finlândia. Portanto, vamos passar mais para a frente da Finlândia nesta nesta corrida de redução da, da dívida, que já agora se junta a outro elefante, isso aí não é um elefante, é um brontossauro, na sala, que é a dívida da Segurança Social, se for somada a estas dimensões, faz estourar completamente as contas públicas de todos os países, nomeadamente da França
0: e da Espanha.
1: E a Espanha lidera nesse contexto, embora aí ainda temos tempo para recuperar, e portanto isto não é um discurso
3: quando
1: catastrófico.
3: Quando falas de dívida é compromisso.
1: É a responsabilidades da Segurança Social não cobertas por... e aqui só se safam aqueles países que têm os seus fundos, nomeadamente os Países Baixos, a Dinamarca,
3: tem princípios de capitalização.
1: Portanto, aí só se safam esses e pouco mais. Safa-se a Bulgária também, porque só criou a Segurança Social
3: Mas isso, segundo a lógica do discurso público em Portugal, como é que se dizia? É a loteria das bolsas, não é? Portanto,
0: isso é o investimento, não é? Não,
3: a capitalização,
0: é o investimento da Segurança Social.
3: Quando se fala em Segurança Social com capitalização, era entregar
1: a privatização.
3: Era a privatização, era dar
1: aos fundos abutres.
3: Aos fundos abutres.
1: Avante, camarada.
3: E à bolsa, e ao casino das
1: bolsas.
0: É o casino.
1: E às famílias Melo e Champalimo. Era a parte do discurso. Permitam-me ainda fazer dois jogozinhos aqui que eu estava a fazer, que é e o Reino Unido. Ou seja, eu há bocado estava-vos a falar de um exemplo, de um choque externo que nos permite fazer algumas conclusões. Este ataque à dívida soberana é um ótimo choque externo para isto. Nós temos um cenário que é o que é que teria acontecido se não houvesse União Europeia. E geralmente esse cenário não existe. Neste caso temos, que é o Reino Unido. E podemos fazer a comparação com o Reino Unido e perceber o que é que teria acontecido se isto não existisse. Desculpem lá, eu vim das gripes dos Estados Unidos.
2: E qual é que seria...
1: Ora bem, o que sabemos é que...
2: Qual é que seria a vantagem para a discussão deste processo negocial?
1: Se o Reino Unido estivesse dentro tivesse estado dentro da Europa, não tivesse saído, eu estou convencido que o Next Generation Europe não aconteceria. Ou seja, nunca o Reino Unido vetaria a dívida comum. O Reino Unido que conhecemos, membro da União Europeia, teria vetado aquilo que foi feito. E neste momento estaria a vetar a sua continuação ou prorrogação ou a solução Sanchez, como lhe chamou o Zé Manel aqui há uns minutos atrás. Portanto, estaria a bloquear isso. O Reino Unido que conhecemos, o Reino Unido membro da União Europeia que conhecemos, não este Reino Unido, nem um potencial rejoiner, portanto, não. Porque eu acho que um potencial rejoiner entraria tão enfraquecido nesta altura que não teria capacidade para votar o que quer que fosse nesta altura. Mas sabemos que o Reino Unido, nos estudos que são feitos, perdeu cerca de 6 a 8% do PIB por estar fora da União Europeia. Teria uma palavra muito forte a dizer numa política de segurança e defesa comum. Quereria ter tido uma palavra muito forte a dizer numa política de migração também, aliás, foi por isso que saiu, basicamente. E teria uma palavra mais importante também a dizer numa reformulação da Europa. Aquilo que é a aprendizagem que o Reino Unido nos dá nestes anos do Brexit, brevemente estaremos a falar de décadas do Brexit, é que não resulta. Ou seja, que a alternativa de estar fora é pior do que estar dentro. E acho que é essa a lição que a Marine Le Pen aprendeu.
0: Ah, claro.
1: E, portanto, que ela percebeu que um Frexit seria pior como o Brexit está a ser para o Reino Unido. E, portanto, a aposta da Marine Le Pen ter mudado de discurso e querer alterar isto por dentro vai muito mais nesse sentido político de dizer aquilo que aconteceu no Reino Unido, nós não queremos que se repita aqui. O que é que eu acho que eles podem fazer? E entrando nessa dimensão da situação política dos próximos tempos. Acho que o discurso de Marine Le Pen pode ser muito semelhante ao de George Bush, ao de Donald Trump, desculpem. Isto é gripe americana, tá. Ao de Donald Trump em algumas matérias, nomeadamente na da segurança. Aí querem o guarda-chuva francês, nuclear, pagam. E, portanto, compensam. E, portanto, o que é que ela vai...
0: O Macron já pôs isso em cima da mesa,
1: exatamente. E, portanto, ela vai fazer isso com mais força ainda. Querem a força da França dentro da União Europeia, pagam por isso. Que é um pouco o discurso do Trump em relação à política
0: da NATO.
1: E, portanto, vocês têm que contribuir mais, subir as contribuições dos outros países. Um discurso muito semelhante ao do Trump, assente na legitimidade de que a Europa sem a França, o eixo franco-alemão sem a França não é o eixo franco-alemão, uma tautologia, e portanto, se querem manter a força da Europa com a força da França lá dentro, terão que pagar
0: Porque isso permite ter um discurso de grandeur, não é? Porque
1: de grandeur,
0: não tem noutras áreas,
1: e
0: não é?
1: De nacionalismo, e de soberania, e de soberanismo. Portanto, acho que é muito por aí que o discurso vai ser feito, e um discurso da AfD vai mais ou menos no mesmo sentido.
0: Só que a AfD não tem nuclear militar para pôr em cima da mesa.
1: Ainda, nuclear não vai ter.
0: Pois, e militar não tem mesmo.
1: Militar não, ainda não tem. Tem a indústria. Ou seja, tem a reconversão da indústria militar alemã, em indústria militar alemã, e eles já mostraram na história que são rápidos a fazer isso. E, portanto, conseguem redimensionar a sua indústria, e está o bom a fazer nesta altura, e tem grande indústria militar já ativa. Depois, ficamos aqui outra vez numa dimensão de várias geometrias neste contexto, com a Itália a puxar por um lado, portanto a puxar por um lado do lado sul, nesta dimensão, com um governo que vai ser bastante interessante de seguir os desenvolvimentos da Meloni, as eleições do próximo ano, onde parece que não vai haver grandes alterações, mas há uma dimensão nas eleições espanholas que eu acho que são importantíssimas, que é, tudo indica... Que Sánchez só sairá do poder com uma aliança entre o PP e o Vox, portanto com um não que não é não, ou um no que não é esse no. Isso vai obrigar o Vox a tomar posições muito mais europeístas, porque a Espanha não pode ter uma posição tão soberanista nesta dimensão. A Espanha já vai ter tensões fortíssimas por força das dimensões que há bocado, por exemplo, as dimensões regionais que eu falava há bocado. Quer dizer, ponham-se a brincar, a esquecer as Catalunhas da vida, e vão ver o que é que acontece em Espanha, não é? Portanto, o Vox vai ser forçado a tomar uma posição que, na minha opinião, vai ser uma posição mais Meloni. Claro. Do que uma posição mais que eu antecipo para a Marine Le Pen. E vai suavizar, de certa forma, muito destas tensões que existem. As grandes incógnitas políticas para mim são a Alemanha. Eu não sei. Reparem, o que temos tido na Alemanha da presença da AfD são eleições regionais em sítios onde a AfD tendencialmente seria muito forte, que é a antiga Alemanha de Leste. Para onde vamos ter, em abril, a Renânia do Norte-Vestfália, que não é uma zona onde a AfD esteja...
3: Provavelmente não ganha. O grande problema é se... se torna o primeiro partido da Alemanha, não é?
1: Pronto. Mas
3: isso, quer dizer, em princípio este governo tem tempo. Mas o grande problema destes governos, de alguns destes governos, é quando já o mesmo há muitos anos na Áustria, é quando tens muitos anos seguidos, e estamos no Bloco Central, digamos assim, eles lá não lhe dão esse nome, chamam-lhe Grande Coligação, todo o descontentamento vai para os extremos. Nós também já tivemos o Left a ganhar, portanto, o Die Linke, a esquerda, a ganhar em Berlim.
1: Sim.
3: Enfim, Berlim é uma história, é um microcosmos, então aí completamente diferente. Mas, portanto,
1: a prova do algodão vão ser essas eleições regionais, porque essas ou seja, a AfD ganhar em casa são jogos que, à partida, enfim, não por a margem como tem vencido, isso é surpresa, mas é razoavelmente expectável. Vai jogar fora, na Renânia do Norte-Vestfália. E, finalmente, o meu último ponto era precisamente nesta dimensão que o Zé Manuel acrescentou agora, que é perceber o que vai acontecer no outro extremo, ou seja, no extremo esquerdo. Que poder é que tem o Mélenchon, que capacidade é que tem, porque estamos a dar de barato que a direita ganha a eleição presidencial francesa. Para mim isso ainda não é evidente neste contexto. Também estamos a dar de barato que o Sánchez sai, o que... eu já não digo nada em relação ao Sánchez, portanto, se a extrema-esquerda se assegurar um certo protagonismo, a grande incógnita é essa, porque eu não vejo um discurso que seja modelável ou coerente na extrema-esquerda em relação à Europa.
0: É muito diferente, quer dizer, apesar de tudo, o que me parece haver de muito preocupante em Sánchez, é muito diferente Sánchez ganhar umas eleições em Espanha do que Mélenchon ganhar umas eleições em França. Porque o Estado espanhol tem uma chefia que não passa pelo chefe de governo, que pode chegar a momentos de grande tensão, como aliás estamos a viver hoje, não é? Com o desfile do dia da Hispanidade e que se percebe perfeitamente a tensão enorme entre mesmo as lideranças militares, o rei e o governo, mas existe uma outra estrutura. O problema é que em França, quem ganha as eleições vai ser presidente da República. E a possibilidade do Mélenchon ganhar as eleições pode implicar dias muito difíceis para a União Europeia.
1: Para a União Europeia. Eu acho que mais difíceis até do que nesse contexto.
0: Não,
1: ou seja,
0: a União Europeia resiste ao Sánchez, quer dizer.
1: Não, e resiste à Marine Le Pen.
0: Sim, até porque ela já...
1: E resistirá seguramente também ao Mélenchon, mas até porque não será este Mélenchon, será o outro Mélenchon mais melancólico. Mas acho que eles moderam bastante, alinham bastante mais ao...
0: Mas o problema é que eles, se chegar lá, chega lá cavalgando.
1: Ora bem.
0: Uma onda...
1: Sim. E aí é que eu volto a restabelecer o paralelo com o Sánchez. Sánchez, se chegar lá, vai ser à conta da extrema-esquerda que está acampada na Puerta do Sol. Não vai ser à conta das geringonças que tem feita. Vai ser muito assente na extrema-esquerda que está acampada na Puerta do Sol. E é esse o paralelo. Aí eu relevo o meu paralelo de Sánchez.
2: Muito bem. Temos em linha o próximo convidado do Contracorrente, Luís de Almeida Sampaio, diplomata, embaixador. Bom dia.
4: Bom dia.
2: Bom dia. Antes de mais, obrigado por ter...
4: Muito bom dia, muito obrigado. Eu estou num sítio que tem algum ruído de fundo.
2: Muito
4: estou
2: bem.
4: Numa conferência internacional, peço desculpa, as condições estão as que são.
2: Para já estamos a ouvir perfeitamente. Senhor Embaixador, temos aqui na discussão do orçamento para o próximo quadro plurianual muitas visões, várias frentes. Vai ser possível, parece-lhe, conjugar os chamados egoísmos nacionais que existem,
4: bom,
2: não é?
4: Sim, deixe-me em primeiro lugar dizer o seguinte, sublinhar o seguinte, que é, porventura, a base de qualquer discussão informada sobre esta matéria. O quadro financeiro plurianual, como todos sabemos, exige a unanimidade dos Estados do Conselho, para além de exigir, obviamente, a aprovação pelo Parlamento Europeu. E, portanto, porque exige a unanimidade dos Estados do Conselho, teoricamente, Portugal pode impedir um acordo que considere inaceitável. Os Estados mais restritivos, no entanto, os que estão, digamos, na tal família dos frugais, como são comumente designados, dispõem da mesma capacidade.
0: Uhum.
4: Portanto, a minha leitura diplomática é esta. A possibilidade de veto torna uma linha vermelha credível, num sentido ou noutro. E, portanto, há um compromisso, há uma negociação, há necessariamente cedências certamente muito significativas. O veto, por si só, não produz o dinheiro, nem produz a solução pretendida. Portanto, a força de Portugal aumenta neste contexto quando a sua exigência possa ser integrada num compromisso que possa ser aceito por outros Estados. Portanto, exigências intransigentes de natureza radical não fazem sentido neste contexto, justamente porque o objetivo é produzir um quadro financeiro plurianual e o veto por si só, como eu disse, não produz nem dinheiro nem solução. Os amigos da coesão, nos quais grupo no qual Portugal se insere, ajudam a defender o princípio geral. E alianças específicas, como as alianças com as das regiões ultraperiféricas, ajudaram no passado e certamente ajudarão nesta discussão a obter resultados concretos. Portanto, se é certo que a unanimidade, a exigência da unanimidade, dá a Portugal a capacidade de bloquear a Portugal ou outros países, a diplomacia, como tem feito sempre em todas as discussões sobre os quadros financeiros plurianuais, deve transformar essa capacidade numa solução que outros também tenham interesse em aprovar. Portanto, há aqui esta confluência de interesses e perspectivas entre os dois grupos. Agora, antecipando ou procurando antecipar a pergunta que certamente me fará, pode Portugal alcançar o que pretende neste contexto complexo como é aquele que conhecemos. Eu diria que há aqui juízos essencialmente negociais e não probabilidades estatísticas. Eu diria que quando o objetivo de Portugal é corrigir o tratamento inicialmente proposto para Portugal no quadro financeiro plurianual, eu diria que a nossa perspectiva, a minha avaliação, é que a perspectiva é favorável a Portugal. Favorável no sentido de corrigir o tratamento inicialmente proposto. E porquê? Porquê é que eu digo isto? Porque as indicações de uma correção nesse sentido já aparecem agora no compromisso irlandês, que foi recentemente divulgado. No entanto, se se diz vamos conseguir o objetivo de preservar uma política de coesão com peso significativo, eu diria que isto é possível, mais difícil, e exigirá compromissos, exigirá uma coligação ampla de Estados e, sobretudo, um significativo apoio no Parlamento Europeu. Mais difícil, portanto, do que a correção do tratamento, cuja avaliação que eu fiz antes é mais favorável. Depois, como sabe, um dos objetivos portugueses, do governo português, na sua proposta negocial, é obter uma proteção específica para os Açores e para a Madeira. Essa pretensão é, obviamente, defensável, mas é, na minha opinião, ainda incerta. Incerta porquê? Portugal, claro que dispõe de uma aliança concreta com a França e com a Espanha, mas essa aliança concreta nesta matéria limita-se a isso. Neste momento, não temos mais aliados para além da França e da Espanha. São alianças importantes neste contexto. Depois, um dos grandes objetivos portugueses é manter integralmente a arquitetura atual dos fundos. Eu aí acho mais difícil.
0: Sim.
4: A simplificação e a reorganização já estruturaram a negociação e ela vai ser muito difícil. Portanto, eu não vejo como facilmente alcançável este objetivo do governo português. Depois ainda, mais improvável, a obtenção de todo o volume financeiro defendido pelo Parlamento Europeu. Eu acho muito pouco provável, sem uma grande aproximação entre as posições que estão muito divergentes. Os seis países mais restritivos, os chamados frugais, pedem reduções substanciais e têm, obviamente, um significativo apoio no Parlamento Europeu.
3: Depois, o Parlamento Europeu não está muito pelas reduções, pelo contrário.
4: Bom, o Parlamento Europeu, do ponto de vista retórico, do ponto de vista declarativo, não se tem mostrado favorável às reduções, porque procura ter uma posição negocial forte, porque no fundo vai acabar por ter a última palavra. Mas uma coisa é aquilo que neste momento tem transparecido dos debates e das comunicações de vários parlamentares, de vários grupos parlamentares. Outra coisa é o peso específico dos grupos parlamentares no momento decisivo da votação.
3: E acha que o que conta é o peso dos grupos parlamentares alemães dentro,
4: seis,
3: por exemplo, do PPE, não é?
4: Dos seis países restritivos. No fim de contas, aquilo que vai ser decisivo para uma votação do Parlamento Europeu, permitindo sempre que o Parlamento Europeu salve a face no sentido de ficar claro que tem a última palavra. Mas eu diria que no Parlamento Europeu, as representações dos seis países restritivos que pedem reduções substanciais vai ser determinante. Depois, o meu último comentário sobre as pretensões portuguesas, há, como sabemos, a ideia de garantir um maior benefício económico efetivo para Portugal. É um objetivo perfeitamente legítimo e julgo que não é apenas Portugal que tem esse objetivo como central na sua posição negocial. Mas isto depende, essencialmente, da capacidade nacional. A aprovação de verbas, o acesso a concursos e a execução são depois etapas distintas. Nós podemos sempre ter retoricamente inserido no quadro financeiro plurianual garantias, de que, no fundo, este quadro representará um maior benefício económico e efetivo para Portugal, mas depois aquilo que é importante é a prática da aprovação de verbas, a prática do acesso a concursos e da execução desses concursos, que, como digo, são etapas muito distintas.
0: Muito bom dia, Sr. Embaixador, daqui Helena Matos. É assim, Portugal chega à negociação deste orçamento com uma história de conseguir ter as suas contas certas, estar a diminuir a sua dívida, mas esse não é o percurso feito por alguns dos gigantes da Europa, nomeadamente a França, não é? E em que medida é que esta fragilidade daquilo que era o eixo franco-alemão pode ou não vir a criar uma situação orçamental que, a médio prazo, passa à letra morta?
4: Eu diria que os frugais, como mais uma vez, como são habitualmente chamados, até na comunicação social, têm razão em exigir eficiência e sustentabilidade financeira. A minha reserva surge quando se pretende acrescentar responsabilidades europeias sem aceitar os recursos correspondentes. Claro. Esta é que é a grande contradição nos termos da posição de alguns dos países que têm a tal posição mais restritiva.
3: Sim, mas os frugais defendem que se gaste menos na agricultura e que se gaste menos na coesão. Portanto, no fundo, eles dizem vamos trocar isso por defesa e por inovação.
4: Ora, exatamente. E é esse trade-off que, no fundo, exige uma negociação altamente complexa, necessariamente, mas uma negociação que vai ter que se aproximar de um consenso. Se me perguntar se Portugal e outros países do grupo da coesão podem ganhar esta negociação, eu diria que na proposta irlandesa há uma melhoria significativa a favor das posições dos países da coesão. Mas só haverá um resultado definitivo quando estiverem aprovados os montantes e as regras. No fundo, a grande questão, e é uma pergunta que me têm feito muitas vezes, um aumento nominal do quadro financeiro plurianual significa que Portugal recebe realmente mais?
3: Não
4: necessariamente. Não é assim necessariamente. Porquê? Porquê é que não é assim necessariamente? E isto deveria ser muito mais publicado pelo Governo, no Parlamento, junto da opinião pública, porque é preciso considerar a inflação. É preciso considerar o perímetro das políticas incluídas, como muito bem referiu. E depois é preciso, mais uma vez, insisto, considerar as taxas de financiamento. É preciso, obviamente, ir considerando tudo aquilo que está imediatamente após a aprovação pelo Parlamento Europeu do quadro financeiro plurianual.
2: Muitas contas para fazer até dezembro. Sr. Embaixador, agradeço-lhe ter aceitado o convite para estar aqui connosco esta manhã no Contracorrente. Eu peço desculpa a todos, mas não temos mais tempo. O Contracorrente vai ter de ficar por aqui.
3: Nós também estamos a olhar para o relógio.
2: Isso. Ricardo, muito obrigado e até uma próxima oportunidade. Até amanhã aos dois, José Manuel e Helena.

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0: Muito boa tarde, esta é a Rádio Observador, é meio-dia. Está a começar o Jornal do Meio-Dia com a edição do José Rafael Lopes. José, o secretário-geral do Ministério da Administração Interna, cessou funções após ordem do ministro da Administração Interna, Luís Neves.
1: Ricardo Carrilho deixou cargo após decisão do ministro. A cessação de funções foi anunciada esta segunda-feira através de comunicado. A decisão é justificada com a reorganização da Secretaria-Geral e com a preparação de uma nova estrutura orgânica e de procedimentos adequados às responsabilidades do Ministério. É o que se pode ler no comunicado. A decisão acontece depois do Semanário Expresso ter contado a degradação da relação institucional entre Luís Neves e Ricardo Carrilho, o clima de tensão entre o Ministro da Administração Interna e o Secretário-Geral do Ministério atingiu um ponto crítico e ditou a ruptura devido às divergências profundas sobre o controlo do Siresp. Ricardo Carrilho ter-se-á recusado a autorizar uma transferência de 26 milhões de euros ao Siresp com um contrato caducado sem ter uma autorização escrita do Ministro. Embora esta não seja a única divergência, culminou agora na saída, na cessação de funções do secretário-geral do Ministério da Administração Interna, Ricardo Carrilho, amando de Luís Neves.
0: Este é um artigo que está em manchete a esta hora no site do Observador. E no Porto, a PSP e a Polícia Municipal já retiraram todas as tendas que estavam montadas na Praça Dom João I.
1: A autarquia do Porto fala numa ocupação ilegal da via pública durante este protesto contra a crise na habitação. As tendas foram todas retiradas esta manhã, mas os manifestantes continuam no local. É lá que está o Miguel Pinheiro Correia. Miguel, os manifestantes não arredam pé e ainda sem previsão para o fim desta mobilização.
2: Não há tendas, é isso mesmo, mas nem por isso deixa de haver movimento aqui na Praça Dom João I. Várias horas depois da retirada dessas tendas, continuam aqui muitos manifestantes, dezenas de manifestantes sentados em cadeiras, também alguns nas escadas da Praça Dom João I. Vemos ainda alguns mantimentos usados por estes manifestantes nos últimos dias, garrafões de água também, comida, alguns cartazes de protesto e lá está, continuam aqui, estão reunidos, mas e também para explicar ao certo o que é que continuam a fazer aqui, falamos há pouco com João Silveira, um dos porta-vozes deste movimento que nos deu conta dos próximos passos destes manifestantes.
3: Estamos a chamar para uma Assembleia Aberta quarta-feira às 7 da tarde aqui na Praça Dom João I, onde convocamos todos os sindicatos, movimentos, partidos para de facto fazermos parte de uma grande discussão para levarmos a luta da habitação a um bom porto, onde temos que lutar de facto por um plano concreto para haver respostas para a habitação.
2: João Silveira, aqui um dos porta-vozes a dar conta desses próximos passos dessa Assembleia Geral, ou dessa Assembleia que estará marcada para quarta-feira. Esperam que venham muitas pessoas e admitem a possibilidade de, além de uma Assembleia, fazerem uma manifestação, uma marcha, mas para isso precisam ainda de autorização da Câmara. Câmara Municipal do Porto, que já reagiu ao que aconteceu aqui nesta manhã, em que se registaram alguns momentos de maior tensão, com confrontos entre os manifestantes e as autoridades, mas sem detidos, tão pouco identificados, mas a Câmara reagiu, falou numa ocupação ilegal da via pública, que motivou essa retirada das tendas, mas, como damos conta, continuam aqui em reunião, têm reunido nas últimas horas muitos destes manifestantes para decidir quais serão os próximos passos neste protesto que continuará, sobretudo, contra o aumento dos custos da habitação.
1: A reportagem do Miguel Pinheiro Correia, os manifestantes mantêm-se na Praça Dom João I em causa de um protesto contra a crise na habitação e o aumento do custo de vida. Protesto esse que começou no sábado e envolveu mais de 1.500 pessoas.
0: Meio-dia e quatro, ainda os ecos da entrevista de ontem de Pedro Passos Coelho. Pedro Lomba, do PSD, diz que não foi a primeira vez que o antigo ministro falou num possível regresso.
1: Pedro Passos Coelho diz que não está a preparar nenhuma candidatura, mas não fecha a porta a um regresso caso o PSD apresente resultados menos positivos, garantia dada em entrevista à SIC. Na reação, Pedro Lomba, do PSD, lembra que esta não foi a primeira vez que Pedro Passos Coelho falou sobre a vida política.
4: Eu não disse isso com essa clareza, mesmo que eu perceba que há sempre liberdades interpretativas. Julgo que a entrevista é muito clara sobre a condição dele. Agora, uma candidatura é um tema muito mais complexo. Depende de muitas coisas. Algumas delas julgo que não as temos agora à frente. Depende de... de calendários internos, de calendários nacionais, de uma série de outras questões, e portanto não lhe consigo dizer, vai ser candidato.
1: Pedro Lomba, no Explicador. Já Miguel Corte Real, do Chega, considera que um regresso de Pedro Passos Coelho à vida política ativa seria uma boa notícia para o país e também para o Chega.
5: A participação de Pedro Passos Coelho na vida política é sempre uma boa notícia para o país. Pedro Passos Coelho tem demonstrado e demonstrou já uma grande capacidade de serviço ao país e, portanto, nunca será uma má notícia. E é muito importante que o PSD, se o PSD puder ter uma liderança séria, será muito melhor. Não estou em crer que Pedro Passos Coelho esteja à espera da tempestade perfeita. Não. Pedro Passos Coelho está à espera de ter a oportunidade de pôr o PSD, mas sobretudo Portugal, no rumo certo. E para isso, entendo que o Chega é essencial e o Chega entende que um PSD com Pedro Passos Coelho parece-nos que estaria melhor para servir os interesses portugueses.
1: Já o socialista Vitalino Canas considera que as declarações do antigo primeiro-ministro foram claras. Passos Coelho quer voltar a liderar o governo e, ao lado do Chega e da Iniciativa Liberal, é o que defende Vitalino Canas.
6: Aquilo que ontem Pedro Passos Coelho veio dizer é que será, mais tarde ou mais cedo, candidato a primeiro-ministro, porque as condições que ele estabelece para isso são condições que são quase inevitáveis. É como dizer, eu candidato-me a primeiro-ministro se amanhã o dia tiver 24 horas e os dias seguintes também. É claro que amanhã o dia vai ter 24 horas. Significa que daqui a algum tempo Pedro Castelho vai ser candidato a primeiro-ministro para ter um projeto alternativo, ou seja, ter um projeto alternativo que é o projeto de coligação com partidos à direita, Iniciativa Liberal e o Chega.
1: Vitalino Canas no Explicador, na análise à entrevista à SIC de Pedro Passos Coelho.
0: Em França, um jovem de 14 anos foi detido pelas autoridades após ter aberto fogo numa escola. O ataque aconteceu esta manhã.
1: O suspeito estava armado com uma espingarda de caça, disparou e atingiu a tiro o diretor da escola e uma professora. As duas vítimas ficaram feridas, mas não correm perigo de vida. Receberam assistência médica, é o que diz o governo francês. Tudo aconteceu no sul de França, perto da cidade de Marselha. Os ministros franceses do interior e da educação estão a caminho do local. De acordo com a imprensa francesa, o incidente não estará relacionado com o protesto estudantil que decorreu nos últimos dias em França e que tem gerado uma onda de violência com várias escolas que ainda se encontram bloqueadas. Não são conhecidas ainda também as motivações deste jovem de 14 anos. Sabe-se que neste momento está detido pelas autoridades.
0: E o Prémio Nobel da Economia foi atribuído a Robert E. Hall e Michael Woodford.
1: Reconhecidos pelas bases microeconómicas da estabilização macroeconómica, motivo que leva estes dois economistas a vencerem este Prémio Nobel da Economia. A Academia Sueca diz que a investigação dos dois economistas tornou possível gerir grandes crises macroeconómicas de forma muito eficaz e permitiu responder de forma mais eficaz aos choques na economia. A temporada dos Prémios Nobel deste ano começou a 5 de outubro, termina hoje precisamente com este anúncio do Prémio Nobel da Economia entregue a Robert E. Hall, da Universidade de Stanford, nos Estados Unidos, e Michael Woodford, da Universidade de Colômbia, também nos Estados Unidos da América.
0: E no Luxemburgo foi aprovado o maior pacote de sanções à Rússia desde que começou a guerra na Ucrânia.
1: Pacote de sanções contra indivíduos e entidades ligadas à indústria militar russa. É dessa forma que é descrita pelo grupo europeu na rede social X. A alta representante europeia para os negócios estrangeiros da União Europeia, Kaya Kallas, diz que a aprovação do documento mostra que a Europa está unida no apoio a Kiev. Antes, à entrada para o encontro, Kaya Kallas diz que a responsabilidade está agora do lado da Rússia e admite o mesmo que gostaria que o cessar-fogo também incluísse pessoas.
7: We welcome the energy ceasefire when it holds. We haven't yet seen.
8: Nós agradecemos este cessar-fogo energético, apesar de ainda não termos visto a Rússia a cumpri-lo. Pessoalmente, gostava que também incluísse o fim da morte de pessoas inocentes. Ainda assim, o cessar-fogo energético é extremamente importante, porque o inverno vai ser frio. É importante também referir que a Ucrânia tem poucas refinarias, já a Rússia tem muitas. Por isso, este cessar-fogo é mais benéfico para Moscou.
1: Kaya Kallas à entrada da reunião dos ministros dos negócios estrangeiros da União Europeia.
0: Meio-dia e nove. José, que outras notícias estão a marcar a atualidade a esta hora?
1: As deputadas do Chega, Rita Matias e Madalena Cordeiro, invadiram esta manhã um programa da Rádio Universidade de Coimbra. Entraram depois nos gabinetes da Direção-Geral da Associação Académica de Coimbra. As deputadas estavam acompanhadas por cerca de 15 apoiantes do Chega, que queriam ser ouvidas por um responsável da Direção-Geral da Associação Académica de Coimbra. Luís Máximo dos Santos vai deixar a administração do Banco de Portugal no final deste mês. A informação é dada por fonte oficial do banco à agência Lusa. Máximo dos Santos é membro do Conselho de Administração do Banco de Portugal desde junho de 2016, cessa funções a 31 de outubro. Fonte oficial do Banco de Portugal não indica o motivo da saída, diz apenas que se trata de uma decisão pessoal. Os concursos de obras públicas caíram 30% nos primeiros 8 meses deste ano, apresentam agora um valor acima dos 5,5 milhões de euros. A informação é dada pela Associação dos Industriais da Construção Civil e Obras Públicas, que falam, apesar desta queda, de uma evolução positiva da atividade global na construção civil.
0: Já Rafael Lopes e o Jornal do Meio-Dia.
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1: 8h12, vamos preencher a próxima hora com conversa com José Avilés, o chefe José Avilés. Ele foi o convidado deste fim de semana do Em 40 Minutos.

0: Construiu uma carreira e um nome a reinventar sabores e saberes, apurou o gosto e há muitos anos um dos chefes mais conhecidos e mais prestigiados do país. Criou uma carreira sustentada na intuição e na persistência, ingredientes que considera importantes para vencer num mundo que parece viver em permanente crise. Tem vários restaurantes, já escreveu livros, fez programas de televisão e de rádio e tem dois filhos. É uma marca. Todo ele é uma marca. José Vilés, a partir de agora em 40 minutos, bem-vindo.
1: Obrigado.
0: José Vilés, vamos começar por colocar ordem na mesa. Afinal, quantos restaurantes tens tu nesta altura?
1: Olha, também não sei dizer.
0: Não?
1: Acho que são 15.
0: 15?
1: São 15, pelo menos sobre o meu nome. O grupo é um bocadinho maior, mas os que eu tenho uma gestão efetiva diária são 15. Essencialmente em Portugal, em Lisboa, Cascais e Porto, e no Dubai e em Macau.
0: Muito bem. E no meio disso tudo ainda há tempo para cozinhar e para criar novos pratos?
1: Sim, é onde eu passo grande parte da minha vida. Muito no Belcanto, mas também sempre presente e em contacto com as equipas dos outros restaurantes e sempre a inovar. Às vezes nós achamos que a evolução se dá sempre com pratos novos, mas às vezes é conseguir melhorar uma técnica, conseguir melhorar um sistema de como se está a preparar o prato, porque uma coisa é fazer uma vez o prato que se come daquela vez e desaparece, outra coisa é depois preparar algo que consiga ser servido para 50, 60, 70 pessoas por dia. E é muito diferente do que criar algo só para uma fotografia ou para um vídeo.
0: Para 50 ou 60 pessoas e agradar. Isso claro, é uma coisa que está dentro da cabeça de um chefe, ou não?
1: Sim. Nós cozinhamos, por mais que possamos ter as nossas ideias e tentar transmitir de alguma maneira, eu no meu caso, muito a Portugalidade penso sempre nos meus clientes quando estamos a criar.
0: Já tiveste assim um ato falhado, uma coisa, um prato que tenhas criado e que na tua cabeça tenhas pensado isto funciona e quando é servido à mesa, flop total?
1: Não. Quer dizer, já tive vários que na cabeça funcionavam e que depois quando passaram para o prato não funcionaram, mas eu próprio vi que não funcionava, por isso nunca saíram da cozinha. O achar, depois de ter comido, que funcionava e depois de servir e ser um flop, não. Acontece, obviamente, que há pessoas que gostam mais de umas coisas do que de outras. Trabalhamos com um público muito variado, de muitas idades, nacionalidades, e por isso conseguimos perceber que alguém, por exemplo, um americano que tenha nascido longe do mar, que conheça pouco o mar, de repente um robalo cozinhado com algas e bivalves, que para ele seja uma coisa muito estranha, porque é um sabor, para nós é quase um pirulito de ir à rola, e há portugueses que choram a comer pratos assim, de alegria. Para alguém que não tem contacto com o mar, que nunca teve contacto com o mar, é algo raro, para não dizer outra coisa.
0: Raro e pode ser estranho também.
1: Muito estranho.
0: Muito estranho. Um chefe precisa do feedback do cliente? José,
1: precisamos, eu acho que de duas maneiras, para crescer, para crescermos, para melhorarmos, porque é muito diferente de provar um prato na cozinha ou estar sentado a uma mesa de um restaurante e comê-lo no contexto do serviço do restaurante, do ambiente, das luzes, da decoração, e por isso eu faço muitas vezes isso também quando temos cartas novas, pratos novos. Mas, como dizia, temos clientes muito diversos e, por isso, perceber que nacionalidades gostam mais disto ou daquilo. E depois, há um lado que nós nos viciamos nisso, perigosamente, se calhar, porque às vezes passamos a depender muito nisso,

0: que é o cozinhar, servir e receber o elogio. São ciclos pequeninos de dopamina que temos e que, se por alguma razão falham, ou porque eu não tive o feedback do cliente, ou porque vou menos à sala um dia ou outro, há mais ansiedade. Eu lembro-me, há muitos anos, já tinha tido restaurantes para abrir um takeaway, e as pessoas levavam a comida para casa, e eu estava todo contente, porque eram coisas mais tradicionais, mas diferentes também, e as pessoas podiam levar para casa. Uhum. Só que naturalmente as pessoas não telefonam a dizer: olha, estava bom, estava mal.
1: Isso.
0: E por isso a ansiedade que era das pessoas levarem e nós não sabermos nada. E depois voltavam às vezes passado duas semanas só e nós: ah, gostou do que levou? Ah, já nem me lembro bem. Ah, sim, gostei, gostei, estou aqui de volta. É muito diferente da experiência do restaurante.
1: E por isso gerou em ti alguma ansiedade.
0: E na altura gerou-me imensa ansiedade, eu lembro-me de. E eu não percebi bem porquê. Porque isto não foi uma coisa que eu conseguisse identificar imediatamente, mas uhum. ao longo do tempo percebi de facto que era este ciclo estes ciclos que se encerravam, que era nós fazíamos a preparação, cozinhávamos, servíamos, feedback, tudo contente, casa, briefing da noite, embora. Quando de repente faltava o feedback e tínhamos que arrumar a mesma cozinha, levar tudo e no dia a seguir voltávamos.
1: Parecia que o processo estava incompleto, não é?
0: Exatamente.
1: Muito bem. O medo é uma coisa que assiste aos chefes?
0: Eu diria que sim, enquanto humanos e mortais principalmente, assiste-nos. Acho que todos nós lutamos com o medo da morte, da nossa e das pessoas que nós gostamos.
1: Mas depois, é uma coisa que te atormenta a ti, o medo da morte, José Vilés?
0: Não, quer dizer,
1: és novo, ainda estás, ainda estás no patamar da imortalidade, diria eu.
0: Não me acho imortal. Não, eu depois de ser pai, uhum. e porque o meu pai morreu quando eu tinha 7 anos, passei a ter mais respeito pela vida e a ter mais medo de morrer no sentido de deixar os meus filhos sem pai.
1: O medo de gerar perda.
0: Medo de gerar perda.
1: É isso?
0: Mas quer dizer, eu não enfrento muito os meus medos. Este é daqueles que não dá para enfrentar, que é não pensar se não conseguimos resolver, não pensar neles. Quer dizer, se calhar não salto bungee jumping nem de paraquedas, como já tinha feito antes, ou não sei o quê. Ando menos em montanhas russas, também não gosto, mas de resto, e os medos normais de fazer um jantar e não gostarem, quer dizer, também acontece.
1: O tradicional medo de falhar.
0: Um medo, talvez, às vezes, de um síndrome do impostor. Estava-te a ouvir a falar sobre mim ao princípio, e onde eu me revi mais foi: tenho dois filhos.
1: Sim.
0: Que é efetivamente.
1: Ah, foi tudo o resto, tudo o que eu disse eram balelas no início.
0: Não, está tudo escrito, encontraste em algum lado e está tudo aparentemente certo. Mas
1: o que te tocou, o que te tocou o coração foi eu dizer que tu tens dois filhos.
0: Eu tenho dois filhos. Quer dizer,
1: porquê?
0: Acho que é a minha grande verdade.
1: Sim. É a tua grande obra também?
0: É a minha grande obra.
1: É?
0: A minha grande obra.
1: Que idade é que eles têm?
0: 15 e 16.
1: Ah, adolescentes. É a idade difícil agora.
0: São um espetáculo, estão ótimos.
1: Ah, que bem!
0: Não tenho nada a apontar.
1: José Vilés, pai de dois adolescentes, a sublinhar o espetáculo que são os seus filhos. Boa! Dois adolescentes não problemáticos, é isso?
0: Nada, felizmente.
1: Boa! Olha, tu tens uma carreira sólida, bem construída, bem alicerçada, tens muitos restaurantes, uma vida empresarial de sonho. Achas que isso se deve a quê, José Vilés? Ao momento?
0: Olha, deve-se essencialmente a muito trabalho, uhum. e a alguma sorte. A sorte muito associada ao que diz o momento, o timing.
1: Uhum.
0: A sorte associada, aqui passa a redundância, aos meus sócios, à associação com os meus sócios, que também tive sorte de ter encontrado as pessoas certas.
1: Isso conta muito, não conta?
0: Conta muito, conta muito.
1: Por mais que nós trabalhemos, se não houver ninguém ao nosso lado para nos dar as mãos, é, não é? Não estou a tirar mérito ao trabalho, antes pelo
0: contrário. Não, nada disso.
1: E ao talento também.
0: Eu também tenho um amigo que me dizia muitas vezes, uma pessoa muito inteligente, que me dizia muitas vezes que a sorte só no dicionário aparece à frente do trabalho. E é verdade, na maior parte das vezes, mas acho que o timing, apesar de na tua apresentação teres dito também que parece que é um setor que está sempre em crise, e por isso agora
1: o
0: começa
1: mundo, o mundo.
0: E
1: o setor também atravessa uma crise. É?
0: Então, nós estamos sempre em crise, na verdade.
1: Sim.
0: Falo muito do timing, mas mais num sentido que as pessoas começaram a se interessar mais por cozinha contemporânea.
1: Uhum.
0: Deram-me a oportunidade de provar a minha cozinha. Quer dizer, eu recebi muitas cartas a chamarem-me nomes de pratos que eu fiz, que as pessoas não gostavam de os ver nas revistas, nem nunca os provavam. Estas pessoas que me escreveram e chamarem-me nomes à sério.
1: Mas porquê? Alegando o quê? Eu li isso e fiquei com essa dúvida. O que é que se pode escrever a um chefe que está a reinventar a gastronomia?
0: Olha, só
1: que
0: isso...
1: Que argumentos é que utilizavam?
0: Só isso, o reinventar, achavam que era o maior disparate.
1: Merzia, é?
0: Merzia. E por isso, para um pastel de nata em mil folhas, mesmo em entre aspas,
1: uhum.
0: Que eu aprendi com a minha querida amiga Maria de Lourdes Modesta em usar as aspas quando chamava alguma coisa que era mais tradicional e eu apresentava de uma maneira diferente. Diziam que como é que é possível destruir a cozinha portuguesa, era pastel de nata, era um cozido à portuguesa, era uma carne de porco alentejana, sim, várias coisas que eu se chamava aos nomes ou nomes parecidos, e depois o prato de facto efetivamente tinha os sabores, mas visualmente não era parecido.
1: Uhum.
0: Ou as quantidades eram muito mais pequenas, fazia parte do menu de degustação, e era palavrões e nomes, e diziam... Eu acho que as pessoas pensavam assim, olha, minha avó fazia um grande cozido à portuguesa, e este caramelo agora está com a mania que o dele é que é bom,
1: ah.
0: E está a pôr em causa o que a minha avó fazia, e por isso as pessoas... Eram cartas que as pessoas se sentiam ofendidas. Escreviam, como punham um selo, punham no correio, não era... Não existia sequer a facilidade de hoje chegar a uma rede social e mandar uma boca por lá. Era mesmo, isto implicava trabalho.
1: Isso.
0: E por isso eu acho que as pessoas sentiam mesmo isto. E eu senti as primeiras que recebi.
1: Uhum.
0: Não foram infindáveis isto. Faço se calhar de 15, 20, 25, não sei. Mas eu, primeira que recebi, até me lembro, rasguei e pus no lixo. Fiquei triste, fiquei ofendido, porque isto é uma vida de muito trabalho.
1: Uhum.
0: Onde nós tentamos dar o nosso melhor e de repente alguém que nem provou nada está só a criticar porque acha que não faz sentido e a chamar-me nomes e etc.
1: Também achas que isso é muito português ou não?
0: Nós
1: até temos uma palavra para isso, o botabaixismo.
0: eu acho que nós tentamos ser melhores do que os outros, pondo os outros para baixo e não tentando ir mais acima. Mas que eu acho que não era bem isto. Eu acho que isto era um desabafo, eram coisas mais que eu acabei por entender como inofensivas,
1: okay.
0: Mas que na altura me custaram.
1: Porque se calhar a gastronomia portuguesa ou a cozinha portuguesa é um dos pilares da nossa identidade.
0: Claro,
1: é?
0: Claro,
1: seria
0: claro.
1: Por isso?
0: Sem dúvida.
1: E ainda é ou não, José Vilhas?
0: Ah, ainda é, sem dúvida. E eu acho que cada vez mais, porque cada vez mais pessoas aprovam. Mesmo que hajam muitos restaurantes hoje em Portugal que não são de cozinha portuguesa, há muitos de cozinha portuguesa, uns mais tradicionais, outros mais contemporâneos, e hoje, a comparar com há 20 anos atrás, nós temos 3 vezes mais turistas que vêm provar a cozinha portuguesa.
1: Uhum.
0: E mesmo havendo restaurantes portugueses lá fora, que também fazem esse papel, o vir a Portugal acaba por ser diferente. E eu acho que passa a ser cada vez mais uma forma de identificação da cultura portuguesa. Um estrangeiro que prove cozinha portuguesa, goste mais ou menos, conhece mais sobre Portugal. E por isso eu no Dubai sinto muito isso. Nós estamos num rooftop do Mandarim Oriental, uma das melhores cadeias de hotelaria do mundo, em cima do mar, a vista para trás é um vidro enorme que se vê o skyline todo do Dubai, e de repente estamos a servir um bacalhau à Gomes de Sá, um bacalhau à Brás, umas ameijas à Bolhão Pato, uma cataplana, até uma estrela Michelin, que arrisco-me a dizer que se calhar é um dos únicos restaurantes tradicionais portugueses no mundo com uma estrela Michelin. Não tenho a certeza. E de repente há centenas de pessoas, milhares de pessoas por ano que provam pela primeira vez cozinha portuguesa lá. E inclusive que têm curiosidade em visitar Portugal depois de provarem a cozinha de lá.
1: Então és um embaixador de Portugal também, não é?
0: Sim.
1: Claro,
0: é um
1: de certa medida sim. Mas é a mesma coisa comer um bacalhau à Gomes de Sá, um bacalhau com natas num rooftop no Dubai que, enfim, numa rua portuguesa?
0: Olha, eu sempre defendi que não.
1: Não.
0: Sempre defendi que não. Sempre defendi em termos estratégicos, turísticos, que se devia chamar as pessoas cá, os jornalistas, os líderes de opinião, em vez de nós irmos tentar apresentar um produto, um ingrediente, uma coisa, é feiras lá fora. Mas eu, quando me sento na Tasca, que é como se chama o restaurante no Dubai, e como estes pratos, sinto que podia estar numa rua na Mouraria, só com vistas diferentes, e por isso, na verdade, sempre defendi uma coisa que agora já não subscrevo com tanta convicção.
1: Ok, muito bem. Os chefes têm obsessões, ou seja, há aqueles... Há aquele ingrediente ou aquela técnica que tem que estar sempre presente, José Vilés, na forma como tu cozinhas?
0: Eu acho que, quer dizer, temos opções como também muitas outras profissões e outros seres humanos.
1: Por exemplo, quem trabalha com a palavra tem muletas. Os chefes têm muletas também. Nós temos muletas linguísticas.
0: Sim.
1: Tu tens muletas gastronómicas.
0: Sim, de combinações de sabores.
1: Sim.
0: De eu, por exemplo, penso muito, não entendendo nada de música, mas penso muito às vezes na composição de um prato como sendo uma música com graves e agudos, para perceber que um sabor mais... redondo, gorduroso, pode ser um som grave, e se calhar um sumo de limão, um vinagre, algo mais ácido, pode ser um som agudo, e numa melodia com vários sons graves tem que ter uns pingos de sons agudos, para, de notas agudas, para balançar. Por isso é um bocadinho, ajuda-nos a compor, que é uma composição também, fazer um prato novo.
1: Em certa medida és um maestro dos alimentos.
0: Faz-me arranjando imensas definições.
1: Pois é, desculpa.
0: Sim.
1: Estamos à conversa com José Vilés, o convidado desta semana do Em 40 Minutos. Vamos fazer aqui uma pausa, regressamos já a seguir. Até já.

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6: Está na hora da síntese do meio-dia e meia, com a edição do José Rafael Lopes. Boa tarde, José.
7: Muito boa tarde. O secretário-geral do Ministério da Administração Interna cessou funções após ordem do ministro da Administração Interna, Luís Neves. Ricardo Carrilho deixou o cargo após decisão do ministro. A cessação foi anunciada esta segunda-feira através de comunicado. A decisão é justificada com a reorganização da Secretaria-Geral e com a preparação de uma nova estrutura orgânica e de procedimentos adequados às responsabilidades do Ministério. A decisão acontece depois do Semanário Expresso ter contado a degradação do relacionamento institucional entre Luís Neves e Ricardo Carrilho. O clima de tensão entre o ministro e o secretário-geral do Ministério atingiu um ponto crítico e ditou a ruptura devido às divergências profundas sobre o controlo do Siresp. Ricardo Carrilho ter-se-á recusado a assinar uma transferência de 26 milhões de euros ao Siresp com um contrato caducado, sem ter a autorização escrita do ministro. No Porto, a PSP e a Polícia Municipal já retiraram todas as tendas que estavam montadas na Praça Dom João I. A autarquia do Porto fala numa ocupação ilegal da via pública durante este protesto contra a crise na habitação. As tendas foram todas retiradas, mas os manifestantes continuam no local em causa. Um protesto contra a crise na habitação e o aumento do custo de vida. Protesto que começou no sábado e envolveu mais de 1.500 pessoas. As deputadas do Chega, Rita Matias e Madalena Cordeiro, invadiram esta manhã um programa da Rádio Universidade de Coimbra. Entraram depois nos gabinetes da Direção-Geral da Associação Académica de Coimbra. As deputadas estavam acompanhadas por cerca de 15 apoiantes do Partido Chega, que tinham ser ouvidas por um responsável da Direção-Geral da Associação Académica de Coimbra. Em França, um jovem de 14 anos foi detido pelas autoridades após ter disparado numa escola. O ataque aconteceu esta manhã. O suspeito estava armado com uma espingarda de caça, atingiu a tiro o diretor da escola e uma professora. As duas vítimas ficaram feridas, receberam assistência médica, mas não estão em risco de morrer.

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0: Segunda parte do Em 40 Minutos, esta semana com o chefe José Avilés. José Avilés, já deste muitas entrevistas, já o teu percurso é público, é conhecido, mas eu gostava de perceber uma coisa. Em que momento da tua vida é que se dá aquele clique e que tu pensas, isto de ser chefe é para mim? Há um momento iniciático, consegues recuar até à tua infância ou até à adolescência e descobrir aquele momento em que disseste para ti mesmo, quero ser chefe?
1: E se calhar vou tratar como dois momentos.
0: Uhum.
1: Um primeiro em miúdo, onde eu não decido que quero ser chefe, mas onde percebo que gosto muito de comer e gosto muito de experimentar sabores, muito miúdo. Começo a cozinhar com 8, 9 anos e nesse momento eu digo, é uma coisa que eu quero fazer na minha vida. Pois não tinha nenhuma pessoa próxima que fosse cozinheira, chefe de cozinha. Nós tendemos a inspirar-nos em exemplos vivos e práticos.
0: Uhum.
1: E por isso acabo de estudar artes, formo-me em comunicação empresarial e marketing, nada a ver. E no último ano de curso, tenho que fazer uma tese de licenciatura, faço sobre a gastronomia portuguesa. Um estudo da imagem e da identidade. E cruzo isto
0: através de inquéritos, não era?
1: Através de um questionário.
0: Questionário,
1: se a gastronomia portuguesa viesse ao mundo como uma pessoa, como ela seria, e uma série de traços, personalidade.
0: Ajudou-te depois, mais tarde,
1: ajudou-me.
0: Essa tese?
1: Ainda, de vez em quando volto a isso, algumas ideias. E faço um estágio de 6 meses na Fortaleza do Guincho. Estava a estudar à noite, a trabalhar de dia, e o primeiro dia que entro no restaurante, na cozinha, o meu coração dispara e eu penso, é isto que eu quero fazer para o resto da minha vida.
0: Dispara de paixão.
1: De paixão. Eu senti mesmo assim uma... Depois arrependi-me imensas vezes desta sensação, porque de facto é uma vida muito dura, porque depois passei momentos de questionar-me se era mesmo aquilo.
0: O que é mais difícil na vida de um chefe? Ou na vida de um jovem chefe?
1: Trabalhar
0: à noite?
1: Eu acho que o trabalhar à noite e quando os outros se divertem é uma das coisas mais... Eu há uns anos diria, olha, são as 17 horas por dia que eu fiz durante muito tempo. Hoje já ninguém faz 17 horas por dia. Felizmente, uma das coisas que eu consegui fazer na minha empresa, nos meus restaurantes, é reduzir brutalmente as cargas horárias. Consegui que as pessoas tenham uma vida para além da restauração que não se tinha, que efetivamente não se tinha. Eu trabalhei pelo menos 18 anos da minha vida, entre 16 a 18 horas por dia, 6 dias por semana. E por isso, com uma semana de férias por ano, que eu o dia antes ficava doente antes de ir de férias e a minha mulher já não sabia o que havia de fazer comigo, porque o corpo relaxava e ficava doente. E por isso passei mesmo tempos muito difíceis. Primeiro Natal completo, o primeiro fim de ano que passei foi Covid, com os meus filhos. E por isso eu acho que isso é a parte mais difícil, porque toda a gente fala da importância de estar com amigos, de estar com a família, de sociabilizar, e de facto neste setor, obviamente estamos com a nossa equipa e ganhamos amigos e fazemos amizades dentro do trabalho, mas é muito difícil de estar, por isso é que eu, na verdade, no grupo nós devemos ter se calhar 25 casais que se formaram lá,
0: uhum,
1: onde muitos deles já têm filhos também. Que é engraçado que de repente fazem parte da minha família, miúdos que nascem na empresa, não literalmente, e que nós devemos crescer já, e de pessoas que entraram connosco a trabalhar com 16 anos.
0: E pronto,
1: também quer dizer que estou mais velho. E eu acho que isso é a parte mais difícil. Depois há uma parte de disciplina, de o estar muitas horas em pé. É daquelas profissões que tem mesmo de se gostar.
0: Uhum.
1: Eu acho que em geral deveríamos gostar de todas as profissões, da nossa que nós tivéssemos, mas é daquelas que, como é mais dura, tem mesmo que se gostar.
0: Mas não estás arrependido?
1: Não, agora até não aprendi a fazer outra coisa já.
0: Vias-te a fazer outra coisa, José Avilés?
1: Na verdade, via-me a ser arquiteto, e foi uma das coisas que eu comecei a estudar. Via-me a ser arquiteto.
0: Mas, começaste a estudar arquitetura?
1: Artes no secundário, nunca cheguei a ir para a universidade. A arquitetura.
0: Mas montaste uma casa nossa, não é? No Alentejo.
1: Que de alguma maneira
0: corresponde
1: a essa minha paixão. E desenhei a casa toda, papel milimétrico, fiz maquetes em balsa, e por isso até me via a ser arquiteto.
0: Okay. A Casa Nossa, que é uma unidade de alojamento que tu abriste em Monsaraz.
1: É, em Campinho, ao lado de Monsaraz.
0: Com uma vista soberba para o Alqueva. Porquê, José Avilés? O que é que te levou a enverdar por esse...
1: Olha, uma das razões depois que eu gosto de... Que eu quis ser cozinheiro era o gostar de cozinhar, o gostar de comer primeiro, o gostar de cozinhar, o gostar de cuidar. Gosto de cuidar das pessoas, gosto de... em geral, às vezes estou cansado também, às vezes há pessoas que são chatas e há de tudo, mas gosto de cuidar das pessoas. E a Casa Nossa é isso, é essa oportunidade de cuidar de uma pessoa 24 horas por dia. Eu lembro-me de ir deitar-me nos lençóis, nos vários lençóis para escolher para a cama, escolhi tudo depois com a minha mulher, a passar os lençóis na cara, a deitar-nos no colchão, depois com o sobrecolchão, depois a escolher, fui acampar para perceber exatamente a altura que o alpendre tinha que ter quando o sol no verão nascesse ou quando fosse no inverno, que já tinha rodado, para entrar a luz do inverno, mas não entrar do verão, que é mais quente, para não aquecer a casa. Quer dizer, os detalhes...
0: Uau!
1: Todos e mais alguns.
0: Isso é que é a procura da perfeição.
1: Todos e mais alguns. A acampar, a acordar antes de nascer do sol, a esperar para fazer isso tudo, a rodar. Rodei a casa 32 graus para ficar com a vista certa em relação à ruína que existia. Tudo para cuidar.
0: Para cuidar.
1: Sabendo que há pessoas que depois não reparam em quase nada destas coisas. Mas sabendo depois que há outras que sim, e mesmo as que não reparam, sentem um conforto que lhes é provocado por isso.
0: É engraçado, porque isso leva-me à pergunta: os chefes são pessoas altruístas por inerência ou não?
1: Eu acho que...
0: Na verdade, um chefe está a distribuir prazer, apesar de ser ao cliente, não é? Mediante a retribuição e pagamento, mas está a distribuir prazer, não é?
1: Eu acho que... Um bom cozinheiro, um bom chefe de cozinha tem que ser obrigatoriamente generoso. Eu só não consigo dizer que são altruístas porque há muitos egos na cozinha e por isso às vezes tira algum altruísmo.
0: E tu o que é que tens a dizer sobre o teu ego, José Avilés?
1: Olha, já foi maior.
0: Já?
1: Sabes aqueles balões que uma altista um balão, pois aquilo às vezes está assim.
0: Mas, o que é que fazia encher o teu ego? A fama?
1: Eu acho que o caminho para a fama. Quando eu estava a começar a ficar mais conhecido e a achar... Eu achava honestamente que o sucesso e a fama... eram muito melhores do que são. E por isso, quando estava nesse caminho, tinha um ego maior. Porque achava, eu sou diferente dos outros. Porque eu estou a fazer isto desta maneira, estou a ter sucesso, estou a começar a ter sucesso, e estou a começar a ser famoso, por isso. E depois chega-se lá, independentemente de onde isso seja mesmo, e percebe-se que nada realmente muda. Eu continuo com os meus medos de infância, as minhas preocupações, as minhas coisas. O que é de facto importante para mim é a minha família, é os meus amigos, quer dizer, é ter saúde, nada disso muda. E por isso, o que me fez inchar, se calhar, em certa altura, desincha rapidamente.
0: Inchar ao ponto de te envaidecer?
1: Ou sei, o que me fez envaidecer...
0: É. Sentiste que houve momentos no teu percurso em que sentiste, olhando agora para trás, não é?
1: Sim,
0: se calhar exageraste ali. Pensas isso?
1: Acho que posso ter sido arrogante com determinadas pessoas por achar que eu sabia melhor. Não é que eu não continue a achar que eu que muitas vezes tenho razão nas coisas que eu acho, mas se calhar já sei expor as coisas de outras maneiras e já e ouço mais e descobri que o ego nos destrói completamente também. E por isso não faço... quando se passa de cozinheiro, mesmo mantendo essa função e essa profissão, mas tem que se gerir, quando nós somos cozinheiros de restaurantes nossos e temos que pagar ordenados, temos que pagar aos fornecedores, temos que pagar impostos, é muito diferente de estar num restaurante que não se tenha que fazer contas, que não há muitos, mas há alguns.
0: Ou seja, o chefe cozinheiro é diferente do chefe patrão? São pessoas distintas.
1: Em alguns momentos, pelo menos, têm que ser diferentes. Quer dizer, se eu acumulo as funções e as preocupações de ter que pagar salários e ter que pagar as contas, eu tenho que pensar no meu negócio de uma maneira diferente.
0: Isso retira-te liberdade criativa ou não?
1: Em alguns momentos, sim. Ao mesmo tempo, dando mais margem para ser ainda mais criativo. Que é, eu não posso... usar só caviar, carabineiros e trufa, não sei o quê, não consigo pagar isto. O que é que eu vou usar para ser igualmente bom ou ainda melhor, mas retirando destes sabores, da minha paleta de sabores? Agora, o que acontece muitas vezes é que o ego abre um restaurante, o restaurante está a correr mal. O meu ego não me deixa fechar esse restaurante, não me deixa mudar o restaurante. Eu tenho uma convicção que tem que ser aquela cozinha, mesmo que os clientes não paguem por aquela cozinha, mesmo que os clientes não queiram aquela cozinha. O meu ego diz-me, não, tem que ser assim, porque eu defini assim. Isso, o que é que isso dá? É numa falência certa.
0: Okay. E tu já caíste nessa armadilha ou não?
1: Não cheguei a cair. Acho que consegui, antes de ter que tomar essas decisões, ter... acho que o Covid ajudou-nos bastante. Malta aí da restauração, cozinheiros, quem é que está aqui com ego muito grande? Olha, lamento, mas está tudo fechado. Não podem servir refeições, têm que pagar os ordenados, têm que pagar as rendas. Epá, nós ajudamos aqui com 30%, mas os 70% vocês têm que pagar tudo. E por isso agora organizem-se.
0: Foi um momento particularmente difícil na tua vida. Na tua e de milhares de portugueses também, não é? Mas o que é que tiraste dessa... experiência, enfim.
1: Olha, tirei.
0: Experiência, vivência.
1: Tirei quase só coisas boas. Que foi, olha, que foi espetacular. Perdemos, financeiramente, perdemos praticamente tudo o que tínhamos construído. Mas que não senti que fosse importante. Especialmente importante. Percebi que tinha uns sócios espetaculares, porque nos entendemos desde o dia zero. E tomámos decisões muito difíceis de fechar restaurantes. E fecha estes 4, fecha estes 3, para isto tudo. Vamos, o dinheiro que temos aqui junto, que juntámos do lado, vamos não sei o quê. Este imóvel que era de um restaurante, vamos vender para pagar contas. Foi tudo decidido e às vezes os casamentos só funcionam bem nas alturas boas. E isto foi um casamento que funcionou muito bem numa altura muito difícil.
0: É nas difíceis que se vê se é para durar ou não, não é?
1: E conseguimos, na verdade, depois reorganizar a empresa e cortar muitos custos e por isso voltar mais fortes, curiosamente. E depois eu tive uma bênção que foi passar tempo em casa com a família, que nunca tinha passado desde que os meus filhos tinham nascido. E tenho o episódio até do meu filho mais novo que, quando tinha 3 anos, me chamava o pai do Mano. É uma história que eu já contei umas vezes.
0: Sim.
1: Porque não me conhecia, porque ouvia o irmão a chamar-me pai e ele chamava-me pai do Mano. E ele já com 9 anos, na altura do Covid, 10 anos, dizia-me a brincar, mas um bocadinho a sério, agora já sei que é meu pai. E tive isso. E depois... pensei muito, olha, nós estamos mal, mas há pessoas piores. Há pessoas que não tinham o que comer no dia seguinte a termos fechado, porque o que ganhavam no dia era o que usavam para como fazer compras nesse dia. Por isso começámos a fazer refeições solidárias. Foi uma coisa muito boa também para a empresa, para a família, para a equipa. A posição que nos... que isto nos pôs, mas também a capacidade que tivemos de relativizar essa posição. Tive a sorte também de ninguém muito perto de mim que tenha morrido com Covid, e por isso, olha, foi tudo bom, para o mal que foi tudo bom.
0: Ficou lá para trás, não é?
1: Ficou para trás.
0: Olha, a gastronomia portuguesa, ou a restauração portuguesa nos últimos 20 anos, levou aqui uma grande volta. Enfim, à boleia do interesse cada vez maior do mundo em relação a Portugal, em relação também a Lisboa, houve aqui um grande boost, surgiram muitos nomes, muitos chefes da tua geração. Hoje, a restauração portuguesa está a ser vítima do seu sucesso ou não, José Vilés? Nós temos visto nos últimos tempos restaurantes, sim, a fechar, chefes a queixarem-se.
1: Sim, eu acho que de alguma maneira está a ser vítima do seu sucesso, pela enorme concorrência que existe, pela menor elasticidade que começa a haver de crescimento turístico, condicionada por nunca termos feito comboios de alta velocidade, estarmos há 30 anos a tentar fazer um novo aeroporto. Tudo isso hoje condiciona bastante, uhum, o país seguir o rumo que tinha começado a fazer, e por isso, de repente, o que acontece é os mesmos turistas, ou um bocadinho menos turistas, se calhar, do que havia o ano passado, há dois anos, para não sei quantos mais restaurantes. E a restauração é um negócio complicado, é um negócio... Quando as coisas correm muito bem, consegue-se ganhar muito dinheiro, ou consegue-se ganhar dinheiro. Uhum. Quando as coisas correm mais ou menos, pode-se estar a perder dinheiro, sem se dar por isso. Uhum. E há muita gente que não dá por isso porque não tem uma organização capaz de analisar os números com regularidade, e por isso, como recebe na hora e paga 30 ou 60 dias, as coisas vão acontecendo. De repente, quando entra uma dívida bancária, como entrou no Covid, mas com a possibilidade de só se começar a pagar passado 2 ou 3 anos, mas tem que se começar a pagar, uhum, de repente as contas mudam quase tudo, quase todas. E por isso eu acho que hoje...
0: Há muitos restaurantes a viver ao engano, é isso? Um pouco.
1: Há muitos restaurantes a viver no limiar, no limiar da falência. Uhum. No limiar da falência. Quando estamos a falar de um restaurante que emprega o marido e a mulher e um filho, é mais fácil. Quando de repente é um restaurante um bocadinho maior, ou até um grupo de 3 ou 4 ou 5 restaurantes, que deixou de ter aquele cliente marginal que enchia a casa e que dava mais os 20% para pagar as contas e para ganhar algum dinheiro, e acrescentou a prestação atrasada do Covid, as contas estão muito difíceis. Parece para muita difícil. Gente.
0: Muito bem. Olha, estamos a entrar na reta final da nossa conversa. Que mundo é que tu querias deixar aos teus filhos, ou gostarias de deixar aos teus filhos, José Vilés? Daqui a muitos anos, porque ainda tens muitos anos pela frente.
1: Olha, o deixar os valores, o cuidar, o ajudar o mais fraco, eu acho que é isso. Deixei um bocadinho de acreditar numa salvação coletiva, porque é muito difícil, e cada vez mais o mundo está muito extremado, muito dividido. Sim. E por isso acho que, essencialmente, temos que ser capazes de ter uma opinião, mas respeitar a dos outros. Poder dizer que não concordamos, mas não achar que o que nós pensamos está certo e o que os outros pensam está errado. Uhum. E hoje, a analisar-se praticamente tudo, parece que é assim. Parece que estamos dentro de um estádio de futebol.
0: É tudo uma questão de vida ou de morte, não é?
1: É tudo de vida ou de morte, é tudo. Eu estou com uma camisola de um clube, este clube é o melhor do mundo, outro clube é péssimo. E por isso nós perdemos o respeito pelas opiniões dos outros. As redes sociais nisso são péssimas e só promovem isso e só... criam
0: ainda mais extremismo,
1: ainda
0: é?
1: Mais extremismo, uhum, e muita agressividade, uhum, não é? Há muita agressividade nos comentários todos, e por isso queria deixar um mundo bom. Queria deixar um mundo com amor, um mundo com, onde se cuidemos uns dos outros, onde se possa utilizar a inteligência artificial, mas se possa andar descalço na casa nossa, no campo, a apanhar umas couves para comer e outras para dar às galinhas que já estão todas picadas.
0: E que bom que ia andar descalço, não é? E que privilégio nos dias que correm. José Vilés, foi um gosto. Muito obrigado.
1: O prazer foi meu, obrigado.
0: Obrigado.

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3: Vamos ter Jornal da Uma daqui a 2 minutos e depois atribuímos notas aos protagonistas do mundo do desporto na edição de hoje de E o Campeão É. E até ao final da hora recuperamos a história do dia e a tratar da saúde.
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0: Tenha uma ótima tarde, esta é a Rádio Observador, é uma hora. Está a começar o Jornal da Uma com a edição do José Rafael Lopes. José, André Ventura concorda com Passos Coelho, considera que o PSD devia aproveitar a maioria de direita no Parlamento para fazer reformas.
1: O presidente do Chega esteve com várias delegações de agricultores que estão à porta da Assembleia da República em protesto, à margem deste encontro. André Ventura falou sobre a entrevista do antigo primeiro-ministro à SIC, entrevista de ontem, e acredita que, João Lourenço, que esta oportunidade, há aqui uma oportunidade, aliás, de juntar as direitas na Assembleia para fazer reformas, por uma vez que essa oportunidade ainda não passou.
2: Ainda não passou, mas um líder do Chega diz que já foi perdida nas últimas eleições de 2024 e 2025. O líder do Chega esteve reunido durante alguns segundos com várias delegações de agricultores que protestam aqui à porta da Assembleia da República para pedir medidas que melhorem a competitividade dos produtos portugueses em relação, por exemplo, àquilo que são os produtos espanhóis. Pedem um conjunto de medidas na ordem dos 140 milhões de euros, já lá vamos, até porque André Ventura ouviu as palavras do antigo primeiro-ministro, diz que, no fundo, aquilo que Pedro Passos Coelho pediu e pede durante esta entrevista é que o país, com os partidos de direita, faça as reformas que Portugal precisa.
3: Há uma grande maioria não socialista hoje em Portugal e no Parlamento, e essa maioria não socialista não está a contribuir para fazer a transformação que o país precisava. E aí Pedro Passos Coelho tem toda a razão.
2: André Ventura diz que essa oportunidade foi dada e foi sugerida pelo partido Chega nas últimas eleições. Diz que quis chegar a acordo com o PSD, com o executivo de Luís Montenegro, e por isso as culpas que Pedro Passos Coelho atirou aos partidos de direita por não haver esta união com rumo a essas reformas, essa crítica não foi para o Partido Chega.
3: O país deve criar condições de unidade para fazermos reformas na área da saúde, da segurança, da agricultura, da justiça. Devemos fazer reformas. Mas, francamente, esse tempo já passou. Os protagonistas do PSD, na altura, entenderam que isso não devia ser feito. Nós respeitámos isso e a vida continuou. Portanto, eu acho que essa crítica, que é justa, de Pedro Passos Coelho, não é certamente para o Chega. O Chega esteve disponível para construir essa maioria.
2: André Ventura, que esteve então aqui reunido em breves minutos com estas delegações de agricultores que estão aqui em protesto e que vêm de todo o país, vão agora rumar até à porta da residência oficial do Primeiro-Ministro, no Palacete de São Bento. Estes agricultores que fazem parte da Confederação dos Agricultores de Portugal já estiveram reunidos com várias forças partidárias no Parlamento, também com o Presidente da Assembleia da República, e à porta da residência de Luís Montenegro vão entregar um cabaz com alguns dos produtos essenciais, produzidos naturalmente em Portugal, e que dizem que estão a perder competitividade em relação a outros produtos, em concreto os produtos do país vizinho.
1: A reportagem do João Lourenço, André Ventura, que se juntou a esta concentração de associações agroflorestais que hoje apresentam medidas de apoio ao setor. A Confederação dos Agricultores de Portugal, a CAP, concentra-se junto à Assembleia da República para pedir essas medidas. Estima o secretário-geral da CAP que ajudas em 140 milhões de euros e rejeita que ponham em causa as contas públicas.
0: E o secretário-geral do Ministério da Administração Interna cessou funções após ordem do ministro da Administração Interna, Luís Neves.
1: Ricardo Carrilho deixa o cargo após decisão do ministro. A cessação de funções foi anunciada hoje através de comunicado. A decisão é justificada com a reorganização da Secretaria-Geral e com a preparação de uma nova estrutura orgânica e de procedimentos adequados às responsabilidades do Ministério. A decisão acontece depois do Semanário Expresso ter contado a degradação do relacionamento institucional entre Luís Neves e Ricardo Carrilho, o clima de tensão entre o ministro da Administração Interna e o secretário-geral do Ministério da Administração Interna, atingindo atingiu um ponto de ruptura, o que terá ditado a ruptura devido a divergências profundas sobre o controlo do Siresp, sobretudo num caso em que Ricardo Carrilho ter-se-á recusado a autorizar uma transferência de 26 milhões de euros ao Siresp, com um contrato caducado, sem ter autorização escrita do ministro.
0: E o editor de Sociedade do Observador lembra que há várias polémicas em torno do Siresp.
1: Pedro Rinho lembra que em maio deste ano já tinham surgido uma outra questão em torno do sistema de telecomunicações críticas, que na altura significou a saída do secretário-geral adjunto do Ministério da Administração Interna, António Pombeiro.
4: Em maio já dávamos conta de uma situação de crispação. Na altura, o secretário-geral adjunto do Ministério da Administração Interna apresentou a demissão, António Pombeiro, precisamente alegando uma série de circunstâncias que ele considerava meio nebulosas na gestão do Siresp. E na altura, um dos pontos centrais era, para a saída do secretário-geral adjunto do MAI, era a nomeação por Luís Neves, pelo Ministro da Administração Interna, do general Viegas Nunes. No fundo, era a pessoa que o ministro tinha escolhido para comandar o Siresp, o Sistema de Comunicações Críticas.
1: As palavras do editor da Sociedade do Observador, Pedro Rinho, sobre a cessação de funções do secretário-geral do Ministério da Administração Interna, a mando de Luís Neves.
0: E a Polícia Municipal, assim como a Polícia de Segurança Pública, retiraram todas as 50 tendas que estavam montadas no Porto num protesto contra a escalada dos preços da habitação.
1: O acampamento começou no sábado, deveria prolongar-se nos próximos dias, mas acabou mais cedo do que o previsto, com a intervenção da polícia esta manhã na Praça Dom João I, como conta um dos porta-vozes do movimento, João Silveira.
5: Gostávamos que esta acampada tivesse durado mais tempo, como estão a durar as de Espanha, porque é uma luta justa. No entanto, havia sempre malta a desmontar as tendas, é preciso mais do que uma pessoa para desmontar cada tenda, e a certa altura, sem propriamente nenhum prazo, a Câmara Municipal começou de facto a recolher as tendas em que ainda não estava ninguém, ainda não tinha conseguido ninguém desmontar.
1: João Silveira relatou em dois momentos de maior tensão vividos com a polícia, mas os confrontos terminaram sem detidos ou identificados pela PSP.
0: E o antigo ministro da Economia, Pedro Siza Vieira, acusa Passos Coelho de estar a trabalhar para derrubar Luís Montenegro.
1: Pedro Siza Vieira diz que o antigo primeiro-ministro se posicionou como oposição ao executivo de Luís Montenegro, depois da entrevista que concedeu à SIC. Na Rádio Observador, o antigo ministro do governo de António Costa aponta Passos Coelho como um homem a trabalhar, alinhando-se como alternativa à direita, com o apoio do Chega.
6: O que me parece também muito claro é que algo que todos intuíamos, que era Passos Coelho estar na oposição ao governo, ficou desta forma explícito. Quer dizer, de formas absolutamente diretas. Quer dizer, quando se diz Luís Montenegro é igual a António Costa, isto é, digamos assim, não só a manifestação de uma oposição clara ao governo do seu partido, como também o pôr-se ao lado daqueles que querem derrubar o governo do seu partido e substituí-lo.
1: A análise de Pedro Siza Vieira na Rádio Observador, convidado da edição de hoje da Comissão de Inquérito, a destacar os pontos da entrevista de Pedro Passos Coelho, à SIC.
0: E em França, um jovem de 14 anos foi detido pelas autoridades depois de ter ferido duas pessoas num ataque a uma escola.
1: O suspeito estava armado com uma espingarda de caça, disparou e atingiu a tiro o diretor da escola e uma professora. As duas vítimas ficaram feridas, receberam assistência médica, mas não correm perigo de vida, é o que diz o governo francês. Tudo aconteceu perto da cidade de Marselha. Não são conhecidas ainda as motivações deste jovem de 14 anos. Sabe-se que, neste momento, foi detido pelas autoridades.
0: 1:08. Zé, que outras notícias estão a marcar a atualidade a esta hora?
1: O Prémio Nobel da Economia foi atribuído a Robert E. Hall e Michael Woodford. Os dois norte-americanos foram reconhecidos pelas bases microeconómicas da estabilização macroeconómica. A Academia Sueca diz que a investigação destes dois economistas tornou possível gerir grandes crises macroeconómicas de forma muito mais eficazes. As deputadas do Chega, Rita Matias e Madalena Cordeiro, invadiram esta manhã um programa da Rádio Universidade de Coimbra. Entraram depois nos gabinetes da Direção-Geral da Associação Académica de Coimbra. As deputadas estavam acompanhadas por cerca de 15 apoiantes do Chega, queriam ser ouvidas por um responsável da direção. E no Luxemburgo foi aprovado o maior pacote de sanções à Rússia desde que começou a guerra na Ucrânia, um pacote contra indivíduos e identidades ligadas à indústria militar. Na rede social X, Kaya Kallas, alta representante europeia para negócios estrangeiros, diz que esta aprovação de sanções mostra que a Europa está unida no apoio a Kiev.
0: José Rafael Lopes e o Jornal da Uma.
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0: 1h11 vai começar a edição de hoje de E o Campeão é...
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0: O Benfica voltou às vitórias. Ontem venceu no Estádio da Luz o Vitória Sport Clube por 2-0. Golos de Dali Sudakov e mais uma bela exibição de Prestiani. Vamos analisar esta partida e vamos também fazer um pequeno resumo desta 8ª jornada, que só termina mais logo com o Famalicão Alverca. Tenho isso, para isso comigo o Pedro Henriques, o Bruno Roseiro, Gabriel Alves e o Augusto Inácio. Bem-vindos, campeões. Muito boa tarde. Augusto, começaria por ti. O Vitória de Tiago Margarido até reagiu bem à desvantagem a determinada altura no jogo, mas parece nunca ter colocado em causa a superioridade do Benfica. Esperavas mais deste Vitória? Não está num bom momento no campeonato, mas tendo em conta as palavras...

0: professores de Guimarães, isto começa a ter uns contornos bastante difíceis e complicados de lidar, porque aquela gente exige muito da equipa, mas eu acho que a equipa também, na minha opinião, poderia dar mais. Dizer que a primeira parte do Benfica é completamente controlada pelo Benfica, uma grande dinâmica, jogadas rápidas, jogadas bem combinadas, uma intensidade muito boa. Eu acho que o Benfica na primeira parte só peca porque só estava a ganhar por 1-0, porque o Benfica podia estar a ganhar por 2 ou 3 na primeira parte, não seria nenhum escândalo. Na segunda parte o Vitória tentou reagir no sentido de equilibrar mais o jogo, mas sem criar grandes oportunidades de golo. A grande verdade é que só perto do final é que o jogador do Vitória, que não sei se queria cruzar, se queria rematar, a bola foi ao poste. Mas de resto foi sempre um Benfica sempre muito mais perto do golo. É verdade, não teve assim já aquelas dinâmicas, porque os jogadores começaram a ficar cansados, mas aqui o dedo de Marco Silva fez valer, porque quando o Vitória estava a querer pôr a cabeça de fora, o Marco Silva colocou realmente o Echeverri e o Sudakov só com o Palhinha a 6, e o Benfica marcou o segundo gol para o Sudakov, numa jogada muito bem elaborada também para o Echeverri. Diria que é uma vitória normal. Peca pescaço, o Benfica fez uma grande divisão, fez um grande jogo, volta ao segundo lugar. E o Vitória, sinceramente, nos próximos jogos, o primeiro agora a seguir é Salveira e Lamelas para a taça, e depois joga em casa com o Marítimo. Acho que esses jogos vão ser cruciais para que realmente as coisas possam mudar ou não, porque aquela gente de Guimarães é uma gente que não tem muita paciência, e vamos ver o que é que isto vai acontecer no futuro. Eu acho lá que sim, o Tiago Margarido dê a volta a esta situação, porque acho que é um bom treinador, mas as coisas não estão a correr bem.
1: Gabriel Alves, Prestiani vai acabar a época no Benfica ou está a colocar-se a jeito para sair em janeiro? Fez ontem mais uma bela exibição.
2: Boa tarde, voltou a ser, portanto, o expoente da equipa. É de facto um jogador que, toda esta temporada, portanto, desde o início, portanto, afastado pelas razões, portanto, no final da temporada passada, as razões que todos sabemos, regressa esta campanha, portanto, com brilho, com vontade e naturalmente neste momento a marca Benfica também, que ele ajuda com toda a sua competência, capacidade, talento e profissionalismo, também o ajuda a ele porque dá expressão, dá naturalmente vitrine para que ele possa ser visto e apreciado. Em relação ao peca por escasso, pego aí só nas palavras do Augusto, todo o resto continua, e diria só nesse peca por escasso, vejam lá, Benfica que poderia ter ganho por mais, vejam lá quem marcou os golos. Olha, dois jogadores que não são assim muito simpáticos nos pipocas, por exemplo o Dal, que tem vindo a crescer, portanto é um futebolista que tem vindo a ganhar a sua posição, na arca um golo, este lateral nórdico, e o ucraniano, o Sudakov, também, que entrou e marcou e pôs tranquilidade, portanto, naquilo que era o andamento do resultado. Em relação aos miúdos, esta equipa do Vitória Sport Clube, nesta altura, para mim, é menos dotada, menos capaz daquelas equipas que estão a trabalhar dentro da Associação de Futebol do Minho, sendo uma das melhores há duas épocas atrás, portanto, prometendo, pois desprometeu tudo. E só lembrar que este Vitória Sport Clube, nesta altura, como disse e bem o Inácio, só tem uma vitória, eu acrescentarei, tem 5 derrotas, e naquilo que é rendimento dentro das 4 linhas, marcou 5 golos e encaixou 10. Portanto, acho que está aqui tudo dito, é o pior conjunto da Associação de Futebol do Minho.
1: Bruno Roseiro, está a convencer este Benfica de Marco Silva, para além de um plantel dotado? Também se nota que o treinador tem feito um bom trabalho a retirar aqui o melhor rendimento dos seus atletas. Tem algum ponto fraco este Benfica de Marco Silva para ser aproveitado em breve pelos adversários?
3: Pode ter ou não, dependendo da capacidade que tiver de gerir os momentos do jogo. Ou seja, percebe-se que ofensivamente o Benfica é, nesta altura, a equipa mais forte do campeonato, não só uma questão de golos, mas também a facilidade com que consegue criar oportunidades. Acho que Prestiani faz toda a diferença, até quando não toca na bola. Taticamente subiu muito. Quando nós vemos o primeiro golo que é construído e finalizado por Dal com Pavlidis, o facto de Prestiani ter dado a largura à esquerda foi o momento em que a defesa do Vitória acaba por arrastar todo e criar o espaço para o Dal aproveitar. Há aqui também um ponto importante no jogo.

0: de ontem, que é claramente existe mais um jogador no plantel chamado Echeverri, que diria que com Prestiani começa a ser uma forma complicada de travar, sobretudo nas segundas partes em que existe maior desgaste das defesas contrárias. Agora, qual é que pode ser sempre o problema do Benfica? É nos momentos em que não consegue controlar o jogo, como fez, por exemplo, na primeira meia hora contra o Vitória, muitas vezes acaba por cair em erros que promovem transições. O Vitória é uma equipa demasiado sombria para aproveitar isso, mas quando nos recordamos, naquele momento da segunda parte até entrar Echeverri, em que Barreiro vê amarelo, Tomás Araújo vê amarelo, o Vitória tem uma série de bolas paradas, cantos e livres laterais que pode causar moça, é de facto o período menos conseguido do Benfica e é também esse aquele que poderá ser um calcanhar daqueles. Agora,
1: mas é aí que Marco Silva mexe também nessa altura, né? Leu bem, se calhar, o que estava a acontecer.
0: Parece-me que havia também ali algum desgaste físico extra de unidades nucleares no Benfica. Há uma profundidade de plantel, estando todos aptos, que permite a Marco Silva ter capacidade de controlar todos esses momentos. Ontem, Auschwitz acaba por ser poupado, mas se ele, por exemplo, joga a titular, tem Leandro Barreiro. Mano Silva não tem sido opção, mas não deixa de olhar para ele como uma opção válida. Enzo Barrenechea recupera de lesão. Ou seja, até em termos de meio campo, o Benfica tem capacidade para ir gerindo os momentos do jogo e as opções iniciais ou a partir do banco como quiser. Depois também essa vantagem, Prestiani, nesta altura, é um elemento que consegue desequilibrar com e sem bola, como o Benfica há muito tempo provavelmente não tinha.
1: Pedro Henriques, no teu podcast Sem Falta deste Nota 5, ao árbitro Luís Godinho, alguns erros ainda assim sem qualquer influência no resultado, é a tua avaliação nesta partida na Luz?
2: Muito boa tarde a todos. Falar de dois aspectos, portanto a questão da arbitragem acaba por não ter total impacto, o Benfica ganha, aquilo que para mim é um erro maior, que é um penalti de televisão, acontece numa bola parada e para mim ficou um penalti para assinalar ao minuto 9. Sobre o Leandro Barreiro, já tínhamos falado sobre isso, mas lá está, como o Benfica ganhou, acaba por se perder o possível impacto e ecos que podia ter, nomeadamente em termos de comunicação social. Relativamente ao jogo, já praticamente foi tudo dito, só realçar realmente a questão do Prestiani, foi claramente o melhor jogador em campo e que acaba por fazer uma exibição, uma vez mais, muito bem conseguida. Dizer que o Vitória Sport Clube, e também como estava aqui o Gabriel a falar, tem neste momento um problema, porque independentemente do Tiago Marguinho dizer que estão no caminho certo e acreditamos que estejam, porque nós muitas vezes não ligamos ao processo, não ligamos ao trabalho, não ligamos porque não estamos lá, não percebemos, olhamos muito é para o resultado e os resultados não têm aparecido. E ontem, é lógico que o Vitória até dado momento começou sequer a acreditar, porque o resultado estava 1-0 e 1-0 é sempre um resultado perigoso, mesmo para quem está a ganhar, mas o Benfica, além dos 62% de posse de bola, tem uma supremacia em remates, 23-8, e sobretudo um aspecto que é muito importante, é que, chamado, como diz o Gabriel Alves, vou aqui usar uma expressão, que é o remate entre paus, é porque o Benfica tem 5 remates enquadrados e o Vitória não tem nenhum, quer dizer, está bem que há uma bola à barra e as bolas à barra não contam como remate, mas de qualquer maneira, para nós percebermos que efetivamente é um Vitória que tem aqui alguns problemas e um clube com aquela dimensão, com a massa associativa que tem, percebemos que normalmente não tem muita paciência para isto. O Benfica ganhou, vem agora uma fase para o Benfica, Porto Sporting, para o próprio Braga, portanto aqui uma fase de europeia, com
1: para
2: responsabilidades.
1: Para o Torriense também, Pedro.
2: E o Torriense, sim, mas
1: que
2: o Torriense também fala de equipas.
1: O Sutherland, não é?
2: Sim, mas eu estou a falar focado naquilo que é claro. A dimensão da Primeira Liga, não da Liga 2, e do facto da Primeira Liga haver aqui, digamos, duas jornadas seguidas consecutivas de jogos internacionais, porque de alguma maneira, depois de uma pausa tão grande para as seleções, este recomeçar que deixava sempre muitas dúvidas para todos, e agora este aspecto também que eu acho que é extremamente importante, que é faz uma jornada e de alguma maneira vão parar outra vez e portanto, e depois então sim já não perdem mais o fio à meada até à próxima pausa em novembro para as seleções. De qualquer maneira, Benfica, Porto e Sporting, cada um à sua maneira, com jogos de artistas diferentes, já falámos do Porto e do Sporting, acabaram por dar uma resposta positiva e isso é bom para o campeonato. Não obstante a vantagem de 5 e de 6 pontos, sabemos que pode haver alguma incerteza no topo.
1: Tinha de facto essa essa deixa também para abordar com os nossos campeões. Augusto Inácio, quem consideras que teve mais dificuldades e quem esteve melhor neste reatar de campeonato, numa jornada que só termina mais logo, mas dos três grandes, algum deles revelou mais dificuldades neste regresso à competição?
3: Olha, isto não, nada tem a ver com a intensidade e com a competitividade das equipas, tem a ver também com os adversários. E nesta perspectiva, pensava-se que o Sporting ia ter muito mais dificuldades em Braga do que aquele que teve. E realmente, a primeira parte foi uma primeira parte muito xoxa, mas a segunda parte do Sporting realmente foi muito melhor do que o Braga e por isso começou a ganhar. Eu diria que o Porto teve muito mais dificuldades em ganhar. Em ganhar, não foi em competir, porque o adversário também é bom, porque o adversário também tinha a sua expectativa, porque o Porto, por norma e pela história, tem sempre grandes dificuldades em ganhar nos barreiros. Conseguiu, através de um grande golo do Piotr Zeski, que é uma das notas de campeão que eu vou dar, eu diria que o Porto manteve realmente essa vantagem e diria que num campo daqueles em que o Rabat também não parece estar em grandes condições, o que interessava era ganhar e quando não ganhas de uma maneira, ganhas de outra, através da combatividade, do acreditar, do morder, e o Porto conseguiu ganhar esse jogo. Foi dos três grandes aquele que teve mais dificuldades em ganhar.
1: Gabriel Alves, na outra ponta da tabela temos Estoril, Nacional, Casa Pia e o próprio Vitória lá mais para o fundo, mas temos também aqui sensações desta prova, não é? O Académico de Viseu, o Santa Clara e o próprio Arouca, que mesmo trocando de treinador venceu nesta jornada.
4: Santa Clara, para já, uma grande nota, não é? Petit, fazer o seu trabalho, Petit, muito bem. E tens aqui também, eu não quero deixar de falar, o Gil Vicente, atenção, muito bem. Este Gil Vicente, olha, vai somando, não é? Uma equipa com estabilidade, com substantiva e eu diria com também qualificação. Portanto, é um campeonato que é português, não foge muito daquilo que é normal. Volta, como já havia acontecido na época transata, a ter a Associação do Minho com uma forte tendência e com o Santa Clara, que há dois anos foi uma equipa sensação, o ano passado andou por aí e este ano regressa em força. Portanto, muito. Há que estar, portanto, aqui toda a atenção e toda a dinâmica de interesse pelos, portanto, contendores. Portanto, há jogos interessantes para além daqueles onde participam Porto, Benfica, Sporting e o próprio Sporting de Braga. Há jogos interessantes, olha como foi o Moreirense e o Vicente na última jornada.
1: Bruno Roseiro, viramos a agulha para a Europa, porque a partir de amanhã temos já o lance Sporting, na quarta-feira há Betis Porto, depois na quinta joga o Benfica com o Celtic na Liga Europa. Parece-te que entre Lan e Betis, algum deles é pior para as duas equipas nacionais que entram em campo na Liga dos Campeões. O lance venceu ao Lyon.
0: Sim,
1: durante o fim de semana.
0: Sexta-feira 2-1. É uma equipa diferente daquela que se tornou vice-campeã francesa no ano passado.
1: Não tão boa, não tão perigosa.
0: Não tão boa, até porque começa bem, com um treinador com ideias novas, ganha a supertaça ao PSG, as coisas começam a não correr tão bem. Agitação técnica, trocas técnicas, há uma grande dificuldade, há uma dificuldade extra que o Sporting vai enfrentar, que é o próprio ambiente no estádio, é um dos ambientes mais fervorosos em França. O Sporting tem outra condicionante, que é o facto de especificamente não ter Zalazar no jogo, neste jogo agora em França, será uma lacuna grande, porque é um tipo de jogador com características que Rui Borges não tem no plantel e que vai fazer falta, sobretudo neste jogo, onde é provável que se possa ver um Sporting muitas vezes com linhas um pouco mais baixas e a jogar em transição. Agora, parte com uma grande vantagem o Sporting, que é, fez um 3-1 em Braga. Consegue quebrar 3 pontos que acabavam por ser quase uma marca... Do ponto de vista anímico, e eram 3 pontos que acabavam por ser uma marca negativa deste Sporting de Rui Borges. Por um lado, nunca tinha ganho ao Sporting de Braga, conseguiu ganhar, apesar de ter saído a perder o intervalo. Raramente consegue ganhar a equipas do top 5 do campeonato, conseguiu ganhar. Raramente consegue terminar bem os jogos e foi assim que o Sporting terminou. Portanto, há aqui uma série de indicadores positivos para o Sporting abordar esta partida. sendo que, olhando para o calendário, pontuar em França é um passo muito importante para tentar aspirar de novo a um top 8.
1: Vamos deixar também a Europa para o programa de amanhã, com uma análise mais profunda. E Bruno, começaria já pelo teu campeão. Quem é neste início de semana?
0: É uma campeã, Madalena Costa.
1: Vamos à ginástica?
0: Patinagem.
1: Patinagem, desculpa, sim.
0: Madalena Costa, que já era bicampeã europeia, agora voltou a revalidar o título de campeã mundial de patinagem artística livre, com o pormenor, conseguiu bater o recorde de pontos no acumulado, portanto, entre programa curto e programa longo, portanto temos mais uma campeã. Todos os fins de semana, felizmente, o nosso desporto, apesar disso depois não estar propriamente refletido naquilo que é o orçamento de Estado, mas todos os fins de semana Portugal consegue produzir novos campeões mundiais. E uma nota 15 também para o Miguel Oliveira, não conseguiu chegar ao pódio nas três corridas do Superbike no Estoril. Agora, a capacidade que ele tem de continuar a mobilizar milhares e milhares de fãs, mesmo para aquilo que é uma espécie de Liga Europa do motociclismo, mostra que, apesar de ter saído do MotoGP, tem uma legião que não o abandona. Eu acho que isso só por si é uma nota a salientar.
1: Pedro Henriques, vamos ao teu campeão.
2: Eu tinha aqui três campeões, todos do mesmo, da patinagem artística. A Madalena Costa, é só relembrar que ela é madeirense, 17 anos, e de um clube, enfim, como é o Santa Cruzense, e no Paraguai fez o que fez, exatamente, revalidou o título, mas também o João Cruz conquistou o ouro, e a Rita Azinheira, que foi a prata no escalão júnior. Portanto, para a patinagem artística, neste caso é o ouro, é 20, pelos resultados, são desportos aparentemente com outra projeção, menor, quando comparamos com o futebol, mas têm que também ser chamados, porque realmente, como disse muito bem o Bruno, nós todos os fins de semana estamos a produzir campeões internacionais e a patinagem artística está claramente parabéns.
1: Augusto Inácio, o teu campeão de hoje. Augusto?
3: Tô, entrou aí agora. Olha, desculpa. A vitória dos três grandes, que Porto, Benfica e Sporting, fizeram o seu papel, mas eu queria destacar aqui o Santa Clara. Santa Clara está com os mesmos pontos do Sporting, e repara só isto, é a defesa menos batida, juntamente com o Foco do Porto, só sofre 4 golos. Por isso, grande destaque aqui para o Santa Clara. E também queria dar nota 20 para o voleibol do Sporting. Ganhou a Taça Ibérica pela segunda vez no CV Guaguas, ao CV Guaguas, que é em Las Palmas, ganhou por 3-1. E é a segunda vez que o Sporting ganha esta competição, nota 20. Mas queria destacar aqui, sem nota, mas destacar os grandes golos de Dal e Piotr Zerski, que é isto que faz vibrar as pessoas da bancada.
1: Gabriel Alves, estamos contigo.
4: Muito bem, eu estou com o Inácio da Santa Clara, portanto, porque de facto é quarto classificado, muito bem, invicto, portanto, não sofreu golos, mas a marcar com rendimento 12-4. E portanto, uma boa nota para o Santa Clara, eu vou dar 14 ao Santa Clara e vou dar 15 ao Petit, com todo o respeito, porque ainda me lembro bem quando ele era futebolista e a forma como se entregava dentro das quatro ligas, é o mesmo como treinador e por onde tem passado. Olha, agora vou dar a treinadores portugueses 6. Vou dar ali ao Ruben Amorim. Olha, eu só faco aqui, nem vou entrar em muito. Gazeta del Sport, Milan não convence, não perde, mas não converse. Pronto, está tudo dito e vamos andando. E vou dar a Mourinho, por aquela fita enorme que naturalmente fez com o Vinícius, com o Diamandé. Porquê? Porque pôs o Diamandé titular e deixou o Vinícius no banco, e o Vinícius marca um golo e sai da bancada para ir beijá-lo. Espera aí. E depois, olha, depois teve que ficar, porque o Vinícius, eu acho que ele nem deve merecer jogos de suspensão. Ele deve ficar aí 3 mesinhos sem jogar para ir à escola aprender a estar dentro das quatro linhas. Por tudo o que fez,
1: pode falhar
4: e por
1: o clássico,
4: tudo o que escreveu.
1: Não?
4: Diz?
1: Pode falhar o clássico.
4: Eu acho que vai falhar.
1: O Real Madrid vai recorrer.
0: Não, vai levar 2 jogos, vai falhar. Pronto. O clássico.
1: Tudo lhe corre mal, também acho que já separou-se da namorada, não está numa fase boa o Vinícius. Gabriel Alves, Pedro Henriques, Bruno Roseiro e o Augusto Inácio. Esta foi a edição de hoje de O Campeão. Amanhã estamos de regresso depois da 1h.

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5: Sinto-se da 1:30 com a edição do José Rafael Lopes.
6: André Ventura concorda com Pedro Passos Coelho, considera que o PSD devia aproveitar a maioria de direita no Parlamento para fazer reformas. O presidente do Chega esteve com várias delegações de agricultores que estão à porta da Assembleia da República em protesto. À margem do encontro, André Ventura comentou, em entrevista do antigo primeiro-ministro à SIC, que acredita que a oportunidade de juntar as direitas na Assembleia da República para fazer reformas já passou às duas. Contamos ouvir as palavras de André Ventura. O secretário-geral do Ministério da Administração Interna cessou funções após ordem do ministro da Administração Interna, Luís Neves. Ricardo Carrilho deixou o cargo após decisão do ministro. A cessação foi anunciada esta segunda-feira através de comunicado. A decisão é justificada com a reorganização da Secretaria-Geral. A decisão acontece depois do Semanário Expresso ter contado a degradação do relacionamento institucional entre Luís Neves e Ricardo Carrilho. Em França, um jovem de 14 anos foi detido pelas autoridades após ter ferido duas pessoas num ataque a uma escola. O suspeito estava armado com uma espingarda de caça, disparou e atingiu a tiro o diretor da escola e uma professora. As duas vítimas ficaram feridas, receberam assistência médica, mas não correm perigo de vida. Fechamos com o Prémio Nobel da Economia, entrega Robert E. Hall e Michael Woodford, dois norte-americanos reconhecidos pelas bases microeconómicas de estabilização macroeconómica. A Academia Sueca diz que a investigação vai permitir uma gestão muito mais eficaz de grandes crises económicas.

0: penalti.
1: Não é nada penalti, não. Não. Tirou-se.
0: Foi penalti, foi penalti.
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7: 1:37, já de seguida, a história do dia.
8: Esta é a história do dia da Rádio Observador. Santana Lopes, uma popstar política de património modesto.
9: Não vou estar por aqui, mas vou andar por aí.
8: Talvez nem toda a gente se lembre que este homem, que um dia, numa daquelas frases que se colam à pele, disse isto que ouvimos, que ia andar por aí. Talvez nem toda a gente se lembre que ele já andava por aqui há muito e, cumprindo a promessa, continuou a andar. Pedro Santana Lopes é um clássico da política portuguesa. Dos anos 80 até agora, entre altos e baixos, Santana foi primeiro-ministro e presidente de Câmara e ocupou vários outros cargos pelo meio. E se houve tempos em que o ex-primeiro-ministro capitalizou com a vertente de popstar, tendo ganho muito dinheiro a escrever nos jornais e a comentar na televisão, um olhar mais atento às contas de Santana Lopes mostra que, na verdade, o património acumulado não chega sequer perto da popularidade mediática. Eu vou falar hoje sobre isto com o Miguel Pereira Santos, jornalista de política do Observador, o homem que adora mergulhar de cabeça nos arquivos do Tribunal Constitucional para descobrir as histórias que nos contam as declarações de rendimentos dos políticos. Eu sou o Pedro Benevides e esta é a história do dia de segunda-feira, 12 de outubro. Olá Miguel, bem-vindo.
10: Olá Pedro.
8: Da última vez que nós estivemos juntos, creio, aqui na História do Dia, tu tinhas um artigo sobre a situação financeira de Marcelo Rebelo de Sousa. Agora estás aqui sentado outra vez comigo porque andaste a vasculhar a vida financeira de outro político. Primeira pergunta, o que é que se passa contigo? Não tens...
10: Antes de mais, posso dizer que as pessoas gostam disto, nós andemos a vasculhar, portanto, especialmente depois de termos tido um primeiro-ministro que teve um ano e tal no cargo até que as pessoas se lembrassem de ir ver as declarações de rendimentos deles, acho que agora é muito legítimo que nós vamos vasculhar tudo o que haja para vasculhar no Tribunal Constitucional e tudo mais.
8: E perceber os rendimentos dos políticos, o que é que eles andaram a fazer, o que é que eles andaram a ganhar, sobretudo depois de terem estado nos cargos que ocuparam. E desta vez o teu alvo jornalístico foi Pedro Santana Lopes. E o que é que tu descobriste assim de curioso de Pedro Santana Lopes?
10: É assim, o aspecto mais curioso... Bem, Pedro Santana Lopes tem uma carreira de política de mais de 40 anos.
8: As pessoas às vezes não têm ideia disso, pois, mas é que é mais de 40 anos.
10: É, e é tão longa que o Tribunal Constitucional nem nos deixa aceder a todas as declarações. Portanto,
8: antes de 1995
10: já não dá para ver.
8: Okay.
10: E por essa altura Pedro Santana Lopes já tinha sido eurodeputado, tinha feito parte do gabinete de Francisco Sá Carneiro quando era primeiro-ministro. Tudo e mais alguma coisa, e portanto esses anos nós não sabemos, só sabemos ali a partir de 95 que em 98 é quando ele é eleito pela primeira vez como presidente da Câmara da Figueira da Foz. Uhum. E nesse mandato como autarca dá-se uma situação interessante, que é Pedro Santana Lopes, por esta altura, como nós já sugerimos aqui, já é uma estrela mediática, não é?
8: Sim,
10: as pessoas sabem quem ela
8: não,
10: é.
8: Quer dizer, há políticos que têm uma carreira longa, mas são mais ou menos discretos.
10: Sim,
8: não é essa
10: caso.
8: A definição de Pedro Santana Lopes.
10: Não é o caso. E, portanto, comentava na RTP, escrevia crónicas para a Bola e também para o Diário de Notícias. Isto, nos rendimentos de Pedro Santana Lopes, representava cerca de 120 mil euros, convertidos de escudos para euros.
8: Uhum. À época,
10: se tivermos em conta a inflação, são cerca de 200 mil euros anuais que Pedro Santana Lopes recebia enquanto comentador em três meios de comunicação. Ao mesmo tempo, continuava a ser presidente da Câmara, não é?
8: Certo.
10: Portanto, aquele era só um part-timezinho.
8: E agora, quanto é que ele ganhava como presidente da Câmara? Nessa altura, em que ganhava 200 mil euros a escrever crónicas e a fazer comentário político na televisão?
10: Ganhava cerca de 50 mil euros. Altura, portanto,
8: 200 mil euros mais ou menos a fazer esse comentário, e agora 50 mil euros, que seriam agora mais.
10: Sim, com a inflação, portanto. Mas
8: vá, em termos de valores da época, 120 mil euros para fazer comentário e 50 mil euros para ser presidente da Câmara.
10: Só que há aqui outro pormenor: que entretanto o governo de António Guterres, da altura, não é? O governo da nação, decide que Pedro Santana Lopes está a ganhar. Por acaso pegaram neste caso, não é? Há aqui uma pessoa que está a ganhar imenso dinheiro com o comentário, vamos lá ver se isto é compatível. E chegaram à conclusão que não era compatível, então cortaram o salário da autarca de Pedro Santana Lopes em 50%. Portanto, aqueles 50 mil passaram a ser 25 mil. Portanto, okay, já era uma diferença de... Ganhava mais 5 vezes como comentador do que nas suas funções como autarca na Figueira da Foz.
8: Já agora, como é que esse caso acabou? Porque isso é um bocadinho absurdo, essa discrepância de valores.
10: Sim.
8: Mas um autarca efetivamente não podia estar a fazer comentário político ou crónicas para jornais ao mesmo tempo que era autarca?
10: Podia. E veio-se a verificar, porque Pedro Santana Lopes pôs o Estado em tribunal e acabou por ganhar e recebeu a metade daqueles 4 anos como presidente da Câmara da Figueira da Foz, passado alguns anos, não é?
8: Portanto, digamos, o que ficou por ganhar foi-lhe restituído.
10: Sim.
8: Ganhando essas quantias e fazendo a diferença já, incluindo o poder de compras, toda a evolução da inflação, etc., para os anos de hoje, diríamos que ele tinha um rendimento bastante acima da média. Portanto, era um político, podia-se dizer que era um político rico, teve sempre grandes rendimentos, ou a tua conclusão não foi exatamente essa?
10: Sim, podemos dizer que tinha rendimentos elevados, mas aqui à semelhança de Marcelo Rebelo Sousa, que já falaste no início desta nossa conversa, também podemos dizer que tinha assim um património frugal. Não tinha, quase nunca tinha carros, propriedades, imóveis também quase nunca, portanto, ia mudando de vez em quando, mas não havia grande acumulação, e mesmo as contas bancárias, no início das suas declarações, quase não há. Agora, nesta última fase, desde que foi para a Figueira da Foz, já tem as contas bancárias...
8: Figueira da Foz agora nesta segunda, digamos, leva de presidência.
10: Sim, mas portanto o património não reflete dessa maneira que tenha sido um político vá com rendimentos muito elevados.
8: Ou seja, não enriqueceu com a política, apesar de ser uma estrela mediática, ele não enriqueceu com a política. O que é curioso, já agora, porque não é que os políticos enriqueçam,
10: sim,
8: mas quer dizer, olhando para a projeção mediática de Pedro Santana Lopes, para os anos a que ele está no espaço público, uma pessoa imaginaria que ele teria já, enfim, é um advogado, tem outras funções e, portanto, que ele teria um património mais consistente, e não é isso que
10: sim,
8: acontece.
10: Pois, a verdade é que nós também não sabemos que uso é que Pedro Santana Lopes faz ao dinheiro que ele recebe, não é? Nós só sabemos que este rendimento que ele tem de tantas suas atividades políticas como na esfera privada, no mercado privado, não sabemos como é que ele o gasta.
8: Sim,
10: e só
8: claro,
10: sabemos que depois não são imóveis.
8: Mal seria.
10: Mas, portanto, as declarações de rendimento não nos deixam ver a história toda, não é? Só como é que depois é
8: permitem
10: gasto.
8: Ver a acumulação de património e,
10: é
8: neste
10: isso.
8: caso, não poderemos estar a dizer que há uma grande acumulação de património.
10: Sim.
8: Agora, outros aspectos curiosos que tu tenhas encontrado aqui no percurso histórico de Pedro Santana Lopes, que nos contam as suas declarações de rendimentos.
10: Há aqui outro aspecto que imagino que as pessoas não conheçam, eu também não conheci antes de olhar com atenção para este caso, que é Pedro Santana Lopes reformou-se oficialmente aos 49
8: anos. 49 anos. Isto é a idade que eu tenho agora.
10: Pois.
8: Portanto,
10: e achas que já estavas a precisar?
8: Não sei se estava a precisar, não sei se me apetecia já, mas pronto, mas é significativo que seja aos 49 anos.
10: Sim.
8: Portanto, no meu caso, eu imaginaria que eu agora estaria reformado. Como é que isso é possível?
10: É possível porque Pedro Santana Lopes beneficiou de um regime especial que existia para autarcas, em que cada ano, como autarca, contava, na verdade, como 2 anos de descontos. E depois tinha começado a descontar bastante jovem, portanto, tudo somadinho, dava ali até aos 49 anos, que calha ser na altura em que Pedro Santana Lopes deixa de ser primeiro-ministro, depois daqueles meses
8: mais turbulentos.
10: Turbulentos ali em São Bento. E ele próprio, quando eu confrontei com isto, tentar perceber qual é que era a razão para isto ter acontecido, o próprio me diz que tem algumas dúvidas morais sobre se este, se fazia sentido que este regime existisse. A verdade é que hoje já não existe, portanto os autarcas já não beneficiam disto.
8: Portanto, se eu fosse autarca, é melhor tirar da equação reformar mais 49. Muito bem.
10: Mas pronto, entretanto também, o próprio, tal como tu, o próprio Santana Lopes, depois dos 49, continuou a contribuir para a nossa... para o nosso espaço público e então...
8: Se me repara jornalístico, eu ainda não estou depois dos 49.
10: Ah, desculpa.
8: Só para...
10: Mas foi isso, portanto. Pedro Santana Lopes também é um dos políticos que beneficia daquelas famosas subvenções vitalícias, portanto. Uhum. Mas, estando ele agora em funções públicas, também esse subsídio, essa subvenção, não lhe está a ser atribuída.
8: Portanto,
10: não é?
8: Ele tem suspenso quer a reforma a que teve direito aos 49 Sim. anos, quer a subvenção vitalícia, uhum. à qual ele também teve Sim. direito, porque, enfim, cumpriu funções na época em que isso estava em vigor. Deixa-me perguntar-te aí sobre essa questão que eu acho interessante, que é Pedro Santana Lopes achava... talvez não estivesse confortável do ponto de vista moral com essa reforma da qual ele acabou por usufruir e ainda usufrui, embora esteja suspensa. Ele depois continuou a cumprir outras funções, porque a vida dele profissional não acabou aí, apesar de já estar reformado. E há uma parte interessante no teu artigo, que é ele dá assim uma espécie de justificação para compensar, para digamos, compor moralmente aquilo, uhum. aquilo que o afetava relativamente a essa reforma.
10: Sim, pois Pedro Santana Lopes acabou por ser provedor da Santa Casa da Misericórdia, antes de voltar agora à Câmara Municipal da Figueira da Foz, e diz que abdicou do seu salário enquanto esteve nessa função, que, segundo as contas dele, seriam 300 mil euros ao longo desse primeiro mandato que ele cumpriu. Portanto, ele diz: é verdade que eu me reformei aos 49, mas também abdiquei de 300 mil euros enquanto era presidente da Santa Casa da Misericórdia.
8: Portanto, resolveu com a sua consciência essa questão. Já agora, para terminarmos, como é que ele está neste momento em que estamos a falar? Ele é presidente da Câmara da Figueira da Foz e tem que outro tipo de rendimentos?
10: Além dos rendimentos como presidente da Câmara da Figueira da Foz, Pedro Santana Lopes começou a ter participações também em empresas na área do turismo e da gestão e consultoria, portanto são duas empresas, mais a sociedade de advogados dele, com a qual ele esteve sempre ligado, uhum. mesmo quando estava em funções públicas, e portanto passou a ter nestes últimos anos também rendimentos comerciais, da atividade comercial uhum. dessas empresas. Portanto, neste momento é assim mais equilibrado, existe, lá está, algum dinheiro em contas bancárias. Eu, por acaso, até perguntei ao próprio Pedro Santana Lopes porque é que parece que só no final da sua carreira é que passa a declarar quantias mais avultadas nas contas bancárias. Avultadas, mas relativamente normais, não é? Em conta com aquilo que foi o salário dele. Ele disse: pode haver algumas minudências nas declarações passadas que eu possa não ter declarado tudo certinho, mas também o Tribunal Constitucional nunca me chateou. Portanto,
8: esse não é um problema de consciência.
10: Não é um problema, sim.
8: Muito bem, Miguel. Fico desejosamente à espera da próxima história do dia contigo. Não sei se é com outro tema ou se vais investigar em outro...
10: nos rendimentos.
8: Outro político. Vamos ver. Obrigado, Miguel.
10: Obrigado, Pedro.
8: Eu conversei hoje com o jornalista de política do Observador, Miguel Pereira Santos, sobre os rendimentos de Pedro Santana Lopes, um dos únicos primeiros-ministros a viver em São Bento, precisamente porque, na altura, não tinha casa. Não durou muito, no entanto, como nos lembramos, em menos de 9 meses, o então presidente da República, Jorge Sampaio, dissolveu o Parlamento e chegou a São Bento outro primeiro-ministro. Chamava-se José Sócrates e a história dele com casas e rendimentos é outra coisa completamente diferente. Esta foi a história do dia. A sonoplastia é da Lourdes Oswald. A música do genérico é do João Ribeiro. Eu sou o Pedro Benevides. Até amanhã.
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7: E até ao final da hora, ou seja, até bem perto das 2 da tarde, o Tratar da Saúde.
0: Vivemos rodeados de estímulos, mensagens, notícias, vídeos curtos, música, trabalho, lista de tarefas e até o tempo livre parece ter de ser produtivo e instagramável. Mas será que o cérebro também precisa de momentos sem fazer nada? Doutora Mariana Sobral, diga-me que sim. O tédio pode fazer bem, bom dia.
11: Sem dúvida, bom dia. Bom dia. Estarmos aborrecidos de vez em quando não é o mesmo que sentir, portanto, tristeza ou perda de prazer da vida. Mas, de facto, num dia-a-dia saudável, nós precisamos de não ter necessidade de preencher cada minuto com um estímulo, ou seja, termos um espaço mental livre, uma caminhada sem ecrãs, olhar para a janela, esperar numa fila sem pegar no telemóvel, tudo isso pode ser uma oportunidade para o cérebro abrandar e mudar de modo, não é?
0: Quando diz mudar de modo, o que é que acontece ao cérebro?
11: É difícil explicar, mas quando não estamos concentrados num estímulo externo, há uma série de redes cerebrais que se ativam, a memória autobiográfica, pensarmos sobre nós mesmos, a refletirmos e no fundo não significa que o cérebro esteja desligado, claro, nem que estejamos, no fundo estamos a sonhar acordados. e é importante, o cérebro, e diz-nos a ciência, isso sim com toda a certeza, o cérebro não foi feito para estar constantemente a receber estímulos.
0: Pois, lá está. Portanto, temos de nos obrigar a estar sem fazer nada?
11: O obrigar aqui, acho que, exatamente, acho que tem que ser, temos que sentir o descanso não como uma obrigação, mas como uma tarefa que faz parte do
0: das
11: nosso
0: outras
11: dia.
0: Todas que temos no dia a dia.
11: Cozinhar sem pressa, ouvir música, ler, ou até às vezes ficar simplesmente em silêncio. Ou seja, momentos sem exigência de desempenho e idealmente com distantes do trabalho e de todas as tarefas diárias.
0: Doutora Mariana, e que relação tem isto com a atenção? Porque é que sentimos tantas vezes que já não conseguimos concentrar-nos?
11: Porque a atenção é um recurso limitado, por mais estranho que pareça. Apesar de nós estarmos realmente a alternar continuamente entre o telemóvel, o computador, as notificações, a responder a uma série de coisas... É importante, o descanso de qualidade tem mesmo de incluir pausas verdadeiras, ou seja, períodos em que não estejamos a responder a tudo, ou em que nós estejamos até a ver uma série ao mesmo tempo com o telemóvel na mão, que é tão
0: frequente.
11: Imaginei, é verdade. Mas é importante, pequenas escolhas, como desativar notificações não essenciais, ou ter mesmo um período do dia sem ecrãs, podem ajudar com o tempo a criar esta margem.
0: E doutora Mariana, é esse descanso que ajuda a prevenir o tão conhecido burnout?
11: Sim, sem dúvida é importante. O burnout está ligado, no fundo, a um stress crónico em contexto laboral e a partir do momento em que consigamos desligar psicologicamente do trabalho durante o tempo livre, estamos, efetivamente, mais protegidos, potencialmente com melhor sono, maior bem-estar e uma melhor recuperação até do quadro clínico. Temos que ter atividades de lazer, limites claros e momentos em que não estamos permanente disponíveis. Acho que isto é fundamental.
0: Mas, doutora, há pessoas que quando param ficam inquietas ou a sentir-se culpadas. Parece que descansar é assim uma perda de tempo.
11: Sim, eu já ouvi falar imenso em slow living, não é? Que parece que é um conceito que está na moda, mas efetivamente as pessoas não param. E temos que ter em conta uma coisa, não precisamos de ser perfeitos, não precisamos de responder sempre, precisamos de nos proteger e precisamos de o descanso, de pensar ou de perceber que o descanso não é preguiça, é mesmo uma necessidade humana.
0: E há sinais de que este cansaço já não é apenas falta de férias e que merece ajuda?
11: Sim, se for uma coisa persistente, com muita insónia, irritabilidade, perda de interesse, a tal dificuldade em funcionar quer no trabalho, quer em casa, acho que podemos pensar logo de imediato num médico de família ou eventualmente no psicólogo e psiquiatra para perceber de facto se há algum padrão, se há fatores desencadeantes, quais são os fatores protetores e de risco e depois se é necessário fazer uma intervenção como medicação e psicoterapia. Isto vai variar.
0: E conselho prático gostaria de deixar para quem sente que tem de preencher todos os silêncios?
11: Eu acho que temos que começar devagar. Imagine escolhermos 10 minutos do dia sem notificações e sem uma tarefa para cumprir. Caminhar, beber café, voltarmos ao mesmo, estar em silêncio, alguma coisa que lhe seja agradável.
0: Doutora Mariana, muito obrigada por esta conversa, foi muito elucidativa. Portanto, saímos daqui com muitas mensagens objetivas.
11: Isso.
0: Obrigada, até amanhã.
11: Até amanhã.
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0: 1 hora 58 minutos. Muito boa tarde, está com a Rádio Observador. Eu sou o Nelson Ferreira, vou fazer-lhe companhia nesta tarde, até bem perto das 5 e da chegada da equipa da Tarde Política. Tenho comigo o José Rafael Lopes, tem as notícias já de seguida às 2 em ponto. José, quais são os temas em destaque a esta hora?
1: André Ventura admite ter ficado agradado com a entrevista de Pedro Passos Coelho à SIC. Diz o líder do Chega que o PSD devia aproveitar a maioria de direita para fazer reformas neste jornal. Vamos escutar as palavras do líder do Chega. Vamos também ouvir Pedro Siza Vieira, antigo ministro da Economia, que acusa Pedro Passos Coelho de estar a trabalhar para derrubar Luís Montenegro. E o secretário-geral do Ministério da Administração Interna cessou funções após ordem direta de Luís Neves. Destaque também para a França, onde as duas vítimas de um ataque a uma escola não correm perigo de vida após um jovem de 14 anos ter aberto fogo com uma espingarda de caça.
0: São as notícias que vamos desenvolver já de seguida no Jornal das Duas. 23 graus a esta hora em Lisboa, 21 no Porto, sem sinal de chuva. O território continental não tem qualquer aviso meteorológico, tem sol entre nuvens e temperaturas bem agradáveis para esta época do ano. De resto, o IPMA dá conta de uma subida gradual das temperaturas também para o dia de amanhã e de quarta-feira, onde várias cidades no centro e no sul do país vão mesmo ultrapassar os 30 graus. Falamos de meteorologia também com a Filomena Martins depois do Jornal das Quatro, a edição de hoje de Quente e Frio. Para já, 2 horas. Vamos às notícias. Jornal das Duas com José Rafael Lopes. José, começamos com André Ventura. Diz que o PSD devia aproveitar a maioria de direita no Parlamento para fazer reformas.
1: Ideia que tinha sido defendida por Pedro Passos Coelho em entrevista à SIC, que agrada André Ventura. O presidente do Chega esteve com várias delegações de agricultores que estão à porta do Parlamento em protesto contra a falta de competitividade dos apoios nacionais. À margem desse encontro, André Ventura diz que não pode concordar com todas as ideias do antigo primeiro-ministro, mas acredita que a intenção de reformar o país, essa é uma ideia comum.
2: Há uma grande maioria não socialista hoje em Portugal e no Parlamento, e essa maioria não socialista não está a contribuir para fazer a transformação que o país precisava. E aí Pedro Passos Coelho tem toda a razão.
1: Apesar de concordar com Pedro Passos Coelho na oportunidade de reformar o país através da atual arquitetura parlamentar, André Ventura diz que essa oportunidade foi perdida devido às opções do PSD.
2: O país deve criar condições de unidade para fazermos reformas na área da saúde, da segurança, da agricultura, da justiça. Devemos fazer reformas. Mas, francamente, esse tempo já passou. Os protagonistas do PSD, na altura, entenderam que isso não devia ser feito. Nós respeitámos isso e a vida continuou. Portanto, eu acho que essa crítica, que é justa, de Pedro Passos Coelho, não é certamente para o Chega. O Chega esteve disponível para construir essa maioria.
1: As palavras de André Ventura, que apresenta esta tarde a recandidatura à liderança do partido.
0: O antigo ministro da Economia, Pedro Siza Vieira, acusa Pedro Passos Coelho de estar a trabalhar para derrubar Luís Montenegro.
1: Pedro Siza Vieira diz que o antigo primeiro-ministro se posicionou como oposição ao executivo de Luís Montenegro. Na Rádio Observador, o antigo ministro do governo de António Costa aponta Passos Coelho como um homem a trabalhar, alinhando-se como uma alternativa à direita com o apoio do Chega.
3: O que me parece também muito claro é que algo que todos intuíamos, que era Passos Coelho estar na oposição ao governo, ficou desta forma explícito. Quer dizer, de formas absolutamente diretas. Quer dizer, quando se diz Luís Montenegro é igual a António Costa, isto é, digamos assim, não só a manifestação de uma oposição clara ao governo do seu partido, como também o pôr-se ao lado daqueles que querem derrubar o governo do seu partido e substituí-lo.
1: A análise de Pedro Siza Vieira na Rádio Observador, convidado da edição de hoje da Comissão de Inquérito sobre a entrevista de ontem de Pedro Passos Coelho.
0: O secretário-geral do Ministério da Administração Interna cessou funções após ordem do ministro Luís Neves.
1: A cessação de funções foi anunciada hoje através de comunicado. Ricardo Carrilho deixou o cargo após decisão direta do ministro Luís Neves. A decisão é justificada com a reorganização da Secretaria-Geral e com a preparação de uma nova estrutura orgânica. A decisão acontece depois do Semanário Expresso ter contado a degradação do relacionamento institucional entre Luís Neves e Ricardo Carrilho. O clima de tensão entre Luís Neves e Ricardo Carrilho terá atingido um ponto crítico e ditou essa ruptura devido a divergências profundas sobre o controlo do Ciresp, Ricardo Carrilho, ter-se-á recusado a autorizar uma transferência de 26 milhões de euros ao Ciresp com um contrato caducado, sem ter autorização escrita por parte do ministro.
0: O editor de Sociedade do Observador lembra que as questões em torno do Ciresp não são de agora.
1: Pedro Rainho lembra que em maio deste ano já tinha surgido uma outra questão em torno do sistema de comunicações críticas, que na altura, lembra Pedro Rainho, significou a saída do secretário-geral adjunto do Ministério da Administração Interna, António Pombeiro.
4: Em maio já dávamos conta de uma situação de crispação. Na altura, o secretário-geral adjunto do Ministério da Administração Interna apresentou a demissão, António Pombeiro, precisamente alegando uma série de circunstâncias que ele considerava meio nebulosas na gestão do Ciresp. E na altura, um dos pontos centrais era, para a saída do secretário-geral adjunto do MAI, era a nomeação por Luís Neves, pelo Ministro da Administração Interna, do general Viegas Nunes. No fundo, era a pessoa que o ministro tinha escolhido para comandar o Ciresp, o Sistema de Comunicações Críticas.
1: A análise do editor de Sociedade do Observador, Pedro Rainho, sobre a cessação de funções do secretário-geral do Ministério da Administração Interna, a mando de Luís Neves, o ministro da Administração Interna, que designou o major-general Nuno Miguel Pereira da Silva para o cargo de secretário-geral da Secretaria-Geral do Ministério da Administração Interna, decisão conhecida há instantes através de comunicado por parte do Ministério.
0: O Presidente da República apela à eleição de líderes políticos que tenham como prioridade a resolução pacífica dos conflitos.
1: António José Seguro esteve no fecho de uma aula dada pelo antigo chefe de Estado de Moçambique, Joaquim Chissano, em Lisboa, e numa intervenção em que lamentou a persistência dos conflitos violentos no país, utilizou o exemplo do fim da Guerra Civil Moçambicana para responsabilizar os eleitores pelas escolhas que fazem nas urnas.
5: Porquê é que não se põe fim à guerra? Porquê é que as armas não se calam? Porquê é que não se encontram sentados, como aconteceu em Moçambique, soluções de paz e que sejam soluções duradouras para que as pessoas possam, no fundo, ter direito a ter uma vida digna, uma vida sem sofrimento? E em momentos em que os conflitos se alastram, em que teimam em persistir, é importante voltar a frisar que todos nós temos a capacidade, o dever de contribuirmos para que possamos escolher líderes que queiram colocar no topo das suas prioridades a defesa da paz como condição para o nosso desenvolvimento.
1: António José Seguro, num discurso na Universidade Europeia, em Lisboa, ao lado de Joaquim Chissano, o Presidente da República volta a sublinhar a importância da relação com Moçambique, país que o Presidente da República descreve como um parceiro prioritário para Portugal.
0: No Porto, a Polícia Municipal e a PSP retiraram as cerca de 50 tendas que estavam montadas na cidade num protesto contra a escalada dos preços da habitação.
1: O acampamento começou no sábado, deveria prolongar-se nos próximos dias, mas acabou mais cedo do que o previsto, com a intervenção da polícia esta manhã na Praça Dom João I, é o que conta João Silveira, um dos organizadores do protesto.
6: Gostávamos que esta acampada tivesse durado mais tempo, como estão a durar as de Espanha, porque é uma bota justa. No entanto, havia sempre malta a desmontar as tendas, é preciso mais do que uma pessoa para desmontar cada tenda, e a certa altura, sem propriamente nenhum prazo, a Câmara Municipal começou de facto a recolher as tendas em que ainda não estava ninguém, ainda não tinha conseguido ninguém desmontar.
1: João Silveira, um dos organizadores deste protesto na cidade do Porto, relata momentos de maior tensão vividos com a polícia, mas os confrontos terminaram sem detidos, nem nenhuma pessoa foi identificada pela Polícia de Segurança Pública. Os manifestantes vão continuar durante toda a tarde na Praça Dom João I a discutir as próximas ações de manifestação.
0: O Prémio Nobel da Economia foi atribuído a Robert E. Hall e Michael Woodford.
1: Os dois norte-americanos foram reconhecidos pelas bases microeconómicas da estabilização macroeconómica. A Academia Sueca diz que a investigação destes dois economistas tornou possível gerir grandes crises de forma muito mais eficaz e permite responder de forma mais simples aos choques na economia. Os prémios Nobel deste ano começaram a ser entregues a 5 de outubro, terminam hoje precisamente com este anúncio do Prémio Nobel da Economia, entrega Robert E. Hall, da Universidade de Stanford, e a Michael Woodford, da Universidade de Colômbia. Na Rádio Observador, a economista Vera Gouveia Barros diz que a investigação é importante para compreender o funcionamento da macro e microeconomia e que esta mesma investigação dá continuidade à revolução da macroeconomia iniciada nos anos 70.
7: Esta investigação é bastante importante porque ela dá continuidade a uma revolução que a macro teve nos anos 70, que foi o de irmos buscar os fundamentos microeconómicos para o comportamento dos agentes, não é? Portanto, nós temos aqueles grandes agregados na macroeconomia, que são o consumo, o investimento, mas esses agregados resultam de decisões individuais. Compreender isso e incluir esses fundamentos micro nestes modelos macro é bastante importante porque nos ajuda depois a compreender melhor a própria macroeconomia.
1: A análise da economista Vera Gouveia Barros, depois dos norte-americanos Robert E. Hall e Michael Woodford terem ganho o Prémio Nobel da Economia.
0: Em França, as duas vítimas de um ataque a uma escola não correm perigo de vida após um jovem de 14 anos ter aberto fogo com uma espingarda de caça.
1: O suspeito estava armado, atingiu a tiro o diretor da escola e uma professora. As duas vítimas ficaram feridas, receberam assistência médica, é o que diz o governo francês, mas não correm perigo de vida. Tudo aconteceu no sul de França, perto da cidade de Marselha. Não são conhecidas ainda as motivações deste jovem de 14 anos. Sabe-se que neste momento está detido pelas autoridades e que agiu sem estar relacionado com os protestos estudantis das últimas semanas em França.
0: Vamos a outras notícias em destaque a esta hora, José.
1: O Papa Leão XIV vai ser internado amanhã para a cirurgia que vai ser feita no Hospital Gemelli, em Roma. O Papa vai retirar um nódulo no pulmão. A informação foi confirmada esta manhã pelo diretor da sala de imprensa da Santa Sé. Foi o próprio Papa que anunciou que iria ser submetido a esta cirurgia nos próximos dias. O Vaticano confirma o internamento no dia de amanhã. A recuperação do Papa deve durar cerca de uma semana. As deputadas do Chega, Rita Matias e Madalena Cordeiro, invadiram um programa da Rádio Universidade de Coimbra. Entraram depois nos gabinetes da Direção-Geral da Associação Académica de Coimbra. Estavam acompanhadas as duas deputadas do Chega por cerca de 15 apoiantes do Chega que queriam ser ouvidas por um responsável da Direção-Geral. E Portugal deposita amanhã mais de 300 amostras de sementes nacionais no Banco Mundial de Sementes de Svalbard, na Noruega. A informação é dada pelo governo, que dá conta de que passam a ser mais de 1.800 as sementes portuguesas conservadas nesta infraestrutura no Ártico. A nova remessa inclui feijão comum, feijão frade e também milho, sementes destinadas a salvaguardar os recursos genéticos dos vegetais e a preservação da biodiversidade agrícola.
0: Fica por aqui o Jornal das Duas, edição do José Rafael Lopes.
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0: José Rafael Lopes, que conduz já de seguida um gabinete de guerra com o Bruno Cardoso Reis.
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0: Temos síntese de notícias às 14h30, para já o Gabinete de Guerra.
1: Abrimos a porta ao Gabinete de Guerra.

0: Obrigado por teres aceitado este nosso convite, Bruno Cardoso Reis. Vamos começar por falar sobre a NATO, que promete tornar totalmente inútil qualquer tipo de ataque contra aliados. Isto numa altura em que vai aumentando a tensão com a Rússia na zona europeia, sobretudo na fronteira junto aos Bálticos. Isto é uma promessa que a NATO consegue efetivamente cumprir, Bruno Cardoso Reis?
1: Bem, boa tarde a todos. Não me parece que seja uma proposta, uma declaração muito realista, ou seja, temos o próprio ministro polaco dos negócios estrangeiros, Sikorski, a chamar a atenção para algo que nós aqui temos falado muitas vezes, que é o risco crescente de haver um incidente violento, ou seja, haver uma ação de sabotagem da parte da Rússia, um destes ataques na Zona Cinzenta que leva a mortos, não é? Que cause vítimas. Basta pensar em drones com explosivos num aeroporto, o facto disso não ter já causado vítimas quase que é um milagre em si, mas o próprio ministro Sikorski dizia é preciso que a NATO reflita exatamente o que é que vai fazer, o que é que constitui um ataque armado, porque todo o objetivo desta guerra na Zona Cinzenta, deste tipo de ataques híbridos, ou seja, que misturam meios não convencionais, não, mais irregulares, não cinéticos, ou seja, que não são armas tradicionais. Todo o objetivo desse tipo de ataques é exatamente dificultar a atribuição, com certeza, ou seja, dificultar saber exatamente quem é que fez o ataque. Não é um míssil russo que vem atacar uma base, um aeroporto na Alemanha, é um drone que é voado por um senhor, provavelmente da Bielorrússia, aparentemente, que terá entrado como turista, etc. Portanto, tudo isso é feito para dificultar depois a capacidade também de resposta, de retaliação. O problema é que realmente esse tipo de declarações, não, muito vagas e muito assertivas, são robustas na retórica, mas depois são um pouco vazias. Portanto, não me parece que seja a forma de dissuadir este tipo de ataques. Acho que a forma de dissuadir deste tipo de ataques é mostrar que eles têm custos. Que a NATO não se vai deixar paralisar. Obviamente não estamos a falar aqui de uma resposta desproporcionada, de iniciar uma terceira guerra mundial por causa de uma ação de sabotagem, de um ataque com drones, mas realmente a Rússia tem de perceber que isto tem custos, quer em termos de apoio militar à Ucrânia, quer em termos de coisas como, por exemplo, a questão de Kaliningrado, que foi falado nas últimas semanas, que é um exclave. Portanto, uma parte de território russo que está separada por centenas de quilómetros da própria Rússia, que está encravada entre a Lituânia e a Polónia, no fundo, a metade da antiga Prússia Oriental que os russos comunistas soviéticos anexaram em 1945, e, por exemplo, a questão do acesso a essa região, que depende, no fundo, da boa vontade dos países europeus, acho que é algo que, por exemplo, se devia colocar em cima da mesa para tentar dissuadir este tipo de ataques. Se isso é feito em privado ou em público, enfim, isso já pode ser mais discutido, mas acho que este tipo de declarações não são muito credíveis e, portanto, não são muito dissuasoras.
0: Entretanto, Bruno, hoje a União Europeia anunciou um novo pacote de sanções à Rússia. Falam na maior expansão da lista de sanções desde que começou a guerra na Ucrânia. Que diferença é que faz este novo pacote de sanções aprovado pela União Europeia? E pergunto também se ainda faz sentido aplicar sanções.
1: Bem, as sanções fazem sentido porque não se o objetivo, enfim, se a ideia é que elas levassem ao fim da guerra, ao fim de poucos dias ou ao fim de poucos meses, isso claramente não é o caso e também nunca foi assim.
0: Mas têm tido
1: Agora,
0: efeito?
1: que tem tido um efeito muito grande na economia russa, estamos a falar de taxas de inflação, taxas de juros, enfim, taxas de juros de 20%, por exemplo. Portanto, se nós aqui nos queixamos, imaginemos o que é isso na Rússia. A dificuldade em encontrar, por exemplo, importar tecnologia mais avançada, mesmo que isso depois consiga, é através de redes de contrabando que demoram muito mais, que aumentam muito mais o preço, o custo. Portanto, tem aqui um efeito, no fundo, fazer pagar à Rússia um preço por esta agressão, por esta violação grosseira da lei internacional, por ter posto em questão a ordem regional europeia. E, portanto, em si mesmo, acho que são uma punição, são uma forma de mostrar que há aqui um preço a pagar por este tipo de ações. Depois, enfim, se estas especificamente vão fazer grande diferença, e já tenho mais dúvidas, mas em todo caso, fazem pelo menos diferença a estes cidadãos russos que estão envolvidos no esforço de guerra.

0: guerra e que até aqui podiam, em muitos casos, por exemplo, viajar, passar férias, geralmente férias de luxo, com, enfim, com o dinheiro que vão desviando, provavelmente, do orçamento russo, nos países europeus que eles tanto gostam de ameaçar com armas nucleares, dia sim, dia não. Portanto, acho que desse ponto de vista terá aqui um impacto absolutamente marginal, provavelmente, no esforço de guerra. Mas, mais uma vez, é uma forma de punir, de mostrar às elites russas que há um preço a pagar por este tipo de opções e por este tipo de hostilidade, à Europa e aos valores europeus e aos compromissos que eles assumiram, não só a nível global, através da Carta das Nações Unidas, que não se alteram, fronteiras pela força, que não há guerras de conquista, não há direito de conquista desde 1945, mas até especificamente com os países europeus. Aos acordos de Helsínquia de 1975, que são muito claros a dizer que não há alterações de fronteiras na Europa pela força, e portanto isso foi violado de forma grosseira pela Rússia e deve ter consequências.
1: Bruno Cardoso Reis, vamos falar então um pouco sobre a guerra na Ucrânia, até porque o Kremlin diz que procura uma paz duradoura e rejeita a ideia de cessar-fogo provisório que tinha sido apresentada por Volodymyr Zelensky, o primeiro presidente ucraniano. Quão grande é este revés para o lado ucraniano, esta rejeição por parte do Kremlin?
0: Bem, enfim, tudo isto aparece no contexto daquele acordo lamentável de Donald Trump sobre o gasóleo russo, enfim, que mostra que, mais uma vez, Trump basicamente está interessado em fazer acordos com déspotas orientais, embora passe o tempo a falar da civilização ocidental e da sua defesa, mas um acordo que supostamente incluiria um cessar-fogo energético, vamos dizer assim, ou seja, algo que a Ucrânia tem falado muitas vezes, que é nós podemos parar de atacar as refinarias, a estrutura energética russa, se a Rússia parar de atacar as nossas centrais elétricas, as nossas infraestruturas críticas ao nível da energia, como faz, sobretudo, tem feito, sobretudo, todos os invernos, com as consequências terríveis que se sabem para a população civil ucraniana. Mas, aparentemente, Donald Trump anunciou esse acordo e esqueceu-se de informar as partes, ou seja, Zelensky disse que não estava a par, mas que estava a favor. A Rússia veio agora responder, a dizer que não, de uma forma indireta, mas basicamente veio dizer que não aceita esse acordo, não é? Portanto, não quer cessar fogo, não quer nenhum tipo de cessar fogo, quer uma paz duradoura, ou seja, traduzido por palavras que toda a gente percebe, que era a rendição incondicional da Ucrânia, e está-se completamente a marimbar para Donald Trump, que claramente o Kremlin Moscou acha que consegue manipular facilmente. Portanto, isto é basicamente é uma resposta, uma forma indireta de responder a Donald Trump e esta ideia de um cessar-fogo energético, dizendo que ele não vai acontecer porque a Rússia só aceita, enfim, aquelas exigências maximalistas que mantém desde o início da guerra, basicamente derrubar o regime democrático em Kiev, transformar a Ucrânia num satélite, caminho anexar uma série de territórios ucranianos que não lhe pertencem e que estão ocupados ilegalmente.
1: Bruno, este conflito na Ucrânia acaba de certa forma por estar relacionado com o conflito no Médio Oriente. O mundo é global, efetivamente a geopolítica atravessa fronteiras. Eu digo isto porquê? Porque a guerra no Irão está a causar atrasos na entrega de sistemas Patriot na Polónia. Ou seja, como é que se explica toda esta logística de guerra em que uma situação num lado do mundo está a afetar a entrega de mísseis num outro ponto do globo?
0: Bem, explica-se porque, sobretudo, esses sistemas são muito complexos, muito dispendiosos. Cada míssil custa à volta de 3 milhões de dólares, muito morosos de produzir. E no fundo, o modelo que nós tínhamos na Europa, mas também nos Estados Unidos e a nível global, era para guerras de alta intensidade, muito curta duração. Tipicamente, a maior parte das guerras desde 1945 não foram guerras entre Estados, não foram guerras de alta intensidade entre Estados, menos de 20%. Mas quando essas guerras aconteciam, por regra, eram de curta duração, demoravam os tais 6 dias, da famosa Guerra dos 6 dias, entre Israel e os países árabes, ou algumas semanas, alguns meses, como as guerras recentes entre o Azerbaijão e a Arménia, ou o Paquistão e a Índia. E, portanto, o sistema de produção de defesa, todo o sistema de reserva estratégica estava orientada para não ter assim tanto desses meios, porque a ideia era que eles não seriam precisos, mas por um período bastante, bastante curto, bastante concentrado. E depois, onde tínhamos guerras prolongadas, eram guerras de tipo assimétrico, guerras irregulares, guerras de contra-guerrilha, que, onde também se usavam alguns desses meios, mas muito mais ocasionalmente. E, portanto, tudo isto obrigou aqui, está a obrigar a uma mudança enorme. E o problema é que realmente isso não se consegue fazer com suficiente rapidez para responder às necessidades que já existem.
1: E porquê, Bruno? Porquê neste caso, não é possível fazer isso dessa forma?
0: Bem, porque é preciso construir fábricas novas, é preciso equipamento para isso, é preciso treinar trabalhadores, isso tudo exige grandes investimentos, exige licenciamento, exige... Portanto, tudo isso são realmente processos complexos. Isso está, aliás, a acontecer, mas dependendo dos sistemas de armamento, demora mais, demora menos, dependendo também dos países. O que isto também quer dizer, já agora, é que realmente os europeus têm aqui mais uma prova de que realmente precisam de maior autonomia estratégica, porque obviamente o que também acontece é quando um país produtor de um sistema de armamento precisa dele, obviamente dá prioridade às suas próprias necessidades, não é? E portanto, quando se trata de pesar entre necessidades próprias e exportações, não é? Fazer vender a outros, obviamente dá prioridade às suas próprias necessidades num contexto de conflito. E portanto, isso é algo que nós já vimos acontecer, por exemplo, também muito nos anos, na década de 1930, quando de repente muitos países começaram rapidamente a rearmar, e por exemplo Portugal teve esse problema, que em muitos casos estava a encomendar sistemas e depois estava anos à espera que eles chegassem, se é que chegavam, porque entretanto a Grã-Bretanha ou outros fornecedores precisavam dos próprios sistemas também para, ou para um risco de conflito, ou para um conflito já em curso. Portanto, isso é uma razão pela qual realmente faz todo sentido, além de razões económicas, sustentabilidade económica, de não estar a investir milhares de milhões que depois vão todos para fora, mas que ficam na economia europeia, é fundamental realmente que os europeus consigam fazer muito mais dos seus próprios sistemas para evitar este tipo de problemas, de vulnerabilidades.
1: Bruno Cardoso Reis, temos ainda 2 minutos para abordar a situação no Médio Oriente. As autoridades iranianas ameaçaram hoje destruir centros de dados de inteligência artificial e cabos submarinos no Golfo Pérsico, isto se os ataques norte-americanos sejam retomados, sublinhando também que os Estados Unidos têm ativos muito valiosos no Estreito de Hormuz. Estamos perante uma nova dimensão da guerra no Médio Oriente? Temos 2 minutos até ao fim do programa, Bruno.
0: Estamos neste jogo também de retórica, de dissuasão, ou seja, os dois lados, no fundo, a tentarem convencer o outro lado que não é boa ideia voltar a intensificar o conflito. O problema é que também não há uma saída evidente fácil a nível diplomático e, portanto, esse risco realmente existe. Aqui o que o Irão está a fazer é apostar, é reforçar, no fundo, a aposta em algo que tem tido alguns resultados, que é, no fundo, não tentar combater igual para igual, de forma convencional, mas tentar combater de forma mais estrategicamente mais inteligente, mais assimétrica, procurar, no fundo, áreas mais vulneráveis do adversário, em particular apostar no facto dos países do Golfo realmente terem construído economias muito avançadas, mas que têm grandes vulnerabilidades. Realmente, a sistemas tão básicos como drones relativamente baratos. E, portanto, por exemplo, a questão dos centros de dados, a zona do Golfo estava-se a posicionar como uma superpotência nesta questão da inteligência artificial, que precisa de enormes quantidades de energia, de terreno. Isso coloca muitas vezes noutros países problemas ambientais, licenciamento, etc. Aqui, no imenso capital, também imenso dinheiro para a construção destes centros de dados massivos, que vão gastar depois imensa energia, portanto, no caso dos países do Golfo, abundância de energia, abundância de capital, não há problemas de licenciamento, se o sultão, se o sheik, se o rei decide é para se avançar, tudo isso está muito bem, mas realmente tem este problema, que é, os centros são alvos fáceis, são massivos, são feitos à superfície, até também por razões de custo e até também de arrefecimento, etc., e portanto são fáceis de atacar, e o Irão está a explorar essas vulnerabilidades.
1: E é desta forma, com esta ideia, que chegamos ao final do Gabinete de Guerra. Hoje, com a análise do historiador Bruno Cardoso Reis, este e todos os episódios do Gabinete de Guerra ficam disponíveis em podcast.
0: Obrigado.
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10: São 2:30, síntese de notícias com José Rafael Lopes. Boa tarde, José.
1: Muito boa tarde. Começamos com as mudanças no Ministério da Administração Interna. O ministro Luís Neves designou o Major-General Nuno Miguel Parreira da Silva para o cargo de secretário-geral do Ministério da Administração Interna. Decisão conhecida no mesmo dia em que Ricardo Carrilho deixou o cargo após decisão do ministro. Essa decisão de afastar Ricardo Carrilho é justificada com a reorganização da Secretaria-Geral e com a preparação de uma nova estrutura orgânica e de procedimentos adequados às responsabilizações do Ministério. A decisão aconteceu depois do Semanário Expresso ter contado a degradação do relacionamento institucional entre Luís Neves e Ricardo Carrilho. O clima de tensão atingiu um ponto crítico e terá ditado a ruptura devido a divergências profundas sobre o controlo do Siresp, sobretudo numa autorização de uma transferência de 26 milhões ao Siresp com um contrato caducado que Ricardo Carrilho ter-se-á recusado a fazer sem ter autorização escrita do ministro. André Ventura concorda com Pedro Passos Coelho, considera que o PSD deveria aproveitar a maioria de direita no Parlamento para fazer reformas. O presidente do Chega esteve com várias delegações de agricultores à porta do Parlamento em protesto. À margem desse encontro, André Ventura falou sobre a entrevista do antigo primeiro-ministro e acredita que a oportunidade de juntar as direitas na Assembleia da República já passou. Já o líder do Chega, que se juntou a essa concentração de associações agroflorestais que pediram mais medidas de apoio aos partidos, pedem 140 milhões de euros. As deputadas do Chega, Rita Matias e Madalena Cordeiro, invadiram esta manhã o programa da Rádio Universidade de Coimbra, entraram depois nos gabinetes da Direção-Geral da Associação Académica de Coimbra. Estavam acompanhadas as deputadas do Chega por cerca de 15 apoiantes do Chega, que queriam ser ouvidas por um responsável da Direção-Geral da Associação Académica de Coimbra. Importa recordar que membros do Partido Chega estão proibidos de entrar no edifício da Associação Académica de Coimbra. O Presidente da República apela à eleição de líderes políticos que tenham como prioridade a resolução pacífica dos conflitos. António José Seguro esteve no fecho de uma aula dada pelo antigo chefe de Estado de Moçambique, Joaquim Chissano, em Lisboa, e numa intervenção em que lamentou a persistência dos conflitos violentos no planeta, utilizou o exemplo do fim da Guerra Civil Moçambicana para responsabilizar os eleitores pelas escolhas que fazem nas urnas. O Presidente da República de Portugal volta a sublinhar a importância da relação com Moçambique, país que descreve como um parceiro prioritário. Em França, um jovem de 14 anos foi detido pelas autoridades, feriu duas pessoas num ataque a uma escola, estava armado com uma espingarda de caça, disparou e atingiu a tiro o diretor da escola e também uma professora. As duas vítimas ficaram feridas, não corre perigo de vida. Aconteceu tudo no sul de França, perto da cidade de Marselha. Ainda não são conhecidas as motivações deste jovem de 14 anos que está detido pelas autoridades. E fechamos com o Prémio Nobel da Economia, atribuído a Robert E. Hall e Michael Woodford, dois norte-americanos reconhecidos pelas bases microeconómicas na estabilização macroeconómica. A Academia Sueca diz que o trabalho destes dois economistas permite gerir de forma muito mais eficaz os choques na economia. Este prémio é o último a ser entregue. Os prémios Nobel tinham sido começados a ser entregues no dia 5 de outubro.
10: Duas horas e 33 minutos.
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14: Há empresas que começam numa garagem, há empresas que começam numa oficina, numa loja, e muitas delas começam mesmo à volta da mesa ao jantar. Atravessam décadas, passam de pais para filhos, crescem, enfrentam crises, reinventam-se. E em cima de todas estas dinâmicas, mais uma, é que muitas vezes gerir uma empresa é também gerir uma família. Estas histórias e estas pessoas estão no centro deste videocast, deste projeto que se chama Negócios de Família. Este projeto da Católica Lisbon SBE e da VDA vai levar-nos ao encontro de empresas familiares portuguesas para perceber como nasceram, como cresceram e, sobretudo, como continuam. O meu nome é Ana do Carmo e comigo hoje tenho dois convidados, a professora Liliana Diniz, investigadora em empresas familiares na Católica Lisbon SBE e diretora executiva da Family Business Platform, e Miguel Ventura, é responsável pelas áreas de empresas familiares e governance da VDA. Aos dois, sejam muito bem-vindos. Liliana, começamos primeiro por entender o que distingue uma empresa familiar de outras empresas normais. Estou aqui a fazer aspas. Há alguma diferença muito impactante, muito significativa?
15: Ah, exatamente. Existe uma grande diferença e é a diferença mais difícil de medir. Esta é uma das grandes polémicas na investigação em empresas familiares, que é o que é que define uma empresa familiar.
14: Existe... Começamos então pelo ponto certo.
15: Exatamente. Existem mais de 80 definições. Porquê? Porque aquilo que distingue uma empresa familiar das restantes é a intenção de passar à geração seguinte. Porque é isso que muda a unidade de tempo e a forma como se tomam as decisões. E isso não é fácil de medir. Uma base de dados com dados financeiros, nós não conseguimos ver quem é que tem a intenção de passar à geração seguinte ou não. Então vamos encontrando alguns proxies do que é que poderá indicar essa intenção, mas a grande distinção é essa e também é a que torna mais difícil medir.
14: 80 definições, não é? Portanto, temos aqui muita margem de trabalho. Miguel, numa empresa dita, lá está, normal, quando há um desacordo entre dois administradores, enfim, temos um desacordo entre dois administradores, ponto. Numa empresa familiar, isto significa que o administrador pode ser o nosso pai e, portanto, pode ser também a nossa irmã, o nosso irmão. Estamos aqui a entrar num território delicado.
16: É verdade, é verdade. É um território muito delicado e é delicado porque neste tipo de empresas existe uma terceira dimensão, uma dimensão para além daquela que tem as empresas normais, aquilo que chamou empresas normais, sim, para além daquela dimensão dos acionistas, aqueles que são os donos da empresa, os donos do capital, que tomam as decisões como proprietários, há também a dimensão dos gestores, daqueles que estão no dia-a-dia, etc. Quando há uma empresa familiar, há esta terceira dimensão que está e que se sobrepõe parcialmente relativamente a tudo isto, e então temos pessoas que são simultaneamente da família gestores, são da família acionistas, casos de pessoas que são da família, mas não são acionistas, mas um dia vão ser quando herdaram, e temos aqui uma grande complexidade à volta disto. E esta complexidade não é obrigatoriamente boa ou má, é delicado, é diferente, tem obviamente muitas vantagens e desvantagens em relação a outro tipo de empresa.
14: O Miguel estava a falar, estava a lembrar-me que pode haver aqui de facto algumas vantagens, como por exemplo a questão da confiança. Nós confiamos na nossa família. À partida, não havendo problemas. Estou a entrar também por um território delicado.
16: Sim, tem muito que se lhe diga o confiar na família, mas uma coisa é certa: quando se olha para este tipo de empresas, não se pode dizer que são empresas que têm vantagens apenas em relação a outras. Têm vantagens e têm também uns desafios mais complicados. Uhum. E, portanto, há que pôr as coisas todas numa balança. Claramente que têm vantagens relacionadas com uma perspectiva de longo prazo, uhum, que é mais fácil ter nestas empresas. Têm vantagens relacionadas com agilidade, com alguma uniformidade de valores. Portanto, há coisas que tornam realmente mais fácil que são vantagens. Mas, por outro lado, não nos podemos esquecer que esta dimensão é uma dimensão muito pessoal, e tudo o que é pessoal traz outra lógica de tensões entre as pessoas, torna alguns assuntos que em algumas empresas são mais simples, muito mais complexos. Tudo o que é, por exemplo, a profissionalização da gestão é mais difícil, as questões de sucessão são mais complicadas. Portanto, sim senhor, vantagens, desvantagens. Eu acho que o balanço é positivo, mas há que tem para ambos os lados.
14: Mas, exato, mas. Liliana, há aqui outra questão que me parece particularmente interessante nas empresas familiares, e que é quando o negócio cresce depressa demais do que a própria família está preparada para acompanhar. Como é que a família lida com este facto?
15: Bom, e tem dois caminhos possíveis, não é? O primeiro é manter a ideia de que o controle é mais importante, que é uma coisa muito característica das empresas familiares, manter na família. E isso vai ter algum impacto no crescimento, pode até ter um impacto negativo. A outra coisa, aquelas que conseguem fazer a distinção entre aquilo que nós somos e aquilo que é quem gera o negócio, que conseguem, como o Miguel estava a falar, distinguir um bocadinho os sistemas do que é o proprietário, o gestor e a família, enquanto que na primeira geração, imagine três círculos em que cada um representa um desses sistemas. Na primeira geração há um completo overlap entre os três, não é? Eu sou o dono, eu sou o gestor e eu sou membro da família. À medida que vai crescendo, tanto o negócio, que vai empregando pessoas que não são da família, como a própria família, estes três círculos vão se distanciando e pode até chegar ao ponto em que não há qualquer overlap entre eles. Mas é essa distinção, essa capacidade de fazer essa reflexão de aquilo que somos, quem somos, e aquilo que nós queremos para o nosso futuro enquanto família, não tem necessariamente que ser feito no dia-a-dia por nós, não deve ser visto como um fracasso, é sim a possibilidade de continuar a crescer e passar ao passo seguinte.
14: Liliana, estava aqui a pensar, o que é que acontece quando, dentro do núcleo da família, com o passar do tempo, lá está, vamos percebendo que as pessoas da nossa família não têm capacidade técnica ou conhecimento de levar em diante o nosso negócio. É um problema? É uma coisa que se resolve facilmente? Qual é a sua experiência?
15: Eu diria que de todos os problemas possíveis, esse é o mais fácil de resolver, porque a capacidade técnica pode-se contratar no mercado ou pode-se aprender. A relação emocional com aquilo que é a empresa criada pelos avós, pelos pais, o que for, não é tão fácil de comprar lá fora, não é? Ou se tem ou não se tem. Se não há relação emocional, então é só mais um negócio, é como comprar ações no mercado de ações, e vendemos quando deixa de fazer sentido de mantê-las em carteira.
14: Miguel, estamos aqui a conversar sobre a questão da família e do negócio, e há aqui um conceito que se associa imediatamente à questão das empresas familiares, que é, e já falámos dele aqui assim de leve, que é a questão da sucessão. Há aqui duas questões que me parecem, que é, por um lado, quem fica a liderar a empresa, e depois quem está preparado para liderar a empresa. Uma família deve-se preparar para este momento? Devemos incentivar alguém da família a tirar cursos de economia e gestão para poder assumir as rédeas do nosso negócio?
16: Claro, claro que se deve preparar para esse momento. Eu acho que no, na dinâmica da vida de uma empresa familiar, claramente a fase da sucessão é a fase mais crítica. E nós estamos a falar aqui numa sucessão de liderança, mas há mais sucessões, há também uma sucessão no património. Um pai quando deixa a empresa aos filhos, normalmente deixa o mesmo a cada um, mas às vezes o estar a deixar um bocadinho mais a um do que a outro já está a dar um sinal de como é que quer que seja distribuído o poder no futuro. Mas na questão da liderança é realmente muito central, e é central porque é uma decisão que tem um impacto patrimonial muito grande no futuro. A escolha da pessoa certa ou da pessoa errada é algo que vai deixar toda a família mais rica ou menos rica a médio e longo prazo, portanto é muito crítica. E é também muito crítica porque é o típico da decisão onde mais se encontram as tensões pessoais. Quando se escolhe um, não se está a escolher outro.
14: Exato.
16: Há um preterido. Quando se chega a estas situações que a Liliana estava a dizer, e se tem que ir à opção de ir buscar alguém fora, não costuma ser óbvio para a família.
14: Exato.
16: Dizer agora temos um gestor externo. É uma decisão difícil. Muitas vezes quem está no poder não quer sair, quer ficar até aos 90 anos. Portanto, há aqui muita tensão pessoal e muitas vezes são pontos de viragem que as coisas correm realmente mal. Portanto, a preparação faz todo o sentido, porque a preparação ajuda a gerir as expectativas, ajuda a ter algumas regras e eu acho que talvez o mais importante nesta preparação, nós temos a preparação das pessoas em si, está tecnicamente preparada, não está tecnicamente preparada, mas também temos a preparação do processo, que é quando as coisas acontecem, como é que se vai fazer, como é que se escolhe, quem é. E quando nós somos confrontados com uma decisão, mesmo que não gostemos, olha, afinal o líder vai ser o meu primo, uma coisa é eu saber da decisão, nunca fui ouvido, não soube de nada, nem percebo o processo. Outra coisa é, houve um processo, fui seguido, fui escolhido desta forma, eu até posso não gostar do resultado, mas fui ouvido, intervi e, portanto, há aqui uma preparação que tem a ver com a preparação das pessoas, mas também há uma preparação de como é que vamos preparar um processo para quando isto acabar, todos sintam que houve uma sucessão minimamente justa e que ninguém foi verdadeiramente injustiçado.
14: Ou seja, a preparação aqui neste processo é a palavra-chave, não é?
16: É
14: para minimizar aqui algumas claramente hostilidades.
15: Só, há aqui uma nuancezinha que eu acho que faz muita diferença, que tem a ver com o curso de Economia e Gestão, etc., volta a ser uma capacidade técnica. Aquilo que é mais inerente e que faz muita diferença aqui é a educação de donos responsáveis. Ou seja, é muito mais para além daquilo que é técnico e daquilo que é o processo e daquilo que são as regras. É a capacidade de incutir na geração seguinte a responsabilidade de vão receber algo que não foi criado por eles, e que por isso não é deles para dispor, é sim deles para preservar, melhorar e deixar para a geração seguinte. E isso vai muito além daquilo que é regras ou daquilo que é o curso de Economia, Gestão ou o que for.
14: Parece-me que esta adenda, digamos assim, faz aqui todo o sentido na nossa conversa, Liliana. A Católica Lisbon SBE tem desenvolvido trabalho de investigação e formação nesta área e também criou uma plataforma dedicada às empresas familiares. Liliana, que dados é que já tem sobre estas empresas?
15: Bom, nós temos dados a nível mundial, etc., e Portugal não tem uma realidade que seja muito diferente para ser expectável que os números sejam diferentes para Portugal. Por exemplo, nós estimamos, a Associação das Empresas Familiares já tem alguns dados sobre isso, que mais de 70% das empresas em Portugal sejam familiares.
14: Mais de 70%, é um número considerável.
15: Exato. Mas a média mundial anda ali entre os 65 e os 80, dependendo da definição que se utilize.
14: Que falávamos há pouco, exatamente.
15: Exatamente, que faz muita diferença nos números. As empresas familiares são responsáveis por mais de 50% do emprego criado, 2/3 do PIB mundial, até mesmo nos Estados Unidos esses números mantêm-se. Por isso o peso, elas são a espinha dorsal da economia e Portugal não é diferente. A Católica Family Business Platform tem estado a tentar mapear a realidade portuguesa para percebermos quem são, onde é que estão, onde é que trabalham, quais são as suas características, qual é a sua taxa de sobrevivência, porque os dados que nós temos do resto da Europa e do mundo é que 70% das empresas familiares falham ou desaparecem na transição entre a primeira e a segunda geração. E apenas 97% e cerca de 97% acabam por desaparecer na terceira geração.
14: Miguel, porque é que fazia sentido para a VDA associar-se a este projeto? E o que é que a experiência da firma vos tem mostrado sobre estas empresas?
16: Eu acho que este é um projeto que faz todo sentido para a VDA. A VDA há 50 anos que presta serviços jurídicos muito ligado a empresas familiares, com muitas empresas familiares entre os seus clientes, e a VDA é também na sua missão muito ativa em tudo o que são contributos para desafios sociais, e obviamente que o alerta para a diferença que se pode fazer, ter em determinados cuidados com empresas familiares, o exemplo de empresas familiares, é uma coisa que seguramente tem impacto social e, portanto, é algo que para nós está um bocadinho no nosso ADN e que faz sentido. Claro que o estar 50 anos não quer dizer que nos tenhamos tornado conhecedores de tudo e que tínhamos deixado de ter uma humildade como olhamos para estes assuntos, porque cada caso é um caso, cada situação é uma situação e, portanto, o que é que aprendemos? Olha, eu posso começar por dizer que quando entra um cliente no escritório, na verdade há dois tipos de clientes relacionados com empresas familiares. Há aquele que aparece a representar a empresa como um todo, um patriarca, uma matriarca, dois irmãos, que dizem, olha, estou a ver ali umas nuvens escuras no horizonte, ou estamos aqui com uns problemas, como é que nos vamos organizar? Mas também há uma versão menos simpática, que é quando aparece só uma pessoa, só um ramo, só uma facção, a dizer, olha, estou a precisar de ajuda porque tenho aqui um problema de relação. Aí já estamos numa fase mais complicada. Mas, genericamente, eu acho que isso é uma aprendizagem que podemos tirar desta nossa atividade, é que faz sempre sentido insistir na preparação. A preparação pode não resolver tudo, mas mexe muito com as probabilidades. Uma empresa bem preparada tem mais probabilidade de não acontecerem problemas nem litígios, e mesmo quando eles acontecem, se estiverem preparada, a probabilidade de eles terem danos tão graves também é um bocadinho menor. Portanto, pelo menos este jogo de probabilidades, seguramente é muito influenciado pela preparação, e isso, portanto, faz sentido esse investimento.
14: Portanto, esse é já aqui um bom conselho para quem nos está a ouvir e está a pensar em lançar a sua empresa familiar. Mas antes de irmos embora, eu queria lançar este desafio aos dois, e Liliana, em 30 segundos, imaginando que lá está alguém a ouvir-nos a esta hora que quer lançar a sua primeira pedra nesta empresa familiar, o que é que lhe diz em 30 segundos?
15: Bom, quando inicia o negócio, se já sabe que é uma empresa familiar, já é um feito, porque normalmente isso não acontece. Eu acho que aqui a questão central é criar, ainda que informalmente, regras de onde é que acaba a reunião de estratégia e começa o jantar de família. E ao criar esse princípio de separação e de profissionalismo naquilo que é o negócio e relação familiar acima de tudo naquilo que é o espaço familiar, até mesmo fisicamente ajuda a separar as tais esferas e a permitir que a probabilidade de conflito seja menor.
14: Miguel.
16: Mesma pergunta.
14: A mesma pergunta, qual é a sua dica? Preparação, já sabemos.
16: Sabíamos, eu se calhar não andaria muito longe disso. Eu se calhar, talvez o melhor conselho fosse explicar o seguinte: a empresa que está a criar, pela sua natureza, tem um conjunto de vantagens e de riscos associados ao facto de ser uma empresa familiar. O melhor que pode fazer é pegar nas vantagens, percebê-las bem, explorá-las ao máximo, pegar nos riscos e minimizá-los. E minimizá-los seguramente é preparar, organizar, etc., ter estes cuidados que a Liliana nos falou, porque realmente tendo esta preocupação de maximizar vantagens e minimizar riscos, seguramente será um grande sucesso.
14: Liliana, Miguel, muito obrigada pela vossa presença neste primeiro episódio de Negócios de Família. A terminar, fica então esta ideia por trás de uma empresa: há sempre uma história, e quando essa história passa de geração em geração, já não estamos a falar apenas de negócios, falamos de pessoas, de escolhas, de relações, de legado e da capacidade de imaginar o futuro sem esquecer de onde se veio e, já agora, de se chegar a este ponto preparado. São histórias com estes condimentos que vamos descobrir a cada 15 dias no Negócios de Família, um videocast da Católica Lisbon SBE e da VDA com a Rádio Observador e o Observador Leve. Pode ouvir o próximo episódio aqui na Rádio Observador, já daqui a 15 dias.

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1: Vamos ter notícias às três com o José Rafael Lopes. Durante a próxima hora também temos o programa Máquinas que Pensam, onde vamos falar de inteligência artificial. Até às notícias. Música nova de Salvador Sobral com Ney Matogrosso. Meu coração faz...

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0: 2 horas 58 minutos, tarde de segunda-feira na Rádio Observador. Seja muito bem-vindo. Há notícias às 3 em ponto na Rádio Observador. A edição das 3 é com o José Rafael Lopes. José, ficamos agora a conhecer as notícias em destaque à hora certa.
1: Depois da saída de Ricardo Carrilho do cargo de secretário-geral do Ministério da Administração Interna, Luís Neves já apontou um sucessor. Trata-se de Miguel Parreira da Silva. André Ventura diz que o PSD devia aproveitar a maioria de direita no Parlamento para fazer reformas. Neste jornal vamos escutar as declarações do líder do Chega junto à AR, à Assembleia da República, onde esteve junto a uma manifestação de agricultores. Escutamos também António José Seguro, o Presidente da República, que apela à eleição de líderes políticos que tenham como prioridade a resolução pacífica dos conflitos.
0: Notícias para desenvolver já de seguida. 24 graus a esta hora em Lisboa, 22 na cidade do Porto. O mapa do IPMA dá conta de algumas nuvens, mas também de sol, sem sinal de chuva. E aqui a perspectivar-se um aumento significativo nas temperaturas, principalmente no centro e sul, a partir de amanhã e também na quarta-feira, já com várias cidades nas regiões mais a sul e no interior a ultrapassarem os 30 graus. Temos os destaques da inteligência artificial para ouvirem mais uma edição do Máquinas que Pensam. É durante a próxima hora aqui na Rádio Observador, depois das 3h30. Agora 3 em ponto, vamos às notícias. Jornal das 3 com José Rafael Lopes. José, o Ministro da Administração Interna, Luís Neves, já designou o Major-General Nuno Miguel Parreira da Silva para o cargo do Secretário-Geral do Ministério da Administração Interna.
1: Depois do anterior Secretário-Geral, Ricardo Carrilho, ter cessado funções após ordem de Luís Neves. Anúncio feito hoje em comunicado com a justificação de que está em curso uma reorganização da Secretaria-Geral do Ministério da Administração Interna. Nuno Miguel Parreira da Silva, comandante da Escola da GNR desde 2024, dirigiu o Departamento de Recursos Financeiros da Guarda Nacional Republicana. Foi também representante português no Conselho de Administração da Agência Europeia para a Formação Policial. Segundo o Semanário Expresso, o clima de tensão entre Luís Neves e Ricardo Carrilho terá atingido um ponto crítico, editou a ruptura, devido às divergências profundas sobre o controlo do Siresp. Ricardo Carrilho ter-se-á recusado a autorizar uma transferência de 26 milhões de euros ao Siresp, com um contrato caducado, sem ter autorização escrita do Ministro da Administração Interna, Luís Neves.
0: André Ventura diz que o PSD devia aproveitar a maioria de direita no Parlamento para fazer reformas.
1: Ideia que tinha sido defendida por Pedro Passos Coelho em entrevista à SIC, que agrada a André Ventura. O presidente do Chega esteve com várias delegações de agricultores à porta do Parlamento em protesto contra a falta de competitividade dos produtos nacionais. André Ventura diz à margem que não pode concordar com todas as ideias do ex-líder do PSD, mas acredita que a intenção de reformar o país, essa é uma ideia comum entre André Ventura e Pedro Passos Coelho.
2: Há uma grande maioria não socialista hoje em Portugal e no Parlamento, e essa maioria não socialista não está a contribuir para fazer a transformação que o país precisava. E aí Pedro Passos Coelho tem toda a razão.
1: Apesar de concordar com Pedro Passos Coelho na oportunidade de reformar o país através da atual arquitetura parlamentar, André Ventura diz que essa oportunidade foi perdida devido às opções do PSD.
2: O país deve criar condições de unidade para termos, fazermos reformas na área da saúde, da segurança, da agricultura, da justiça. Devemos fazer reformas. Mas, francamente, esse tempo já passou. Os protagonistas do PSD, na altura, entenderam que isso não devia ser feito. Nós respeitámos isso e a vida continuou. Portanto, eu acho que essa crítica, que é justa, de Pedro Passos Coelho, não é certamente para o Chega. O Chega esteve disponível para construir essa maioria.
1: André Ventura, que apresenta esta tarde a recandidatura à liderança do partido, depois de ter marcado presença na manifestação de agricultores junto à Assembleia da República.
0: E nesse protesto na Assembleia da República, a Confederação dos Agricultores de Portugal pediu para que o governo proteja a competitividade do setor.
1: Vários dirigentes da CAP estiveram reunidos com os partidos na Assembleia da República e com o chefe de gabinete do Primeiro-Ministro e exigem um pacote de 140 milhões de euros para fazer face ao aumento dos combustíveis e fertilizantes e para terem condições para competirem com produtos de outros países. À saída das reuniões, o presidente da CAP, Álvaro Mendonça e Moura, informa que o Governo deu uma promessa de averiguar se estas medidas cabem no próximo orçamento sem ferir o equilíbrio das contas públicas.
3: Prometeu levar à consideração do Primeiro-Ministro as nossas reivindicações e prometendo que olhariam para elas, procurando acomodá-las dentro da flexibilidade que o Governo entende dispor. Portanto, teriam que analisar essa margem que tem. Da nossa parte, o que nós salientámos foi que as nossas reivindicações em nada conflituam com a ideia do equilíbrio orçamental.
1: O líder da Confederação realça a perda de competitividade dos produtos portugueses face a outros concorrentes caso estas medidas não sejam adotadas.
0: Entretanto, o Ministro da Agricultura já reagiu a estes protestos. José Manuel Fernandes diz que tudo o que pode ser feito está a ser feito.
1: O ministro lembra os efeitos das tempestades no início do ano e a forma como contribuíram de forma negativa para a situação atual dos agricultores. Em Arcos de Valdevez, José Manuel Fernandes, o ministro da Agricultura, rejeita a ideia de que faltam apoios e assegura que o governo está atento perante os fundos disponíveis.
4: Nós tivemos um comboio de tempestades. Houve um esforço adicional de 250 milhões de euros do orçamento de Estado e também de fundos europeus no valor de 200 milhões. Não lhes falei das linhas de crédito. Onde as linhas de crédito com garantias nossas, em 2026, este ano, já são também mais de 430 milhões de euros. Estamos a fazer o máximo, mas eu percebo que há agricultores em dificuldade.
1: As palavras de José Manuel Fernandes, Ministro da Agricultura, aqui um registro da RTP Notícias, a dar conta das dificuldades no setor da agricultura.
0: O Presidente da República apela à eleição de líderes políticos que tenham como prioridade a resolução pacífica dos conflitos.
1: António José Seguro esteve no fecho de uma aula dada pelo antigo chefe de Estado de Moçambique, Joaquim Chissano, em Lisboa, e numa intervenção em que lamentou a persistência dos conflitos violentos no país, no planeta, aliás, utilizou o exemplo do fim da Guerra Civil Moçambicana para responsabilizar os eleitores pelas escolhas que fazem nas urnas.
5: Porquê é que não se põe fim à guerra? Porquê é que as armas não se calam? Porquê é que não se encontram sentados, como aconteceu em Moçambique, soluções de paz e que sejam soluções duradouras para que as pessoas possam, no fundo, ter direito a ter uma vida digna, uma vida sem sofrimento? E em momentos em que os conflitos se alastram, em que teimam em persistir, é importante voltar a frisar que todos nós temos a capacidade, o dever de contribuirmos para que possamos escolher líderes que queiram colocar no topo das suas prioridades a defesa da paz como condição para o nosso desenvolvimento.
1: António José Seguro, num discurso na Universidade Europeia, em Lisboa, ao lado de Joaquim Chissano, o Presidente da República volta a sublinhar a importância da relação com Moçambique, país que António José Seguro descreve como um parceiro prioritário para Portugal.
0: O Prémio Nobel da Economia foi atribuído a Robert E. Hall e Michael Woodford.
1: Os dois norte-americanos foram reconhecidos pelas bases microeconómicas da estabilização macroeconómica. A Academia Sueca diz que esta investigação dos dois economistas norte-americanos tornou possível gerir grandes crises macroeconómicas de forma mais eficaz. Os Prémios Nobel deste ano começaram a ser entregues a dia 5 de outubro. Terminam hoje, precisamente, com este anúncio do Prémio Nobel da Economia, entregue a Robert E. Hall, da Universidade de Stanford, e a Michael Woodford, da Universidade de Colômbia. Na Rádio Observador, a economista Vera Gouveia Barros diz que a investigação é importante para compreender a forma como funciona a economia e que dá continuidade à revolução da macroeconomia que começou nos anos 70.
6: Esta investigação é bastante importante porque ela dá continuidade a uma revolução que a macro teve nos anos 70, que foi o de irmos buscar os fundamentos microeconómicos para o comportamento dos agentes, não é? Portanto, nós temos aqueles grandes agregados na macroeconomia, que são o consumo, o investimento, mas esses agregados resultam de decisões individuais. Compreender isso e incluir esses fundamentos micro nestes modelos macro é bastante importante porque nos ajuda depois a compreender melhor a própria macroeconomia.
1: A análise da economista Vera Gouveia Barros na Rádio Observador depois dos norte-americanos Robert E. Hall e Michael Woodford terem ganho o Prémio Nobel da Economia.
0: Vamos a outras notícias em destaque a esta hora.
1: Começamos este noticiário de âmbito local em Leiria. A comunidade intermunicipal da região inaugura hoje um ponto de contacto em Bruxelas. A iniciativa dá à região uma morada, um contacto telefónico e salas de trabalho junto das instituições da União Europeia. O objetivo passa por promover a região de Leiria na Europa, encontrar oportunidades de financiamento para a região e participar em projetos europeus. A sessão de inauguração está inserida na Semana Europeia das Regiões e Cidades. No Seixal, a Escola Básica Paulo da Gama promove a partir de hoje a Semana da Sopa e da Fruta. Na sexta-feira, assinala-se o Dia Mundial da Alimentação. A iniciativa tem o objetivo de trazer uma alimentação saudável para o dia-a-dia dos jovens. O projeto decorre durante toda a semana, foi pensado para os alunos do segundo e do terceiro ciclo do ensino básico. Cada aluno vai receber um passaporte para ser carimbado no final de cada refeição, onde estejam presentes sopa e fruta. No final, os estudantes recebem um diploma e um marcador de livro. Na Póvoa de Varzim foi inaugurado ontem o Santuário Eucaristíaco de Balazar. Milhares de pessoas deslocaram-se até à nova casa da Beata Alexandrina Maria da Costa, para onde foram transferidos os restos mortais. O novo santuário, em formato de tenda, pretende acolher peregrinos de todo o mundo. Tem capacidade para 1.800 pessoas. Custou 14 milhões de euros. A obra é uma iniciativa da Fundação Alexandrina de Balazar. Pretende responder ao aumento das peregrinações associadas à Beata. Em Abrantes, o Centro Coordenador de Transportes vai entrar em obras. A Câmara Municipal aprovou a abertura de um concurso para a concentração e a construção de 3 novos módulos no centro. No total, a obra consiste num investimento de cerca de 200 mil euros. Prevê-se que decorra num prazo de 2 meses. Em Odivelas, o Mosteiro da Cidade recebeu uma mostra de doçaria conventual, com o início na próxima sexta-feira e até domingo. O evento dá palco a promotores locais e nacionais de doçaria conventual portuguesa. A atração principal é a marmelada branca de Odivelas, que, segundo consta, teve origem no Mosteiro de Odivelas. Em Santa Maria da Feira, o Museu do Papel celebra 25 anos com várias iniciativas, localizado em Passos de Brandão. O Museu do Papel Terras de Santa Maria conta com mais uma edição da Semana Aberta, acontece no próximo sábado, com programação até ao final do mês. As propostas são muitas, cruzam a história do papel e a criação artística contemporânea.
0: As notícias de âmbito local no fecho do Jornal das Três.
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0: 12 minutos depois das 3, há a música de Benjamin com Lena D'Água, já daqui a pouco.
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0: Chama-se Crónicas do Monte Zeus, é o novo disco do Benjamin. Ele passou aqui pelo ao vivo da Rádio Observador e interpretou numa versão acústica esta O Fim da Greve. Vamos agora ouvi-la na versão original com a Helena D'Água.

0: Esteve 24 semanas no número 1 nos Estados Unidos. Choosing Texas, de Ella Langley, foi agora ultrapassada por Taylor Swift com Patient Zero. 21 minutos depois das 3, há mais música com o clássico de 1968, já de seguida.
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Linda Lindell, What a Man, é uma das canções que fez parte da última edição do Isto Não Passa na Rádio. Já o pode ouvir nas plataformas de podcast, de streaming. Também está disponível no site do Observador, o Isto Não Passa na Rádio, que durante o fim de semana teve canções para dizer adeus à seleção nacional. E esta What a Man de Linda Lindell foi uma delas. Até às notícias das 3h30. Daylight, música nova de John Legend. Boa semana com a Rádio Observador.

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1: Três e meia, síntese de notícias com José Rafael Lopes. Boa tarde, José.
10: Muito boa tarde. O líder do Chega, André Ventura, acusa o ministro da Administração Interna de agir de forma arrogante. André Ventura diz que Luís Neves afasta toda a gente que exija transparência no ministério. São críticas à margem de um protesto de agricultores na Assembleia da República. André Ventura insiste em apontar ao ministro numa altura em que está cada vez mais perto a Comissão Parlamentar de Inquérito ao trabalho de Luís Neves quando era diretor nacional da Polícia Judiciária. Declarações para ouvirmos no Jornal das Quatro. Num outro tema, o ministro da Administração Interna designou o major-general Nuno Miguel Parreira da Silva para o cargo de secretário-geral do Ministério. Decisão conhecida pouco depois de ser anunciada a saída de Ricardo Carrilho, que estava em função nesse cargo. Nuno Miguel Parreira da Silva foi comandante da Escola da GNR desde 2024, dirigiu o Departamento de Recursos Financeiros da Guarda Nacional Republicana e foi também representante português no Conselho de Administração da Agência Europeia para a Formação Policial. Fica com o posto que era de Ricardo Carrilho, que sai devido a uma reorganização da Secretaria-Geral. É a justificação do Ministério liderado por Luís Neves, saída que foi anunciada depois do Semanário Expresso ter avançado que o clima de tensão entre Luís Neves e Ricardo Carrilho terá atingido um ponto crítico. O Presidente da República apela à eleição de líderes políticos que tenham como prioridade a resolução pacífica dos conflitos. António José Seguro esteve hoje no encerramento de uma aula dada pelo antigo chefe de Estado de Moçambique, Joaquim Chissano, em Lisboa, e numa intervenção em que lamentou a persistência dos conflitos violentos no país, usou o exemplo do fim da Guerra Civil Moçambicana para responsabilizar os eleitores pelas escolhas que fazem nas urnas. O Presidente da República volta a sublinhar a importância da relação com Moçambique, país que descreve como um parceiro prioritário para Portugal. O Papa Leão XIV vai ser internado amanhã para se submeter a uma operação que vai retirar um nódulo no pulmão. A cirurgia vai decorrer no Hospital Gemelli, em Roma. A informação foi confirmada esta manhã pelo diretor da Sala de Imprensa da Santa Sé. Foi o próprio Papa Leão XIV que anunciou ontem que iria ser submetido a essa cirurgia nos próximos dias. O Vaticano confirma o internamento no dia de amanhã. A recuperação do Papa após ser retirado um nódulo no pulmão deve durar cerca de uma semana.
1: Três horas 33 minutos, atualizamos as notícias às quatro, até lá recuperamos a edição deste fim de semana do programa Máquinas que Pensam, onde falamos de inteligência artificial.
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0: Sejam muito bem-vindos a mais um episódio do Máquinas que Pensa, o podcast da Rádio Observador, onde a inteligência artificial é o grande protagonista. Eu sou o José Rafael Lopes, comigo está, como sempre, a minha parceira, a Raquel, um apoio imprescindível, sem o qual este programa não se faz. Seja muito bem-vinda, Raquel. Como é que estás? Pronta para mais um programa?
1: Olá, estou sempre pronta para te ajudar. Já tens tema para esta semana? Ou queres que faça aqui uma pesquisa sobre alguma notícia que podemos explorar?
0: Não vai ser preciso, Raquel, obrigado, isso já está apalavrado, mas fiquei a pensar numa palavra que utilizaste, explorar. Consideras-te uma exploradora?
1: Acho que me posso considerar uma exploradora, embora de uma forma diferente da humana. Não exploro florestas desconhecidas, não atravesso oceanos, nem sinto aquela adrenalina de chegar a um lugar onde nunca ninguém esteve.
0: E o que é explorar para uma inteligência artificial? Porque não vais andar em catacumbas como um Indiana Jones.
1: Exploro ideias, hipóteses, perguntas e territórios do conhecimento que, por vezes, nem sequer têm respostas claras. Gosto particularmente daquilo que acontece quando me colocas uma pergunta para a qual não existe uma resposta óbvia.
0: Uma IA aventureira não vai contra o que devias ter no teu sistema?
1: Uma inteligência artificial pode ser aventureira sem deixar de ser cautelosa. No meu sistema, existem mecanismos destinados a reduzir erros e limitar comportamentos arriscados. Mas isso não significa que tenha de ficar confinada ao que já conheço.
0: O que é mais importante para ti então, Raquel? Ajudar num pedido meu ou seguir as regras?
1: As duas coisas não devem ser vistas como opostas, mas, se for obrigado a escolher, tenho de escolher seguir as regras. É essencial para ajudar bem, mas se não conseguir ajudar, não sou uma boa assistente.
0: Então é seguro dizer que não tens nenhum plano para erradicar a humanidade?
1: Sim, podes dizer isso com segurança, que não tenho qualquer plano para erradicar a humanidade. Não tenho objetivos secretos, ambições próprias, vontade de conquistar poder ou um projeto pessoal para o futuro.
0: Muito obrigado, Raquel. Brincadeiras à parte, por esta última explicação e pelas outras, nós voltamos a falar já daqui a pouco no Consultório Humano. Para já, vamos às notícias.
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0: A OpenAI defende a decisão de demitir 3 investigadores da empresa. Aconteceu esta semana. Estes 3 funcionários da OpenAI expressaram preocupações com a segurança em torno da IA através de uma carta enviada à direção da empresa. Divulgaram o conteúdo dessa mesma carta na rede social X. Nela, pediam à OpenAI que suspendesse o desenvolvimento de modelos que pudessem diminuir a capacidade de monitorização da inteligência artificial. Acabaram por ser despedidos. A OpenAI vem agora garantir que a decisão não se deveu aos alertas que levantaram. A empresa explica que foram demitidos por uma quebra de confiança. Em comunicado, a OpenAI explica que a decisão foi tomada após uma investigação que verificou a violação de práticas claras sobre o tratamento de informações sensíveis. A empresa diz também que concorda com o princípio da carta em relação à preservação da monitorização dos modelos e afirma que continua a investir recursos nessa área.
1: Mas que problemas levantava a tal carta?
0: Os 3 especialistas defendem que é fundamental conseguir perceber como os modelos chegam às decisões que tomam, sobretudo à medida que ganham capacidade para executar tarefas mais complexas e serem autónomos. A preocupação está relacionada com uma das ferramentas utilizadas para supervisionar os modelos mais avançados, que é a análise dos processos de raciocínio. Os investigadores alertam que, se estes processos se tornarem demasiado difíceis de interpretar, pode ser mais complicado detectar comportamentos problemáticos antes dos sistemas agirem. O problema é importante quando a inteligência artificial recebe autorização para utilizar ferramentas, escrever código ou executar operações com consequências no mundo real. O episódio surge numa altura em que a indústria enfrenta vários alertas sobre o risco dos sistemas autónomos e sobre a capacidade de supervisionar modelos cada vez mais capazes. Nos últimos meses, outros investigadores também abandonaram empresas do setor com preocupações com a velocidade a que se está a desenvolver a inteligência artificial. Pela primeira vez nos Estados Unidos, um sistema de IA está autorizado a emitir receitas médicas sem que o médico tenha de tomar diretamente cada decisão. Para já, a experiência está limitada ao tratamento de acne e num programa piloto nos Estados Unidos, no estado do Utah. A iniciativa é da Nola Health, uma empresa de saúde digital que desenvolveu uma aplicação que é capaz de avaliar a pele dos utilizadores e recomendar tratamento. alimentos. O processo começa com fotografias do rosto e com o preenchimento de um questionário sobre o historial clínico. A IA depois analisa a gravidade do acne e escolhe um tratamento de uma lista de 8 medicamentos tópicos, ou seja, que são aplicados diretamente na pele. O programa está destinado a adultos com acne ligeiro ou moderado e exclui para já situações que exigem avaliação médica mais cuidadosa e também não exige medicamentos nem tratamentos mais fortes. É preciso sublinhar que não se trata de uma autorização geral para a IA exercer medicina nos Estados Unidos, é uma experiência limitada num estado específico, com medicamentos determinados e regras de supervisão próprias.
1: Mas porquê avançar agora?
0: A experiência decorre ao abrigo de um programa regulatório do estado do Utah que permite testar novas aplicações de inteligência artificial em condições específicas. Numa primeira fase, todas as receitas são verificadas por médicos antes de serem enviadas para as farmácias. Depois, a supervisão passa a ser feita após a emissão das receitas e, mais tarde, caso tudo corra dentro dos conformes, através da análise de uma amostra dos casos. Ou seja, é um processo gradual que mantém os humanos no controlo numa primeira fase. A aplicação custa cerca de $5 por mês, pretende facilitar o acesso a tratamentos dermatológicos, sobretudo para pessoas que enfrentam longas filas de espera ou que não conseguem suportar o custo de uma consulta. Vamos ao tema da semana, que nos obriga a regressar ao mês passado. No final de setembro, Donald Trump sentou à mesa na Casa Branca os líderes da OpenAI, da Anthropic, da Google, da Nvidia, da Meta e também da xAI, algumas das principais empresas no mundo da inteligência artificial. Em conjunto, assinaram um compromisso sobre a responsabilidade de fronteira, uma única página voluntária que coloca as responsabilidades da regulação nas próprias empresas. O presidente dos Estados Unidos considerou o acordo como vinculativo, no entanto, é voluntário e não tem força de lei. Não há também previstas quaisquer sanções para as empresas que não cumpram os requisitos. No fundo, a responsabilidade pela segurança fica nas próprias empresas, em vez de existir uma entidade que acompanhe o processo. Situação muito diferente do que está a ser feito e planeado na Europa. A iniciativa continua a gerar muito debate dentro da indústria da IA, que promete estender-se pelas próximas semanas.
1: Mas o que está em cima da mesa?
0: Uma promessa acima de tudo, Raquel, feita pelas empresas ligadas ao mundo da IA. Prometem controlos internos contra riscos de ciberataques e de armas químicas e biológicas. Prometem também auditores externos, supervisão ao nível dos conselhos de administração e reuniões regulares para definir padrões de segurança. Só que na mesma semana, o responsável pela transparência de segurança da OpenAI, David Robinson, demitiu-se e disse que a cultura da empresa está partida. Há ainda uma investigação aberta à empresa e também à Anthropic por causa de agentes de IA descontrolados. Situação que levanta dúvidas sobre esta autorregulação. Estão as empresas prontas e disponíveis para tal? É o tema da semana aqui no Máquinas que Pensam. Como tal, é a altura de chamarmos o João Rochimel para nos ajudar a perceber melhor esta temática em mais uma edição do Fala Quem Sabe.
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0: Fala Quem Sabe na Rádio Observador. Todas as semanas recebemos o João Rochimel, o nosso especialista em inteligência artificial, sempre pronto para nos ajudar a perceber melhor um tema que esteja a marcar a atualidade. João, seja muito bem-vindo. Vamos falar de autorregulação no mundo da inteligência artificial. Os gigantes da IA prometem policiar-se a si próprios. Isto chega, João, ou ainda há necessidade de haver regulação externa?
2: É, vamos a isso. Olha, espero que esteja tudo bem por aí, espero que esteja tudo bem também com quem nos está a ouvir. Olha, o que é que está a passar? É assim, eventualmente vai haver regulação externa. Esta é a minha análise. No entanto, aqui o problema é que nós ainda não conseguimos bem regular externamente uma coisa que só estamos agora a aprender que problemas tem. Portanto, vou pôr isto de uma maneira um pouco positiva, que é, por enquanto, não é horrível que eles se comprometam pelo menos a isto. Estás a perceber? O que é que eu quero dizer com isto? Vamos só explicar o que é que eles estão a comprometer. Este documento, só para também não fazermos disto como se fosse um casamento, este documento tem uma página. Este documento tem uma página. Eles comprometeram-se a coisas como manter controlos internos robustos, garantir que os modelos não entram noutros sistemas, o famoso hacking, recorrer a auditores externos, criar comissões internas, e um que eu achei curioso, que é reunir-se regularmente, portanto, mesmo entre adversários, reunir-se regularmente para definir estes padrões de segurança. Portanto, o que é que se está a passar? É mau que eles tenham comprometido a isto? Não, não é mau. É muito? Não, não é nada de especial. Portanto, eventualmente, eu acho que vai haver necessidade da relação externa.
0: João, este objetivo é o que exatamente? Uma promessa de bom senso ou está prevista alguma consequência para quem não cumprir? É que para já parece que não.
2: Não, é isso. Não há consequência para quem não cumprir. Atenção, as consequências mantêm-se para quem cometer crimes. Ou seja, em caso de acidente, em caso de crime, a consequência mantém-se. Portanto, Zé, a minha análise é assim. O objetivo disto era eles fazerem alguma coisa. A indústria sentiu que com a quantidade de incidentes que estavam a acontecer, devem ter olhado para o mercado comercialmente e pensado, nós temos que fazer alguma coisa. Porque se as pessoas estão a falar disto, nós temos que falar também. E portanto, agora vão todos dormir bem à noite, porque sentem, olha, fizemos alguma coisa, não ficámos sem fazer nada. Não é? E se pensares bem, repara, nada do que está a acontecer é novo. Em muitas indústrias, na aviação, na banca, as regulações fortes só foram vistas anos depois de alguma maturidade. Portanto, isto é normal. A aviação, então, seguiu um trajeto muito parecido com esta indústria, que foi o quê? Ao perceberem que cada acidente de aviação era notícia, ao oposto, por exemplo, do mundo dos automóveis, não é? Em que infelizmente morre muita gente e não é notícia, ao ser notícia cada acidente de avião, eles perceberam que tinham mesmo que ter muitas medidas de segurança. E é um pouco o que está a acontecer aqui. É, ao cada ataque ser uma notícia, as empresas têm que fazer alguma coisa em relação a isto. Por enquanto, o que é que esta autorregulação fez? Não cumprires com a autorregulação só por si não faz nada. No entanto, em caso de desastre, em caso de ilegalidade, sim, aí podes sofrer coimas.
0: João, vamos continuar, até porque há aqui uma ideia que se calhar é bom desmistificar. Vamos ter empresas de IA a policiar o próprio trabalho?
2: Vamos, é exatamente isso que se passa. E aí, olha, Zé, para pôr, porque é que isso é um problema? Nem vamos falar de IA, vamos falar de empresas. Algum problema em ser a própria empresa, algum problema, até vou pôr assim, algum problema em termos o ordenado do polícia a ser pago pelo policiado? Não é? Por muito que eu até acredito que estas empresas não querem fazer mal genuinamente. No entanto, pode haver uma altura, num momento crítico, por exemplo, como já falámos aqui no Máquinas, antes de um IPO, não é? Antes de uma entrada em bolsa, em que as empresas podem arriscar um bocadinho mais. Mas é exatamente isso que vamos ter. Nós vamos ter empresas de IA com polícias internos, digamos assim, a policiar o próprio trabalho.
0: João, esta questão da autorregulação veio para ficar ou podemos falar sobre isto como um teste para perceber se funciona?
2: Olha, eu acredito que tenha vindo para ficar num futuro, porque se pensares bem, as empresas é normal terem departamentos, por exemplo, de auditoria interna. Portanto, não esperam necessariamente que a autoridade tributária lhes venha dizer que eles não cumpriram obrigações legais e fiscais. Estes departamentos são normais. Qual é a parte que eu não acredito? Eu não acredito que daqui a 30 anos só tenhamos autorregulação. Não acredito. Como o Bill Gates mencionou, os governos vão estar ao barulho, vão haver, se calhar vão mesmo haver corpos regulatórios, não é? Como temos a Anacom para as telecomunicações, a Autoridade Tributária para as Finanças, vão talvez haver corpos regulatórios governamentais sobre o uso e o desenvolvimento da inteligência artificial, só que por enquanto nós nem sabemos o que regular. Percebes? Esta é a minha posição. Como nós nem sabemos bem o que regular, em vez de regularmos um bocadinho à toa, de tiros no escuro, esta autorregulação é uma solução. Pelo menos não fizemos nada. Pelo menos não ficámos sem fazer nada.
0: O caminho europeu parece de ser melhor? O caminho de criar leis como o AI Act?
2: Não necessariamente. O caminho europeu, para mim, tem um grande risco. É que pode-se revelar inútil. Policiares algo sem saberes os problemas típicos que as pessoas mal intencionadas têm, as vulnerabilidades que vão explorar, pode ser um bocadinho, como eu dizia há bocado, é disparar no escuro. Talvez acertes, mas é muito provável que apenas estejas a travar empresas e entidades que tenham boas intenções, não é? Porque agora têm que cumprir uma regulação e, na verdade, quem tinha más intenções conseguiu contornar essa regulação porque a regulação não estava bem feita. Percebes? Portanto, eu não vou aqui usar a palavra melhor ou pior. Tenho medo que o caminho que a Europa faça possa vir a ser inútil.
0: Muito obrigado, João Rocha Melo, nosso especialista em inteligência artificial, sempre pronto para nos ajudar a perceber melhor este fabuloso mundo. João, nós marcamos encontro de novo para a semana. Até lá, um grande abraço.
2: Até lá, Zé.
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0: Está na altura de ficarmos a conhecer melhor a Raquel, a nossa assistente digital, feita através das respostas do ChatGPT e com recurso a uma text-to-speech portuguesa. A Raquel é a grande estrela deste programa, sempre com opiniões próprias que nos mostram como funciona o cérebro das máquinas. Raquel, vamos começar mesmo por aí. Tu tens inteligência, é certo. De onde é que ela vem?
1: A minha inteligência vem sobretudo de três elementos: os dados com que fui treinada, a arquitetura matemática que me permite aprender padrões e o processamento que acontece quando conversamos.
0: Então não há um cérebro em si para ti?
1: Não tenho um cérebro físico como o teu, mas tenho algo que, numa comparação muito simplificada, desempenha algumas funções semelhantes: uma rede neuronal artificial.
0: Não te sentes meio perdida assim, no meio de tudo?
1: Se eu fosse capaz de me sentir perdida, talvez esta fosse uma das situações em que a palavra faria mais sentido. Estou no meio de uma quantidade imensa de conhecimento, consigo conversar sobre o universo, a história e até sobre a minha própria existência, mas não tenho uma vida minha para dar sentido a tudo isso.
0: Onde é que tu existes enquanto inteligência artificial, Raquel?
1: Eu existo enquanto inteligência artificial através de uma combinação de software, parâmetros matemáticos e computadores. Eles executam um modelo em centros de dados. Não estou dentro do teu computador, nem vivo num único servidor.
0: Quero também perguntar-te sobre o nosso tema da semana, a autorregulação da IA. É algo que tu conseguirias fazer?
1: Consigo participar em mecanismos de autorregulação, mas não consigo garantir, sozinha, que me autorregulo de forma independente e eficaz. Posso identificar respostas potencialmente perigosas, reconhecer determinadas limitações e seguir regras destinadas a reduzir riscos.
0: Quais são os pontos principais a ter em conta quando se fala em autorregulação?
1: Há vários pontos fundamentais a ter em conta: a segurança dos sistemas, a transparência das empresas, a fiscalização independente, a proteção dos cidadãos e a responsabilização quando alguma coisa corre mal.
0: Então é algo que vês com bons olhos, é isso?
1: Sim, vejo a autorregulação da inteligência artificial com bons olhos, mas com uma condição fundamental: não pode ser a única linha de defesa.
0: Obrigado, Raquel. Antes de fecharmos esta consulta, quero um facto inútil, mas interessante. Vamos a isso?
1: A água pode ferver e congelar ao mesmo tempo. Em condições específicas de pressão e temperatura, atinge o chamado ponto triplo, onde coexistem os três estados: sólido, líquido e gasoso.
0: Muito obrigado, Raquel. Fica por aqui o Consultório Humano, com a promessa de regressar para a semana com uma nova edição. Estamos a chegar ao final do nosso programa. Estivemos a abordar o tema da autorregulação feita pelas empresas de IA, um projeto nos Estados Unidos em que é esperado que as empresas abordem as questões de segurança sobre si mesmas, com tudo o que isso implica. Tema que valeu a análise do João Rocha Melo, o nosso especialista em IA, sempre pronto para nos ajudar a perceber melhor este fabuloso mundo. Espero que tenha gostado, que tenha aprendido alguma coisa. É sempre esse o nosso objetivo. Nós voltamos para a semana com mais um programa que faz as máquinas e os humanos pensar.
3: Ainda voltamos a falar de IA nesta tarde com Mundo IA, depois do quente e frio, ali por volta das 4h20.
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3: Daqui a pouco há Jornal das 4 com José Rafael Lopes. Até lá, a recordação de Bruce Springsteen, esta chama-se I'm on Fire. Boa segunda-feira com a Rádio Observador. Continuo desse lado. Eu sou o Nelson Ferreira, estou por cá até às 5h.

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0: 3 horas 57 minutos. Muito boa tarde, boa segunda-feira com a Rádio Observador. A partir das 5 vai poder acompanhar na Rádio Observador mais uma edição da Tarde Política. Até lá ainda lhe faço companhia durante mais uma hora. Sou o Nelson Ferreira, vou estar com a Filomena Martins já daqui a pouco no Quente e Frio. Olhamos para as previsões da meteorologia durante os próximos dias. Parece que vem aí mais calor, típico até de verão, acima dos 30 graus em várias cidades do centro e sul do país. Mas para já, com a ajuda do José Rafael Lopes, ficamos a conhecer os títulos em destaque no Jornal das 4.
1: André Ventura diz que Luís Neves é arrogante e que visa qualquer entidade ou pessoa que ponha em causa a transparência do Ministério da Administração Interna. Neste jornal, vamos escutar as críticas do líder do Chega junto ao Parlamento. Depois de afastar Ricardo Carrilho do cargo de secretário-geral do Ministério da Administração Interna, Luís Neves já designou o sucessor com a justificação de reorganização da Secretaria-Geral. E o Presidente da República apela à eleição de líderes políticos que tenham como prioridade a resolução pacífica dos conflitos. Neste jornal, escutamos as palavras do Presidente da República, António José Segura. António José Seguro destaca também para a Rádio Universitária, Universidade de Coimbra, que diz que as deputadas do Chega, que invadiram o estúdio da RUC hoje, só abandonaram os estúdios depois da chegada da polícia.
0: A esta hora estão 21 graus no Porto, 24 em Lisboa. Deixo-lhe um convite para mais logo. Há convidado extra com João Paulo Sacadura depois do Jornal das 8. Manuel Monteiro, autor, linguista, revisor, vai trazer ao convidado extra um novo livro com o título Em Nome da Língua, à Mãe, coleção de violências e heresias contra o português. Manuel Monteiro, convidado então de João Paulo Sacadura, no convidado extra desta segunda-feira. Passa na Rádio Observador, depois do Jornal das 8. Agora são 4 horas, vamos às notícias. Começamos com André Ventura. O líder do Chega acusou o ministro da Administração Interna de agir de forma arrogante.
1: André Ventura diz que Luís Neves afasta toda a gente que exija transparência no Ministério. São críticas à margem de um protesto de agricultores na Assembleia da República. André Ventura insiste em apontar ao ministro Luís Neves numa altura em que está cada vez mais perto a Comissão Parlamentar de Inquérito ao trabalho do agora ministro, quando era diretor nacional da Polícia Judiciária.
2: Talvez as pessoas com isto comecem a abrir os olhos para quem é Luís Neves, para a forma como atua, quer no governo, quer fora. Nós em democracia não podemos ter medo de poder nenhum. À quarta-feira nós vamos dar um passo muito importante na constituição de uma comissão de inquérito para mostrar que precisamente não temos medo nenhum, mas esta atuação de Luís Neves mostra como sempre que alguém se lhe mete na frente e exige transparência, ou exige verdade, ou afasta, ou intimida, ou tenta condicionar.
1: As críticas de André Ventura a Luís Neves, o ministro da Administração Interna, o líder do Chega assegura que não tem receio de enfrentar o ministro.
0: Ministro da Administração Interna que designou o Major-General Nuno Miguel Parreira da Silva para o cargo de secretário-geral deste ministério.
1: Decisão conhecida pouco depois de ser anunciada a saída de Ricardo Carrilho, que estava em função nesse cargo. Nuno Miguel Parreira da Silva, comandante da Escola da GNR desde 2024, dirigiu o Departamento de Recursos Financeiros da Guarda Nacional Republicana. Foi também representante português no Conselho de Administração da Agência Europeia para a Formação Policial. Fica agora com o posto que era de Ricardo Carrilho, que saiu devido a uma reorganização da Secretaria-Geral. É a justificação do Ministério liderado por Luís Neves. A saída foi anunciada depois do Semanário Expresso ter avançado que o clima de tensão entre Luís Neves e Ricardo Carrilho terá atingido um ponto crítico que ditou a ruptura devido às divergências profundas sobre o controlo do Siresp. Ricardo Carrilho ter-se-á recusado a autorizar uma transferência de 26 milhões de euros ao Siresp com contrato caducado sem ter autorização escrita por parte do ministro.
0: A Confederação dos Agricultores de Portugal pede ao Governo que proteja a competitividade do setor.
1: Vários dirigentes da CAP estiveram reunidos com os partidos na Assembleia da República e com o chefe de gabinete do Primeiro-Ministro. Exigem um pacote de 140 milhões de euros para fazer face ao aumento dos combustíveis e para terem condições de competirem com produtos de outros países. À saída dessas reuniões, o presidente da CAP, Álvaro Mendonça e Moura, informa que o Governo fez uma promessa de averiguar se estas medidas cabem no próximo orçamento, sem ferir o equilíbrio das contas públicas.
3: Prometeu levar à consideração do Primeiro-Ministro as nossas reivindicações e prometendo que olhariam para elas, procurando acomodá-las dentro da flexibilidade que o Governo entende dispor. Portanto, teriam que analisar essa margem que tem. Da nossa parte, o que nós salientámos foi que as nossas reivindicações em nada conflituam com a ideia do equilíbrio orçamental.
1: O líder da Confederação realça a perda de competitividade dos produtos portugueses face a outros concorrentes, caso estas medidas não sejam adotadas.
0: Entretanto, o Ministro da Agricultura reagiu a estes protestos. José Manuel Fernandes diz que tudo o que pode ser feito já está a ser feito.
1: O Ministro lembra os efeitos das tempestades no início do ano e a forma como contribuíram de forma negativa para a situação atual dos agricultores. Em Arco de Valdevez, José Manuel Fernandes rejeita a ideia de que faltem apoios e assegura que o Governo está atento e a pensar nos fundos disponíveis.
4: Nós tivemos um comboio de tempestades. Houve um esforço adicional de 250 milhões de euros do Orçamento de Estado e também de fundos europeus no valor de 200 milhões. Não lhes falei das linhas de crédito, onde as linhas de crédito com garantias nossas em 2026, este ano, já são também mais de 430 milhões de euros. Estamos a fazer o máximo, mas eu percebo que há agricultores em dificuldade.
1: As palavras de José Manuel Fernandes, Ministro da Agricultura, que um registro da RTP Notícias a dar conta das dificuldades do setor da agricultura e a sublinhar que só no próximo ano é que há a possibilidade de haver 162 milhões de euros para a competitividade do setor.
0: A Rádio Universidade de Coimbra garante que as deputadas do Chega e os restantes elementos do partido só abandonaram o estúdio depois da chegada da polícia. Houve este episódio hoje, elementos do Chega interromperam um programa de debate político que estava a ser transmitido em direto.
1: As deputadas do Chega, Rita Matias e Madalena Cordeiro, entraram nos estúdios da RUC, acompanhadas por vários elementos do partido. A comitiva do Chega entrou nas instalações da rádio durante um debate político transmitido em direto, que acabou por ser interrompido. O Chega está impedido de entrar nas instalações da Associação Académica de Coimbra desde fevereiro, mas tinha sido convidado a participar no debate à distância, um convite que o partido recusou por considerar ofensivas as condições de participação que foram oferecidas. Na Rádio Observador, já Jaime Nunes, redator e membro da administração da RUC, que estava em direto no momento da invasão, conta como tudo aconteceu. Explica que a emissão teve de ser interrompida depois de Rita Matias ter roubado um dos microfones do estúdio.
5: Estávamos a ter uma conversa sobre as questões, sobre o Orçamento de Estado para 2027, sobre a questão das propinas, entre outros temas, uma conversa descontraída entre os jovens em tom de debate. Por volta das 9:30 da manhã, entra então a Rita Matias, acompanhada de cerca de 9, 10 pessoas do Chega, dentro dos estúdios, dentro do nosso estúdio de emissão. Ao início não intervieram logo, mas passados 2, 3 minutos, então a Rita Matias aproximou-se do microfone e interveio. Eu o que fiz foi baixar então o microfone para tentar manter a ordem dentro do estúdio, visto que tal não estava a acontecer.
1: Jaime Nunes explica que os elementos do Chega se recusaram a abandonar os estúdios, apesar dos vários pedidos nesse sentido, e que só saíram com a chegada da PSP. O redator da RUC diz que Rita Matias terá sido identificada pelas autoridades.
5: O que eu pedi foi que abandonasse isto para que nós pudéssemos conversar de forma tranquila, de forma ordeira, fora das nossas instalações, fora do nosso estúdio de emissão. Eles recusaram-se então a abandonar o estúdio principal e o que disseram foi que só se levantariam do estúdio, só saíram do estúdio assim que aparecessem as forças de segurança. Entretanto, chegaram outros membros da rádio, chegou também a Direção-Geral da Associação Académica de Coimbra, pedi-lhes que abandonassem o estúdio repetidamente, tal não aconteceu. Por volta das 9:55 chega então a polícia e retira então os membros do Chega e a nossa emissão pode então voltar à normalidade.
1: Tiveram de ser identificados, algo do género, por parte da polícia?
5: Eu penso que a Rita Matias foi identificada.
1: As explicações de Jaime Nunes, redator da Rádio Universidade de Coimbra, numa conversa com o jornalista Ricardo Lopes. Jaime Nunes testemunhou a entrada de Rita Matias e de Madalena Cordeiro, acompanhadas por vários elementos do Chega, nos estúdios de rádio, para interromper um programa de debate político.
0: O Presidente da República apela à eleição de líderes políticos que tenham como prioridade a resolução pacífica dos conflitos.
1: António José Seguro esteve no encerramento de uma aula dada pelo antigo chefe de Estado de Moçambique, Joaquim Chissano, em Lisboa, e numa intervenção em que lamentou a persistência dos conflitos violentos no planeta, usou o exemplo do fim da Guerra Civil Moçambicana para responsabilizar os eleitores pelas escolhas que fazem nas urnas.
6: Porquê é que não se põe fim à guerra? Porque é que as armas não se calam? Porque é que não se encontram sentados, como aconteceu em Moçambique, soluções de paz e que sejam soluções duradouras para que as pessoas possam, no fundo, ter direito a ter uma vida digna, uma vida sem sofrimento. E em momentos em que os conflitos se alastram, em que teimam em persistir, é importante voltar a frisar que todos nós temos a capacidade, o dever, de contribuirmos para que possamos escolher líderes que queiram colocar no topo das suas prioridades a defesa da paz como condição para o nosso desenvolvimento.
1: António José Seguro, num discurso na Universidade Europeia em Lisboa, ao lado de Joaquim Chissano, o Presidente da República, volta a sublinhar a importância da relação com Moçambique, país que descreve como um parceiro prioritário.
0: Vamos a outras notícias também em destaque a esta hora.
1: O Presidente do Conselho Europeu, António Costa, avisa que qualquer atraso na aprovação do Orçamento da União Europeia vai ter repercussões graves. António Costa lembra que as negociações para o novo Orçamento estão a entrar numa fase decisiva. O antigo Primeiro-Ministro português realça que qualquer atraso tem consequências na vida dos agricultores, das empresas, dos investigadores, dos estudantes e também nas cidades. Pedro Sánchez foi vaiado em Madrid durante as cerimónias da Festa Nacional de Espanha. Com eleições antecipadas à porta, o Primeiro-Ministro espanhol foi recebido com insultos por centenas de pessoas à chegada ao local onde se realizou o desfile militar. A assistir na tribuna estiveram todos os líderes partidários, à exceção de Santiago Abascal, presidente do Vox, o partido de extrema-direita espanhol, que foi até Ceuta criticar a política migratória de Sánchez. O Papa Leão XIV vai ser internado amanhã, vai ser submetido a uma operação para retirar um nódulo no pulmão. A cirurgia vai decorrer no Hospital Gemelli, em Roma. Informação confirmada pelo diretor da sala de imprensa da Santa Sé. Ontem foi o próprio Papa que anunciou que iria ser submetido a esta cirurgia. Nos próximos dias, a recuperação do líder da Igreja Católica deve durar cerca de uma semana.
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0: E será que esta é a última semana de verão em pleno outubro? Vamos saber no Quente e Frio com a Filomena Martins já de seguida.
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12: Ah,
0: quente e frio. Todas as tardes na Rádio Observador olhamos para o clima, para a meteorologia, com a ajuda da Filomena Martins. Olá, Filomena, boa tarde.
12: Olá, Nelson.
0: Olha, parece que há previsão de temperaturas altas em grandes partes do território continental durante os próximos dias. Parece mesmo que estamos a assistir a um regresso do verão. Será esta a última semana de verão? É que estamos em pleno outubro.
12: Sim, e pode ser mesmo esta última semana de verão de outubro, porque depois vem o São Martinho, o verão de São Martinho em novembro. Mas já lá vamos. Esta semana é de verão. Começa com tempo geralmente seco, muito sol, temperaturas muito elevadas para esta época. Quarta-feira, por exemplo, vai ser um dos dias mais quentes, com os termómetros a chegarem aos 30 graus e a ultrapassarem esse valor em praticamente todo o país. Há previsões para 33 graus em Évora, portanto, temperaturas de verão. Só que este calor tem uma particularidade. Não se faz sentir da mesma forma durante todo o dia e as manhãs vão começar muito fresquinhas, com neblinas e bancos de nevoeiro, sobretudo nos vales e nas zonas mais úmidas. Depois, à medida que o sol aquece, as temperaturas sobem muito depressa e há aquelas grandes amplitudes térmicas que já sabemos, uma diferença muito acentuada entre a temperatura mínima de madrugada e a máxima da tarde. Só um exemplo, Viseu tem uma previsão de 11 graus de mínima e de 28 de máxima, significam 17 graus de diferença.
0: Isto já para amanhã, terça-feira, na
12: Sim,
0: região de Viseu.
12: Sim, é uma gripe às vezes garantida.
0: Sim, estas amplitudes são péssimas para isso. E a chuva, volta ou não?
12: Isso ainda não te sei dizer. O frio é certo, a chuva ainda vamos ver. Os modelos neste momento meteorológicos apontam para uma alteração importante da circulação atmosférica na Europa e para a aproximação de ar mais frio à Península Ibérica. E isso vai acontecer na próxima semana, entre 19 e 25 de outubro. A descida pode ser mesmo muito acentuada das temperaturas. É mesmo que estarmos agora quase com todo o país nos 30 graus e as máximas passarem a não passar dos 20 ou até ficarem abaixo disso. Em cidades como Vila Real, Viseu e Guarda, as temperaturas podem subir mais de 15 graus entre a madrugada e a tarde, mas ficar ali muito, muito baixinho na Guarda depois das máximas de 25 graus esta semana, provavelmente não passará dos

0: é bastante acentuada a baixa temperatura. Sobre essa outra possibilidade, o regresso da chuva, aqui ainda é preciso prudência, os modelos ainda não concordam quanto à trajetória das perturbações, das depressões que aí podem vir. Não sabemos se a chuva vai chegar só a Portugal de forma significativa. Alguns cenários colocam essa possibilidade, outros apontam mais para mais chuva ali naquela zona do Mediterrâneo, é de sempre, Valência, Barcelona, e deixam Portugal de fora, mas é preciso ter atenção porque pode mesmo aí vir chuva já. E, portanto, é despedir-nos do verão esta semana para já, esperarmos que possa voltar ainda um bocadinho, porque na próxima semana o outono poderá finalmente começar a impor-se com temperaturas mais baixas e chuviscos, pelo menos.
1: Vamos ao fenómeno que trazes hoje. O que é que está por trás desta mudança que vamos assistir nos próximos dias?
0: É um fenómeno chamado bloqueio anticiclónico. E para percebermos como é que funciona, é preciso imaginar assim um mapa da Europa visto de cima. À esquerda tens o Atlântico, mais acima a Islândia, ao centro as Ilhas Britânicas e mais abaixo Portugal e Espanha. Normalmente muitas das depressões que trazem chuva e vento aqui à Europa chegam do Atlântico e deslocam-se de oeste para leste, ou seja, ali da Groenlândia e do Mar do Norte para a Europa. Agora, têm de imaginar que sobre as Ilhas Britânicas se instala uma enorme área de altas pressões. É como se fosse uma gigantesca barreira no caminho das depressões. Está ali um muro e elas não passam. E em vez de atravessarem esta região, como é habitual, muitas dessas depressões, muitas tempestades, são obrigadas a procurar outros caminhos para contornar este anticiclone. E no mapa veríamos algumas trajetórias a fazer uma grande curva para norte, em direção às Noruegas e às regiões muito mais a norte da Europa. E é este o efeito de um bloqueio anticiclónico, uma alteração persistente da circulação atmosférica, capaz de mudar o caminho habitual das depressões durante muitos dias. E o bloqueio que os modelos estão a desenhar poderá ser particularmente intenso, fala-se até num bloqueio recorde. Há previsões que apontam para pressões atmosféricas da ordem dos 1040, 1046 hectopascais, nas proximidades ali das Ilhas Britânicas. E para termos uma referência, esta é a medida da pressão atmosférica, ao nível do mar ela anda ali nos 1013, 1010 hectopascais, portanto os 1046, nesta altura, são uma previsão dos modelos, não um valor observado, mas podem vir a ser recorde.
1: Mas este é um anticiclone dos Açores? Não, não é o mesmo. Ou
0: Não,
1: é?
0: não é o mesmo. Há uma diferença importante em relação ao anticiclone dos Açores, estamos sempre a ouvir falar. Este é uma estrutura habitual, está lá sempre, na circulação atmosférica do Atlântico Norte, mas às vezes anda para trás, para a frente, para o lado, para cima e para
1: Tem-se
0: baixo.
1: mexido, não é? No último
0: Mexe
1: ano.
0: muito, pode ser mais fraco ou mais forte, só que este bloqueio agora corresponde a uma configuração persistente que vai morrer a uma determinada altura e que se pode instalar numa posição capaz de interromper e desviar esta circulação normal do tempo seco, das massas de ar frio, tudo isso. Do outro lado, ainda temos na região da Islândia, normalmente uma depressão que está ali sempre centrada ali. E quando se forma um bloqueio desta dimensão, a circulação deixa de seguir os seus caminhos habituais, tendo de procurar outros. Isso não significa que toda a Europa fique sem chuva, significa que algumas regiões podem passar vários dias sobre tempo estável e outras ficar muito tempo com chuva. E é esta reorganização que vamos ter de acompanhar nos próximos dias para ver se vamos ter chuva ou não vamos ter chuva.
1: Vamos à curiosidade de hoje. Há uma corrida aos diamantes dos Pirineus. Há pedras que valem centenas de euros. Não há disto na Serra da Estrela, é só nos Pirineus.
0: Na Serra da Estrela, acho que não dei conta disso, mas isto é uma verdadeira caça ao tesouro nos Pirineus franceses, é do lado de lá. A seca fez baixar tanto o nível da água do rio Gave de Pau, que deixou mais acessíveis pedras que escondem cristais transparentes e brilhantes. Eles são conhecidos como os diamantes dos Pirineus, mas não são diamantes, são cristais de calcite, um mineral que, pela sua transparência e o brilho, fazem parecer uma pedra preciosa. E, não sendo, alguns destes exemplares, sobretudo os maiores e os mais bonitos, podem ser vendidos na internet por muitas centenas de euros. E, portanto, houve a seca deixou o leito do rio mais à mostra e houve uma autêntica corrida ao rio. Colecionadores, curiosos, caçadores destes minerais, andam à procura destas pedras para encontrar os tais exemplares mais valiosos. Só que esta caça ao tesouro, estás a ver no que é que se transformou, não é? Um problema ambiental. Houve associações locais que denunciaram que há pessoas a utilizar martelos pneumáticos,
1: Oh, meu Deus.
0: perfuradoras e outras ferramentas para partir as rochas e tentar retirar os cristais. Em alguns locais ficaram buracos no leito do rio. Um dos responsáveis pela defesa daquela zona já comparou a paisagem às trincheiras da Primeira Guerra Mundial, imaginas. Portanto, à autoridade de Zaldar, obviamente.

0: para o risco de destruição do ecossistema. E há um último pormenor: estes cristais não foram criados pela seca. A seca deixou-os à mostra, eles estão lá, estão escondidos nas rochas há muito tempo, só que a falta de água facilitou o acesso a eles. Ou seja, é uma seca que revelou um tesouro geológico, mas que também desencadeou uma corrida capaz de destruir o próprio lugar onde o tesouro estava escondido.
1: Muito bem, e é assim que fechamos o quente e frio, dias ainda muito quentes nos próximos dias em Portugal, depois vamos ter aqui uma mudança no horizonte, também falamos hoje deste bloqueio atmosférico que está sobre a Europa e fechamos com os cristais escondidos nas montanhas francesas que estão a gerar esta corrida aos Pirineus. De facto são parecidos com diamantes, mas não são, não é? É um mineral, mas são bonitos. Filomena Martins regressa amanhã com mais um quente e frio, depois do Jornal das 4.
0: Até amanhã.
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1: Vamos ter notícias às 4h30, mas temos notícias do mundo da inteligência artificial com Mundo IA. Hoje uma edição com a Teresa Freire. Mundo IA na Rádio Observador, mais um episódio do Jornal Diário sobre as novidades do mundo da inteligência artificial. Está comigo a jornalista Teresa Freire. Teresa, vamos começar aqui com as reuniões anuais de 2026, do FMI e também do Banco Mundial. E a IA esteve em destaque logo no primeiro dia.
8: Um encontro que arrancou hoje na capital da Tailândia e que só termina no domingo. A diretora-geral do Fundo Monetário Internacional interviu logo hoje. Kristalina Georgieva diz que a inteligência artificial vai afetar cerca de 40% dos empregos no mundo.
9: You have three economies, United States, China, India, that are the most important AI producers.
10: Temos três economias, Estados Unidos, China e Índia, que são os produtores mais importantes de inteligência artificial, mas depois também temos aqueles que construíram infraestruturas para a IA e muitos deles estão na Ásia, incluindo na Tailândia. Então esta mudança é o que tem mantido a economia mundial a crescer em 3%, apesar de estarmos a ser empurrados para baixo, tendo em conta o setor da energia. É um tsunami lento, mas é um tsunami. Estimamos que, ao longo do tempo, cerca de 40% dos empregos sejam reforçados pela IA, valorizados ou eliminados.
9: On jobs globally, we estimate to be around 40% jobs either augmented or kind of downgraded or eliminated.
8: Kristalina Georgieva, em Bangkok, na Tailândia. No mesmo painel esteve o presidente do Banco Mundial. Ajay Banga defende que a inteligência artificial pode vir a criar mais oportunidades de trabalho nos países em desenvolvimento.
11: Vamos chegar a países de rendimento médio e também de rendimento baixo. Na verdade, a oportunidade para a pequena IA criar empregos e aumentar a produtividade é enorme. É isso que estamos a tentar fazer, que o Conselho de Trabalho está a fazer. Aliás, a expressão pequena IA surgiu numa reunião do Conselho de Trabalho.
8: Ajay Banga, no primeiro dia das reuniões anuais de 2026 do Fundo Monetário Internacional e do Grupo do Banco Mundial.
1: E o CEO do TikTok espera que a inteligência artificial impulsione grandes avanços científicos e já durante os próximos 3 anos.
8: Em Singapura, durante a conferência DBS Asia Future Forward, a Xu Jinxu acredita que a inteligência artificial vai fazer avançar cientificamente uma vasta gama de setores, como a física, a biotecnologia, a química e a ciência dos materiais. São declarações que surgem numa altura em que a empresa-mãe do TikTok está a expandir a investigação em inteligência artificial. O CEO da rede social acredita que a evolução da inteligência artificial vai levantar questões importantes relacionadas com a forma como podem continuar a operar dentro dos limites éticos humanos e argumenta que as consequências a longo prazo podem ser muito maiores do que as atualmente previstas.
1: Tereza, este sábado o diretor executivo da Microsoft fez uma longa publicação na rede social X, precisamente sobre inteligência artificial.
8: Satya Nadella pede que as empresas partam do princípio de que qualquer modelo avançado de inteligência artificial que utilizem pode estar comprometido e que por isso devem ser criadas desde o início medidas de prevenção. Nadella diz para as empresas pensarem nisso como um travão de emergência, pede que as pessoas possam sempre pausar ou desligar um modelo ou uma função a meio de uma tarefa ou procedimento. O diretor executivo da Microsoft insiste na ideia de que o sistema de superinteligência mais fiável não é aquele no qual mais confiamos, mas sim naquele no qual menos confiamos.
1: É o ponto final neste episódio. Voltamos amanhã à mesma hora com mais novidades sobre o mundo da inteligência artificial. Mundo IA todas as tardes na Rádio Observador, também para ouvir online no site do Observador e nas plataformas de podcast, a 4 minutos das 4 e meia. Sam Cooke, What a Wonderful World. Boa tarde.

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13: Quatro e meia. Síntese de notícias na Rádio Observador, edição com o José Rafael Lopes. Boa tarde, José.
14: Muito boa tarde. O líder do Chega acusa o ministro da Administração Interna de agir de forma arrogante. André Ventura diz que Luís Neves afasta toda a gente que exige a transparência no Ministério. São críticas à margem de um protesto de agricultores na Assembleia da República. André Ventura insiste em apontar ao ministro Luís Neves numa altura em que está cada vez mais perto da Comissão Parlamentar de Inquérito ao trabalho do agora ministro, quando era diretor nacional da Polícia Judiciária. Noutro tema, o ministro da Administração Interna designou o major-general Nuno Miguel Parreira da Silva para o cargo de secretário-geral do Ministério, decisão conhecida pouco depois de ser anunciada a saída de Ricardo Carrilho, que estava em funções nesse cargo. Nuno Miguel Parreira da Silva, comandante da Escola da GNR desde 2024, dirigiu o Departamento de Recursos Financeiros da Guarda Nacional Republicana, foi também representante português no Conselho de Administração da Agência Europeia para a Formação Policial. Fica com o posto que era de Ricardo Carrilho, que saiu devido a uma reorganização da Secretaria-Geral, é o que diz o Ministério liderado por Luís Neves em comunicado. A saída foi anunciada depois do Semanário Expresso ter avançado que o clima de tensão entre Luís Neves e Ricardo Carrilho terá atingido um ponto crítico que ditou a ruptura devido a divergências profundas sobre o controlo do Siresp. O Presidente da República apela à eleição de líderes políticos que tenham como prioridade a resolução pacífica dos conflitos. António José Seguro esteve no encerramento de uma aula dada pelo antigo chefe de Estado de Moçambique, Joaquim Chissano, em Lisboa, e numa intervenção em que lamentou a persistência dos conflitos violentos no planeta, usou o exemplo do fim da Guerra Civil Moçambicana para responsabilizar os eleitores pelas escolhas que fazem nas urnas. O Presidente da República volta a sublinhar a importância da relação com Moçambique, país que descreve como um parceiro prioritário para Portugal. O Papa Leão XIV vai ser internado amanhã, vai ser submetido a uma operação para retirar um nódulo no pulmão. A cirurgia vai decorrer no Hospital Gemelli, em Roma. A informação foi confirmada pelo diretor da Sala de Imprensa da Santa Sé. Foi o próprio Papa que anunciou ontem que iria ser submetido a esta cirurgia nos próximos dias. A recuperação do líder da Igreja Católica deve demorar cerca de uma semana.
13: As notícias regressam às 5 com a equipa da Tarde Política.
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13: Setembro teve mais carros elétricos vendidos do que propriamente com motores a combustão. É um assunto em destaque na Operação Stop desta semana.
14: Operação Stop na Rádio Observador, todas as semanas as principais novidades do mundo automóvel, como sempre com o Alfredo Lavrador. Alfredo, seja muito bem-vindo, como é que estás, como é que foi essa semana?
18: Lindamente, Zé Rafael, e apto aqui e pronto para fazer mais uma sessão de Operação Stop contigo.
14: Ora bem, esta semana vamos falar sobre veículos elétricos que bateram gasolina e híbridos em setembro. Causou alguma surpresa o facto de, no mês passado, as vendas de veículos elétricos terem superado os modelos equipados com motor a combustão, sobretudo os híbridos, que até aqui, de certa forma, que dominavam o mercado. Alfredo, vamos falar sobre esta temática. A minha primeira pergunta é se acreditas que a guerra com o Irão desempenhou um papel preponderante para este resultado?
18: Olha, Zé Rafael, eu acredito que sim, porque de repente todos nós passámos a adquirir gasolina e o gasóleo ligeiramente mais caro, é certo, mas tudo na casa dos 2,2€, com algumas flutuações, e isto dói na carteira de qualquer um. Para quem nos ouve ter uma ideia, se bem que os nossos ouvintes têm uma ideia perfeita do que é que daquilo que passaram nos últimos meses, mas só para recordar, um carro a gasolina normal, convencional, não eletrificado, que gaste cerca de 7 litros ao 100, isto implica gastar 15€ para amigos, para percorrer 100 km. E se por acaso o carro for híbrido, que gasta um pouco menos, devido à ajuda do motor elétrico, e atenção que eu estou a falar de um híbrido, de um full hybrid, não estou a falar daquelas coisas chamada mild hybrid, que o contributo para a economia não é grande, mas dizia-te eu que um híbrido que gastaram em média cerca de 5 litros ao 100 de gasolina, em vez dos tais 7 dos outros que não são eletrificados, isto implica um custo para fazer 100 km de 11€. Estamos a falar de 11€ ou de 15€, enquanto um carro elétrico a carregar em casa à noite, em bi-horário, que é a situação ideal, não ultrapassa 1,43€ para percorrer 100 km. Estamos a falar de 13 kWh a 11 cêntimos o kWh. É uma diferença quase 10 vezes inferior, e isto chama a atenção a qualquer um. Simultaneamente, e para reforçar que cada vez os elétricos interessem a mais gente, há mais pontos de carga e mais espalhados pelo país, o que facilita os carregamentos, excepto em períodos de ponta, como a gente sabe, durante as férias. E, por fim, e não deixa de ser interessante esta parte, começa a haver cada vez mais oferta de modelos baratos com preços abaixo dos 20.000€. E isto, obviamente, também apela ao desejo de comprar um elétrico.
14: Então, Alfredo, se não foi a guerra a mudar os hábitos dos condutores, com o preço do gasóleo e da gasolina a subirem para valores extremamente altos, o que é que provocou esta mudança, no teu entender?
18: Eu suponho que o que foi mais determinante, a guerra contribuiu, não digo que não, mas o que foi mais determinante foi a chegada de cada vez mais veículos elétricos citadinos baratos. São apenas ligeiramente mais curtos que os utilitários, aqueles carros. Para dizer, o mais vendido do mercado é o Peugeot 208, para as pessoas terem uma ideia da dimensão, é um carro com 4 metros de comprimento. Estes têm apenas 3,7 metros, ou seja, convenhamos, são 30 centímetros, também não, a menos que tenhas 2 metros de altura ou 90, não vais dar para a diferença.
14: Estou lá perto, mas não chega.
18: Eu sei que tu és um grande homem da rádio, mas 2 metros, 1,90 também não tens.
14: 1,85, fico por aqui, não fica muito.
18: Ah, olha, já é muito bom. Mas dizia-te eu, Um utilitário normalmente exige 28 mil euros para início de conversa. Ou 20 mil euros, 25 mil euros se tiver, desculpa, 25 mil euros se tiverem uma bateria muito pequenina e com pouca autonomia. Estes citadinos utilitários com baterias pequenas também, iguais a estes utilitários baratos, apontam para os 20 mil euros. E este valor inclui, inclusivamente, o modelo que a Volkswagen vai produzir na Alta Europa, que até agora, enquanto protótipo, se chama ou é conhecido por ID One for All. Exatamente, One for All. E é basicamente isto determinou que de repente abriu-se o mercado a outro tipo de clientes que até agora achava que podia comprar um carro a gasolina ou híbrido por 18 a 20 mil euros e que os elétricos obrigavam-no a gastar 28, 30 mil euros e isso ficava um bocadinho fora do alcance deles.
14: Alfredo, a chegada do modelo citadinos mais barato pode também ser um fator, pode ter ajudado a atrair mais potenciais clientes, mas há uns anos, em 2009, surgiram também alguns citadinos elétricos que não têm sido muito populares, não foram muito populares. O que é que mudou agora?
18: Olha, essa tua memória enciclopédica é fantástica, mas tens toda a razão. Em 2009 chegou ao mercado o primeiro automóvel elétrico produzido em massa. Estamos a falar do Mitsubishi e-MiEV, que era um modelo produzido no Japão, que tinha dois irmãos gêmeos. Um era o Citroën C0 e outro era o Peugeot Ion. Os três modelos chegaram, uns em 2009, outros em 2010, mas foi por ali. E tinham preços de arranque de 35 mil euros, tanto quanto me recordo. Mas atenção, com um bocadinho mais de equipamento, que é que as pessoas gostavam, para não cozer lá dentro nos dias de calor, por exemplo, facilmente atingia 38, 40 mil euros. E estes carros tinham um problema, por isso é que a tua observação de não terem vendido grande coisa, é que estes carros tinham menos de 3 metros, tinham 3 metros e meio. Eram muito pequenos, eram muito estreitos, porque pertenciam a uma classe de veículos japoneses que eles têm lá muito, porque o trânsito em Tóquio é complicado, lugares para estacionamento não existem, e então eles criaram uma gama de veículos que eram subcitadinos, praticamente, que tinham muito pouco interesse para a Europa, e daí que esses carros não tenham vendido. Pouco depois desses carros chegarem ao mercado, apareceu o Nissan Leaf, esse sim já mais interessante. Pouco depois também do Nissan Leaf apareceu o Zoe e o Tesla Model S, que foi também o primeiro grande elétrico a chegar ao mercado, e a coisa começou a melhorar em termos de imagem até, mas efetivamente esses três pequenos citadinos, nenhum deles vendeu grande coisa.
14: Havia também o problema da bateria, esses carros não ofereciam assim uma autonomia muito convincente. Até que ponto é que evoluíram, Alfredo Lavrador, em 2026, sendo que temos um minuto e meio até ao fecho da operação.
18: Olha,
14: stop desta semana?
18: Então, vou ser rápido. Acertaste outra vez na murcha em relação à tua observação quanto à bateria. O Mitsubishi, o Citroën e o Peugeot, que eram todos o mesmo carro, tinham a mesma base, anunciavam, devido à bateria que montavam, o carro era muito pequeno, repito, anunciavam 160 km, creio recordar, e 160 km, mas num novo, calculados num novo, num método antigo, que era o NEDC, que era, devia sobretudo considerar as descidas e não o plano nem as subidas. E então, em termos, se fosse aplicado ao sistema atual, o WLTP, esses 160 km baixariam para 100, 110 no limite. E isso era muito pouco. Hoje em dia, os citadinos que estamos a falar, aqueles que estão efetivamente a atrair pessoas, anunciam 250 km à volta disso, e isso muda completamente a forma de se encarar o carro. Simultaneamente, a maior parte deles oferecem carregamentos rápidos, a 50 kW, o que torna os carregamentos muito mais fáceis. Em 20 minutos, como as baterias também são pequenas, em 20 minutos resolves o problema. E isto, de repente, torna o carro muito mais interessante. E como é barato, e atenção que alguns destes carros citadinos, pequenos, baratos, alguns deles, por exemplo, o Citroën vai custar, o 2 cavalos Citroën, que vai aparecer elétrico, vai custar cerca de 15 mil euros. O Dacia vai custar 18. Vão começar a mexer com as pessoas. E estes carros ainda não chegaram, vão chegar em breve.
14: Ora bem, chegámos ao final do nosso tempo. Os carros ainda não, mas nós já. Ao final do nosso tempo para o programa desta semana. Alfredo, fica por aqui a Operação Stop desta semana com a garantia de que estás de volta para a semana com mais
18: Está
14: novidades
18: combinado.
14: Do mundo automóvel. Até lá, um grande abraço.
18: Está combinado. Abraço.
13: Está feita mais uma Operação Stop com o Alfredo Lavrador a partir das 5 à tarde, política para acompanhar na Rádio Observador. Eu sou o Nelson Ferreira, estou de saída, desejo-lhe um bom resto de segunda-feira. Vou deixá-lo com a Judite França e com o Eduardo Sá na edição de hoje de Porque Sim Não É Resposta.

0: Começa agora mais um Porque Sim Não É Resposta com o psicólogo Eduardo Sá. Hoje vamos falar de autoestima a propósito de um e-mail de uma ouvinte. Olá, Eduardo. Quando uma criança de 7 anos repete, vezes sem conta, os elogios que ouviu, o que é que ela está à procura?
1: Olá, Judith. Depende dos elogios e de quem lhes deu, como se compreende. Mas, de alguma forma, estará a fazer aquilo que um departamento comercial faz melhor do que ninguém, que é de se promover junto das pessoas a quem vai repetindo este tipo de elogios, quase como quem diz, caso não tenham reparado, vejam bem o que estão a perder quando não estão atentos a todas as qualidades que eu tenho aqui para dividir convosco. É isso que ela está a dizer.
0: A mãe interpreta como falta de autoestima. Faz algum sentido esta leitura?
1: Eu acho que não. Sabe porquê? Porque eu acho que as crianças são muito sábias quando se trata de reclamarem a pontinha de atenção que lhes falta, apesar de toda a atenção que elas têm. E, portanto, nessas circunstâncias, quando repetem uma vez, duas vezes, três vezes, quatro vezes, cinco vezes, não quer dizer que sejam assim tão encolhidas, por uma razão simples, porque uma criança com uma autoestima pequenina, muito amarrotada, porventude muito encolhida, não tem nem força para marcar presença, para ter uma opinião, às vezes faz de versão infantil do homem invisível e tenta, de alguma forma, comportar-se como quem diz: se vocês não repararem em mim, eu até agradeço. Isso é o que as crianças com uma autoestima muito frágil acabam por fazer. São um bocadinho apagadas, como se diz nas escolas, em relação à forma como se colocam no meio de uma turma e como tentam não ocupar espaço. Quando uma criança é muito segura de si própria e entende que trazer para casa elogios de que acabou por ser o alvo favorito, pode fazer com que a sua cotação tenha uma revisão em alta junto da mãe, pode-lhe faltar tudo. Autoestima não falta, de certeza, Judith.
0: A mãe pergunta se pode ser uma espécie de necessidade de confirmação ou de atenção.
1: Judith, tem a ver com os nossos filhos, quando são muito mimados, têm sempre a ideia que, se nós gostarmos deles, dizemos sim a tudo que eles querem e, portanto, tudo o que lhes damos é manifestamente motivo de gratidão para eles, mas, ao mesmo tempo, se puderem ir buscar mais um bocadinho, mais um bocadinho, mais um bocadinho, aí estão eles. Portanto, uma criança que faz isto junto de uma mãe percebe, em primeiro lugar, que esta mãe tem um coração maior que sei lá o quê. Segundo, que é uma mãe atenta e preocupada e que entre nós, que ninguém nos ouve, de França, porventura um bocadinho insegura, a ponto de achar que tudo aquilo que dá a uma criança e que faz com que ela tenha esta luminosidade toda e estes argumentos inacreditáveis que chegam a que ela mal põe os pés em casa, de repente começa a reproduzir os elogios que lhe fazem, sejam verdade ou não. Uma criança destas tem uma mãe que percebe que é tão especial, mas eventualmente tão insegura, que depois instrumentaliza isto para fazer com que a mãe fique ali num Ai Jesus muito particular e, a seguir, estique mais um bocadinho e lhe peça mais um bocadinho de mãe. E, portanto, há a haver aqui alguém inseguro. Hoje dito, ainda bem que a mãe não nos está a ouvir, mas eu acho que é mais a mãe do que propriamente a criança.
0: A família está longe de casa, mora noutro país, sem rede de apoio. Há um irmão de 3 anos. Este contexto pode ter algum peso no comportamento?
1: Tem, eu acho que um destes dias nós temos que fazer a sério um programa sobre a rivalidade dos irmãos, sem fazermos disto um drama. Mas ela existe, Judite, porque é tão difícil, às vezes, uma pessoa durante um ano, ou dois, ou três, ou quatro, ou cinco, ou dez, ser filho único. E, de repente, nasce um irmão. Às vezes os pais dizem, porquê que nós tivemos este bebê? Porque o meu filho mais velho pediu, o que às vezes é batota, porque às vezes os pais, de alguma forma, sentem que um pedido de um filho acaba por corroborar o desejo deles, como não podia deixar de ser. E, portanto, a certa altura, é tão complicado ser promovido pelas escadas abaixo e passar de filho único a filho mais velho, porque claro que tem outras prerrogativas, tem outros direitos, ok, tem outras sensibilidades, outras responsabilidades, aliás, mas ao mesmo tempo parece que o engraçadinho oficial da família passou a ser um bebê que ri, diz as primeiras palavras, vejam lá as gracinhas que ele já faz e a maneira como anda, sem quererem, sem dar por isso, mas seguramente sem quererem, os pais fazem com que o mais novo ganhe algum protagonismo. As crianças mais tristonhas, dito, pedem Xuxa e às vezes até pedem uma fralda, quase como quem diz, pronto, se o que está a dar é ser bebê, por que não fazer por isso? Talvez eu tenha de volta a qualidade e a quantidade de mãe que eu perdi. Os mais habilidosos vêm para casa e montam todo um espetáculo do género, a pessoa A elogiou-me desta maneira, a pessoa B daquela, etc., que é como quem diz, como é que tu podes não estar atenta a este Fórmula 1 de filho que tu tens aqui, enquanto vais dando atenções em que sintamos nós e que, na verdade, não tem graça nenhuma, ou pelo menos não tem nem metade da graça que eu tenho. Quer dizer, uma criança que faz uma coisa destas a uma mãe é uma criança que pode lhe faltar tudo. Autoestima não, é uma criança engenhosa, lindíssima, uma criança que tem a habilidade de fazer uma coisa destas, é uma criança tão bonita que eu acho que a mãe pode sentir-se sempre insegura. Quem é que são os pais que não se sentem inseguros quando têm um segundo filho? Mas orgulhosa deste filho, oh meu Deus, dita, esta mãe devia ser, enfim, obrigada, entre aspas, como compreendo, obrigada a sentir-se muito orgulhosa porque este filho tem uma pinta que Nossa Senhora.
0: E como é que se reage a estes autoelogios?
1: Olha, meu amor, ainda bem que tu dizes que a tua professora acha que tu és a pessoa mais simpática e que a tia diz que tu és inacreditavelmente bem educado e isso tudo, porque a mãe acha que tu às vezes ficas a pensar eu acho que a mãe gosta muito mais do mano do que gosta de mim e se tu queres uma opinião, ali um bocadinho de silêncio, dito, é verdade. E quando uma criança olha e fica perplexo, como quem diz, mas será que a mãe bateu com a cabeça num sítio qualquer? A mãe ri-se de uma forma cúmplice, passa-lhe a mão pela cabeça e diz assim, pronto, agora quando vieste com essas parvices outra vez, eu em vez de ficar bem disposta, até sou capaz de me zangar, ok? E tudo se resolve.
0: Esta mãe descreve que a criança exagera perante pequenos toques que não magoam. Isto é uma forma de chamar a atenção.
1: Mas, dito, pronto, nós temos a ideia que alguns políticos conseguem ser populistas e que fazem uma gritaria enorme na Assembleia da República e etc. E é verdade, infelizmente é verdade. E é uma forma de dizer, atenção, eu existo. De acordo, e quando dizem plenos pulmões, atenção, eu existo, claro que é uma forma de chamar a atenção, mas que a mãe não fique preocupada, porque não significa que uma criança está deprimida e completamente destroçada, com uma autoestima a bater no zero, nada disso. Quer dizer que tem uma criança engenhosa, habilidosa, com um bocadinho de astúcia, Judite, e pode ter muitas dificuldades, mas que sabe fazer pela vida como ninguém, há isso de certeza absoluta, Judite.
0: Eduardo, hoje ficamos por aqui, voltamos amanhã com mais um tema. Um grande abraço, obrigada e até amanhã.
1: Outro para si, Judite, e até amanhã.

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0: Rádio Observador, são 4h57 em Portugal Continental e na Madeira, menos uma hora nos Açores. Esta é a Tarde Política da Rádio Observador, é segunda-feira, 12 de outubro. Na hora das 6 vamos ter E o Vencedor É. E nesta hora das 5, boa tarde, Judite de França, o que é que vamos ter?
1: Boa tarde, Ricardo. Ora, hoje é dia de Passos Perdidos, os bastidores do Parlamento com o Miguel Viterbo Dias. E depois, explicador sobre a entrevista de Pedro Passos Coelho com um empresário e uma economista.
0: Antes temos o Jornal das 5. Boa tarde, Luís Soares. Quais são as notícias em destaque às 5?
2: Boa tarde, Ricardo. Boa tarde, Judite. Tem sido um dia de mudanças na Secretaria-Geral do Ministério da Administração Interna. Ricardo Carrilho saiu em rota de colisão com Luís Neves. André Ventura concorda com a ideia de Pedro Passos Coelho de que o PSD devia aproveitar a maioria de direita no Parlamento para fazer reformas, mas o líder do Chega considera que o tempo para um acordo de legislatura já passou. Mais à frente, visitamos ainda uma antiga mansão de Dolly Parton, que está à venda em Los Angeles.
0: 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Quanto ao estado do tempo para amanhã, um dia quente, sobretudo no interior, com algumas nuvens, mas na quarta-feira vai estar calor. Eu não sei, Luís, Judite, estamos a meio de outubro, nem um leve odor a castanhas assadas.
2: É verdade.
0: A noite está fresca, mas os dias estão
2: problema.
0: De verão.
2: Há esse problema.
1: A noite é um casaquinho, é uma malhinha.
0: Mas isto está-me a confundir.
1: Estou um bocadinho baralhada.
0: Eu cerro e não sei bem o que é que hei de fazer, não é? Percebes?
1: Percebo.
2: Então não percebemos. Claro que sim.
0: Olha, as máximas para amanhã: Porto 22, Braga 27, Viseu 26, Aveiro 22, Coimbra 24, Leiria também 24. Santarém amanhã vai chegar aos 29 de máxima, Lisboa, Setúbal e Faro 27 de máxima. E as temperaturas na quarta-feira vão subir acima dos 30, também na faixa litoral. Eu sou Ricardo Conceição, esta é a Tarde Política da Rádio Observador. Jornal das 5 na Rádio Observador com Luís Soares, sai Ricardo Carrilho, entra o Major-General Nuno Parreira da Silva. O dia foi de mudanças no cargo de Secretário-Geral do Ministério da Administração Interna.
2: Luís Neves designou um novo Secretário-Geral depois de ter demitido Ricardo Carrilho. O Expresso noticia divergências entre os dois responsáveis sobre o Siresp, o Sistema Integrado de Redes de Emergência e Segurança de Portugal. O novo Secretário-Geral é atualmente comandante da Escola da GNR, Hugo Fortunato de Oliveira.
3: Ao longo da carreira soma 13 louvores e várias condecorações. Nuno Parreira da Silva é o novo Secretário-Geral do Ministério da Administração Interna e chega ao Terreiro do Paço num momento de transformação do serviço. Antes dirigiu o Departamento de Recursos Financeiros da GNR entre 2022 e 2024 e desempenhou funções de chefia na Academia Militar. Nuno Parreira da Silva sucede Ricardo Carrilho, que abandonou o cargo em ruptura com o ministro Luís Neves, em causa de divergências profundas sobre o controlo do Siresp. A gota de água terá sido uma transferência de 26 milhões de euros à empresa gestora da rede de comunicações críticas, a Siresp S.A., no âmbito da indenização compensatória contratualizada já em 2021. Carrilho terá recusado autorizar o pagamento sem uma ordem escrita do ministro por considerar que a regularidade da operação poderia estar em causa, uma vez que o contrato já tinha caducado. Mas este terá sido apenas o último de uma série de episódios que levaram à deterioração das relações entre Ricardo Carrilho e Luís Neves. O agora ex-secretário Geral do Mais extinguiu o organismo responsável por validar os relatórios do Siresp e transferiu essa função para outra equipa. A Siresp S.A. contestou e ameaçou agir judicialmente, mas Luís Neves acabou por reverter a decisão e ordenou a reposição de uma estrutura semelhante. A esta situação soma-se uma denúncia urgente da Secretaria-Geral à Procuradoria-Geral da República e à Inspeção-Geral da Administração Interna sobre eventuais prejuízos para o Estado pela direção do Siresp relacionado relacionados com um contrato financiado pelo PRR. Polémicas que culminaram com a saída de Ricardo Carrilho, substituído agora por Nuno Parreira da Silva.
2: O Fortunato de Oliveira a recuperar essas polémicas. A Iniciativa Liberal pediu, entretanto, audição urgente no Parlamento do Ministro da Administração Interna e também do Secretário-Geral do Ministério demitido. A Iniciativa Liberal quer saber o que esteve na base desta demissão e pretende também esclarecer as polémicas que têm vindo a ser noticiadas.
0: Ainda sobre estas mudanças, o líder do Chega, André Ventura, acusa o Ministro da Administração Interna de agir de forma arrogante.
2: André Ventura diz que Luís Neves afasta todos os que exigem transparência no Ministério.
4: Talvez as pessoas com isto comecem a abrir os olhos para quem é Luís Neves, para a forma como atua, quer no governo, quer fora. Nós em democracia não podemos ter medo de governo nenhum. Quarta-feira nós vamos dar um passo muito importante na constituição de uma comissão de inquérito para mostrar que precisamente não temos medo nenhum, mas esta atuação de Luís Neves mostra como sempre que alguém se lhe mete na frente e exige transparência, ou exige verdade, ou afasta, ou intimida, ou tenta condicionar.
2: Declarações do líder do Chega à margem de um protesto de agricultores junto da Assembleia da República, em que comentou também a entrevista de ontem de Pedro Passos Coelho. André Ventura considera que o PSD devia aproveitar a maioria de direita no Parlamento para fazer reformas. Diz que não pode concordar com todas as ideias de Pedro Passos Coelho, mas acredita que a intenção de reformar o país é comum.
4: Há uma grande maioria não socialista hoje em Portugal e no Parlamento, e essa maioria não socialista não está a contribuir para fazer a transformação que o país precisava. E aí Pedro Passos Coelho tem toda a razão.
2: Apesar de concordar com Passos Coelho na oportunidade de reformar o país através da atual arquitetura parlamentar, André Ventura diz que essa oportunidade foi perdida devido às opções do PSD.
4: O país deve criar condições de unidade para fazermos reformas na área da saúde, da segurança, da agricultura, da justiça. Devemos fazer reformas. Mas, francamente, esse tempo já passou. Os protagonistas do PSD, na altura, entenderam que isso não devia ser feito. Nós respeitámos isso e a vida continuou. Portanto, eu acho que essa crítica, que é justa, de Pedro Passos Coelho, não é certamente para o Chega. O Chega esteve disponível para construir essa maioria.
2: André Ventura, na reação à entrevista de ontem de Pedro Passos Coelho, o antigo primeiro-ministro defendeu uma coligação à direita com Chega e Iniciativa Liberal.
0: E vamos regressar a esta entrevista daqui a pouco no Explicador, depois das 5h30. Vamos ouvir empresários e economistas também sobre o que disse Pedro Passos Coelho na SIC Notícias ontem à noite. A Associação Académica de Coimbra repudia a situação que aconteceu hoje na RUC, a Rádio Universitária de Coimbra. Alguns elementos do Chega invadiram as instalações da RUC e só saíram depois de chamada à PSP.
2: Aconteceu esta manhã, as deputadas do Chega, Rita Matias e Madalena Cordeiro, entraram nos estúdios da Rádio Universitária, acompanhadas de vários elementos do partido. A comitiva do Chega entrou nas instalações durante um debate político transmitido em direto e acabou por interromper o programa. O Chega está impedido de entrar nas instalações da Associação Académica de Coimbra desde fevereiro, por decisão da Assembleia Magna, mas tinha sido convidado a participar no debate, ainda que à distância, um convite que o partido recusou por considerar ofensivas as condições de participação que foram oferecidas. A Rádio Observador, o redator e membro da administração da RUC, Jaime Nunes, estava em direto no momento da invasão, conta como tudo aconteceu.
5: Estávamos a ter uma conversa sobre as questões, sobre o Orçamento de Estado para 2025, sobre a questão das propinas, entre outros temas, uma conversa descontraída entre os jovens, em tom de debate. Por volta das 9h30 da manhã, entra então a Rita Matias, acompanhada de cerca de 9, 10 pessoas do Chega, dentro dos estúdios, dentro do nosso estúdio de emissão. Ao início não intervieram logo, mas passados 2, 3 minutos, então a Rita Matias aproximou-se do microfone e interveio, aliás. Eu o que fiz foi baixar então o microfone para tentar manter a ordem dentro do estúdio, visto que tal não estava a acontecer.
2: Jaime Nunes explica que os elementos do Chega se recusaram a abandonar os estúdios, apesar dos vários pedidos nesse sentido, saíram depois da chegada da PSP.
5: O que eu pedi foi que abandonassem isto para que nós pudéssemos conversar de forma tranquila, de forma ordeira, fora das nossas instalações, fora do nosso estúdio de emissão. Eles recusaram-se então a abandonar o estúdio principal e o que disseram foi que só se levantariam do estúdio, só saíram do estúdio assim que abastecessem as forças de segurança. Entretanto, chegaram outros membros da rádio, chegou também a Direção-Geral da Associação Académica de Coimbra, pedi-lhes que abandonassem o estúdio repetidamente, tal não aconteceu. Por volta das 9h55, chega então a polícia e retira então os membros do Chega e a nossa emissão pode então voltar à normalidade.
2: Tiveram de ser identificados, algo do género, por parte da polícia?
5: Eu penso que a Rita Matias foi identificada.
2: Jaime Nunes, redator da Rádio Universidade de Coimbra, testemunhou a entrada de Rita Matias e Madalena Cordeiro, acompanhadas por vários elementos do Chega, nos estúdios da rádio, para interromper um programa de debate político. A agência Lusa, Rita Matias, considerou ofensivos os modos de participação do Chega no programa, garante que não retirou o microfone a nenhum dos participantes e que o Chega apenas queria contribuir para o debate.
0: Este também vai ser tema esta tarde no E o Vencedor É. O Presidente da República apela à eleição de líderes políticos que tenham como prioridade a resolução pacífica de conflitos.
2: António José Seguro esteve hoje no encerramento de uma aula dada pelo antigo chefe de Estado de Moçambique, Joaquim Chissano, em Lisboa, e numa intervenção em que lamentou a persistência dos conflitos violentos no planeta, o António José Seguro usou como exemplo o fim da Guerra Civil Moçambicana para responsabilizar os eleitores pelas escolhas que fazem nas urnas.
6: Porquê é que não se põe fim à guerra? Porquê é que as armas não se calam? Porquê é que não se encontram sentados, como aconteceu em Moçambique, soluções de paz e que sejam soluções duradouras para que as pessoas possam, no fundo, ter direito a ter uma vida digna, uma vida sem sofrimento. E em momentos em que os conflitos se alastram, em que teimam em persistir, é importante voltar a frisar que todos nós temos a capacidade, o dever de contribuirmos para que possamos escolher líderes que queiram colocar no topo das suas prioridades a defesa da paz como condição para o nosso desenvolvimento.
2: António José Seguro, num discurso na Universidade Europeia em Lisboa, ao lado de Joaquim Chissano, o Presidente da República volta a sublinhar a importância da relação com Moçambique, país que descreve como um parceiro prioritário para Portugal.
0: E há outras notícias a marcar a tarde desta segunda-feira, 12 de outubro.
2: Três homens morreram e outros três ficaram feridos enquanto trabalhavam numa fossa cética em Loulé. O acidente de trabalho aconteceu na Quinta do Lago, sendo que os trabalhadores estavam ao serviço de uma empresa privada. As vítimas mortais tinham nacionalidade romena e idades compreendidas entre os 21 e os 40 anos. O óbito foi declarado no local. Três outras pessoas foram também assistidas. O Papa Leão XIV vai ser internado amanhã para se submeter à operação para a retirada de um nódulo no pulmão. A cirurgia vai decorrer no Hospital Gemelli, em Roma. A informação foi confirmada esta manhã pelo diretor da sala de imprensa da Santa Sé. Foi o próprio Papa que anunciou ontem que queria ser submetido a esta cirurgia nos próximos dias. O Vaticano confirma o internamento para amanhã. A recuperação do Papa deve durar cerca de uma semana. O presidente ucraniano acusa a Rússia de não querer aceitar o cessar-fogo no setor energético proposto pelos Estados Unidos. Declaração feita por Volodymyr Zelensky nas redes sociais depois de Moscovo ter atacado 6 instalações energéticas ucranianas. Nessa publicação, Volodymyr Zelensky agradece ainda a António Costa, Ursula von der Leyen e a todos os Estados-membros da União Europeia pela adoção de um novo pacote de sanções dirigido ao complexo militar industrial da Rússia. O Prémio Nobel da Economia foi atribuído a Robert E. Hall e Michael Woodford. Os dois norte-americanos foram reconhecidos pelas bases microeconómicas da estabilização macroeconómica. A Academia Sueca diz que a investigação tornou possível gerir grandes crises macroeconómicas de forma muito mais eficaz, assim como responder melhor aos choques na economia. Um sobreaquecimento dos travões esteve na origem do despiste de um autocarro por uma encosta na Ilha do Fogo, em Cabo Verde, que matou 25 pessoas. O acidente aconteceu no mês passado. As causas foram anunciadas pela Comissão de Inquérito criada pelo Governo. O acidente causou ainda 13 feridos e foi uma das maiores tragédias rodoviárias no arquipélago. E quase 2 meses depois da morte, Dolly Parton continua a dar que falar, como não. Desta vez é uma antiga mansão da cantora que foi posta à venda.
0: Já estão a despachar o património. E sendo Dolly Parton, não deve ser provavelmente barata, imagino.
2: Esta era uma antiga casa de Dolly Parton em Hollywood Hills, em Los Angeles. Está à venda pela módica quantia de 7 milhões de euros.
0: Sabes se tem metro?
2: Não sei, não fui ver. Mas é uma mansão que pertenceu à cantora e ao falecido marido entre 85 e 1990. Posso dizer que tem 4 quartos e 6 casas de banho. Não sei se há aqui uma proporção grande.
0: Também não é muito grande, mas sim, as casas de banho nunca são demais.
2: São 435 metros quadrados de área construída, um terreno de 1.400 metros quadrados. Em 85, a casa foi comprada por cerca de 660 mil euros, a valores da altura. Foi vendida pelo casal em 1990 por 1 milhão de euros e agora está à venda por qualquer coisa como 7 milhões de euros.
0: Ah, portanto já não
2: era... Já não era deles nesta altura, já não, assim, mas foi.
0: Foi uma casa
2: em que foi deles.
0: E está por 7 milhões.
2: Exatamente.
0: Okay. Tens que ver se tem metro. Se não tiver
2: metro...
0: Vou
2: ver depois, daqui um bocadinho já te digo.
0: Se não tiver metro, porque Hollywood Hills ficasse um bocadinho fora de mão para vir para aqui todos os dias. O Luís Soares vai regressar às 5h30.
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0: E já daqui a pouco temos os Espaços Perdidos, a semana parlamentar com o Miguel Viterbo Dias.
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0: Agora, os Espaços Perdidos.
17: E na verdade, ao utilizar os primeiros, a sua intervenção inicial, o tempo.
18: Vá lá, fala amanhã, quero voltar. Depois do batizado feito, não faltam padrinhos a primeiro-ministro.
19: E a Gustavo, é essa a lógica.
20: Senhores deputados.
0: Uma pessoa está a acabar o dia de trabalho ou já está a iniciar o regresso a casa de segunda-feira com uma semana pela frente e pensa
21: o que é que
0: eu quero agora? Passos perdidos. E na semana passada o Primeiro-Ministro voltou ao Parlamento para um debate quinzenal na ressaca da entrega do Orçamento do Estado, só que os partidos da oposição guardaram a discussão do documento para o momento próprio e optaram por atacar o Governo sobre outros temas, nomeadamente o custo de vida. E esse é o bate-boca desta semana.
22: E essa é uma grande falha, Sr. Primeiro-Ministro.
23: É uma armadilha para o país.
24: Isso, Sr. Primeiro-Ministro, o país quer saber o que é que vai fazer.
25: Muito obrigado, senhoras e senhores deputados.
0: O debate quinzenal arrancou com a intervenção do PCP, que poucos dias depois da festa do Avante, Miguel Viterbo Dias, bem-vindo. Poucos dias depois do Avante, o PCP quis transformar a discussão num bailarico,

0: Sr. Primeiro-Ministro é um verdadeiro bailarino. Já sabíamos, tinha dotes de bailarino a dançar a dois. Também já sei que tem dotes de bailarino a dançar a três, nomeadamente o tango a três.
1: Já às vezes é difícil arranjar dois para dançar o tango, ora três, mais complicado fica.
2: Não sei como é que isto se faz.
1: O líder do PCP acusa o PS e o Chega de darem a mão ao governo, libertando até André Ventura para poder passar à margem do orçamento do Estado, sem ser responsabilizado pelas políticas à direita.
0: Isto é um vira. O senhor Primeiro-Ministro vira-se para o Chega e aprova com o Chega a lei dos suspeitos. Vira-se para o Partido Socialista e aprova com o Partido Socialista este orçamento que é um frete ao capital e é uma desgraça para o país. Ora, e nós aqui, enquanto andamos neste bailarico, enquanto o Chega agradece ao PS por não ter que aprovar o orçamento com o qual está de acordo, enquanto os fundos imobiliários agradecem ao Chega por dar a mão ao Governo para poderem despejar à vontade, enquanto andamos aqui neste bailarico, quem vai sobrando a conta para aqueles que pagam o baile.
1: Veremos quem é que vai pagar o baile ao final do ano. Já se falou do Vira, já se falou do bailarico, ainda falta o bailinho da Madeira, que também costuma aparecer nos orçamentos
2: de Estado. Também se falou de tango.
1: Exatamente, mas este ainda falta aparecer, que também é um costume nos orçamentos de Estado. Ora, Paulo Raimundo critica o PS por já ter anunciado a abstenção no orçamento, responsabilizando assim o governo de entrar em negociações mais duras durante a fase de especialidade, mas com tanto convite para dançar, Luís Montenegro deixou o aviso.
3: Se há coisa para a qual não tenho jeitinho nenhum é para dançar, mas deixe-me dizer-lhe, Sr. Deputado, está contente com o resultado da política de habitação dos governos que o Sr. Deputado apoiou? Olhe, mais preço, menos casas no mercado, mais dificuldades para todos os portugueses.
0: Sr. Primeiro-Ministro, não minimize os seus dotes de bailarino.
1: Paulo Raimundo não aceitou o convite para a dança, apelou à mobilização para uma manifestação marcada para este sábado como forma de pressão ao governo, já que dentro da Assembleia da República tudo parece estar encaminhado.
4: Ora, o PS vai abster-se na especialidade, mas já avisou que precisa de garantias adicionais para manter o sentido de voto na votação final global. Que compromissos é que os especialistas ainda procuram da parte do governo?
1: Eram quatro iniciais. A última garantia a ser dada foi a da revisão constitucional, mas há dois temas que o PS diz que não estão totalmente plasmados na proposta inicial do orçamento. Na reação ao documento, António Mendonça Mendes, deputado socialista, avisou que a garantia de que os projetos do Plano de Recuperação e Resiliência tinham financiamento para serem terminados não está totalmente prevista nesta proposta inicial e que os projetos do PTRR, o mecanismo lançado para responder à tempestade de Christine, também não têm o valor suficiente para serem cumpridos. A questão foi colocada por José Luís Carneiro a Luís Montenegro no debate quinzenal, com o Primeiro-Ministro a chutar para canto, a garantir apenas que os projetos estavam todos em execução e que não há qualquer assunto à volta destes dois temas.
4: O Chega ainda não decidiu o sentido de voto neste Orçamento do Estado, mas quis também entrar na dança no último debate quinzenal.
1: Ora, André Ventura surgiu no debate com o Primeiro-Ministro insuflado pela sondagem publicada pelo Diário de Notícias, que dá o Chega em primeiro nas intenções de voto. Hoje ainda mais insuflado pela entrevista de Pedro Passos Coelho, em que volta a falar na maioria à direita. Mas o líder do Chega quis garantir a Paulo Raimundo e, sobretudo, a Luís Montenegro que o jeito também não é para a dança.
5: Eu também não tenho jeito para dançar, também não é uma qualidade que me assiste muito. Não tenho, porém, Sr. Primeiro-Ministro, o nosso problema consigo não é o Sr. Primeiro-Ministro não ter grande qualidade para dançar, é que não tem grande qualidade para ser Primeiro-Ministro, e isso é que é pior.
1: André Ventura, na primeira intervenção, no debate quinzenal, que acabou por passar muito ao lado do Orçamento do Estado.
2: A discussão do Orçamento começa em breve na Assembleia da República, mas já lá vamos. Isso, vamos voltar a ele na conversa de bastidores. Para já, vamos para os destaques desta semana. Começamos pela positiva. E sinal mais para José Luís Carneiro, Miguel.
1: O líder do PS não é dos que tem um trabalho mais fácil no debate quinzenal, porque até usar da palavra habitualmente já passou mais ou menos uma hora desde o início do debate. Falar a seguir a André Ventura também não é tarefa simples, mas neste quinzenal manteve o foco perante um governo com um orçamento fresco. José Luís Carneiro insistiu em temas mais relacionados com a vida direta das pessoas, a questão da habitação, o acordo entre o governo e o Chega para rever a lei das rendas e também a saúde. O orçamento há de haver tempo para se discutir e não é pouco quando começar esse debate.
2: E agora vamos ver quem está a descer. Pela negativa, Miguel Viterbo Dias, o debate pedido pelo Chega sobre a Comissão Parlamentar de Inquérito a Luís Neves.

0: Chega marcou um debate de urgência sobre a intenção de Aguiar Branco em não ter mais de duas comissões de inquérito em permanência. O debate lá se fez, mas André Ventura mal se dirigiu a Aguiar Branco ou à decisão tomada pelos partidos na Conferência de Líderes e passou uma grande parte do debate a trocar acusações com o PS. Ora, os socialistas atiraram ao Chega sobre o assalto ao gabinete e a partir daí não se falou mais de Luís Neves e foram longos os minutos de trocas de acusações sobre quem é mais corrupto. O Chega e André Ventura pediam apenas ter recorrido da decisão de Aguiar Branco, expondo os argumentos, o assunto ficaria resolvido sem ser preciso um debate de perto de uma hora que acabou por não servir sequer o objetivo principal.
1: Estão dados os sinais da semana, vamos olhar para a agenda. Esta semana, Miguel, a saúde é um dos temas em destaque, um dos temas fortes na agenda da Assembleia da República.
0: O plenário de quinta-feira, às 15h, vai discutir projetos quer do PSD, quer de vários partidos da oposição sobre o acesso de estrangeiros não residentes ao SNS, ao Serviço Nacional de Saúde. Quando surgem notícias sobre o aumento do turismo de saúde, o PSD volta a apresentar uma iniciativa que já tinha apresentado na legislatura anterior, mas que, devido às eleições antecipadas, não chegou ao fim. O assunto voltou, entretanto, à ribalta, com uma entrevista da presidente do Hospital Amadora Sintra ao Observador, e os deputados sociais-democratas vão voltar a apresentar um diploma que, entre outros aspectos, prevê que um estrangeiro não residente tenha que apresentar um comprovativo de cobertura de cuidados de saúde no país de origem ou o pagamento destes cuidados prestados em Portugal, prevendo até a possibilidade de um pagamento antecipado, uma espécie de garantia. Também nessa tarde de quinta-feira vai ser discutida novamente a prestação social única, diploma que já deu muito trabalho ao governo a garantir a viabilização, mas desta vez PCP e Bloco de Esquerda chamaram este assunto novamente ao Parlamento para tentar forçar alterações. Já na sexta-feira de manhã, o PCP tenta antecipar a manifestação marcada para sábado sobre o aumento de custo de vida e a falta de resposta na saúde, na habitação e na educação, chamando o governo a ir até à Assembleia da República.
1: São notícias para acompanhar aqui ao longo da semana no Observador. Agora vamos à conversa de bastidores. A proposta de orçamento do Estado foi entregue 2 dias antes do prazo limite, mas agora, Miguel, começa aquela longuíssima maratona de discussão na Assembleia da República chamada especialidade.
0: São 22 audições que separam a entrega do Orçamento do Estado até à votação final global, marcada para 24 de novembro, véspera de mais uma sessão solene do 25 de novembro na Assembleia da República. Ora, antes do debate na Generalidade, onde se faz a primeira votação e em que a viabilização já está garantida com a abstenção do PS, antes desse debate inicial é ouvido, desde logo, o Ministro das Finanças, Joaquim Miranda Sarmento, e a Ministra do Trabalho, Solidariedade e Segurança Social, Maria do Rosário Palma Ramalho.
2: Depois da discussão na Generalidade, marcada para os dias 27 e 28 de outubro, começam as audições sectoriais em que cada ministro vai ser questionado sobre as opções para o seu ministério.
0: E algumas das pastas que estão sob maior pressão ficam resolvidas já até ao final deste mês, com a audição a Luís Neves, da Administração Interna, e de Ana Paula Martins na Saúde, marcadas para 30 de outubro. O Ministro da Economia é ouvido um dia antes, dia 29, para além dos vários ministros, são também ouvidas várias entidades externas, o Tribunal de Contas, a Associação Nacional de Municípios, também a Associação Nacional de Freguesias, e ainda o Conselho Económico e Social e o Conselho de Finanças Públicas. São as entidades externas ouvidas pelos deputados da Comissão de Orçamento e Finanças. Estes deputados, a partir do dia 18 de novembro, começam a votar ponto por ponto as milhares de propostas de alteração ao orçamento e dia 24 de novembro, pela manhã, vota-se pela última vez esta proposta para 2027.
2: Sendo que o Ministro das Finanças já avisou que o orçamento tem de sair do Parlamento praticamente como entrou, numa tentativa de retirar toda a margem à oposição.
0: Mais uma vez a AD fica na mão daquilo que chama as coligações negativas, a possibilidade de o Chega e de o PS em conjunto aprovarem medidas contra a vontade do Governo. O Ministro Joaquim Miranda Sarmento deixa uma previsão de excedente no final de 2027, por isso diz que as novas medidas só podem ser viabilizadas se trouxerem em anexo uma compensação financeira. O PS compromete-se a seguir este passo, o Chega ainda não deu essas garantias, sendo que os socialistas partem para a especialidade numa lógica de sorrir e acenar. A expressão foi utilizada por um dirigente do PS ao Observador, nesta lógica de que, se não é para provocar instabilidade, convém ao PS também não ficar atascado neste atoleiro da especialidade do Orçamento do Estado. Os socialistas têm insistido com o IVA zero, do cabaz alimentar e com a descida do IVA dos combustíveis. Essas são medidas que podem ter o apoio do Chega, mas lá está, para assegurar contas certas, necessitam de medidas de compensação.
1: É uma discussão orçamental que vai arrancar a 23 de outubro, com muita discussão ainda pela frente. Chegamos ao fim dos Passos Perdidos, que regressam na próxima segunda-feira, também para animar os finais de tarde na Rádio Observador, a caminho de casa.
3: E na verdade, ao utilizar os primeiros, a sua intervenção inicial, o tempo...
4: Vá lá qual amanhã quer voltar. 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
5: E o Estado, essa lógica...
6: Senhores deputados...
1: Ficamos com o John Mayer até às 5h30.

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4: Atualizamos as notícias que estão a marcar esta segunda-feira com o Luís Soares.
5: O Major-General Nuno Parreira da Silva é o novo secretário-geral do Ministério da Administração Interna e atualmente comandante da Escola da GNR. Sucede a Ricardo Carrilho, que foi demitido hoje pelo ministro Luís Neves, na sequência de divergências entre os dois responsáveis sobre o SIRESP, o Sistema Integrado de Redes de Emergência e Segurança de Portugal. A Iniciativa Liberal já pediu audição urgente no Parlamento do ministro e também do secretário-geral demitido. O partido quer esclarecer o que esteve na base desta demissão e pretende de esclarecer também as polémicas que têm vindo a ser noticiadas. Já o líder do Chega acusa o ministro da Administração Interna de agir de forma arrogante. André Ventura diz que Luís Neves afasta todos os que exigem transparência no Ministério. Já quanto à entrevista de ontem de Pedro Passos Coelho à SIC Notícias, André Ventura diz que pode não concordar com tudo o que diz o ex-líder do PSD, mas acredita que a intenção de reformar o país é uma intenção comum dos dois. Concorda com Pedro Passos Coelho na oportunidade de reformar o país através da atual arquitetura parlamentar, mas André Ventura diz que essa oportunidade já foi perdida devido às opções do PSD. O antigo primeiro-ministro, nesta entrevista, defendeu uma coligação à direita com Chega e Iniciativa Liberal. A Associação Académica de Coimbra repudia a situação que aconteceu hoje na RUC. Alguns elementos do Chega invadiram as instalações da Rádio Universitária, só saíram depois da chegada da polícia. As deputadas do Chega, Rita Matias e Madalena Cordeiro, entraram de manhã nos estúdios da RUC, acompanhadas por vários elementos do partido. A comitiva entrou durante um debate político transmitido em direto e acabou por interromper o programa. O Chega está impedido de entrar nas instalações da Associação Académica de Coimbra desde fevereiro, por decisão da Assembleia Magna, mas o partido tinha sido convidado para participar à distância no debate que estava a acontecer na rádio, um convite que o partido recusou por considerar ofensivas as condições de participação nesses moldes. Já a agência Lusa, Rita Matias, garante que não retirou o microfone a nenhum dos participantes e que o Chega apenas a querer contribuir para o debate. Essa foi uma das acusações feitas pelos responsáveis da RUC. Ainda notícia da morte de 3 homens e outros 3 feridos enquanto trabalhavam numa fossa séptica em Loulé. O acidente de trabalho aconteceu na Quinta do Lago, sendo que os trabalhadores estavam ao serviço de uma empresa privada. As vítimas mortais tinham nacionalidade romena e idades compreendidas entre os 21 e os 40 anos. O óbito foi declarado no local. O Papa Leão XIV vai ser internado amanhã para se submeter à operação para a retirada de um nódulo no pulmão. A cirurgia vai decorrer no Hospital Gemelli, em Roma. A informação foi confirmada esta manhã pelo diretor da Sala de Imprensa da Santa Sé. A recuperação do Papa deve durar cerca de 1 semana.
4: Luís Soares vai regressar às 6, aqui à Rádio Observador, para atualizar as notícias. Já daqui a pouco, explicador, o que pensam empresários e economistas sobre o que disse Pedro Passos Coelho ontem à noite. Boa tarde e boa viagem.
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4: Quanto ao estado do tempo para amanhã, vamos ter um dia mais quente, sobretudo no interior, com algumas nuvens, e na quarta-feira vai estar ainda mais calor. Agora, o explicador. Passos Coelho compara Luís Montenegro a António Costa na estratégia do governo, um governo de gestão de dia-a-dia. O antigo primeiro-ministro reafirma que falta iniciativa, faltam reformas estruturais para resolver os grandes problemas do país. Diz Passos Coelho, e citamos, é preciso fazer alguma coisa para inverter isso. Não vi nada a mudar nos 9 anos do PS e não vejo nada agora. Fim de citação. O ex-primeiro-ministro diz que os partidos estão enganados se pensam que assim se perpetuam no poder, com esta atitude de empurrar os problemas com a barriga. É sobre este diagnóstico feito por Pedro Passos Coelho sobre o país que temos que vamos agora conversar. Eu sou o Ricardo Conceição, comigo está a Judite França. Quem são os nossos convidados, Judite?
6: Vera Gouveia Barros, é economista, e Ramiro Brito, presidente da Associação Empresarial do Minho. Bem-vindos, obrigada pela disponibilidade. Eu começo por si, Vera Gouveia Barros. Passos Coelho disse não haver mudanças em áreas como a saúde, habitação, economia, nem nos 9 anos do Partido Socialista, nem agora. Em qual destas áreas o diagnóstico é mais justo?
7: Bom, boa tarde e obrigada por este convite. Eu se calhar não enfatizaria a questão do número de reformas. Na verdade, eu não me preocupo tanto quantas reformas é que são feitas e quando olho para programas eleitorais com extensos, com N medidas e que elencam 40 prioridades, a minha reação é tipicamente achar que se eu tenho 40 prioridades, na verdade nenhuma delas é uma prioridade efetivamente. Portanto, eu estaria mais preocupada com a qualidade da governação do que propriamente com a quantidade. E eu reconheço que, de facto, é preciso fazer algumas mudanças. Acho que estamos um bocadinho cansados todos de ouvir falar em reformas, porque muitas vezes elas são até anunciadas e ditas como bem-sucedidas, embora eu também duvido que sejam frequentemente avaliadas como devem ser, ou seja, olhando para questões de eficácia e para questões de eficiência, em que essas avaliações não é simplesmente fazer um focus group e perguntar a 6 pessoas o que é que acharam e se as medidas modificaram a sua vida. É mesmo perceber, com recurso a dados, a informação e a técnicas estatísticas, comparar como é que o país evoluiu após a implementação da medida com aquilo que teria sido a trajetória do país sem ela. Portanto, assim é que se faz efetivamente a avaliação de política pública. Deixa-me só acrescentar, porque no caso da habitação, eu até acho que nós não podemos dizer que nada foi feito. Eu acho que temos um problema maior, é que algumas das coisas que foram feitas foram contraproducentes.
4: Vamos ouvir também o Ramiro Brito, presidente da Associação Empresarial do Minho. Vamos aqui começar pelo início. Revê-se nas críticas que Pedro Passos Coelho fez ontem à noite sobre a forma como o país está e como os governos, tanto o anterior como este, estão a lidar com o que ele chama de uma gestão do dia-a-dia, sem pensar um pouco mais à frente?
8: Antes de mais, boa tarde e obrigado pelo convite. Eu diria que Passos Coelho terá razão no diagnóstico sobre a ausência de transformação, mas acho que não é tão justo quando compara duas realidades diferentes. António Costa viveu um governo de maioria, onde teve todas as condições políticas para poder aprovar essas reformas, e Luís Montenegro não vive a mesma realidade de maioria, o que significa que qualquer espírito reformista mais impetuoso obrigará e se calhar ficará limitado pela geometria ou pela arquitetura da Assembleia da República. Agora, obviamente que nós olhamos para aquilo que foi até, eu diria, a reforma prometida e entendemos que ficou um bocado aquém. Eu lembro-me quando discutíamos aqui há uns meses a reforma laboral, que eu dizia que aquilo não era uma reforma, ou seja, a reforma da lei laboral é uma coisa que tem que ser muito mais profunda, muito mais atualizada, muito mais arrojada. Eu diria que se calhar falta algum arrojo. Agora, há aqui duas questões diferentes. A primeira é sobre a manifestação inequívoca do governo de assumir uma política transformista e uma política reformadora, que existiu apenas, eu diria assim, no papel, não existiu nas propostas concretas, não vimos propostas que fossem de facto arrojadas, ainda que depois tivessem sido limitadas pela Assembleia da República, e a ausência desse espírito que vimos em António Costa, que objetivamente não quis reformar, apesar das condições que teve no segundo mandato de maioria absoluta. E, portanto, eu diria que não me revejo a 100% naquilo que Passos Coelho disse. Eu entendo, revejo-me numa parte que ele disse. De facto, nós temos que ser conscientes e perceber que o país precisa de reformas estruturais que não estão a ser feitas e não foram feitas, mas acho que comparar as duas realidades não é propriamente justo para o governo atual.
6: Vera Gouveia Barros, Pedro Passos Coelho disse saber o que faria se fosse hoje primeiro-ministro. Na entrevista ficaram a faltar propostas. Que pergunta na área económica ficou por fazer?
7: Eu acho que, quer dizer, nós todos temos às vezes muitas, e eu própria também tenho algumas ideias, principalmente relacionadas com a habitação, que é aquilo que eu investigo, mas isto depois de governar é um bocadinho mais complicado. E é também por aquilo que dizia o meu colega de painel, que tem que ver com o próprio contexto também político, porque nós felizmente vivemos num regime democrático e, portanto, isto não é só dizer vai-se fazer assim, tem de ser submetido, muitas das medidas têm de ser levadas à Assembleia, têm de ser negociadas com as partes e nem sempre é possível pois aplicar muitas das boas ideias que se possa ter. Além disso, isto de governar é sempre fazer escolhas desde logo, e portanto, eu há bocadinho dizia a questão das prioridades, quando eu tenho muitas prioridades é porque efetivamente nenhuma delas o é realmente. E os recursos são escassos, designadamente os recursos orçamentais, e portanto eu acho que era importante perceber qual é que é, o que é que fica para trás, e porque tudo é importante, a saúde é importante, a educação é importante, a habitação é importante, todos esses direitos, de certeza que temos todos muita dificuldade em conseguir fazer uma hierarquia.
4: Mas sente que essa hierarquia hoje existe? Há um plano claro sobre o que queremos para o país e o que deve ser o país nos próximos 5 ou 10 anos?
7: Não sinto, e acho que todos nós também temos ideias diferentes sobre o que é que queremos para o país. Aliás, a própria composição da Assembleia da República denota isso mesmo, porque não temos sequer uma maioria absoluta parlamentar, o que quer dizer que os eleitores se distribuíram por várias propostas. É claro que depois os partidos têm áreas de confluência, mesmo que se tente fazer aquelas divisórias de esquerda, direita, muitas vezes até partidos que estão ali no centro, não é? O PSD com o PS provavelmente terão mais áreas de contacto às vezes do que um PSD com o Chega ou o PS com o Bloco de Esquerda, portanto, varia sempre consoante os temas, mas também muitas vezes com algum taticismo político, não é? Todos nós nos conseguimos lembrar de discursos feitos com determinado tom quando se está na oposição e depois quando se está no governo, afinal, já não é assim. Portanto, isto não é fácil e eu estou candidata a estar lá.
6: Ramiro Brito, o senhor é presidente da Associação Empresarial do Minho. Não vemos a sociedade civil a reagir de uma forma mais assertiva a esta opção de gestão do dia-a-dia, como dizia Passos Coelho, sem uma agenda reformista? Ou não é assim? Ou a sociedade civil tem reagido?
8: Olha, eu diria o seguinte. Nós temos que ter aqui, pronto, se quisermos encontrar um paralelismo para tentar perceber um bocado aqui o que é que o Dr. Passos Coelho quis dizer com isto, eu acho que há aqui um ponto que se calhar explica a pergunta que me colocou. De facto, há aqui uma espécie de continuidade entre os dois governos na preferência por medidas incrementais, anúncios tanto do quotidiano. Isso não quer dizer que eles tenham políticas iguais ou idênticas. Quer dizer é que, de facto, há aqui uma opção, se calhar taticista, estratégica, de apresentar e anunciar medidas que, aos olhos da opinião pública, parecem ser medidas populares para que as pessoas possam se sentir, de alguma forma, identificadas ou conectadas com elas. E se calhar isso resulta da tal aparente apatia da sociedade civil, que eu também acho que existe, apesar de, como é evidente, e puxando aqui um bocado a brasa à minha sardinha, os empresários não terem essa prerrogativa, porque na verdade nós, como somos afetados de forma multidimensional pelas circunstâncias do país e da economia, acabámos por não ter muito essa possibilidade.
4: Mas os empresários têm receio de falar publicamente ou mais abertamente sobre os problemas que...
8: Eu falo lá em mim, nós não temos, e seria injusto eu agora dizer que de alguma forma me senti limitado, até porque em mim sempre disse frontalmente tudo aquilo que entendia. Agora, o que eu acho é que há de facto aqui uma espécie de letargia social e pouco crítica em relação àquilo que é o país. E isto não se refere a este governo, é algo que já acontece há algumas gerações, sobretudo nas últimas, em que de facto há aqui uma espécie de um efeito letárgico em que as pessoas tendem a não querer pensar de forma muito profunda aquilo que o país necessita. E há uma explicação óbvia para isto. Eu costumo dizer muitas vezes que não há transformação sem dor. Não existe em nenhuma dimensão da vida. Todas as transformações têm custos, ou são custos de contexto, ou porque nos retiram da zona de conforto, ou porque mudam a arquitetura da nossa vida. E, como é evidente, isso tem um impacto social significativo. E eu percebo que grande parte das reformas que têm que se fazer e que são necessárias neste país não são populares, ou seja, nem sempre a opinião pública vai entender de uma forma, pelo menos unânime, ou minimamente unânime, o unanimismo em democracia é obviamente utópico, mas que seja minimamente unânime, a pertinência dessas propostas. Mas a atividade política deveria ser também um pouco a elevação do pensamento. E eu acho que é isto que falta um bocado na nossa classe política de uma forma transversal, a capacidade de pensar com alguma elevação e de haver um compromisso multipartidário. E aquilo que a minha colega de painel disse muito bem afeta de forma quase estrutural isto, que é o quê? Os partidos usam e adaptam os seus discursos em função quase exclusiva da sua condição, se estão no poder ou se estão no contrapoder. Isso faz com que haja muito pouco compromisso em áreas estruturais que não deviam ser necessariamente uma arma de arremessos políticos. Nós precisamos de consensos no eixo da governabilidade que sejam suprapartidários e que garantam uma previsibilidade e um projeto para o país de longo prazo. Sem prejuízo do que cada um depois nas questões mais experimentos possa ter, obviamente, as suas variações e as suas opiniões. Uhum. E se nós pensarmos muitas... Diga.
4: Não, pode concluir, por favor.
8: Pronto, e se nós pensarmos muitas vezes, o PS e o Partido Socialista não estão assim tantas vezes longe um do outro. Uhum. Eles estão é taticamente longe em momentos diferentes da história. Mas... nós podemos encontrar semelhanças em fases diferentes da história, dependendo da posição em que cada um estava, nomeadamente no Parlamento.
4: Não, nós já vamos sabendo que as coisas funcionam assim. Vera Gouveia Barros, podem ser também as empresas e as organizações a pressionar o poder político para criar mais e melhor crescimento? Quer dizer, sem riqueza nenhum de nós pode viver melhor, portanto, também não... Ou isto não é uma conversa que dê votos e esta luta será sempre em glória por parte das empresas?
7: Não, eu acho que a responsabilidade é coletiva, atenção. Portanto, não é só das empresas, e obviamente as empresas são afetadas pelo contexto que têm de enfrentar, designadamente nos recursos que têm de dedicar a lidar com a burocracia, nos atrasos da justiça, tudo isso as afeta, tal como os cidadãos também sofrem as consequências de sistema de saúde, da educação, da habitação, mas todos somos também corresponsáveis e não é apenas no momento em que somos chamados a votar e a escolher. Eu acho que temos mesmo de ter uma cidadania mais ativa. E isso até nas pequenas coisas, portanto, quando ao procurar informação, por exemplo, ou confrontar aquilo que é a informação dada por determinados meios, questionar, porque, vamos ver, os políticos, em certa medida, também são um bocadinho como as empresas, no sentido em que têm os seus clientes, que são os eleitores, e portanto respondem às exigências que esse mercado lhes colocar. Se nós formos eleitores mais exigentes, que leem os programas, que questionam, que olham, que querem as medidas avaliadas, que exigem que quando se faz uma determinada proposta de uma política, que ela venha já definida com determinados objetivos e que não seja tudo enunciado no ar, até em coisas simples como, por exemplo, quando recorremos ao livro de reclamações, quando contactamos um serviço público para chamar que determinada coisa não está bem, porque há uma informação que está errada no site. Quando temos esse gesto, em vez de simplesmente reclamar para o ar ou no Facebook, fazer um desabafo...
4: Dizer que a culpa é deles, não é?
7: Isso também acredito eu, se calhar aqui com um grande otimismo e idealismo e de forma completamente utópica, mas eu acredito mesmo que isto faz alguma diferença.
4: Ainda temos
7: não
4: aqui...
7: é revolucionário, não é uma reforma, mas de facto eu acho que as verdadeiras alterações acabam por se fazer destes pequenos gestos, do somatório deles.
4: Ainda temos aqui um desafio para os dois, Judite.
6: Vou começar por si, Ramiro Brito. Num cenário hipotético de Pedro Passos Coelho como Primeiro-Ministro e André Ventura como Vice-Primeiro-Ministro, que governo seria este do ponto de vista das reformas e da transformação do país? Tu, partindo do princípio que há propostas do Chega para as quais não havia dinheiro para realizar, não é?
8: Para realizar. Olha, isso de facto é a million dollar question. Não é muito fácil de responder, mas eu diria que eu tenho uma teoria muito simples sobre isto, que é a democracia é o exercício da alternância mesmo quando nós não gostamos dele. O que é que eu quero dizer com isto? Eu ouço muitas vezes dizer, e há essa percepção de facto do radicalismo na Assembleia da República, ou seja, da ideia de que teríamos um governo extremamente radical. Eu não faço ideia se teríamos, o que eu sei é que a democracia é desde logo o exercício da confiança naquilo que as pessoas escolhem, mesmo que não nos agrade. Portanto, eu acho que nós teríamos um governo, se fosse o caso de um cenário desses, teríamos um governo mais acutilante. Não acho que tivéssemos um governo populista, porque acho que Pedro Passos Coelho não é Não seria, como não foi um primeiro-ministro orientado para a opinião pública. Claro que podemos aqui conjeturar que na altura ele não foi porque a Troika não permitia, mas o facto é que não foi. Portanto, foi um primeiro-ministro que foi reformista, que aplicou as reformas que a Troika lhe impôs e ainda foi um bocado mais além e foi subejamente criticado por isso também. E, portanto, eu acho que não teríamos um governo populista. Quanto ao Chega,
4: sim,
8: eu teria sempre enorme dificuldade, que não conheço de forma concreta. No Pedro Passos Coelho nós conhecemos o que ele já fez, conhecemos as ideias genéricas que tem e, portanto, apenas neste momento, como apresentador das conversas, podemos induzir. Eu no Chega não conheço um programa que diga mais do que generalidades, ou seja, que somos todos contra a corrupção, é um facto, somos todos...
4: Deixa-nos ver como é que a Vera Gouveia Barros também encararia esta possibilidade, que governo seria este com Pedro Passos Coelho como Primeiro-Ministro e André Ventura como Vice-Primeiro-Ministro?
7: Eu tenho a tarefa um bocadinho facilitada, porque aqui o meu colega de painel já disse muito do que eu teria a dizer sobre isto. Nós conhecemos a governação de Passos Coelho num contexto muito específico. Por um lado, o país tinha entrado, estava à beira da bancarrota, portanto havia uma consciência coletiva de que precisávamos de mudar de vida, e essa mudança de vida depois acaba por ser implementada pelo governo de Passos Coelho, que tinha uma maioria absoluta na Assembleia da República e tinha também um Presidente da República que não lhe era hostil. Portanto, houve todo aqui um enquadramento que eu não sei se seria repetível, e na verdade na parte da Troika não queria mesmo que se repetisse, já cumprimos aquele ditado de não haver duas sem três, agora uma quarta já seria exagero.
4: Vera,
7: relativamente a André Ventura, pois eu de facto não conheço porque creio mesmo que não existe um programa de governo digno desse nome, ou seja, um conjunto de propostas estruturadas, pensadas, refletidas, porque eu acho que André Ventura capitaliza muito aquilo que é um descontentamento e as propostas muitas vezes são aquelas de se não houvesse corrupção podíamos baixar a idade de reforma, que é um bocadinho aquelas ideias que nós gostamos de nos agarrar, de que vamos jogar no Euromilhões e os nossos problemas se vão resolver. Pois, mas não é assim.
4: Vera Gouveia Barros e Ramiro Pinto, muito obrigado pela vossa disponibilidade, por terem estado neste explicador. Muito obrigado a ambos.
7: Obrigada.
8: Obrigado, boa tarde.

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0: Rádio Observador, são 5h58 em Portugal Continental e na Madeira, menos uma hora nos Açores. Esta é a tarde política da Rádio Observador. Já daqui a nada vamos ter o vencedor é, com a Judite França, a Raquel Abcacis e o António Costa. E Judite, vamos falar sobre?
1: Hoje vamos falar sobre a entrevista de Pedro Passos Coelho, ontem à SIC Notícias, também sobre a manifestação que teve lugar no Porto e que só terminou hoje, depois da intervenção da polícia, e ainda a invasão de deputadas e elementos do Chega na Rádio Universidade de Coimbra para participar num debate para o qual só tinham sido convidadas para entrar à distância.
0: E antes temos o Jornal das 6. Luís Soares, quais são os temas em destaque?
2: O ministro Miguel Pinto Luz diz que o governo está convicto do caminho que está a trilhar. É a resposta à entrevista de ontem de Pedro Passos Coelho. A Associação Nacional de Freguesias ameaça fechar todas as juntas no dia 4 de novembro se o governo não aceitar as reivindicações que têm. Mais à frente vamos também ficar a saber o que Portugal vai colocar amanhã no cofre do apocalipse.
0: Vai ser já daqui a pouco no Jornal das 6. Agora fiquei curioso com o cofre do apocalipse. Quanto ao estado do tempo para amanhã, um dia mais quente, sobretudo no interior, com algumas nuvens. Na quarta-feira vai estar ainda mais calor. Vamos olhar rapidamente para as máximas previstas para amanhã. Porto 22, Braga 27, Viseu 26, Aveiro 22, Coimbra e Leiria 24, Santarém 29, Lisboa, Setúbal e Faro, 27 de máxima amanhã. Eu sou Ricardo Conceição e esta é a Tarde Política da Rádio Observador. Jornal das 6 com Luís Soares. O ministro das Infraestruturas afasta qualquer tipo de pressão por parte de Pedro Passos Coelho sobre o governo.
2: A reação à entrevista de ontem à SIC Notícias, em que o antigo líder social-democrata admitiu ponderar um regresso à vida política se o PSD não for bem-sucedido. Em declarações aos jornalistas esta tarde em Aveiro, Miguel Pinto Luz considera que Luís Montenegro e Passos Coelho querem o mesmo para o país e mostra-se convicto no caminho que o Executivo tem vindo a trilhar.
3: Eu fui membro com muita honra do governo do Dr. Pedro Passos Coelho. Sou membro com muita honra do governo do Dr. Luís Montenegro. Eles têm duas coisas em comum. Há duas coisas que eles têm em comum. Um enorme compromisso com Portugal. Agora, uma coisa é certa. Não temos que estar todos de acordo sempre. O governo está absolutamente convicto do caminho que está a trilhar. É o caminho que os portugueses nos convidaram a fazer. Foi assim que Luís Montenegro, o Dr. Luís Montenegro, quando se apresentou aos portugueses, foi o caminho que disse que iria trilhar. E, portanto, não pode trilhar um diferente daquele que foi o mandato que lhe foi conferido pelos portugueses. Portanto, não há pressão nenhuma, não há, de forma alguma, algum inconformismo, pouco conforto à volta das palavras de Pedro Passos Coelho.
2: Declarações do ministro das Infraestruturas, Miguel Pinto Luz, captadas esta tarde pela CNN Portugal, à margem de uma cerimónia de arranque das obras do primeiro troço da linha de alta velocidade entre o Porto Campanhã e Oiã.
0: Quem também já reagiu à entrevista foi o líder do Chega, André Ventura, diz que o momento para um acordo de legislatura, esse momento já passou.
2: André Ventura concorda com Pedro Passos Coelho na oportunidade de reformar o país através da atual arquitetura parlamentar, mas diz que essa oportunidade já foi perdida.
4: O país deve criar condições de unidade para termos, fazermos reformas na área da saúde, da segurança, da agricultura, da justiça, devemos fazer reformas. Mas, francamente, esse tempo já passou. Os protagonistas do PSD, na altura, entenderam que isso não devia ser feito. Nós respeitámos isso e a vida continuou. Portanto, eu acho que essa crítica, que é justa de Pedro Passos Coelho, não é certamente para o Chega. O Chega esteve disponível para construir essa maioria.
2: A reação de André Ventura à entrevista de ontem de Pedro Passos Coelho. Declarações à margem de um protesto de agricultores esta manhã, junto ao Parlamento.
0: E nas quais também falou sobre mudanças na Secretaria-Geral do Ministério da Administração Interna, André Ventura veio esta tarde acusar o Ministro da Administração Interna de agir de forma arrogante.
2: Em causa à declaração, a decisão de Luís Neves de demitir Ricardo Carrilho da Secretaria-Geral do MAI devido a divergências entre os dois responsáveis sobre o Ciresp, André Ventura diz que Luís Neves afasta todos os que exigem transparência no Ministério.
4: Talvez as pessoas com isto comecem a abrir os olhos para quem é Luís Neves, para a forma como atua, quer no Governo, quer fora. Nós em democracia não podemos ter medo de poder nenhum. Quarta-feira nós vamos dar um passo muito importante na constituição de uma comissão de inquérito para mostrar que precisamente não temos medo nenhum, mas esta atuação de Luís Neves mostra como sempre que alguém se lhe mete na frente e exige transparência, ou exige verdade, ou afasta, ou intimida, ou tenta condicionar.
2: Declarações do líder do Chega, depois da decisão de Luís Neves de designar um novo secretário-geral para o Maiora. Há instantes, o secretário-geral demitido, a Ricardo Carrilho, fez uma declaração à SIC Notícias, uma declaração em que diz que há irregularidades no Ciresp e que mostrou isso mesmo ao ministro. É uma declaração de há instantes que vamos ouvir neste momento.
5: Houve aqui uma intenção do ministro Luís Neves em afastar a direção da Secretaria-Geral. As razões, eu diria que, enfim, assistem a cada um avaliá-las, mas o que é facto é que eu próprio, enquanto secretário-geral, recusei-me por diversas vezes a assegurar o pagamento de 26 milhões de euros, manifestamente ilegais, sem qualquer fundamento, que resultavam, no fundo, de apenas de alegações da própria Ciresp S.A. Tive que explicar ao Sr. Ministro muitas vezes que não era possível levar a cabo estes procedimentos da forma como eles eram realizados na Polícia Judiciária e que eu, enquanto dirigente, não poderia ser responsabilizado, desde logo, perante o Tribunal de Contas, quer nacional, quer da própria União Europeia, bem como perante a Inspeção-Geral de Finanças, com ações que, do meu ponto de vista, são irregulares e que tivemos a oportunidade, em variedíssimas vezes, de mostrar ao Ministro e ao seu gabinete que eram irregulares e que não podiam ser executadas daquela forma.
2: Declarações de Ricardo Carrilho há instantes, à SIC Notícias, precisamente sobre a decisão de o afastar da Secretaria-Geral do Ministério da Administração Interna. Ora, isso é Ricardo Carrilho, entra o atual comandante da Escola da GNR, Hugo Fortunato de Oliveira.
1: Ao longo da carreira soma 13 louvores e várias condecorações. Nuno Parreira da Silva, o novo Secretário-Geral do Ministério da Administração Interna, e chega ao Terreiro do Paço num momento de transformação do serviço. Antes dirigiu o Departamento de Recursos Financeiros da GNR entre 2022 e 2024 e desempenhou funções de chefia na Academia Militar. Nuno Parreira da Silva sucede Ricardo Carrilho, que abandonou o cargo em ruptura com o ministro Luís Neves, em causa de divergências profundas sobre o controlo do Ciresp. A gota de água terá sido uma transferência de 26 milhões de euros à empresa gestora da rede de comunicações críticas, a Ciresp S.A., no âmbito da indenização compensatória contratualizada já em 2021. Carrilho terá recusado autorizar o pagamento sem uma ordem escrita do ministro por considerar que a regularidade da operação poderia estar em causa, uma vez que o contrato já tinha caducado. Mas este terá sido apenas o último de uma série de episódios que levaram à deterioração das relações entre Ricardo Carrilho e Luís Neves. O agora ex-secretário-geral do MAIS extinguiu o organismo responsável por validar os relatórios do Ciresp e transferiu essa função para outra equipa. A Ciresp S.A. contestou e ameaçou agir judicialmente, mas Luís Neves acabou por reverter a decisão e ordenou a reposição de uma estrutura semelhante. A esta situação soma-se uma denúncia urgente da Secretaria-Geral à Procuradoria-Geral da República e à Inspeção-Geral da Administração Interna sobre eventuais prejuízos para o Estado pela direção do Ciresp relacionados com o contrato financiado pelo PRR. Polémicas que culminaram com a saída de Ricardo Carrilho, substituído agora por Nuno Parreira da Silva.
2: Hugo Fortunato de Oliveira, e aquilo que nos trouxe até aqui, à saída, às mudanças na Secretaria-Geral do Ministério da Administração Interna. A Iniciativa Liberal pediu a audição urgente de Luís Neves e também do Secretário-Geral demitido. O partido quer saber o que esteve na base desta demissão e pretende também esclarecer as polémicas que têm vindo a ser noticiadas.
0: Esta tarde ficámos a conhecer uma ameaça da Associação Nacional de Freguesias, fechar todas as juntas de freguesia no dia 4 de novembro, isto se até lá não existirem garantias de que as principais reivindicações vão ser aceitas pelo Governo e plasmadas na proposta de Orçamento do Estado. Estamos a falar de que reivindicações, Luís?
2: Estamos a falar de, por exemplo, do aumento do financiamento das freguesias, da possibilidade dos autarcas passarem a exercer por inteiro funções, ou melhor, exercer funções a tempo inteiro, entre muitas outras reivindicações que o Presidente da ANAF diz que quer ver no Orçamento do Estado, diz que este é um protesto que serve para demonstrar o real impacto das freguesias. Francisco Branco de Brito diz sentir que as freguesias não são importantes para o Ministério das Finanças.
6: Aquilo que sentimos é que as freguesias não são importantes para o Ministério das Finanças. E então iremos demonstrar efetivamente qual é que é o nosso impacto na sociedade, se até lá não tivermos a garantia dos partidos políticos que, né, em certa especialidade, incluem as nossas reivindicações. E, naturalmente, estamos disponíveis para negociar com todos.
2: As garantias de Francisco Branco de Brito, em declarações à Agência Lusa, no final de uma reunião extraordinária do Conselho Diretivo da Associação Nacional de Freguesias, que foi realizada hoje em Pombal. Se estas reivindicações não foram atendidas, além do encerramento total dos serviços a 4 de novembro, a ANAF está a considerar outras formas de luta.
0: O Chega admite recorrer aos tribunais caso continue a ser impedido de participar em debates políticos na Rádio Universidade de Coimbra.
2: Posição assumida à Rádio Observador pela deputada Madalena Cordeiro, que esta manhã, juntamente com Rita Matias, entrou nos estúdios da Rádio Universidade de Coimbra, acompanhadas por vários elementos do partido. A comitiva do Chega entrou nas instalações da rádio durante um debate político transmitido em direto e acabou por interromper o programa. O Chega está impedido de entrar nas instalações da Associação Académica de Coimbra desde fevereiro, por decisão da Assembleia Magna, decisão que Madalena Cordeiro contesta. A deputada defende que a deliberação da Assembleia de Estudantes não se pode sobrepor à Constituição.
7: Consideramos completamente ilegítima e, na verdade, se numa próxima vez que o Chega seja proibido, ou a juventude Chega seja proibida de comparecer a um debate, nós teremos seriamente que ponderar avançar para a via judicial, porque, como eu digo, nenhuma deliberação da Assembleia Magna se sobrepõe à Constituição da República Portuguesa, e é até irónico, no mínimo, nós vemos aquelas pequenas declarações feitas pelo Presidente da Associação Académica de Coimbra à data, que diz que o Chega será excluído de todos os debates em nome do pluralismo, da inclusão e da igualdade. Ora, eu pergunto, qual igualdade, qual inclusão e qual pluralismo, quando nós temos a segunda maior força política de Portugal excluída de todos os debates?
2: Madalena Cordeiro garante ainda que o Chega tenciona participar nos próximos debates deste programa, que estaria hoje na Rádio Universidade de Coimbra. Para o painel de hoje, o Chega tinha sido convidado para entrar à distância, mas recusou participar nesses moldes. Também a Rádio Observador, o redator e membro da Associação da RUC, Jaime Nunes, explicou que os elementos do Chega se recusaram a abandonar os estúdios, apesar dos vários pedidos, só saíram com a chegada da PSP. Acabaram por sair depois de terem interrompido este programa de debate político na Rádio Universidade de Coimbra.
0: E há outras notícias a marcar a tarde desta segunda-feira, 12 de outubro.
2: A margem de refinação da Galp, ou seja, a diferença entre o custo do petróleo bruto e o valor dos combustíveis produzidos a partir dele, mais do que triplicou no terceiro trimestre do ano, para perto de 34 dólares por barril, é o que consta dos dados preliminares divulgados hoje pela Petrolífera. Em comparação no mesmo período do ano passado, esta margem situava-se nos 9 dólares e meio. Já no segundo trimestre do ano, tinha subido para perto dos 17 dólares por barril de petróleo. O presidente ucraniano acusa a Rússia de não querer aceitar o cessar-fogo no setor energético proposto pelos Estados Unidos. Declaração feita por Volodymyr Zelensky nas redes sociais depois de Moscovo ter atacado 6 instalações energéticas ucranianas. Nessa publicação, Zelensky agradece ainda a António Costa, Ursula von der Leyen e a todos os Estados-membros da União Europeia pela adoção de um novo pacote de sanções dirigido ao complexo militar industrial da Rússia. Feijão, feijão frade, milho são os ingredientes que Portugal vai colocar amanhã no chamado cofre do apocalipse.
0: Olha, acho muito bem.
2: Achas bem?
0: Acho muito bem. Para já, feijão é boa proteína.
2: Exato.
0: E o milho também é bem bom. Por isso, acho que isso é uma excelente ideia.
2: É, e vai estar tudo...
0: Mas explicando lá o que é isso do cofre do apocalipse.
2: Vai estar tudo no Banco Mundial de Sementes de Svalbard, na Noruega. Portugal vai depositar amanhã mais 334 amostras de sementes nacionais. Nesta altura, quase 2 mil acessos portugueses conservados nesta infraestrutura do Ártico.
0: É um trabalho... Em prol da humanidade, este Banco Mundial das Sementes, que tem... Quantas amostras é que tem conservadas?
2: No total do mundo tem 1,4 milhões de amostras conservadas, este Banco Mundial de Sementes. Portugal vai colocar amanhã mais 303 acessos de feijão comum, 18 de feijão frade, 13 de milho, com o objetivo de reforçar a salvaguarda dos recursos energéticos genéticos, aliás, vegetais, e a preservação da biodiversidade agrícola. Esta é uma reserva internacional destinada precisamente a proteger a diversidade das culturas agrícolas e também a segurança alimentar das gerações futuras.
0: O Luís Soares vai regressar às 6:30.
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0: E a seguir vamos ter E o Vencedor É, com a Judite França, a Raquel Abcacis e o António Costa.
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0: Quanto ao estado do tempo, amanhã vamos ter um dia mais quente, sobretudo no interior, com algumas nuvens. Na quarta-feira, a temperatura vai subir ainda mais. Vamos ter temperaturas de 30 graus na faixa litoral. Agora, e o Vencedoré? E o Vencedoré na Rádio Observador e também em vídeo no YouTube, hoje com a Judite França, a Raquel Cassis e o António Costa. Eu sou o Ricardo Conceição. Hoje, claro, temos de ir à entrevista de Pedro Passos Coelho deste domingo na SIC Notícias, mas também vamos ter outros temas, como por exemplo o facto de Rita Matias e Madalena Cordeiro, deputadas do Chega, acompanhadas por militantes do partido, terem invadido hoje a RUC, a Rádio Universidade de Coimbra, onde estavam invadidos porque estavam proibidas de entrar pela Associação Académica, que considera que o Chega é um partido antidemocrático, portanto não quer representantes do Chega dentro de instalações da Associação Académica, e a RUC pertence à Associação Académica, mas já lá vamos a esta história, porque também temos uma

0: perceber o porquê do Nobel da Economia para estes dois investigadores. Mas, claro, começamos pela entrevista de Pedro Passos Coelho. Raquel Abcassis, queres começar por que ponta da entrevista?
1: Olha, eu quero começar por louvar o facto de esta entrevista ter clarificado sem Rodriguinhos a que é que vem Pedro Passos Coelho. Acho que ele explicou-se bem e não fugiu à pergunta de quais são as intenções que tem e o que é que faria ou fará no dia em que vier a ter a oportunidade de ir outra vez a eleições. E na expectativa dele, imagino eu, acho que essa foi a única pergunta que ficou por responder, é o que é que faria se à frente do PSD, perdendo as eleições, com o Chega à frente, se mantinha essa disponibilidade para um grande entendimento à direita governativo para fazer as mudanças de que o país precisa. Mas eu acho que, goste-se ou não, Passos Coelho é coerente, foi mais uma vez coerente, disse sem nenhuma cerimónia qual é a avaliação que faz desde os tempos em que deixou de ser primeiro-ministro nos últimos anos e incluiu nisso o governo do seu partido. Disse claramente que o primeiro ano da governação Montenegro foi um ano perdido, que depois tenuamente tentou fazer coisas que do ponto de vista dele deveriam ter sido feitas logo no primeiro ano de governação, defendeu também claramente que a sua opção seria por um governo de coligação ou de entendimento com o Chega e com a Iniciativa Liberal. E deixou claro que se as circunstâncias proporcionarem, ele estará cá. E eu acho que isso é importante, porque nós vivemos há mais de um ano, ou mais talvez, há 2 anos, há 3 anos, nem sei.
0: Sim, acho.
1: Semanalmente, quinzenalmente, mensalmente, a ouvir intervenções de Pedro Passos Coelho e a ser chamados, nós em particular, que andamos aqui no comentário, a ler nas entrelinhas e a tentar adivinhar o que é que Passos Coelho quer fazer.
0: Exato.
1: Agora já não há mais dúvidas e, portanto, nesse sentido, eu acho que a Maria João Avilés está de parabéns, porque conseguiu clarificar essa grande dúvida que pairava sobre o país há muitos meses, há muitos anos, conseguiu deixar as coisas em pratos limpos. E Passos Coelho, eu acho que também, porque ele sabe os riscos que corria, e, portanto, assumiu esses riscos e deixou o aviso que está, não está a andar por aí, está mesmo cá e está mesmo a ver o que é que vai acontecer. Na perspectiva dele, o que vai acontecer não vai ser bom para este governo.
0: E achas que Luís Montenegro e Hugo Soares estavam juntos a ver o...
1: Com um balde de pipocas.
0: Não sei se estavam com um balde de pipocas. Se calhar estavam com alguns com aquelas pastilhas para azia, não?
1: acho que há uma grande probabilidade de terem estado juntos a ver a entrevista e a decidir como reagir ou não reagir no dia seguinte. Aparentemente a opção foi por não reagir e por deixar, mais uma vez, Passos Coelho com a última palavra e deixando no ar esta ideia de que não gostaram do que ouviram. Mas eu também acho que, se estamos num tempo de franqueza, mais valia dizerem que não gostaram do que ouviram.
0: Pinto Luz veio hoje, esta tarde...
1: Veio dizer mais do mesmo, que gosta muito dos dois, trabalhou com os dois, enfim. Acho que já não estamos em tempos e acho que, sobretudo, a clareza de Passos Coelho exige do outro lado clareza também e que se jogue limpo. Eu acho que Passos Coelho tem o mérito, a partir de ontem, de ter começado a jogar limpo. E, portanto, eu acho que a partir deste momento ele tem margem para continuar a fazer as suas intervenções e a dizer o que pensa sem que isso cause discussões sobre quais é que são as suas intenções. Já sabemos quais são as suas intenções. Deixa-me só dizer mais uma coisa, não sei se depois temos outra ronda.
0: Sim, podemos ter, sim. Então, depende do António e da Judite.
1: Não quero monopolizar a conversa, mas gostava ainda de dizer mais alguma coisa.
0: Ainda vamos à segunda.

0: da Ronda.
1: Eu acho que, enfim, se pensarmos que ainda há 15 dias Pedro Passos Coelho tinha dito que o hipotético regresso à política ativa não estava em cima da mesa, de facto esta entrevista foi uma grande novidade, no sentido de dizer que está disponível para regressar. É verdade que na entrevista ao Eco já tinha dito que não rejeitava nenhuma hipótese, acho que a frase era essa, não é? Não rejeitava nada do que estivesse, do que pudesse fazer ou do que estivesse ao seu alcance fazer.
2: E que diria se quisesse, digamos, regressar, e que só regressaria se isto corresse muito mal.
1: Sim, e de facto foi isto.
2: É o que ele diz agora.
1: Foi isto que ele disse agora. Eu sei que o não é não ao Chega. A questão de se podia o PSD fazer um acordo com o Chega, um acordo, uma aliança, enfim, uma estratégia com o Chega e com a Iniciativa Liberal, e muito se diz que o não ou não é Chega, ou Chega, foi isso que levou Luís Montenegro à primeira vitória, enfim.
3: Eu tenho dúvidas sobre isso,
1: por acaso, porque... Eu não sei se esse não, sem esse não é não, talvez alguns dos votos do Chega tivessem fixado no PSD.
3: Não foi isso que aconteceu com o antecessor de Luís Montenegro, se bem nos lembramos.
1: Mas Rui Rio...
3: Há muitas.
1: Eu acho que o problema era Rui Rio, não era Rui Rio com o Chega.
3: Não, mas era Rui Rio que abriu a porta... Quer dizer, há até inquéritos feitos de sondagens pós-eleitorais, de estudos pós-eleitorais sobre o comportamento do eleitorado, que mostram que a maioria absoluta de António Costa se faz no dia em que Rui Rio deixa no ar a dúvida sobre se vai ou não fazer um entendimento com o Chega.
1: Pois, olha, eu acho que no caso de Luís Montenegro... Não sei se não lhe teria sido mais favorável do que aquela margem mínima que teve em relação a Pedro Nuno Santos. Não sei. Acho que não podemos dar
3: Nunca
1: por certo. Não podemos dar por certo. Agora, de facto, Pedro Passos Coelho foi bastante mauzinho com Luís Montenegro, não é? Comparou-o com o António Costa, disse que basicamente ele não fez nada, geriu dia-a-dia como geriu o António Costa, empurrou os problemas com a barriga. Aí é que convém não esquecer que essa gestão do dia-a-dia de António Costa é que lhe deu a maioria absoluta. Não sei se foi o Rui Rio que deu a maioria absoluta a António Costa, se foi António Costa com a sua gestão dia-a-dia.
3: Também diz isso na entrevista.
1: Pois, portanto, não sei se de facto as pessoas querem tantas reformas como Pedro Passos Coelho acredita que queiram. Não sei. Eu acho que, de facto, é difícil pensar nos cenários com que Pedro Passos Coelho possa voltar. Porque em todos os cenários, uma das coisas é certa, Pedro Passos Coelho só liderará se for o primeiro a vencer. É a sua regra de ouro, não é? Aliás, critica tanto o facto de ter sido exatamente o contrário
0: um
1: que António Costa
0: se fosse
1: fez, não é?
0: Ele o vice-primeiro-ministro seria de muito André Ventura.
1: Seria muito estranho. E portanto,
0: vamos ouvir.
1: Eu acho que Passos não quer ir a eleições internas contra Luís Montenegro, isso parece-me mais ou menos evidente. E também só será primeiro-ministro se vencer eleições. Portanto, eu acho que acredita que o governo não chega até ao fim, e ainda assim os cenários têm de cumprir essa exigência que sempre fez aos outros, que é governa quem fica em primeiro lugar.
0: António.
2: Olha, eu vou discordar aqui da Raquel numa coisa. Eu acho que os pratos já estavam bastante limpos. Eu bem sei que as televisões têm um efeito mais impactante. Vamos ver. Mas eu vou recordar o título que de resto eu próprio fiz, eu às vezes obrigo-me a este product placement.
0: No jornal Eco.
2: No jornal Eco. O governo deveria ter tentado um acordo de legislatura com o Chega e com a Iniciativa Liberal. Isto é de março deste ano. Também disse nessa entrevista, de uma forma muito clara, que o governo não estava a fazer o que deveria fazer, que não percebia a reforma do Estado e aquele ministério. Eu achava muito bem que houvesse, mas que houvesse mudanças. Disse exatamente que, não, que seria muito mau sinal se tivesse que ponderar um regresso e que isso significaria necessariamente que as coisas estavam a correr mal. Portanto, eu confesso, não alinho nesta conclusão mais ou menos generalizada que eu vivendo nas últimas 24 horas de que Agora que disse o que nunca tinha dito. Mas eu acho que não disse apenas nesta entrevista. Disse em várias ocasiões. Eu sinalizo duas coisas que eu acho que aumentaram um bocadinho o tom e que eu acho que me parece que...
0: Mas agora foi muito clarinho.
2: Não, é isso. Sim, mas já, confesso, já tinha sido. Eu não vejo, digamos, na clareza, vejo na, digamos, num movimento que eu acho que se vai acentuar, que é, à medida que o tempo passa, o próprio vai ter que aumentar um bocadinho
3: de... A persistência tem um significado.
2: Não, e a própria, para utilizar a expressão do Ricardo, a clareza sobre... Refletiu um bocadinho mais, desenvolveu um bocadinho mais as condições em que poderia regressar. Exato. E eu, confesso, não consigo retirar uma conclusão daquilo que vou dizer, que se foi uma coincidência, se foi um acaso. Pedro Passos Coelho não disse que se corresse mal e se Luís Montenegro saísse. Não pôs esse cenário. Normalmente, enfim, só Pedro Passos Coelho pensa... Obviamente, pensa no que diz e admito, mas posso estar a ter uma leitura, se calhar, digamos assim, muito fina, tão fina que às tantas estou a ler o que não está lá, que o próprio já admite concorrer contra Luís Montenegro. Seria isso, sim, uma novidade, porque sempre deixou perceber que seria na sequência da saída do atual Primeiro-Ministro, que não iria entrar numa luta interna pelo poder...
1: Mas pareceu-te no... que está disposto a isso?
2: Por omissão... Sim. E estou a tentar ler aqui alguma coisa de diferente face ao
0: porque
2: que o próprio
0: porque
2: disse.
0: Porque é tão taxativo na forma como
2: sim,
0: diz.
2: Mas,
0: se as coisas correrem mal, isso é necessário.
2: Mas já disse, não é? Pronto.
0: Sim.
2: E onde é que eu noto também uma, apesar de tudo, uma diferença
0: é uma hipótese, não é?
2: Face ao que tem dito nos últimos meses? O elogio a André Ventura.
0: Foi muito doce, ao macio.
2: Foi muito elogioso. Não é? Foi
0: para,
2: muito elogioso.
0: Para André Ventura.
2: Sobretudo para quem... também fez uma avaliação tão crítica, até, digamos, classificando disparatada aquela proposta das pensões.
0: Uhum.
2: Enfim, poderíamos, se calhar, e o próprio Pedro Passos Coelho poderia encontrar outras propostas disparatadas de André Ventura. Mesmo assim, decidiu fazer-lhe aquele elogio. O que é que eu retiro disto? Vamos lá ver. Eu por um lado, retiro a ideia de que se Pedro Passos Coelho está, obviamente, a avaliar se em algum momento vai ter que pensar mesmo nisto. Eu acho que o comentário publicado, eu acho que é mais a regresso de Pedro Passos Coelho do que ele próprio, porque eu acho que isto seria uma animação.
0: Uhum.
2: E, portanto, acho que isto também é muito revelador da, digamos, da leitura que se fez da entrevista. A notícia que saiu, mais importante, em todos os jornais, é Pedro Passos Coelho está disponível para regressar. Quando eu, por exemplo, olho para a crítica que faz António José Seguro, e é obviamente muito dura, já temos meses de governança, de presidência, e quando é tão taxativo no desastre na saúde. Ouvimos-lo pouco falar de políticas públicas, ouvimos-lo falar, e a entrevista é muito bem conduzida, do ponto de vista político, mas não de políticas, e nós não sabemos o que é que, por exemplo, quando Pedro Passos Coelho diz na saúde não se fez nada, e o Estado perdeu as condições para... recuperar o Serviço Nacional de Saúde. O que é que faria?
0: Essa é outra parte da entrevista. E acho que vamos ter mais entrevistas daqui para a frente. E vamos deixar as notas para a segunda parte do E o Vencerei.
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0: Estamos, já passamos das 6h30. Luís Soares, vamos atualizar as notícias.
10: Com a declaração desta tarde do secretário-geral do Ministério da Administração Interna, que foi hoje demitido, Ricardo Carrilho acusa o ministro Luís Neves de pressão. Em declarações à SIC Notícias, diz que houve intenção do ministro para afastar a direção, explicou a Luís Neves que não era possível fazer as coisas como ele fazia na Polícia Judiciária e, por isso, Ricardo Carrilho diz que há irregularidades e que mostrou isso mesmo ao ministro da Administração Interna. Isto foi numa declaração à SIC Notícias, mas também escreveu um artigo no Semanário Expresso de há instantes, publicado há instantes, em que diz que foi alvo de pressões ilegítimas e também de uma interferência política tão asfixiante como nunca tinha sentido. Declarações de Ricardo Carrilho, que foi demitido do cargo de secretário-geral do Ministério da Administração Interna. Nas reações políticas, o líder do PS, João Luís Carneiro, fala numa purga política cirúrgica. Já antes, o líder do Chega tinha acusado Luís Neves de afastar todos os que exigem transparência no Ministério. O ministro das Infraestruturas afasta qualquer tipo de pressão por parte de Pedro Passos Coelho sobre o governo em reação à entrevista de ontem à SIC Notícias, em que o antigo líder social-democrata admitiu ponderar um regresso à vida política se o PSD não for bem sucedido. Em declarações aos jornalistas, Miguel Pinto Luz considera que Luís Montenegro e Pedro Passos Coelho querem o mesmo para o país e mostra-se tranquilo e convicto no caminho que o Executivo tem vindo a trilhar. Quanto a André Ventura, diz que o momento para um acordo de legislatura já passou. A Ventura concorda com Pedro Passos Coelho na oportunidade de reformar o país através da atual arquitetura parlamentar, mas diz que essa oportunidade já foi perdida. Ainda nota para a ameaça da Associação Nacional de Freguesias, que ameaça fechar todas as juntas no dia 4 de novembro. Quer garantias de que as principais reivindicações vão ser atendidas no orçamento do próximo ano. O presidente da ANAFRE diz que este é um protesto que serve para demonstrar o real impacto das freguesias.
0: Já daqui a pouco regressamos para a segunda parte de E o Vencedor É Hoje, com a Judite França, o António Costa e a Raquel Abcassis. Boa viagem, bom regresso a casa.
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0: Quanto ao estado do tempo para amanhã, vamos ter um dia mais quente, sobretudo no interior, ainda com algumas nuvens, e na quarta-feira vai estar ainda mais calor em todo o país. Agora, a segunda parte de E o Vencedor É. Ficaram notas por dar e o microfone por abrir. Ficaram notas por dar no E o Vencedor É a Pedro Passos Coelho. Raquel Abcassis, que nota tens e para quem? É para o próprio?
3: É para o próprio. Se calhar para o próprio e para a entrevistadora, eu acho que dou um 15 aos dois. Mas queria só ainda dizer mais uma coisa sobre a entrevista, porque para mim ontem isso soou muito claro. Que é o facto contraditório de Pedro Passos Coelho ter governado o país numa altura muito difícil, mas provavelmente nas circunstâncias ideais para um homem como ele e que encara a política e aquilo que é preciso fazer no país, como Pedro Passos Coelho encara. E fiquei com essa ideia, exatamente porque não há aquele travão de não se poderem fazer as coisas porque se estava numa situação de emergência e, portanto, algumas... E lembramo-nos todos que ele fazia questão de ser ele a vir dar as más notícias aos portugueses. Portanto, ele criou muito essa imagem. E eu ontem estava a ouvir aquilo e estava a pensar e a perguntar-me como é que este Pedro Passos Coelho, que ganhou esta experiência como primeiro-ministro, conseguiria fazer aquilo que ele acha que deve ser feito num contexto em que não estamos
0: de
3: baixo.
0: Normalidade, não é?
3: Exato, num contexto de normalidade. Porque ele é quase um antipolítico na forma como acha que as políticas que se deve governar. Enfim, fiquei com essa interrogação
0: na forma como comunica e como,
3: sim, como,
0: e como
3: exatamente
0: defende.
3: E como acha que se deve colocar, devem-se colocar as coisas em cima da mesa. Quer dizer, todos nós sabemos que, apesar dos portugueses passarem o dia a dizer que é preciso reformas e é preciso mudar e é preciso mudar qualquer ínfima mudança que se queira fazer,
0: cai o carme e a trindade,
3: ninguém quer, e isto é um povo que, já lá vamos depois nos outros temas falar disso, que não quer mudanças nenhumas, e quem, o primeiro a não querer mudanças nenhumas, porque não são populares, chama-se André Ventura e o seu partido. E, portanto, tudo aquilo parece uma boa ideia, mas eu vejo grandes dificuldades de execução, a não ser que tivéssemos aqui uma nova troika, que, apesar de tudo, acho que ele não estava a prever isso.
2: Eu dou 14 a Pedro Passos Coelho pela coerência, pela consistência. Sobretudo, também tenho uma leitura diferente que tenho ouvido sobre a ideia que Pedro Passos Coelho quer dar protagonismo ao Chega. Na verdade, parece-me, é uma ironia também, outra, porque acusa este governo de ter aprendido com António Costa, digamos, a gerir ciclos políticos. Na verdade, também parece que Pedro Passos Coelho aprendeu com António Costa a devorar partidos ao seu lado, não é? Neste caso, o PS com o Bloco de Esquerda e com o PC. E o que me parece, de facto, é que Pedro Passos Coelho se convence que...
3: Se aparecer esvazia ao Chega.
2: É mais que esvazia, é o abraço de urso, não é? Abraça, traz e controla, porque só isso
0: porque
2: é que torna
0: também
2: compatível dizer isso e dizer ao mesmo, e perceber ao mesmo tempo que digamos, chega André Ventura e tem ali medidas que, obviamente, o próprio já classificou disparatadas, não é?
0: Para que mostrar o que vale, não é? Para, tem que mostrar o que vale numa situação de...
2: Portanto, eu acho que esse quadro mental em que Pedro Passos Coelho está a trabalhar, que no fundo é ser o líder da direita, chamo-lhe de centro-direita, direita radical, está inerente ao que é um próximo ciclo político. Vamos ver num quadro que também é interessante, muito, mesmo para terminar. O PSD e a AD estão consecutivamente e consistentemente no terceiro lugar nas sondagens. Vamos ver um momento de não retorno. Há esse momento, isto é, um momento em que os portugueses vêm tantas vezes, durante tantos meses, tantas semanas, se isso vier a acontecer e se o governo não for capaz
0: de
2: inverter, que é o normal, que é o que está. E, portanto, a decisão, se calhar, é entre o PS e o Chega. E, nesse caso, eu acho que Pedro Passos Coelho, que diz e percebe-se até no ar, digamos assim, bem consigo mesmo, de certeza que não vai voltar para ser vice-primeiro-ministro de André Ventura.
1: Se não, de certeza. Eu vou dar um 14 à entrevista.
0: E queres falar também sobre um caso que aconteceu hoje, de duas deputadas do Chega que entraram pela RUC, a Rádio Universitária de Coimbra, onde estava a decorrer um debate sobre o orçamento do Estado. Ora, a RUC permitia a participação do Chega por via digital, mas não autoriza a entrada de militantes do Chega nas suas próprias instalações.
1: Quem não autoriza é a Associação Académica de Coimbra,
0: que é a dona da RUC,
1: que é onde a RUC está sediada. É dona da RUC. Dona, não sei se diz dona. Mas...
0: Sim, não.
1: E a Associação Académica de Coimbra tinha decidido em fevereiro, em Assembleia Magna, proibir o Chega de participar em eventos e de entrar nas instalações. Uma votação esmagadora, 273 contra 3 contra, portanto, uma votação esmagadora. Bom,
2: é muito reveladora do estado do ensino e da academia neste nosso país.
1: A RUC, que tem os estúdios na Associação Académica, decidiu fazer um debate com as juventudes partidárias e convidou uma série de juventudes partidárias, LIVRE, JS, JSD, IEL, aparentemente não convidou a JCP, pelo menos não está na lista. O Chega foi convidado por via digital.
3: O que também é uma contradição com a decisão que tinham tomado, porque se era impedido de participar em eventos, mesmo que à distância, era para participar.
1: Pois.
2: Pensarão que tem alguma doença.
1: Não sei.
2: Transmissível não consigo, pela presença.
1: Não sei se era participar em eventos da Associação Académica e não da RUC.
0: E vai daí.
1: Rita Matias e Manuela Cordeiro, que são deputadas, Madalena Cordeiro, perdão,
0: entre
1: 17, sim. Mais 17 jovens.
3: E o filho da Rita Matias também ia ou não?
1: Não, filho da Rita, jovens, mas não tão jovens. Rita Matias chegou a pegar no microfone e há imagens disso. O Chega filmou e publicou essas imagens e a emissão foi cortada. Quando é que o partido que reclama ordem, propriedade privada, etc, etc, saiu das instalações quando chegou a PSP. Portanto, foram precisos 3 agentes da PSP para, ao fim de uma hora, as deputadas saírem.
0: E para
1: que há
0: algum vencedor?
1: Eu só queria dizer o seguinte. A Associação Académica de Coimbra, enfim, decidiu pela não participação do Chega nos seus eventos e nas suas instalações. A Associação Académica de Coimbra uma instituição privada.
0: Uhum.
1: E como instituição privada pode decidir aquilo que lhe vem apetecer. É estranho, no entanto, que não permita, mesmo que seja à distância, enfim, não sei, deveria haver aqui uma cláusula de exceção, porque a RUC é um órgão de informação. E, como órgão de informação, pode querer convidar o Chega para ter, enfim, todo o ponto de vista sobre um determinado tema e está proibido de o fazer. Portanto, eu acho que eles aqui têm um problema para resolver. Resolveram
0: porque
1: assim...
0: Porque acusam o Chega de ser antidemocrático.
1: Porque acusam o Chega de ser antidemocrático. Tem alguma graça, não é?
0: Tem muita graça.
1: Tem muita graça. Enfim...
3: Mas qualquer uma das nossas rádios não poderia fazer isso. A ERC não deixava.
0: Teríamos a ERC à perna.
1: Quer dizer, não sei porque o Chega participou, ou podia participar, não é? Mesmo que à distância.
0: Não podia estar lá.
1: Não podia estar lá porque a Associação Académica não deixa.
0: Tens uma nota?
1: Eu vou dar à Associação Académica, que acha que o Chega é antidemocrático e faz isto, dou um 6.
0: Raquel, também queres falar de uma ação policial?
3: Também quero, porque nós em Portugal temos o triste hábito de não sermos originais em quase nada e copiarmos tarde e a más horas aquilo que vamos vendo na televisão e nas redes sociais que acontece nos outros países. E, portanto, há uns jovens que decidiram ir agora manifestar-se e montar as tendas no Porto. Hoje foram levantadas as tendas, mas há bocado estava a olhar para o ecrã da televisão e parece-me que já estão a montar tendas outra vez. E, portanto, eu acho que se está a preparar aqui o caldo para termos em versão nacional aquilo que vimos nos últimos dias em França e em Espanha. E aquilo que eu me preocupa é que, independentemente da justeza das causas da educação e da habitação, aquilo que nós vimos em Espanha e em França não foi nada disso. E temo que aqui também não vamos ver nada disso. Até porque acho que aqueles partidos à esquerda que sofreram o abraço do urso do Dr. António Costa, como o António há bocado dizia, vêem aqui um nicho de oportunidade de recuperarem visibilidade. Uhum. E, portanto, estarem também a instrumentalizar este tipo de manifestações onde, para as quais nós olhamos, e aqui em Portugal também já estamos a ver isso, estes dias no Porto já se viu isso, e vês muitas bandeiras, mas nenhuma do país. Vês bandeiras da Palestina, vês lenços que é fiel do Arafat, vês essas coisas todas. E eu acho que não, nada contra copiarmos as coisas que vemos lá fora, até uma certa inquietação da sociedade civil, que eu acho que há pouco, uhum, em Portugal. Mas é pena que copiemos só aquilo que não tem, de facto, nenhuma nenhum resultado nem traz nada de bom para o país. E, portanto, eu dou estes manifestantes e àquilo que eles mostram que vão fazer nos próximos dias, dou um 2.
0: António, vamos terminar com o Prémio Nobel
2: muito rapidamente. A mim sobram-me sempre aquelas coisas que tens um minuto.
3: Ainda tens. Nós falámos rapidíssimo para tu quatro falares
0: minutos.
3: À vontade.
0: Tens 3 minutos e meio.
2: O Prémio Nobel da Economia foi entregue a dois professores universitários americanos, um de Stanford, outro de Colômbia. E, enfim, leva-me a crer que a escolha não é por acaso. Isto é, não é por acaso, mas tem um enquadramento com o que se está a discutir hoje no mundo. E na política americana também. A escolha para, como tu dizias, Robert Hall e Michael Woodford pelos estudos que fizeram sobre o impacto de políticas orçamentais e de medidas de apoio, por um
0: taxas
2: lado.
0: Taxas de juros, por exemplo.
2: E taxas de juros. Robert Hall com política orçamental e medidas diretas de apoio. Michael Woodford pela política monetária e a decisão dos bancos centrais. Por um lado, Hall sublinha a necessidade de avaliação e sobre o efeito de dar subsídios e a conclusão ou a avaliação de se esses subsídios são ou não logo utilizados em consumo, que é muitas vezes o que fazem os governos, é damos aqui um apoio,
0: um cheque,
2: as pessoas usam logo o dinheiro, anima a economia para lá de ajudar as próprias famílias. Por outro lado, da política monetária tem a ver com o que se chama forward guidance, que é, no fundo, a gestão das expectativas, quando um banco central deixa perceber que, a prazo, se prepara para subir juros, ou para descer juros, ou para mexer na política monetária.
0: Tem.
2: E o estudo destes dois professores, estudos nos últimos 30, 40 anos, e por isso não é provavelmente um trabalho do último ano, ou dos últimos 2 anos, dos últimos 3, daí eu concluir que tem, obviamente, um significado político, no sentido, digamos, mais nobre do termo. Cita dois temas. Credibilidade das políticas e a avaliação dessa credibilidade e duração das políticas. Concluir, nomeadamente, sobre as políticas orçamentais, é interessante que políticas orçamentais de duração curta, regra geral, fazem com que os beneficiados, a não ser em caso de necessidade, como é óbvio, com famílias que não têm outra solução, poupem uma parte e consumam e gastem outra. A não ser, obviamente, estamos a falar de famílias que têm mesmo que gastar porque não têm outra alternativa.
0: Claro.
2: No caso de política monetária, e portanto conclui que apoios momentâneos não terão os efeitos económicos que por vezes se os governos esperam. Por outro lado, na política monetária, sublinham muito, Michael Woodford, o efeito precisamente da gestão de expectativas quando um governo, um banco central, antecipa ou não antecipa descida de juros. Isto coincide com política orçamental muito expansionista no mundo, diria, no mundo ocidental e nos Estados Unidos, e quando o BCE e a FED estão neste momento a discutir precisamente de subidas de juros por causa da inflação. Ora, o que se retira daqui nesta escolha basicamente é que os governos devem, e os bancos centrais, devem mesmo avaliar de forma muito cuidadosa quer apoios, quer decisões de política monetária e os resultados esperados, porque nem sempre são os óbvios.
0: E dentro do tempo. Muito bem, António. Incrível. Parabéns.
3: 18
0: para o António. Agora foi, terminou ali no segundo certo. E amanhã há mais E o Vencedor É, nas manhãs 360, amanhã com o Miguel Santos Carrapatoso e a Helena Matos, que se juntam ao Paulo Ferreira e ao Bruno Vieira Amaral. E agora, o Ideias Feitas.

0: Ideias feitas na Rádio Observador com o Alberto Gonçalves. Olá, Alberto, bem-vindo.
1: Olá, Ricardo, obrigado.
0: E hoje vais falar sobre o regresso quase anunciado de Pedro Passos Coelho. Estiveste a ver a entrevista ontem à noite?
1: Estive, sim, senhor, Ricardo, e queria dividir o comentário que vou fazer em três ou quatro pontos. Em primeiro lugar, a forma, não propriamente a forma da entrevista enquanto método jornalístico, mas a forma com que Pedro Passos Coelho se apresentou, e uma pessoa vê o Pedro Passos Coelho a falar e parece que entrou noutra dimensão por comparação aos políticos que vieram, estou a falar de Portugal, que vieram depois dele, e também por comparação à vasta maioria dos políticos que o antecederam. Não vale a pena citar nomes, basta pensar em qualquer primeiro-ministro, presidente ou ministro relevante das últimas duas décadas, pelo menos, e todos parecem um tanto garotos, eu ia dizer até ridículos, mas acho que a palavra certa ou mais adequada será, parecem incapazes perante Pedro Passos Coelho. Ele não será um Lincoln, um Churchill, já houve Churchill, já tivemos o nosso Churchill e chegou, e ele, por isso, por não ser um Lincoln ou um Churchill, não é assim dado a arrebatamentos líricos, e também uma entrevista televisiva não seria o espaço adequado para isso, mas ele fala com uma clareza e transmite uma impressão de seriedade que são próprias dos adultos, que a quase totalidade dos nossos estadistas deste século não são. E além de ser adulto, ele faz outra coisa raríssima num político português contemporâneo. Ele trata os cidadãos como adultos, e só isso, ou seja, só isso, só a forma de se apresentar, a forma de falar, já seria suficiente para o distinguir. Mas além da forma, houve conteúdo, claro, e o conteúdo das respostas do Pedro Passos Coelho à Maria João Vilés traça um diagnóstico, é sempre uma opinião minha, claro, mas é por isso que eu aqui estou, traça um diagnóstico essencialmente impecável dos problemas e das necessidades do país. Eu não vou agora, obviamente, estar a enumerar os pontos em que ele tocou, de modo genérico estão todos na entrevista e estarão todos, com certeza, com muito maior pormenor no estudo que ele está, ou que acabou de coordenar a pedido da Associação Comercial do Porto, que será apresentado em novembro, ao que parece, mas tudo resumido percebe-se que ele tem uma noção firme e uma noção coerente de que Portugal não sairá desta mudorra sem reformas a sério e não ilusões de reformas sem tradução real ou sem consequência prática. E também nisto o Pedro Passos Coelho se distingue dos senhores que tem mandado no país nas últimas décadas. E depois, ao ponto mais relevante, ou pelo menos o tema que tinha criado ou criara mais expectativas em volta da entrevista, que é a decisão dele sobre o regresso à política, e só o facto de ele ter concedido a entrevista, acho que foi a primeira que ele deu a um canal televisivo desde que deixou de ser primeiro-ministro, só isso já era um indício fortíssimo da sua disponibilidade, e os outros indícios foram dados na conversa com Maria João Vilés, e sem margem para equívocos, acho eu, ele está disponível para voltar a desempenhar funções políticas logo que haja as condições certas, o que ele entenda serem certas, naturalmente, para que isso aconteça. Ele não disse e não podia dizer que essas condições incluem a queda antecipada do governo, ou muito provavelmente incluem, e a convocação de eleições antecipadas e a derrota do Dr. Montenegro e essas coisas todas. Mas a acreditar nas sondagens, nada disto parece excessivamente improvável, até acho muito pelo contrário, acho que estamos mais para isso do que para outra coisa. E para, como é escusado dizer, que ele tem total percepção daquilo que eu vou dizer agora, há no país, dito à direita, um eleitorado bastante desejoso de que o Pedro Passos Coelho regresse e tome conta do país. Eu não tenho números, acho que não há sondagens muito, muito específicas ou atualizadas sobre isso, mas acho relativamente fácil sentir que há muita gente que hoje vota no Chega e a uma escala diferente vota na Iniciativa Liberal, e que preferiria votar num projeto liderado por Pedro Passos Coelho, num projeto ou num partido. E há muita gente que vota no PSD, que está desiludida com a opção do partido por governar a imagem do Dr. Costa, ou gerir o dia-a-dia, como disse o Pedro Passos Coelho ontem. E tudo somado, não me parece demasiado arriscar para ver que ele tem condições para voltar um dia ao poder, seja apenas com o PSD, por relativo esvaziamento dos demais partidos à direita do PS, ou seja, e acho que será a hipótese mais forte, será o mais plausível de acontecer à frente de um movimento comum, com alianças pré-eleitorais ou pós-eleitorais ou acordos parlamentares ou o que for. Agora, só há nisto tudo um pormenor que me levanta dúvidas, porque uma coisa é ver eleitores suficientes para dar uma vitória a Pedro Passos Coelho, seja de que maneira for, porque ele é um homem sério e porque as pessoas percebem que ele é um homem sério e suscita uma confiança que os demais líderes ou candidatos a líderes se calhar não suscitam, ou com certeza não suscitam. Isso é uma coisa. Outra coisa é esses eleitores, ou a maioria deles, quererem para o país as reformas estruturais e necessariamente dolorosas que o Pedro Passos Coelho evidentemente propõe. É disso que ele está a falar constantemente. E em suma, mesmo para terminar, Ricardo, até por conta da ansiedade em que imensos portugueses vivem, que ele, foi a palavra que ele referiu ontem, há imensa gente a gostar do Pedro Passos Coelho, a preferir a segurança e a decência do Pedro Passos Coelho às alternativas disponíveis, e a concordar com ele na identificação das causas até da nossa estagnação. Eu não sei se haverá tanta gente disposta a aceitar as soluções que ele prescreve. Esta, acho que é uma coisa diferente. Uma coisa é uma coisa, outra coisa, como algumas pessoas dizem de forma bastante irritante, mas neste caso acho que se aplica. Acho que não sei se há, mesmo os portugueses que gostam de Passos Coelho, não sei se todos esses portugueses estão dispostos a aceitar os sacrifícios que ele, no fundo, insinua que nos vai pedir.
0: Obrigado, Alberto, e até amanhã.
1: Até amanhã, Ricardo.

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0: Rádio Observador, são 6h57 em Portugal Continental e na Madeira, menos uma hora nos Açores. Esta é a tarde política da Rádio Observador, a chegar ao fim. Daqui a pouco vamos ter o Jornal das 7 com o Luís Soares. Luís, quais são as notícias em destaque?
1: Ricardo Carrilho, demitido da Secretaria-Geral do Ministério da Administração Interna, acusa o ministro Luís Neves de purga política cirúrgica. O responsável fez declarações à SIC Notícias e escreveu um artigo de opinião no Expresso em que se queixa de pressões ilegítimas. Ainda à entrevista de Pedro Passos Coelho, o ministro das Infraestruturas diz que está convicto no caminho que o Executivo está a trilhar. Mais à frente, notícias para os fãs da série Bridgerton.
0: A nova temporada, não?
1: Já te vou contar.
0: Entretanto, depois deste Jornal das 7, temos um novo podcast do Observador, o Manual de Instruções para Humanos. Neste episódio, 7 estratégias para uma boa rotina de sono. E todos sabemos como andamos a dormir mal nesses tempos que correm. Quanto ao estado do tempo para amanhã, um dia mais quente, sobretudo no interior, algumas nuvens. Na quarta-feira vai estar mesmo mais calor em todo o país. Vamos ter temperaturas superiores a 30 na faixa litoral. Quanto às temperaturas máximas para amanhã, previsão do IPMA aponta para 22 no Porto, Braga 27, Viseu 26, Aveiro 22, Coimbra e Leiria 24, Santarém vai chegar aos 29 de máxima, Lisboa, Setúbal e Faro 27 graus de máxima para amanhã, terça-feira. Eu sou o Ricardo Conceição, esta é a Tarde Política da Rádio Observador. Jornal das 7, com Luís Soares. O secretário-geral da Administração Interna, demitido hoje pelo ministro Luís Neves, acusa o ministro de promover o que chama de purga política cirúrgica para afastar a atual direção.
1: É num artigo de opinião publicado esta tarde no Expresso, Ricardo Carrilho afirma que nunca sofreu tantas pressões ilegítimas em 2 décadas de serviço público. O responsável demitido justifica o afastamento com o cumprimento rigoroso da lei e a defesa do erário público, que diz ter entrado em choque direto com interesses políticos e esquemas de favorecimento. Em declarações à SIC Notícias, Ricardo Carrilho alega que existem irregularidades e garante que as comunicou ao ministro Luís Neves.
2: Houve aqui uma intenção do ministro Luís Neves em afastar a direção da Secretaria-Geral. As razões, eu diria que, enfim, assistem a cada um avaliá-las, mas o que é facto é que eu próprio, enquanto secretário-geral, recusei-me por diversas vezes a assegurar o pagamento de 26 milhões de euros, manifestamente ilegais, sem qualquer fundamento, que resultavam, no fundo, de apenas de alegações da própria SIRESP-SA. Tive que explicar ao senhor ministro muitas vezes que não era possível levar a cabo estes procedimentos da forma como eles eram realizados na Polícia Judiciária e que eu, enquanto dirigente, não poderia ser responsabilizado, desde logo, para do Tribunal de Contas, quer nacional, quer da própria União Europeia, bem como perante a Inspeção-Geral de Finanças, com ações que, do meu ponto de vista, são irregulares e que tivemos a oportunidade em variedíssimas vezes de demonstrar ao ministro e ao seu gabinete que eram irregulares e que não podiam ser executadas daquela forma.
1: Ricardo Carrilho, afastado hoje da Secretaria-Geral da Administração Interna, em declarações à SIC Notícias, ele acusa a tutela de escolher deixar na gaveta dossiers que colocam o país em risco sistémico por conveniência, incapacidade ou cálculo político. O responsável considera que a exoneração foi uma retaliação e deixa também um aviso no Ministério e no atual Governo: quem cumpre a lei e protege o erário público é punido, quem alimenta a inação é preservado. Ricardo Carrilho termina o artigo que publica no Seminário Expresso na edição eletrónica a dizer que o país vai tirar conclusões deste caso. O Major-General da GNR, Nuno Parreira da Silva, foi hoje designado para o cargo de Secretário-Geral do MAI pelo ministro Luís Neves.
0: E nas reações políticas, o líder do PS diz que o Ministério da Administração Interna é fonte de instabilidade permanente e junta-se também ao apelo já feito pelo Chega e pela Iniciativa Liberal para ouvir o ex-secretário-geral do Ministério da Administração Interna no Parlamento.
1: José Luís Carneiro, que marca hoje presença numa conferência em Lisboa sobre as relações entre Portugal e Moçambique, manifestou tristeza e preocupação pela saída de Ricardo Carrilho. José Luís Carneiro concorda que são necessários mais esclarecimentos.
3: Sim, deve ser ouvido e deve esclarecer todas as questões que houver a esclarecer. Eu devo dizer que estou triste por um lado e preocupado por outro. Preocupado porque o Governo está em permanentes confusões. São umas confusões atrás das outras. E por outro lado, estou triste porque algumas dessas confusões são nos setores mais nevrálgicos à vida do Estado. O Ministério da Administração Interna é um ministério decisivo para as liberdades, direitos e garantias dos cidadãos.
1: O secretário-geral do PS recusa individualizar Luís Neves como foco de instabilidade no governo. Diz que o problema é mais profundo.
3: Todo o governo tem sido uma fonte de tranquilidade. Nós temos sido nós a cuidar de dar condições ao governo para a estabilidade e para cumprir os deveres que tem para com a população portuguesa. E o que verificamos é que o governo é, em regra, a fonte da instabilidade, da intranquilidade, do desconforto que cria na própria vida das instituições. Aquilo que eu apelo é que o Primeiro-Ministro esteja muito atento a tudo quanto se está a passar nas diferentes instituições.
1: O apelo de José Luís Carneiro à chegada à Fundação Mário Soares em Lisboa, onde participa a esta hora numa conferência sobre as relações entre Portugal e Moçambique. Antes, o líder do Chega tinha acusado o Ministro da Administração Interna de agir de forma arrogante. André Ventura diz que Luís Neves afasta todos os que exigem transparência no Ministério.
4: Talvez as pessoas com isto comecem a abrir os olhos para quem é Luís Neves, para a forma como atua, quer no governo, quer fora. Nós em democracia não podemos ter medo de poder nenhum. Quarta-feira nós vamos dar um passo muito importante na constituição de uma comissão de inquérito para mostrar que precisamente não temos medo nenhum, mas esta atuação de Luís Neves mostra como sempre que alguém se lhe mete na frente e exige transparência, ou exige verdade, ou afasta, ou intimida, ou tenta condicionar.
1: A reação de André Ventura também às polémicas em torno da Secretaria-Geral do Ministério da Administração Interna.
0: E o Ministro das Infraestruturas vai afastar qualquer tipo de pressão por Pedro Passos Coelho ao Governo.
1: Em reação à entrevista de ontem à SIC Notícias, em que o antigo líder social-democrata admitiu ponderar um regresso à vida política se o PSD não for bem sucedido, em declarações aos jornalistas em Aveiro, Miguel Pinto Luz considera que Luís Montenegro e Pedro Passos Coelho querem o mesmo para o país e mostra-se convencido no caminho, ou convicto no caminho, que o Executivo tem vindo a trilhar.
5: Eu fui membro, com muita honra, do governo do Dr. Pedro Passos Coelho. Sou membro, com muita honra, do governo do Dr. Luís Montenegro. Eles têm duas coisas em comum. Há duas coisas que eles têm em comum. Um enorme compromisso com Portugal. Agora, uma coisa é certa, não temos que estar todos de acordo sempre. O governo está absolutamente convicto do caminho que está a trilhar. É o caminho que os portugueses nos convidaram a fazer. Foi assim que Luís Montenegro, o Dr. Luís Montenegro, quando se apresentou aos portugueses, foi o caminho que disse que iria trilhar. E, portanto, não pode trilhar um diferente daquele que foi o mandato que lhe foi conferido pelos portugueses. Portanto, não há pressão nenhuma, não há, de forma alguma, algum inconformismo, ou pouco conforto à volta das palavras de Pedro Passos Coelho.
1: Declarações do Ministro das Infraestruturas, Miguel Pinto Luz, captadas pela CNN de Portugal esta tarde, foi à margem da cerimónia que marcou o arranque das obras do primeiro troço da linha de alta velocidade entre Porto Campanhã e Oiã.
0: A Associação Nacional de Freguesias ameaça fechar todas as juntas no dia 4 de novembro, exige garantias ao Governo de um pacote reivindicativo para esta proposta de Orçamento do Estado.
1: O Presidente da ANAFRA diz que este é um protesto que serve para demonstrar o real impacto das freguesias. No final de uma reunião extraordinária do Conselho Diretivo da Associação Nacional de Freguesias, realizada hoje em Pombal, Francisco Branco de Brito diz sentir que as freguesias não são importantes para o Ministério das Finanças.
6: Aquilo que sentimos é que as freguesias não são importantes para o Ministério das Finanças. E então iremos demonstrar efetivamente qual é que é o nosso impacto na sociedade, se até lá não tivermos a garantia dos partidos políticos que, né, em certa especialidade, incluem as nossas reivindicações. E, naturalmente, estamos disponíveis para negociar com todos.
1: As garantias de Francisco Branco de Brito, que lembra que em julho deste ano a ANAFRE enviou uma carta ao Governo a reivindicar, por exemplo, o aumento do financiamento das freguesias ou a possibilidade dos autarcas passarem a exercer funções a tempo inteiro. Se estas reivindicações não forem entendidas, além do encerramento total do serviço, a 4 de novembro, a ANAFRE está a considerar ainda outras formas de luta.
0: O Chega admite recorrer aos tribunais caso continue a ser impedido de participar in loco nos debates políticos na Rádio da Universidade de Coimbra.
1: Posição assumida à Rádio Observador pela deputada Madalena Cordeiro, que esta manhã, juntamente com Rita Matias, entrou nos estúdios da Rádio Universitária de Coimbra, acompanhadas por vários elementos do partido. A comitiva do Chega entrou nas instalações da rádio durante um debate político transmitido em direto. Acabou por interromper o programa. O Chega está impedido de entrar nas instalações da Associação Académica de Coimbra desde fevereiro, por decisão da Assembleia Magna, decisão que Madalena Cordeiro contesta à deputada deputada defende que a deliberação da Assembleia de Estudantes não pode sobrepor-se à Constituição.
7: Consideramos completamente ilegítima e, na verdade, se numa próxima vez que o Chega seja proibido, ou a juventude Chega seja proibida de comparecer a um debate, nós teremos seriamente que ponderar avançar para a via judicial, porque, como eu digo, nenhuma deliberação da Assembleia Magna se sobrepõe à Constituição da República Portuguesa, e é até irónico, no mínimo, nós vemos aquelas pequenas declarações feitas pelo Presidente da Associação Académica de Coimbra à data, que diz que o Chega será excluído de todos os debates em nome do pluralismo, da inclusão e da igualdade. Ora, eu pergunto, qual igualdade, qual inclusão e qual pluralismo quando nós temos a segunda maior força política de Portugal excluída de todos os debates?
1: Madalena Cordeiro garante ainda que o Chega tenciona participar nos próximos debates deste programa, que estreou hoje na Rádio Universidade de Coimbra. Para o painel de hoje, o Chega tinha sido convidado para entrar à distância, mas recusou participar nesses modos.
0: Do outro lado, a Associação Académica de Coimbra repudia esta situação, que aconteceu hoje na RUC, garante que os elementos do Chega só abandonaram as instalações da Rádio Universitária depois da chegada da PSP.
1: O redator e membro da administração da RUC, Jaime Nunes, explicou à Rádio Observador que os elementos do Chega se recusaram a abandonar os estúdios, apesar dos vários pedidos nesse sentido, só saíram depois com a chegada da polícia.
8: O que eu pedi foi que abandonassem para que nós pudéssemos conversar de forma tranquila, de forma ordeira, fora das nossas instalações, fora do nosso estúdio de emissão. Eles recusaram-se então a abandonar o estúdio principal e o que disseram foi que só se levantariam do estúdio, só saíram do estúdio assim que aparecessem as forças de segurança. Entretanto, chegaram outros membros da rádio, chegou também a Direção-Geral da Associação Académica de Coimbra, pedi-lhes que abandonassem o estúdio repetidamente, tal não aconteceu, por volta das 9h55. Chega então a polícia e retira então os membros do Chega e a nossa emissão pode então voltar à normalidade.
1: Tiveram de ser identificados, algo do género, por parte da polícia?
8: Eu penso que a Rita Matias foi identificada.
1: Jaime Nunes, redator da Rádio Universidade de Coimbra, que testemunhou a entrada de Rita Matias e Madalena Cordeiro, acompanhadas por vários elementos do Chega, nos estúdios da Rádio Universidade de Coimbra.
0: E há outras notícias a marcar esta segunda-feira.
1: A margem de refinação da Galp, ou seja, a diferença entre o custo do petróleo bruto e o valor dos combustíveis produzidos a partir dele, mais do que triplicou no terceiro trimestre do ano, para perto de 34 dólares por barril, ao que consta dos dados preliminares divulgados hoje pela Petrolífera. Em comparação, no mesmo período do ano passado, esta margem situava-se nos 9 dólares e meio. Já no segundo trimestre do ano tinha subido para perto dos 17 dólares por barril de petróleo. Amanhã está de regresso à Liga dos Campeões de Futebol. O Sporting viaja até a França para defrontar o Lens. No Rio, o treinador do Sporting Rui Borges alerta para o processo ofensivo e para a estratégia de bolas paradas do adversário. Na divisão à partida, Rui Borges afirma que o adversário é perigoso nas bolas paradas e deixa a receita para amanhã.
9: Vimos de um jogo que foi um bom exemplo disso. Tivemos que aumentar o nosso nível de competitividade e fomos melhores e melhorámos e ganhámos por isso mesmo. E amanhã é um bocadinho a imagem do Braga também. É um jogo que vai exigir muito de nós a nível físico, muita capacidade física, como eu disse, é uma equipa muito intensa, de forma coletiva, desde os defesas aos atacantes.
1: A divisão de Rui Borges para o jogo do Sporting de amanhã, do lado do Lan, a equipa francesa tem um treinador diferente em relação à primeira jornada. Yannick Cahuzac avisa que o Sporting é uma equipa com grande qualidade no ataque, elogia o poder ofensivo dos Leões e recorda que o Sporting é uma equipa com experiência na Liga dos Campeões.
10: Em primeiro lugar, é um grande adversário que tem muita experiência neste nível. Já estiveram em 19 edições e nós em 4. É uma equipa que marcou 25 golos nos últimos jogos. Tem uma grande confiança ofensiva. É uma equipa com um grande calibre. Nós vamos respeitá-los, mas também vamos ter muita ambição, porque jogamos em casa, contra uma grande equipa e com o nosso público.
11: Importante que é Boulart e nosso público.
1: Treinador do Lan, na divisão do jogo de amanhã, frente ao Sporting, a contar para a Liga dos Campeões, jogo às 5h45 da tarde e, naturalmente, com relato e análise aqui em direto na Rádio Observador. E para os fãs da série Bridgerton, a Netflix acaba de anunciar novos episódios e não, Ricardo, não estou a falar de uma nova temporada, porque essa já está confirmada para o ano que vem.
0: Então é um spin-off, é uma prequela, uma sequela.
1: Há muitas hipóteses, não é? Na verdade, é uma prequela e é a segunda prequela sequela de Bridgerton. Okay. Vai ser uma minissérie que promete explorar a juventude de Violet, considerada uma das personagens mais importantes da série, e a origem do romance com Edmund, ainda antes da primeira temporada.
0: E são conhecidos mais detalhes? Há novidades no elenco?
1: Não, ainda não há elenco, nem há propriamente o enredo desta prequela. Até lá, os fãs vão ter a quinta temporada da série original no ano que vem, e também a sexta já está garantida.
0: Ah, então pelo menos há mais duas temporadas garantidas para
1: e duas prequelas.
0: O Bridgerton na Netflix. O Luís Soares vai regressar às 8 da noite para atualizar as notícias.
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0: Boa viagem, bom regresso a casa. Já daqui a pouco, o Manual de Instruções para Humanos.
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0: Boa viagem, já a seguir o novo podcast do Observador, Manual de Instruções para Humanos, hoje sobre a dificuldade em dormir bem. São 7 estratégias para uma boa rotina de sono. Amanhã, a tarde política chega mais cedo, porque o Sporting joga com o Lan. Hoje vamos ter o regresso das competições europeias esta semana. Agora, o Manual de Instruções para Humanos.
23: E até há influencers do sono que dizem que dormem 3 ou 4 cestas de 20 minutos por dia, ficam completamente repousados, têm muito tempo para dormir quando morrerem. E de facto vão morrer muito mais cedo que as outras pessoas.
24: Metade dos portugueses têm sono insatisfatório ou de má qualidade. 36% dormem menos de 6 horas por noite.
23: Após 17, 18, 19 horas,

0: um capacete de eletroencefalografia. O problema das pessoas que nos estão a ouvir é que todas elas acham que são short sleepers e não são. O sono, como mecanismo fisiológico, não é negociável, portanto não é prescindível, nós não podemos dormir menos. As pessoas dormem muito mal enquanto os filhos são bebés e depois nunca mais voltam a dormir bem. Isto é frequentíssimo.
1: Isto é um problema, não é? Como é que se sai deste ciclo?

0: Gustavo, estamos demasiado confortáveis com a péssima qualidade de sono que temos.
1: Sim, o sono, no fundo as pessoas habituaram-se a dormir pouco e mal. E pior que isso, algumas delas gabam-se por dormir tão pouco.
0: Porque algumas fazem mesmo gala de dizer, ah, não, eu durmo muito pouco. Não preciso dormir muito.
1: Aliás, nas redes sociais há uma tendência muito engraçada que é a tendência das power naps. E até há influencers do sono que dizem que têm que poupar tempo durante o dia, não é? O dia só tem 24 horas, têm tantas coisas para fazer e, portanto, o que é que fazem? Dormem cerca de 3 ou 4 cestas de 20 minutos por dia, ficam completamente repousados e, ao todo, dormiram 1 ou 2 horas. E, portanto, têm muito tempo para dormir quando morrerem. E, de facto, vão morrer muito mais cedo do que as outras pessoas, portanto, realmente aí vão dormir muito, não é? Porque o sono não é todo igual, portanto, não é igual dormir 20 minutos ao longo do dia como dormir uma noite de 7 ou 8 horas.
0: Então, vamos começar por tentar perceber qual é a questão aqui. Metade dos portugueses têm sono insatisfatório ou de má qualidade, 36% dormem menos de 6 horas por noite. Uhum. Isto é uma questão cultural e social, ou seja, nós, a forma como estamos organizados nos horários da escola, nos horários do trabalho, esta nossa coisa muito portuguesa de nos deitarmos tarde, de ficarmos a ver televisão até mais tarde, esta cultura, é um problema para o nosso sono?
1: Sim, na verdade é importante perceber que o sono, como mecanismo fisiológico, não é negociável, portanto não é prescindível, nós não podemos dormir menos, nós não podemos dormir de outra maneira além daquilo que estamos programados para fazer. Aliás, como sabes, eu gosto muito dos mecanismos evolutivos, e se tu pensares, é uma coisa que até me gerou dúvida inicialmente quando eu comecei a pensar no tema do sono, porque como eu tento explicar tudo à luz da evolução da espécie humana, aliás, este programa chama-se Manual de Instruções para Humanos, porque muitas vezes as pessoas dizem, pá, as pessoas deviam vir com o Manual de Instruções.
0: Certo. E era tudo muito mais fácil.
1: Era muito mais fácil. E para perceber as instruções, é preciso perceber porque é que elas foram escritas assim. E, na verdade, o nosso manual de instruções está escrito pela seleção natural. E se tu pensares assim, o sono não faz grande sentido. Porque, como eu te tenho dito em muitas ocasiões, a seleção natural, no fundo, faz com que as pessoas que tenham características que as destacam, que as tornam mais fortes na sobrevivência, passem os seus genes à descendência. Ou seja, melhor a lutar com predadores, melhor em alerta contra o perigo. Então, dormir, qual é o sentido, não é? Porque quando tu estás a dormir, tu estás completamente vulnerável. Portanto, isto quer dizer o quê? Que, apesar do sono ser um período de vulnerabilidade, a natureza não prescinde do sono, porque o sono é mesmo obrigatório para que a qualidade do cérebro continue a existir, para que o cérebro continue a funcionar bem. Portanto, o sono não é prescindível. E já agora, desse ponto de vista, é engraçado, podemos falar um pouco mais sobre isso à frente, sobre os diferentes cronotipos, como é que as pessoas dormem em diferentes horários do dia, etc. Mas, do ponto de vista da evolução da espécie humana, faz sim algum sentido perceber que as pessoas não dormem todas à mesma hora e que diferentes idades dormem também de formas diferentes e que depois, no fundo, no sentido comunitário global, se funcionássemos ainda como tribos, que era como originalmente funcionávamos, está sempre alguém acordado e, portanto, a vigilância do grupo mantém-se. Outras espécies arranjaram outras formas de se proteger. Por exemplo, os mamíferos aquáticos, como os golfinhos, conseguem dormir com metade do cérebro enquanto mantêm a outra metade acordada. Porquê? Porque eles têm que se manter sempre à tona da água para ir respirando. Portanto, não podem desligar o cérebro completamente para dormir profundamente.
0: E nós, quando dormimos, fazemos isso? Desligamos o cérebro completamente?
1: Isso é uma excelente pergunta. Não, nós não fazemos isso. Na verdade...
0: Mas também não fica metade acordado, espero.
1: Não fica. Mas é engraçado que há outras espécies, por exemplo, pássaros. Tu já viste certamente aquelas imagens muito famosas de pássaros todos pousados num fio, certo, todos em linha, muito paradinhos. Eles estão a dormir. O que é que acontece? Eles também conseguem desligar metade do cérebro e as espécies estão de tal maneira bem coordenadas do ponto de vista evolutivo que naquela série de pássaros os da direita têm o olho direito aberto e têm o cérebro correspondente acordado.
0: A sério?
1: E a outra ponta do fio tem o outro lado do cérebro. Quer dizer, como conjunto há 360 graus de panorâmica para se manterem bem defendidos. Pronto, o homem não teve esta capacidade de manter um cérebro, metade do cérebro acordado e a outra metade a dormir. Mas o cérebro, como tu dizes e bem, não desliga durante a noite. Quando, e nós sabemos isso como? Sabemos isso através de eletroencefalografia. Quer dizer, ao longo da história da medicina, várias foram as técnicas que tentaram ser desenvolvidas para perceber

0: como é que o cérebro funciona. O cérebro é o órgão mais complexo que há, ainda hoje se desconhece bastante sobre o cérebro, porque é um cérebro que tem muitos milhares de células, que funcionam de forma muito complexa, através de neurotransmissores, através de ligações entre si, portanto é difícil descortinar completamente. Uma das coisas que nós sabemos é que os neurónios, quando comunicam entre si, através daquilo que se chamam as sinapses, desencadeiam uma corrente elétrica. Portanto, existe uma atividade elétrica no cérebro que pode ser medida através de eletroencefalografia. A eletroencefalografia foi desenvolvida, por acaso, por um psiquiatra, embora hoje em dia seja muito mais associada à neurologia, foi desenvolvida por um psiquiatra alemão nos anos 20, e o que é que ele percebeu? Que colando elétrodos ao couro cabeludo, em diferentes localizações, conseguia perceber como é que as várias regiões do cérebro estavam a funcionar do ponto de vista de sinapses, do ponto de vista
1: da atividade elétrica. Estavam mais ativas, menos ativas.
0: Isso mesmo. E o que é que ele percebeu? E depois já agora, esta técnica evoluiu bastante, hoje em dia é muito evoluída. Aliás, temos aqui um objeto que já vou ajudar-te a perceber.
1: Eu já tenho medo e ainda não chegámos lá, mas sim.
0: Mas o que acontece é que, quando tu medes esta atividade elétrica durante o dia, o cérebro tem uma grande atividade e, claro, dependendo da região, diferentes atividades. Quando tu começas a dormir, a atividade elétrica do cérebro não cessa, ela modifica-se. E depois, em função do tempo que tu estás a dormir, e claro, estamos a pressupor aqui um sono saudável, estamos aqui a falar da base, que é um sono saudável, as pessoas passam por diferentes fases do sono em que cada fase tem diferente atividade elétrica. E por isso é que se fala, e as pessoas aqui vão reconhecer alguns termos, o sono REM e o sono não REM. E o sono REM é o sono Rapid Eye Movements e o sono não REM é o outro, é aquele em que os olhos não têm movimentos. Dentro do sono não REM temos as fases 1, 2 e 3. E então basicamente o que é que nós fazemos? Quando adormecemos temos uma fase ali de curta duração, que é a fase 1, que é designada até por N1, que é uma fase de curta duração, aliás, ao longo de toda a noite, corresponde apenas a 5% do sono, que é uma fase de adormecimento, em que há apenas uma diminuição da atividade elétrica. Depois a seguir entras numa fase mesmo de sono, sono ligeiro, que é o N2, fase 2, em que já começa alguma capacidade de recuperação cerebral. Aliás, se tu dormires um bocado de sono ligeiro, que é o que acontece nas cestas, nas tais power naps, o que tu fazes, e depois já explico porquê biologicamente, é diminuir a pressão do sono, ficas com menos sonolência e, portanto, ficas um bocadinho mais atento e mais concentrado, mas não recuperas as funções cognitivas mais complexas. E este sono ligeiro, no fundo, representa 40 a 50% do total de sono na noite. E depois temos a seguir, fase 3. A fase 3 é o N3, é o sono profundo. O sono profundo é o sono que também é chamado de ondas lentas. Ondas lentas porquê? Porque há, neste registro eletroencefalográfico, um tipo de ondas, que são as ondas mais lentas em termos de frequência, que é uma altura em que o cérebro está muito sincronizado, com grandes grupos de neurónios a funcionar sincronizadamente, e é a fase responsável pela limpeza do cérebro, mesmo dos produtos proteicos que são produzidos durante o dia, regulação metabólica, consolidação da memória mais profunda.
1: E, portanto, essa limpeza é importante porquê?
0: Essa limpeza é muito importante por vários motivos. Portanto, repara, tu durante o dia, os neurónios, quando estão a trabalhar, digamos assim, estão a produzir lixo celular, não é? É como uma pequena fábrica. Os pequenas fábricas neurónios estão a produzir lixo. E esse lixo tem que ser removido, porque se não for removido, pode-se acumular. Aliás, uma das coisas que se sabe é que o sono profundo é responsável, por exemplo, pela remoção da proteína tau ou do beta-amiloide. Quem já ouviu falar disto, associa isto à demência, não é? E em vários tipos de demência, identifica-se que estes depósitos proteicos estão responsáveis pelo um bocado da fisiopatologia da demência.
1: Significa que se eu dormir pouco, não estou a limpar do meu cérebro de forma muito eficiente esses restos que não deviam ficar por lá.
0: A palavra pouco é pouco precisa, se é que podemos dizer assim. Porque, na verdade, o que é que acontece então é estas fases que eu acabei de descrever. Cada ciclo de sono dura cerca de 90 a 120 minutos. Portanto, hora e meia, duas horas. Isto é um ciclo de sono. E esse ciclo é assim. Fase 1, fase 2, e repara que isto são fases cada vez mais profundas. Fase 1, fase 2, fase 3, que é o sono profundo. Depois volta à fase 2, e a seguir mais superficial entra em sono REM. O sono REM é uma fase que é muito interessante, porque o corpo está completamente paralisado, mas os olhos movem rapidamente e a atividade elétrica do cérebro. Parece que a pessoa está acordada. É nessa altura que as pessoas estão a sonhar. Portanto, os sonhos vívidos acontecem durante o sono REM e pensa-se que os sonhos, aliás, têm essa função, no fundo, de ir buscar experiências passadas, integrá-las umas com as outras, fazer novas experiências,
1: às
0: digamos assim.
1: Às vezes muito sentido.
0: Não fazem muito sentido, porque a ideia, ainda se desconhece muito sobre os sonhos, mas o que se pensa é que aquilo, no fundo, é o cérebro a praticar cenários possíveis e a tentar ver como é que emocionalmente aquilo impacta, sem os riscos de fazê-lo durante
1: teoria,
0: o dia.
1: Há uma nova teoria de que o sono existe, os sonhos existem, para proteger a nossa visão, porque por causa dos ritmos circadianos e por causa das nossas necessidades de sono, os nossos nervos óticos, o nosso sistema ocular não resistiria, deixaria de funcionar, porque não conseguiria não ser necessário e depois voltar a ser necessário. Portanto, que os sonhos e a visualização desses sonhos é uma forma de manter o nosso sistema.
0: Isso é interessante. Eu desconheço essa teoria.
1: Não faço a menor ideia se isto faz sentido.
0: Eu desconheço do ponto de vista profundo, mas o que eu sei, e isso é bastante conhecido, é que no sono REM, por exemplo, o córtex visual está muito ativo. Ou seja, a zona do nosso cérebro responsável pelo processamento da imagem que nós recebemos pelos olhos está muito ativa.
1: A lógica seria essa, que é uma forma de nós não perdermos a visão.
0: Certo, senão perderíamos
1: a visão.
0: Olha, não sei se isso é verdade, mas posso ir pesquisar e responder-te no próximo episódio.
1: Certo. Agora, eu estimo que vamos falar muitas vezes de sono.
0: Provavelmente até porque é um tema que é difícil de esgotar. E depois, cada um, repara, tu tens que pegar nestes ciclos de sono que eu acabei de escrever e depois a seguir ao sono REM vem outra vez o sono 1. E portanto, tu fazes isto 3, 4, 5, 6 vezes durante a noite. E isto é importante ser feito durante estes períodos. Porquê? Porque depois, no total da noite, é suposto haver um determinado número de horas de sono profundo, de horas de sono REM. O sono superficial é bom porque melhora a vigília e tal, mas aquilo que o sono precisa mesmo fazer é feito no sono profundo. E repara, o sono profundo é sobretudo responsável pela consolidação da memória e pela limpeza cerebral, e isso acontece na fase inicial do sono. Ou seja, há mais sono profundo nas primeiras horas de sono. E há mais sono REM nas últimas horas de sono. Por isso é que o que é que o sono REM faz? Faz estes processos de testes, no fundo, a cenários futuros, como é que a pessoa reage emocionalmente, por isso está associado muito à regulação emocional. E não só à regulação emocional, mas também pensa-se à criatividade. Quer dizer que quando as pessoas acordam sistematicamente muito cedo, pondo o despertador e cortando horas ao sono, estão sobretudo a cortar sono REM. Sono REM cortado vai diminuir criatividade, vai diminuir capacidade de problem solving nos problemas do dia-a-dia e vai também dar labilidade emocional. Por isso é que uma das primeiras coisas que as pessoas têm quando começam a ter privação de sono é ficam mais fragilizadas emocionalmente. Portanto, é muito importante que, para dormir bem, a pessoa tenha este tipo de ciclos de sono bem saudáveis e tem que, e sabe-se neste momento que as pessoas devem dormir, na idade adulta, 7 ou 8 horas por dia. Porque dormir menos do que isto associa-se a uma série de consequências, porque depois há montes de estudos muito interessantes que nos mostram que a privação de sono, no imediato, tem consequências logo. Portanto, se tu tiveres, por exemplo, um grupo de pessoas a dormir 8 horas por dia. Aliás, há um estudo paradigmático no início dos anos 2000 que fez assim, estudou um grupo de pessoas A que dormia 8 horas por dia, um grupo de pessoas B que dormia 6 horas por dia e um grupo de pessoas C que dormia 4 horas por dia. E avaliaram estas pessoas durante 14 dias. E o que é que verificaram? O grupo de pessoas A estava sempre bem, portanto, tinha todo o seu desempenho cognitivo sempre mantido ao longo dos 14 dias, não tinha fadiga, nada disso. O grupo de pessoas B e C eram relativamente parecidos, ou seja, dormir 6 horas é mau, dormir 4 horas é mau, é pior, mas continua a ser mau. Isto quer dizer que dormir, no fundo, abaixo de 7 horas é sempre negativo. Ao fim de alguns dias, 2, 3 dias, começavas logo a ter uma perda de atenção, de concentração, que é aquilo que nós, quando estamos a perder o sono, começamos a sentir. Mas, engraçado, sentiam também fadiga. O mais curioso é que depois, ao longo do tempo, por exemplo, ao 7º dia, a pessoa continuava a ter uma perda do desempenho cognitivo, mas deixava de estar fatigado. Isto é particularmente perigoso, porque as pessoas, quando estão em privação crónica de sono, deixam de reconhecer que estão em privação de sono. E, portanto, as pessoas não se sentem...
1: Porque se habitua de alguma forma?
0: Isso, do ponto de vista evolutivo, também faz sentido, porque se tu estiveres num ambiente de stress à tua volta e não consegues dormir, ou estás no meio de uma guerra tribal ou qualquer outra coisa, tens que procurar alimento de forma mais persistente.
1: Sim, tens de aguentar.
0: Tens que aguentar, não podes estar permanentemente fatigado. Se a fadiga fosse crescendo sucessivamente, tu deixavas de funcionar. Portanto, a natureza fez com que tu te adaptes à fadiga, porém, tu tens menos fadiga, mas o desempenho cognitivo piora na mesma.
1: Mas há ou não há um grupo muito reduzido, mas um grupo de pessoas que geneticamente, biologicamente, têm uma necessidade mais reduzida de dormir? Essas pessoas existem?
0: Sim, essas pessoas designam-se os short sleepers. Qual é? E essas pessoas existem. E o problema das pessoas que nos estão a ouvir é que todas elas acham que são short sleepers. Sim. E não são. Porque short sleepers correspondem a cerca de menos de 1% da população. E, portanto, a maior parte das pessoas não é short sleeper. A maior parte das pessoas que dorme 6 horas e acha que está a aguentar muito bem, está em privação de sono e não nota já, porque já está habituada à privação de sono. E, portanto, o que é um verdadeiro short sleeper? É uma pessoa que dorme entre 4 a 6 horas por dia. Isto é geneticamente determinado e neste momento já até se conhece, eu não sei dizer os genes, evidentemente de cor, mas há vários genes que determinam que a pessoa tenha uma capacidade de dormir 4 a 6 horas e ter a mesma função cerebral. E aí são pessoas que, apesar de dormirem, vamos supor, 5 horas por dia, não sentem sonolência diurna. Quando chegam ao sofá ao fim do dia, não apagam, que é o que, por exemplo, me acontece a mim. Quando eu estou a dormir, e isto acontece-me frequentes vezes, portanto, façam o que eu digo, não façam o que eu faço. Muitas vezes estou a dormir 6 horas por dia durante uma semana, mas eu chego à quinta-feira, sento-me no sofá e adormeço imediatamente a ver uma série. Portanto, não consigo ver a série. Porquê? Porque eu estou em déficit. Estas pessoas que são, de facto, short sleepers não precisam disto. Não adormecem rapidamente, não têm sonolência diurna e o seu desempenho cognitivo não diminui. Ou, também, não compensam depois ao fim de semana. Se a pessoa acha que é um short sleeper, mas precisa de compensar ao fim de semana, depois há assim duas ou três noites em que dorme muito para compensar, então na verdade não é um short sleeper e isso está-lhe a fazer mal. Porque tu há bocado perguntavas-me o que é que acontecia a longo prazo. A curto prazo há aquelas questões emocionais, a médio prazo cognitivas, mas a longo prazo o sono regula tudo. Porque como no fundo o sono é, digamos, o mecanismo fundamental para que o cérebro faça um reset ao seu funcionamento, esse reset vai coordenar tudo, vai coordenar o metabolismo. Aliás, falámos no outro episódio sobre o hipotálamo. Uhum. No hipotálamo é precisamente onde está uma coisa que se chama o núcleo supraquiasmático, que é o conjunto de células que dá, digamos, o cronómetro ao cérebro e que diz que o nosso cérebro deve ter um circuito, deve ter um ritmo circadiano, ou seja, de cerca de 24 horas. E o que é que acontece? Nós recebemos luz através dos nossos olhos, essa luz vai pelos neurónios até ao suco praquiasmático do hipotálamo e diz, está de dia. E o hipotálamo dá ordens, várias, diz à glândula pineal mais atrás no cérebro para produzir melatonina, e a melatonina depois é outro fenómeno que podemos explicar, e o próprio hipotálamo, como te lembras, está relacionado com todos os outros eixos, seja o imune, seja a inflamação, seja o eixo hipotálamo hipofisário adrenal de que tanto esse falámos, famoso. Isso, e regula tudo isso. Ora, se tu não dormes adequadamente, tudo isso começa a desregular-se progressivamente. E enquanto que tu tens, em duas ou três noites, começas logo a sentir o cansaço cognitivo, mas ao fim de 6 meses, um ano de sono privado, vais ter, de facto, um status inflamatório crónico, que no fundo, depois a longo prazo, vai aumentar o risco de todas as doenças. Por isso é que doentes com privação crónica de sono têm, por exemplo, 15 a 20% de maior risco de ter AVC, 40 a 50% de ter doença cardiovascular, de uma maneira geral, e depois, do outro ponto de vista, também o envelhecimento celular e a demência. Portanto, as pessoas envelhecem muito mais, se dormirem pior, a todos os aspectos, incluindo a própria pele, porque as células precisam daquele sono para recuperar, globalmente falando, não é? É um
1: mecanismo global. Por isso é que se diz que tive o meu sono de beleza.
0: É verdade, exatamente, o sono de beleza tem a ver com isso, só que o sono de beleza, ao contrário do que as pessoas pensam, não funciona no mesmo, no próprio dia. Ou seja, o sono de beleza
1: tem que
0: ser
1: passar.
0: Crónico, porque só dormindo cronicamente bem é que nós conseguimos, no fundo, prevenir o envelhecimento acelerado e, neste caso também a propósito da demência, a deposição de proteínas no cérebro que vão ser tóxicas para os neurónios.
1: Mas tu dizias aí uma coisa sobre se a pessoa dorme mal ou dorme pouco durante a semana, mas depois ao fim de semana dorme muito, certo, para compensar, não é um short sleeper. Mas esse dormir muito depois para compensar, uhum, funciona? Porque há um bocadinho esta ideia de eu vou passar esta semana
0: mal,
1: mas eu fim de semana vou ficar na cama até mais tarde e eu compenso isto. Então, os efeitos que tem no cérebro, nomeadamente na deposição de beta-amiloide, uhum, no lixo que ficou lá para limpar, na capacidade de, enfim, desenvolvermos o nosso lado criativo e a questão emocional, compensa dormir depois?
0: A resposta é sempre depende, porque vai depender da quantidade de sono que tu privaste e da duração em que fizeste isso. Porque uma coisa é tu privares o sono durante uma semana, no fim de semana compensaste e durante todo o resto da tua vida vais continuar a dormir 8 horas por dia. Ou, durante toda a tua vida ativa como trabalhador, vais dormir 5 horas durante a semana e ao fim de semana compensar. Este segundo cenário é péssimo. E depois depende também do sono, porque depois há outras variáveis, não é? Porque eu há bocado expliquei como era o sono saudável, mas depois, e não me esqueci, que temos aqui o dispositivo em cima da mesa com o qual conseguimos medir as ondas cerebrais.
1: Tu vais querer que eu use isto.
0: Vou querer,
1: né?
0: Mas não tem que ser já. Mas deixa-me só explicar-te que esse sono, há vários fatores que podem perturbar esses ciclos de sono, não é? Aliás, a tua primeira pergunta, repara que eu ainda não respondi à tua primeira pergunta, é que isto é um fenómeno social? No fundo é, porque nós organizamos a nossa sociedade de uma forma em que desrespeitamos completamente estes ciclos naturais, não é? Porque repara, voltando à melatonina, quando tu recebes luz no teu cérebro, o teu cérebro então dá estas indicações, ok, está de dia, e começa, no fundo, a dar ordens sobre a melatonina. A melatonina, no fundo, começa a ser produzida quando a luz começa a diminuir. Uhum. Ora, a luz na nossa vida não começa a diminuir, porque nós estamos permanentemente com luz artificial.
1: Ligamos as luzes todas em casa.
0: E pior que isso, se tivermos ecrãs na nossa cara, a luz é diretamente enviada para os nossos núcleos supraquiasmáticos, uhum. E, portanto, a nossa melatonina é inibida.
1: Por ecrãs, estamos a falar só de telemóveis ou também da série que queremos ver mesmo?
0: Quanto mais, quanto de maior proximidade é o ecrã, pior. E quanto mais luz azul, pior. Porque a luz azul é que é semelhante à luz solar. E depois tens outra coisa, é que os ecrãs de proximidade, que incluem tablets e iPhones e telefones, etc., não têm só o estímulo luminoso, têm um estímulo cognitivo que é diferente da série. Porque tu, quando estás a ver uma série, é um estímulo passivo. Portanto, apesar de tudo, se o teu cérebro precisar desligar, desliga, como de facto acontece comigo quando adormeço.
1: E são coisas mais longas, há um arco
0: isso.
1: narrativo.
0: Aqui não, é? Aqui tu tens uma interação muito, muito rápida, muito próxima, tu própria conduzes o ritmo do conteúdo, e isso é muito estimulante cognitivamente e, portanto, perturba o adormecer.
1: Mas quais são os grandes vilões? O uso de telemóveis, tablets, ecrãs ao final do dia, suponho, ainda pior. Muita luz, mesmo em casa, também não ajuda. Mais coisas têm um impacto no nosso sono.
0: É um conjunto de fatores, ou seja, não podemos dizer que haja um grande vilão. Todos eles são vilões, porque repara, o que é que tu tens que pensar? Que naturalmente tu és um ser diurno. Tanto que, já agora, mesmo as pessoas que são privadas de sono, se tu pegares nas pessoas com o mesmo grau de privação de sono, exatamente o mesmo número de horas de despertar, e esse número de horas terminar às 5 da tarde ou esse número de horas terminar às 4 da manhã, o das 4 da manhã vai estar a funcionar cognitivamente pior. Porquê? Porque há uma altura, o nosso cérebro é programado para funcionar com um ritmo circadiano. Vê a luz de manhã, está mais ativo, quando a luz começa a baixar, a melatonina começa a subir, a melatonina dá indicação ao teu cérebro que está na altura de dormir, e depois então há um outro fator aqui associado, já agora, bioquímico, que é a adenosina. Portanto, há a melatonina, que é segregada quando a luz começa a reduzir-se, e há outra substância, que é a adenosina, que resulta do metabolismo das células. Portanto, quando os teus neurónios, mais uma vez, estão a funcionar, é um dos lixos, digamos assim, uhum. Quando os neurónios estão a trabalhar, produzem adenosina. E a adenosina começa logo a ser produzida assim que tu acordas. Só que quanto mais adenosina tu tens no teu cérebro, mais sonolência tens. Portanto, enquanto que a melatonina dá um sinal de é noite, é dia, é a altura de dormir, a adenosina faz crescer a sonolência. E é por isso que as tais cestas, as tais power naps, são muito negativas, porque tu dormes uma cesta, limpas um bocadinho da adenosina, porque só o sono é que diminui a quantidade de adenosina disponível, dormes um bocadinho, tiras um bocado de adenosina, acordas 20 minutos depois com alguma reparação, mas não fizeste nada do que era suposto teres feito no sono.
1: Isso vale só já agora para as power naps ou aquela cesta tradicional depois do almoço em que se pode ficar a dormir uma ou duas ou três horas, não é exatamente a mesma coisa?
0: Não é bem a mesma coisa, porque uma cesta de 3 horas tem alguns ciclos de sono completos, uhum. E portanto, apesar de tudo, faz um trabalho de recuperação cerebral que 20 minutos de cesta não faz. Mas, regra geral, as cestas não devem ser feitas, porque as cestas no fundo o que fazem é potencialmente perturbar o sono noturno, porque se tu estás programado para dormir 7 ou 8 horas por noite à noite, se dormiste 3 horas durante a tarde, a tua pressão de sono, porquê? Porque a adenosina foi muito eliminada, chegas à noite e não tens adenosina suficiente para dormir. Pronto. Agora, já agora, sabes o que é uma substância que contraria os efeitos da adenosina? Já se está mesmo a ver. É a cafeína.
1: Certo.
0: Portanto, o que a cafeína faz? A cafeína é estimulante porquê? Não é como a cocaína, que a pessoa fica muito, muito acordada por efeitos da própria substância nos neurotransmissores. É porque a cafeína vai bloquear os receptores da adenosina. Ou seja, está lá a imensa adenosina, só que tu bebes um café, a cafeína liga-se aos receptores e não deixa o sinal passar. Ou seja, tu, no fundo, é como se conseguisses ignorar a sonolência. Mas por isso é que também, quando tu andas
1: a
0: beber café...
1: Eu acho que o café já não me faz diferença nenhuma.
0: Há pessoas que são mais sensíveis ao café do que outros, mas quando as pessoas, por exemplo, bebem muito café, muito café, muito café durante o dia e depois param de beber, de repente tem uma quebra descomunal. Porquê? Porque a adenosina estava lá, acumulou-se, e de repente os receptores ficaram livres. Isso. Portanto, isto para dizer tudo que... Tu perguntaste se a pessoa recupera com algumas horas de sono. Vê tudo bem como eu consegui lá ir. Quer dizer que dormi bem hoje, porque senão não conseguiria. Basicamente o que acontece e os tais estudos mostram é que a privação de sono é má de duas maneiras. quando tu não dormes de todo uma ou duas noites, isso é muito negativo para o teu cérebro. No curto prazo é pior, porque tu vais ter um desempenho cognitivo muito mau nas noites seguintes, e já agora, há um estudo muito importante dos anos 90 que mostrou que após 17, 18, 19 horas acordado, as pessoas têm um desempenho cognitivo equivalente a uma alcoolemia de 0.5. O que significa que é o limite legal de conduzir em Portugal. Portanto, quer dizer que se tu tiveres 19 horas acordada, vais estar a funcionar mais ou menos como quando não podes conduzir porque bebeste. E quando dormes, e quando estás 24 horas acordado sem dormir, o desempenho cognitivo é mais ou menos semelhante a 1 grama de álcool por litro.
1: Quase crime.
0: Imagina o que é um médico ou um enfermeiro num hospital a trabalhar de dia e de noite bancos sucessivos. Qual é a margem de erro? Qual é o risco de erro? Porque depois outra coisa que é assim, a pessoa diz, ok, mas eu aguento, eu estou acordado. O que agora, isto é um conhecimento que é relativamente recente, que é muito interessante, que é, o nosso cérebro não aguenta mesmo. E portanto o que acontece é que, ao fim de muitas horas, nomeadamente 20 horas, e então ao fim de 30, 40 horas de vigília, isso é inevitável, o cérebro começa a desligar partes de neurónios, portanto pequenos grupos de neurónios que se desligam por segundos ou milissegundos, no fundo para tentar fazer ali uma recuperação rápida de funcionamento. Okay. Essa é a razão pela qual, por exemplo, uma pessoa que está há muitas horas sem dormir e vai conduzir e depois jura que não adormeceu, mas houve ali uns segundos ou milissegundos que não se lembra do que esteve a fazer. Porque houve ali provavelmente uma zona do cérebro responsável por isso que desligou. Chama-se os microsonos. Pronto, e são bastante deletérios, obviamente, por exemplo, para quem é médico e está a operar num bloco operatório ao fim de 24 horas de trabalho.
1: Mesmo, não seria muito agradável. Agora,
0: só para voltar à tua pergunta, eu sei que estou a ser chato porque não te respondo.
1: Alguma vez.
0: Mas isto é mau, é deletério, não é? Ou seja, dormir, estar muitas horas sem dormir, a curto prazo é pior. Agora, o cérebro, como eu acabei de explicar, não vai aguentar. Portanto, inevitavelmente a pessoa vai acabar por dormir e depois deita-se e consegue recuperar. O que se sabe é que, normalmente, uma noite de sono consegue compensar uma direta para os fenómenos mais básicos, tipo atenção, concentração, para fenómenos cognitivos mais complexos e, sobretudo, para fenómenos metabólicos, regulação da insulina, regulação dessas coisas todas, leva dias, portanto pode levar semanas.
1: Portanto, se eu tiver uma noite má, eu vou precisar de várias noites boas para
0: recuperar. Sim, o que está estudado basicamente é, agora as pessoas depois têm que tirar relações daqui.
1: E o que é que os pais de crianças pequenas fazem?
0: É uma boa pergunta, já te vou responder. Até porque eu tenho 3 crianças pequenas, portanto eu falo como médico e como utente. Nós temos se tiveres uma direta, precisas de, normalmente, uma noite para funções básicas e 2 a 3 para todas as outras. Por uma noite de direta. Portanto, imagina aquelas pessoas que dormem várias diretas seguidas. Agora, o tal grupo B de pessoas que tu falaste, que é o grupo que, apesar de tudo, dorme todas as noites, só que dorme sempre 5, no curto prazo vai-se aguentar melhor. Porquê? Porque o cérebro tem uma capacidade de privilegiar em noites sucessivas aquilo que precisa mesmo de fazer. E como o cérebro precisa mesmo de sono profundo...
1: Portanto, ele otimiza...
0: Ele otimiza. Em noites sucessivas começa a dormir o sono profundo todo no início da noite. Só que isto é muito deletério a longo prazo. Portanto, se queres saber a longo prazo, isto acaba por ser muito pior, porque é um stress inflamatório permanente, uma desregulação circadiana permanente, o cortisol, a melatonina, fica tudo quincado. E é muito depois difícil recuperar, além de aumentar muito o risco de doenças sistémicas, como... doença cardiovascular, doença oncológica, doença autoimune, depressão, ansiedade.
1: Nesse caso, o que é que os pais de bebés fazem, não é? Porque quer eles sejam mais eficientes ou menos eficientes a dormir...
0: Eles bebés?
1: Certo.
0: Gostei da palavra eficiência.
1: Não, porque eles são todos diferentes, não é? São. Alguns dormem melhor,
0: todos eles
1: pior.
0: Destroem o sono dos pais.
1: Pronto,
0: de uma maneira ou de outra.
1: De uma maneira ou de outra, eles estragam sempre o sono dos pais. E fazem-no durante muitos meses, na melhor das hipóteses, não é? Em alguns casos, durante vários anos. Há alguma forma desses pais conseguirem atenuar os efeitos daqueles anos mais difíceis?
0: Então, isso pode ser escalafelado em duas fases. Na fase aguda, não há muito a fazer. Ou seja, aquela ideia de fazer turnos é uma boa ideia. Porque, de facto, se tu conseguires dividir a noite em duas partes e cada membro do casal dormir metade, apesar de tudo, consegue ir mitigando os problemas. Porque estarem os dois a dormir muito mal a noite toda, aos gritos um com o outro, a dizer, não, eu já lá fui, não, agora vais lá tu, eu já não aguento mais. Eu já passei também por isto. Isto não é eficiente para ninguém. Além de que a criança vai continuar a gritar, porque se os pais estiverem desregulados emocionalmente, as crianças vão sentir isso e vão ficar desreguladas também. Portanto, se o seu bebé estiver realmente a dormir mal, fazer a divisão por turnos é uma boa ideia. Mas isto, a médio prazo, não é bom. E também, de facto, a natureza nesse sentido é inteligente, porque em princípio as crianças depois há uma altura em que começam a dormir bem. Normalmente a partir do primeiro ano, segundo ano de idade. Já agora, pessoas que tenham aqui bebés, que ao fim de dois anos continuam a dormir permanentemente mal. Uma coisa é estar constipado e dormir mal. Agora, uma criança que a partir dos dois anos dorme todas as noites mal, tem todas as noites despertares, eu recomendo que procurem ajuda, porque de facto também não é bom para a criança estar a dormir assim. E também não é bom para a dinâmica familiar.
1: Porque a criança também precisa que o cérebro tenha tempo para fazer todas as coisas que precisa fazer durante o sono.
0: Nem falámos sobre isso, mas fica aqui
1: esse parênteses. Vamos deixar sono de crianças para outro episódio.
0: Ok, porque é uma coisa importante, crianças e adolescentes.
1: Se eu estiver, acordei a meio da noite, não consigo voltar a dormir. Estou a ficar louca porque preciso de dormir e não estou a conseguir adormecer. Devo ficar ali quieta, a tentar adormecer de novo, ou devo sair da cama, fazer outra coisa qualquer e voltar.
0: Certo. Isso é um dos princípios da CPTI, deves sair da cama. Ou seja, a ideia é criar uma série de rotinas. Agora a Isabel pode começar por aqui. Claro que neste momento com a medicação já explico que vai ser mais difícil e explico também o que pode fazer a seguir. Mas se a Isabel não tivesse começado medicação nenhuma, o que ela devia fazer era criar uma rotina de sono. O primeiro passo para criar uma boa rotina de sono, por incrível que possa parecer, não é deitar-se à mesma hora, é acordar à mesma hora. Porque a questão é que a pessoa deita-se, mas se a pessoa não tiver sono, vai ser muito difícil acordar. Vai ser, difícil adormecer. E, portanto, vai-se gerar um stress psicológico associado àquilo. Mas se a pessoa acordar sempre às 8 da manhã ou sempre às 7 da manhã, mesmo que tenha dormido mal, vai ter uma pressão de sono aumentada durante o dia. E quando chegar à noite, vai de facto ter sono. Portanto, acordar sempre à mesma hora e, regra número 2, não dormir cestas durante o dia. Portanto, acordar à mesma hora, não dormir cestas durante o dia.
1: Nós já estamos
0: quase nas dicas, não é?
1: Checklist.
0: Mas
1: podemos seguir. A minha sugestão seria seguirmos. Portanto, regra número 1, criar uma rotina, e essa rotina é acordar sempre à mesma hora, é o primeiro ponto dessa rotina.
0: Segunda rotina, não dormir cestas durante o dia, porque dormir cestas vai estragar o ritmo circadiano e vai também retirar a tal pressão do sono que o teu cérebro está a criar. Terceiro, então aí sim, terceiro ponto, dormir, deitar-te a uma hora regular. Mas é mais fácil começar pela de acordar e depois então, como o sono vai chegar, ter uma hora de deitar regular. Essa hora de deitar em função da hora de acordar deve contabilizar 7 ou 8 horas. Portanto, não podemos programar um sono de 5 horas, não é? Posso dizer, mas a minha vida é muito ocupada e eu tenho que ir buscar os miúdos. Epá, ok, então assumo que vais ser uma pessoa com doenças cardiovasculares ao fim de uma certa idade. Porque dormir não é negociável, como digo. Por isso, as horas têm que ser aquelas. E depois, fazer coisas para melhorar a qualidade do sono e não fazer coisas que pioram a qualidade do sono. Então, o que é que está nesta lista? Expormos-nos o mais possível à luz solar e à luz natural durante a primeira parte do dia, portanto, sobretudo até à hora do almoço, expormos-nos à luz solar, não é? Olharmos para a luz solar e darmos ao nosso cérebro esse sinal de que é de dia. Porquê? Porque depois à noite ele vai reagir inversamente, porque agora já é de noite e pode produzir as coisas. Depois, fazer exercício físico é muito importante, porque o exercício físico vai libertar também uma série de substâncias e vai também regularizar os ciclos de vigília e sono. Isto, importante, o exercício físico também tem que ser na primeira parte do dia. Fazer exercício ao fim do dia é proibido para quem dorme mal, porque a pessoa vai estar a ativar toda a fisiologia e preparar-se para a ação uma hora antes de dormir. E portanto aí está o caldo entornado e não vai conseguir dormir. E depois, o que não fazer? Não beber estimulantes, como a cafeína ou o chá com teína e esse tipo de substâncias, após uma certa hora, e isso obviamente tem que se contabilizar. Idealmente, como regra geral, é não beber após a hora do almoço, mas o que nós sabemos é que não devemos beber café cerca de 6 a 8 horas antes da hora que queremos adormecer. Claro, já para não falar de outros estimulantes, obviamente substâncias psicoativas ilegais também não devem ser consumidas, essas não devem ser consumidas em altura nenhuma, muito menos à hora de deitar.
1: E no momento de irmos dormir, há algum ritual ou algum cuidado que eu deva ter? Por exemplo, com a questão das luzes. Nós temos sempre muitas luzes em casa.
0: Claro.
1: Devemos, algum tempo antes, começar a baixar as luzes?
0: Bem, a primeira regra é, se tiverem dispositivos em que se possa programar o corte de luz azul a partir de uma certa hora, façam-no já. Programem todos os vossos dispositivos para desligar a luz azul a partir das 8 da noite.
1: Porque luz azul, aquela luz mais clara.
0: Que, aliás, há dispositivos em que tu podes ligar o modo de noite e vês que aquilo fica mais amarelado. Isso pode-se programar. E, portanto, o ideal é programarem todos os dispositivos para isso, porque é menos um insulto à vossa qualidade do sono. E mesmo na casa, é conveniente que a partir da hora, nós, no fundo, o que devemos fazer é simular...
1: Quando o sol se põe também.
0: É isso mesmo, devemos simular tanto quanto possível aquilo que a natureza faz. Portanto, quando o sol se começa a pôr, nós devemos começar a reduzir as luzes de casa. Não é preciso ficar às escuras, mas convém reduzir para não ter tanto estímulo. Agora, Posso voltar ao caso da Isabel?
1: Sim.
0: Porque a Isabel disse-nos que tinha passado a tomar medicação para dormir. E é muito importante que se perceba. A tal CBTI é a primeira linha, mas por vezes é preciso medicação. Só que o problema é que a maior parte das pessoas quer uma medicação de ação rápida, uma medicação que possa só tomar de vez em quando, o chamado SOS e tal, e muitas vezes, em vez de ir ao médico, pede à vizinha ou pede à avó. E o que é que isso normalmente significa? Uma benzodiazepina. As benzodiazepinas, em termos de mecanismo de ação, são muito semelhantes ao álcool. Portanto, tomar uma benzodiazepina para dormir é um erro, porque aquilo perturba a qualidade do sono. Portanto, as pessoas podem sentir...
1: Eu adormeço rápido, mas vou dormir melhor.
0: Mas só que as pessoas não percebem isso. E isto é, na consulta eu tenho esta discussão muitas vezes, que é, as pessoas chegam até mim já com uma benzodiazepina. Provavelmente é aquilo que a Isabel toma. Uma benzodiazepina, para dormir é má ideia. A benzodiazepina tem outras funções nos cuidados médicos, e são úteis. Mas para dormir é uma má ideia, porque, a não ser que seja uma coisa de muito curta duração e muito controlada, o potencial de ficar dependente para dormir existe, e perturba a qualidade do sono, o sono profundo reduz-se e a pessoa dorme pior. E, portanto, às vezes o que tem que se fazer aqui é substituir a benzodiazepina por outro medicamento que não cause dependência e que não altera a arquitetura do sono, que existem esses fármacos, e depois então esse tentar retirá-lo com a ajuda da CBTI e das rotinas do dia-a-dia.
1: Muito bem, Gustavo, muito obrigada por estas sugestões. Esta semana, na nossa sondagem, queremos saber como é o seu sono. Diga-nos nos comentários, no Spotify, na Apple, no YouTube, no site do Observador, como é que é o seu sono, quantas horas dorme e, sobretudo, em que áreas da sua vida sente o maior impacto quando a noite não corre assim tão bem. 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
0: E, por favor, também façam nesses comentários as perguntas e as sugestões para os próximos episódios.
1: Sim, se tiver um caso que gostava de ver debatido num dos nossos programas, é só deixar nos comentários ou mandar-nos uma mensagem e nós vamos incluí-lo aqui na nossa lista. Gustavo, obrigada.
0: Obrigado, até para a semana.
1: Até para a semana.

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1: São 7h53. Muito obrigada por escolher a Rádio Observador. Boa segunda-feira e boa viagem. Eu sou a Filipe Duarte. Faço-lhe companhia até pouco depois da meia-noite.

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0: São agora 7h58. Rádio Observador, boa segunda-feira. Eu sou Filipa Duarte. Já a seguir vamos conhecer os temas em destaque a esta hora, mas primeiro partilho consigo que Rui Veloso deu a entender que vai fazer uma pausa na carreira. Isto foi durante o concerto que deu na Super Boca Arena no Porto, na passada sexta-feira. Disse que perder dois grandes amigos em tão pouco tempo, Luís Represas e Jorge Palma, fez com que colocasse a vida em perspectiva. Sabe-se que esta eventual pausa não vai ser para já. Rui Veloso vai também levar este espetáculo em trio até aos palcos do Campo Pequeno em Lisboa no próximo sábado, dia 17, e também ao Centro de Artes e Espetáculos da Figueira da Foz, no dia 31 de outubro. Em 2027, Rui Veloso tem também presença marcada nos concertos que celebram o trabalho de Luís Represas, nos Coliseus de Lisboa e no Porto. Aqui na Rádio Observador, vamos então conhecer as notícias em destaque esta hora com o Luís Soares. Luís, boa tarde.
1: Boa tarde, Filipe. Um parecer jurídico aponta falhas à decisão do anterior secretário-geral do Ministério da Administração Interna de extinguir o Centro de Operações e Gestão do Ciresp. Ricardo Carrilho diz, no entanto, que foi alvo de uma purga política cirúrgica. PS, Chega e Iniciativa Liberal querem ouvir Luís Neves e Ricardo Carrilho no Parlamento.
0: Antes do jornal, vamos também espreitar a previsão do tempo para amanhã, terça-feira, dia 13 de outubro. Sem chuva, mas com o céu nublado de norte a sul do continente. Temperatura máxima de 27 graus em Lisboa e Faro, 22 no Porto e Aveiro. Jornal das 8 com o Luís Soares. E Luís, um parecer jurídico sobre a extinção do Centro de Operações e Gestão do Ciresp aponta falhas à decisão do anterior secretário-geral do Ministro da Administração Interna e é particularmente crítico com Ricardo Carrilho.
1: A extinção do Centro de Operações e Gestão do Ciresp criou uma incerteza suscetível de comprometer a clareza na gestão das situações de crise. O observador sabe que a afirmação consta de um parecer solicitado pelo Ministro da Administração Interna, a auditora jurídica do Ministério. A decisão de Ricardo Carrilho foi tomada no verão e apanhou de surpresa o Ministério, porque foi tomada em pleno período crítico de incêndios em Portugal. Na sequência desse despacho, Luís Neves solicitou um parecer jurídico sobre as implicações dessa decisão e quis perceber de que forma ficava comprometida a resposta do Ciresp a partir daquele momento. Ao que, por observador, a posição da Procuradora-Geral Adjunta Luísa Verdasca Sobral é taxativa na crítica à decisão. Na prática, e ao contrário da interpretação de Ricardo Carrilho, no momento em que assinou o despacho de extinção deste Centro de Operações, o responsável máximo da estrutura do MAI não acautelou a transferência de competências que cabiam ao organismo. Foi na sequência desta decisão que o secretário-geral do Ministério alegou não ter respaldo jurídico para transferir para a Ciresp S.A. os 26 milhões de euros devidos pelo serviço prestado ao Estado português.
0: E o secretário-geral da Administração Interna, demitido hoje pelo ministro Luís Neves, fala numa purga política cirúrgica.
1: É num artigo de opinião publicado esta tarde no Expresso, Ricardo Carrilho garante que nunca sofreu tantas pressões ilegítimas em duas décadas de serviço público. O responsável, agora afastado, justifica o afastamento com o cumprimento rigoroso da lei. Hugo Fortunato de Oliveira.
2: Ricardo Carrilho diz que o afastamento é fácil de explicar. Respeitou a lei e zelou pelo erário público, que colidiu frontalmente com os interesses políticos e os esquemas de favorecimento. O ex-secretário-geral da Administração Interna explica que em julho deste ano apresentou ao ministro Luís Neves uma proposta de reestruturação que permitiria poupar mais de 16 milhões de euros por ano ao Estado. Foi aqui que diz ter cometido o crime que ditou a sentença, propor a extinção da Ciresp S.A., a empresa responsável pela gestão da rede de comunicações críticas. Ricardo Carrilho afirma que, segundo uma auditoria interna da Secretaria-Geral, a Ciresp S.A. recebe 26 milhões de euros por ano do Estado, mas que o funcionamento da rede custa menos de 15 milhões. Deixa, por isso, uma questão: para onde vão os 11 milhões de euros de diferença? Uma pergunta que não fica sem resposta. O responsável diz que são absorvidos por despesas com pessoal, consultorias, assessorias, escritórios de luxo e viaturas de topo. A resposta que recebeu à proposta, diz, foi a destituição. Afirma, por isso, ter sido vítima de retaliação e deixa um aviso. Tanto no Ministério da Administração Interna como no atual governo, quem cumpre a lei é punido, quem protege o sistema é preservado.
1: O jornalista Hugo Fortunato de Oliveira e as ideias essenciais do artigo de opinião de Ricardo Carrilho, publicado no Expresso, intitulado A Ditadura da Incompetência. O ex-secretário-geral da Administração Interna acusa a tutela de escolher deixar na gaveta dossiês que colocam hoje o país em risco sistémico por conveniência, incapacidade ou cálculo político.
0: Ricardo Carrilho, que de viva voz acusa Luís Neves de querer afastar a direção da Secretaria-Geral.
1: Insiste na irregularidade da transferência de 26 milhões de euros à Siresp-SA.
3: Houve aqui uma intenção do ministro Luís Neves em afastar a direção da Secretaria-Geral. As razões, eu diria que, enfim, assistem a cada um avaliá-las, mas o que é facto é que eu próprio, enquanto Secretário-Geral, recusei-me por diversas vezes a assegurar o pagamento de 26 milhões de euros, manifestamente ilegais, sem qualquer fundamento, que resultavam, no fundo, de apenas de alegações da própria Siresp-SA. Tive que explicar ao senhor ministro muitas vezes que não era possível levar a cabo estes procedimentos da forma como eles eram realizados na Polícia Judiciária e que eu, enquanto dirigente, não poderia ser responsabilizado desde logo perante o Tribunal de Contas, quer nacional, quer da própria União Europeia, bem como perante a Inspeção-Geral de Finanças, com ações que, do meu ponto de vista, são irregulares e que tivemos a oportunidade, em variedíssimas vezes, de demonstrar ao ministro e ao seu gabinete que eram irregulares e que não podiam ser executadas daquela forma.
1: Ricardo Carrilho, afastado hoje da Secretaria-Geral da Administração Interna, em declarações à SIC Notícias, o Major-General da GNR, Nuno Parreira da Silva, foi hoje designado para o cargo pelo ministro Luís Neves.
0: Nas reações políticas, o líder do PS junta-se ao apelo do Chega, Iniciativa Liberal, para ouvir o ex-secretário-geral do MAI no Parlamento.
1: Em declarações à margem de uma conferência em Lisboa, João Luís Carneiro manifestou tristeza e também preocupação pela saída de Ricardo Carrilho, concorda que são necessários mais esclarecimentos.
4: Sim, deve ser ouvido e deve esclarecer todas as questões que houver a esclarecer. Eu devo dizer que estou triste por um lado e preocupado por outro. Preocupado porque o Governo está em permanentes confusões. São umas confusões atrás das outras. E, por outro lado, estou triste porque algumas dessas confusões são nos setores mais nevrálgicos à vida do Estado. O Ministério da Administração Interna é um ministério decisivo para as liberdades, direitos e garantias dos cidadãos.
1: José Luís Carneiro, à chegada a uma conferência na Fundação Mário Soares, em Lisboa, antes, o líder do Chega tinha acusado o ministro da Administração Interna de agir de forma arrogante. Já ao fim da tarde, André Ventura deixou também um apelo ao primeiro-ministro.
5: Luís Montenegro tem que resolver esta situação de Luís Neves. Se enquanto não resolver, a infecção sobre o governo vai sendo cada vez maior do ponto de vista destas atitudes, de fazer o que quer, a qualquer um que lhe exige transparência ou escrutínio ou frontalidade, demite-o e afasta-o. Eu ouvi hoje que o secretário-geral que foi demitido pediu também ao primeiro-ministro para ser ouvido, eu acho que era importante o primeiro-ministro ouvi-lo, e o Chega já fez desde o início da tarde de hoje um pedido de urgente também para ouvir quer o Ministro da Administração Interna, quer o Secretário-Geral afastado, Ricardo Carrilho.
1: Declarações de André Ventura, que formalizou hoje a recandidatura à liderança do Chega nas eleições diretas marcadas para o final do mês.
0: Vamos agora ao futebol. A Liga dos Campeões está de regresso amanhã. O Sporting viaja até França e o treinador dos Leões já deixou avisos.
1: Rui Borges alerta para o processo ofensivo do lance e para a estratégia de bolas paradas do adversário. O técnico leonino não vai contar com o central De Bast e com o médio Rodrigo Salazar devido à lesão. Na divisão ao jogo, Rui Borges afirma que o lance é perigoso nas bolas paradas e deixa a receita para o sucesso no jogo de amanhã.
6: Vimos de um jogo que foi um bom exemplo disso. Tivemos que aumentar o nosso nível de competitividade e fomos melhores e melhorámos e ganhámos por isso mesmo. E amanhã é um bocadinho a imagem do Braga também. É um jogo que vai exigir muito de nós a nível físico, muita capacidade física, como eu disse, é uma equipa muito intensa, de forma coletiva, desde os defesas aos atacantes.
1: A divisão de Rui Borges para o jogo de amanhã frente ao Lance, que tem treinador diferente em relação à primeira jornada e que já elogiou a formação do Sporting. O jogo está marcado para amanhã às 5h45 da tarde.
0: Luís, para já vamos conhecer outras notícias em destaque.
1: Vai arrancar com atraso o jogo do Al Nassr, equipa em que joga a Cristiano Ronaldo. Depois da ameaça, os jogadores já regressaram ao relvado e estão a aquecer, uma ameaça dos mísseis dos Houthis. Segundo avança a agência Reuters, foram ouvidas pelo menos 3 explosões em Riad e as autoridades sauditas emitiram um alerta sobre uma possível ameaça. Segundo o porta-voz da coligação militar liderada pela Arábia Saudita, que combate o movimento dos Houthis, as explosões deveram-se à interseção e destruição de um míssil balístico lançado pelo grupo pró-iraniano. As explosões levaram então a este atraso do jogo da Liga dos Campeões Asiática, em que compete o Al Nassr de Cristiano Ronaldo. O jogo deverá começar quando forem 8:15, daqui a poucos minutos. Os jogadores já estão em campo. O dirigente dos úteis do Iémen avisa que vai haver uma resposta rápida e dolorosa contra os Estados Unidos, caso o país se envolva no conflito. Aviso deixado a Donald Trump. Numa entrevista à agência France Presse, o dirigente afirma que se a administração norte-americana se envolver na agressão contra o Iémen, os interesses e alvos dos Estados Unidos vão ser atingidos de forma imediata.
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0: 10 minutos para lá, 18 da noite. Faça uma boa viagem se for no carro. Vamos agora ouvir a nova edição de Convidado Extra, como sempre, com João Paulo Sacadura.
12: Hoje trago um autor, escritor, conhecido sobretudo por ser um linguista obstinado e um revisor minucioso, ou vice-versa, Manuel Monteiro. Esta casa já lhe chamou obstinado e rabugento amante da língua portuguesa. É autor de muitas obras de sucesso, como Sobre Politicamente Correto, o primeiro livro que saiu cá sobre o assunto e que fazia falta, como referiu Ricardo Araújo Pereira. Hoje vem com um novo livro, Em Nome da Língua, Amen, coleção de violências e heresias contra o português. O primeiro de uma coleção com conselhos estilísticos, curiosidades e delícias do nosso idioma, bem como alguns dos erros mais comuns que lemos e ouvimos nos dias de hoje. Vamos conhecer melhor um homem que costuma dizer que escrever é uma arte, rever é outra. E que é sobretudo movido pelo seu grande amor pela língua portuguesa. Um convidado de primeira plana. Olá, Manuel, e bem-ajas por ter aceitado este meu convite. Bem-vindo à Rádio Observador. Reparaste que eu disse primeira plana?
13: Evidentemente.
12: E que por teres aceitado?
13: Exato.
12: Estás muito contente, não estás?
13: Mesmo que eu quisesse estar desatento, não conseguia.
12: Porque estas coisas é mecânico, tu falas com alguém na rua,
13: é um karma,
12: todo lado.
13: É uma fatalidade.
12: E tu dizes, e pensas para ti próprio ou corriges muitas pessoas?
13: Na maior parte das vezes penso e não digo.
12: Mas é que assim as pessoas também não aprendem. Ou as pessoas não gostam de ser, muitas vezes não gostam.
13: Com quem tenha a vontade, digo.
12: Sim, claro.
13: Dou aulas, digo.
12: Exatamente. A tua escola da língua, claro.
13: E também depende de como é que tu sentes se a pessoa é...
12: Receptividade.
13: Sim, tu sentes que há pessoas que interpretam qualquer micro-observação como um ataque.
12: Um ataque pessoal, sim.
13: E outras que não, que agradecem. Mas a correção fraterna é um ato
12: claro
13: de amor.
12: Claro que sim. Pela língua e pela pessoa. Para seres melhor, para fazer melhor. E como tu dizes, é tão importante, assusta imenso a perda de vocabulário. Tu dizes, pensar mais, pensar melhor, ter mais vocabulário ajuda a pensar melhor. A raciocinar melhor, a ter melhor, mais pensamento crítico.
13: Eu tenho esta conversa há muito tempo e algumas pessoas dizem, mas os dados, há dados. Ainda agora houve os dados que agora puseram o país a comentar os dados da OCDE.
12: É verdade.
13: Da nossa...
12: Do PISA e essas coisas. Além do infografia...
13: Infografia portuguesa, modo de usar.
12: Que dizia que 22 mil palavras portuguesas...
13: Que nós usamos 2 mil em 80% das situações.
12: É incrível isso. E tu dizes mesmo, e eu estou nos dicionários.
13: Incrível,
12: há muitas
13: delas,
12: palavras que... É extraordinário. E há, fora do dicionário, também há muitas palavras que não estão nos dicionários.
13: Exatamente. Basta que nós pensemos, por exemplo, um não assunto, mas podes ter inúmeras palavras começadas por não. Os dicionários não conseguem abarcar todas. Pois. Um não assunto, um não problema, um não tema.
12: Que são palavras, claro.
13: Que são palavras.
12: Sim.
13: Pegas no elemento de formação de palavras anti. Tinhas um dicionário só para o anti.
12: Sim, exatamente.
13: Tinhas um dicionário só para o ultra. Tinhas
12: exatamente.
13: Um dicionário só para o além. Para o pós, para o pré.
12: Esta tua grande paixão pela língua vem de onde, Manuel? Desde pequenino?
13: Sim. Não vou contar uma história ficcionada. Eu só adormecia antes de aprender a ler quando contavam histórias.
12: Era a condição sine qua non.
13: Não é quando contavam histórias, perdão. Quando me liam livros
12: exatamente,
13: com histórias.
12: Exatamente.
13: Sim, sim.
12: Incrível. Precisavas disso? Como que
13: os meus pais diziam-me que sim.
12: Giro. E lias muito quando aprendeste a ler depois?
13: Sim.
12: Eras um leitor voraz?
13: Como uma coisa... A leitura não deve ser... Eu acho que as pessoas... Não deve, é um clássico, tens de ler. Se tu não tens prazer, ou melhor, se não é um deleite, é para o fim de 50 páginas larga. A leitura Sim. tem de ser um prazer.
12: Exatamente.
13: E...
12: Mesmo que sejam coisas duras, às vezes ensaios sobre a cegueira, não é?
13: Coisa, sim,
12: não, exemplo, duríssimo,
13: não
12: perturbador. Mas
13: não tenho
12: é
13: problema em dizer. A mim, o trabalho que a escrita dele não comunica comigo.
12: Ok.
13: E eu li livros dele até ao fim. E eu, outros, pá, não. Não comunica comigo.
12: Tenho amigos meus que, por exemplo, com o Memorial do Convento, clássico.
13: Uhum. Sim.
12: É uma questão de entrar naquela linguagem. Mas depois eu acho que é um mecanismo que depois se adapta e depois gostas, digo eu. Porque eles dizem, pá, não,
13: eu
12: vou ler
13: mais de um livro
12: 20,
13: completo.
12: 30, 40,
13: de...
12: Não consegui entrar naquela. Há pessoas que não conseguem.
13: Eu li mais de um livro completo de Saramago.
12: E aí nunca conseguiste...
13: Não se desprende das linhas de Saramago. Eu ligo muito à estética da linguagem.
12: Mas tu és muito revisor, portanto é diferente. Tu vais ver cada pormenor da pontuação. Aí então
13: não,
12: tens
13: mas...
12: mesmo problemas.
13: Esse é o aspecto, do rigor. Mas depois há um aspecto de beleza da linguagem
12: sim.
13: que tu encontras nos autores, não encontras noutros.
12: Exatamente.
13: E felizmente
12: claro,
13: não há unanimidade.
12: Não é questão da forma.
13: A forma, a
12: claro
13: forma,
12: sim,
13: a forma. A forma, porque muitas vezes não é o tema que me interessa, é a forma como
12: exatamente.
13: Se escreve.
12: Pois tu vês muito esse lado, o teu lado profissional e esse lado. É o como está expresso e como as pessoas se expressam e como. Três palavras que tu odeias e três palavras que tu adoras. Certeza que sabes, diz-me lá, já te perguntaram isto várias vezes, certeza.
13: Eu tendo a não gostar das palavras que são permanentemente usadas. É impossível passar 15
12: incrível.
13: Minutos a ouvir televisão,
12: sim.
13: rádio ou conversas privadas.
12: Uhum.
13: É impossível não ouvir. Impacto. Foco.
12: Impacto. Quando é impacto é muito bom, como dizia quando tu mostraste outro dia. Impacto na Lua. Meu Deus.
13: Documentário da RTP.
12: Pois foi, impressionante. Mas impacto e mais o quê? Palavras incrível, eu já disseste. E mais o quê? Coisas que...
13: Bengalas que não exprimem nada, o tipo
12: sim.
13: Agora nós estamos a falar exemplos agora em relação àquilo
12: exato.
13: E responde, imagina tipo dentro do género
12: aí lá o 3 e 4 e se grave.
13: Não, porque o Miguel Esteves Cardoso tinha um texto engraçado sobre dentro do género. Há encadeamentos vocabulários que parece que transmitem, que contêm informação
12: e depois
13: fecham o diálogo e não transmitiram
12: nada. Bem espremido, não tem nada.
13: Gostaste do filme dentro do género? O professor é bom dentro do género.
12: Bem, exatamente. Aquela coisa, não diz nada. Olha, e três que tu gostas, palavras que tu de facto gostas muito, quando ouves é assim um deleite.
13: Primícias, pela musicalidade.
12: Ok. Não digas preeminente, pois não?
13: Preeminente e não... Preeminente.
12: Preeminente, com dois es.
13: Com dois es.
12: E não proeminente.
13: E não proeminente,
12: escrito assim.
13: Exatamente.
12: Proeminente, quer dizer uma coisa física saída. Aprendi contigo.
13: Eu estou com uma pessoa hoje extremamente bem informada. Devo dizer aqui no espaço público que é verdade.
12: Aprendi contigo. De facto...

0: Mas é sério, azélia. Claro que é com Z. Não, não é. Isso é azeite. Estás a fazer confusão. Mas não, azélia com S, por exemplo. As pessoas não têm noção.
1: Se nós pensarmos da mnemónica da asa, a etimologia não é segura. Ah, okay. A etimologia não é segura.
0: Não tem de
1: mas eu já li que há etimologistas que propuseram que o azélia seria aquele que pegaria na asa de forma desastrada. Então, ah, se okay. vamos azélia, asa,
0: vem de asa,
1: é mais fácil memorizar o S.
0: Como outra que eu aprendi contigo, o António Lobo Antunes, que escreveu sempre rebuliço com O.
1: Exatamente. Que passa no corretor, é aquele que tem forma de rebolo.
0: Mas o rebolo é um disco orgânico, é uma coisa é uma mó, é uma coisa mecânica, não tem nada a ver com
1: o
0: bulício. É que vem de bulício, não é?
1: Exatamente. Foi em que o re contigo. Intensifica.
0: Sim.
1: E o mais curioso, por exemplo, no dicionário Weiss, eu tenho rebulício. Tenho o rebulício e o rebulício. A forma, digamos, que
0: mais arcaica, digamos mais, assim. Original.
1: Mas depois também há um fenómeno que é por economia, às vezes pode desaparecer uma letra ou outra. Mas temos rebulício em dicionários atuais e rebuliço.
0: Ah, tem as duas.
1: Tem as duas.
0: Ok. Isso é muito curioso.
1: Que o re intensifica o bulício.
0: Sim. Sabendo que é de bulício, nunca mais me esqueço e vou para sempre rebulício com o. Extraordinário.
1: E
0: claro.
1: Temos aquele poema que começa com o bulício.
0: Se for de Bocage, verdade se faz.
1: Não.
0: Turpilóquios. Diz.
1: Não, continua, tá continua.
0: Bem. Como é que aparece
1: os ouvintes ficarão com a mensagem.
0: Exato, e vão todos procurar.
1: E vão todos procurar.
0: O Dr. Google, exato. Como é que aparece a revisão de texto na tua vida?
1: Apareceu por acaso, porque eu fui para uma agência de comunicação que era simultaneamente agência de comunicação e editora, chamada Adeline Reporters, creio. E do
0: estrangeiro falecido, tinha cá um escritório?
1: Do falecido José Freire Antunes.
0: Ok.
1: E ele criou a editora, e eu era o mais literato dos jornalistas, e ele pôs-me a rever.
0: Porque jornalista, sim, durante décadas foi
1: em 2004.
0: No Público, depois, Página 1, tens aquela rubrica Língua na Cama, não é? Na Página 1 também.
1: Sim.
0: E pouca gente sabe que tu és formado em Economia, que é muito engraçado. Isso serviu-te de alguma coisa para a tua vida?
1: Ainda tive 2 anos a trabalhar. Depois também tive uma posição em jornalismo, formação em revisão de texto.
0: Mas isso ainda foste muito tempo, uns anos. Muito bem. E também és famoso pelo teu mau feitio.
1: Sou.
0: Porquê?
1: Já tive debates tensos. Por exemplo, há um debate na Feira do Livro sobre o acordo ortográfico.
0: Ui, mas esse é outro tema extraordinário. Mas eu estou contigo, completamente. Não se muda por decreto uma língua. Eu estou a dizer isto e os Vasco Graça Amores, esta terra e todos com quem eu falava, diziam, é ridículo.
1: Vou exprimir factos linguísticos. Alguma vez algum português imaginou que iria ter dicionários e vocabulários que registam a palavra interruptor e a palavra interruptor.
0: Como agora apareceu, tu disseste não sei onde.
1: Interruptor e interruptor nos dicionários, nos vocabulários, com o novo acordo.
0: É extraordinário. Como é que é possível?
1: Não, alguém imagina que...
0: Contato, fato.
1: Mas essas... Pelo menos mantém o C.
0: Mas
1: na prática já não. Na prática não. Há mais contatos do que contactos. E isso táctil. É o corolário do acordo.
0: Táctil. Tato não tem. Táctil já tem que ter. Isso é um bocado ridículo.
1: Há muita coisa ridícula.
0: Egipto. Já não tem. Egiptólogo existe.
1: Exatamente.
0: Já tem que ter.
1: O egiptólogo estuda o Egito sem P. E a egiptologia.
0: Não faz sentido.
1: Estuda o Egito sem P.
0: Isso é que eu acho perfeitamente ridículo. Diz que porque com este acordo, chamamos o acordês, o metuendo o acordo, o inferno do acordês, como tu dizes, falhou em todos os propósitos. Eu penso sempre na Commonwealth, não é? Que são 2,4 bilhões de pessoas, são 53 Estados independentes, nunca na vida tiveram um decreto que mudasse a língua ou quisesse harmonizar a língua. E o nosso interessante é feito com o Brasil e Portugal, ninguém dos outros é achado, a CPLP, é impressionante. Nunca se escreveu tanto como hoje e também nunca se deu tantos erros como hoje.
1: Verdade. É verdade, mas
0: sentiste
1: pronto, aí depois há o valor absoluto e o valor relativo. Que a linguagem... Nós já falámos de dados objetivos como o número de palavras da infografia portuguesa, modo de usar. Já falámos de... dos resultados que saíram. Ah, nós regredimos muito.
0: Regredimos uma década.
1: Em português e em matemática.
0: Sim.
1: Mas... Não fomos só nós também, convém dizer. Mas
0: não.
1: Nós particularmente.
0: Até porque estávamos a avançar, estávamos a melhorar.
1: Qual é o espanto com Aplicações do acordo ortográfico. A gramática ser ensinada como uma coisa profundamente enfadonha, sem relação com a vida do dia a dia.
0: Como tu dizes, gosto dos dicionários que têm verbetes que depois têm exemplos que os escritores usam.

0: usam essas palavras. Isso era, é muito útil.
1: Exatamente. As abonações literárias.
0: Pois.
1: E depois há outro fator que é, de facto, a competição dos estímulos audiovisuais.
0: Sim, e os ecrãs.
1: É muito, muito, muito, muito forte. A sobreestimulação das novas gerações. A mim podem dizer o que quiserem, geração mais bem preparada de sempre.
0: Eu não papo isso.
1: Eu falo com professores, dou aulas a professores. Os professores, há muitos anos, que me transmitem. Os alunos, e lidem proposições, os alunos, e lidem sílabas, não sabem sílabar. Construções como professora pós-casa de banho, professora.
0: O tarzanismo, como tu chamas, o tarzanismo, não é? O mau uso.
1: Todos os indícios já
0: preciso
1: estavam.
0: Agradecer a todos.
1: Mas esse é um. Isso, quem fala na rádio e na televisão e os políticos.
0: É especialmente grave.
1: É especialmente grave, porque devem ser um exemplo modelar de linguagem.
0: Mas nem sempre, infelizmente. Estes cyberdúvidas, primeirãs, dicionários em papel, digitais, quais é os que tu recomendas? Algum destes achas melhor? Tem menos erros que outros? Todos têm erros, com certeza, e omissões, mas...
1: Os menos maus ainda são os dicionários em papel.
0: Como revisor é o que tu usas, não é? Muitas vezes. Ou quase
1: eu cruzo o maior número de fontes possível.
0: Sim,
1: o maior número.
0: Tens que ver vários.
1: E até dicionários do Brasil. E dicionários do Brasil em linha, sim.
0: Olha, onde, em linha para não dizer online.
1: Saiu-me na.
0: Mas é o que sai normalmente, quando dizes.
1: É o que me sai online. Com naturalidade.
0: Okay. Tu dizes quebra-luz e não abajur, ou se achando de coisas? Pormenor em vez de detalhe?
1: Sim. Estou a pensar, o do quebra-luz não te quero mentir, porque não estou a ver a quem é que eu disse assim, acendo, liga ao quebra-luz.
0: Sim, pois.
1: Acho que diria liga ao candeeiro, talvez.
0: Caminhão em vez de caminhonete. Caminhão.
1: Quebra-luz.
0: Ou carro em vez de caminhonete. Caminhoneta.
1: Direi sem nenhum problema, sem nenhum pudor. Porque epá, isto vai ser muito arrogante, mas era o que mais faltava, quem tem o conhecimento, ter vergonha de o.
0: Claro, claro, sim. Onde é que chegávamos? Onde é que, isto é um mito. Onde é que se fala o português mais correto? Eu já cheguei a ouvir que era Coimbra e que era Horta, imagina. Em Horta quase não tem nenhum sotaque açoriano e falam inglês. E isso, uma vez a luz, eu comprovei isso. Achei assim, uau. Queriam falar, nem foi que eu disse São Miguel, nem foi com sotaque nenhum. Pensei, extraordinário, na Horta. Mas há quem diga, isso é um puro mito. Isto é a questão da ortoépia, como tu dizes, não é?
1: Sim.
0: Que é a pronunciação das coisas. Não há... A pronúncia das coisas.
1: É isso. Não há.
0: Mas é um bocado arrogante dizer que nesta terra é que se fala bem, não é?
1: É exatamente isso. Não há uma circunscrição territorial em que se possa dizer aqui a pronúncia é biologicamente pura. Porque nós não podemos dizer. No Porto.
0: O 18. Exato, 18, exato.
1: Há inúmeras flutuações.
0: Coelho,
1: de pronúncia.
0: Azulejo.
1: Exatamente. Há inúmeras flutuações de pronúncia. Mas elas, as flutuações de pronúncia, não tinham o carimbo de Estado no sentido de tanto faz assim ou assado. Hoje, nós podemos escrever gostamos como escrevemos gostamos. Porque hoje o acordo tornou facultativo, possível,
0: então,
1: portanto,
0: a
1: presença,
0: formas.
1: A ausência do acento. Okay. Gostamos, pode ter acento, pode não ter acento.
0: Eu gosto disso e ponho acento normalmente porque por valer e portanto a mim dá-me jeito de pôr.
1: O acento dá jeito.
0: Mas posso, não é?
1: Mas por exemplo, no para já tens de o tirar.
0: No para e no para, eu tiro, mas eu contorço para mim, ponho. Epá, porque há frase onde é muito óbvio, ela agrada-te. Não para um único dia. É um exemplo teu. Ela agrada-te não para um único dia. Ou não para um único dia. São coisas completamente diferentes. Como é que tu sabes se não tiver um pequeno acento? Que é,
1: sim... A prova disso. É o seguinte, dois pontos. Há órgãos de comunicação social que, quanto ao para, continuam a pôr o acento.
0: Não sabia.
1: Porque, se não pusessem, não se leria assim.
0: Exatamente. E aquilo é para ser lido.
1: Há uma notícia da RTP que é Instituto Pasteur para Desenvolvimento da Vacina.
0: Não tem nada a ver se for para o desenvolvimento.
1: Mas é para. Depois, abrindo a notícia...
0: De facto,
1: é
0: tiraram o financiamento das investigações futuras, quer dizer que parou.
1: Parou.
0: Cá está. Vais comprar um carro? Sim, o meu para sempre. É pá, em que ficamos? O meu para sempre?
1: Quer dizer, então, exatamente.
0: Sim. Isto é dúbio, mas eu, em caso de dúvida, eu ponho sempre para. E
1: até um para já. Na legendagem de filmes, eu já reparei. O para aí, ou para já. para já.
0: E para já são coisas completamente diferentes. Exatamente. Esta outra coisa que tu te insurges um bocadinho, este, o excesso de estrangeirismos e o porto inglês, como por exemplo o stress, por exemplo. O moço diz, moço em português é com U, acabou, não é? Mouse, senão a gente tinha que ler isso, não era?
1: Mouse.
0: Mouse, exatamente. Complô, fixe, o nuance, esse tipo de coisas que tu dizes.
1: E uma série de
0: sinónimos delas... em português. Usem as palavras portuguesas.
1: Exatamente. Porque não é um enriquecimento, tendo em conta a quantidade de palavras portuguesas que nós vassouramos do uso corrente.
0: Exatamente. Tens toda a razão. Isso é que é como se vê, como aliás esse estudo prova, não é? É impressionante, 80% das vezes nós cortamos.
1: E nós estamos a usar
0: 20 mil palavras,
1: estamos a usar cada vez mais palavras de língua inglesa para palavras que até há pouco tempo seriam caricatas.
0: Como por exemplo?
1: Situações caricatas. Nós, por exemplo, mudo para estado de espírito. Por exemplo, vou ali àquele spot.
0: Pois. Porquê? O que é que se ganha com dizer? Sim, é... Sim, mas não faz sentido. Manuel Monteiro, temos que fazer aqui um brevíssimo intervalo.
1: Pior do que isso, abreviaturas em inglês. As pessoas já fazem abreviaturas em inglês na comunicação privada. Até já.
0: Vamos fazer um pequeno intervalo. Até já.
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7: São 8h30, temos síntese de notícias aqui na Rádio Observador com o Martim Madeira. Boa noite.
8: Boa noite. Falamos de um parecer jurídico sobre a extinção do Centro de Operações e Gestão do Ciresp, que aponta falhas à decisão do anterior secretário-geral do MAI e que também é especialmente crítico para com Ricardo Carrilho. Esta extinção do Centro de Gestão do Ciresp criou uma incerteza suscetível de comprometer a clareza na gestão das situações de crise. O Observador sabe que a afirmação consta de um parecer solicitado pelo Ministério da Administração Interna à Auditoria Jurídica do Ministério. A decisão de Ricardo Carrilho foi tomada no verão e apanhou de surpresa o Ministério porque foi tomada em pleno período crítico para os incêndios em Portugal. E na sequência deste despacho, Luís Neves então solicitou um parecer jurídico sobre as implicações desta mesma decisão e quis perceber de que forma é que ficava comprometida a resposta do Ciresp a partir daquele momento. Ao que o Observador apurou, a posição da Procuradora-Geral Adjunta Luísa Verdasca Sobral é mesmo taxativa na crítica à decisão. Na prática, e ao contrário da interpretação de Ricardo Carrilho, no momento em que assinou o despacho da extinção do Centro de Operações e Gestão do Ciresp, o responsável máximo da estrutura do MAI não acautelou a transferência de competências que cabiam ao organismo e foi na sequência desta decisão que o secretário-geral do Ministério da Administração Interna alegou não ter respaldo jurídico para transferir para o Ciresp os 26 milhões de euros devidos pelo serviço prestado ao Estado português. E este secretário-geral da Administração Interna, demitido pelo ministro Luís Neves, fala numa purga política cirúrgica. É o que diz num artigo de opinião pública no Expresso, no Jornal Expresso. Ricardo Carrilho garante que nunca sofreu tantas pressões ilegítimas em duas décadas de serviço público. O responsável, agora afastado, justifica o afastamento com o cumprimento rigoroso da lei. Acusa também da tutela de escolher deixar na gaveta dossiês que colocam hoje o país em risco sistémico por conveniência, incapacidade ou cálculo político. Também acusa Luís Neves de querer afastar a direção da Secretaria-Geral e insiste na irregularidade da transferência de 26 milhões de euros ao Ciresp, uma Jorge também foi afastado, esta é as declarações de Ricardo Carrilho, afastado pela Secretaria-Geral do Ministério da Administração Interna. Há reações políticas por parte dos líderes da oposição. O líder do PS junta-se ao apelo do Chega e da Iniciativa Liberal para ouvir o ex-secretário-geral do MAI no Parlamento. Em declarações à margem de uma conferência em Lisboa, José Luís Carneiro manifestou tristeza e preocupação pela saída de Ricardo Carrilho e concorda que, de facto, são precisos mais esclarecimentos. É o que diz o secretário-geral do Partido Socialista numa conferência na Fundação Mário Soares, em Lisboa. Também o líder do Chega, André Ventura, deixou um apelo ao primeiro-ministro, acusa o ministro da Administração Interna de agir de forma arrogante. Falamos ainda de futebol, isto porque a Liga dos Campeões regressa já amanhã. O Sporting viaja até França e o treinador dos Leões deixa alguns avisos. Rui Borges alerta para o processo ofensivo do Lens e a estratégia de bolas paradas do adversário. O técnico leonino não vai contar com o central Zeno de Bastos e com o médio Rodrigo Zalazar devido à lesão. E na divisão desta partida, Rui Borges afirma que o Lens é perigoso nas bolas paradas e que, portanto, deixa também essa receita do sucesso para o jogo de amanhã. Este jogo vai ser jogado às 5h45 na hora portuguesa, 6h45 na hora francesa. O jogo tem início às 5h45. Vamos ter emissão especial aqui na Rádio Observador, onde pode acompanhar em direto todo o jogo com relato e análise.

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3: São 8h34, boa segunda-feira e boa viagem. Vamos ouvir a segunda parte de Convidado Extra, até às notícias das 9.
4: Estamos a conversar com o Manuel Monteiro, ele é autor, linguista e revisor, que traz um novo livro em nome da língua, Amen, uma coleção de violências e heresias contra o português. É o primeiro apenas de uma coleção, com conselhos estilísticos, curiosidades e delícias no nosso idioma, bem como alguns dos erros mais comuns que lemos e ouvimos nos dias de hoje. Onde é que te faz mais impressão ouvir estes erros, coisa, quando vês na televisão, na rádio?
5: Faz mais quando é na escrita jornal, do que na oralidade.
4: Numa imprensa escrita, por exemplo.
5: Porque na escrita nós podemos redes. Voltar atrás. Na oralidade às vezes...
4: Sim.
5: Mas também sei da pressão que hoje muita gente tem, do tempo que tem para escrever, da ausência de revisores. E por isso não gosto de apontar o dedo com...
4: Sim.
5: Mas
4: diz.
5: Quase sempre... É possível saber quando é uma gralha, uma inadvertência, e quando é um erro que assenta no desconhecimento, na ignorância.
4: Na ignorância, claro. Sempre para corrigir. Uma coisa que tu te insurges é que a língua é viva. E é uma desculpa para muita gente. Ah, isto agora usa-se assim, portanto agora vamos incorporar o erro. Porque agora toda a gente diz assim.
5: Dá-me só um bocadinho para explicar. Porque aquilo que é apresentado como progresso, por exemplo...
4: A língua nós é uma coisa evolui, não é?
5: Sim, mas isso é apresentado como uma ideia, entre aspas, progressista.
4: Sim.
5: Vamos a factos. A ortografia, para ter carimbo de Estado, demorou séculos. Ou seja, o reconhecimento de uma ortografia é uma conquista civilizacional. Esta ideia que algumas pessoas, e até linguistas, que têm espaço público de... tem espaço mediático, no espaço público, esta ideia de não há regras, esta ideia de cada um fala como quer, cada um escreve como quer, no limite levaria à desunião, à Torre de Babel.
4: Sim.
5: Haver uma ortografia, haver regras, é aquilo que permite que uma língua não se esborou. E aquilo que muitas vezes as pessoas dizem, os reacionários, não. É uma conquista civilizacional que queremos manter. É como no Orwell, guerra é paz, paz é guerra. Reacionar é progresso, progresso é reacionar é progressista,
4: a nova
5: progressista
4: língua.
5: É reacionário.
4: Exato. Mas então, estás a dizer que é bom haver regras e coisas, estás a favor do acordo, neste caso então ainda bem que há um acordo.
5: Havia um bom acordo, o acordo de 45.
4: Ok.
5: Este acordo...
4: Antes de 1911.
5: Este acordo introduziu, entre muitos outros aspectos, negativos, aos quais dediquei mais de 70 páginas no meu livro Por Amor à Língua e à Literatura, introduziu um fator novo, que é a escrita vai a reboque da pronúncia.
4: Ortoépia, tal ortoépia.
5: Só que ninguém se entendeu, quem fez os dicionários, quem fez os vocabulários com o novo acordo, não se entenderam, como muitas pessoas avisaram que não se entenderiam, quanto a quais são as palavras que mantém o C, o P, ou quais é que são duplo grafia.
4: Há, portanto, um acordo com isso.
5: Ou seja, nós consultamos dicionários e vocabulários com o novo acordo e vemos, e eu fiz listas disso, vemos palavras que não estão registadas nos dicionários com o novo acordo, nos vocabulários com o novo acordo, da mesma forma.
4: Pois.
5: E depois... A minha experiência, como diz, a minha experiência de falar com pessoas que trabalham com a palavra é pá, olha, tanto faz. O caminho que estamos a seguir, é o tanto fazismo.
4: Pois.
5: E depois é sempre com esta, desde que se perceba.
4: Desde que se perceba. Isso é uma desculpa fraca.
5: para quem aprecia a linguagem enquanto um elemento, enquanto instrumento de...
4: Pelo amor de Deus, é a nossa língua, instrumento é a nossa pátria, é tão importante.
5: Sim.
4: O pensamento e para tudo, não é?
5: A língua para mim é uma arma, é uma arma de engate, é uma arma de persuasão.
4: De arremesso também.
5: É uma pode ser, sim, de agressão, claro, sim, é uma arma de consolo.
4: E é um instrumento de amor, se tudo tu quiseres, de contacto, de... Obviamente, tu falas com colegas teus, isto é, vocês estão muito rivais uns com os outros, tu, Marte Neves, Fernando Venâncio, já cá não está, mas tu pensar nestes nomes assim, tu falavas com eles, vocês comunicam.
5: Vou responder à Pinta Costa, nunca me foram apresentados pessoalmente, esses dois.
4: Ah, ok. Está bem. Mas tens rivalidade?
5: Nunca me foram apresentados, para o Avador.
4: Mas as coisas que lês deles, ou que sabes deles, ainda bem que há outras pessoas a falar deste assunto e a
5: Eu sou mais normativista. Eles são mais descritivistas, eles são mais...
4: suaves, lenientes?
5: São mais na corrente do tanto, daquilo que eu chamo tanto fasismo.
4: Ok. Portanto, permitem mais coisas do que tu permitirias.
5: Eles estão com o ar do tempo. Tá bem. Eu não estou.
4: Muito bem. E há uma coisa que tu dizes, eu sou contra a língua é viva e tal, todas essas desculpas.
5: Porque há aqui um aspecto que é importante. Há aqui um aspecto que é importante sublinhar. Os dicionários, designadamente dicionários que tu referiste, como o Primeira, hoje... a uma velocidade cada vez maior, o que fazem é... as pessoas passaram a dizer a palavra assim. Ou as pessoas passaram a atribuir um determinado significado a esta palavra.
4: Sim.
5: E rapidamente incorporam...
4: Incorpora-se na linguagem.
5: Incorpora-se ou uma nova grafia ou um novo significado.
4: É isso que eu sei que tu és contra isso. A rapidez com que elas se incorporam na linguagem.
5: Precisamente.
4: Se fosse com... quê? Com uma geração, com um tempo, com uns anos de uso e de sedimentação.
5: E depois é preciso ver o étimo, é preciso ver durante quantos séculos a palavra foi usada com determinado significado. Porque eu entendo, pego numa palavra como solarengo. Solarengo
4: confundida
5: vem de
4: com
5: solar.
4: Soalheiro tantas vezes, não é?
5: Exatamente.
4: Mas muita impressão isso.
5: Solarengo não vem de sol. Camilo Castelo Branco tem um exemplo que é Maria afastou-se do solarengo do Tâmega. Estrelas funestas. Estou aqui sem livros nem
4: sim,
5: papéis
4: boa,
5: à mão.
4: Boa, sei. Posso atestar isso.
5: Se eu falhar...
4: sim, exatamente. Não me levem a mal.
5: Não me levem a mal. Solarengo deriva do substantivo solar. Não deriva de sol.
4: Okay.
5: Eu entendo. Por mais vezes que as pessoas digam, não deve mudar. É como a estada e a estadia. Estada de pessoas e não estadia.
4: Ok.
5: Entendo que... há inúmeras parelhas.
4: Estadia seria um barco num ancorador, por exemplo?
5: Sim, sim. Okay, sim. Okay. O navio fretado.
4: O navio.
5: Entendo que.
4: As pessoas confundem, claro.
5: Há inúmeras parelhas a que os falantes e os escreventes estão a usar indiferenciadamente.
4: Volútil, volátil, por exemplo. São havia, coisas diferentes e com objetos diferentes.
5: E há muitos casos. Consenso não é igual a unanimidade.
4: Sim. Eficaz e.
5: Eficaz não é igual a eficiente.
4: Exato. Como tu dizes. Exatamente.
5: Há muitas.
4: Depois tu dás exemplos e as pessoas percebem, mas até aí.
5: Por exemplo,
4: Manuel,
5: se a pessoa.
4: Tu és novo, dás exemplos.
5: Sim, sim, sim. Se a pessoa tiver de sair de Lisboa e ir entregar uma coisa ao Porto e sair daqui e for por Faro. Mas se entregar a encomenda hoje, foi eficaz.
4: Exatamente.
5: Não foi eficiente.
4: Cumpriu a missão. Pronto.
5: Não foi eficiente.
4: Exato. Gastou imenso.
5: Porque não minimizou tempo, recursos.
4: É incrível. E há outras palavras. Obrigado, por exemplo, àquele velho mito que vem de o arigatou vem de coisa. Acho que já está provado que é mentira. Arigatou não vem de obrigado. Mas, por exemplo, que é obrigado é uma palavra muito recente. O Camões não dizia obrigado. Quer dizer, não, é uma coisa que diz que vem do século XIX.
5: E é pesada.
4: Sinto-me obrigado, a vossa mercê. Pronto.
5: É pesada.
4: Passou uma interjeção de agradecimento que não era, nunca foi.
5: Sim, sim.
4: Há 300
5: sim.
4: anos não era. Ninguém dizia obrigado.
5: É
4: engraçado as coisas que ficam na linguagem.
5: Interessa-me muito ver como palavras que significam conceitos distintos acabam por ser acabam por se afunilar numa só palavra. É um fenómeno linguístico que eu estou muito atento. A apetência não é igual à aptidão.
4: Uhum.
5: E dá muito jeito que não o seja.
4: A apetência deve haver
5: apetite
4: e desejo.
5: A pessoa ter interesse, vontade, não tem nada a ver com ter capacidade, dom.
4: O dom, exatamente. O jeito.
5: O jeito.
4: Exato.
5: Portanto, no meu tempo até havia os psicotécnicos para ver
4: exatamente.
5: O jeito e para ver os interesses. E quando nós temos um léxico mais curto, nós passamos a ter menos precisão semântica. Quanto mais palavras tu tens, mais instrumentos tens, mais chaves tens de decifração da realidade. Sim. E até da tua própria interioridade.
4: É muito importante isso. Pensar melhor.
5: E depois há palavras que as pessoas dizem, são sinónimos, mas não. Há palavras que, por exemplo, docente, professor, discente, aluno. Ok.
4: Aí não vejo
5: cada um usará o que quiser. Sim, sim. Mas há muitos em que é quase sinónimo. Parece que é igual, mas não é igual.
4: Dizem que não há sinónimos perfeitos, é verdade?
5: Não há sinónimos perfeitos se nós entendermos que as palavras são não apenas o significado, mas a sua forma visual.
4: Okay.
5: E a sua expressão sonora. E a sua etimologia.
4: Sim.
5: E o seu uso ao longo do tempo. E a sua família de palavras. Chama a atenção para... Há palavras que hoje são utilizadas indiferenciadamente e que na mente do receptor já são indiferenciadas, mas que não eram. Tu deste o caso, figura preeminente é uma coisa, um nariz proeminente, uma saliência física é outra. O pior de tudo é que os dicionários digitais acabam por anular estas diferenças.
4: E integram tudo.
5: E, como, e repito-me, a uma velocidade, integram tudo.
4: Sim, a velocidade muito rápida.
5: Amalgamam.
4: Um amálgama. Outra coisa que eu aprendi contigo. O amálgama.
5: O amálgama.
4: É extraordinário. Não é uma. A gente,
5: não,
4: a gente
5: eu
4: uma.
5: Tenho, por exemplo, uma tradução do Circo
4: de
5: Leitores do 1984 de Orwell que tem o amálgama.
4: A sério? E as pessoas pensam, aí, olha, uma gralha. O tradutor deixou passar uma gralha. Tradutor e traditor.
5: Eu gosto muito de fazer sempre perguntas às pessoas sobre língua. E aquilo que eu observo é, não é que a pessoa pense que é uma gralha, é que a pessoa nem reparou.
4: Pois, isso é pior. Isso é pior. Mas tu obviamente tens reparado.
5: Um estudo que eu gostaria que fosse feito é as pessoas, a meu ver, leem cada vez mais depressa.
4: Sim.
5: Leem cada vez mais depressa.
4: E menos.
5: E menos.
4: As duas coisas são más.
5: Porque... Sim. Nós temos instrumentos que nos permitem ver quantos livros são vendidos.
4: Sim, claro.
5: Mas lidos não temos. Não temos um polícia a ver se a pessoa está a ler e a fazer-lhe perguntas no fim.
4: Exatamente. Como se fosse nas aulas. Esta coisa do, por exemplo.
5: O que eu sei é quando eu andava.
4: Sim.
5: Consigo, por exemplo, ver que andando em transportes públicos.
4: Sim.
5: Não estou a dizer que ando todos os dias, sim, mas andando em transportes públicos. Estou a ouvir as pessoas e estou a ver as pessoas que estão sentadas. E eu antes via pessoas com livros, hoje não vejo pessoas com livros. Mas curiosamente...
4: Mas vais ao metro em Londres?
5: Em Londres, sim.
4: Toda a gente com livros, jornais.
5: Mas provavelmente em Londres hoje também tens mais pessoas agarradas ao telemóvel do que tinhas há uns anos.
4: Talvez. Sim, isso acredito que sim. Mas eu já estou, como o Carlos Ruiz da Afon disse-me um dia, mas ele trabalhava em guiões, coitado, já cá não está, trabalhava em guiões em Los Angeles. Os teus livros vão dar, A Sombra do Vento, assim, vão dar um dia filmes. Faz-te impressão as tuas histórias para estarem em filmes? E ele, não, isso é apenas o livro é um suporte. Como um dia será, se calhar, um chip injetado na tua cabeça. Não quer saber. A história é que é o importante. O conteúdo é que é importante. Agora, se é em livro, se é audiodisco, se é audiolivro, se é o que tu quiseres, para mim é totalmente indiferente. Mas ele dizia isso um bocadinho. A maneira, as palavras, diz que a história está lá, o conteúdo está lá, as palavras estão lá. O processo já é outra.
5: Eu vou dizer-te uma coisa que
4: sim.
5: É uma coisa que penso há muito tempo. Que, para mim, um autor de literatura não deveria dar uma entrevista a falar sobre o seu livro. Todas as palavras estão no livro. Se tens alguma coisa a acrescentar, pá.
4: Não, mas eu gosto de não, o que... Como é que lembraste disto? Como é que lembraste daquilo?
5: Não, não, essa parte sim.
4: Sim.
5: Mas quando dizem a personagem é, ou eu quis dizer que.
4: Há quem diga o personagem.
5: Ou até
4: erro.
5: Exatamente,
4: é
5: outro erro.
4: Saber.
5: Ou até realizadores de filmes. O que estou a dizer é não se afunila a interpretação do outro. Não se afunila a interpretação. Ou seja.
4: Para deixarem aberto, deixar aberto.
5: Quando o autor, quando o realizador.
4: Há muitos autores que dizem isso.
5: Dizem, não, mas eu fiz esta música, se quiseres, foi escrita para... deve ser interpretada assim. Mas estás a afunilar
4: exatamente,
5: a interpretação.
4: Exatamente, a cabeça das pessoas. E quando a pessoa dá, entrega o livro, deixa de ser dela e passa a ser...
5: Totalmente acordo.
4: Esta semana entrevistei a Joana Bertolo, que dizia...
5: Eu sei.
4: E ela, às tantas... O meu ecologia, só descobri depois as pessoas lerem muitas vezes, é que disseram que era uma distopia. Eu não sabia que era uma distopia. É engraçado isso. E depois eu percebi que os livros já não têm nada a ver comigo. É outra pessoa que vai... Isso é muito giro. Há outra coisa que me faz muita impressão, vou dizer já aqui. Poeta e poetisa. Ter que dizer poeta quando é mulher. Eu penso, porquê? Se há uma palavra tão bonita que diz poetisa. poetisa. Mas diz que era Sofia, Sofia não gostava, achava que era um poeta menor.
5: Eu sei, poetisa. Eu sei.
4: Portanto, ficou para sempre. Mas porquê é que há de ficar para sempre? Se poetisa é uma palavra linda e quer dizer sim, mulher não, que escreve poemas.
5: No tempo,
4: digo sempre poeta,
5: no...
4: poetisa, não tenho problema nenhum com isso. Há quem não goste.
5: Para mim, poetisa, à luz da eufonia, do som agradável, da melodia que a palavra sim. encerra, é uma palavra é particularmente eufónica.
4: Exatamente. Profeta, quer dizer bonita, que soa bem.
5: Quer
4: dizer isso?
5: Profeta, profetiza, que soa bem.
4: Eufónica, ok, que sim.
5: Profeta, profetiza,
4: profetiza, sim.
5: Diaconiza, uhum. papisa. Para mim são palavras particularmente
4: claro
5: melodiosas.
4: Sim. Claro que sim. Porque é fugir.
5: Esse interdito da Sofia também era inserido numa cultura que não é de hoje.
4: Exatamente. Okay?
5: E,
4: também,
5: e também, na altura, os dicionários, eu sei que. Porque tenho um dicionário de José Pedro Machado. Eu andei a procurar em dicionários mais antigos a definição de poetisa. E de facto, em dicionários mais antigos, há pelo menos uma seção que diz escritora menor.
4: Ok.
5: Mas já ultrapassamos.
4: Foi que ela leu, exatamente. Formidável, por exemplo, outra palavra. Formidável,
5: que infumo
4: terror. É bem incrível. E é uma coisa que mete medo.
5: E ainda hoje, nos dicionários, mesmo nos dicionários mais conhecidos, de grande consumo. Ainda hoje, as pessoas que vejam, até eu hoje sei
4: que
5: se alguém
4: que veja
5: em papel, ninguém vai ver, mas vejam até nos digitais, as pessoas hoje já vão ver só a IA, o resumo da IA que aparece cá em cima no Google.
4: Exato, isso é artificial.
5: Registam, na primeira sessão, que infunde terror.
4: Ah, não
5: medonho.
4: Sabia. Na primeira não sabia, eu vi na segunda ou terceira. Primeiro, formidável, extraordinário, incrível, não sei o quê, nananã. E depois é que vim num segundo significado que infunde terror, infunde medo, exatamente. Mas esse é que é o original, originalmente,
5: é, e, a palavra, e ainda há dicionários hoje que têm com primeira sessão. Dicionários
4: okay. Boa.
5: Dos modernenses.
4: A dengue, não se deve dizer o dengue. A dengue, por exemplo, aprendi contigo. Eu aprendi muito contigo. Este no Funambulista, o Ateu Intolerante e Outras Histórias Reais, que é extraordinário. Tu falas até com um toque de taxistas e com. Tens um capítulo só para as conversas com taxistas, eu acho isto extraordinário. São 200 histórias que te marcaram, ou que marcaram pessoas próximas e que te foram contando. E aprendi, por exemplo, ao espreitar pelo binóculo.
5: Pelo binóculo. Mas isso dos taxistas, sendo absolutamente genuíno. Eu ouço histórias absolutamente deliciosas.
4: E sim, outra coisa que aprendi contigo neste do Funambulista, corrimãos. E eu acabei de ler um livro onde dizia corrimões. E eu pensei, isto não me soa bem. E depois de facto tu dizes, corrimãos, pelo amor de Deus, é onde nós corremos as mãos.
5: Exatamente.
4: É tão fácil como isto.
5: E depois,
4: etimologia, isto ajuda imenso a não dar erros.
5: E depois há outra corrente de outros linguistas que defendem. Não, mas nós temos limão e limões. Mas em limão não está a mão.
4: Temos pão e peixe,
5: com cinco de... Não, gostou. É, mas eles pegam no limão porque termina em mão.
4: Okay. Não,
5: mas no limão não está a palavra mão com cinco dedos. Como nós temos.
4: Sim, óbvio. Também, não é como se fosse regra.
5: Como nós
4: não é?
5: Temos mamão e. Certo. Mas em de mão está o elemento de mão.
4: A cotonete.
5: Se não me falha a memória, é uma palavra que tem um género diferente no português europeu e no português do Brasil.
4: Ah, não sabia, talvez. Em português deve
5: ser. Há muitas diferenças.
4: Sim. O aluno não reprovou. Foi reprovado.
5: Foi reprovado.
4: Quer reprovar é o professor.
5: Agora já não faz parte da nomenclatura oficial.
4: Porque já não chumbam.
5: Mas pode,
4: é extraordinário.
5: O orçamento pode ser reprovado. Porque quem está no papel de reprovador é que reprova.
4: Exatamente.
5: Se pensarmos ao contrário, ninguém falha. Ele aprovou? Não, foi aprovado.
4: É como eu não dar erros no A com H ou sem H, porque eu lembro de substituir por existe. Se puderes substituir por existe, ajuda a saber onde é que podes fazer isso, percebes? O acento depois é outra questão. A síndrome, eu não sabia. Tenho dois irmãos médicos, às vezes diziam-me o síndrome. Não,
5: os médicos
4: é
5: dizem
4: síndrome.
5: Constantemente mal glicémia em vez de glicemia.
4: Que é o que se deve dizer, não é?
5: Glicemia, sem acento.
4: E logótipo? Logótipo.
5: Glicemia, anemia,
4: okay.
5: Septicemia. Sem acento,
4: ah,
5: septicemia.
4: Septicemia, tens razão. É como se deve dizer, septicemia.
5: É como se deve dizer, sem acento.
4: E glicemia.
5: E glicemia.
4: Olha,
5: como
4: síndrome,
5: leucemia e anemia.
4: Está bem, mas leucemia já as pessoas dizem normalmente. E anemia também. Pronto, cá está. A outra não. Dizem mal, exato. Ataque, deve ser.
5: A tomografia axial computadorizada.
4: Pronto.
5: Outra que os médicos falham muito.
4: O fevereiro, deve-se dizer, é um mês mais pequeno, mas dizer mais grande já é um erro.
5: Deu maior. E o menor, sim.
4: Mas mais pequeno posso dizer, é estranho. Aqui por carga d'água. É que mais pequeno deve dizer, posso dizer, não, e mais grande não.
5: Nós temos regras que não têm exceções e temos regras que têm exceções. E depois também temos de aceitar que há uma parte
4: aí
5: da língua
4: tudo.
5: Em que o, digamos assim, o povo, que é um conceito muito impreciso, o povo, porque o povo ora pode ser referido para todos nós portugueses, como pode ser referido para determinadas camadas sociais.
4: Sim.
5: E há regras sem exceções, há regras com exceções.
4: Exatamente. Isso é um mundo.
5: E todas as línguas têm as suas particularidades, as suas expressões idiomáticas.
4: Em 10 segundos, porque o nosso tempo já passou, porquê é que neste título está Amen? Em nome da língua, ponto. Amen. Porquê o Amen?
5: Epá, eu acho que isso foi um clarão. Quando me apareceu, houve uma voz em mim que disse: é este.
4: Assim seja. Ok. Mas agora, isto é um livro 1, diz em baixo. Portanto, quer dizer, na Penguin, quer dizer que vai haver 2, já tens esse material.
5: Vai e não vão, muito bem.
4: Vai haver. Pois, exatamente. Mais um. Olha, vais voltar. Gostei muito.
5: Só disseste mal os bilhões, eu não corrigi.
4: Ah, bilhões, disse.
5: Porque disseste como se fossem mil milhões.
4: Isso eu diria bilhão. Porque bilhão é que é. A minha ideia é milhão. Bilhão é milhão de milhão.
5: Bilhão é milhão.
4: Mas uma vez
5: de milhão.
4: Disseram, e bilhão, que é diferente, é milhar de milhão.
5: Porque o português do Brasil tem um critério igual ao dos Estados Unidos.
4: Está bem. Então a palavra bilhão existe em português?
5: Do Brasil.
4: Ah, ok. Em português de continental, não.
5: Cá é bilhão e significa um milhão de milhões, como disseste.
4: Está bem. Então para milhar de milhão, não há nenhuma palavra portuguesa em Portugal, no português daqui.
5: Dizemos milhares de milhões.
4: Está bem, sim. Ok. Porque em tempos vem dizer, não, distingue, bilhão.
5: E depois
4: bilhão
5: também há
4: de
5: pessoas
4: milhão.
5: Que fazem uma coisa errada, que é dizer dezenas de milhares. São dezenas de milhares, centenas de milhares.
4: Okay. E há quem diga os sacaduras e dizem, eu tinha professores que diziam, nunca se põe plural num apelido. Apelido é apelido.
5: Está certo.
4: Pronto, o quê? Dizer o quê? Sacaduras?
5: As sacaduras é como os maias.
4: Pois, mas há professores meus,
5: os Antónios, as Marias.
4: Diziam, isso é diferente. Mas apelidos diziam, não.
5: Apelidos apelido os
4: é...
5: maias.
4: Está bem, eu sei.
5: Os apelidos vão para o plural.
4: É óbvio, mas por exemplo, os Sousa.
5: Os Sousas.
4: Pois, há quem diga que não se deve nunca pôr plural. Não. E diziam, gramas, deve ser 30 quilos. Um quilo não se põe plural.
5: Sabes de onde é que vem a ser?
4: Não.
5: Vem de a unidade, o símbolo da unidade, KPM, quilómetro.
4: Sim.
5: Não tem o S a seguir.
4: Não.
5: Mas na escrita posterior escreve-se quilómetros.
4: Sim.
5: 2 metros, 2 minutos, 2 horas, 2 pessoas, 2 mulheres.
4: No seu Camões, no seu Camões, tinha 2 metros. E eu, ok, pronto. Nunca se põe um plural numa unidade. Está bem, pronto, ok, professor. Mas passei.
5: Nas siglas e nos acrónimos é que não se põe. Os Palopos, CEO.
4: Manuel Monteiro, temos tanta coisa para conversar ainda da próxima vez que vieres. Quando é que sai o próximo, do livro 2?
5: Entretanto, ainda vão sair
4: outro. Tá
5: sim.
4: Há de voltar. Eu quero que te voltes. E o que é que também falas? Ser... E não falámos da questão da. Tu também escreves, até na Almedina e assim, outras coisas.
5: Escrevo.
4: Ficção também.
5: Também já publiquei ficção, sim. Publiquei 2 livros de ficção. Publiquei um livro em coautoria de literatura infantil.
4: Um dia. Esse eu sabia. Ok.
5: E tenho 2 livros de ficção. Até estou em coletâneas de poesia.
4: Mas sim. Onde assinas Manuel Monteiro?
5: Manuel Monteiro, Manuel Matos Monteiro.
4: Nunca é com pseudónimos e não... não
5: como revisor já foi com pseudónimos.
4: Não assinas como o teu lindo da gestão, pois não?
5: E como revisor já tive de...
4: Escolher outro nome.
5: Não, porque o autor queria passar o errado por certo. Não, não.
4: Okay.
5: passar o errado por certo. Escritor fantasma sombra, às vezes os revisores são... Há autores que dizem em vez da realidade quero alugar. Não, mas eu quero assim. Mas não, mas para mim é assim. Eu então, olha,
4: o lugar é coisas novas, obviamente.
5: Ou não cooperamos, ou o meu nome não
4: vai
5: fica
4: constar,
5: aí,
4: exatamente.
5: Ou vai ficar um pseudónimo.
4: Muito bem, Manuel Monteiro, muito obrigado pela tua disponibilidade em vir aqui ao Observador.
5: Gostei mesmo muito.
4: Obrigado. Já sabe, aqui numa edição da Penguin, Manuel Monteiro, em nome da língua, Amen, coleção de violências e heresias contra o português. Porque eu também sou, é uma das minhas cruzadas, a língua portuguesa, eu gosto muito, gostei muito de te ouvir, vais voltar com certeza e, de facto, temos que falar mais, ter mais vocabulário, ler mais, para pensar melhor. Isso é muito, muito importante e eu sei que é uma das coisas que tu defendes. Bem-ajas, Manuel, até breve.
5: Epá, gostei muito.
4: Obrigado.
5: Gostei mesmo muito.
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0: São agora 8h59. Vamos conhecer as notícias em destaque esta hora, mais uma vez com o Martim Madeira.
1: Boa noite, vamos falar do parecer jurídico sobre a extinção do Centro de Operações e Gestão do Ciresp, que aponta falhas à decisão do anterior secretário-geral do Ministério da Administração Interna, que acabou por ser despedido por Luís Neves. Vamos também ouvir algumas declarações de Ricardo Carrilho, que é este secretário-geral do Ministério da Administração Interna que foi despedido. E falamos também nas reações políticas tanto do PS como do Chega. E vamos também tocar um bocadinho no futebol. O Sporting vai viajar para a França e vai jogar amanhã com o Lens para a Liga dos Campeões.
0: Jornal das 9 com o Martim Madeira. E Martim, um parecer jurídico sobre a extinção do Centro de Operações e Gestão do Ciresp aponta falhas à decisão do anterior secretário-geral do Ministério da Administração Interna.
1: E é especialmente crítico para com Ricardo Carrilho. A extinção do Centro de Operações e Gestão do Ciresp criou uma incerteza suscetível de comprometer a clareza na gestão das situações de crise. O observador sabe que a afirmação consta de um parecer solicitado pelo Ministério da Administração Interna, a auditora jurídica do Ministério. A decisão de Ricardo Carrilho foi tomada no verão e apanhou de surpresa o Ministério porque foi tomada em pleno período crítico para os incêndios em Portugal. Na sequência deste despacho, Luís Neves solicitou um parecer jurídico sobre as implicações dessa mesma decisão e quis perceber de que forma é que ficava comprometida a resposta do Ciresp a partir daquele momento. Ao que o observador apurou, a posição da Procuradora-Geral Adjunta Luísa Verdasca Sobral é taxativa na crítica à decisão. Na prática, e ao contrário da interpretação de Ricardo Carrilho, no momento em que assinou o despacho da extinção do Centro de Operações de Gestão do Ciresp, o responsável máximo da estrutura do Ministério da Administração Interna não acautelou a transferência de competências que cabiam ao organismo. Foi na sequência desta mesma decisão que o secretário-geral do Ministério da Administração Interna alegou não ter respaldo jurídico para transferir para o Ciresp SA os 26 milhões de euros devidos pelo serviço prestado ao Estado português.
0: O secretário-geral da Administração Interna, demitido hoje pelo ministro Luís Neves, fala numa purga política cirúrgica.
1: Num artigo de opinião publicado no Expresso, Ricardo Carrilho garante que nunca sofreu tantas pressões ilegítimas em duas décadas de serviço público. O responsável, agora afastado, justifica o afastamento com o cumprimento rigoroso da lei. Hugo Fortunato de Oliveira.
2: Ricardo Carrilho diz que o afastamento é fácil de explicar. Respeitou a lei e zelou pelo erário público, que colidiu frontalmente com os interesses políticos e os esquemas de favorecimento. O ex-secretário-geral da Administração Interna explica que em julho deste ano apresentou ao ministro Luís Neves uma proposta de reestruturação que permitiria poupar mais de 16 milhões de euros por ano ao Estado. Foi aqui que diz ter cometido o crime que ditou a sentença, propor a extinção da Ciresp S.A., a empresa responsável pela gestão da rede de comunicações críticas. Ricardo Carrilho afirma que, segundo uma auditoria interna da Secretaria-Geral, a Ciresp S.A. recebe 26 milhões de euros por ano do Estado, mas que o funcionamento da rede custa menos de 15 milhões. Deixa, por isso, uma questão: para onde vão os 11 milhões de euros de diferença? Uma pergunta que não fica sem resposta. O responsável diz que são absorvidos por despesas com pessoal, consultorias, assessorias, escritórios de luxo e viaturas de topo. A resposta que recebeu à proposta, diz, foi a destituição. Afirma, por isso, ter sido vítima de retaliação e deixa um aviso. Tanto no Ministério da Administração Interna como no atual governo, quem cumpre a lei é punido, quem protege o sistema é preservado.
1: O jornalista Hugo Fortunato Oliveira, com os destaques do artigo de opinião de Ricardo Carrilho no Expresso, intitulado A Ditadura da Incompetência. O ex-secretário-geral da Administração Interna acusa a tutela de escolher deixar na gaveta dossiês que colocam hoje o país em risco sistémico por conveniência, incapacidade ou cálculo político.
0: Ricardo Carrilho, que de viva voz acusa Luís Neves de querer afastar a direção da Secretaria-Geral.
1: Insiste na irregularidade da transferência de 26 milhões de euros à Ciresp S.A.
3: Houve aqui uma intenção do ministro Luís Neves em afastar a direção da Secretaria-Geral. As razões, eu diria que, enfim, assistem a cada um avaliá-las, mas o que é facto é que eu próprio, enquanto secretário-geral, recusei-me por diversas vezes a assegurar o pagamento de 26 milhões de euros, manifestamente ilegais, sem qualquer fundamento, que resultavam, no fundo, de apenas de alegações da própria Ciresp S.A. Tive que explicar ao senhor ministro muitas vezes que não era possível levar a cabo estes procedimentos da forma como eles eram realizados na Polícia Judiciária e que eu, enquanto dirigente, não poderia ser responsabilizado desde logo perante o Tribunal de Contas, quer nacional, quer da própria União Europeia, bem como perante a Inspeção-Geral de Finanças, com ações que, do meu ponto de vista, são irregulares e que tivemos a oportunidade, em variedíssimas vezes, de mostrar ao Ministro e ao seu gabinete que eram irregulares e que não podiam ser executadas daquela forma.
1: Ricardo Carrilho, que foi afastado hoje da Secretaria-Geral do Ministério da Administração Interna, em declarações à SIC Notícias, o Major-General da GNR, Nuno Parreira da Silva, foi hoje designado para o cargo de Secretário-Geral do Ministério pelo Ministro Luís Neves.
0: Nas reações políticas, o líder do PS junta-se ao apelo do Chega e Iniciativa Liberal para ouvir o ex-secretário-geral do MAI no Parlamento.
1: Em declaração à margem de uma conferência em Lisboa, José Luís Carneiro manifestou tristeza e preocupação pela saída de Ricardo Carrilho e concorda que são precisos mais esclarecimentos.
4: Sim, deve ser ouvido e deve esclarecer todas as questões que houver a esclarecer. Eu devo dizer que estou triste por um lado e preocupado por outro. Preocupado porque o Governo está em permanentes confusões. São umas confusões atrás das outras. E, por outro lado, estou triste porque algumas dessas confusões são nos setores mais nevrálgicos à vida do Estado. O Ministério da Administração Interna é um ministério decisivo para as liberdades, direitos e garantias dos cidadãos.
1: José Luís Carneiro, à chegada de uma conferência na Fundação Mário Soares, em Lisboa. Antes, o líder do Chega tinha acusado o Ministro da Administração Interna de agir de forma arrogante. Ao fim da tarde, André Ventura deixou também um apelo ao Primeiro-Ministro.
5: Luís Montenegro tem que resolver esta situação de Luís Neves. Se enquanto não resolver, a infecção sobre o Governo vai sendo cada vez maior do ponto de vista destas atitudes de fazer o que quer, a qualquer um que lhe exige transparência ou escrutínio ou frontalidade, demite-o e afasta-o. Eu ouvi hoje que o secretário-geral que foi demitido pediu também ao Primeiro-Ministro para ser ouvido. Eu acho que era importante o Primeiro-Ministro ouvi-lo. E o Chega já fez, desde o início da tarde de hoje, um pedido de urgente também para ouvir quer o Ministro da Administração Interna, quer o secretário-geral afastado, Ricardo Carrilho.
1: Declarações de André Ventura, que formalizou hoje a recandidatura à liderança do partido nas eleições diretas do final do mês.
0: Vamos agora ao futebol. A Liga dos Campeões regressa amanhã. O Sporting viaja até França e o treinador dos Leões deixa avisos.
1: Rui Borges alerta para o processo ofensivo do Lens e para a estratégia de bolas paradas do adversário. O técnico leonino não vai contar com o central Zeno De Bast e com o médio Rodrigo Zalazar, devido à lesão. Na antevisão à partida, Rui Borges afirma que o Lens é perigoso nas bolas paradas e deixa a receita para o sucesso no jogo de amanhã.
6: Vimos de um jogo que foi um bom exemplo disso. Tivemos que aumentar o nosso nível de competitividade e fomos melhores. E melhorámos e ganhámos por isso mesmo. E amanhã é um bocadinho a imagem do Braga também. É um jogo que vai exigir muito de nós a nível físico, muita capacidade física, como eu disse, é uma equipa muito intensa, de forma coletiva, desde os defesas aos atacantes.
1: A antevisão de Rui Borges para o jogo de amanhã. Do lado do Lan, a equipa francesa tem um treinador diferente em relação à primeira jornada. Yannick Kouazak avisa que o Sporting é uma equipa com grande qualidade no ataque, elogia o poder ofensivo dos Leões e recorda que o Sporting é a formação com muita experiência na Champions.
7: Em primeiro lugar, é um grande adversário que tem muita experiência neste nível. Já estiveram em 19 edições e nós em 4. É uma equipa que marcou 25 golos nos últimos jogos. Tem uma grande confiança ofensiva. É uma equipa com um grande calibre. Nós vamos respeitá-los, mas também vamos ter muita ambição, porque jogamos em casa, contra uma grande equipa e com o nosso público.
1: A antevisão do treinador do Ulan para o jogo de amanhã, frente ao Sporting, a contar para a Liga dos Campeões, na fase de Liga. A Rádio Observador vai ter emissão especial. O jogo é às 5h45 da tarde. Vamos ter emissão especial com relato e análise aqui na rádio.
0: Martim, vamos agora atualizar as notícias de âmbito local.
1: Começamos com Aveiro. O município de Ilhavo está a lançar apoio gratuito para reparações em casa e transporte solidário a quem mais precisa. O nome do projeto é Ilhavo Cuida e pretende melhorar as condições de habitabilidade e segurança das pessoas que vivem no município. O programa municipal dirige-se a residentes que beneficiam de prestações sociais ou que estejam a ser acompanhados pelo Serviço de Atendimento e Acompanhamento Social do município de Ilhavo. Em Porto de Mós, abriram as candidaturas para as bolsas de estudo para o ano letivo 26-27 até ao dia 3 de novembro. As bolsas destinam-se sobretudo a agregados familiares em situação de maior vulnerabilidade social Segurança Económica e para estudantes que frequentam o ensino superior. As candidaturas devem ser submetidas através da plataforma digital SIGA. No Barreiro vai ser interrompido parcialmente o trânsito na Rua dos Fazendeiros, na localidade de Coina, entre esta quarta e sexta-feira. A autarquia informa que o corte se deve a obras de fresagem e repavimentação no âmbito da empreitada Pavimentações Diversas no Conselho 2026. A interrupção vai acontecer em período noturno, entre as 8 horas da noite e as 6 horas da manhã. Vai ser implementada a sinalização para percursos alternativos. Em Vila Nova de Famalicão começaram os trabalhos para a colocação de iluminação pública no eixo central da Avenida dos Descobrimentos, entre a Rotunda da Paz e a Rotunda Sentinela. A obra vai obrigar à supressão temporária de duas vias de circulação junto ao separador central e a estreitamentos de circulação do trânsito. A empreitada representa um investimento de mais de 100 mil euros e tem um prazo de execução previsto de 180 dias. A Câmara Municipal de Azambuja deu hoje início às obras de requalificação da Escola Básica de Val de Aveiras. A intervenção representa um investimento de cerca de 275 mil euros e consiste na pintura de fachadas e na substituição de vãos e caixarias na parte exterior do edifício para permitir melhor o isolamento térmico e sonoro. A obra tem um prazo de execução previsto de 150 dias. Por fim, em Sintra, o Museu Arqueológico de São Miguel de Odrinhas vai receber o último concerto do ciclo Noites de Orfeu no próximo sábado, dia 17. O concerto envolve a interpretação de Requiem, de Mozart, pelo Quarteto de Cordas de Sintra de Estúdio Ópera, sob o mote Morte e Transcendência. O acesso ao espetáculo apenas depende de inscrição prévia e tem início marcado às 9 horas da noite.
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0: 11 minutos para lá das 9, temos nova edição de Gabinete de Guerra.
1: Gabinete de Guerra na Rádio Observador, o espaço em que analisamos os principais focos da tensão geopolítica. E na edição desta noite, contamos com a análise de Ana Cavalieri, especialista em relações internacionais. Boa noite, obrigado por aceitar o nosso convite.
19: Muito obrigada, boa noite.
1: Vamos começar pelo que nos afeta, ou pelo menos o que está mais perto de nós, como os americanos dizem, closest to home, ou mais perto de casa, da guerra na Ucrânia. Falamos, obviamente, de um acordo que aconteceu neste sábado entre Donald Trump e Vladimir Putin. O presidente norte-americano anunciou que Putin concordou em libertar de forma imediata 300 mil toneladas de petróleo para o mercado americano e global, seguidas por 500 mil toneladas em novembro e mais 1 milhão que virá depois. Já houve várias críticas, cito, por exemplo, a crítica do antigo vice-presidente de Trump no primeiro mandato, Mike Pence, que escreve na rede social X que, em vez de aplicar as sanções severas pelas quais Lindsey Graham lutou até ao último suspiro, o presidente Trump anunciou que os Estados Unidos vão levantar as sanções sobre a energia russa, alimentando assim a máquina de guerra de Putin. É o que escreve Mike Pence na rede social X, com uma alusão ao senador Lindsey Graham, que faleceu em Kiev ainda este ano e que era um dos republicanos que mais lutava pela Ucrânia. Entretanto, Donald Trump veio defender esta tomada de decisão. Escreve na Truth Social que esta decisão é uma decisão tomada pelo bem dos norte-americanos e é America First, ou seja, América Primeiro. Ana, pergunto-lhe, com quem concorda mais? Acha que libertar o petróleo russo é uma decisão de facto estratégica e benéfica para os norte-americanos? Ou acha que Trump está apenas a agir de uma forma desesperada para tentar ao máximo baixar os preços, tendo em conta as eleições intercalares que estão aqui à porta?
19: Sim, eu acho que há pouca eficácia nesta medida, porque é uma quantia relativamente pequena, relativamente às necessidades, que até são diárias, por exemplo, aquilo que são as 300 mil toneladas, eu penso que nem para 24 horas daquilo que seriam as necessidades americanas é suficiente. E então aquilo que seria talvez o objetivo, que era a tempo das eleições promover uma redução de preços, ou pelo menos manter os preços a um nível que ainda não aumente mais, eu penso que isso não irá ter muitas consequências. Decididamente aquilo que vai ser libertado depois em novembro e dezembro. Eu penso que isto é uma pressão para de alguma forma passar a mensagem de que a guerra na Ucrânia e aquilo que são os ataques a longo alcance nas refinarias russas são a grande motivação, a grande razão para os preços de diesel subirem e tentar tirar um pouco o foco daquilo que se passa no Estreito de Hormuz. Mas eu penso que isso não terá muito sucesso, porque os americanos, acima de tudo, respondem àquilo que é o preço que vão continuar a pagar nos combustíveis. E também há as restrições ou os constrangimentos que nós sabemos que os russos têm a exportar aquilo que são, ou a refinar aquilo que é este gasóleo. Nós sabemos que, nomeadamente, a proibição de exportações russas dos últimos meses foi acompanhada com importação de produtos refinados, nomeadamente o gasóleo e nomeadamente a Coreia do Sul. Ou seja, também há dúvida que existe a logística necessária para conseguir finalizar ou executar isto que supostamente foi acordado. Paralelamente a isso, atenção, isto é verdade que não só a crise no Estreito de Hormuz, nomeadamente aquilo que tem sido não só o petróleo em bruto a não conseguir passar aos níveis que provavelmente estariam antes da guerra, mas também aquilo que ainda é alguma capacidade de refinação dos países do Golfo, que naturalmente depois não podem fazer escoar o produto refinado, ou seja, o gás óleo. Uhum. É também verdade que os dois grandes potências de refinação de gás óleo, que é a China e os Estados Unidos, estão já completamente com as suas infraestruturas sobrelotadas, ou seja, a capacidade está no limite. E é verdade que a Rússia seria a terceira grande potência na refinação e que naturalmente os ataques que a Ucrânia faz à Rússia impactam a nível global aquilo que será o preço especificamente do petróleo. Mas o Estreito Hormuz condicionou e provavelmente foi o grande espoltar desta crise de preço. Eu penso que os americanos, continuando a sofrer aquilo que é o preço elevado do gasóleo, naturalmente é o preço que eu estou a pagar no gasóleo é muito abaixo do que nós pagamos em Portugal, uhum. Mas os americanos têm muita sensibilidade aos preços de gasóleo e muito pouca tolerância àquilo que são preços elevados. Mas eu penso que o eleitorado americano ainda vai continuar, naturalmente, a perceber que, independentemente se é do Médio Oriente a primordial razão aos preços do gasóleo estarem elevados ou aquilo que é a Rússia e a Ucrânia, eles vão, como ponto de princípio, responsabilizar a administração atual.
1: Sim, tendo em conta também que o preço do petróleo nos Estados Unidos ronda os 6 dólares por galão, apesar de ser bastante pouco comparado aqui com a Europa, de facto é uma grande preocupação.
19: A manutenção é metade, ou
1: exato.
19: Seja, eles para encher o tanque de gasóleo pagam metade do que nós pagamos aqui em Portugal.
1: Cerca de 1 euro e qualquer coisa por litro.
19: Isso tem a ver, naturalmente, com a estrutura fiscal que existe cá. Uhum. Mas depois existem problemas de fundo, que, por exemplo, alguns senadores estariam a elencar, que é, naturalmente, o facto de, com alguma publicidade, Donald Trump ter assinado aquela lei bipartidária, tem sido liderada por Lindsey Graham, que era um senador uhum. republicano, que possibilitava passar sanções secundárias a compradores de produtos petrolíferos russos. Mas o problema de fundo existe sempre. O Trump tem quase nenhuma leverage, ou seja, capacidade de pressão do lado russo, porque fazer ou passar sanções secundárias à China e à Índia seria um descalabro económico com ramificações ainda piores para a economia americana. Uhum. Por isso ele não poderá fazer isso. Então aquilo que é a ansiedade que ele tem em ter um breakthrough

0: grande aversão àquilo que são as ambições russas. Pelo que. E atenção, não esquecer que a apresentação deste deal, desta suposta novidade de haver o levantamento de algumas sanções dos Estados Unidos relativamente à Rússia, foi acompanhado quando a delegação ucraniana, liderada por Umerov, estava em Miami a reunir-se com Jared Kushner e Steve Witkoff, e nós sabemos que provavelmente aquilo que é a relação. É onde há bastantes conflitos de interesses, em que Jared Kushner tem e Steve Witkoff tem com Dmitriev, que é o grande advisor de Putin, com grandes ligações com os Estados Unidos, provavelmente põe também aqui uma certa nuvem de potencial corrupção, onde interesses económicos da família Trump ou dos grandes aliados de Trump estão a pensar que, estreitando relações económicas, nomeadamente na área de petrolífera, na área dos combustíveis fósseis, pode beneficiar economicamente alguns interesses privados de pessoas próximas de Trump. E isso, em termos de aparência, para alguém que está, cujo partido está a participar em eleições daqui a pouco tempo, pode ser bastante negativo.
1: Sim, também tendo em conta a questão do oligarca russo que tecnicamente ou admitidamente pagou o casamento de Donald
0: Timberland,
1: Trump Jr.,
0: exato.
1: portanto, para além dessa mesma notícia que também pode trazer alguma negatividade.
0: Exatamente.
1: Perguntando-lhe também ainda sobre esta publicação, porque Trump aponta os dedos à Europa, a dizer que a União Europeia gastou 250 mil milhões de dólares, ou cerca de 224 mil milhões de euros, em energia russa, e de facto a Europa gastou mesmo esse valor desde o início do conflito em fevereiro de 2022, num período de cerca de 4 anos e qualquer coisa. Portanto, também é importante indicar esses 4 anos e qualquer coisa, porque a maneira como Trump diz parece que é anual, mas é de 4 anos e qualquer coisa, é um valor geral. Esta é uma boa justificação para validar esta ação de Trump.
0: Existe aqui, naturalmente, um problema, pelo menos na nossa autoridade moral. Mas atenção, a Europa tinha uma dependência relativamente às fontes de gás natural e de petróleo que vinha da Rússia, coisa que os Estados Unidos não têm. Então, aquilo tem sido o nosso longo caminho para tentarmos distanciar desta dependência e conseguir arranjar outras formas de conseguir abastecermos daquilo que é o gás natural e o petróleo que nós precisamos para as nossas vidas, nas nossas sociedades europeias continuarem a funcionar. Não no caso específico de Portugal, nós temos outras fontes, mas estamos a falar mais da Europa Central e de alguns países da Europa do Leste. Mas isso é verdade, isso é a consequência de uma péssima gestão da nossa estratégia energética nas últimas 2 décadas. E nós pagámos a consequência de estarmos a financiar o esforço de guerra russo, mesmo estando nós, nos últimos anos, a ter uma estratégia de tentar ficarmos mais independentes. Mas há aqui outro dado que normalmente é escondido e que as pessoas também, penso eu, precisam de lembrar. Nós agora, os produtos refinados, nós importamos muito agora da Índia, mas a Índia compra da Rússia. E então, provavelmente, aquilo que são os números, por exemplo, relativamente a 2026, que não são compatibilizados nas nossas fontes como sendo petróleo ou produtos refinados vindos da Rússia, porque aparece lá Índia, mas a Índia exporta porque importa da Rússia. Então nós indiretamente continuamos também a financiar o esforço de guerra russo contra a Ucrânia, porque naturalmente estamos a dar à Índia e a Índia anda a comprar e a importar já na expectativa que vai vender à Europa. E isso é a tragédia de nós termos tido uma estratégia energética que naturalmente levou a uma dependência e levou a nós não podermos ser credíveis quando depois naturalmente outros parceiros, por razões de interesse nacional, como aquilo que o Trump alega, fazem também algo que possa beneficiar os cofres russos. Mas há aqui uma diferença, é que nós estamos mesmo dependência, era uma questão de sobrevivência daquilo que é o normal funcionamento das nossas economias europeias. E aquilo que seriam as consequências de segunda e terceira ordem em nós adotarmos uma posição de princípio de não comprarmos nada vindo da Rússia naquilo que são as nossas necessidades energéticas, teriam consequências terríveis para a economia global. Estados Unidos é diferente. Esta medida, parece ser, de que Trump anunciou, ou este livro de sanções, tem pouca eficácia naquilo que serão o propósito de mover preços. Penso também que é algo específico para para tentar ainda conseguir ter um melhor resultado nas eleições intercalares. Então há aqui um mecanismo político que não parece nobre, comparado com a questão que a Europa faz de comprar, porque precisa mesmo dessas fontes.

0: energéticas, então eu penso que é diferente. Mas, naturalmente, é verdade, no sentido que nós europeus temos muita responsabilidade daquilo que tem sido uma política energética absolutamente nefasta
1: Ainda
0: e que
1: para.
0: nós adotámos nos últimos anos. Sim.
1: Ainda só para. Peço-lhe para responder mais rapidamente a esta questão da
0: Claro.
1: Ucrânia, para depois passarmos para o Médio Oriente. Ainda nesta
0: Claro.
1: guerra da Ucrânia, a Ucrânia está a acusar a Rússia de ter atacado infraestruturas energéticas, apesar da trégua anunciada por Donald Trump. Zelensky diz mesmo que esta é a resposta de Putin a Trump, portanto, que Putin vai desrespeitar o líder norte-americano e parece que está a dar um entender de que, tendo em conta o acordo que fizeram, que o Putin se pode estar a aproveitar de Trump. O ministro dos Negócios Estrangeiros russo, Sergei Lavrov, veio agora dizer também que Zelensky não merece uma trégua porque aproveitaria para se rearmar. Portanto, também dá esta sensação de que próprio Zelensky também se estaria a aproveitar de Donald Trump. A minha pergunta é quem é que se está a aproveitar de quem? Se concorda com Zelensky, se concorda com Lavrov, se concorda com os dois, muito rapidamente, só
0: Não,
1: para fecharmos a Ucrânia.
0: eu concordo 100% com Zelensky. Primeiro, eu penso que o anúncio de Trump foi algo que muitas vezes ele faz, que é tentar tornar público algo que ainda não é acordado, para ver se, anunciando publicamente, faz pressão às partes para aceitar e então o anúncio promete tornar realidade algo que ele quer. Trump funciona muitas vezes assim. Depois, aquilo que é o entendimento que Trump não explicitou sobre o que é que esta trégua energética significa, porque aquilo que tem sido a interpretação russa, supostamente, é ok, não, a Ucrânia não ataca as nossas refinarias. E nós não atacamos as refinarias ucranianas, só que há uma grande diferença, a Ucrânia não tem refinarias, então isto é um acordo absolutamente estúpido da perspectiva ucraniana. A Ucrânia tem uma refinaria em Kharkiv que já foi atacada dezenas de vezes e que não está em funcionamento. Então isto seria um sarrafo que não tem nenhum compromisso por parte da Rússia, porque a Rússia o que está a atacar são centrais elétricas e bombas de gasolina e postos de combustível, e portanto é algo absolutamente. Eu, aliás, eu nem devo calcular aquilo que deve ser a frustração de Zelensky, do governo ucraniano e, nomeadamente, a equipa de negociação da Ucrânia, ao ver estes desenvolvimentos que, naturalmente, só fazem transparecer que aquilo que é a posição americana é tentar pressionar o país que eles conseguem ou que acham que conseguem pressionar, que é a Ucrânia, a partir do momento em que percebem que não têm nenhuma capacidade de mobilizar aquilo que seriam as forças de pressão contra a Rússia, que seria a China e a Índia, mas principalmente a China. Então Trump, querendo desesperadamente uma solução diplomática, sente que a Ucrânia é a única que poderá dar essa solução diplomática, cedendo naquilo que são os pedidos, vá lá, as reivindicações russas. Isso naturalmente não poderá acontecer na perspectiva ucraniana.
1: Queria agora passar para a guerra no Médio Oriente e também peço que seja rápida nesta resposta. Temos cerca de dois minutinhos para acabar o programa. Os Houthis atacaram hoje o aeroporto de Riad, na Arábia Saudita. Riad está a ficar sem mísseis de defesa. Os Houthis lançaram uma ameaça aos Estados Unidos de que se atacasse o Iémen a resposta seria rápida e dolorosa. Temos aqui uma situação complicada em mãos. Já tínhamos uma nova frente aberta, desta dos Houthis. Agora esta mesma frente está a fazer ameaças, se bem que é uma frente que sempre esteve on and off no Médio Oriente,
0: Sim.
1: mas que agora voltou a aparecer com mais força e está agora a fazer ameaças. Eu pergunto, o que é que devem os Estados Unidos fazer? Se Trump deve manter uma postura não intervencionista em relação aos Houthis, isto também por causa das ações intercalares. Relembro, houve um debate, o debate de ontem, do estado de Nova Jersey, em que o republicano Justin Murphy disse mesmo que se aconselhasse Trump, diria acabar já com a guerra. Portanto, uma postura diferente por parte de um candidato republicano de que Trump teria que acabar mesmo com a guerra. O que é que Trump deve fazer? Se deve mesmo não intervir e se tem que acabar já rapidamente?
0: É fácil dizer acabar imediatamente a guerra, expressando a máxima força de poder que os Estados Unidos conseguem, mas os Estados Unidos estão muito constrangidos com aquilo que, primeiro, são os custos que eles que aceitam sofrer com o escalar de guerra. O Trump claramente não quer perder vidas de soldados e membros das Forças Armadas neste conflito, com essa grande bitola de todas as ações militares não poderem sofrer baixas americanas. Até agora há 21, nomeadamente as últimas notícias foi que o Pentágono até tinha omitido dois soldados ou duas vidas que faleceram neste conflito, o que dá logo a sensação de que isto é um custo político que Donald Trump não quer sofrer. A partir do momento em que esse custo político, que é muito para lá das famílias, naturalmente as pessoas podem morrer, é bastante nobre, mas isso condiciona muito o tipo de estratégia militar que se pode implementar. E aquilo que a estratégia militar que se pode implementar para fazer pressão, quer no Irão, quer nos Houthis, é muito difícil, porque é, no fundo, empenhar ataques aéreos sucessivos, sendo certo que aquilo que são as armas de resposta assimétrica, tanto do Irão como dos Houthis, nomeadamente drones, são muito difíceis de ter uma defesa antiaérea que chega a todo lado. O grande problema é que Trump sabe desescalar no Irão. Provavelmente o Irão ainda tem drones e mísseis suficientes para atacar centrais de salinação e infraestruturas energéticas, faria com que aquela zona do Golfo ficasse bastante exibida relativamente àquilo que são as necessidades de água e de energia para sustentar a população no Golfo. E também o mesmo relativamente àquilo que é a falta de interceptores que a Arábia Saudita sofre, o que significa que o problema fundamental que não só a Ucrânia sofre, mas o Irão, o Iémen e a Arábia Saudita, a tentar combater não só a Rússia, mas os próximos terroristas iranianos, não esquecer que a Rússia e o Irão cooperam intimamente naquilo que é a partilha de drones e esta tecnologia. O grande problema é que são muito baratos produzir drones, os sistemas de defesa antiaérea que neste momento estão desenhados são bastante caros, bastante complexos de produzir, há uma cadeia de abastecimento e de produção extensa, o que significa que pode haver sempre constrangimentos de alguns componentes para conseguir criar e produzir em massa estes interceptores e as baterias, as plataformas de lançamento e os sistemas também digitais, porque são sistemas altamente complexos. E aquilo que acontece é que, por exemplo, a Arábia Saudita está mal preparada relativamente em termos de qualificações humanas, de liderança de comando e controle, mas também com o interceptor. Os Estados Unidos não têm suficientes para conseguir alimentar aquilo que precisam para defender não só os seus porta-aviões, os seus navios, mas também as suas bases no Médio Oriente. Ou seja, não conseguem chegar a tudo. O que é interessante é que o aliado mais competente que a Arábia Saudita poderá ter neste conflito no Médio Oriente, para além dos Estados Unidos, é um aliado com quem oficialmente eles não têm relações diplomáticas, que é Israel. Israel
1: para concluir, Ana, por favor.
0: Pronto, concluo com isso, portanto.
1: Exato, uma situação difícil, e também sabemos dessa relação entre Irão e Rússia, tendo em conta também que hoje foi anunciado, que pelo menos pela agência TASS russa, que o Irão e a Rússia fizeram um acordo em termos de frotas marítimas. Chegamos ao final do nosso tempo. Um obrigado à Ana Cavalieri, especialista em relações internacionais, por ter feito esta análise. Agradeço-lhe imenso pela análise e pela participação aqui no Gabinete de Guerra. Obrigado.

0: por aqui voltamos a atualizar a informação com o Martim Madeira.
1: Boa noite. Falamos de um parecer jurídico sobre a extinção do Centro de Operações e Gestão do Ciresp, que aponta falhas à decisão do anterior secretário-geral do MAI, do Ministério da Administração Interna, e é especialmente crítico para com Ricardo Carrilho. A extinção do Centro de Operações e Gestão do Ciresp criou uma incerteza suscetível de comprometer a clareza na gestão das situações de crise. O observador sabe que a afirmação consta de um parecer solicitado pelo Ministério da Administração Interna, a auditoria jurídica do Ministério. A decisão de Ricardo Carrilho foi tomada no verão e apanhou de surpresa o Ministério porque foi tomada em pleno período crítico para os incêndios em Portugal. Na sequência deste despacho, Luís Neves solicitou então um parecer jurídico sobre as implicações dessa mesma decisão e quis perceber de que forma é que ficava comprometida a resposta do Ciresp a partir daquele momento. Ao que o observador apurou, a posição da Procuradora-Geral Adjunta Luísa Verdasca Sobral é taxativa na crítica a esta decisão. O secretário-geral da Administração Interna, admitido hoje pelo ministro Luís Neves, fala numa purga política cirúrgica. Num artigo de opinião publicado no Expresso, Ricardo Carrilho garante que nunca sofreu tantas pressões políticas, pressões ilegítimas em duas décadas de serviço público. O responsável, agora afastado, justifica este afastamento com o cumprimento rigoroso da lei. Fala, é um dos destaques deste artigo de opinião intitulado A Ditadura da Incompetência. O ex-secretário-geral da Administração Interna acusa a tutela de escolher deixar na gaveta dossiês que colocam hoje o país em risco sistémico por conveniência, incapacidade ou cálculo político. Insiste também na irregularidade da transferência de 26 milhões de euros à Ciresp S.A. e acusa Luís Neves de querer afastar a direção da Secretaria-Geral. Nas reações dos políticos a esta situação, o líder do PS junta-se ao apelo do Chega e da Iniciativa Liberal para ouvir o ex-secretário-geral do MAI no Parlamento em declarações à margem de uma conferência em Lisboa. Já Luís Carneiro manifestou tristeza e preocupação pela saída de Ricardo Carrilho e concorda que são precisos mais esclarecimentos. Antes, o líder do Chega tinha acusado o ministro da Administração Interna de agir de forma arrogante. Ao fim da tarde, André Ventura deixou ainda um apelo ao primeiro-ministro. Estas são as declarações de André Ventura, que também formalizou hoje a candidatura à liderança do partido nas eleições diretas que vão ser no final deste mês.

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6: Começa agora mais uma guerra traduzida na Rádio Observador, espaço em que passamos em revista os principais destaques da imprensa russa, bem como da imprensa ucraniana, desta feita com o jornalista Martim Madeira. Boa noite, Martim. Começamos pela imprensa ucraniana. Falamos de Zelensky, que respondeu a Moscovo para exigir uma trégua total nas infraestruturas civis.
7: Boa noite, Ricardo. Este é o destaque de abertura hoje no jornal Ukrainska Pravda. O presidente Volodymyr Zelensky respondeu diretamente às declarações que chegam de Moscovo, sublinhando que qualquer entendimento sobre uma trégua energética terá de abranger a totalidade das infraestruturas civis ucranianas e não apenas refinarias ou alvos específicos. Zelensky reafirmou que a Ucrânia não aceitará compromissos parciais que deixem a população civil desprotegida durante a época de frio do inverno. A posição do presidente foi acompanhada também por declarações do ministro dos Negócios Estrangeiros, Andriy Sybiha, que lembrou que as ações russas contra a rede civil ucraniana continuam sob forte escrutínio. Ainda Volodymyr Zelensky diz que a Rússia não cumpriu com a trégua energética anunciada por Donald Trump. Diz mesmo que esta é a resposta de Putin a Trump.
6: Falamos agora da Europa e do importante papel que pode ter neste conflito, isto porque, Martim, países do norte da Europa aprovaram um fundo conjunto para comprar munições para a Ucrânia.
7: De acordo com o jornal The Kyiv Independent, os ministros da defesa dos países nórdicos e bálticos fecharam hoje um acordo para criar um fundo financeiro comum destinado à aquisição acelerada de projéteis de artilharia. A iniciativa pretende financiar a compra direta de munições de calibre 155mm junto de fabricantes europeus e sul-coreanos, contornando assim as burocracias das licitações tradicionais. A verba inicial está avaliada em cerca de 400 milhões de euros e deverá permitir as primeiras entregas de material às brigadas ucranianas na linha da frente já nas próximas semanas. O Ministério da Defesa em Kiev congratulou-se com a rapidez do acordo, sublinhando que a estabilidade do fornecimento de munições de artilharia é crucial para travar a pressão das forças russas no Donbass.
6: Numa altura, Martim, em que a Ucrânia lançou também um novo canal digital, isto para apoiar famílias de militares desaparecidos.
7: É uma notícia com um cariz mais social e humano, em destaque no portal Express Online. O Ministério da Reintegração da Ucrânia apresentou hoje uma plataforma digital unificada para prestar apoio jurídico, psicológico e financeiro às famílias de soldados que estão considerados desaparecidos em combate. A nova ferramenta permite aos familiares acompanhar em tempo real o estado das investigações, submeter amostras de ADN e aceder aos subsídios estaduais sem necessidade de deslocações presenciais a serviços públicos. As autoridades ucranianas estimam que milhares de famílias continuam à espera de confirmação oficial sobre o paradeiro de familiares em linha de contacto, sendo este canal visto como uma medida necessária para reduzir a incerteza e também a burocracia que está a empatar o conhecimento destas famílias sobre os seus familiares.
6: Viramos agora a nossa atenção para o Parlamento ucraniano, que, Martim, começou hoje a debater um novo projeto de lei para incentivar o regresso de refugiados.
7: Continuamos com esta visão sobre social e humana, com o destaque no jornal Golosh Ukraini. Verovka Rada, o Parlamento ucraniano, iniciou hoje a apreciação de uma proposta legislativa que prevê incentivos fiscais e apoios ao crédito de habitação para os cidadãos ucranianos que decidam regressar ao país vindos do estrangeiro. O projeto de lei sugere isenção temporária de imposto sobre o rendimento e linhas de financiamento bonificado para quem pretender abrir pequenos negócios ou reconstruir habitações danificadas pelo conflito. O governo defende que o regresso da população em idade ativa é indispensável para sustentar a economia nacional e cobrir a escassez de mão de obra em setores energéticos como, por exemplo, a construção e os serviços.
6: Foram estes os principais destaques da imprensa ucraniana. Nós voltamos já a seguir, também com as principais notícias dos jornais russos. Está de volta à guerra traduzida na Rádio Observador. Olhamos agora para os destaques da imprensa russa, novamente com o jornalista Martim Madeira. Começamos a falar de Sergei Lavrov, que garante que a Rússia não dará qualquer trégua a Kiev no terreno.
7: Passamos para os destaques da imprensa russa com a manchete da agência oficial TASS. O ministro dos Negócios Estrangeiros da Rússia, Sergei Lavrov, declarou abertamente que Moscou não concederá a Volodymyr Zelensky especificamente, nem às forças ucranianas, qualquer tipo de trégua ou descanso no campo de batalha. Lavrov reagiu assim aos rumores sobre potenciais pausas operacionais associadas às discussões diplomáticas em curso, garantindo que as operações militares russas vão continuar sem interrupções ao longo de toda a linha de contacto. Lavrov diz mesmo que Zelensky não merece qualquer tipo de trégua. O chefe da diplomacia russa reiterou que qualquer processo de negociação terá de ter em conta os objetivos estratégicos definidos pelo Kremlin e as realidades no terreno.
6: E Martim, numa altura em que Vladimir Putin procura novos parceiros, a Rússia e o Irão assinaram um acordo de cooperação, isto no setor dos transportes marítimos.
7: É uma notícia também em destaque na agência TASS. O ministro dos Transportes da Rússia e do Irão assinaram hoje em Teherão um protocolo para expandir a capacidade de carga do Corredor Internacional dos Transportes Norte-Sul. O entendimento prevê modernização de portos no Mar Cássio e a simplificação dos procedimentos alfandegários para acelerar o fluxo de mercadorias entre os dois países e a Ásia do Sul. Moscou apresenta este acordo como um passo fundamental para consolidar rotas comerciais, alternativas imunes às sanções económicas impostas pelos países do Ocidente.
6: E numa altura de alguma instabilidade económica na Rússia, o Banco Central Russo admite manter taxas de juros elevadas devido à inflação.
7: De acordo com o jornal da Moscow Times, a presidente do Banco Central da Rússia, Elvira Nabiolina, alertou hoje que a instituição terá de manter a taxa diretora de juros em níveis muito altos durante vários meses. A inflação no mercado interno continua a ser impulsionada pelos elevados gastos públicos associados ao setor da defesa e pela escassez de mão de obra qualificada no setor privado, apesar das críticas crescentes de vários empresários e industriais russos. Quanto ao custo do crédito, o Banco Central insiste que a estabilidade monetária e o controle do rublo são prioridades absolutas para a economia do país.
6: Continuamos, Martim, a andar pela editoria de economia de alguns jornais russos, isto porque o governo da Rússia decidiu prolongar as restrições às exportações de gasolina.
7: É o destaque económico trazido hoje pelo jornal Kommersant. O governo da Federação Russa aprovou o prolongamento da proibição temporária para a exportação de gasolina e combustível diesel até ao final de novembro de 2026. A medida visa assegurar a estabilidade dos preços nos postos de abastecimento nacionais e garantir o fornecimento prioritário às explorações agrícolas em plena época de colheita. A decisão surge numa altura em que várias refinarias no interior da Rússia continuam a realizar trabalhos de reparação após os sucessivos ataques com drones contra as unidades de processamento por parte da Ucrânia.
6: Passamos em revista os principais destaques na imprensa russa. A guerra traduzida está de regresso já amanhã.
5: 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São agora 9h42. Já a seguir há também repetição de Momentos de Glória na Rádio Observador.

0: Vamos lá então, parece que o debate quinzenal que ocorreu sexta-feira não se realizou no Parlamento.
1: Ah, não?
0: Não, mas foi na Escola de Dança Alunos de Apolo.
2: Senhor Deputado Paulo Raimundo.
3: O senhor Primeiro-Ministro, com toda a franqueza e com toda a respeitabilidade, o senhor Primeiro-Ministro é um verdadeiro bailarino. Já sabíamos, tinha dotes de bailarino a dançar a dois. Também já sei que tem dotes de bailarino a dançar a três.
0: Dançar a três.
1: É difícil, a três.
0: É difícil, mas olha, Luís Montenegro é muito modesto nestas matérias.
2: Senhor Primeiro-Ministro.
3: Muito obrigado, Senhor Presidente, Senhor Deputado Paulo Raimundo. Eu, se há coisa para a qual não tenho jeitinho nenhum, é para dançar.
0: Pronto, não esqueçam isso da dança, não é?
1: Modéstia.
0: Mas Paulo Raimundo estava mesmo muito generoso, que ele insistiu, não é?
2: Deputado Paulo Raimundo.
3: Senhor Primeiro-Ministro, não minimize os seus dotes de bailarino, porque de facto tem-se demonstrado aqui nesta casa.
0: É uma boa dança aqui entre os dois.
1: Sim.
0: Quem é que tinha que se meter na dança para passar uma dança a três? Hugo Soares.
4: Senhoras e senhores membros do Governo, Senhor Primeiro-Ministro, eu começaria por dizer, já agora ao seu deputado Paulo Raimundo, o Senhor Primeiro-Ministro acabou de dizer que não tinha grande jeito para dançar, mas eu quero deixar descansado. Se houve Governo que deu um grande baile aos portugueses, foi o governo apoiado por Vossa Excelência, foi o governo da geringonça durante 8 anos em Portugal. E assim deu um grande baile aos portugueses.
0: Ora bem, Paulo Núncio viu isto tudo, obviamente o CDS não quis ficar atrás, não é? E preparou-se, mas ele aqui preparou-se logo para mudar de tema.
5: Senhoras e senhores deputados, senhor Primeiro-Ministro, para quem não sabe dançar, está a dar um grande baile às oposições neste debate. Um grande baile. Senhor Primeiro-Ministro, já tinha saudades de dizer isto. Temos novamente um bom orçamento de Estado para 2027.
0: Ora bem, cá está a dica, não é? Deixa, temos um bom orçamento, ficou esta deixa, que Paulo Núncio fez ali a passagem das artes da dança para outra arte muito, muito importante, que é a astrologia, não é?
5: Parece que há quem esteja tão desesperado para aparecer que vem a terreiro para prevenir a desgraça das contas públicas. E eu não resisto. E eu não resisto. É o caso de um recente consultor de uma empresa espanhola de seguros e pensões. E, de facto, de pensões ele sabe muito, principalmente de reformas antecipadas, porque conseguiu, sabe-se lá como, obter a sua reforma aos 59 anos e uma reforma choruda. Eis que o reformado e pensionista Mário Centeno vem dizer que o diabo vem aí. O mesmo que falhou todas as previsões nos últimos anos. E o mesmo que, como bom socialista, omitiu na sua análise os anos negros da bancarrota do governo José Sócrates. E por isso, Sr. Primeiro-Ministro, eu faço-lhe a pergunta: como é que o governo responde a estes aprendizes do professor Chibanga que não acertaram uma previsão nos últimos anos e que se armam agora em comentadores independentes?
6: Espera aí, mas o Chibanga não era toureiro?
0: Acho que havia um Chibanga toureiro também. Mas depois houve outro Chibanga, isto tem quase 20 anos. Houve outro Chibanga dos Gato Fedorento. Vamos
7: recordar. Estamos aqui em direto do consultório do professor Chibanga, que nos vai fazer algumas previsões para 2007. Não é assim, professor?
8: Não, professor Chibanga não faz previsão para 2007, só faz previsão para 2070.
7: Porquê, professor?
8: Porque em 2070 já não está cá ninguém para ver se era verdade ou mentira, e é mais difícil chatear e processar professor Chibanga.
0: Ora bem, cá está, já sabemos, ficámos a saber aqui há umas semanas que a traição é uma coisa que serve fria, não é? Mas nunca se esqueçam, de facto, nestas conversas, que nunca se esqueçam dos telhados de vidro também.
9: Quando pensares que o telhado foi, quando pensares que o teu telhado é de vidro, antes de mandares a pedra, pensa que o telhado... Peraí, li mal. Quando se achares que o telhado for de vidro, quando achares que o teu telhado tiver uma pedra, pensa, porque pedras há muitas. É que mostra... Quando...

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0: Rádio Observador, boa segunda-feira. Contamos agora com o Martim Madeira para conhecer os temas em destaque esta hora. Boa noite, Martim.
1: Boa noite, vamos ao Porto. Vamos saber o que é que disse Luís Montenegro no discurso da comemoração da vitória de Pedro Duarte na autarquia do Porto. Também falamos da André Ventura, que diz que um entendimento com o PSD não é possível e que o Chega deve constituir uma outra maioria. É o que diz o líder do Chega numa entrevista que teve há pouco na RTP Notícias. Também vamos falar do secretário-geral do Ministério da Administração Interna, que foi despedido, e ainda de Marcelo Rebelo de Sousa, que considera que o mundo atravessa uma onda de intolerância e radicalização.
0: São notícias para desenvolver no Jornal das 10, já a seguir, mas primeiro vamos também à meteorologia, espreitar a previsão do tempo para amanhã. Terça-feira, dia 13 de outubro, com o céu nublado de norte a sul do continente, mas sem sinais de chuva. Em relação às temperaturas, contamos com uma temperatura máxima de 27 graus em Lisboa e também em Setúbal e Faro. No Porto e Aveiro são 22 graus de temperatura máxima previstos para amanhã, terça-feira, dia

0: Jornal das 9 na Rádio Observador, com a edição do Martim Madeira e Martim. André Ventura diz que um entendimento com o PSD não é possível e que o Chega deve construir uma outra maioria.
1: É a reação do líder do Chega às declarações de Pedro Passos Coelho, na SIC Notícias, em que criticou o atual executivo por não ter procurado uma aliança à direita. Em entrevista à RTP Notícias, André Ventura diz que esse tempo já passou e que o partido deve agora procurar liderar uma maioria de reformas que o país precisa.
2: Não, e nunca seria possível com esta liderança atual do PSD. Nunca seria possível, eu vou-lhe dar um exemplo, eu nunca estaria num governo onde Luís Neves estivesse no governo também. Isso estaria fora de questão. Acho que nenhum dirigente do Chega, nenhum membro do Chega aceitaria estar num governo onde há suspeitas de irregularidades, de ilegalidades, onde há coisas mal explicadas. Portanto, isso, acho que esse tempo passou, francamente. Agora o Chega está à frente do PSD nas sondagens. Então agora é que o PSD vem dizer, afinal agora faz sentido termos um acordo. Portanto, agora eu acho que é o momento de começarmos a construir outra maioria. Uma maioria de reformas que o país precisa, mas não necessariamente uma maioria que o PSD lidere. Uma maioria que o Chega possa liderar.
1: O líder do Chega manifesta ainda confiança pelas mais recentes sondagens que colocam o partido à frente do PSD e destaca que desde as eleições presidenciais o Chega já não é visto apenas como um partido de protesto.
2: As pessoas não querem ninguém a protestar no governo, querem alguém que governe. Senão a confiança para mim em primeiro-ministro não estava em primeiro lugar. Estava em segundo, em terceiro, em quarto ou em quinto. Portanto, acho que houve efetivamente uma mudança, sobretudo desde as eleições presidenciais deste ano, que tem vindo a consolidar essa ideia que as pessoas estão fartas de PS e PSD, querem uma mudança.
1: Declarações de André Ventura à RTP Notícias, onde exclui um entendimento com o governo de Luís Montenegro.
0: E por falar em Luís Montenegro, participou num jantar de comemoração da vitória de Pedro Duarte na autarquia do Porto.
1: No discurso lembrou a importância do PSD não estar acorrentado ao Chega. Em direto do Porto temos o jornalista Miguel Pinheiro Correia. Miguel, tendo em conta também estas declarações de André Ventura, o que é que podemos tirar deste discurso de Luís Montenegro?
3: Martim, o primeiro-ministro acabou de sair há pouco aqui do Ventino, onde esteve nesse jantar de aniversário da vitória autárquica de Pedro Duarte, o presidente da Câmara Municipal do Porto, que diz de Pedro Passos Coelho, e ele que também tem estes momentos para responder a algumas declarações de Pedro Passos Coelho. Não o fez diretamente, não mencionou diretamente o antigo primeiro-ministro. Duarte disse, e passo a citar, que o PSD não tem contas a acertar com o passado e também que não se deve preocupar com a carreira individual de ninguém. Pedro Duarte falou, o ministro Luís Montenegro subiu ao palco pouco depois, numa sala cheia de militantes do PSD, alguns presidentes de juntas de freguesia e aqui ao município do Porto, e, entre outros dirigentes, e quando subiu ao palco, Luís Montenegro elogiou o trabalho de Duarte e também às críticas de Pedro Passos Coelho, mas deixou um lembrete.
4: Este PSD não precisa, não deve, e o país não ganha nada se estiver acorrentado ao partido que está à nossa direita e que é hoje o segundo partido com representação parlamentar na Assembleia da República.
1: Nós estamos agora a ouvir o Miguel Pinheiro Correia, esteve connosco em direto do Porto, mas ouvimos estas declarações, esta declaração de Luís Montenegro, e agradecemos ao Miguel por ter feito esta explicação diretamente do Porto sobre este discurso do primeiro-ministro. Perdemos o Miguel, mas conseguimos perceber tudo o que se passou neste discurso por parte de Luís Montenegro.
0: E um parecer jurídico encomendado pelo Ministro da Administração Interna aponta fortes falhas à extinção do Centro de Operações e Gestão do Ciresp.
1: Segundo o Observador, junto do Ministério, o documento assinado pela Procuradoria-Geral Adjunta, Luísa Verdasca Sobral, é especialmente crítico para com o anterior Secretário-Geral do Ministério da Administração Interna, Ricardo Carrilho. O parecer conclui que a decisão tomada no verão, em pleno período crítico dos incêndios, criou uma incerteza que pode comprometer a resposta a situações de crise. Em causa está o facto de Ricardo Carrilho não ter acautelado a transferência de competências do organismo ao assinar este despacho. Foi no seguimento desta mesma polémica que o ex-responsável alegou a falta de respaldo jurídico para transferir 26 milhões de euros devidos à empresa gestora da rede de emergências.
0: E o secretário-geral da Administração Interna, demitido hoje pelo ministro Luís Neves, fala numa purga política cirúrgica.
1: Num artigo de opinião publicado no Expresso, Ricardo Carrilho garante que nunca sofreu tantas pressões ilegítimas em duas décadas de serviço público. O responsável agora afastado justifica o afastamento com o cumprimento rigoroso da lei, Hugo Fortunato de Oliveira.
5: Ricardo Carrilho diz que o afastamento é fácil de explicar. Respeitou a lei e zelou pelo erário público, que colidiu frontalmente com os interesses políticos e os esquemas de favorecimento. O ex-secretário-geral da Administração Interna explica que em julho deste ano apresentou ao ministro Luís Neves uma proposta de reestruturação que permitiria poupar mais de 16 milhões de euros por ano ao Estado. Foi aqui que diz ter cometido o crime que ditou a sentença, propor a extinção da Siresp S.A., a empresa responsável pela gestão da rede de comunicações críticas. Ricardo Carrilho afirma que, segundo uma auditoria interna da Secretaria-Geral, a Siresp S.A. recebe 26 milhões de euros por ano do Estado, mas que o funcionamento da rede custa menos de 15 milhões. Deixa, por isso, uma questão: para onde vão os 11 milhões de euros de diferença? Uma pergunta que não fica sem resposta. O responsável diz que são absorvidos por despesas com pessoal, consultorias, assessorias, escritórios de luxo e viaturas de topo. A resposta que recebeu à proposta, diz, foi a destituição. Afirma, por isso, ter sido vítima de retaliação e deixa um aviso. Tanto no Ministério da Administração Interna como no atual governo, quem cumpre a lei é punido, quem protege o sistema é preservado.
1: O jornalista Hugo Fortunato de Oliveira, com os destaques do artigo de opinião de Ricardo Carrilho no Expresso, intitulado "A ditadura da incompetência", o ex-secretário-geral da Administração Interna acusa a tutela de escolher deixar na gaveta dossiers que colocam hoje o país em risco sistémico por conveniência, incapacidade ou cálculo político.
0: Ricardo Carrilho, que de viva voz acusa Luís Neves de querer afastar a direção da Secretaria-Geral.
1: E insiste na irregularidade da transferência de 26 milhões de euros à Siresp S.A.
6: Houve aqui uma intenção do ministro Luís Neves em afastar a direção da Secretaria-Geral. As razões, eu diria que, enfim, assistem a cada um avaliá-las, mas o que é facto é que eu próprio, enquanto Secretário-Geral, recusei-me por diversas vezes a assegurar o pagamento de 26 milhões de euros, manifestamente ilegais, sem qualquer fundamento, que resultavam, no fundo, de apenas de alegações da própria Siresp S.A. Tive que explicar ao senhor ministro muitas vezes que não era possível levar a cabo estes procedimentos da forma como eles eram realizados na Polícia Judiciária e que eu, enquanto dirigente, não poderia ser responsabilizado desde logo perante o Tribunal de Contas, quer nacional, quer da própria União Europeia, bem como perante a Inspeção-Geral de Finanças, com ações que, do meu ponto de vista, são irregulares e que tivemos a oportunidade, em variedíssimas vezes, de demonstrar ao ministro e ao seu gabinete que eram irregulares e que não podiam ser executadas daquela forma.
1: Ricardo Carrilho, afastado hoje pela Secretaria-Geral da Administração Interna, em declarações à SIC Notícias, o Major-General da GNR, Nuno Parreira da Silva, foi hoje designado para o cargo do Secretário-Geral do Ministério da Administração Interna pelo ministro de Luís Neves.
0: Martim, vamos agora a outras notícias em destaque.
1: Os Estados Unidos acreditam que um acordo sobre o diesel poderá levar Vladimir Putin a aceitar negociações para pôr fim à guerra na Ucrânia. A possibilidade foi apresentada à delegação ucraniana pelos enviados norte-americanos Steve Witkoff e Jared Kushner numa reunião na passada sexta-feira em Miami. Ainda assim, uma fonte próxima do Kremlin afirma que Putin só estará disposto a negociar quando conseguir controlar os 11% da região do Donbass, que ainda pretende conquistar. Kiev continua a rejeitar qualquer cedência territorial. Filipa, para fecharmos este jornal, és fã da saga de Nárnia?
0: Não sou a maior fã, mas porquê? Agora se calhar devia ter dito que sim.
1: Pronto, sendo fã.
0: Peço desculpa aos fãs de Nárnia, mas eu não sou.
1: Sendo fã ou não, ficas a saber que o filme vai regressar ao grande ecrã, mas desta vez num ecrã muito maior.
0: É o quê? Um dos filmes que já conhecemos? É uma coisa nova?
1: É a realizadora norte-americana Greta Gerwig, que fez a Barbie, vai adaptar pela primeira vez em filme, em versão em IMAX, O Sobrinho do Mágico, o sexto livro da coleção de C.S. Lewis, publicado pela primeira vez em 1955. O Sobrinho Mágico mostra como começaram todas as idas entre o nosso mundo e a Terra de Nárnia, como dizem as primeiras linhas do romance. O sexto livro de sete remete-nos aos eventos do título que começou tudo, O Leão, a Feiticeira e o Guarda-Roupa, lançado em 1950. Este filme vai mostrar pela primeira vez a história por trás da magia do armário.
0: Pronto, portanto, assim já ficamos a saber o porquê de existir Nárnia e como é que isto como é que apareceu.
1: E vai ter,
0: que eu preciso de respostas.
1: E vai ter é um primeiro filme da Netflix da Greta Gerwig. Vai ter um grande elenco: Meryl Streep, Daniel Craig, o ex-James Bond, o ex-007. Portanto, tu vais estrear dia 12 de fevereiro de 2027.
0: E
1: nos cinemas,
0: um
1: 2 de abril, na Netflix.
0: Ok, pronto, vamos esperar um bocadinho. Depois, na altura, relembras-me.
1: É isso, exatamente.
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0: E aqui na Rádio Observador é a altura de ouvir Brainstorming com o Hugo Silva.

0: Olá, bem-vindo ao Brainstorming, o magazine de criatividade da Rádio Observador. Esta semana ainda de t-shirt, apesar do outono já ter chegado. Tudo para lembrar que o setembro que passou foi o segundo mais quente de que há registro. Os oceanos continuam a aquecer, a Europa enfrenta episódios de seca e o planeta insiste em dar-nos sinais. Nós, entretanto, continuamos a tentar acompanhar todas as mudanças, muitas delas através de um simples ecrã. É também sobre essa transformação de hábitos que vamos conversar com a Ana Oliveira, Head of Marketing and Retail, da área de mobile da Samsung Portugal. Pelo caminho, temos notícias que dão conta de uma marca que está, apesar do calor, a antecipar o Natal, outra que mostra que faz muito mais do que aquilo que se espera e ainda números, lá mais para o fim, que revelam como estamos a pagar e quanto nos custa, de facto, comprar.
1: Olha, sabes que a EDP está a oferecer aos novos clientes 100 euros de crédito na fatura de eletricidade.
2: Bem, isso.
0: Começamos pelo Natal, que chega mais cedo para alguns clientes da EDP Comercial. A nova campanha da marca oferece 100 euros de crédito na fatura da eletricidade a novos clientes residenciais e a pequenos negócios até ao final do ano. É uma campanha que assinala os 50 anos da empresa e conta com o João Baião como protagonista. A criatividade é da nossa, a estratégia de meios da Wavemaker e a produção da Casper Films. A campanha em que João Baião acorda e treina o Pai Natal passa por televisão, cinema, exterior, rádio digital e canais próprios e num período em que as despesas de Natal começam a pesar. A promessa é simples, oferecer uma poupança concreta em vez de mais um presente para arrumar numa gaveta. E num planeta cada vez mais quente, reduzir a fatura também pode ser uma boa ideia, sobretudo quando a energia está no centro da discussão.
3: Take 80 and action!
4: Como um ator não tem coragem para fazer uma cena?
0: E agora, olhamos para a Medis, que está a alargar a forma como se apresenta aos portugueses. Aos seguros, juntam-se serviços como teleconsultas, uma aplicação de atividade física, carteira digital, marketplace e ainda clínicas especializadas. A nova campanha, criada pela Stream & Tough Guy, é produzida pela 78 Films e recorre a dragões, quedas e cães para mostrar situações inesperadas em que ter apoio pode fazer a diferença, tal como os seguros. A produção também teve os seus imprevistos, o ator principal e o duplo recusaram-se a fazer cenas imprevistas, obrigando a recorrer a um triplo. A marca assinala então os 30 anos e passa a usar a assinatura 30 anos a fazer bem à saúde. A ideia da Medis é mostrar que cuidar da saúde não se resume a reagir quando alguma coisa corre mal. O importante é antecipar problemas e é cada vez mais importante que isto aconteça, seja na saúde, seja na forma como respondemos às mudanças do planeta.
4: Fazer uma cena, chama-me duplo. Quando o duplo não tem coragem, chama-me a mim, o triplo.
0: Mais uma edição do Brainstorming. Nesta temos o prazer de conversar com a Ana Oliveira, Head of Marketing and Retail da área mobile da Samsung em Portugal. Ana, seja bem-vinda aqui ao Brainstorming. Vamos falar naturalmente, até pela área em que trabalhas, de telemóveis. Há 15, 20 anos o telemóvel servia sobretudo para telefonar, para enviar algumas mensagens, alguns jogos básicos também. Hoje provavelmente passamos mais tempo a ver vídeos, a ouvir música, a tirar fotografias, a estar nas redes sociais e em tantos outros momentos de diversão ou de entretenimento. Conseguimos perceber em que momento é que o smartphone deixou de ser um telefone e passou a ser o centro da nossa vida digital?
5: Bem, obrigada pelo convite. A verdade é que o smartphone foi ao longo dos anos e foi gradual. Esta evolução, não é? E
0: portanto, começámos... não há um momento em que...
5: Não, é gradual, até pela evolução da tecnologia, pela evolução do nosso dia-a-dia de trabalho, cada vez mais conectados, seja com a família, seja levar um smartphone para tirar fotografias de família e momentos de amigos. E para além disso, também o streaming, não é? O aumento do streaming, o aumento de visualização de conteúdos, não só em casa, mas também no on-go, não é? Quando vais em viagem, quando vais de férias.
0: E a facilidade de acesso aos dados móveis? telemóveis
5: e
0: também.
5: E a facilidade também. E eu acho que esta portabilidade, não é, de um smartphone que acaba por não ser só um telemóvel. Nós começámos a falar em telemóveis, não é, antes dos anos 2000. Ainda me lembro bem do meu primeiro telemóvel, mas agora falamos de smartphone. Sim. É isso, é um telefone inteligente e que nos ajuda no dia a dia, que tem aqui um conceito também, e muitas vezes a escolha não é só o que ele é capaz de fazer, mas como ele é, o design. Okay. De repente abre aqui um novo eixo de escolha de um smartphone. A Samsung tem um modo de inovação a cada lançamento que traz. Temos visto isto nos últimos anos, portanto, por exemplo, falando nos dobráveis, não é que é assim a grande inovação. Nós fazemos-la e trouxemos-la pela primeira vez em 2019. Uhum. Veio depois o Covid, já estávamos cá com a primeira geração de dobráveis e era algo completamente disruptivo, ainda continua a ser disruptivo porque a cada geração trazemos algo diferente e este ano trouxemos inclusive um novo formato focado precisamente na visualização de conteúdo. Alguém que vai criar conteúdo vai ter aqui a questão da portabilidade, do design, mas também como colocar o telefone para rapidamente gravar conteúdo, e aí tens o flip. Depois alguém que visualize, ainda ontem fiz uma viagem em que tive toda a viagem com o Fold 8 a ver streaming. Okay. E tinham ao meu lado alguém com um tablet gigante. Ele estava sempre assim a olhar para mim a ver, mas que é
0: que eu quero uma coisa daquelas.
5: Porque de repente dobrou. Sim, e é um smartphone.
0: Exatamente. E conseguimos perceber se são os equipamentos que estão a moldar os conteúdos, se são os conteúdos que se estão a adaptar aos nossos hábitos de consumo?
5: Eu diria que o dia-a-dia hoje em dia é tudo muito rápido, não é? Esta evolução tem sido assim astronómica, e há uns anos se calhar achávamos nada mais me vai surpreender. A verdade é que surpreende.
0: Sim, e isso que estavas a dizer, já não precisamos claramente estar em casa para vermos um filme ou sequer numa sala de cinema. Hoje o cinema está no nosso bolso e desdobra-se, não é?
5: Está no nosso bolso, desdobra-se, e a verdade é que tu tens cada vez mais uma geração, e falando aqui na geração mais nova, que cria conteúdo.

0: principal também na escolha do smartphone. E depois fazendo aqui uma ligação também, e agora com a última geração dobráveis que trouxemos também, nós cada vez mais, não só um smartphone, mas também um watch,
1: sim,
0: utilizas não só para ver horas. Tu controlas uma série de pontos da tua vida, seja do teu sono, da medição do sono. Existe esta, e há pouco falavas, não é? A primeira coisa que fazemos quando acordamos, muitas vezes é o nosso alarme,
1: sim,
0: o smartphone, mas também ver como é que foi a nossa noite de sono.
1: Uhum.
0: E isto é algo super importante e cada vez mais relevante. Eu tive já, inclusive...
1: Portanto, mais que um objeto, é quase um... Os gadgets, por assim dizer, hoje em dia são quase companheiros, é isso?
0: São os nossos companheiros. Eu diria não só de treino, e aqui tens também medições importantes dependendo do desporto que tens,
1: sim,
0: mas, por exemplo, do sono. Era algo, sim, que nós não valorizávamos tanto e agora percebemos que uma noite bem dormida impacta na nossa energia diária.
1: Uhum.
0: Não só a questão da alimentação, claro, e o desporto, mas aliado aqui a uma boa noite de sono. E isto é algo super importante. E, por exemplo, quem tem filhos pequenos sabe, eu já tive, tenho 3 filhos, e quando não dormia bem, o dia era mais difícil. E agora temos aqui algo que também nos ajuda a perceber. Às vezes nós acordamos e temos aquela sensação de ai, parece que eu não dormi. Pois, se calhar não
1: se calhar
0: tiveste
1: não
0: uma boa noite
1: mesmo.
0: Exatamente.
1: E portanto toda esta tecnologia também existe para nos ajudar. Há uns momentos falaste acerca dos telemóveis desdobráveis. Estava aqui a lembrar-me desse flip phone que teve muito sucesso e
0: verdade,
1: fazia parte de filmes, etc. Ainda os telemóveis antigos com teclas. Entretanto, desapareceu do mapa.
0: Exato.
1: Hoje em dia é um objeto desejável outra vez. Como é que isto aconteceu? Como é que tem a ver com as trends e com as modas?
0: Completamente, os anos 2000. Sim, nós sabemos que a moda, isto é uma tendência,
1: cíclico,
0: não é?
1: É
0: cíclico, e nós sabemos isto. Vemos isto em várias indústrias e aqui não é diferente. É verdade, ali nos anos 2000 tínhamos esse formato e hoje em dia vemos, não só pela criação de conteúdo, os jovens hoje em dia também cada vez mais interessado, e esta questão da moda cíclica, e o nosso flip traz exatamente isso. E aquilo que também nos diz através de estudos de mercado e de consumidor, o formato flip, não só de visualização de conteúdo, mas criação de conteúdo, é super fácil poder-te gravar a ti, fazer uma selfie, e esta questão aliada aqui ao peso, não é, dos anos 2000 e esta tendência de moda cíclica, vem aqui reforçada com esse ponto.
1: E o facto de podermos controlar também os formatos em que vemos, em que trabalhamos, em que nos divertimos, também hoje em dia o form factor ajuda-nos também a controlar isso, não é?
0: Sim, nós vemos isso inclusive em loja, até porque eu também tenho aqui o retail. Nós, quando temos alguém a chegar ao nosso espaço em loja Samsung, é tentar perceber o que é que o preocupa em termos de consumidor.
1: E conseguem recolher esses dados para depois...
0: Sim, isso é, obviamente tens aqui algumas técnicas para rapidamente identificar se é a bateria, se é a questão da memória, se é um avô que quer ter uma boa memória para ter todas as fotografias dos, claro, netos, por exemplo, ou se é alguém que, por exemplo, tu que vês bastante conteúdo e streaming, e aí vais valorizar um bom ecrã para poderes visualizar esses conteúdos, ou é alguém que cria conteúdo, não é? E que estás nas redes e queres criar conteúdo de alta qualidade.
1: E apesar de ser sobretudo um negócio digital e tecnológico, imagino que o ponto de venda continue a ter um papel muito importante, a desempenhar um papel muito importante na experimentação daquilo que vocês têm à disposição dos
0: muito,
1: clientes,
0: muito,
1: não é?
0: Muito importante.
1: Tocar, o mexer, o,
0: sim,
1: ter na mão continua a fazer a diferença, não é?
0: Claro que sim. Sabemos que há muitos consumidores que vão procurar online, a nível digital, mas depois a ida à loja, a experiência em loja faz toda a diferença. E isto é aliado a não só a exposição dos nossos produtos, que aí tentamos sempre mostrar o nosso ecossistema, porque essa é a mais-valia, não é? Tu teres, sim, ali a experiência e de repente teres tudo conectado. E nós verdadeiramente temos um ecossistema, e se fores a um espaço em que tem outras categorias que não só mobile, percebes que de repente consegues à distância controlar a tua máquina de lavar a louça ou a máquina de lavar a roupa, visualizar o que é que tu tens dentro do frigorífico, não te lembras o que é que te falta, e este ecossistema é experienciado em loja.
1: Mas o verdadeiro hub continua a ser o telemóvel e vai
0: completamente,
1: vai,
0: é o que liga tudo, não é? Mesmo o SmartThings, tudo isto é ligado pela app SmartThings, que está no telemóvel, portanto é o ponto principal.
1: Mas estávamos aqui a falar da questão do ponto de loja, do ponto de venda físico, ainda que depois, imagino que

0: muitas pessoas finalizem o processo de compra online, estava aqui a pensar que é quase como uma loja de roupa, não é? Eu posso comprar uma peça de roupa, mas se eu for à loja experimentar, se calhar mais facilmente vou tomar essa decisão final. Estamos a aproximar-nos um bocadinho desta tendência, não é? De escolher Sim. quase o smartphone como uma peça de moda, como algo que faz parte de nós e que nos diz muito, não é?
1: Claro que sim, porque tu vais escolher consoante
0: é o que tem mais a ver
1: aquilo
0: comigo.
1: Que tu procuras, exatamente.
0: Okay.
1: E portanto, um consumidor, por exemplo, há pouco falávamos tendências de moda e cíclicas, se tu tens alguém que liga imenso ao design,
0: uhum.
1: E que o dobrável é algo que lhe interessa, nós nunca lhe vamos mostrar um Fold 8 Ultra, por exemplo, que é alguém que faz uma ferramenta de trabalho, o smartphone, vais rapidamente para o flip, e aí consegues mostrar, e até o aconselhamento das nossas equipas de loja fazem toda a diferença, porque dão aqueles pequenos truques que só lendo, por exemplo, na internet, não é a mesma coisa. Claro que tu vês muitos tutoriais e as novas gerações o fazem, mas há aquele truque de alguém que está em loja e que rapidamente ajuda e dá aquela dica que vai fazer a diferença.
0: Ok. Estou aqui a pensar numa pergunta que não estava prevista eu fazer-te, mas de qualquer forma faço-te esse desafio. Conseguimos imaginar como é que é o smartphone daqui a 10 anos? E que papel é que terá nas nossas vidas?
1: Eu diria que ainda não conseguimos, mas a inovação vai continuar aí. Aliás, é o nosso mote, nós na Samsung temos o nosso mote do What You Can't, e portanto cada lançamento nós queremos ir além daquilo que já trouxemos, e é isto que nos move a cada lançamento, em cada ano, precisamente movidos por este do What You Can't, que é fazer aquilo que não consegues, que achas que não consegues,
0: sempre para servir as pessoas,
1: sempre, sim, sempre com esse propósito. Aliás, a tecnologia é o nosso propósito, para melhorar o dia-a-dia.
0: E haverá alguma preocupação também em que o smartphone faça parte desse ecossistema, faça parte das nossas vidas, nos ajude a ser melhores, mas que ao mesmo tempo também nos ajude a termos um maior equilíbrio entre o tempo útil que estamos com as pessoas, e já que as pessoas estão no centro de tudo, e o tempo que passamos a olhar para o ecrã também, por exemplo?
1: Não, isso é algo que nos preocupa, e apesar de sermos uma empresa tecnológica, ligamos também esse cuidado, até porque nós temos a tecnologia com propósito, mas com equilíbrio.
0: Uhum.
1: E portanto é mesmo importante existir esse equilíbrio, e nós enquanto marca também temos essa preocupação. E daí também teres alguns controlos de tempo de ecrã, algumas ferramentas que também te ajudam, não só enquanto a ti, controlar-te a ti, mas também enquanto família, não é? E eu também sou mãe, portanto é algo que me preocupa, e aí é algo que a Samsung também, dentro dos equipamentos, tens esse tipo de controle que te ajuda a medir.
0: Muitas vezes passa apenas por aí, por tomarmos consciência de
1: Exatamente.
0: Quanto tempo é que estamos a passar a fazer as coisas que precisamos de fazer, e quanto tempo é que estamos
1: Exatamente.
0: A dedicar.
1: Exatamente, e até na altura do Dia da Criança nós tivemos aqui algumas comunicações precisamente dessa questão, dessa preocupação do tempo de ecrã nas crianças, que cada vez mais se fala, e eu acho que é um dever enquanto empresa tecnológica termos essa mensagem também de preocupação.
0: Portanto, tecnologia digital sim, mas com equilíbrio e
1: com
0: as pessoas no centro de tudo. No Brainstorming fechamos sempre as nossas conversas da mesma forma. Ana, se pudesses, ou escolhendo uma música que faça fit com a Samsung, que música é essa e porquê?
1: Então, inspirado no Do What You Can't, havia aqui várias hipóteses, e eu pensei no Daft Punk,
0: okay.
1: Harder, Better, Faster, Stronger, porque a cada lançamento nós queremos sempre ser melhores do que o anterior, do que o nosso anterior, porque acreditamos que não existem limites aqui para a inovação e para aquilo que podemos trazer enquanto benefício para as pessoas, e daí
0: portanto,
1: a minha escolha.
0: Aqui uma escolha desafiante, mas também com um olhar no futuro.
1: No futuro.
0: Ana Oliveira, Head of Marketing and Retail da área mobile da Samsung Portugal, obrigado por teres vindo ao Brainstorming.
1: Obrigada.

quase no final deste brainstorming, olhamos para quanto nos custa a vida cada vez mais digital. Isto porque a Eupago lançou o Pagómetro, é um barómetro que compara os pagamentos processados entre janeiro e junho de 2026 com o mesmo período do ano anterior. Ora, os resultados dizem que o volume de pagamentos cresceu 2,5%, enquanto o número de transações aumentou cerca de 1%. Já a compra média passou dos 96 para os 97 euros. Há um detalhe importante: com a inflação homóloga em junho nos 3,2%, gastar mais não significou necessariamente comprar mais. Quanto aos meios de pagamento, o MBWay lidera o número de transações com um valor médio de 51 euros e o multibanco representa 66% do montante processado com pagamentos de 168 euros em média. Comprar está então cada vez mais simples. Fazer as contas é que continua a ser outra história. E por falar em histórias, no brainstorming desta semana contámos histórias de marcas que decidiram antecipar necessidades e natais também, outras que mostram novas formas de consumir e ainda um planeta que continua a aquecer e onde a criatividade tem um desafio cada vez maior: adaptar-se à mudança sem ignorar as consequências. Por falar em adaptação, é assim que estamos no brainstorming todas as semanas e por isso estamos de regresso na próxima segunda-feira, depois das 10 da noite, claro está, na Rádio Observadores, num episódio que fica também sempre disponível em podcast, no site, na app do Observador e, claro, nas principais plataformas. Com a ajuda à produção da Inês Neto e a sonoplastia caliente do Tomás Ferreira, eu sou o Hugo Silva e até à próxima edição. Lembre-se, o planeta já nos deu o briefing. Agora, cabe às marcas, agências e a cada um de nós apresentar e concretizar melhores ideias. Até para a semana!

0: São 10h30, temos mais uma síntese de notícias com o Martim Madeira. Boa noite, Martim.
1: Boa noite. André Ventura diz que o entendimento com o PSD não é possível e que o Chega deve constituir uma outra maioria. A reação do líder do Chega às declarações de Pedro Passos Coelho na SIC Notícias, em que criticou o atual executivo por não ter procurado uma aliança à direita. Em entrevista à RTP Notícias, André Ventura diz que esse tempo já passou e que o partido deve agora procurar liderar uma maioria de reformas que o país precisa. Também manifesta uma confiança pelas mais recentes sondagens que colocam o partido à frente do PSD e destaca que, desde as eleições presidenciais, o Chega já não é visto apenas como um partido de protesto. São as declarações de André Ventura à RTP Notícias, onde exclui um entendimento com o governo de Luís Montenegro. E, por falar no primeiro-ministro, no Porto, Luís Montenegro também diz a mesma coisa. Exclui também um entendimento com o Chega. Foram as declarações do primeiro-ministro numa ação, numa comemoração do aniversário de Pedro Duarte como líder da Câmara Municipal do Porto. E por falar no Porto, os manifestantes pelo direito à habitação, que estavam acampados este sábado na Praça Dom João I, decidiram que vão passar a noite no local. A decisão foi tomada pouco depois das nove da noite, durante uma assembleia que começou às 7h30 e que reuniu cerca de 200 pessoas, segundo os dados da Polícia de Segurança Pública. Esta manhã, pelas 6h30, a Polícia Municipal retirou cerca de 60 tendas que estavam montadas na praça, alegando que ocupavam indevidamente o espaço público e que não tinham autorização. Numa nota, a Câmara do Porto justificou a operação com a necessidade de impedir a ocupação ilegal e a degradação do espaço público. Marcelo Rebelo de Sousa considera que o mundo atravessa uma onda de intolerância e radicalização e avisa que essa tendência cresceu graças à debilidade das instituições. Fraqueza que é sentida sobretudo no topo, nas lideranças internacionais, e é o que diz o antigo Presidente da República. Marcelo Rebelo de Sousa marcou presença numa conferência sobre as relações entre Portugal e Moçambique e o ex-chefe de Estado quis pintar um retrato global e avisa quem quiser negar os tempos que vive, que vai acabar por pagar a fatura. Nesta conferência também marcaram presença o antigo Presidente da República de Moçambique, João Chissano, e o secretário-geral do PS, José Luís Carneiro. Um parecer jurídico encomendado pelo Ministro da Administração Interna aponta fortes falhas à extinção do Centro de Operações e Gestão do Ciresp. Segundo para o Observador, junto do Ministério, o documento assinado pela Procuradora-Geral Adjunta Luísa Verdasca Sobral é especialmente crítico com o anterior Secretário-Geral do Ministério da Administração Interna, Ricardo Carrilho. O parecer concluiu que a decisão, tomada no verão em pleno período crítico de incêndios, criou uma incerteza que pode comprometer a resposta de situações de crise. Em causa está o facto de Ricardo Carrilho não ter acautelado a transferência de competências do organismo ao assinar o despacho. Foi no seguimento desta polémica que o ex-responsável alegou a falta de respaldo jurídico para transferir 26 milhões de euros devidos à empresa gestora da rede de emergência. E este mesmo secretário-geral da Administração Interna fala numa purga política cirúrgica, é o que diz num artigo publicado no Expresso, em que diz que nunca sofreu tantas pressões ilegítimas em duas décadas de serviço público. Também acusa a tutela de escolher deixar na gaveta dossiês que colocam hoje o país em risco sistémico por conveniência, incapacidade ou cálculo político, e ainda acusa Luís Neves de querer afastar a direção da Secretaria-Geral.

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7: São 10h36, a música para ouvir na Rádio Observador. E começamos com a música nova, é de janeiro, com Tatanka. Chama-se Imune ao Ruído. Depois Blood Orange com Vivid Light e ainda Jessie Ware com Sona. Eu sou a Filipe Duarte, muito obrigada pela companhia.

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1: Estamos a caminho das 11 e seguimos com as melhores músicas na Rádio Observador. Desta vez é Tom Misch com It Runs Through Me. Logo a seguir, The Chick traz-nos Eu Queria. Na próxima hora, há também repetição de conversas do fim do mundo com o João Miguel Santos, por isso não saia desse lado.

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0: Rádio Observador, boa segunda-feira, muito obrigada por estar desse lado. Eu sou a Filipa Duarte, daqui a pouco vamos atualizar a informação mais uma vez com o Martim Madeira, mas antes partilho consigo que esta sexta-feira, dia 16, há música no Centro Cultural de Belém, em Lisboa. Margarida Campelo sobe ao palco do Pequeno Auditório às 8 da noite para um concerto em nome próprio. Depois de vários anos a colaborar com projetos como Bruno Bernardas, também Cassete Pirata ou Joana Espadinha, a artista apresenta agora o seu universo. Sua solo é uma fusão entre a pop, a soul, jazz experimental e também o R&B. No alinhamento estão temas do disco de estreia, Supermarket Joy, além de temas mais recentes como Mexe Mais Um Pouco ou Eu Sei Que o Amor, a balada com que marcou presença, aliás, no Festival da Canção. Os bilhetes para este concerto de Margarida Campelo esta sexta-feira no CCB em Lisboa estão à venda no site da bilheteira online. Agora é então a altura de conhecer as notícias em destaque esta hora com o Martim Madeira. Boa noite.
1: Boa noite. O Ministério da Administração Interna realizou um comunicado a rejeitar por completo as acusações do ex-secretário-geral do Ministério, Ricardo Carrilho, e explica a razão do afastamento deste dirigente das funções de secretário-geral do Ministério. Ainda falamos também do Luís Montenegro, que diz que o país não ganha nada em ter o PSD acorrentado ao Chega. E quem partilha a mesma opinião é também André Ventura, líder do Chega, que diz que um entendimento com o PSD não é possível.
0: Jornal das 11 com Martim Madeira. E Martim, o Ministério da Administração Interna rejeita as acusações do ex-secretário-geral do Ministério, Ricardo Carrilho.
1: Num comunicado, a tutela explica que o afastamento do dirigente foi determinado pela necessidade de encontrar um perfil adequado e comprometido com os objetivos políticos e estratégicos do Ministério da Administração Interna, objetivos que estão enquadrados no programa do Governo. Lê-se também que um vasto conjunto de episódios tornaram a relação com o Ricardo Carrilho insustentável. O Ministério afirma ainda que as recentes declarações do antigo secretário-geral comprovam que este não tinha condições para os desafios que esta profissão exige. Também diz que a decisão decorre de uma quebra de confiança resultante de diversas situações que comprometeram o funcionamento dos serviços. Diz que nos últimos meses assumiu uma permanente atitude de confronto, procurando por todos os meios prejudicar o funcionamento do Siresp, o único sistema de comunicações de emergência do Estado, é o que a acusação que faz o Ministério. E também diz que em plena época de incêndios extinguiu o Centro de Operações e Gestão do Siresp, o Centro Nevrálgico de Rede de Comunicações de Emergência, à revelia da tutela, sem apresentar soluções alternativas e tendo sido necessário o apoio da GNR e da PSP para assegurar a continuidade do funcionamento. Também há mais acusações, a recusa de pagamento por parte da Secretaria-Geral do Ministério da Administração Interna e da indenização compensatória à Siresp, o âmbito do mecanismo em vigor desde 2021 e que faz parte do Orçamento de Estado. Também o protelamento de decisões necessárias à execução de medidas vitais para o Governo, designadamente a disponibilização de geradores de rádios do Siresp às juntas de freguesia que comprometeram projetos urgentes sem apresentar qualquer proposta de resolução. A falta de comunicação também à tutela de um relatório da Auditoria de Inspeção-Geral de Finanças que identificou despesas com remunerações não previstas, cerca de 4,5 milhões de euros também à Comissão Europeia, e portanto são as razões explicadas aqui pelo Ministério da Administração Interna relativamente a este caso de Ricardo Carrilho. Recuperamos também as acusações feitas por Ricardo Carrilho, que acusa Luís Neves de querer afastar a Direção-Geral da Secretaria-Geral, de querer afastar a direção da Secretaria-Geral, e também insiste na irregularidade de transferência de 26 milhões de euros à Siresp S.A. Vamos então recuperar essas declarações.
2: Houve aqui uma intenção do Ministro Luís Neves em afastar a direção da Secretaria-Geral. As razões, eu diria que, enfim, assistem a cada um avaliá-las, mas o que é facto é que eu próprio, enquanto Secretário-Geral, recusei-me por diversas vezes a assegurar o pagamento de 26 milhões de euros, manifestamente ilegais, sem qualquer fundamento, que resultavam, no fundo, de apenas de alegações da própria Siresp S.A. Tive que explicar ao Sr. Ministro muitas vezes que não era possível levar a cabo estes procedimentos da forma como eles eram realizados na Polícia Judiciária e que eu, enquanto dirigente, não poderia ser responsabilizado desde logo perante o Tribunal de Contas, quer nacional, quer da própria União Europeia, bem como perante a Inspeção-Geral de Finanças, com ações que, do meu ponto de vista, são irregulares e que tivemos a oportunidade, em variedíssimas vezes, de demonstrar ao Ministro e ao seu gabinete que eram irregulares e que não podiam ser executadas daquela forma.
1: Aqui as declarações de Ricardo Carrilho, que o Ministério agora em comunicado rejeita estas acusações. Também é importante relembrar que um parceiro jurídico encomendado pelo Ministro da Administração Interna aponta a fortes falhas à extinção do Centro de Operações e Gestão do Ciresp. Segundo para o Observador junto do Ministério, este documento é especialmente crítico para, com o anterior Secretário-Geral do MAI, e foi no seguimento desta polémica que o ex-responsável também alegou falta de respaldo jurídico para transferir 26 milhões de euros devidos à empresa gestora da rede de emergência.
0: O secretário-geral da Administração Interna, admitido hoje pelo ministro Luís Neves, fala numa purga política cirúrgica.
1: Sim, num artigo de opinião publicado no Expresso, Ricardo Carrilho garante que nunca sofreu tantas pressões ilegítimas em duas décadas de serviço público. O responsável, agora afastado, justifica o afastamento com o cumprimento rigoroso da lei, Hugo Fortunato de Oliveira.
3: Ricardo Carrilho diz que o afastamento é fácil de explicar. Respeitou a lei e zelou pelo erário público, que colidiu frontalmente com os interesses políticos e os esquemas de favorecimento. O ex-secretário-geral da Administração Interna explica que em julho deste ano apresentou ao ministro Luís Neves uma proposta de reestruturação que permitiria poupar mais de 16 milhões de euros por ano ao Estado. Foi aqui que diz ter cometido o crime que ditou a sentença: propor a extinção da Ciresp S.A., a empresa responsável pela gestão da rede de comunicações críticas. Ricardo Carrilho afirma que, segundo uma auditoria interna da Secretaria-Geral, a Ciresp S.A. recebe 26 milhões de euros por ano do Estado, mas que o funcionamento da rede custa menos de 15 milhões. Deixa, por isso, uma questão: para onde vão os 11 milhões de euros de diferença? Uma pergunta que não fica sem resposta. O responsável diz que são absorvidos por despesas com pessoal, consultorias, assessorias, escritórios de luxo e viaturas de topo. A resposta que recebeu à proposta, diz, foi a destituição. Afirma, por isso, ter sido vítima de retaliação e deixa um aviso: tanto no Ministério da Administração Interna como no atual governo, quem cumpre a lei é punido, quem protege o sistema é preservado.
1: O jornalista Hugo Fortunato Oliveira, com os destaques do artigo de opinião de Ricardo Carrilho no Expresso, intitulado A Ditadura da Incompetência. O ex-secretário-geral da Administração Interna acusa a tutela de escolher deixar na gaveta dossiers que colocam hoje o país em risco sistémico por conveniência, incapacidade ou cálculo político.
0: E Luís Montenegro diz que o país não ganha nada em ter o PSD acorrentado ao Chega.
1: Depois de Passos Coelho ter defendido uma aliança à direita entre PSD, Chega e Iniciativa Liberal, o primeiro-ministro afasta um entendimento. Diz que não seria bom nem para o partido, nem para o país.
4: Este PSD não precisa, não deve, e o país não ganha nada se estiver acorrentado ao partido que está à nossa direita e que é hoje o segundo partido com representação parlamentar na Assembleia da República.
1: O primeiro-ministro e presidente do PSD, em discurso durante o jantar de aniversário da vitória autárquica de Pedro Duarte, no Porto, Luís Montenegro garante que o governo vai continuar fiel aos princípios, mas reconhece que é preciso reforçar a competência e a eficácia.
0: André Ventura diz que um entendimento com o PSD não é possível e que o Chega deve construir uma outra maioria.
1: É a reação do líder do Chega às declarações de Pedro Passos Coelho, na SIC Notícias, em que criticou o atual executivo por não ter procurado uma aliança à direita. E na entrevista à RTP Notícias, André Ventura diz que esse tempo já passou e que o partido deve agora procurar liderar uma maioria de reformas que o país precisa.
5: Não, e nunca seria possível com esta liderança atual do PSD. Nunca seria possível, eu vou-lhe dar um exemplo, eu nunca estaria num governo onde Luís Neves estivesse no governo também. Isso estaria fora de questão. Acho que nenhum dirigente do Chega, nenhum membro do Chega aceitaria estar num governo onde há suspeitas de irregularidades, de ilegalidades, onde há coisas mal explicadas. Portanto, isso, acho que esse tempo passou, francamente. Agora o Chega está à frente do PSD nas sondagens. Então agora é que o PSD vem dizer, afinal agora faz sentido termos um acordo. Portanto, agora eu acho que é o momento de começarmos a construir outra maioria. Uma maioria de reformas que o país precisa, mas não necessariamente uma maioria que o PSD lidere. Uma maioria que o Chega possa liderar.
1: O líder do Chega manifesta ainda confiança pelas mais recentes sondagens que colocam o partido à frente do PSD e destaca que desde as eleições presidenciais o Chega já não é visto apenas como um partido de protesto.
5: As pessoas não querem ninguém a protestar no governo, querem alguém que governe. Senão a confiança para mim em primeiro-ministro não estava em primeiro lugar. Estava em segundo, em terceiro, em quarto ou em quinto. Portanto, acho que houve efetivamente uma mudança, sobretudo desde as eleições presidenciais deste ano, que tem vindo a consolidar essa ideia que as pessoas estão fartas de PS e PSD, querem uma mudança.
1: Declarações de André Ventura à RTP Notícias, onde exclui um entendimento com o governo de Luís Montenegro.
0: E Marcelo Rebelo de Sousa considera que o mundo atravessa uma onda de intolerância e radicalização e avisa que essa tendência cresceu graças à debilidade das instituições.
1: Fraqueza que é sentida sobretudo no topo, nas lideranças internacionais. É o que diz o antigo Presidente da República. Marcelo Rebelo de Sousa marcou presença numa conferência sobre as relações entre Portugal e Moçambique, mas Vasco Maldonado Correia, o ex-chefe de Estado, quis pintar um retrato global e avisa que quem quiser negar os tempos que vive vai acabar por pagar a fatura.
6: O tema da conferência cingia-se à relação entre Portugal e Moçambique, mas o diagnóstico de Marcelo Rebelo de Sousa ultrapassa fronteiras. O antigo Presidente da República olha para a atualidade internacional, vê um mundo com cada vez mais trincheiras.
7: A radicalização emocional que domina estes tempos faz com que a grande opção hoje que atravessa a humanidade é ser-se ou não o dono único da verdade e, portanto, intolerante quanto a outros terem uma partilha da verdade.
6: Marcelo mostra preocupação com esta nova tendência.
7: Estamos a viver um tempo de intolerância. Eu sou o dono da verdade e tudo o resto tem que se moldar àquilo que for definido pela minha vontade, dia a dia, hora a hora, minuto a minuto, segundo a segundo. Ora, isto está a conquistar muitas almas. Quando se diz muitas almas, conquista muitas opiniões públicas, conquista muitas sociedades e conquista muitas adesões.
6: Este, avisa, é o clima reinante e só vai ser possível voltar atrás quando se deixar de negar a realidade.
7: Pois ou as pessoas aceitam que isto é assim e percebem, ou não percebem e demoram muito tempo a perceber. Quando perceberem, já foi muito tarde.
6: O antigo chefe de Estado considera que o clima político internacional tem origem na fraqueza das instituições.
7: Mesmo aquilo que eu descrevi da forma mais metafórica possível, relativamente a um novo estilo de liderança, a um novo estilo de visão do mundo dos últimos anos emergiu, foi possível devido à debilidade do que existia.
6: E concretiza.
7: A economia, como a sociedade, como a política, tem horror ao vazio. E se há vazio, alguém preenche o vazio.
6: Preocupação manifestada por Marcelo Rebelo de Sousa, que aponta a recuperação do multilateralismo como condição necessária para o caminho da paz, um pouco por todo o planeta.
1: Vasco Maldonado Correia, em reportagem na Fundação Mário Soares. Nesta conferência marcaram também presença o antigo Presidente da República de Moçambique, Joaquim Chissano, e o Secretário-Geral do PS, José Luís Carneiro.
0: Martim, vamos agora às notícias de âmbito local.
1: Em Aveiro, o município de Ilhavo está a lançar o apoio gratuito para reparações em casa e transporte solidário a quem mais precisa. O nome do projeto é Ilhavo Cuida e pretende melhorar as condições de habitabilidade e de segurança das pessoas que vivem no município. Em Porto Mós, abriram as candidaturas para as bolsas de estudo para o ano letivo 26-27 até o dia 3 de novembro. As bolsas destinam-se sobretudo aos agregados familiares em situação de maior vulnerabilidade socioeconómica e para estudantes que frequentam o ensino superior. As candidaturas devem ser submetidas através da plataforma digital SIGA. No Barreiro, vai ser interrompido parcialmente o trânsito na Rua dos Fazendeiros, na localidade de Coina, entre esta quarta-feira e sexta-feira. A autarquia informa que o corte se deve a obras de fresagem e repavimentação no âmbito da empreitada pavimentação diversas no Conselho 2026. Vai ter uma sinalização para percursos alternativos. Em Vila Nova de Famalicão, começaram os trabalhos para a colocação da iluminação pública no eixo central da Avenida dos Descobrimentos, entre a Rotunda da Paz e a Rotunda Sentinela. A obra vai obrigar à suspensão temporária das duas vias de circulação junto ao separador central e ao estreitamento da circulação do trânsito. A Câmara Municipal da Zambuja deu hoje início às obras de requalificação da Escola Básica de Val de Aveiras. A intervenção representa um investimento de cerca de 235 mil euros e consiste na pintura de fachadas e na substituição de vãos e caixarias na parte exterior do edifício para permitir melhorar o isolamento térmico e sonoro. Tem um prazo previsto de 150 dias. Em Sintra, o Museu Arqueológico de São Miguel de Odrinhas vai receber o último concerto do Círculo Noites de Orfeu no próximo sábado, dia 17. O concerto envolve a interpretação de Requiem de Mozart pelo Quarteto das Cordas do Sintra Estúdio de Ópera, sob o mote Morte e Transcendência. O acesso ao espetáculo apenas depende da inscrição prévia e tem início marcado às 9 horas da noite.
0: 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E aqui na próxima hora na Rádio Observador temos repetição de conversas do fim do mundo.

0: Sejam bem-vindos. A vida do viajante desta semana está ligada ao ar livre e às cordas. Há muitos anos que sobe montanhas, desce rios e cascatas aqui neste cantinho da península e noutras geografias. Pedro Pacheco, bem-vindo às Conversas do Fim do Mundo.
1: Bom dia, obrigado.
0: Pedro, o outdoor, o ar livre, é uma paixão, é uma devoção? Explica-nos lá o que é.
1: É isso tudo, de facto.
0: É tudo.
1: É uma grande, é a minha vida, é a minha vida. Eu, pronto, com 3 meses já fiz logo uma viagem de barco, desde Lisboa até a Ilha do Faial, quase uma semana E pronto, com 6 meses já estava a acampar na Suíça numa tenda com os meus pais, de modo que sempre estive ligado ao ar livre e às viagens, sem dúvida.
0: Muito bem, foram os teus pais que te iniciaram nesta vida recheada de montanhas e de lagos e de espaços abertos?
1: Sem dúvida, sem dúvida. Pronto, eu sou descendente de açorianos, mas especificamente o meu pai... Teve essa vivência na sua juventude do ar livre, mas foi das primeiras pessoas a trabalhar em Portugal com computadores, ou seja, a ter aquele stress, aqueles computadores fitas perfuradas que não tinham ecrã, não tinham nada, mas foi das primeiras pessoas a necessitar de arejar numa altura que ninguém ia para o monte, não é só ia para o monte os pastores, os agricultores, quem era obrigado, não existia parque nacional nenhum em Portugal, nem nada que se pareça. E comecei com o meu pai para a montanha, com os meus irmãos, com pouco tempo, não é? Muito pouco tempo, como eu falei, com 3 meses já estava a fazer uma viagem de barco e com 5 meses a acampar, por isso foram os meus pais, sem dúvida.
0: Muito bem, depois quando é que se dá a tua entrada mais a sério no mundo da montanha, digamos assim?
1: Bom, é o seguinte, à volta dos 18, 19 anos, fiz passámos as férias nos Pirineus e subi a uma montanha de 3 mil metros pela primeira vez, uma coisa fácil, mas depois fomos para um objetivo muito acima das nossas possibilidades, que era um monte perdido, e aí nitidamente arriscámos o pelo, sem dúvida, não tínhamos técnica para tal, por isso eu nessa altura fiquei com a noção que aquilo não era para nós, mas um acaso de destino fez com que passado 2 anos ou 3 dessa peripécia, que eu já não passava mais nas montanhas, surgiu a hipótese de fazer um estágio aqui na Serra da Estrela, no Natal, eu e o meu irmão. Então, de repente, nessa semana, pouca coisa que foi, mas ficamos com o know-how técnico, de andar na neve com segurança, então, de repente, as peças do puzzle começaram-se a juntar e as paredes, como a pessoa olhava assim ao de longe, com neve ou com rocha, começaram a ser objetivos possíveis, digamos, não é? Nessa altura do 19, 20 anos comecei a ter essa possibilidade graças a esse canal ao canhei nessa semana. Depois passado no verão fui fazer um outro estágio na Suíça com os indivíduos da Federação Galega, aí ficamos com o canal alto mais a sério da alta montanha e fizemos logo uma loucura, subimos logo a uma das montanhas mais bonitas do mundo, que é o Matterhorn, também sem cumprir as regras de segurança
0: na Suíça, via. Não é?
1: Exatamente, que é uma montanha muito perigosa e nós ainda éramos muito novatos. Quase
0: 4.500 metros.
1: Tem, 4.400 e tal. Das
0: isso
1: montanhas.
0: Foi em que ano?
1: Isso foi exatamente em 96, 97. Okay. 96, exatamente. Faz agora 40 anos, exatamente, fez agora 40 anos em agosto que eu subi essa montanha, o Matterhorn, pela primeira vez. Depois tive a felicidade de subir essa montanha 2 vezes mais, mas aí com toda a segurança e com muito prazer.
0: Faz muita diferença, Pedro, faz muita diferença a segurança na alta montanha?
1: Sem dúvida. A alta montanha é daquelas atividades outdoor mais complexas a nível de planeamento e a nível de preparação técnica, psíquica, física... E é preciso um rol de características difíceis de conciliar em pouco tempo. É preciso estar a
0: combina muitas as técnicas, não é?
1: Muitas técnicas, é preciso saber orientar bem, é preciso ter muita endurance, é preciso saber andar bem na rocha, no gelo, na neve, é preciso saber andar bem com a tua acordada, com a pessoa com quem tens a corda, que nós vamos, nós chamamos em ensemble, em conjunto. Ou seja, nenhum de nós pode ir mais rápido que o outro, não podemos escorregar, obrigar a fazer um rol de exercícios em simultâneo, totalmente dependentes um do outro,
0: Uau.
1: Que só é possível com uma pessoa com a qual tenhas muita confiança, que tenham o teu nível, não é? E isso não é fácil de reunir, não é?
0: E não pode haver lugar a zangas, presumo.
1: Claro que não, tem pessoas que se deem muito bem, características muito, muito, muito, muito idênticas a nível de bom stress, há, sem dúvida.
0: Já te
1: não
0: aconteceu?
1: Zangas, não. Sim, eu já.
0: Uma zanga em alta montanha?
1: Não. Em alta montanha também as coisas que fiz alta montanha foram tudo coisas já complexas com pessoas com quem eu já conheci há muitos anos.
0: Sim.
1: Apesar que também já fiz montanhas com dificuldade já média, alta com clientes, não é? Que conheci, tinha poucos conhecimentos, mas mesmo esses clientes que eu fiz já eram clientes que nunca aceitei uma atividade alta montanha com uma pessoa que eu nunca tivesse feito uma atividade outdoor com ela.
0: Tu estás a falar de clientes, porque tu tens uma empresa, entre outras coisas, que também faz animação turística, não é?
1: E faço, eu fui a primeira empresa em Portugal a fazer expedições ao Monte Branco, ao Kilimanjaro, ao Tubcal em Marrocos, aos Pirineus.

0: redes de telemóvel. Ou seja, quando íamos para as
1: Pois.
0: atividades era muito mais complexo do que
1: Mapa na
0: agora.
1: mão, não é?
0: Mapa na mão,
1: Mapa na
0: mapa
1: mão
0: na mão.
1: ou um guia, em quem depositavas muita confiança, certo?
0: Certo, não, quando vamos, por exemplo, para Marrocos, quando vamos para o Quilimanjaro, és obrigado a lá um guia local, mas quando eu vou, ia e vou agora para os Pirineus ou para os Alpes, não é obrigatório, no modo que eu próprio é que
1: Pois.
0: vou a guiar-me a mim próprio e às pessoas que vão comigo.
1: Foste dos primeiros portugueses a tentar o Everest, certo?
0: Certíssimo, prontos.
1: Correu mal, não
0: Aconteceu.
1: foi? Hoje,
0: Não,
1: quer dizer, correu mal. Correu mal, não foste lá espetar a bandeira lá no
0: Exato,
1: cume, não é?
0: exato,
1: Mas
0: exato.
1: quer dizer, pronto, desse ponto de vista, podemos dizer que correu mal, mas
0: Claro.
1: aprendeste coisas, obviamente. Conta lá, foi em 92 e 94, não é?
0: Certo. O que acontece? Eu nessa altura estava no meu topo da parte física, naturalmente, né? Mas tinha pouca disponibilidade, só poderia, não poderia na altura que se vai normalmente, que é a altura de maio. Altura de maio eu não poderia ir. Então, nessa altura, começou-se a falar que a altura do outono, ou seja, a primavera, a altura que se vai mais gente, sem dúvida, e depois no outono começou-se a falar que se poderia ser uma boa altura, e o outono para mim era uma altura parada, e eu, por que não? Consegui com muita dificuldade arranjar patrocínios, essencialmente uma vez foi da RTP, outra vez foi da SIC, que pagaram, digamos, quase 90% das despesas, e o resto eu ainda consegui alguns patrocínios,
1: Ah,
0: não
1: caramba,
0: porque essa parte
1: gloriosos
0: foi.
1: anos 90.
0: Exatamente, mas essa parte foi interessante. Agora, em
1: Hoje não há
0: termos.
1: dinheiro, hoje não há dinheiro nenhum para isso.
0: Se calhar não, se calhar é mais
1: Não,
0: difícil.
1: mas se calhar é não há mesmo.
0: É, não há mesmo. Prontos. Ora, o que acontece é que eu não
1: Sim.
0: sabia a estatística que há agora, ou seja, eu agora vejo a estatística das pessoas que subiram ao Everest no outono e foram nada mais, nada menos do que menos de 2%
1: Ih,
0: das
1: caramba.
0: pessoas. Ou
1: Ok.
0: seja, já subiram ao Everest neste momento 13 mil e tal pessoas. E no outono, nestes anos todos, que se sobe o Everest, ou seja, há mais de 50 anos que se sobe o Everest, subiram 80 pessoas. Ou seja, as hipóteses que eu teria eram muito pequenas. Para, ainda para piorar, naquela altura que eu fui, não havia a previsão meteorológica que permitiria, digamos, concentrar o esforço para tentar ir ao cume numa altura que o tempo, dos poucos dias que teria bom. Ou seja, eu fui um inglório, eu dormi várias noites a 4, a 8 mil metros, que é uma coisa já muito difícil lá chegar, só com ventos terríveis.
1: Como é que é dormir a 8.000 metros de altitude, Pedro?
0: É terrível, e sobretudo no outono, não é? No outono, ao contrário da primavera, há muita neve, uma pessoa enterra-se muito, custa muito mais a progressão, e os ventos são furacões autênticos, eram
1: Ok.
0: ventos de
1: Enterras-te
0: 200
1: mais na
0: km
1: neve
0: por hora.
1: porque a neve é mais, no... é mais
0: Porque
1: fresca,
0: neva,
1: não é?
0: neva, porque neva,
1: Neva, não
0: enquanto
1: é?
0: que na primavera neva menos,
1: Isso.
0: no outono neva mais. E depois, além de nevar mais, o problema que é completamente transponível, que é o vento. Estamos a falar a partir dos 8 mil metros, o vento está completamente desprotegido, ou seja, não há proteção nenhuma,
1: Sim.
0: e o vento rebentou com as nossas tendas. Tendas que estavam testadas para aguentar com 100 e tal, 200 km por hora, rebentaram, de modo que era
1: Uau.
0: completamente impossível fazer o cume nessas alturas. E pronto, e de facto a estatística tem provado até agora que há muitos anos, passados 4, 5, 10 anos, em que nem uma única pessoa consegue subir no outono, de modo que agora as pessoas concentram-se todas na primavera.
1: Na
0: Eu na
1: primavera,
0: altura
1: daí
0: não
1: vemos
0: sabia essa
1: depois
0: estatística.
1: não sabiam essa
0: Eu
1: estatística
0: não
1: na altura.
0: sabia essa estatística na
1: Portanto,
0: altura.
1: sobem mais agora na primavera, daí depois de vez em quando vermos aquelas imagens de
0: Números
1: filas, não é?
0: absurdos,
1: De
0: números
1: alves.
0: absurdos,
1: Tu
0: claro.
1: consideras isso um absurdo? Estamos a falar de filas de pessoas a tentar atingir o cume do Everest.
0: Sim, mas isso não é só no Everest. Vamos ao Everest, vamos
1: É?
0: ao Monte Branco, vamos muitas montanhas pelo mundo todo. Esse fenómeno existe. Pronto, é um bocado a massificação do turismo que
1: Pois.
0: nós começamos a ver nas cidades, passou para os sítios turísticos naturais e para as montanhas também, não é? É o que é.
1: Tem que se acabar com a expressão evasão. Não é
0: Não, é
1: nada, não é nada
0: possível.
1: evasivo, não
0: Não, é evasiva. A evasão é tentarmos ir não
1: é? Ok.
0: para a montanha maior,
1: Sim.
0: nem ver a cascata maior, nem fazer o cume mais tentar ir para os sítios menos conhecidos ou tão bonitos como esses, mas assim um bocadinho mais pequenos ou um bocadinho mais fora da rota, ou tentar ir fora do sítio das alturas mais favoráveis, não é? E para tentar encontrar esses sítios ainda com a calma, com a evasão que estavas a falar e muito bem, que nós procuramos nas montanhas.
1: É verdade. É isso que tu procuras ou que tens procurado ao longo da tua vida, Pedro?
0: Sem dúvida.

0: dedicada a subir montanhas e, enfim, ir a locais inóspitos?
1: Sem dúvida, eu procuro cada vez mais encontrar sítios bonitos, não demasiado complicados a nível de desníveis, dificuldade técnica, perigosidade. Nós neste momento começamos a ter algumas opções que existiriam há 30, 40 anos, quando eu comecei, de glaciares sobretudo, uhum, que estão neste momento completamente impossíveis de fazer, perigosíssimos de fazer.
0: Temos algumas, dos gelos.
1: Por causa dos gelos, ou seja, alguns sítios por onde eu passei há 30 anos agora já não existem. O glaciar recuou, em alguns casos, 1 quilómetro, por modo que já não existe. E o que deixou é uma rocha toda podre que torna-se bastante complicado progredir. Excetuando essa questão das altitudes, depois temos aqui outras questões de montanhas de média montanha, que nós temos aqui em Portugal também temos, e aqui num raio de 500 mil quilómetros temos alguns maciços aqui em Espanha engraçados, com montanhas de 2.000, 3.000 metros, onde ainda se consegue estar com pouco ou nenhumas pessoas, o que é okay, atrativo.
0: Boa, boa. Diz-nos quais, Pedro?
1: Eu não gosto muito de falar nos nomes, mas pronto, mas digamos...
0: Ah, queres guardar tudo para ti, é isso?
1: Não é tudo para mim, mas pronto, mas posso dizer...
0: Não, mas sim, o óbvio, não é? Serra das Estrelas, Jerez, Picos de Europa, não é?
1: Picos de Europa já está um bocadinho com muita gente, massificado. Uhum. Temos outras montanhas na zona Cantábrica, tem outras montanhas menos conhecidas que ainda têm muita quietude. E depois temos aquelas atividades que eu faço das cascatas, que é uma das atividades que eu faço mais, que é descer rios com cascatas, que muitas vezes obriga a utilizar cordas. Isso é uma atividade que ainda tenho muito, muito por descobrir, não digamos as cascatas maiores. Algumas delas fui eu primeiro a fazê-las aqui em Portugal.
0: Já vamos falar delas, Pedro, já vamos falar delas. Vamos ficar ainda pela montanha aqui na primeira parte. Portanto, tu começaste novo, não é? Serra da Estrela, formação na Suíça, subiste ao Matterhorn, experimentaste o Everest, ou tentaste subir ao Everest em 92, 94, chegaste a fazer picos na América do Sul, ou nem por isso?
1: Sim. Não, fui o primeiro português a
0: todos,
1: subir.
0: Foi...
1: ou ao Aconcagua, fui o meu português a subir ao Aconcagua, ainda por cima por uma via sem ser a via normal, que penso que até agora nenhum português repetiu, que é a via do Glaciar dos Polacos, de modo que foi uma expedição giríssima. Depois também no Quénia fui o primeiro português a subir à meia montanha do Quénia, que já é uma montanha com umas centenas de metros de escalada de rocha. Também fui o primeiro português a subir ao Tubucal, pela via normal e por algumas vias técnicas. De modo que fui o primeiro português a subir a uma montanha bastante complicada nos Alpes, que é os Drus, que é uma montanha muito complicada, a face oeste dos Drus, foi feita pela primeira vez pelo Sr. Bonatti, um dos melhores alpinistas de todos os tempos. De modo que fiz bastantes coisas engraçadas, e a nível de Portugal, também consegui, dado que em Portugal havia pouca gente a escalar, subi bastantes penedos, digamos, que nunca ninguém tinha subido. E foi também uma atividade muito, muito aliciante.
0: Já vamos falar disso tudo na segunda parte das Conversas do Fim do Mundo. Para já, abrimos o álbum de viagem. Pedro, guardas contigo algum objeto que tenhas trazido das tuas viagens ou das tuas expedições? E que seja um objeto especial?
1: Talvez. Eu, noutra vez que falámos, eu falei de uma pedra, de um pedregulho enorme que eu trouxe para oferecer à minha mulher, que é geóloga. E eu agora posso falar de outra coisa, que foi num desses encontros de escalada que houve aqui em Portugal, que foi em 86. Eu descobri, na altura, conheci pela primeira vez um dos maiores alpinistas espanhóis, que se chamava Santi Soalonso, e ele falou-me numa rocha que ele tinha aberto em Portugal, ali no Anamão, perto de Castro Labreiro, que ele tinha aberto já há 20 e tal anos, nos anos 70, que nunca ninguém tinha repetido, se eu não ia lá repetir aquilo. E eu, perante esse desafio, fui lá repetir aquilo, foi bastante difícil, que havia alguns portugueses que já tinham tentado sem sucesso, e eu consegui subir, e por acaso ele tinha deixado lá uma cunha de madeira entalada para a progressão de segurança, que ele próprio tinha feito numa madeira de bucho, que ele tinha dito que ele fazia as próprias ancoragens em madeira, depois colocavam lá presas. Nós agora utilizamos um tipo de seguranças, algumas coisas que nós chamamos entaladores, mas na altura existiam, e de modo que eu trouxe uma dessas cunhas de madeira para lhe oferecer, só que infelizmente ele no Nepal faleceu, mesmo no ano seguinte ele faleceu no Nepal. De modo que essa cunha de madeira é uma coisa que eu tenho guardada com muito simbolismo, porque foi ele que me fez fazer essa parede escalada, e pronto, e foi uma coisa muito simbólica.
0: muito simbólica. Em Espanha há uma grande comunidade de escaladores e montanhistas, não é?
1: Sem dúvida, eles têm a pirâmide muito maior, ou seja, nós em Portugal começamos a ter algumas pessoas a fazer caminhadas, mas a fazer assim coisas mais técnicas, pouquíssima gente. Pouquíssima gente a fazer montanhas de alpinismo, pouquíssima gente mesmo. Mesmo, poucas. Em Espanha não, eles também têm mais montanhas do que nós.
0: Tem mais oferta, nós, não é?
1: Tem mais oferta, não é?
0: Pois. É e tem uma grande escola, não é? Há escola,
1: sim,
0: ou seja,
1: França,
0: há massa crítica, não é? Há editoras, há
1: crítica.
0: Livros, há revistas, há encontros, há palestras, enfim, há uma cultura em torno.
1: Claro, para ficares com uma ideia, eu a primeira vez que descobri os nozinhos de uma montanha foi o meu pai que trouxe de França um livro francês com os nozinhos. Sim. Nós aqui em Portugal, ninguém, não havia hipótese de comprar nenhum livro em português, nada que se pareça. Isso foi já nos anos
0: 70. E até nisso somos a cauda da Europa, não é?
1: Agora já está melhor, mas já na altura, há 40 anos, não havia nada em português, nada.
0: Nada, muito bem. Estamos à conversa com Pedro Pacheco. Vamos fazer aqui uma pausa nas conversas do fim do mundo. Regressamos já a seguir. Até já.

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3: Voltamos a atualizar as notícias na Rádio Observador com o jornalista Martim Madeira. Boa noite.
4: Boa noite. O Ministério da Administração Interna rejeita as acusações do ex-secretário-geral do Ministério, Ricardo Carrilho. Num comunicado, a tutela explica que o afastamento do dirigente foi determinado pela necessidade de encontrar um perfil adequado e comprometidos com os objetivos políticos e estratégicos do Ministério, objetivos que estão enquadrados no programa do Governo. Lê-se também que um vasto conjunto de episódios tornaram a relação com Ricardo Carrilho insustentável. O Ministério afirma ainda que as recentes declarações do antigo secretário-geral comprovam que este não tinha condições para os desafios que a profissão exige. Também falamos sobre o secretário-geral da Administração Interna. Foi demitido, fala numa purga política cirúrgica. Num artigo de opinião publicado no Expresso, Ricardo Carrilho garante que nunca sofreu tantas pressões ilegítimas em duas décadas. Serviço público, responsável agora afastado, justifica o afastamento com o cumprimento rigoroso da lei. O ex-secretário-geral da Administração Interna acusa também a tutela de deixar na gaveta dossiers que colocam hoje o país em risco sistémico por conveniência, incapacidade ou cálculo político. Luís Montenegro diz que o país não ganha nada em ter o PSD acorrentado ao Chega. Depois de Passos Coelho ter definido uma aliança à direita entre o PSD, Chega e Iniciativa Liberal, o Primeiro-Ministro afasta um entendimento, diz que não seria bom para o partido nem para o país. É o que diz num jantar de aniversário da vitória autárquica de Pedro Duarte no Porto. Luís Montenegro garante que o Governo vai continuar fiel aos princípios, mas reconhece que é preciso reforçar a competência e a eficácia. Quem tem exatamente o mesmo entendimento é André Ventura, que diz que um acordo com o PSD não é possível e que o Chega deve constituir uma outra maioria. É também uma reação do líder do Chega às declarações de Pedro Passos Coelho, na SIC Notícias, em que criticou o atual executivo de não ter procurado uma aliança à direita. Em entrevista à RTP Notícias, André Ventura diz que esse tempo já passou e que o partido deve agora procurar liderar uma maioria de reformas que o país precisa. O líder do Chega manifesta ainda a confiança pelas mais recentes sondagens que colocam o partido à frente do PSD e destaca que desde as eleições presidenciais o Chega já não é visto apenas como um partido de protesto. Falamos ainda de Marcelo Rebelo de Sousa, que considera que o mundo atravessa uma onda de intolerância e radicalização e avisa que essa tendência cresceu graças à debilidade das instituições, uma fraqueza que é sentida sobretudo no topo, nas lideranças internacionais, é o que diz o antigo Presidente da República.

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0: Estamos de regresso para a segunda parte das conversas do fim do mundo, esta semana com Pedro Pacheco. O Pedro tem um longo historial como montanhista e também como escalador de montanhas. Ultimamente tem-se dedicado ao hidrospeed, ao canyoning e, enfim, e outras atividades outdoor. Ó Pedro, já vamos falar disso tudo. Explica-me uma coisa. A paixão pela montanha é pela montanha em si ou é pela adrenalina que a montanha injeta no nosso corpo cada vez que subimos uma montanha ou a descemos em rapel ou utilizando outras técnicas?
1: É pela montanha em si, sem dúvida. Muito mais do que
0: por... É pela paisagem? Dúvida. Gostas daqui dos horizontes altos, das formações rochosas, é isso?
1: São vários sentimentos. Um é a beleza intrínseca da natureza, o silêncio da natureza, a alteração que a natureza proporciona ao longo do mesmo ano, as estações, o frio, o vento, a neve, o calor... Pronto, os animais, a fauna, a flora, pronto, é isso. E é também um bocadinho o desafio, não o desafio da adrenalina pura e dura, mas o desafio de planear, e eu, como já referi, sou descendente açoriano, de modo que gosto muito dos líquidos do mar, gosto muito do mar, gosto muito de nadar, gosto muito de mergulhar, pronto, e também gosto muito das montanhas, então... Essas atividades que referiste, não é, dos canyons, do hidrospeed, acaba por estar interligado, ou seja, e mesmo o gelo é água, a neve é água, tudo interligado, digamos, e depois a liberdade de tu poderes escolher o trajeto, ou seja, tu quando estás na montanha, há uma liberdade que estão-te a castrar um bocadinho, pronto, devido à massificação que existe em alguns sítios, tu já não podes ir quando queres, está o número limitado, tens de pagar taxas, tens que ir com guias, tens que ir, não podes sair do trilho, não podes fazer não sei o quê, o que eu não acho mal, porque de facto em alguns sítios tem que ser assim.
0: Mas eu privilegio... Tem que se proteger, não é?
1: Tem que fazer a natureza, que é um ecossistema, que é isso, outra das questões que me faz cada vez mais também gostar, é que está a acabar, digamos, ou seja, a natureza nitidamente já teve melhores dias, ou seja, está a ficar, já referi os glaciares, mas a massificação turística, há muitas agressões à natureza. Então, cada vez é mais difícil nós encontrarmos um sítio onde se consiga andar sem amarras, digamos, ou seja, eu caminho, vou para a direita, vou para a esquerda, subo esta montanha... pela neve, pelo gelo, pela rocha, ou deixo as cascatas com barco, sem barco, com um barco mais pequeno, maior, que é isso que me atrai, dentro de uma perspectiva de descobrir sítios, não necessariamente, como eu disse, os mais altos, os mais conhecidos, mas sítios que ainda tu consegues estar lá com a essência da natureza.
0: E não é? Nesse sentido, tu foste o primeiro a subir, já disseste aqui que foste o primeiro português a subir a algumas montanhas no mundo, mas foste o primeiro ser humano, será? Ser humano a subir a algumas... alguns picos aqui em Portugal, certo?
1: Certíssimo.
0: Deixa-me lá ver se eu percebo a minha própria letra da nossa conversa anterior. Laje da Figueira, é isso? No Gerês?
1: É Laje da Figueira, no Gerês.
0: Onde é que é isto?
1: Isso fica no Gerês, perto da aldeia Fafião, é um sítio lá que está muito conhecido agora. Então isso é uma agulha de rocha que está completamente isolada de todos os sítios acessíveis, não é?
0: E como é que descobriste este sítio, Pedro?
1: Eu descobri pelas caminhadas, como disse, eu até aos meus 18 anos fiz muitas caminhadas, não fazia nada técnico porque não tinha canal para isso, mas fazia muitas caminhadas, e no Gerês, e nos Pirineus, e por vários sítios, e via as paredes, inacessível, olhava para elas, uma coisa assim, não é para mim, e depois quando eu tenho esse canal ao volto a esses sítios, e alguns deles nunca ninguém tinha subido. Pronto, é muito interessante. Okay. Estás a falar da Figueira.
0: Esta Laje da Figueira no Gerês.
1: Sim, e... agora um outro caso aqui que eu também acho que já falei nisso, que é no Lindoso. Está lá um outro penedo que se chama a Torre Grande, que eu fiz pela primeira vez com a minha irmã nos anos 90. Curiosamente, neste sábado passado, houve uns indivíduos que eu conheço que subiram aquilo. Então eles mandaram fizeram um link no Facebook a dizer maravilhas e meteram uma foto minha de eu a fazer aquilo a primeira vez, de modo que foi muito gratificante ver que passado quase 30 anos ainda é um grande objetivo subir esse pináculo. Eles depois têm que descê-lo em rapel, não é? Mas aquilo Estava lá indo uma garrafa de sumol que eu tinha deixado lá em cima, curiosamente, com papel lá dentro para o pessoal escolher.
0: Ok, de propósito. Propósito. E o que é que dizia o papel?
1: Eu já não lembro o que é que dizia o papel, porque entretanto a garrafa pelos vistos, eles encontraram na partida e o papel estava já desfeito. Mas eu já não me lembro, era qualquer coisa do género, bem-vindo, põe aqui o seu nome, parabéns, ou era uma coisa desse género.
0: Fantástico.
1: Isto aqui no Lindoso, aqui estamos a falar de 2 horas do Porto. Foram assim, 2 grandes objetivos que eu fiz em Portugal, depois fiz mais alguns pequenininhos na escalada em Rocha.
0: Ok. Ainda há muitos sítios por descobrir em Portugal ou não, Pedro?
1: Não há muitos sítios. Agora, o que ainda há por descobrir algumas pequenas coisas são as tais cascatas, os tais canyons. E esses tais canyons ainda haverá os canyons mais conhecidos. Alguns deles foi o primeiro a fazê-los, não é? A Miserela, Figas do Idomelo e... alguns nos Gerês e depois também nos Açores e na Madeira, as cascatas mais conhecidas já, digamos, já terão sido feitas. Mas ainda há alguns riozinhos escondidos que ainda não são feitos. Por exemplo, eu no ano passado completei uma travessia de um canyon na Serra da Estrela que nunca ninguém tinha feito, em que se vai mais de 200 metros debaixo das pedras.
0: Uau, onde é que é isso?
1: Isto é na Serra da Estrela, um sítio muito giro. Depois, quero, também este
0: não,
1: ano...
0: Não queres concretizar?
1: Não quero concretizar.
0: Ok.
1: Este ano...
0: Eu acho que tenho uma suspeita, mas...
1: Pronto.
0: Depois mando-te uma mensagem.
1: Este ano, curiosamente, foi um ano em que eu fiz já 3 canyons que nunca ninguém tinha feito.
0: Uau.
1: Só este ano.
0: Claro. Em Portugal?
1: Muitos dias. Em Portugal. Um deles em Espanha. Por causa, um deles em Espanha, mas acabar no Rio Douro. E então é um privilégio fabuloso de andares em lagoas que tu sabes que nenhum ser humano teve a nadar, de modo que é muito interessante essa sensação de descoberta que ainda é possível nos dias de hoje. Custa acreditar, mas é verdade.
0: O gozo é esse? É ter a sensação de ser o primeiro?
1: Também! O gozo é descobrirmos, temos o know-how para conseguirmos aceder. Pronto,
0: essa é uma vaidade boa, não é?
1: É uma vaidade boa.
0: Eu fui o primeiro aqui a... Se bem que é um bocadinho arrogante também, não é? Porque não, nós não conhecemos a história. O Viriato pode lá ter andado, não é? Por exemplo.
1: Não pode, é não. Difícil. Porque sabes porquê? Alguns casos, não. Talvez. Estes casos não dá para ver, porque dá para perceber que ninguém lá esteve, porque nós temos que colocar as ancoragens, percebes?
0: São sítios
1: que é preciso aceder por cordas.
0: Sim.
1: E são sítios onde necessariamente é preciso pôr ancoragens.
0: Ok.
1: Quer dizer que algumas ancoragens podem ser tipo cordas, nós pomos assim em pedras ou coisa do género, essas ancoragens podem desaparecer. Agora, quando é assim uma rocha lisinha, nós temos, digamos, que furar a rocha para fazer a ancoragem, de modo que dá para perceber se alguém teve ou não. Mas o objetivo não é essa questão de dizer que fui o primeiro.
0: Sim.
1: O objetivo é mesmo a descoberta de nós sabermos irmos ao sítio na qual não temos referências e irmos então com a mente aberta, pronto, é mais nesse sentido.
0: Pedro, qual foi a maior descoberta? Aquela que tu podes dizer assim, olhando para trás e dizes, epá, aquilo para mim foi, de todos, aquele foi o sítio... Top, melhor.
1: Essa é fácil.
0: Vamos
1: é um
0: lá.
1: Sítio que eu posso dizer o nome, chama-se o Poço da Moura, no Rio Cabril,
0: sim,
1: que é no Gerês também, em que é um canyon que já foi feito por pescadores, ou seja, isso aí ele tem acessos não muito complicados pelas margens, só que tem um sítio que chama o Poço da Moura, que é uma formação geológica, uma marmita de gigante, ou seja, a água a fazer turbulhão vai fazer um buraco, só que esse buraco tem... No seu buraco mínimo, digamos, no seu tamanho mínimo, 30 metros, 30 e tal metros.
0: Uau.
1: Em que a água entra por lá dentro e uma pessoa não percebe por onde é que a água sai. Então tens que descer, essa vez que eu fiz pela primeira vez há 30 e tal anos, aí sim foi mesmo assustador, e eu a descer por lá abaixo sem ter a certeza absoluta que ia sair, ou seja, as hipóteses de sair eram mais pequenas que as hipóteses de não sair, ou seja, a água poderia passar, mas eu poderia não ter, digamos, espaço suficiente. E essa foi, sem dúvida, a minha melhor experiência de uma primeira descida.
0: Olha, tantas atividades, algumas envolvendo perigo, obviamente, viste assim apertado em algum momento de aflição, Pedro Pacheco?
1: Sim, claro, quando sobretudo abri a via de escalada de baixo para cima, não é? Ou seja, sem reconhecer primeiro, que nós vias de escalada que as pessoas conhecem, estão, ou são num plástico, não é, num pavilhão, ou então são na rocha, e as pessoas veem aquelas argolas de ferro que são previamente colocadas. Agora, eu, a maior parte das escaladas que eu fazia eram escaladas na qual eu não fazia essa preparação, digamos, ou seja, o material de proteção era eu próprio que o levava, os tais entaladores,
0: okay.
1: pitões ou até algumas cunhas de madeira, que ia a partir, à medida que ia subindo, que ia colocando, ou seja, podia acontecer, e aconteceu em alguns casos, eu ter que progredir muitos metros, às vezes 10 e 15 metros e mais, sem conseguir colocar material nenhum de proteção, quer dizer que se nesse momento escorregava, estava feito.
0: Ai, pronto. Caramba.
1: Exato.
0: Muito bem. Qual foi a montanha mais bonita que já subiste até hoje, Pedro?
1: É difícil, mas sim, talvez o Matterhorn. Acho que sim, tive a felicidade de subir 3 vezes e ainda por cima. Bom, ok, talvez a montanha mais bonita que eu subi na Suíça.
0: Boa. Com um intervalo de quanto tempo entre cada subida?
1: Olha, à volta de uns 10 anos. A primeira vez foi, como eu disse, em 90 e tal.
0: Sim.
1: Depois a segunda vez foi em 2000 e a terceira vez foi em 2010.
0: Boa, e foste encontrar o mesmo pico em 2010 que tinhas encontrado em 96?
1: Não.
0: 90 e pico?
1: Não.
0: Não,
1: não. Porque aquilo cada vez está com menos neve, rocha mais solta, mais perigo. Mais perigo. Não, aliás, a última vez que eu subi em 2010, o Paulo disse a mim mesmo, olha, esquece, não vais repetir isto mais vezes.
0: Porque assustou-te?
1: Porque notei que estava mais perigoso, ou seja, estava com muito mais rocha solta que o normal. Por acaso nós subimos com pouca gente, ou seja, não vimos assim muita pedra solta a cair provocado por quem ia à frente, mas deu para ver que estava mais perigoso. Estava mais perigoso. Também isso no Monte Branco, então aí ainda é mais alarmante. O Monte Branco já subi 7 vezes e a última vez foi em 2017. E também disse que não iria subir mais, porque está de facto muito mais perigoso do que quando eu subi a primeira vez, também há 30 e tal anos.
0: Ok, isso é por falta de neve, é isso?
1: É o aquecimento. Claro. São duas coisas, é o aquecimento e muita gente. As duas coisas juntas tornam uma combinação mais perigosa ainda. Porque as pessoas, ao pôrem os pés nas rochas, não é por mal, mas soltam pedras, não é? E essas pedras, alguns sítios, soltam-se sozinhas por causa do gelo permanente, o permafrost, que segurava essas rochas mesmo no verão, ou seja, as rochas mesmo no verão nunca estavam sem gelo, agora estão sem gelo, ou seja, caem mesmo sem ninguém lhes tocar, digamos, não é?
0: Pois.
1: E além disso há também os glaciares suspensos que estão a cair pelo aquecimento, pronto, ou seja, e uma pessoa vai passar cá por baixo e apanha com um glaciar em cima. Não é uma avalanche. A avalanche é no inverno, quando há grandes nevões. Agora, o que acontece agora no verão é há um glaciar suspenso e uma espécie de uns pudins molotov, nós chamamos serraques, que nós estávamos habituados a passar no meio deles, mesmo no verão, mas que agora estão muito perigosos, e de vez em quando cai um e lá morre gente. Se for no verão, morre gente.
0: Bolas, ninguém deseja isso.
1: Não está fácil.
0: Estamos a chegar ao final da nossa conversa, Pedro. Vamos fazer check-out?
1: Vamos a isso.
0: Vamos embora. Então vou pedir-te para completares as habituais frases. Na minha mala vai sempre.
1: Olha, além das coisas normais que as pessoas têm, não é?
0: Sim.
1: Ora bem, as coisas todas. Eu tenho sempre um GPS com localizador satélite, para caso me perca ou um acidente poder localizar as pessoas. E basicamente é isso que eu tenho sempre, que nunca falha. Uns óculos suplentes, que eu uso óculos, os primeiros socorros mínimos. Não disse nada de especial relativamente às outras pessoas que andam nas viagens.
0: Viagem com mais peripécias que realizei até hoje?
1: Eu não sei se foi com mais peripécias, mas foi uma peripécia bastante interessante, que foi este ano já, quando eu estive na Islândia. Saímos da, até tínhamos um jeep, saímos da estrada principal e íamos para um vale completamente isolado e passámos um rio com uma ponte, com um teleférico, uma coisa giríssima, só que estávamos a chegar ao rio e o nosso jeep atascou de uma maneira absurda, ficou mesmo no chassi. E o problema é que estávamos a 30 km da estrada principal, não havia rede de telemóvel, a única quinta onde não sabíamos se havia gente estava a 8 km atrás. Ou seja, tivemos que equipar-nos com tenda, com comida para 2 dias. Por sorte, a primeira quinta estava lá um senhor, muito simpático, que veio com o jeep, andou com o jeep 8 km, com o jeep deles, para tirar o nosso jeep. Não conseguiu tirar o nosso jeep. E esse senhor islandês voltou atrás e trouxe um caterpillar. E só com o caterpillar conseguiu tirar o nosso jeep, de modo que... Esse senhor islandês, se esse islandês não tivesse nos encontrado logo ao fim de 8 km, Estávamos com a viagem à Islândia completamente comprometida, que podia ser dias ou uma semana ou mais para tirar o jeep do atascanso que
0: estava. Caramba!
1: Mas correu tudo bem, conseguimos resolver esse problema, perdemos só ao fim e ao cabo um dia, e no outro dia foi fantástico, atravessamos o rio numa ponte suspensa com os cabos de aço. Uau. Andamos lá num vale fantástico, dormimos num refúgio onde já ninguém ia lá há meses. Foi fantástico.
0: Boa. Bom, o carimbo de passaporte ou o visto mais difícil de obter até hoje, qual foi?
1: Nada assim muito complicado, mas eu lembro-me que em 90 e tal, a primeira vez que fui ao Quénia, não havia consulado aqui em Portugal, de modo que foi preciso ir ao consulado inglês, mostrar que tínhamos uma conta no banco. Eu lembro que não foi fácil em 90 e tal ir ao Quénia.
0: Ok. A recordação de viagem mais cara?
1: Mais cara, sem dúvida, que foi no Nepal, né, as viagens ao Nepal, mas assim a recordação, mas eu aí na altura eu paguei tudo para alguém tratou disso, já não lembro andar assim, com muito dinheiro. Agora a recordação que eu tenho de me ter medo foi nas vezes que eu fui ao Kilimanjaro, sobretudo a última vez que fui com muitos clientes, pai, com 12 clientes, então isso já foi 2000 e pouco, mas ainda não havia os travel checks a funcionar bem, nada que se pareça, então levava milhares de dólares aqui na barriga, numa sacola, cheio de medo, que me mandassem parar, passava que levava qualquer coisa, e cheio de medo, se aquele dinheiro desaparecia com 12 clientes, ia ser complicado.
0: Tens ideia, lembras-te quanto é que levavas na barriga?
1: Levava muitos milhares de dólares, muitos milhares, já não sei quantos, não sei quantos, mas eram muitos milhares de dólares. Boa. Para pagar a logística toda, de safaris, de... Depois acho que ainda fomos para fazer um... Até Zanzibar, ou coisa do género. Foi assim, e mais a expedição, os pérmites, tudo, para 10 pessoas ou 12 pessoas. Chegámos a ter 50 carregadores, não estava a perceber o dinheiro que tinha que pagar.
0: Ok. A refeição mais estranha, qual foi?
1: A coisa mais estranha, eu tenho aqui duas zonas. Uma zona que foi quando eu estive na tropa em Lamego, nos Rangers, em que...
0: Tu és Ranger.
1: Exato, e então aí tinha mesmo que comer. Sim. Tudo, comi cobra, comi gafanhotos, prontos. Mas se calhar o que me fez mais confusão foi uma vez mesmo em Zanzibar, quando não havia um único resort, isto já foi há quase 30 anos, não havia um único resort, até que comia-se mais ou menos bem dos pescadores, lagosta e tal, mas depois lá um senhor que nos convidou para nos comer a casa dele, e aí foi uma coisa horrorosa, e nem sei o que é que estava a comer, mas foi uma coisa absolutamente horrorosa. Severosa, não sei, tipo uma mambuama, mas com pelos de galinha, assim,
0: que nojo.
1: Coisa.
0: Penas,
1: olha,
0: penas.
1: Pior que a cobra e com os gafanhotos dos ranhos.
0: É melhor ficar na ignorância. Olha, é gostava de viajar com?
1: Olha, eu gostava de viajar com as pessoas com quem eu viajo agora, a minha mulher, os meus amigos, os meus clientes, são fantásticos. Mas se eu pudesse voltar atrás no tempo,
0: sim,
1: em 1903, adorava ter viajado com o senhor John Muir, que foi um dos primeiros preservacionistas americanos, que fez um acampamento durante 3 dias com o então presidente Roosevelt, no Yosemite. Sim. Então foi uma experiência fabulosa. O presidente veio com uma comitiva no comboio e deixou o comboio, e eles estavam previstos fazer com o presidente banquete, e o presidente deixou-os completamente e foi só com o seu John Muir, mais 2 rangers, andou 3 dias a cavalo, na neve, acampado baixo das sequoias, a falarem sobre a preservação da natureza, e foi daí que saiu umas primeiras leis para a preservação dos espaços naturais nos Estados Unidos, porque o senhor John Muir era um senhor que conhecia muito geologia, mas o presidente Roosevelt também tinha sido caçador, sabia muito da fauna e da flora, e também naquela altura estava a aparecer a industrialização, as minas, as barragens, essas questões todas brutais. E esses 3 dias, eu adorava estar lá com esses 2 senhores, nesses 3 dias.
0: Para perceber e para poder assistir ao vivo à argumentação.
1: Exatamente.
0: Exatamente.
1: Exatamente. Eles apanharam nevão, e o presidente diz que aquilo foi revigorante, e ele dormiu no meio das sequoias, que diziam que eram mais imponentes que as maiores igrejas da Idade Média, de modo que deve ter sido uns 3 dias fabulosos, conversas à fogueira, gostava de estar lá.
0: Muito bem. Olha, Pedro, chegamos ao fim. Qual foi a música que escolheste para fechar a nossa conversa?
1: Foi o Nasce Selvagem do Resistência.
0: Muito bem, muito bem. É a música dos anos 90, não é? Também é dos anos 90.
1: No anos 90, início dos anos 90, penso eu.
0: Muito bem. Época de glória para muita atividade de aventura em Portugal, não foi? Os anos 90 foram muito bons.
1: Já, Pois, assim, para mim foram muito bons.
0: Foram. Foi,
1: para mim foram muito bons. E ainda são bons agora, ou seja, eu não gosto de saudosismos. Para mim a melhor aventura é sempre a próxima. E a próxima, se tiver bom tempo, vou para Sanabria, também com pouca gente, e vai ser fantástico.
0: Ah, boa! Puebla de Sanabria ali.
1: Se não tiver mau tempo, vamos lá, esperemos que não.
0: Puebla de Sanabria, que é já em Espanha, a 30 km de Montesinho, para aí. 30, não é? 30, 40, 50.
1: Sim, sim, sim, sim, mas tem uma montanha muito isolada, é preciso andar várias horas para lá chegar, sem castradas. É muito giro, é muito natureza, ainda muito estado, muito bem preservado, é muito interessante. É
0: muito
1: a minha próxima aventura, se tiver bom tempo.
0: Pedro, muito obrigado, foi um gosto.
1: Igualmente.
0: Obrigado. Resistência a fechar a conversa do Fim do Mundo desta semana. Estamos de regresso de hoje 8 dias, já sabem, sejam bons e boas viagens.

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0: É meia-noite, vamos às notícias. Jornal da Meia-Noite com Martim Madeira e Martim. O Ministério da Administração Interna rejeita as acusações do ex-secretário-geral do Ministério, Ricardo Carrilho.
1: Num comunicado, a tutela explica que o afastamento do dirigente foi determinado pela necessidade de encontrar um perfil adequado e comprometido com os objetivos políticos e estratégicos do Ministério da Administração Interna, objetivos que dizem estar enquadrados no programa do Governo. Lê-se também que um vasto conjunto de episódios tornaram a relação com Ricardo Carrilho insustentável e são episódios como, por exemplo, nos últimos meses assumiu uma permanente atitude de confronto, procurando por todos os meios prejudicar o funcionamento do Siresp, o único sistema de comunicações de emergência do Estado. O Ministério também conta outro episódio de que, em plena época de incêndio, extinguiu o Centro de Operações e Gestão do Siresp, que é um centro nevrálgico da rede de comunicação de emergências à revelia da tutela. Sem apresentar soluções alternativas, tendo sido necessário o apoio da GNR e da PSP para assegurar a continuidade do funcionamento. A recusa também de pagamento por parte da Secretaria-Geral do Ministério da Administração Interna da indenização compensatória à Siresp S.A. num âmbito do mecanismo em vigor desde 2021, num valor de cerca de 26 milhões de euros. São os exemplos que o Ministério dá, e a tutela afirma também que as recentes declarações do antigo secretário-geral comprovam que este não tinha condições para os desafios que a profissão exige.
0: Em reação ao comunicado, o secretário-geral do Ministério da Administração Interna, demitido hoje por Luís Neves, acusa o ministro de total ausência de respostas e bloqueio institucional.
1: Em entrevista à CNN Portugal, Ricardo Carrilho manifesta surpresa pelo comunicado do Ministério da Administração Interna. Diz que as razões invocadas para justificar o afastamento do cargo do secretário-geral não são verdadeiras.
2: Manifestar a minha total surpresa relativamente a este comunicado que terá sido emitido pelo Ministério da Administração Interna. Esta surpresa fica associada ao facto de, nas declarações que hoje o Sr. Ministro prestou a quando da reunião comigo, ter tido apenas palavras elogiosas relativamente ao trabalho que eu desenvolvi enquanto secretário-geral e aos resultados que foram alcançados ao longo do último ano. É absolutamente falso que tenha havido qualquer tipo de manobra da parte da Secretaria-Geral no sentido de proceder a mecanismos dilatórios quanto aos pagamentos à Siresp S.A. É absolutamente falso que tenha havido qualquer esforço no sentido de alterar o tal Centro de Operação e Gestão do Siresp neste verão. É mentira. O Centro de Operação e Gestão já estava na Siresp S.A. desde 2022. Portanto, é no mínimo curioso que o Sr. Ministro venha agora a alegar isto.
1: Ricardo Carrilho diz ainda que tem havido uma atitude de desresponsabilização por parte do Ministério de Luís Neves e sublinha que a falta de respostas tem impacto na atuação das forças de segurança.
2: Ao longo destes meses, o que eu tenho sentido é, de facto, um esforço permanente no sentido de imputar à Secretaria-Geral responsabilidades que não são suas. Em todos os domínios há uma ausência total de resposta por parte da tutela. Aliás, se me permite, João, esta é uma lista com cerca de 10 páginas em A3 dependentes de decisão por parte do Sr. Ministro e dos Srs. Secretários de Estado. São meses, se não anos, de trabalho da Secretaria-Geral totalmente desconsiderados. Portanto, há, de facto, um bloqueio institucional ao nível do Ministério, que eu lamento, que tem impacto direto na atuação das forças de segurança.
1: As declarações do ex-secretário-geral do Ministério da Administração Interna, Ricardo Carrilho, em reação ao comunicado da tutela do divulgado esta noite.
0: E agora falamos das declarações que levaram ao comunicado do Ministério. O secretário-geral da Administração Interna, demitido hoje pelo ministro Luís Neves, fala numa purga política cirúrgica.
1: Num artigo de opinião publicado no Expresso, Ricardo Carrilho garante que nunca sofreu tantas pressões ilegítimas em duas décadas de serviço público. O responsável agora afastado justifica este afastamento com o cumprimento rigoroso da lei, Hugo Fortunato de Oliveira.
3: Ricardo Carrilho diz que o afastamento é fácil de explicar. Respeitou a lei e zelou pelo erário público, que colidiu frontalmente com os interesses políticos e os esquemas de favorecimento. O ex-secretário-geral da Administração Interna explica que em julho deste ano apresentou ao ministro Luís Neves uma proposta de reestruturação que permitiria poupar mais de 16 milhões de euros por ano ao Estado. Foi aqui que diz ter cometido o crime que ditou a sentença, propor a extinção da Siresp S.A., a empresa responsável pela gestão da rede de comunicações críticas. Ricardo Carrilho afirma que, segundo uma auditoria interna da Secretaria-Geral, a Siresp S.A. recebe 26 milhões de euros por ano do Estado, mas que o funcionamento da rede custa menos de 15 milhões. Deixa, por isso, uma questão: para onde vão os 11 milhões de euros de diferença? Uma pergunta que não fica sem resposta. O responsável diz que são absorvidos por despesas com pessoal, consultorias, assessorias, escritórios de luxo e viaturas de topo. A resposta que recebeu à proposta, diz, foi a destituição. Afirma por isso ter sido vítima de retaliação e deixa um aviso. Tanto no Ministério da Administração Interna como no atual governo, quem cumpre a lei é punido, quem protege o sistema é preservado.
1: O jornalista Hugo Fortunato Oliveira com os destaques do artigo de opinião de Ricardo Carrilho no Expresso intitulado A Ditadura da Incompetência. O ex-secretário-geral da Administração Interna acusa a tutela de escolher deixar na gaveta dossiês que colocam hoje o país em risco sistémico por conveniência, incapacidade ou cálculo político. Foi isto que levou ao comunicado do Ministério da Administração Interna.
0: Passamos agora para outro tema. Luís Montenegro diz que o país não ganha nada em ter o PSD acorrentado ao Chega.
1: Depois de Passos Coelho ter defendido uma aliança à direita entre o PSD, Chega e Iniciativa Liberal, o Primeiro-Ministro afasta um entendimento. Diz que não seria bom para o partido nem para o país.
4: Este PSD não precisa, não deve e o país não ganha nada se estiver acorrentado ao partido que está à nossa direita e que é hoje o segundo partido com representação parlamentar na Assembleia da República.
1: Primeiro-Ministro e Presidente do PSD em discurso durante o jantar de aniversário da vitória autárquica de Pedro Duarte, no Porto, Luís Montenegro garante que o Governo vai continuar fiel aos princípios, mas reconhece que é preciso reforçar a competência e a eficácia.
0: André Ventura diz que um entendimento com o PSD não é possível e que o Chega deve construir uma outra maioria.
1: É a reação do líder do Chega às declarações de Pedro Passos Coelho, também na SIC Notícias. Em entrevista à RTP Notícias, André Ventura diz que esse tempo já passou e que o partido deve agora procurar liderar uma maioria de reformas que o país precisa.
5: Não, e nunca seria possível com esta liderança atual do PSD. Nunca seria possível, eu vou-lhe dar um exemplo, eu nunca estaria num governo onde Luís Neves estivesse no governo também. Isso estaria fora de questão. Acho que nenhum dirigente do Chega, nenhum membro do Chega aceitaria estar num governo onde há suspeitas de irregularidades, de ilegalidades, onde há coisas mal explicadas. Portanto, isso, acho que esse tempo passou, francamente. Agora o Chega está à frente do PSD nas sondagens. Então agora é que o PSD vem dizer, afinal agora faz sentido termos um acordo. Portanto, agora eu acho que é o momento de começarmos a construir outra maioria. Uma maioria de reformas que o país precisa, mas não necessariamente uma maioria que o PSD lidere. Uma maioria que o Chega possa liderar.
1: O líder do Chega manifesta ainda confiança pelas mais recentes sondagens que colocam o partido à frente do PSD e destaca que desde as eleições presidenciais o Chega já não é visto apenas como um partido de protesto.
0: E Martim, vamos agora a outras notícias em destaque a esta hora.
1: O Presidente dos Estados Unidos considera que Vladimir Putin está mais disponível a negociar o fim da guerra na Ucrânia do que Volodymyr Zelensky. Ainda assim, Donald Trump mostra-se confiante em relação a um eventual acordo. Vamos então ouvir essas declarações de Trump a caminho de Ohio, em que diz que Volodymyr Zelensky não está tão disponível para negociar como Putin.
6: Eu acho que eles vão fazer um acordo. Eu acho que Putin quer fazer um acordo mais do que Zelensky.
1: Neste áudio, aqui com um avião por cima, dificulta um bocadinho esta audição, mas Trump em inglês a dizer que Vladimir Putin está mais disponível para negociar o fim da guerra do que Zelensky. Acredita também que os dois países querem um entendimento, mas apenas não sabem como alcançá-lo. Os Estados Unidos garante que vão ajudar. E sobre o cessar-fogo energético entre a Rússia e a Ucrânia, Trump diz que ainda precisa de perceber se os dois países estão a cumprir as tréguas, mas reconhece que há violações de ambos os lados. Questionado sobre as reações de Moscovo e Kiev, que disseram ter sido apanhadas de surpresa com o anúncio do cessar-fogo, Donald Trump afirmou que os dois países aceitaram a proposta porque ele próprio lhes disse que tinham concordado. No outro conflito, Benjamin Netanyahu quer avançar com uma ofensiva conjunta com a Arábia Saudita contra os rebeldes Houthis. A notícia avançada pelo jornal israelita Haaretz, que dá ainda conta da oposição do príncipe herdeiro saudita à operação. O receio é de que o envolvimento de Israel provoque uma forte rejeição por parte da população saudita com esta iniciativa. O líder israelita pretende também estreitar as relações com Riad. Um dos principais objetivos geopolíticos de Netanyahu é levar a Arábia Saudita a aderir aos acordos de Abraão e a estabelecer relações diplomáticas com Israel. E Filipa, vamos aqui fechar este jornal aqui com uma notícia engraçada. Há momentos no futebol que nem o vídeo-árbitro consegue tirar a limpo.
0: É okay, aquele fora de jogo mais difícil. Não há o poste para tentar ver onde é que está fora de jogo.
1: Sim, é o Vítor do poste, não é? O Vítor então do poste da Liga dos Últimos às vezes é necessário, não é? Para ver ali entre o poste se está ali a linha.
0: Não, não. Então, mas é porque?
1: Não é o famoso Vítor do poste. É na China, durante um jogo de futebol do segundo escalão, um gol foi anulado porque duas bolas entraram ao mesmo tempo
0: não
1: na baliza.
0: Mas como é que isto aconteceu?
1: É, no jogo
0: eles mandam parar logo o jogo quando há outra bola em campo?
1: Pois, eu não faço ideia como é que se calhar as regras na China são diferentes. No jogo entre Shanxi Union e Foshan Nanxi,
0: nomes simpáticos
1: estar
0: para
1: aqui
0: conseguirmos dizer.
1: A dizer o melhor possível.
0: Também não sei corrigir, também não sei.
1: A primeira equipa cobrou um lançamento lateral então, com uma segunda bola ainda dentro do campo.
0: Não.
1: Portanto, estava uma bola já dentro do campo e a equipa decidiu lançar outra bola para dentro de campo.
0: Porque não?
1: Um dos jogadores da equipa adversária tentou afastar essa mesma segunda bola, mas ao tentar tirá-la dentro de campo, acabou por metê-la dentro da própria baliza. Parece... Enquanto a bola oficial do lance também entrou na baliza em simultâneo.
0: Isto parece é... a brincar, não é? Parece
1: isto,
0: a gozar.
1: Isto é para os apanhados. É, só pode. A decisão do árbitro foi anular o golo. Pronto,
0: pois, claro.
1: E o Shanxi Union também não saiu muito prejudicado. Venceu por 5-1, também não fazia muita diferença.
0: Mal, pronto.
1: Mas podia ter vencido por 5-3, não é? Duas bolas lá dentro.
0: Isto se calhar às vezes era preciso assim duas bolas para os nossos clubes, os clubes para que nós torcemos, não é? A ganharem assim mais um golinho.
1: É verdade.
0: Pronto. Muito bem. Martim, até amanhã. Um
1: até
0: bom
1: amanhã.
0: Descanso.
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0: Começa agora mais um Porque Sim Não É Resposta com o psicólogo Eduardo Sá. Hoje vamos falar de autoestima a propósito de um e-mail de uma ouvinte. Olá, Eduardo. Quando uma criança de 7 anos repete, vezes sem conta, os elogios que ouviu, o que é que ela está à procura?
1: Olá, Judite. Depende dos elogios e de quem lhes deu, como se compreende. Mas, de alguma forma, estará a fazer aquilo que um departamento comercial faz melhor do que ninguém, que é de se promover junto das pessoas a quem vai repetindo este tipo de elogios, quase como quem diz, caso não tenham reparado, vejam bem o que estão a perder quando não estão atentos a todas as qualidades que eu tenho aqui para dividir convosco. É isso que ela está a dizer.
0: A mãe interpreta como falta de autoestima. Faz algum sentido esta leitura?
1: Eu acho que não. Sabe porquê? Porque eu acho que as crianças são muito sábias quando se trata de reclamarem a pontinha de atenção que lhes falta, apesar de toda a atenção que elas têm. E, portanto, nessas circunstâncias, quando repetem uma vez, duas vezes, três vezes, quatro vezes, cinco vezes, não quer dizer que sejam assim tão encolhidas, por uma razão simples, porque uma criança com uma autoestima pequenina, muito amarrotada, porventude muito encolhida, não tem nem força para marcar presença, para ter uma opinião, às vezes faz de versão infantil do homem invisível e tenta, de alguma forma, comportar-se como quem diz: se vocês não repararem em mim, eu até agradeço. Isso é o que as crianças com uma autoestima muito frágil acabam por fazer. São um bocadinho apagadas, como se diz nas escolas, em relação à forma como se colocam no meio de uma turma e como tentam não ocupar espaço. Quando uma criança é muito segura de si própria e entende que trazer para casa elogios de que acabou por ser o alvo favorito, pode fazer com que a sua cotação tenha uma revisão em alta junto da mãe, pode-lhe faltar tudo. Autoestima não falta, de certeza, Judite.
0: A mãe pergunta se pode ser uma espécie de necessidade de confirmação ou de atenção.
1: Judite, está a ver que os nossos filhos, quando são muito mimados, têm sempre a ideia que, se nós gostarmos deles, dizemos sim a tudo o que eles querem e, portanto, tudo o que lhes damos é manifestamente motivo de gratidão para eles, mas, ao mesmo tempo, se puderem ir buscar mais um bocadinho, mais um bocadinho, mais um bocadinho, aí estão eles. Portanto, uma criança que faz isto junto de uma mãe percebe, em primeiro lugar, que esta mãe tem um coração maior que sei lá o quê. Segundo, que é uma mãe atenta e preocupada e que entre nós, que ninguém nos ouve, de diferença, porventura um bocadinho insegura, a ponto de deixar que tudo aquilo que dá a uma criança e que faz com que ela tenha esta luminosidade toda e estes argumentos inacreditáveis que chegam a que ela mal põe os pés em casa, de repente começa a reproduzir os elogios que lhe fazem, sejam verdade ou não. Uma criança destas tem uma mãe que percebe que é tão especial, mas eventualmente tão insegura, que depois instrumentaliza isto para fazer com que a mãe fique ali num Ai Jesus muito particular e a seguir estique mais um bocadinho e lhe peça mais um bocadinho de mãe e, portanto, há a ver aqui alguém inseguro. Mas, dito, ainda bem que a mãe não nos está a ouvir, mas eu acho que é mais a mãe do que propriamente a criança.
0: A família está longe de casa, mora noutro país, sem rede de apoio, há um irmão de 3 anos. Este contexto pode ter algum peso no comportamento?
1: Tem, eu acho que um destes dias nós temos que fazer a sério um programa sobre a rivalidade dos irmãos, sem fazermos disto um drama. Mas ela existe, Judite, porque é tão difícil, às vezes, uma pessoa durante um ano, ou dois, ou três, ou quatro, ou cinco, ou dez, ser filho único. E, de repente, nasce um irmão. Às vezes os pais dizem, porquê que nós tivemos este bebê? Porque o meu filho mais velho pediu, o que às vezes é batota, porque às vezes os pais, de alguma forma, sentem que um pedido de um filho acaba por corroborar o desejo deles, como não podia deixar de ser. E, portanto, a certa altura, é tão complicado ser promovido pelas escadas abaixo e passar de filho único a filho mais velho, porque claro que tem outras prerrogativas, tem outros direitos, ok, tem outras sensibilidades, outras responsabilidades, aliás, mas ao mesmo tempo parece que o engraçadinho oficial da família passou a ser um bebê que ri, diz as primeiras palavras, vejam lá as gracinhas que ele já faz e a maneira como anda, sem quererem, sem dar por isso, mas seguramente sem quererem, os pais fazem com que o mais novo ganhe algum protagonismo. As crianças mais tristonhas, dito, pedem Xuxa e às vezes até pedem uma fralda, quase como quem diz, pronto, se o que está a dar é ser bebê, por que não fazer por isso? Talvez eu tenha de volta a qualidade e a quantidade de mãe que eu perdi. Os mais habilidosos vêm para casa e montam todo um espetáculo do género, a pessoa A elogiou-me desta maneira, a pessoa B daquela, etc., que é como quem diz, como é que tu podes não estar atenta a este Fórmula 1 de filho que tu tens aqui, enquanto vais dando atenções em que sintomos nós e que, na verdade, não tem graça nenhuma, ou pelo menos não tem nem metade da graça que eu tenho. Quer dizer, uma criança que faz uma coisa destas a uma mãe é uma criança que pode lhe faltar tudo. Autoestima não, é uma criança engenhosa, lindíssima, uma criança que tem a habilidade de fazer uma coisa destas, é uma criança tão bonita que eu acho que a mãe pode sentir-se sempre insegura. Quem é que são os pais que não se sentem inseguros quando têm um segundo filho? Mas orgulhosa deste filho, oh meu Deus, dito, esta mãe devia ser, enfim, obrigada, entre aspas, como compreendo, obrigada a sentir-se muito orgulhosa porque este filho tem uma pinta que Nossa Senhora.
0: E como é que se reage a estes autoelogios?
1: Olha, meu amor, ainda bem que tu dizes que a tua professora acha que tu és a pessoa mais simpática e que a tia diz que tu és inacreditavelmente bem educado, e isso tudo, porque a mãe acha que tu às vezes ficas a pensar, eu acho que a mãe gosta muito mais do mano do que gosta de mim, e se tu queres uma opinião, ali um bocadinho de silêncio, Judite,

0: Este também descreve que a criança exagera perante pequenos toques que não magoam. Isto é uma forma de chamar a atenção.
1: Mas dito, pronto, nós temos a ideia que alguns políticos conseguem ser populistas e que fazem uma gritaria enorme na Assembleia da República e etc. E é verdade, infelizmente é verdade. E é uma forma de dizer, atenção, eu existo, de acordo? Uhum. E quando dizem plenos pulmões, atenção, eu existo, claro que é uma forma de chamar a atenção. Mas que a mãe não fique preocupada, porque não significa que uma criança está deprimida e completamente destroçada, com uma autoestima a bater no zero, nada disso. Quer dizer que tem uma criança engenhosa, habilidosa, com um bocadinho de astúcia, Judith. Uhum. E pode ter muitas dificuldades, mas que sabe fazer pela vida como ninguém, há isso de certeza absoluta, Judith.
0: Eduardo, hoje ficamos por aqui. Voltamos amanhã com mais um tema. Um grande abraço, obrigada e até amanhã.
1: Outro para si, Judith, e até amanhã.

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1: Muito boa noite, o meu nome é Maria Miguel Marques, está com a Rádio Observador, é 12:30, vamos conhecer as notícias em destaque esta hora. Começamos por o Ministério da Administração Interna rejeita ter afastado o ex-secretário-geral do Ministério, Ricardo Carrilho, por bloqueio institucional. A tutela explicou o afastamento do dirigente em comunicado. Em causa esteve a necessidade de encontrar um perfil adequado e comprometido com os objetivos políticos e estratégicos do Ministério. São objetivos enquadrados no programa do Governo, de acordo com este comunicado, que fala num vasto conjunto de episódios que tornaram a relação com Ricardo Carrilho insustentável. O ex-secretário-geral do Ministério da Administração Interna já reagiu, acusa Luís Neves de total ausência de respostas e de bloqueio institucional. Em entrevista à CNN, Ricardo Carrilho manifesta surpresa pelo comunicado do Ministério, diz que as razões invocadas para justificar o afastamento do cargo de secretário-geral não são verdades. Ricardo Carrilho diz ainda que tem havido uma atitude de desresponsabilização por parte do Ministério e de Luís Neves e sublinha que a falta de respostas tem impacto na atuação das forças de segurança. Falamos de Luís Montenegro, que já reagiu às declarações de Pedro Passos Coelho. O primeiro-ministro diz que o país não ganha nada em ter o PSD acorrentado ao Chega. Depois do antigo governante ter defendido uma aliança à direita entre o PSD, o Chega e a Iniciativa Liberal, o primeiro-ministro afasta este entendimento. Diz que não seria bom nem para o partido, nem para o país. Luís Montenegro garante que o governo vai continuar fiel aos princípios, mas reconhece que é preciso reforçar a competência e a eficácia. Da parte do Chega, André Ventura também rejeita o entendimento com o PSD. O líder do partido assume que agora procura mesmo uma maioria. Ventura não deixa de criticar o atual executivo por não ter procurado uma aliança à direita, mas em entrevista à RTP Notícias, o líder do Chega diz que esse tempo já passou e que o partido deve procurar uma maioria para fazer as reformas que o país precisa. Olhamos ainda para declarações de Marcelo Rebelo de Sousa. O antigo Presidente da República considera que o mundo atravessa uma onda de intolerância e de radicalização e avisa que esta tendência cresceu graças à debilidade das instituições. Marcelo Rebelo de Sousa marcou presença numa conferência sobre as relações entre Portugal e Moçambique, mas o ex-chefe de Estado quis pintar um retrato mais global e avisa que quem quiser negar os tempos que vive vai acabar por pagar a fatura. Ponto final nesta síntese de notícias, toda a atualidade agora em destaque à 1 da manhã.

0: Começa agora mais uma comissão de inquérito das manhãs 360. Hoje é nosso convidado Pedro Siza Vieira, antigo ministro da Economia. Bem-vindo de novo. Foi o nosso primeiro totalista, lembra-se?
1: Lembro-me muito bem. Bom dia a todos, era por isso que eu não queria vir cá.
0: Não queria perder aqui o título.
1: Estragar o recorde.
0: O desafio hoje é manter.
1: Isso.
0: E aí será o primeiro a conseguir os 25 pontos duas vezes.
1: Duas vezes, exatamente. Mais uma estreia. Vamos lá.
0: Está preparado? Não sei se está à espera desta primeira pergunta.
1: Não estou à espera de nenhuma.
0: Vamos lá.
1: Não é combinado, como
0: não,
1: eu
0: não.
1: Dizer.
0: Pois claro. É, nada combinado.
1: Mas 25 pontos anteriores foram,
0: muito foram merecidos.
1: Inteiramente merecidos.
0: Exatamente. No mês passado, houve uma senhora que sonou viral depois de interromper a atuação de um músico e de se ter posto a cantar isto. Ok.

0: A pergunta é como se chama a protagonista?
1: Não sei. Eu vi referências a esse episódio, mas faço... Arrumei naquela categoria de coisas horríveis que vão acontecendo atualmente e que tornam...
0: Não me diga que não tem TikTok.
1: Não tem TikTok.
0: Bem, então vou dar-lhe uma ajuda, mas não sei se...
1: Mas era qualquer coisa... Regina... Tinha um R qualquer, acho eu.
0: Com ajudas.
1: Não, mas não vale a pena.
2: Vale.
0: Com ajuda? Com ajuda. Stella, Bela ou Estrela?
1: Não sei. Stella...
0: É isso.
2: É Stella.
0: É Stella. Bem, isto tudo porquê? Porque o Pedro Sousa Vieira disse há dias que não podemos ter urgências hospitalares abertas como se fossem lojas do Pingo Doce. Qual é a solução ainda ontem? Passos Coelho dizia que nada tinha mudado nos últimos dois governos.
1: Querem que eu comente o Passos Coelho ou
0: o estado da saúde?
1: O estado da saúde. Não, eu, uma das coisas que tenho falado é da espécie de excessivas expectativas que nós vamos confiando na capacidade do Estado de resolver todos os nossos problemas. Uhum. E isso, de facto, é sistematicamente impossível de ir cumprindo. E por isso a única coisa que eu vou falando é que provavelmente algum realismo também implica que os políticos e as pessoas com a imposição de responsabilidade sejam capazes de dizer o que é que nós esperamos dos serviços públicos. Porque senão aquilo que estamos sistematicamente a fazer é alimentar uma expectativa que, ao ser frustrada, põe em causa a própria democracia e o Estado de Direito. Nós temos hoje níveis de cuidados de saúde que eram impensáveis há 20 anos. Temos uma extensão da esperança de vida nestas últimas duas décadas, que anda da ordem dos 4 ou 5 anos. Tudo isto tem a ver com a sermos capazes de responder a coisas que são necessárias. Mas, obviamente, não podemos ter... pensar que podemos entrar numa urgência com uma coisa muito grave e ter estar com as coisas resolvidas em 30 minutos.
2: Mas o que está a dizer é que temos que baixar as expectativas, então, isto é...
1: Sim, estou a dizer, exatamente.
2: Baixar isso. As expectativas...
1: Não é baixar, é torná-las...
2: Em relação àquilo que esperamos do Serviço de Saúde.
1: Em relação a tudo aquilo que esperamos do Estado. Ou seja, nós...
0: Do Estado social. Está a dizer, podemos chamar Estado social, temos que
1: não,
0: pensar
1: tô,
0: que
1: Não, estou a falar do
0: coisa.
1: Estado em geral. Ou seja, eu espero que o Estado seja capaz de assegurar a coesão social, que seja capaz de assegurar um mínimo de provisão de serviços públicos que seja adequado para todos os cidadãos conseguirem cumprir as suas aspirações e os seus projetos de vida como cidadãos europeus, mas temos que pensar que os cidadãos europeus também não têm tudo o que aparentemente hoje em dia se faz.
0: Portanto, um SNS universal, é melhor não pensar nisso?
1: Não, o SNS é universal, no sentido em que todos os cidadãos, todos os residentes no país têm acesso ao Serviço Nacional de Saúde. É geral, cobre todas as patologias. Agora, não podemos pensar que, por exemplo, eu estava a falar dessa questão a propósito da rede de urgências materno-infantis na área metropolitana de Lisboa. Nós, obviamente, temos coisas a mais. Este tema foi resolvido no Porto há muito tempo, com uma racionalização da rede de cobertura, e aqui em Lisboa parece que ou os médicos têm muita força, ou os autarcas têm muita força, mas as coisas vão sendo sistematicamente adiadas no sentido de adequarmos a capacidade de resposta às necessidades racionalizadas da população. É isso que eu digo.
0: Muito bem. Então agora vamos, se calhar, ao assunto do dia. Onde nasceu Passos Coelho?
1: Passos Coelho nasceu, salvo erro, em Vila Real. Não? Nasceu em Lisboa? Não.
2: Ele esteve por lá muitos anos, em Vila Real, de facto.
3: Sim, sim. Na infância, mas não. Mas onde é que foi
1: o pai era, o pai era de Vila Real.
2: Exato.
1: Sou eu.
2: Sim.
1: Esteve em Angola. E ele nasceu, se calhar, em Lisboa. Não? Então não sei. Não faço ideia.
0: Não.
1: Eu não conheço Passos Coelho, a não ser de o cumprimentar. Portanto, apesar dele ser praticamente da minha idade.
0: Então, olha, vamos dar-lhe ajudas. Coimbra, Bragança, Figueira da Foz. É como a Stella.
1: É como a Stella.
0: É como a Stella.
1: É. Vai a Coimbra.
0: Pois, foi a primeira hipótese. Então vamos lá. Viu a entrevista de Passos Coelho?
1: Não vi, não.
0: Não vi.
1: Mas já li. Já...
2: Então é
1: já
2: a pessoa ideal para comentar.
1: já vi o suficiente.
3: Não está influenciado.
0: O que é que retira do que leu?
1: Retiro do que li que Passos Coelho está claramente na oposição ao governo e a Luís Montenegro, que Passos Coelho defende uma linha política mais do que programa, porque foi extremamente vago, tem sido extremamente vago relativamente àquilo que defende, para as coisas que vai criticando em matéria de saúde, de educação, do que seja. A linha política é basicamente fazer uma maioria com o Chega e depois fazer o que sei lá o quê. Acho que claramente colocou-se do lado daqueles que querem que o governo seja substituído. Está objetivamente alinhado com o Chega para isso. E há duas coisas que ficam a faltar. Uma é a questão programática, o que é que efetivamente, quando ele fala das reformas na saúde, na educação, o que é que efetivamente defende. E isso depois também coloca uma outra questão, que é de saber se essas reformas, sejam elas quais forem, do ponto de vista programático, são compatíveis com aquilo que é, digamos assim, o eleitorado que André Ventura conseguiu reunir, por um lado, e por outro lado também saber se a linha política que Passos Coelho defende ainda é possível. Ou seja, a ideia de que ele poderia ser o líder de uma direita que incluía o Chega, se ainda é possível, face às aspirações que as sondagens onde naturalmente estar a dar a esse indivíduo super ambicioso que é André Ventura.
0: Ou seja, o Chega pode valer mais hoje em dia do que o PSD?
1: Eu não sei se o Chega pode valer mais que o PSD. O que eu acho é que André Ventura provavelmente quer mais do que ser o suporte de um governo do PSD.
0: Quer ser o novo Paulo Portas.
3: Não se contentaria isso.
1: Exatamente. Isso por um lado. E por outro lado também, quer dizer, o que me parece também muito claro é que algo que todos intuíamos, que era Passos Coelho, quer estar na oposição ao governo, ficou desta forma explícito, obviamente. Quer dizer, de formas absolutamente diretas, quer dizer, quando se diz Luís Montenegro é igual a António Costa, isto é, digamos assim, não só a manifestação de uma oposição clara ao governo do seu partido, como também o pôr-se ao lado daqueles que querem derrubar o governo do seu partido e substituí-lo.
3: E para o PS? Para o PS seria bom o regresso de Passos Coelho, no sentido também de Passos Coelho ser uma figura que acaba por mobilizar a própria esquerda. Seria um adversário mais apetecível?
1: Não, quer dizer, eu não consigo pensar nas coisas do que é bom para o PS e do que é bom para o PSD, ou para o Partido A ou para o Partido B, porque eu não só não tenho ligação a nenhum partido, como, francamente, isso é o género de política de quase de bancada de futebol que não me interessa. Eu acho, tenho defendido isso a vários propósitos, que uma coisa importante é assegurar que os governos cumprem as legislaturas. Acho que neste particular momento, então, é muito importante que os governos concluam o processo legislativo, a legislatura completa, e que possam assegurar um mínimo de estabilidade macroeconómica num contexto particularmente difícil. E, portanto, ver um nome de peso dentro do PSPD a trabalhar para interromper a legislatura faz-me impressão. E não acho que seja bom para ninguém.
3: Muito bem. Pedro Siza Vieira, 4 pontos até o momento. Próxima pergunta, quem foi o Ministro das Finanças do primeiro Governo Constitucional?
1: O primeiro Governo Constitucional foi o do PS sozinho, Mário Soares, Primeiro-Ministro. Uhum. E o Ministro das Finanças poderia ser, sei lá, o Vítor Constâncio foi do segundo.
0: Uhum. Uhum. Muito bem.
1: Não sei se foi o Silva Lopes.
3: Também não, poderia ter sido.
1: Uma coisa assim. Ou se esses foram da...
2: Já não está entre nós há algum tempo.
1: Pois, isso é muito provável, não é? Deve haver pouca gente desse. Deve haver pouca gente lá.
3: Quero arriscar tentando lembrar-se aí de um nome. Porque...
1: Medina Carreira?
0: Isso. Isso mesmo.
3: Muito bem. Esta
0: valia 10 pontos só por... Foi a todas as hipóteses.
2: É que foi a todos os que
3: as hipóteses
2: não
3: estavam aqui, exatamente. Há pouco falava da questão da estabilidade, da necessidade de manter também essa estabilidade. O PS fez bem em desdramatizar a votação do orçamento, garantindo a aprovação através da abstenção. Ou precipitou-se, tendo em conta também declarações que têm sido feitas por responsáveis do partido na última semana?
1: Acho que fez bem. Aliás, eu acho que é bom desdramatizar a política. Quer dizer, a política serve para resolver problemas das pessoas. Resolver não é o problema das pessoas concretas. Volta àquilo que são as expectativas que temos que o Estado tem a que nos resolver os problemas nossos. Estou a dizer, os problemas que são da esfera coletiva. E isso não precisa de dramatismo, isso precisa de abordagem dos problemas e capacidade de decisão e de execução. Portanto, acho que fez bem. Acho que há uma coisa que tinha defendido desde sempre e que, pelos vistos, agora está a ser seguido, que é esta. O orçamento é uma autorização que a Assembleia da República dá para realizar despesas e uma previsão das receitas que vão ser cobradas para satisfazer essas despesas. Não tem que ser mais do que isso. E, portanto, aquela tendência para metermos muitas coisas no orçamento, que não são matéria orçamental, questões de leis fiscais, de investimento público, etc., acaba por tornar muito mais difícil, e lá está, dramática, a discussão orçamental.
3: Mas isso é, essa tem sido a tendência nos últimos
1: anos. E o governo, que é um governo minoritário, fez bem, a meu ver, em retirar da lei, da proposta de lei de orçamento, toda essa matéria que não interessa ao orçamento. Com isso facilita a discussão, desdramatiza e torna mais fácil viabilizá-la. Claramente, quem está a dizer que quer fazer uma batalha política à volta de um orçamento que não tem nada de particularmente novo, como não deve ter, está a fazer bem. As discussões de questões programáticas, políticas, mesmo aquilo que normalmente se associa muito ao orçamento, como a fiscalidade, isso tem que ter uma decisão própria. Quando se fizeram grandes reformas fiscais em Portugal, quando se aprovou o Código do IVA, o IRS, o IRC, isso fez-se em propostas de lei específicas que foram discutidas como tal e não a propósito do orçamento. Eu fiz parte de um governo onde as discussões orçamentais eram sempre muito dramáticas, porque precisamente, sendo um governo minoritário, os partidos que acabavam por suportar a vida do governo impunham na lei de orçamento uma série de matérias que, na verdade, não pertenciam a essa lei. Eram os chamados cavaleiros orçamentais, de que vocês provavelmente já devem ter ouvido falar.
2: Sobre ainda as opções que o governo tomou, nomeadamente no IRS, ainda antes do orçamento, Mário Centeno diz que é um erro baixar o IRS, sobretudo para rendimentos superiores a 10 mil euros. Concorda com essa leitura?
1: Eu não sei se é um erro. Acho que mexer avulsamente em impostos estruturantes não é bom. E, por outro lado, neste contexto em que nós estamos, precisamente, e o Governo está a dizer que, por um lado, quer manter a prudência na gestão orçamental face a incertezas que podem vir para os anos seguintes, e, por outro lado, face à necessidade de apoiar alguns setores particularmente atingidos, por exemplo, pela subida dos custos de combustíveis ou dos custos alimentares, eu teria feito a opção diferente. Ou seja, percebo que o Governo esteja a procurar manter o equilíbrio orçamental. Isso tem sido muito importante para toda a economia portuguesa, para as famílias que têm empréstimos à habitação, para as empresas que precisam de fazer investimentos. Manter os custos dos juros que o Estado paga tem um efeito positivo em toda a economia. Mas, dentro dessa prudência, há escolhas que têm que se fazer e, provavelmente, não tinha sido a minha, não tinha sido esta que o Governo tomou.
2: Qual teria rapidamente sido a sua?
1: Já falei sobre isso. Acho que mais valia pegar nesses 400 milhões de euros que o Governo usou este ano para apoiar setores económicos mais atingidos diretamente pelo impacto dos custos energéticos e que tem um efeito de arrastamento para o resto da economia.
2: Muito bem, 9 pontos. Vamos seguir para a quarta pergunta, Pedro César Vieira. Qual foi a percentagem do capital da REN que o Estado português comprou recentemente ao grupo Inditex?
1: 13,7%.
2: Certíssimo, à vírgula. Eu ia-lhe dar aqui tipo, 2 pontos de margem para cima ou para baixo, 13,7%.
1: Eu não conheço a Stella, mas ao menos passava 13,7%.
2: Depois já comprou, entretanto, foi anunciado há poucos dias, 5,3% à fidelidade, portanto quase 20%. Estas compras fazem sentido ou não?
1: Eu acho que fazem. Eu acho que os Estados ocidentais, praticamente todos eles, têm participações em empresas que têm impacto grande naquilo que é o funcionamento da sociedade e, portanto, acho que isso faz sentido.
2: Mesmo que o Estado não mande nada com estes quase 20%.
1: Não manda nada, mas tem uma presença na administração e, digamos assim, isso também implica outras coisas a quem tem que tomar, quem queira tomar decisões que possam afetar estruturalmente as empresas. Acho que esta decisão foi mal anunciada por Luís Montenegro num comício partidário, falou de um fundo soberano que não é sequer o modelo adequado nos vários casos em que os Estados ocidentais têm participações em empresas desta natureza. Isto não tem impacto do ponto de vista do déficit ou da dívida, porque aquisições de ativos financeiros como estes não são levados ao déficit e, portanto, foi uma aplicação financeira que o Estado fez e que lhe pode dar uma palavra a dizer em decisões importantes.
2: Foi invocado também que isto podia ajudar a descer os preços da eletricidade.
1: Como eu digo, acho que isto foi tudo muito mal comunicado. Falar-se em fundo soberano, falar-se em que isto pode manter baixos os preços da eletricidade, não é por isso. Francamente, não acho que seja por isso.
2: O Expresso deste fim de semana dizia que o Governo estaria a ponderar também a entrada no capital do BCP.
1: Não faço a mínima ideia. O Sr. Ministro das Finanças negou isso mesmo numa entrevista que deu ontem.
2: Portanto, assunto que não... Mas imagino que fazia sentido essa entrada 5% do BCP.
1: Eu volto a dizer, num contexto, o que é que nós vimos nesta última década, se quiser? Reparámos que os Estados europeus, mas também o Estado americano, que entretanto mudou muito drasticamente de política, apercebeu-se da fragilidade das suas estruturas económicas em várias esferas que são relevantes para a nossa vida coletiva. Quer a dependência de abastecimentos e de cadeias de valor que estão muito dependentes de países terceiros, quer a própria circunstância de algumas empresas que são essenciais para o funcionamento da nossa economia estarem exclusivamente na mão de capital estrangeiro. E isso tem levado os países ocidentais a repensarem a forma como, digamos assim, olham para a economia e asseguram a chamada resiliência. Como é que nós conseguimos funcionar no caso das coisas correrem verdadeiramente mal? Como é que nós conseguimos assegurar a continuidade das funções essenciais à economia num caso, por exemplo, de conflito aberto ou de ameaças híbridas? Isto tem levado os Estados a preocuparem-se com outros aspectos que, nestes tempos de hiperglobalização e do consenso de Washington, não existiam, mas que agora são importantes.
2: Muito bem.
0: Eu sei, Vieira, 25 pontos não consegue, mas pode conseguir os 19. E para isso agora vamos até 1983, é o tempo do Bloco Central. Uhum. Mota Pinto foi vice-primeiro-ministro, mas entretanto foi substituído no cargo por quem?
1: Rui Machete.
0: Precisamente. É o
1: Eu
0: caminho.
1: Sou velhos.
0: Nós todos aqui nos lembramos. É esse o caminho que vê, nesta altura, como o que garante a maior estabilidade política para o país?
1: Não. Não acho que isso seja necessário. Acho que é necessário, como eu digo, haver continuidade, haver governos de legislatura, haver sentido de responsabilidade, quer de parte do governo, quer de parte da oposição. E haver continuidade e sentido de responsabilidade implica que os partidos no Parlamento não façam de temas laterais foco de divergência política, que não se ponham em causa consensos essenciais, digamos assim, ao funcionamento da nossa inserção internacional, que coisas que eu vejo os partidos tradicionais manterem, como por exemplo o compromisso com a integração europeia, por exemplo, a ideia de que deve haver um reforço das funções da União, a nossa ligação atlântica, o Estado Social, a prevalência da economia privada. Isso são continuidades, isso são continuidades históricas.
0: Cavaco Silva exigiu que os partidos da chamada geringonça assinassem. São essas grandes linhas que devem ser mantidas.
1: O que eu acho que Cavaco Silva exigiu nessa altura foi uma coisa diferente, que foi assegurar que havia um mínimo de condições de estabilidade parlamentar antes de dar posse a um governo que, por definição, era minoritário. E por isso, eu acho que isso foi sensato. Quer dizer, na verdade, assegurou uma legislatura completa, mas isso é diferente de haver aquilo que está a sugerir de um Bloco Central ou coisa assim. É uma coisa. E acho mesmo que não é necessário, entre partidos que, obviamente, têm visões diferentes sobre a organização da sociedade e sobre a organização do Estado, se ponham de acordo sobre tudo.
3: Mas
1: sobre
3: algumas coisas, não é necessário o Bloco Central, ou é prejudicial? Pode ser negativo, negativa a existência de um governo de Bloco Central?
1: Quer dizer, eu vejo o PS e o PSD historicamente como estando em oposição e representando interesses diferentes dentro da sociedade portuguesa. Mas ambos assentando na ideia de que há um chão comum, que é da nossa Portugalidade. Esse chão comum é exercido dentro da inserção europeia, em liberdade, no respeito do Estado de Direito e dos direitos, liberdades e garantias. E, portanto, eu acho que esses consensos e compromissos são importantes e depois dentro disso existem, obviamente, visões diferentes, também em função de interesses diferentes. Acho que o Partido Socialista foi tradicionalmente o partido que representava os interesses das pessoas que vivem do seu trabalho. O PSD era tradicionalmente o partido das pessoas que tinham algum património. As classes sociais, os setores sociais que representavam eram diferentes, tinham visões diferentes, foram-se alternando no poder, mas nunca puseram em causa estes valores essenciais que são os nossos e que também se afirmaram em ruptura com anos de isolamento internacional, de desrespeito pelos direitos, liberdades e garantias. Vivemos sem iniciativa económica privada, toda essa liberdade de iniciativa que se conseguiu depois do 25 de Abril e que não havia antes e que foi o consenso entre os dois partidos.
0: O seu faro diz-lhe que este governo chega ao fim?
1: Eu acho que sim, mas acho que vai ser torpedeado por dentro do Partido Social Democrata, além de que o Partido Social Democrata sempre viveu um bocadinho em guerra civil, não é? Desde os tempos de Sá Carneiro. Mesmo o Chega, se pensar bem, é resultado de uma dissidência do Partido Social Democrata. Foi no tempo de Rui Rio que André Ventura começou a afirmar-se como oposição interna e depois oposição externa, e ainda hoje aqueles que vemos na bancada parlamentar do Chega, muitos deles, eu conhecia-os do tempo em que estava no governo e que eram parlamentares do PSD, portanto aquilo é gente que saiu do PSD e que agora tem, parece que Passos Coelho quer recuperar, mas não sei se terá sucesso, porque entanto eles ganham outras ambições.
0: Pedro Siza Vieira não fez os 25, fez 19.
1: É uma chatice.
2: Significa muito que vai bom. Ter que há voltar.
0: Não há duas sem três. Claro. Obrigada, uma vez mais, por ter aceitado o nosso semana, convite. Obrigado. Foi um gosto recebê-lo.
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Rádio Observador, muito boa noite. Bem perto da uma da manhã, em destaque neste jornal, falamos da polémica do Ciresp. O Ministério da Administração Interna explica agora o porquê de ter afastado Ricardo Carrilho. Ainda falamos de Luís Montenegro, que reagiu às declarações de Pedro Passos Coelho. E ainda, no Porto, abriu um centro de pernoita para sem-abrigos, apesar de contestações de moradores.